0: efetivando pactos e instrumentos que o Brasil é signatário. Então, a gente precisa partir disso, mas partindo disso, a gente também precisa compreender que precisamos exercer o nosso papel de cidadão. E esse exercício é aqui e, sobretudo, criticando o que reproduz a manutenção de uma sociedade que se estrutura dentro de uma lógica machista, e a gente precisa subverter. E precisamos começar com a composição dessa mesa aqui. Muito obrigado pela atenção.
1: Obrigado. Mas vamos fazer os encaminhamentos? Então, eu acho que, primeiro lembrando que essa questão da alimentação, da permanência estudantil, aqui no caso do Estado de São Paulo, a gente não vai se restringir apenas a essa lei 16.919, porque a própria Constituição Federal e a lei que regulamenta o capítulo da educação, que é a LDB, Lei de Diretrizes e Bases da Educação Nacional, essa legislação, ela fala, obriga o Estado brasileiro, o poder público, a implantar programas suplementares educacionais, entre eles a alimentação, o transporte, o material didático. Isso está na Constituição Federal. Então, é um direito, não é um favor, não é uma assistência, tá? Na própria Lei de Diretrizes e Bases também, sobretudo na própria Constituição, no artigo, no capítulo da educação da Carta Magna. Eu queria dizer que o que a gente poderia fazer já encaminhamentos, Michel? Então, nós vamos, como há uma representação já no Ministério Público Estadual aqui de São Paulo, nós vamos pedir aqui pela Assembleia Legislativa uma reunião com o promotor do caso, pedir para que ele atenda uma comissão aqui com vocês, logicamente, a gente vai tentar agilizar esse processo com ele, para que ele tome providências, porque o Ministério Público é o fiscal da lei, ele tem que atuar. E muitas vezes, infelizmente, o MP só se movimenta se ele for também pressionado. Então é isso que nós vamos fazer de imediato aqui pela Assembleia Legislativa, já fruto dessa audiência pública, tá? O Michel, você queria fazer uma proposta, me parece?
2: Não seria bem uma proposta, né?
1: Uhum.
2: Infelizmente, apesar de haver uma confirmação de que alguém da FATEC estaria aqui hoje, não compareceu, não há espaço para o diálogo como nós gostaríamos. E, claro, os alunos procuraram a Educafro. E, assim como o deputado Carlos Giannazzi falou, a gente às vezes tem que movimentar a máquina. Não dá para esperar esperando. A verdade é essa. E nós também da Educafro pretendemos, ao longo dos próximos dias, aí, de alguma maneira, enfrentar essa questão, judicializar uma questão, porque não é propriamente um benefício, não é uma escolha do governo, de alguma maneira, oferecer o mínimo para que haja permanência dos estudantes na universidade. É um dever. Muitas vezes o governo, os nossos representantes, de alguma maneira, e o governo do Estado de São Paulo em especial, se esconde atrás da ideia de discricionariedade, capacidade orçamentária, e, na verdade, ele não cumpre um dever dele, que qualquer escolha que ele venha a fazer, ele tem que o fornecer o mínimo. E aqui, quando nós nos deparamos com a situação das FATECs em especial, nós percebemos que o mínimo não está sendo ofertado. E aí não existe campo de escolha. Fora isso, nós temos a situação de que o Estado de São Paulo, quer o governador aceite, quer não aceite, é um Estado majoritariamente negro, e que a população negra está sendo excluída da universidade pública em algumas camadas, e na FATEC talvez da maneira mais gritante possível. Isso também não faz parte de uma escolha da gestão dele. Ele tem que cumprir em especial o que está na Constituição. Então é uma questão que nós também, a Educafro, junto com os alunos, vamos trabalhar.
1: Ótimo. Obrigado, Michael. Mais alguém gostaria de fazer algum encaminhamento? Então, reunião no MP e uma possível judicialização, não é isso? Promovida pela Educafro. Quem mais? Mas pode.
3: Como eu estou aqui para representar os alunos da FATEC, quero contar brevemente mais algumas histórias. Eu lembro de uma pessoa que estudava na minha sala, que levava 3 horas de ida e 3 horas de volta para chegar na FATEC Zona Leste. Essa pessoa é uma pessoa não binária. Durante a graduação, não só na minha sala, como em muitas outras, colegas precisaram deixar de estudar porque trabalhavam e gerenciavam suas casas. Mantinham, sustentavam as suas casas. Boa parte desses colegas são negros. Houve um dia em que todos os banheiros femininos de todos os andares estavam em manutenção, estava quebrado. E aí tiveram que liberar um dos banheiros masculinos, ainda nesse sistema binário, para que a gente pudesse usar. E a situação dos banheiros femininos, muitas vezes sem porta, sem portas nas cabines, sanitários que não estão funcionando, torneiras, muitas torneiras quebradas, isso é algo recorrente. Caso da segurança, que foi citado aqui também, pessoas que foram assaltadas perto da FATEC. Nós sabemos que, no caso de mulheres, esse medo, ele não é um medo só do assalto, é de acontecer muitas coisas piores no processo. E isso são algumas histórias pontuais, mas que representam seriamente a realidade da FATEC e da educação no país. Isso mostra que a luta dos trabalhadores, a luta no sistema acadêmico, ela também parte do ponto de vista das opressões. São lutas que estão lado a lado. E houve um projeto uma matriz curricular na FATEC, chamada Gestão de Projetos, em que os alunos tinham que trazer melhorias para a FATEC, planos de melhorias. E foi falado sobre piso tátil, foi falado sobre banheiro, elevadores quebrados, falta de rampa, a possibilidade de um restaurante universitário usando o da ETEC ou algo semelhante. Então, os alunos veem isso. Os professores, os servidores, está evidente o problema que acontece. Ou seja, a gente precisa acabar com essa letargia, essa diminuição da consciência e da movimentação e avançar. Novamente, eu bato na tecla do que muitos aqui citaram. É o mínimo, é o básico. As pessoas não conseguem terminar seus estudos se elas não conseguem permanecer. A maior luta não é entrar. Por mais difícil, isso já é muito difícil, mas é permanecer. Então, matérias que estão saindo, essenciais, matemática, português, novamente, isso é o mínimo. A gente está aqui hoje discutindo isso também, ao mesmo tempo que é algo revolucionário, é algo alarmante. E o encaminhamento que eu gostaria de fazer é para quem está me vendo, está me ouvindo, está me assistindo, é que você, estudante, você, trabalhador, professor, pessoas da educação, servidores, vocês têm voz. Se vocês estão insatisfeitos com alguma coisa, falem. Nós temos voz. Se a gente só falar, a gente não apenas precisa falar como nos mover. Então, vocês têm voz. Nós precisamos lutar por nós. Não estamos aqui para aceitar migalhas. Basta desse descaso. Obrigada.
1: Obrigado, Gabriela. Então, olha, quero agradecer muito a presença de vocês, da Educafro, dos alunos, professores, da comunidade escolar da FATEC da Zona Leste, e dizer que essa audiência pública é mais um passo, é mais um instrumento nessa luta, né, uma luta que a gente vai ter outros passos importantes para pressionar o governo estadual a fazer investimento no Centro Paula Souza, nas ETECs, na FATEC, sobretudo nessas áreas que vocês denunciaram aqui, né? A permanência estudantil, ela é fundamental, a questão das cotas raciais, é um absurdo que não tenhamos ainda cotas raciais nas FATECs, isso é inconcebível, sendo que nós já conquistamos isso em várias universidades do Brasil, e sobretudo aqui mesmo, na própria USP, que é uma das universidades mais elitistas da América Latina. Nós já avançamos lá, e nas FATECs não. Então, é uma luta que a gente vai ter que reforçar, sobretudo aqui também, na Assembleia Legislativa de São Paulo. Então, vamos continuar lutando aqui junto com vocês. Muito obrigado pela presença, pelas intervenções, pelas contribuições. Está encerrada a nossa audiência. Eu convido vocês para uma foto aqui da audiência pública, uma foto coletiva, para que todos venham aqui na frente e a gente faça o registro da nossa audiência. Muito obrigado. Vamos chegar aqui, pessoal.

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2: Criado o programa Bolsa Monitoria para estudantes de graduação da Faculdade de Medicina de Marília, a FAMEMA. Celulares e alianças recuperados pelo DEIC foram devolvidos hoje aos proprietários. E ainda, o atacante Neymar, que finalmente voltou aos treinos. O Jornal da Lesp está no ar.

0: Olá, uma boa noite, seja muito bem-vindo, seja muito bem-vinda a mais uma edição do nosso Jornal da Lesp. Muito obrigada pela sua companhia por aqui com a gente todos os dias de segunda a sexta-feira. E você já sabe, eu não ando sozinha, a gente começa com o nosso giro de repórteres. Vamos começar então aqui conversando com a Fernanda Camargo, que está acompanhando o evento aqui na Casa Legislativa, né? Fernanda, conta para nós.
1: Boa noite, Camila, e a todos que nos acompanham. Exatamente. Eu estou aqui no plenário José Bonifácio, onde o deputado Carlos Giannazzi e estudantes da FATEC Zona Leste vão discutir problemas estruturais da unidade. Eu vou acompanhar o evento e volto para contar os detalhes para vocês.
0: Combinado, Fernanda. Fábio Oliveira também está ao vivo com a gente hoje. Foi conferir o abrigo amigo, né, meu amigo?
2: É isso mesmo, Camila. Boa noite para você, boa noite para quem acompanha aqui no Jornal da Lesp. Falamos ao vivo, direto da estação Dom Pedro II, onde acontece essa acolhida devido às fortes noites, né, frias aí. Foi por conta desse abrigo amigo. Daqui a pouquinho nós vamos trazer mais detalhes e mostrar para você de casa como funciona o abrigo amigo aqui direto da estação Dom Pedro II. Camila?
0: Combinado. E para a gente encerrar nosso giro por aqui, vamos conversar com o Bruno Oliveira, que traz notícia boa para nós, né, Bruno?
3: Oi, Camila, boa noite para você, boa noite a todos. Camila, eu tô aqui no Cine Sesc, uma das salas de exibição do Festival de Documentário Internacional Inedite. O festival que vai ter o lançamento, a abertura hoje aqui em São Paulo, que vai até o dia 28 de junho. Daqui a pouco eu volto com mais informações sobre esse festival, a programação e todas as novidades. Camila?
0: Tá certo, tô esperando vocês três e você que tá em casa, vou te esperar também, depois do intervalo. É rápido. Já, já.

0: Estamos de volta, Jornal da Lesp, começando aqui com a sua companhia. Muito obrigada mais uma vez. Vamos então já começar direto falando de um ato solene que está sendo realizado aqui na Lesp em homenagem ao cônsul-geral da Itália, aqui em São Paulo. Colar de honra ao mérito legislativo, que é a mais alta honraria do Parlamento Paulista, será entregue para Domênico Fornara. O repórter Will Rafael está acompanhando esse evento, vamos chegar aqui para conversar com ele. Will, conta para nós então sobre essa homenagem.
1: Oi, Camila, boa noite para você, boa noite a todos. Estou aqui ao lado do deputado que está fazendo essa homenagem. A gente estava até conversando um pouco antes, né, que o deputado falou assim, vou começar já o evento. O deputado, aguenta um pouquinho só para a gente entrar ao vivo aqui no Jornal da Lesp. Ele, claro, aguardou esse momento para falar com a gente. Deputado, boa noite para o senhor. Obrigado pela presença aqui no Jornal da Lesp. Deputado, a maior honraria da casa para o cônsul, né? Por que dessa homenagem?
2: Então, bom, primeiro, Camila, boa noite quem nos acompanha. A Assembleia tem essa homenagem, que é a maior homenagem aqui possível de ser ofertada. O cônsul Domênico, ele está concluindo os seus 4 anos aqui no Brasil, aqui em São Paulo, e ele volta para Roma. Nada mais justo da Assembleia ofertar essa homenagem a quem construiu parcerias. Parcerias no debate sobre os 150 anos da imigração, parcerias com eventos gastronômicos, parceria com empresas italianas que estão aqui em São Paulo, que tem uma importância muito grande. Então é por isso que a gente está fazendo essa homenagem justa e necessária ao cônsul Domênico Fornara.
1: Deputado, ele falou que está deixando um parte do coração aqui e está indo, claro, revisitar a família, ver amigos, mas falou que vai sentir uma saudade do Brasil, que ele sentiu muito acolhido nesses mais de 4 anos que ele passou por aqui.
2: Então eu tive a oportunidade de conversar com ele logo que ele chegou, em fevereiro de 2022, ainda estávamos na pandemia. E de lá para cá, ele fez parte da história aqui da Lesp, dos debates, das visitas que foram realizadas com a frente parlamentar. A gente criou uma frente parlamentar ítalo-brasileira, o que fortalece esses laços. Por isso, com certeza, ele deixa aqui, vai deixar aqui um pedaço da sua história e do seu coração. E essa casa vai continuar de portas abertas para recebê-lo.
1: Deputado, eu sei que o senhor precisa começar o evento, mas uma última pergunta. Essa relação Brasil-Itália, ela é super importante, né?
2: Não, com certeza a Itália tem história, tem uma relação com o nosso desenvolvimento. Muitos italianos, eu sou de família italiana, vieram para cá para trabalhar na lavoura, no café, e muitos se constituíram como grandes empresários, o que ajudou muito também no desenvolvimento brasileiro, para além dos anarquistas que vieram aqui, que ajudaram no movimento sindical. Então, a Itália tem uma história muito forte com o Brasil e nós queremos preservá-la.
1: Obrigado, viu, deputado, pela presença. Abraço. É isso, Camila. Deputado já saiu daqui, o evento vai começar daqui a pouco. Se vocês puderem ter uma ideia, já está bem cheio aqui o auditório Teotônio Vilela. O evento, então, começa daqui a pouco. E qualquer novidade, Camila, eu volto a te chamar, porque ainda no Jornal da Lesp eu tenho mais notícias para vocês.
0: Tá certo, Will. Combinado. Vamos seguindo por aqui. Já vamos lá para outro ponto aqui da Assembleia Legislativa, agora para o plenário José Bonifácio, conversar com a Fernanda Camargo, que está acompanhando uma audiência pública em defesa das FATECs da Zona Leste aqui da capital, né, Fernanda? Conta pra gente.
3: Camila, é isso mesmo. Os estudantes da FATEC reivindicam melhorias na estrutura do prédio e também a questão dos bandejões e até bolsa para estudantes da FATEC. O deputado Carlos Janazzi, que está organizando essa audiência pública, já está aqui e vai conversar com a gente sobre essa questão. Deputado, boa noite.
4: Olha, essa audiência pública é muito importante porque nós estamos aqui com várias denúncias. A FATEC da Zona Leste, ela ilustra o que está acontecendo na educação do Estado de São Paulo, né? A falta de investimento, de seriedade com a educação, que parte do governador Tarcísio de Freitas, que está reduzindo o orçamento da educação da rede estadual de ensino. As nossas universidades recebem pouquíssimos investimentos e as ETECs e FATECs também recebem um investimento muito baixo. E aí não tem reformas nas ETECs, nas FATECs, não tem uma boa alimentação, né? Todas essas reclamações são extremamente pertinentes. Eu tenho visitado ETECs e FATECs, é um absurdo, né, que o ensino técnico e tecnológico do estado de São Paulo esteja abandonado pelo governo Tarcísio de Freitas. Por isso que eles estão aqui denunciando, não tem permanência estudantil, né, não tem cotas raciais, nem para alunos de escolas públicas. Então nós temos que avançar. Então essa audiência pública é muito importante porque ela vai ajudar na mobilização, na organização e na cobrança para que o governo invista recursos e equipe todas as ETECs e FATECs e invista nos servidores que estão trabalhando lá, sobretudo os professores e funcionários.
3: Os estudantes estão dizendo que a unidade da Zona Leste, principalmente, está sendo chamada de primo pobre. O senhor esteve lá na unidade, dá para falar mais informações sobre o que está acontecendo lá?
4: Não, não estive, mas tenho fotos, tenho vídeos, a situação lá é grave, né? Inclusive nós estamos cobrando do Centro Paula Souza, o Centro Paula Souza já nos informou que está fazendo agora um investimento de construção de um refeitório, que vai disponibilizar uma obra de 2 milhões de reais. Então é isso é o que o Centro Paula Souza está dizendo que vai fazer, mas tudo isso por conta da mobilização, porque eles estão mobilizados. É isso que nós queremos, mobilização de alunos, dos professores, dos funcionários, das entidades, para pressionar o governo a fazer os investimentos nas ETECs e FATECs.
3: Obrigada, deputado. Camila, a expectativa é de que as melhorias aqui cheguem o mais rápido possível para esses estudantes. Eu volto com você no estúdio.
0: Tá certo, minha amiga. Muito obrigada pelas informações. A gente segue por aqui agora com outras notícias. O governo de São Paulo instituiu o programa Bolsa Monitoria para os estudantes de graduação da Faculdade de Medicina de Marília, a FAMEMA. O objetivo da nova lei é conceder auxílio financeiro para alunos que participem de tarefas de ensino e pesquisa, estimulando a carreira docente, é claro. Para receber o benefício, o estudante deve estar matriculado na instituição e ter sido aprovado no ano letivo anterior. O valor mensal da bolsa ainda será fixado por decreto, mas terá como teto o teto praticado pela FAPESP. O programa proíbe o acúmulo com outros salários ou bolsas públicas. A Polícia Civil de São Paulo entregou hoje dezenas de celulares e objetos de valor recuperados de roubos e furtos na capital. No mesmo evento, o governador Tarcísio de Freitas também anunciou um investimento de mais de 74 milhões de reais em novas viaturas e armamentos para reforçar a segurança pública no estado.
3: A alegria de recuperar um bem depois de uma situação traumática. Uma das vítimas, agora frente a frente com representantes do governo, vibra ao pegar o aparelho de celular levado por criminosos. Este casal também conseguiu recuperar as alianças roubadas. As devoluções fazem parte da operação Contrafeixe, realizada pelo DEIC para combater esquemas de receptação de celulares roubados e furtados na capital. Durante a ação foram apreendidos 182 celulares e outros objetos de valor, incluindo 42 alianças.
5: São 84 mil celulares recuperados e a gente está cada vez mais combatendo a interceptação, que é onde as pessoas ganham dinheiro com isso. A gente não faz ideia, às vezes, da dimensão que esse negócio da interceptação tem. Mas pode ter certeza, a gente já fez algumas operações grandes contra interceptadores e a maior delas está por vir. Nós não vamos dar trégua para essa turma.
6: Eu gostaria, como presidente da Assembleia Legislativa do Estado de São Paulo, dizer da honra, do orgulho e da confiança que nós temos nas nossas forças policiais. Estamos atentos todos os dias, com os nossos comandantes liderando esse combate diário.
3: Além das operações contra o crime organizado, a estratégia também tem apostado na recuperação de bens roubados e investindo em estrutura para as polícias. Logo após a devolução dos objetos recuperados, o governo de São Paulo entregou novas viaturas e armamentos às polícias civil, militar e ao Corpo de Bombeiros.
7: O investimento ultrapassa 74 milhões de reais e faz parte de uma estratégia de reforço das forças de segurança.
5: São mais de 200 operações em conjunto. Mais de 200 operações com o GAECO, muitas operações de combate ao crime organizado. E se fala muito em inteligência, asfixia financeira. E esse é o cerne das operações que nós realizamos, das mais de 200 operações em conjunto. Mas enquanto tiver o cidadão sendo roubado, tendo um celular subtraído, nós não vamos descansar. Porque a gente sabe que é o crime que aborrece. A gente sabe que é o crime que derruba a sensação de segurança. E o cidadão tem direito de ficar em paz.
0: E olha, ainda no setor policial, uma operação conjunta entre a Polícia Civil e a Guarda Civil Metropolitana terminou com a prisão de dois suspeitos de tráfico de drogas na Vila Olímpia, área nobre da Zona Sul de São Paulo.
7: Imagens mostram o momento em que policiais chegam ao condomínio. Uma operação conjunta da Polícia Civil e da Guarda Civil Metropolitana prendeu dois suspeitos de tráfico de drogas na Vila Olímpia, Zona Sul de São Paulo. A ação, batizada de Operação Gladiador, foi realizada em um condomínio na Rua Coliseu, ao lado do shopping. A investigação apura a atuação do tráfico de drogas na região. Imagens feitas do alto de um prédio mostram a movimentação das equipes durante o cumprimento dos mandados de busca e apreensão. Dentro de um dos apartamentos, os agentes prenderam um homem e uma mulher em flagrante. No local foram encontradas porções de cocaína e maconha, além de um caderno com anotações, dois celulares e R$ 230,00 em dinheiro. A operação foi realizada pelo Distrito Policial do Itaim Bibi, com apoio da Guarda Civil Municipal. O caso foi registrado como tráfico de drogas e as investigações

0: Estamos de volta com o Jornal da Lesp. Olha, foi ativado hoje aqui na capital paulista o abrigo solidário. A medida foi adotada após a Defesa Civil emitir um alerta para quedas das temperaturas nos próximos dias. Quem foi até lá para conferir de perto é o repórter Fábio Oliveira. Está chegando ao vivo novamente com a gente para explicar no detalhe, né, Fábio? Está contigo.
1: É isso mesmo, Camila. Mais uma vez, boa noite para você, boa noite para quem acompanha aqui o nosso Jornal da Lesp. Pois é, falamos aqui da Estação Pedro II, onde acontece esse acolhimento, né, da... Então, abrigo amigo, né, que acontece aí por conta dessa queda acentuada nas temperaturas dos últimos dias. Isso alertou aí muito o governo do estado de São Paulo e também a Defesa Civil. Para explicar melhor toda essa situação, a comandante, a capitã Thaís vai falar com a gente aqui para explicar um pouquinho, né, capitã. Primeiramente, obrigado por atender a gente, seja bem-vindo ao Jornal da Lesp. Explica para quem está em casa como é que funciona aqui a acolhida do abrigo amigo.
2: Claro, esse abrigo é um programa muito importante do governo do estado de São Paulo, desenvolvido para abrigar pessoas em vulnerabilidade, principalmente nos casos em que as temperaturas ficam abaixo de 10 graus. Então o abrigo ele é montado aqui no terminal Pedro II para fazer esse acolhimento. Chegando aqui, a pessoa ela recebe o colchão, um cobertor, se ele quiser ele também pode receber roupas, sapatos e alimentação. Tudo isso para acolher de maneira digna, né, a pessoa que está em estado de vulnerabilidade, principalmente nos dias mais frios.
1: Tem muitas pessoas também, viu, Camila, você que está em casa, que é o seguinte, muitas pessoas que estão aí pelas ruas, que estão ali justamente com pets também, né? E os pets também têm um lugar especial aqui no abrigo amigo, né?
2: Isso, com certeza. Eles também são bem-vindos. A gente tem um espaço específico para a segurança de todos aqui. Os grupos eles foram divididos, né, entre homens, mulheres, famílias e um grupo especial que estão com os animais. Então, os moradores de rua, as pessoas em situação de vulnerabilidade, elas são bem-vindas. Os animais podem entrar no abrigo. Inclusive, a gente fornece ração até para esses animais.
1: A gente falar no detalhe, né? Como é que funciona aqui no detalhe, ponto a ponto?
2: Sim, assim que a pessoa chega no abrigo, ela é recebida, ela é feito um cadastro dela. Um cadastro muito simples, porque nem todos eles, às vezes, muitas vezes, têm documentos. E não é por uma falta de documento que a gente deixa de recebê-los. Mas assim que eles chegam, eles recebem já um cobertor. Eles já podem se direcionar para a cama deles. Se eles quiserem, eles podem procurar uma roupa ou um calçado. E aí eles recebem alimentação. Assim que eles fazem a alimentação, eles já podem se dirigir à cama para dormir, para passar a noite. E amanhã, né, na parte da manhã, eles recebem um voucher que dá direito a um café da manhã também.
1: Esse detalhe que eu queria chegar é o seguinte, porque nós estamos vendo aqui várias pessoas que estão aqui, nós estamos vendo um bom prato, enfim. Então, isso também faz parte dessa acolhida aqui, esse grupo de pessoas que estão aqui na noite de hoje, né?
2: Sim, é um grupo grande, trabalhando todo mundo em conjunto, Prefeitura do Estado de São Paulo, a gente tem apoio do Fundo Social, é um grupo robusto e cada um está fazendo a sua parte aqui para que o abrigo funcione da melhor maneira possível.
1: E esse protocolo foi instalado devido a essas quedas acentuadas nas temperaturas que acontecem e que vão se estender até os próximos dias, né?
2: Exatamente, a Defesa Civil do Estado de São Paulo faz esse controle e toda vez que as temperaturas estão abaixo dos 10 graus, a própria Defesa Civil que coordena a abertura, toda a dinâmica e organização desse abrigo.
1: Deixa eu só pedir para o Oziel mostrar aqui o fundo aqui para a gente. Seguinte, né? Nós estamos nesse momento, só para mostrar para quem está em casa como é que funciona. Aqui a primeira parte, né, que o pessoal está mostrando aqui, é a parte que é onde o pessoal recebe a alimentação, né, nesse local aqui onde estão. Então tem um bate-papo aqui, o pessoal faz uma triagem ali na parte de cima, desce ali e lá mais ao fundo, onde tem aquelas caixas que você está vendo nas imagens aí, o pessoal acaba escolhendo algumas roupas ali feitas de doação. E aqui o pessoal faz aqui a parte da alimentação. E aqui, Zé, dá pra gente mostrar aqui um pouquinho do lado esquerdo aqui? Pode ser? Então a gente vai mostrar um pouquinho do lado esquerdo aqui. É a parte que foi feita aqui, um refeitório, né, esse refeitório de forma improvisada, né, que o pessoal aqui da Defesa Civil, junto com o pessoal do Bom Prato, acabou fazendo esse refeitório aqui com várias mesas, cascadeiras, né, para o pessoal sentar justamente aqui e fazer a sua alimentação. Mais ao fundo, né, onde outra parte aqui, outro ponto aqui onde nós estamos, é a parte que fica aqui as camas, os dormitórios e também a parte pet aqui do local. A gente consegue girar, Zé? Ou fica? Não, né? Tá, a gente vai só mostrando então até aqui, porque tem algumas pessoas que não querem aparecer nesse momento aqui na imagem, as pessoas, a gente respeita esse momento. E a gente fala o seguinte também, né, capitã, um ponto fundamental da gente ter essa parte aqui, dessa acolhida, né, que são as pessoas que vêm aqui e abraçam essa causa, né?
2: Ah, com certeza. A gente percebe desde o início da mobilização, quando a gente já notifica todas as entidades que estão envolvidas a respeito da abertura do abrigo, a gente já percebe uma mobilização muito grande do

0: todo mundo, né? Do metrô, da prefeitura, da SP Tours, que nos fornece os banheiros, da própria Defesa Civil, da Polícia Militar, que nos apoia com policiamento, da segurança do metrô. Então é um grupo muito grande, com envolvimento, com muita dedicação. Então as coisas fluem de uma maneira muito positiva.
1: Obrigado por atender a gente, obrigado aí por explicar para quem está em casa justamente sobre essa acolhida aqui na estação Pedro II. Né? E só para a gente finalizar aqui, Camila, hoje a previsão para essa madrugada é de que chegue a pelo menos 8 graus, com sensação de 6 graus aqui na capital paulista. Neste momento, 15 graus é a temperatura marcando nos termômetros aqui de São Paulo. Camila, eu volto com você aí no estúdio.
2: Tá certo, meu amigo. Obrigada pelas informações, parabéns pela apuração. E pois é, né? Frio demais, as temperaturas estão despencando. E ó, vamos falar também sobre o inverno lá do zoológico, viu, aqui de São Paulo, porque por lá a rotina também foi mudada dos animais para garantir o bem-estar e também para aquecer, claro, mais de 2 mil animais de todo o parque. Os cardápios especiais com sopas quentes de legumes e também com chás de ervas foram preparados, olha aí nas imagens, para os chimpanzés. Os recintos de girafas, répteis, anfíbios também ganharam aquecedores e umidificadores para combater o ar seco. Já nos abrigos de tamanduás e jaguatiricas, a equipe técnica reforçou as camas com feno e folhagens. Quem visita o zoológico logo cedo também consegue flagrar os lêmures e suricatos bem juntinhos, esticados ali para se aquecer no sol, uma forma também de espantar o frio. E olha, a Secretaria Estadual de Saúde confirmou o 11º caso de febre amarela este ano aqui em São Paulo. O paciente é um homem de 55 anos, morador de Lagoinha, no Vale do Paraíba, região que concentra mais de 80% dos casos em todo o estado. Nenhuma das pessoas infectadas este ano tinha histórico de vacinação. Com a proximidade das férias, o governo reforça o alerta. A vacina é gratuita, está disponível em todos os municípios paulistas e deve ser tomada pelo menos 10 dias antes de qualquer viagem para áreas de mata ou para áreas rurais. Dito isso, gente, vamos conversar com a Natália Campos para saber o que é destaque lá nas nossas redes sociais. A Natália já está aqui com a gente hoje. Boa noite, minha amiga.
3: Boa noite, tudo bom, Camila? Boa noite para todo mundo que está em casa. Ó, vou propor um desafio aqui.
2: Meu Deus.
3: Quero saber se você sabe o que significa farmar aura.
2: Se eu disser que não, vai parecer assim que eu sou muito velha?
3: Tamo na mesma, então.
2: Então tá bom, porque não.
3: Essa expressão é da galerinha mais nova, né? E bom, ela tomou as redes e virou uma sensação. E aqui na Lesp nós temos uma expressão parecida, que é formar hora. Mas o que isso tem a ver com a votação de um projeto? No nosso quadro Descomplica, que a gente soltou hoje, você vai entender como funciona essa regra e por que alguns projetos precisam cumprir um tempo mínimo de discussão. Bora assistir e descobrir o que é isso?
4: Sabia que aqui na Lesp os deputados precisam farmar aura para votar um projeto no plenário? Quer dizer, farmar hora. Tá confuso? Então bora descomplicar. Antes de alguns projetos serem votados, existe um tempo mínimo de discussão previsto no regimento interno. É o que a galera por aí costuma chamar de formar hora. Funciona assim. Projetos em urgência precisam de 6 horas de discussão. Em prioridade, 9 horas. E na tramitação ordinária, 12 horas. O objetivo da regra é equilibrar duas coisas muito importantes: garantir espaço para o debate e permitir que as votações avancem. Mas calma, há algumas exceções a essa regra. A discussão nem é aberta se não houver oradores ou então por deliberação do plenário. Então já sabe, antes do voto vem o debate. E em alguns casos é preciso farmar hora para votar em plenário. Siga a Assembleia SP e continue descomplicando com a gente o Parlamento Paulista.
2: Muito bom, Natália, mas então o que é formar aura?
3: Farmar aura é algo positivo. Farmar a gente pode dizer que é acumular. É uma palavra usada em jogos. E aura é algo bom. Então, quanto mais aura você acumular, melhor.
2: Entendi.
3: Entendeu?
2: Então, quem tá ligado, né, tá sabendo. Eu que tomei por fora. Pro pessoal seguir os nossos conteúdos nas redes sociais.
3: Procurem lá Assembleia SP em todas as redes sociais, que todo dia a gente posta conteúdo.
2: Tá certo. certo. Obrigada, viu, minha amiga? Vou ficando por aqui, enquanto a Natália vai por ali, porque nós já vamos chamar o Will Rafael aqui com a gente nesse telão para falar que o Diário Oficial do Estado publicou hoje uma nova lei que cria o Dia Estadual do Trabalhador de Fast Food, a ser celebrado em 9 de setembro. Esse projeto é idealizado pelo deputado Eduardo Suplicy e quer dar visibilidade a uma categoria que cresce muito, mas que ainda enfrenta salários baixos e condições precárias. Will Rafael. Rafael, você tem mais detalhes dessa lei, né?
5: É isso mesmo, Camila. Olha, esse setor é gigante. Só para você ter uma ideia, o mercado aqui em São Paulo, na verdade, São Paulo concentra mais da metade de fast foods em todo o Brasil. São mais de 22 mil trabalhadores. A proposta do deputado Eduardo Suplicy, que também foi assinada pelo deputado Gabriel Cortes, busca justamente tirar essa turma, né, essa categoria da invisibilidade. As lanchonetes são porta de entrada normalmente para o primeiro trabalho dessas pessoas de jovens, né? Só para você ter uma ideia, a maioria é composta por mulheres e pessoas negras. Mas a justificativa do projeto acende um alerta. Quase 80% das vagas são de atendentes que em 2023 ganhavam em média R$ 2.041 de salário, isso, viu? Lembrando que na época era abaixo do mínimo. Além disso, mulheres chegam a ganhar 17% menos que os homens na mesma função. O dia oficial entra para o calendário como um símbolo de luta por direitos e melhorias salariais e melhores salários. Camila.
2: Tá certo, Will. Obrigada pelas informações. Não foi só essa lei que celebra uma data importante aqui no estado de São Paulo que foi sancionada. Nós também temos outras 4 novas datas comemorativas que agora passam a integrar o calendário oficial do estado. No dia 1º de fevereiro será então celebrado o Dia das Profissionais da Educação Infantil, projeto da deputada Leci Brandão. E em 19 de agosto é a vez do Dia do Frotista, proposto pelo deputado André Bueno, do MDB. Já em 13 de outubro, entra o Dia do Fisioterapeuta e Terapeuta Ocupacional Militar, iniciativa do deputado Capitão Telhada. Fechando o ano, o dia 1º de dezembro vira, portanto, o Dia Estadual do Setor Têxtil, projeto de lei da deputada Carla Morando. Com essas informações, a gente chama o intervalo aqui no Jornal da Lesp e voltamos daqui a pouquinho.
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2: Última etapa aqui do nosso Jornal da Lesp, vamos falar de cultura, porque começou hoje o Inédit Brasil, o festival internacional de documentário musical do país. Em sua 18ª edição, o evento é considerado o principal do gênero. O repórter Bruno Oliveira está lá acompanhando a abertura desse evento, desse festival, e vai trazer mais detalhes para nós. Bruno, o que você já presenciou, já vivenciou por aí, que eu estou sabendo que você está aí o dia inteiro?
7: Oi, Camila, novamente, boa noite para você, boa noite a todos. Por enquanto, o que eu estou presenciando é a sala de cinema ter sido aberta neste momento. Parece até que a gente combinou, Camila. As pessoas estão entrando agora aqui na sala de cinema para assistir o documentário que vai fazer a estreia, a abertura do Festival Inédit, que é o Festival Internacional de Documentário Musical. Eu estou aqui no Cinesesc, na capital paulista, uma sala de cinema de rua, uma coisa cada vez mais rara nas grandes cidades, Camila. Esse festival de cinema, esse festival de documentário musical está na sua 18ª edição e ele reúne dezenas de títulos e produções inéditas do circuito de salas e também de streaming, Camila, dedicados a importantes nomes, contextos e territórios marcantes da música brasileira e internacional. Quem vai falar um pouco mais sobre o festival, a programação, os destaques, é o Marcelo Alixe, que é o diretor artístico do Festival Inedite. Marcelo, boa noite. Primeiro eu quero saber quais são os destaques da edição desse ano do Inedite. Boa noite.
8: Boa noite. Olha, esse ano temos muitos destaques, a gente sempre costuma destacar muito a nossa programação nacional, a competição nacional. Esse ano traz 8 filmes incríveis, né, que o nosso comitê de seleção escolheu para concorrer ao prêmio de melhor filme. E a gente tem também a Mostra Brasil, o Brasil.doc, enfim, que são outras sessões que formam uma espécie de grande tela do documentário musical brasileiro, além, obviamente, também dos filmes internacionais e flashback, enfim. É uma programação bem variada, com mais de 66 filmes, enfim, tem de tudo.
7: E além de documentários musicais, também tem shows na programação?
8: Isso, a gente tem uma programação paralela muito extensa, que inclui shows, debates, encontros com diretores, festas, feira de vinil, debates, enfim, tem uma série de atividades que o pessoal em casa pode ver no site. Enfim, a programação está bem completa e até o dia 28 a gente tem muita coisa aí para apresentar.
7: E quais são as novidades da edição desse ano?
8: Olha, uma novidade muito bacana que a gente tem esse ano é que 75% da nossa programação, ela tem acessibilidade. Então ela tem ou audiodescrição, ou legenda descritiva, ou Libras. Então, para o pessoal que precisa de uma ajuda para acompanhar o filme, a gente tem toda a facilidade. Provavelmente a gente é o primeiro festival em São Paulo com essa porcentagem de acessibilidade, o que a gente fica muito orgulhoso.
7: Marcelo, muito obrigado pelas informações. Camila, como eu disse no começo da minha entrada ao vivo, as pessoas estão entrando neste aqui momento aqui na sala de cinema para assistir o documentário Fugs Filme, da banda americana The Fugs, que é uma banda do cenário underground americano, uma banda que foi muito importante nesse universo underground. Mas além desse documentário, eu posso destacar que vai ter na programação do festival documentário sobre a Fernanda Abreu, a garota carioca Swing Sangue Bom, Odair José e muitas outras coisas, Camila. Então, para quem gosta de música, gosta de cinema, é um prato cheio e o festival vai até o dia 28 de junho em várias salas de cinema. Não é só aqui no Cine Sesc não, Camila.
2: Tá certo, meu amigo. Muito boa essa dica, né? Para quem quiser acompanhar e assistir um bom documentário também musical aqui na nossa capital. E olha, o superendividamento já atinge milhões de brasileiros e se tornou um dos principais alertas da economia doméstica no país. É a situação em que o consumidor não consegue pagar todas as dívidas sem comprometer um mínimo para viver.
9: Desemprego, queda de renda, emergências familiares e o uso excessivo do crédito estão entre os principais fatores que levam as famílias ao superendividamento. O problema cresce principalmente no cartão de crédito, uma das modalidades mais caras do mercado. No crédito rotativo, o pagamento parcial da fatura faz a dívida crescer rapidamente. Os juros compostos transformam pequenos valores em débitos de difícil controle. De acordo com dados do Procon, 19 milhões de pessoas estão inadimplentes em São Paulo. É praticamente quase a metade da população do estado. Boa parte está no grupo dos superendividados.
10: Superendividamento é aquela situação onde o consumidor não consegue pagar todas as despesas e todas as dívidas que ele tem com a renda que ele tem naquele momento. A diferença é exatamente esse aspecto, que ele não consegue pagar tudo o que ele tem de compromisso financeiro para conseguir se manter ali no mínimo existencial dele. Então essa é a grande diferença.
9: O superendividamento já é tratado como um problema econômico e social. Aqui no Procon de São Paulo, o foco é garantir o chamado mínimo existencial, que o consumidor consiga pagar dívidas sem abrir mão do básico para sobreviver. O atendimento inclui renegociação e orientação financeira para evitar novos ciclos de endividamento. O consumidor precisa ter atenção aos contratos. A falta de informação sobre encargos e taxas é um dos principais fatores que levam ao endividamento descontrolado. A recomendação é clara: evitar crédito rotativo e buscar renegociação imediatamente. Em São Paulo, o PROCON mantém um núcleo específico para atendimento de consumidores super endividados.
10: O que o núcleo faz é o quê? É trazer as informações do consumidor para o credor, para os credores que ele tiver, relatar a situação, as necessidades do consumidor, e aí o credor vai analisar o caso. Essa resposta a gente verifica se está dentro de algum padrão melhor do que a situação que o consumidor chegou aqui e leva para o consumidor. Como é um procedimento todo administrativo, o consumidor analisa e verifica se isso atende à necessidade ou não. Se não atender, a gente finaliza o protocolo dele, ele recusa a proposta e a gente indica para ele outras situações que ele pode procurar ajuda para tentar outras formas de renegociação.
2: E olha, por meio do site do PROCON é feita a mediação entre consumidores e credores para a renegociação de dívidas. O site é esse que está na tela, procon.sp.gov.br. Vamos repetir aqui para o pessoal de casa acompanhar junto com a gente? É procon.sp.gov.br. E olha, a Lesp recebe nesta semana uma exposição em homenagem ao jogador Sócrates. A mostra reúne fotos, faixas e troféus conquistados na carreira do jogador, que teve uma grande liderança dentro e fora dos gramados.
11: Com a camisa do Corinthians e da seleção brasileira, ele foi ídolo. Mas também é lembrado por ser uma das vozes que atuaram contra a ditadura militar. Sócrates Brasileiro Sampaio de Souza Vieira de Oliveira, ou simplesmente Doutor Sócrates, é um dos homenageados em uma exposição realizada na Assembleia Legislativa de São Paulo.
12: A exposição Democracia Corintiana reúne telas, troféus e objetos que celebram o legado do movimento que marcou o futebol e a luta pela democracia nos anos 1980.
13: O momento é o momento de defender a democracia. E esse símbolo do braço levantado que o Sócrates imortalizou quando jogava ainda no Corinthians acabou virando um símbolo esportivo da defesa da democracia, da defesa da soberania. Então a ideia de homenagear a democracia corintiana na pessoa da figura do Dr. Sócrates partiu dessa necessidade dos tempos atuais.
11: Os objetos fazem parte do acervo do Corinthians e remetem a um período marcado pela atuação de jogadores com grande liderança, dentro e fora dos gramados.
13: São objetos, troféus, publicações, cartazes, que nos remetem à lembrança daquela época, daquele jogador, daquele time e daquele momento histórico que o país vivia.
2: Você confere agora a agenda da Alesp para amanhã, quinta-feira, dia 18 de junho.
14: Às 8 da manhã, no plenário Dom Pedro I, tem um evento Visita Segura. Iniciativa focada na integração entre segurança pública e o setor imobiliário, promovendo estratégias para a prevenção de crimes e valorização de condomínios. O solicitante é o deputado delegado Olim, do PP. Às 9 da manhã, no Auditório Franco Montoro, ato solene em comemoração aos 10 anos da Consultoria de Monitoramento Legislativo Radar Governamental. O solicitante é o deputado Altair Moraes, do Republicanos. Também às 9 horas, no Auditório Teotônio Vilela, reunião da Frente Parlamentar da Cannabis Medicinal e do Cânhamo Industrial. O solicitante é o deputado Caio França, do PSB. Às 14 horas, no plenário Juscelino Kubitschek, 82ª Sessão Ordinária, com o Pequeno e o Grande Expediente. Também às 14 horas, o programa Alesp de Portas Abertas recebe membros do SESC Nações Unidas. Quem organiza é a Divisão de Comunicação Social da Alesp. Ainda às 14 horas, no plenário Tiradentes, evento em alusão ao Dia do Funcionário Público Aposentado. O solicitante é o deputado Carlos Gianazzi, do PSOL. Às 18 horas, no Auditório Franco Montoro, reunião da Comissão de Administração Pública e Relações do Trabalho. Os deputados realizam audiência pública para discutir o projeto de lei número 730 de 2025, que autoriza a absorção dos trabalhadores da Companhia Paulista de Trens Metropolitanos, vinculados às linhas 11 Coral, 12 Safira e 13 Jade, por órgãos ou entidades da administração pública direta ou indireta do Estado. Às 19 horas, no Auditório Teotônio Vilela, ato solene tributo aos circenses e agentes culturais. O solicitante é o deputado Carlos Gianazzi, do PSOL. E para fechar, às 20 horas, no plenário Juscelino Kubitschek, sessão solene para outorga de colar de honra ao mérito legislativo ao ministro do STJ, Paulo Dias de Moura Ribeiro. O solicitante é o deputado Paulo Fiorillo, do PT.
2: O assunto agora, ó, verde e amarelo, hein? Brasil na Copa. A seleção brasileira volta a campo na sexta-feira, às 21h30, contra o Haiti. Com apenas um ponto na segunda colocação do Grupo C, o grupo busca a primeira vitória nesta Copa do Mundo.
5: O Brasil fez o penúltimo treino antes do jogo contra o Haiti. Pela primeira vez desde que se apresentou para a Copa, Neymar participou de uma atividade ao lado dos companheiros. O camisa 10 esteve no aquecimento com um grupo, foi recebido com aplausos pelos jogadores e até passou pelo tradicional corredor polonês. Depois dos primeiros minutos de treino, o atacante voltou a realizar um trabalho físico específico, ainda como parte do processo de recuperação da lesão na panturrilha. A comissão técnica adota cautela e não pretende acelerar o retorno do jogador, que está fora da partida de sexta-feira contra o Haiti. Outra boa notícia para a seleção foi o retorno de Rafinha ao elenco. O atacante havia ficado fora das últimas atividades por causa de bolhas nos pés, mas participou normalmente do trabalho desta quarta-feira. E se dentro de campo o clima é de recuperação, fora dele a estreia contra o Marrocos ainda repercute. Na entrevista coletiva, o lateral Danilo admitiu que o desempenho da seleção no primeiro tempo do empate em 1-1 ficou muito abaixo do esperado e reconheceu que a equipe ainda busca uma identidade mais consolidada.
15: É ter certeza de que aquele primeiro tempo é um primeiro tempo completamente aquém das nossas capacidades, completamente aquém daquilo que pede a camisa da seleção brasileira. É, dito isso, eu penso que a gente teve uma oportunidade da vida de poder voltar para o jogo, de poder empatar e não ter um resultado que pudesse ter uma influência psicológica importante dentro do nosso grupo.
5: Danilo também fez uma análise honesta sobre o momento da seleção. O lateral afirmou que o Brasil ainda não tem a mesma maturidade de equipes como França e Argentina.
15: Nós não temos a maturidade que uma equipe como a França tem hoje ou como a própria Argentina tem. Nós não temos essa maturidade enquanto equipe. O que não quer dizer que a gente não pode fazer um bom papel e provar a ganhar e provar a chegar longe. Entretanto, as nossas ferramentas para jogar essas partidas, elas têm que ser diferente. Nós temos que usar outro tipo de mecanismo para poder enfrentar esse tipo de jogo. Talvez ficar um pouco mais baixo, talvez não pressionar tanto, talvez aceitar em algum momento que a posse de bola e o comando do jogo possa ser do adversário. Isso para mim é maturidade, é saber enfrentar esses momentos e saber que a hora que eles deram uma brecha para a gente...
5: O lateral direito saiu em defesa de Endrick.
15: O Endrick é um jogador muito importante, é uma joia rara que a gente tem no futebol brasileiro, entendeu? É um jogador que tem uma potência de perna muito grande, um poder de decisão muito grande. É um jogador que tem estrela, meu amigo, que acontece as coisas, você não sabe por que ele faz gol. Então, assim, é um cara que pra gente, a gente quer ter ele perto. Hoje no treino, quando vocês já não estavam, ele teve lances e fez gols que você fala, cara, esse moleque, ontem ele deu um chute quase na net, quase tirou o moleque do treino. Assim, é um tipo de jogador que a gente quer ter e que a gente espera que possa ter o maior protagonismo possível dentro da seleção brasileira.
2: O torcedor também tá esperando isso, né? Quer ver Neymar e Endrick jogando juntos. E olha, Carlos Alberto Parreira, ex-técnico da Seleção Brasileira, foi internado hoje no Hospital Samaritano, na Barra da Tijuca, no Rio de Janeiro. A informação foi confirmada pelo hospital, que não deu mais informações sobre o quadro de saúde do ex-treinador, que tem 83 anos. O técnico, tetracampeão do Brasil na Copa do Mundo de 94, luta desde 2023 contra um linfoma de Hodgkin, um tipo de câncer que se desenvolve no sistema linfático. Parreira havia apresentado melhora significativa depois de um tratamento de quimioterapia em 2024. No comando da Seleção Brasileira, o ex-técnico conquistou 3 títulos. A Copa do Mundo, de 94, a Copa América, de 2004 e a Copa das Confederações, de 2005. E olha, durante a coletiva de imprensa que a gente acompanhou agora há pouco, o defensor Danilo, da seleção brasileira, também demonstrou solidariedade e apoio ao ex-técnico campeão do mundo, Carlos Alberto Parreira.
15: Queria só, antes, Fábio, de falar qualquer coisa, eu queria prestar aqui uma palavra de apoio ao Parreira e a toda a família, pelo que a gente pôde acompanhar, que ele foi ingressado agora no hospital e é um ícone aí da nossa história do futebol brasileiro. Então, eu queria deixar minha palavra de força e de incentivo à família e que as coisas corram pelo melhor.
2: Dessa forma, o Jornal da Lesp fica por aqui. Muito obrigada pela sua companhia nessa noite de quarta-feira. Procure se agasalhar, se aquecer nessa madrugada que deve cair muito as temperaturas. A gente viu aí ao longo dessa edição. Amanhã tem um novo encontro com você. Tchau, tchau.

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0: Olá, tudo bem? Eu sou a Priscila Dorotti. Hoje você é o nosso convidado. Vem fazer parte da nossa seleção, a seleção da Copa da Lesp. Toda semana a gente tem esse encontro marcado aqui para falar de Copa do Mundo, futebol e política. Então, entra nesse campinho comigo, porque aqui a gente vai marcar muitos gols. Olá, que bom a sua companhia. E olha só, os craques de hoje que me acompanham neste campinho, neste bate-papo, já estão aqui posicionados. Eu começo com ele, que é craque 10 do Republicanos, primeiro vice-presidente da Alesp, líder do governo também aqui na Alesp, presidente da Comissão de Finanças, Orçamento e Planejamento, deputado Gil Maci Santos. Que prazer tê-lo hoje aqui falando de futebol.
1: Olá, Priscila, prazer, uma alegria poder falar algo diferente, né? Geralmente a gente vem aqui para falar de política, falar de finanças, orçamento, e hoje falar de futebol com esses craques que daqui a pouco você também vai apresentar. E eu me sinto honrado aqui com você, com todo esse pessoal, para falar um pouquinho de futebol. Espero corresponder, né? Entender um pouquinho de futebol e corresponder à altura desses craques que estão aqui com a gente.
0: Ah, vai sim, olha só. Também aqui com a gente, eu já estou até um pouco nervosa aqui, porque quando a gente começa a cobrir futebol lá, quando a gente é criança, ele é o nosso mestre, Milton Neves, jornalista, apresentador, publicitário, pecuarista, cafeicultor, empresário, blogueiro. De tudo um pouco, Milton.
2: Nossa,
0: seja muito bem-vindo.
2: Você está bem informado, hein? E muita coisa aí que o senhor falou. Eu é em Monte Belo, Moçambique, Guaxupé, no sul de Minas Gerais.
0: Olha só. E agora essa vida de blogueiro, como é que tá?
2: Como é que é?
0: A vida de blogueiro, como é que tá?
2: Ah, não, eu já tô no... Eu sou blogueiro já faz muito tempo, é uma delícia.
0: Mas agora você tá mais atuante ali, com dois, três textos por dia.
2: É, e eu fico ali provocando o Corinthians. Porque se não provocar o Corinthians, não dá audiência.
0: Ai, muito bom.
2: Porque o Corinthians é o maior, queira ou não. Além do seu nome, viu, deputado? O nome mais bonito do futebol do mundo, Corinthians,
0: Corinthians
2: com TH.
0: É, Corinthians.
2: Queiram ou não, que morrem de inveja do Corinthians. Eu provoco o Corinthians, porque quanto mais... Você falando bem ou mal do Corinthians, a tua audiência aumenta.
0: Como que é para você hoje estar aqui na Alesp? Depois de tantos anos, a gente já vai mostrar o que, que você fazia já aqui muitos anos
2: Posso falar?
0: Atrás.
2: Então, eu fiquei aqui quase 5 anos. 5 anos e uns quebradinhos, que eu fui... contratado, ou convidado, melhor dizendo, para fazer o Tribuna do Esporte aqui.
0: E já vou falar, não dá spoiler, que tem imagens que você nem imagina.
2: Ah,
0: e
2: eu,
0: a gente vai mostrar.
2: Mas foi muito legal.
0: Ai,
2: entendeu?
0: Que bom.
2: Mas você vê como é que é. O senhor, que é um homem público, tem muita gente mal intencionada, aquele negócio todo, né? Então, começaram a meter o pau em mim aí, coleguinhas fracassados. Que eu era um, que eu sou escrivão de polícia aposentado.
0: Ah, é? Não falei isso, escrivão de polícia.
2: Entendeu? E lá no, eu trabalhava na DEAT, Delegacia Especializada de Acidentes de Trânsito, DETRAN, ou na Corregedoria. Só que aí o secretário da Segurança Pública oficiou o presidente da nossa Assembleia para que eu passasse comissionado aqui para fazer um programa esportivo. E fiz durante 4 anos. E teve gente invejosa. É, tá ganhando sem comparecer.
0: E a gente já vai mostrar isso, mas antes eu tenho que apresentar outro craque aqui,
2: ó. É uma vergonha. Olha, eu achei que você tinha morrido, Joãozinho Paulista.
0: Paulista, querido, é jogador, craque, jogador, né?
2: O teu primo, Denilson Show, que me contou.
3: Pois é.
0: Prazer, obrigada.
3: Você,
0: olha, que alegria.
3: Prazer é meu, tá participando.
2: Um cara que vai até 99 anos.
3: Quero, eu me cuido, meu.
2: Haja o que ajar, netamente falando.
3: Eu fico no cantinho igual o deputado, eu sou da região ali de Itupeva. Sou não, sou de São Paulo e estou vivendo em Itupeva, né?
2: Perfeito.
3: Então estou ficando mais resguardado, tranquilo. Eu fui convidado para participar.
0: Ah, que alegria, da obrigada por aceitar nosso convite.
2: Cara de boleiro.
0: Tem cara de craque, né?
2: É como se tem panca. Tem panca de craque. Fazia tempo que eu não ouvia essa palavra.
4: Eu aprendi com você, né? Tem panca de craque.
0: Então a gente vai começar.
2: E baixinho assim, ele tem. Você era ponta?
3: Lateral esquerdo.
2: Lateral esquerdo?
3: Lateral esquerdo.
2: Você tem jeito de ponta direita.
3: Ah, é.
2: correndo feito capeta.
0: Olha, e a gente vai começar então o programa de hoje já mostrando para vocês o Tribuna do Esporte.
2: Escuta, onde é que você arrumou esse olho, hein? Você não empresta,
0: ó, o Milton está encantado com o meu olho aqui, ó, gente. Vamos falar do seu programa, que foi um programa esportivo aqui no
2: Tribuna do Esporte.
0: Lembra ainda da época do jornalista Florestan Fernandes Filho, nosso querido, que era o então diretor aqui da TV Assembleia. Foi apresentado pelo Milton esse programa aqui no nosso canal, que na época era um canal fechado. Agora a gente está na TV aberta para os 645 municípios e também na internet, nas redes sociais, por muitos anos.
2: Está na internet, está no mundo inteiro.
0: Está no mundo inteiro. E olha só, tinham muitos jornalistas bacanas aqui com o Milton. Quem criou, na verdade, quero que você explique para a gente também do James Rubio e de todo mundo que você recebeu. Só que agora, olha aqui.
2: James Rubio é uma lenda.
0: Olha aqui o que eu tenho no telão. Essa era a vinheta de abertura do programa.
2: Ah, saudade.
0: A trilha aí rodando para vocês. O senhor ainda não estava na casa, né, deputado?
1: Não,
0: o deputado
1: não,
0: tem
1: não,
0: cinco
1: não.
0: mandatos, mas ainda não estava na casa, não.
1: Não estava aqui, não.
0: Tribuna do Esporte.
2: Mas eu era bonito, mas você não casaria comigo?
0: Se eu não fosse casada?
2: É.
5: Duarte ostenta uma belíssima peruca.
0: Olha aí, ó, que bacana.
5: Esportiva, futebol e música, minha história e seus detalhes.
0: O que passa na sua cabeça, Milton, quando vê aí?
2: Eu sou um saudosista.
5: Eu oportunidade.
2: Olha, não estou aparecendo, mas eu estou emocionado.
0: Ai, que bacana, gente.
2: Porque eu não tenho nada do meu acervo. Fiquei aqui cinco anos, ou quatro anos.
0: Cinco anos, entre 2001 e 2004, quatro anos.
5: Estamos chegando com mais um Tribuna do Esporte e hoje nada de automobilismo, nada de futebol, nada de natação. Não vamos falar do esporte, exatamente do esporte, mas vamos falar de algo muito mais gostoso, mas ligado ao esporte, que é o humor. Olá, meus amigos, estamos chegando com mais um Tribuna do Esporte. Vamos falar de voleibol aqui com figuras históricas, sem dúvida alguma, envolvendo o vôlei do Brasil e do mundo também.
0: E era bacana porque falava de todos os esportes, né, Milton?
5: Durante uma hora aqui, você que gosta de vôlei, melhor que isso aqui, impossível. Porque cada história é linda, maravilhosa, eu adoro fazer esse programa, porque
0: olha
5: aqui a gente
0: bacana.
5: Aprende. Viu, professor Paulo Russo? Você é presidente, vou te levar para o Ministério, hein? Um grande abraço, gente. Esse programa foi pro ar agora e volta a qualquer momento em horários alternativos.
0: É bonito, ai, né? Volta para cá, então, para a gente falar com o Milton, com o deputado Gilmar e também com o Jorginho. O que mudou de lá para cá, Milton? Principalmente quando a gente fala do futebol, a gente está na Copa do Mundo. Eu estava vendo semana passada, deputado Gilmar, um documentário, porque eu não acompanhei, né, de perto a época de Pelé, de Djalma, e eu vou falar para vocês que eu me emocionei muito do quanto esses jogadores mostravam a garra, não só na grama.
2: E não ganhavam 5% que ganham hoje. Jogadores muito, cara, que não joga nada, entre aspas, em relação ao que se jogou nos anos 60.
0: E como era emocionante, né? Eu fiquei, assim, uma história de todo mundo ali, de vida, de todos. E o que você analisa, assim, Milton, com toda a sua experiência que mudou de lá para cá no futebol?
2: Olha, piorou o amor à camisa. Um tal Edson Arantes Nascimento, Pelé, ele teve milhões de convites para ir embora, mas ele ficou na Vila Belmiro do começo ao fim. E eu sou, modéstia à parte, eu tenho esse orgulho pessoal. Não é nada demais, mas eu tenho um orgulho muito grande. Ninguém falou e fala mais a palavra Pelé do que eu. Porque Pelé é sinônimo de vitória, de algo exclusivo, algo que teve e nunca mais vai ter. Naquele Santos, Gilmar, Lima, Mauridal, Musito Calvé, Dorval Megal, Coutinho, Pelé, Pepe, ou então Gilmar dos Santos Neves, meu primo, Gilmar dos Santos Neves, Antônio Lima dos Santos, Mauro Ramos Oliveira e Raul Donazar Calvé. Lateral esquerdo, Dalmo Gaspar, Zé Lide Miranda, Zito, Mengal Figueiredo, Dorval Rodrigues, Antônio Wilson Auro Coutinho, Edson Antes Nascimento Pelé e Zé Macia, o Pepe, o ponto esquerda, técnico Luiz Alonso Pérez, o melhor Lula da história do Brasil. Ele ganhou tudo como técnico, só faltou ganhar a Copa do Mundo de clube, ele ganhou, mas não de seleção, porque ele nunca foi para a seleção brasileira. Enfim, esse time aí, eu escalo dormindo, entendeu? Porque eu sou um jornalista que deu tudo certo na minha vida, graças a Deus, mas graças ao Santos, porque eu me abriguei ao Santos lá em Minas, em Muzambinho. Sabe que Muzambinho é maior que Nova York, né? É muito maior que Nova York. Então, porque lá era só corintiano e eu não aguentava mais aquilo. Então passei a torcer pro Santos, que não tinha praticamente torcedor do Santos. E aquilo, olha, me levantou na vida. Botei na cabeça, eu tenho que trabalhar em São Paulo. E deu tudo certo. Entrevistei o Pelé trocentas vezes. Pelé é a pessoa melhor dotada para uma prática determinada de atividade no mundo. Porque você tem um grande médico espetacular, nota 9,99. Você tem um grande empresário fantástico, o Antônio Hermílio de Moraes, 9,99. Entendeu? Uma professora fantástica, 9,99. Agora, 10, 10,00, só Edson Arantes Nascimento. A pessoa melhor dotada por Deus para uma... É claro, e o futebol e a crônica esportiva sejam mais importantes do que um médico, por exemplo. Uhum. Brincadeira. Figura, para mim, a figura mais importante da sociedade é o médico. E o senhor... sua assessoria.
0: Sempre, né? O senhor lembra bastante também, deputado, da época de Pelé. O que, que o senhor acredita que mudou para cá?
1: Eu, Pelé, propriamente dito, eu não sou um pelezista como o Milton, né? Eu comecei a acompanhar futebol para valer na Copa de 74. Molecão, acompanhando.
2: Sofremos
1: muito. Foi ali que, né, 74 que
2: Nerinho. Ganhamos em 70 e em 74.
1: Foi ali que Nerinho fez aquele golaço, outra palavra de fianco.
0: De fianco.
2: Essa do sul de Minas não tem fianco. Mas foi desgueio.
1: Foi desgueio. Nerinho, aquela bola que ele bateu, desgueio ali.
2: É um caso raro, né, Nerinho? Porque ele batia, falta. E a bola rolando também, como esse gol aí. A bola ia forte para burro e desgueio.
1: É desgueio, é.
2: Entendeu?
1: É
2: um o goleiro só tinha o direito de olhar. Assim,
3: não, e eram bolas pesadíssimas. Pesadíssimas, né?
0: Diferente a bola de hoje. Leve,
2: bola
0: de essa
2: bola aí.
0: Leve, olha que leve.
2: Então, leve a bola e você, olha, deputado.
0: Tecnologia.
2: Não entra nada aqui. Pode chover canivete, exagerando um pouco. Agora, naquele tempo, não. A bola de capotão... Então, você jogou, né, Júlio?
1: Capotão,
2: perdeu. É. Aí ficava pesada pra burro.
0: Se molhava, ficava pior esquerda, ainda.
2: A gente brinca muito que ele arrancou 5 cabeças de zagueiros que estavam
3: na barreira de
2: Zé Bacia, o maior canhão do mundo.
1: É. Aí eu acompanhei futebol em 74. Nessa época o Pelé já estava aí, né? E, partindo pro Cosmo, aquela história...
2: Ganhando 70, mas 74 não dá.
1: Foi muito horrível. Aí comecei a acompanhar futebol praticamente nessa época. Aí, corintiano, você acompanha mais o Corinthians. Vibrei com Copas muito até 82. Sofri muito. Aí quando chegou 86, aí falei, agora chega, não vou sofrer mais. Não vou sofrer mais com Copa.
2: Só que o amor pelo futebol não acaba.
1: Não acaba, mas você fica triste de ver.
3: O Guarani foi campeão brasileiro em que ano?
1: Hã?
3: O Guarani foi campeão brasileiro em que ano?
2: Olha aí, você me agora... É uma vergonha, mas eu esqueci o ano. Eu
1: também esqueci.
2: Mas eu torci muito pelo Guarani.
0: Coisa, foi? 92, eu acho. Não, esqueci, tá bom. Aqui, ó, temos aqui, ó.
2: Tô enganado, não? Carlos Alberto Silva.
0: Tecnologia nos auxilia aqui, ó.
3: Mas foi em 78.
1: 78 não foi? Foi 78.
3: O Guarani foi campeão brasileiro.
0: 78.
2: E olha que foi operado. 1978,
0: aí, ó.
3: Eu falo pelo fato de você ser de Campinas, né?
1: Sim.
3: E você, nessa época, você era. 78, você era bem jovem aí.
1: Bem jovem, era molecão, mas me envolvia com futebol, não parava pra ver, né? Queria ver o.
2: O senhor jogou, deputado?
1: Eu joguei umas peladinhas por aí. Eu tava com o Jorginho e cheguei a brincar, né, na sua época, que você é meio novo, na Desafio Galo.
2: O senhor tem quantos?
1: 65.
2: Ah, o senhor é moleque, pô.
1: Pois é.
2: Eu tenho 75.
1: Desafio Galo, lembra?
2: Opa!
1: Eu brinquei.
2: Marcava a época, domingo de manhã.
1: Domingo
2: de manhã,
1: jogar no time do Superbox.
0: Nossa.
1: Superbox, que é do Pão de Açúcar, cara, do Abílio Diniz, gostando.
2: Sabe quem você parece? Eu tô olhando o senhor pessoalmente.
1: Só
2: assim,
1: você mesmo.
2: Pela primeira vez, Joseval Peixoto Guimarães. Um grande narrador da história, advogado, entendeu? O dia que o senhor encontrar com o Joseval, o senhor vai dizer, parece que eu...
1: Sou eu que estou ali?
2: Não, mas não estou exagerando, não. Eu sou muito... Fisionomia comigo mesmo. O senhor parece muito querido e maravilhoso advogado Joseval Peixoto Guimarães.
0: Gente, olha que bacana, né? A gente poder ouvir o Milton, o Jorginho e o deputado Gilmacy de uma outra maneira. Eles são gênios, mas a gente não pode deixar de falar do nosso gênio.
2: Mas,
0: eu falo nosso mestre,
2: nós treinamos,
0: né?
2: Aqui desde as 9 da manhã.
0: A gente está treinando aqui para tudo dar certo.
1: Está encerrado.
2: Eu estou conhecendo conhecendo os dois faz 5 minutos.
3: Pra ter um entrosamento, né?
1: É. Temos que ter um entrosamento. Podia ir pra seleção que a gente fazia
0: que agora. Que a gente é bem entrosado.
2: Entrevista boa é de um improviso.
0: Ah, muito bom. Gênio. Eu falo nosso porque também é um pouco dos brasileiros. O que, que foi Messi nesse jogo? Não, tem como explicar? Vamos começar falando de Messi, hein, Jorginho?
2: Vamos.
0: Tem
2: pois
0: como explicar ou não tem explicação?
3: Eu gosto, assim, eu joguei no Boca Juniors. Fui um dos poucos brasileiros que jogaram no Boca Juniors. Eu
2: Você jogou no Boca?
3: No Boca Juniors.
2: E eu não sabia disso, cara. Para jogar em La Bombonera, precisa ser muito bom de bola.
3: Eu joguei em 2001.
2: Pô, parabéns, cara.
3: É, 2001,
2: e você
3: 2002.
2: Não tá no meu que se levou do meu portal, porque eu preciso contar a tua história.
3: Tô, cara, eu tô. Você não tô, você já fez,
0: olha,
3: já.
0: Olha,
3: que me levou. Você me chamava Cigano da Bola, você falou.
2: É mesmo?
3: É. Enfim, eu joguei no Boca Juniors.
2: Os times todos, ó, o primeiro ou o último?
3: Eu comecei no Palmeiras.
0: Palmeiras.
3: O Filipão me subiu profissional em 97, estava com 17 anos. Do Palmeiras eu fui PSV da Holanda.
2: Pô, brincadeira. Então você pegou aqueles caras que mataram a gente na Copa?
3: Eu cheguei depois que o Vampeta veio pro Brasil. Eu fui campeão mundial sub-17. A primeira vez que o Brasil foi campeão mundial sub-17, eu fazia parte do elenco.
2: Então, escolhe o time.
3: Fábio, goleiro, que é do Fluminense hoje. Lateral direito era o Andrei, que era de São Paulo.
1: Andrei.
3: Fernando, zagueiro, que é do Flamengo. Fernandão. Gavião do Grêmio.
0: Gavião, nossa,
1: esse
0: Gavião!
1: Faz tempo, hein?
3: Gavião do Grêmio.
0: Agora você falou Gavião, eu vou pegar um aspas aqui, ó. Gavião, quando eu comecei a cobrir Grêmio lá no Rio Grande do Sul há 1000 anos, deputado, não me olha assim, que faz muito tempo isso. Gavião era do time, estava começando, acho que era da base do Grêmio. Depois foi.
3: Sub-17, estou falando. Ele pediu. Abel era o volante do Vasco, com o Ferrugem, que era, depois foi jogar, era do Palmeiras também, gente, depois foi jogar no Atlético Mineiro, Ferrugem. Matusalém.
1: Nossa.
3: Diogo Rincon, Fábio Pinto do Inter. Fábio Pinto e Diogo Rincon do Inter. Ronaldinho Gaúcho.
2: O Ronaldinho já era gênio?
3: Já era.
0: Não, o Ronaldinho é gênio, eu digo desde que a gente via ele.
2: Na barriga da mãe dele,
0: ele
2: controlava a bola.
3: Espetacular. Nós somos campeões.
2: E o ponto esquerdo?
3: O ponta era o Giovani, que era o Cruzeiro.
1: Giovani,
3: Carlos
1: que ele pega aquela bola, você é igual uma cabeça assim, né?
3: E o nosso amuleto era o Adiel, que era do Santos, o Adielzinho, o pretinho. O Giovani do Cruzeiro era o ponto esquerdo que você perguntou, que era do Cruzeiro.
0: Olha, que bacana, né?
3: Fomos campeão, primeira vez da categoria que o Brasil foi campeão.
2: Ponta direita?
3: Lateral esquerdo, Milton.
2: Assim a gente tinha falado, ué, mas você tem cara de ponta direita.
3: Aí eu fazia algumas coisas, mas eu era lateral.
2: Parabéns, cara.
3: Eu saí, daí eu fui do Palmeiras, subi o Filipão, joguei 6 jogos no profissional do Palmeiras, fui pra Holanda. Daí comecei a carreira da Holanda, fui pro PSV. PSV, fui pra Udinese, fui vendido pra Udinese e fui pego nos escândalos passaportes falsos na época, lembra? O presidente, o próprio clube tinha um documento.
2: Fizeram a picaretagem e sofreu pra você.
3: Eu vim emprestado, eu tinha contrato com a Udinese na época. Eu vim emprestado para o Atlético Paranaense.
0: Olha,
3: o Juan Figa me trouxe junto com o Mino Raiola, que é um italiano, um empresário.
2: Esse programa aqui está se fazendo justiça a você, porque eu conheço, modéstia à parte, muito do futebol.
3: Uhum.
2: E eu não conhecia você.
3: Aí, ó. Tá vendo?
2: Eu vou reprisar esse programa.
0: Olha que bacana.
2: Nas minhas redes sociais, eu tenho milhões de seguidores.
0: Agora conhece, já tá amigo da entrosada.
2: Vou colocar no meu que fim levou direitinho essa entrevista toda.
3: Show.
2: Aqui.
3: Daí eu vim.
2: Apesar do deputado aqui que nunca chutou uma bola, igual eu.
1: Peraí,
2: né?
1: Também não é assim. Não chutei profissionalmente igual
2: eu. Eu não joguei nada. Grandão, sabe?
0: Fui goleira de futebol de salão.
1: Por 5 anos. Como assim, menina?
0: Fui goleira de futebol de salão.
2: Você arrumou esse olho, hein?
0: Da minha mãe. Eu olho os olhos da minha mãe.
2: Não
0: fui goleira de futebol de salão.
2: Não, pra colocar no
0: mercado. Só da minha mãe agora.
2: O olho dela é feio, não?
1: Não, ela tá bem de olho, hein?
0: Tô de olho. E o Messi, na sua opinião? Só a Messi agora. Agora só a Messi do olho.
2: O Messi é feio.
1: O Messi é o seguinte, o jogo do Messi ontem, ele não fez nada extraordinário. É o Messi.
0: É isso.
3: Ele faz
0: natural.
3: É natural.
2: E o tanto que é bom, cara.
1: Você vai estranhar se o Messi for mal.
0: Uhum.
1: Ele jogou o natural dele.
0: Que é o que estão falando de Cristiano Ronaldo, que hoje não foi bem. Mas também tudo bem, né? O Cristiano Ronaldo também, né?
2: O time de Portugal hoje não está à altura dele, né?
0: Sim.
2: Portugal É um país maravilhoso. Mas tem bons brasileiro doidado lá, temos bons jogadores, mas.
1: Mas será que realmente... os caras de Portugal, por saber que eles subiram tão de novo, será que não ficaram mascarados?
3: E falam que é uma das seleções favoritas, né?
2: Mas
1: será que não ficaram mascarados?
2: O que é profissional, ele sabe. Realmente, quando você faz
3: estreia,
2: um golaço,
3: né?
2: Quando faz um golaço, repercute lá no Fantástico e tal, o jogador que está começando, ele não fica mascarado?
3: Ah, já.
6: Já dá.
3: Se engrandece, já acha que.
1: Já é o craque.
3: Eu falo assim, a Copa passada, a Argentina, o primeiro jogo perdeu. Da Arábia Saudita, acho que foi, né? E estreia é sempre difícil, é ansiedade, é normal, uma estreia de qualquer competição é assim.
2: É a maior audiência do mundo.
6: É.
2: O jogo inaugural de uma Copa.
3: É, pra todos, enfim. Eu acho que a Portugal, eu acredito que é uma das seleções, sim. A se considerar a favorita. Portugal, Espanha. Espanha não muito, desculpa. É Portugal, França e Argentina.
2: E o Cristiano Ronaldo,
6: o Pelé deles.
3: Assim,
1: a Alemanha Copa, também, você pode votar nisso aí, né?
3: Acredito eu que o conjunto, né, o elenco joguem para o Cristiano Ronaldo. Como o elenco da Argentina joga para o Messi.
2: E para os mais jovens, todo mundo conhece o Cristiano Ronaldo. Mas antes dele, tivemos o Benfica, que era um timaço. Santos e Benfica era o clássico do mundo. E o centroavante chamava-se Eusébio.
3: Eusébio
2: jogava demais também. Mas o Cristiano Ronaldo, a comunicação melhorou demais. Nossa Senhora, entendeu? Então a turma esquece muito do Eusébio e fala só do Cristiano Ronaldo. Mas ela estava me dizendo aqui no começo que ela nunca viu um sujeito tão bonito no mundo quanto o Cristiano Ronaldo.
1: Agora, voltando para o Messi... O Messi, se você falar, não, todo mundo joga pro Messi na Argentina.
2: Ele que joga pro time.
1: O Messi ontem estava na lateral esquerda tomando bola, dando carrinho.
6: Acho que ele
1: correndo o campo todo, você viu isso?
2: Eu devia saber, mas não sei. Eu acho que ele nunca foi expulso.
1: Não, acho que não, nunca foi expulso.
3: Acho que ontem perigou,
1: foi. Teve um cartão amarelo que contra o Vidal.
3: Que perigou dele ser expulso um lance que o VAR nem chamou.
2: Nesse
3: que,
2: jogo?
3: De jogo de ontem,
2: Mas o árbitro sabe que ele não tem nenhum histórico de maldade.
1: Cartão amarelo tinha levado.
2: Até porque aquelas perninhas finas dele, se ele der uma trombada, digamos, pro Ditão que jogava no Corinthians, ele quebrava da perna as duas pernas.
1: Você lembra uma confusão que teve o Messi e o Vidal do Chile? Até o Messi levou um cartão amarelo.
6: Teve uma confusão.
1: O Vidal foi encarar o Messi.
6: Acho que foi a vez que ele cobrava, assim.
1: Foi, o Messi cobrava.
3: A Argentina, tipo.
2: Ele é amado e respeitado no mundo inteiro.
3: No mundo todo. Por todos os jogadores. Não, né, comparação com o Cristiano Ronaldo, que, pô, o histórico todo que tem, né? Mas, como ele falou, o Messi é natural, é uma coisa espontânea o jogo dele, né?
2: Aquela perninha fina, feinho, mas joga feito
3: não cai, e tem base, não cai, você bate, ele continua.
1: Sim, rapaz, é difícil derrubar o cara, né?
3: E a Argentina, nessa competição, nessa Copa do Mundo, tá leve, já tá com o título, assim, a Argentina, o Messi... Eu vejo que ele sabe que é a última Copa dele e os jogadores ao redor dele entenderam essa situação.
2: E sabe a nota que eu dou para a seleção brasileira? 3,21.
3: Meu, eu acredito nesses meninos.
2: É uma das piores seleções brasileiras da história.
3: Eu também acho. Não gostei
2: chance
3: de alguma...
2: zero de ganhar.
3: De alguns jogadores convocados.
6: Eu acredito, eu vou falar para vocês, eu tenho esperança. Esperança na última que morre, eu tenho esperança.
1: Não, esperança do quê?
6: De que ele mude agora essa composição, eu vou chamar assim, e coloque algumas peças que eu acho, na minha opinião, que são fundamentais. Tem que colocar o menino Hendrick ali.
3: Sim,
2: o Hendrick é um absurdo não estar jogando.
6: De jogar, é juventude, o menino corre de um lado para o outro. Ele precisa, ele tem vontade.
2: Ela está vendo sempre um grande respeito ao técnico nosso. Pela educação dele, a classe dele. Mas bem entre nós não está ornando, não.
1: Não está ornando.
2: O Hendrick não pode ser reserva desse time.
1: Não,
2: mas
1: na prova de Moçambique,
3: independente da idade, ele tem que jogar, também concordo.
2: Mas ele não tem o chamado material humano, é uma seleção fraquíssima.
3: Justamente, não tem o conjunto, né? Porque a falta de não jogaram juntos, são novos, não teve a... O Ancelotti não teve o período,
1: não tem um
3: período
1: não tem,
3: de pré-copa, aquela
1: tem
3: situação que fala.
1: Não tem um time.
2: Não, mas ele
1: titular.
2: Teve todo o tempão aí para ajeitar o time.
6: Só que
2: não tem, eu tenho falado isso nas minhas tribunas. nós não temos time.
6: É.
2: Pode, pô, o Brasil, então, é impossível ganhar a Copa? Não,
7: não
2: pode ganhar.
7: É Brasil,
2: o futebol não tem esse negócio de favoritismo, não.
4: Daqui a pouco
2: mas
4: vai
2: eu,
4: vozinha,
2: eu mudo meu nome para Maria de Lourdes se o Brasil ganhar a Copa do Mundo.
6: Mas eu acho que isso que o deputado Gilmar se trouxe, é isso, né, Milton, você com a sua experiência. A gente não tem um time. Se você sair nas ruas perguntar para o povo qual que é a escalação, Jorginho, da seleção brasileira,
7: não sei.
6: Ah, vai mudar o fulano, não sei.
2: Você viu, abriu o programa aqui dizendo Gilmar Lima, Mauro Domus, Zito Calvé, Dorval Miguel, Coutinho, Pelé Pé. Entendeu? Você escala certos times, você não é só do meu Santos, não. Você decora, porque eram times bons demais. Raul, Pedro Paulo, William, Procopio, Neco, isso, Piazza, Dirceu Lopes, Natal,
7: Luiz Oliveira. Sabe a escalação total.
2: Tostão. Entendeu? Além desse time do Cruzeiro, tem o raiva do Cruzeiro. Ganharam do Santos com Pelé e tudo nos anos 60. Mataram o Santos, viu? Fiquei com raiva do Cruzeiro, por isso que eu sou galo. De vingança.
6: A gente vai pro intervalo rapidinho, mas fica aí com a gente, porque o papo aqui não vai parar. É bem rapidinho mesmo. Eu volto já com os meus craques aqui de hoje.

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0: A gente tá vendo aí as imagens do corredor polonês, ó. Aí foi depois que ele chegou, ele passou ali pelo batismo. Sempre tem, né, Milton, essa brincadeirinha, mas eu percebi que foi um corredor meio de leve. Será que com medo de machucar o Neymar? É. Ele dá uma passada, ó. Aí a gente vê ali, ó,
1: é
0: Marquinhos.
1: Da perna,
0: é, olha lá, todo mundo.
2: Ninguém podia chutar a barriga da perna.
0: Ninguém chutando lá na barriga da perna, ó. Ele passa no corredor, recebeu o batismo aí. Agora, então a chegada, vamos ouvir o que, que ele fala aí, ó.
3: Bom dia!
0: Bom dia! Estavam com saudades, ele fala para os jornalistas. Deputado, o senhor estava com saudade?
1: Não, eu, como santista, morro de saudade. Jogou demais na vida.
2: Estou com saudade do Brasil jogar bem.
0: Eu também. Eu estou com saudade daquele Neymar, Milton. Que eu não sei, não.
1: E o Neymar fez um golaço fora de campo. Botar o nome Mavi na sua filha. Entendeu? Porque Maria de Lourdes, Célia, todo mundo é, né? Mas agora, depois do Mavi dele...
0: Tem uma geração
1: tá
0: de Mavi.
1: Tá nascendo Mavi.
0: Você
1: lá
0: falou
1: em Mozambique
0: Mavi,
1: nasceram duas Mavi já.
0: Lá em Porto Alegre. Eu também tenho muito pra ver. Vamos ver aqui também no telão, porque a gente tem imagens do Neymar com a Mavi, também com a Bruna Biancardi, logo depois do treino do dia 16.
1: Casou bem também.
0: Bonita, né? E a Bruna é querida. No treino do dia 16, antes, obviamente, do dia 17, ali teve aquela confraternização com os familiares, já vai aparecer aqui no telão para vocês essas imagens, ali, ó, a Bruna com a filha...
1: E já tá dando bronca a menina, hein?
0: Dando bronca, aí é Neymar com a Mavi. É a menina mais velha, né? Porque agora tem uma sequência de meninas...
1: Ele
0: mais
1: já
0: uma
1: tem
0: menina
1: quatro
0: chegando.
1: Filhos, né? Nossa, parecendo um coelho.
0: Que tá chegando. Ali, ó, ela brinca com os canarinhos, com o pai... É um momento de descontração. E aí, Jorginho, ó, que legal, que bacana, né? Qual que é a expectativa? Já será que a gente vai ter Neymar nesse próximo
4: grandioso.
0: Jogo?
4: Grandioso. A expectativa desses caras diferentes, quando é chamado, né? Eu acompanhei na Copa de 2002, o Ronaldo se machucou, eu estava jogando na Itália, na Udinese, eu estava assistindo o jogo, Inter de Milão e Lazio. Eu vi ao vivo a lesão do Ronaldo na época.
0: Vamos falar de lesão então? Porque, ó, falando em Neymar e falando de Ronaldo, quem vai aparecer agora aqui conosco na tela é outro craque, doutor Moisés Cohen. Doutor, prazer recebê-lo. Um craque da medicina.
1: Quem inventou Moisés Cohen fui eu.
0: Eu dei aulas de medicina.
1: Porque ele era para ser professor de educação física. Mas aí eu falei, não, doutor, você tem que ser médico. Aí eu ensinei medicina para ele.
2: Pra você que ensinou?
1: Há muitos e muitos anos.
0: E aí ele virou esse craque. Nossa, maravilhoso.
1: Se tivesse tomado aula de medicina comigo, você não tinha curado ninguém no mundo.
0: Doutor Moisés Cohen, muito obrigada pela sua participação aqui conosco. A gente quer saber, todo mundo quer saber, que lesão é essa? Demora tanto? Por que que Neymar está demorando? Será que a gente tem esperanças? Nos ajuda, seja muito bem-vindo, doutor.
5: Boa. Obrigado aí pelo convite. Uma honra estar aqui ao lado desses craques, o Mirto, querido, amigo de muitos anos, ao deputado, ao Jorginho, é uma honra. Mas veja, a lesão muscular, a verdade, é algo muito frequente, tem muito. É claro que vocês, na grande mídia, ficam sabendo que as pessoas são famosas, né? Porque tem que parar de jogar, por causa de lesão. Mas geralmente, as lesões musculares estão relacionadas a sobrecarga, a overuse, né? O jogador de futebol, evidentemente que ele está mais sujeito a isso. A visão que o Neymar teve, eu não vou falar baseado apenas naquilo que eu vi e acompanhei à distância.
0: Claro.
5: Foi uma lesão na panturrilha, que é comum, e estiramento, grau 2. O que é a lesão muscular? É como se fosse um monte de elástico que contrai e relaxa. Quando existe um descompasso, essas fibras, que são os elásticos, acabam rompendo. Dependendo da intensidade, quantas fibras rompem, pode ser pouca, pode ser muita, pode ser total, você vai ter um time da recuperação, que é uma recuperação biológica, não é uma coisa que você possa dizer, não, ele vai evoluir hoje, daqui uma semana ele vai voltar a jogar. É muito particular, depende muito de cada atleta. E é muito importante saber que a cicatrização ocorre formando um tecido fibroso,

0: conhecido como menor elasticidade. Então, no início, na volta, eles sentem uma fisgada, mas eu acredito que, avaliando aí o tempo, e eu conheço muito bem todas as pessoas que estão por esse tratamento dele, eu estou assim, bem esperançoso que ele deve jogar e jogar bem. Então, eu acho que essa é a minha dose aí de esperança e de colaboração. Realmente é muito importante que ele esteja nesse time.
1: Olha que bom ouvir um especialista, né? Porque eu sou do time Neymar e eu estava angustiada, doutor Moisés. Eu vou falar para o senhor. Já tinha ouvido o senhor falar em outras oportunidades, né? De como funciona, que isso é tudo muito biológico, né? Funciona de organismo para organismo, organismo. Mas estava me preocupando, Milton, e muito, deputado e Jorginho. Não sei vocês, claro,
0: Posso
1: deputado.
0: fazer a pergunta, doutor?
1: Claro.
0: Tudo bem? Da maneira que o senhor explicou, né, essas fibras que se rompem, ele está pronto, com pouco treino. Uma coisa é treinar, fazer uma corridinha no
2: Uma coisa é
0: campo,
2: jogar.
0: jogar.
1: Jogar.
0: E jogar uma Copa do Mundo, seja lá o time que for, a intensidade que é, ele está preparado, pronto para isso? Olha, existe uma máxima que com certeza o Milton já escutou muitas vezes. Treino é treino, jogo é jogo.
1: É isso.
0: Eu acho que
2: Boa.
0: existe aí todo o envolvimento, levando-se em conta que ele sabe que é a oportunidade ímpar da vida dele. E eu acho que ele está treinado e ele vai, talvez, por conta dessa adrenalina e dessa vontade de mostrar e de jogar, ele pode realmente ultrapassar os seus próprios limites. Mas é uma resposta difícil de dar. É claro que muitas vezes, eu sempre costumo dizer, poucas lesões no esporte derrubam tanto o médico como lesão muscular. Porque às vezes uma lesão aparentemente pequena, o atleta leva mais tempo para voltar e vice-versa. Às vezes o atleta treina muito bem. Muito bem, me lembro bem no caso do Romário. Treinou, estava bem, foi então para jogar. Jogaram os primeiros 10 minutos, sentiu uma fisgada de novo na coxa, no mesmo lugar. Rompeu de novo? Não, é aquilo que eu disse no começo. As fibras, às vezes, elas vão se acomodando e dão uma sensação de que rompeu de novo. Então, é uma resposta que eu gostaria de dar como segurança, mas de verdade eu não consigo falar.
1: É, mas é bom, né, Jorginho, ouvir o especialista, né,
2: Total,
1: deputado Milton?
2: se esclarece, mas os movimentos, mudança de direção, principalmente a panturrilha é o, como falam, é o coração do.
3: A panturrilha que lá em Moçambique chama de batata da perna.
1: Batata da perna.
2: Né? Que bombeia o sangue.
0: A musculatura posterior da coxa é a musculatura que dá a impulsão. Muita gente acha que é o quadríceps, que é o músculo da frente e é responsável pelo futebol. É o músculo do chute, é verdade. Mas quem regula o chute, se você vai jogar bola em 5 pés, se você vai jogar bola do outro lado do campo, é a musculatura posterior da coxa, que faz a sincronia para você poder dar a intensidade do chute. Então, quando você tem um arranque, uma parada, a cada 6 segundos no futebol, o atleta muda de direção de forma inesperada. Não é uma coisa como já treinada, agora eu vou para cá, vou para lá. E é nesse movimento que, às vezes, não só músculo, hein? Às vezes pode ter o ligamento e outras estruturas que também podem vir a ser usadas, dependendo do comportamento cruzado, sem ninguém tocar nele.
2: Justamente, é pelo fato histórico que ele vem, né? De diversas lesões seguidas e que acarretam. Ele não teve uma sequência. Pegou o Santos agora com poucos jogos, que também é sequência de jogos, né? Que te dá. Você está relaxado dentro de campo, confiante, então a falta de confiança também de poder fazer certos movimentos, ele vai lidar com os melhores do mundo, de cada seleção.
3: Com marcação especial.
2: Com marcação especial, então é todo esse
3: Ele é treino todo
2: livramento que ele
3: jogo.
2: vai ter que ter nas partidas, né? Que ele foi exigido, né?
1: Mas acho que é isso que o doutor
0: Mas
1: falou.
0: sabe o que eu acho? Eu acho que ele, mesmo não estando na melhor condição física, só a figura dele
1: Já vai,
0: já vai preocupar o adversário, já vai fazer o técnico do adversário mudar o esquema de jogo. Isso pode ajudar o resto dos jogadores do Brasil. Então, como ele é uma figura emblemática, assim como em outros times, sempre tem um que define mais, ele pode ser um desses no Brasil, junto com o Vini Júnior, com o Endrick. Eu acho que são os três que a gente pode de repente mudou tudo, eles podem contar a história de tudo.
1: Sim. Ai, com certeza. Doutor, muito obrigada pela sua participação aqui conosco, pelos esclarecimentos. É sempre um prazer falar com o senhor. Seja sempre muito bem-vindo na TV Alesp.
3: Eu queria também me despedir dele, meu velho amigo Moisés Cohen, cobrindo Macabidas pelo mundo afora. Viajamos juntos muito tempo. Então, ó, adiantadamente, Shabbat Shalom.
0: Shabbat Shalom, Milton. Milton é um judeu escondido. Ele frequenta a hebraica, fazia a sauna e é amigo de toda a comunidade. Milton, você é um campeão. Muito obrigado aí sempre pelo seu carinho comigo.
3: Maior simpatia, doutor Moisés Cohen.
1: Obrigada. Obrigada mais uma vez, doutor. Até a próxima. Obrigada.
3: Um
1: e é bom,
3: abraço,
1: né?
3: Doutor.
1: Dá um alívio, né, deputado, ouvir o especialista falando aqui, mas é, a gente sabe,
3: e
1: vocês,
3: esse é especialista,
1: né? Muito,
3: mesmo.
1: Muito, né? Esse é craque, né?
4: Sim, é especialista. A preocupação é essa, né? Você, quando ele entrar em campo, seja a seleção, ainda que seja o Haiti. Uhum. Mas o jogo é diferente, é uma Copa do Mundo. É. Ninguém vai aliviar. É diferente.
2: O que eu venho percebendo, deputado, assim, os jogos do Brasil, antes. Os times que vinham jogar contra o Brasil, eles se resguardavam. Sim. Hoje eles estão pressionando. Vem,
3: eu estava morrendo de medo.
0: Perdeu o respeito.
2: Então, nesse sentido.
3: Vamos ser sinceros. Seleção brasileira hoje, eu quero que ganhe todos os jogos aí de 20 a 0. Mas eu não acredito que o Brasil possa ganhar, não.
1: Mas é
3: a nossa seleção é nota 5,25.
4: Mas já mudou? Você falou agora porque é 3,21.
1: Não, é 3, tá aumentando, isso tá bom.
3: Então, eu falei quanto?
1: 3,21.
3: Não, eu melhorei já.
1: Tá melhorando.
3: Depois o Moisés Cohen, eu melhorei para 5,21.
1: O Neymar tem.
3: Mas ainda somos uma seleção zebra.
2: Sim.
1: Mas eu acho que é muito o que a gente falava nos bastidores, né, Milton e deputado Jorginho. Antigamente, a nossa seleção, o adversário sabia que ia perder. Só não sabia qual era o placar, né? A gente falava aqui Kaká, Ronaldo, Ronaldinho Gaúcho.
3: Kaká, o maior bom caráter da história.
1: Todos.
3: Tá
1: e craque também, né?
4: O Rivaldo, o maior
1: Rivaldo.
3: Injustiçado. Muito humilde, gente muito boa humilde, demais.
1: Né? E eu acho que era aquela seleção que realmente isso, né, Jorginho? Sabia, o adversário tinha certeza que ia perder. Agora, qual era o placar? Aí tinha o Ronaldinho fazendo aquelas coisas inacreditáveis que a gente via lá do Rio Grande do Sul, né, Milton?
3: Olha, até eu peço desculpas e tal, mas o Ronaldinho, não vou falar que ele jogava mais que o Pelé por impossível, entendeu? Pelé é pessoa melhor adotada para a prática específica, nota 10. Ninguém tem 10 igual ele. Mas o Ronaldinho Gaúcho tinha momentos que o Pelé não sabia fazer. É um sacrilégio falar isso, mas o Ronaldinho foi muito gênio.
2: Sim.
3: Aliás, ele bate bola por aí e continua igualzinho.
1: Fazendo, agora até
3: parece que a bola prega na ponta da chuteira dele.
2: Faz parte do corpo dele.
1: Não, né? Eu estava assistindo esses dias um vídeo que ele foi fazer um comercial e tinha um reservado, o senhor deve ter visto, né, deputado? Quatro dias para gravação de estúdio.
3: Gravou
1: na primeira, ele
4: gravou
1: era aqui.
4: 30 segundos.
1: É aqui que eu tinha que acertar e acertou. É inacreditável.
2: Eu falo, eu sou assim, eu convivo com ele desde os 15 anos de idade. Que eu jogava na
3: ele
2: base.
3: Sempre foi essa figura.
2: Sempre
3: querida.
2: Foi querida e diferente. Dos demais.
3: Ele já... A impressão que dá é que ele não fala coisa com coisa, que ele está sempre aéreo. Conta pra gente como é que é bater um papo com ele igual nós estamos batendo.
2: Ele é diferente.
1: Ele é diferenciado e dá alegria, né, Jorginho? Ele tá sempre alegre. O mundo tá caindo. Ele passou, né, por a gente sabe, acompanhou na imprensa, né, por algumas situações. E ele continuava naquela alegria.
4: Nós sorrindo.
1: Sorrindo.
3: Então, vale pra gente.
2: Ele vive num mundo virtual
1: de Ronaldinho.
2: Mundo
1: de Ronaldinho.
2: Porque é diferente.
3: Ele já foi expulso de campo alguma vez?
2: Ah, já. Ele era mal
3: por excesso
2: maldoso.
3: De talento?
2: Não, é por ser maldade mesmo. Ele já deu. No sul, tinha o tal dos agulhão que os caras vinham com a trava da chuteira era desse tamanho assim. Que da época de lá. Pegou o Moser, o Júnior Baiano.
4: Nossa,
2: jogava com a chuteira, as travas assim. E no sul, principalmente, os gaúchos, poxa. Desde base.
3: Lá o pau come mesmo.
2: Por quê?
1: Matusalém, tava no meio.
2: Os baianos também, o Vitória também tinha. Os caras vinham e chutavam e voltavam.
3: Quer dizer que o árbitro que expulsou
2: já
3: o Ronaldinho vai pro inferno.
2: É. Falam que o Pelé também tinha uma...
1: É, não,
3: o Pelé, coitado, ele levava tanta porrada que de vez em quando ele deixava só
2: na sabia bater, né? Não dava na frente do juiz, né?
3: Não, ele batia de um jeito que o juiz... Ele era tão gênio que o árbitro não via.
2: É.
1: E agora, tem
3: de
1: Haiti...
3: Santo Pelé não tinha nada.
1: Nem o Ronaldinho. Tem o Haiti, tem a Escócia e depois é o mata-mata.
2: É um jogo para dar confiança.
1: Pra
2: então
1: dar confiança,
2: assim,
1: né?
2: Hoje não tem mais bobo no futebol, não é, claro. Que vai ganhar. Tem, é obrigação de ganhar bem.
1: Precisa dessa vitória, né, Jorginho?
2: Justamente,
1: porque
2: precisa.
1: A torcida estava aguardando,
3: não tem
1: tá
3: mais
1: aguardando.
3: Bobo no futebol foi a invenção de Mauro Alexandre Zoni Betti. Que, por sinal, futebol, agora largou do Palmeiras e agora é torcedor
2: a gente tá
3: do
2: vendo,
3: Corinthians.
2: Jordânia, Iraque, a Espanha, a Espanha foi um debutante agora na Copa, o Cabo Verde. A Espanha empatou. Enfim, não tem mais,
1: não tem.
2: Que não tem conhecimento.
1: Costa,
2: né?
1: Do Marfim também, né, jogou.
2: Já é, enfim. É, a gente acredita que o Brasil vem bem. Vai ter, acredito que vai ter mudanças, pelo menos uma ou duas, do que foi da estreia.
3: Quem, de quem você não gostou?
2: Igor Thiago. E não gosto do zagueiro do Magalhães. Eu não gosto. Eu acho
3: você
2: que
3: trocaria os dois?
2: Eu trocaria os dois. Igor Thiago e o Magalhães.
1: O senhor acha que tem que ter mudanças também, deputado?
4: Também, eu acho que tem que ter mudanças. Eu trocaria meio time, né?
3: Não, meio time também,
4: vamos trocar o Igor Thiago, vamos trocar o... O Magalhães vai bem. Vamos trocar o Rafinha, que não está jogando.
1: Rafinha, eu também trocaria o Rafinha.
3: Não, mas o Rafinha vai deslanchar.
4: Vai deslanchar?
3: Vamos apostar aqui.
1: Mas precisa ser agora, né, Milton?
3: Vamos apostar um Guaraná.
4: Um Guaraná. Tá fechado, um Guaraná.
3: Beleza.
4: Vai deslanchar a partir de quando?
1: É, quando? Eu também. Eu tô nessa expectativa.
4: Mas tem que deslanchar.
3: Haja o que ajar, netamente falando.
4: Ele tem que deslanchar.
3: Então, haja o que ajar,
4: tem que trocar alguns ali.
3: Fala a verdade.
4: No meio de campo, eu tiraria também alguém ali para trazer o Danilo Santos, que está pedindo passagem também, o Danilo, né?
2: Ah, o Mel, que é do
4: Botafogo.
3: Mas eu imagino, deputado, que, o nosso técnico não vai mexer, viu?
4: E aí,
3: não, ele vai assinar que ele convocou a mão.
2: Não, ele pode alegar que...
1: Mas ele não tem
2: estreia,
1: uma...
2: Ele pode alegar a estreia, vamos entendendo novamente o que é a Copa do Mundo, não tem esse tempo, mas ele pode alegar isso e vamos ver como vai ser o segundo jogo, que é um jogo para... Da firmeza, da confiança. Então ele.
3: E o próximo adversário é melhor do que a estreia?
2: É pior.
1: É pior.
2: Digamos, é pior.
1: Mas eu acho que a gente está num Brasil.
2: Futebol, é pior do que o.
3: O Haiti é melhor do que.
1: Não, é pior que o Marrocos.
3: É pior.
4: Marrocos está no patamar. O patamar do futebol
2: então,
4: Marrocos
2: é um jogo
4: para
2: dar confiança para ele manter.
3: Marrocos tem jogadores toncudos.
2: Foi campeão ou vice-campeão da.
4: Copa Africana. Perdeu com aquele pênalti perdido. Melhor
2: jogador que joga no Real Madrid, joga no Paris Saint-Germain. Tem jogadores
1: direto ali. Mas eu acho que a gente está muito assim, um Brasil no primeiro tempo e outro Brasil no segundo tempo. A gente não tem um único Brasil.
2: Conta muito a questão do clima. Os Estados Unidos nessa época é calor pra caramba. Não sei qual horário que vai ser o jogo lá.
1: 9:30 da noite de Brasil,
4: Miami.
1: 7:30, 8:30.
2: Então, vai estar ameno, vai estar tranquilo, mas é uma coisa a ser.
1: O Vini Júnior falou, e aí vou perguntar para vocês, Milton, o deputado, e Jorginho, você que tem experiência, que a grama estava muito seca por causa do calor, e isso prejudica.
3: Ah, mas isso aí, essa desculpa aí.
1: Desculpa
3: de aleijada e muleta, né? Se é.
4: Fala, Jorginho.
1: Não, tá seco
3: pra todo mundo. Porque se ele jogar um gramado sintético, aí a gente aceita a reclamação.
2: Sim. Não, mas grama é grama natural, é normal.
3: É.
2: Todos os 22 que estavam em campo, muitos desse jogo, a maioria jogam na Europa e se joga na Europa com gramado mais molhado.
1: E as temperaturas.
2: A bola mais corre mais, beleza. Mas estava ruim então pra todo mundo.
4: Não era só pra Brasil, né?
2: Não era só pra Brasil.
4: É só o Brasil, então.
2: Ah, dificulta o jogo dele, que ele falou que muitas vezes ele se embolou, como ele se embolou com a bola mesmo, quando ele ia dar um drible e não passava. Queira ou não, o que estava marcando ele é um cara de top.
4: Hakimi. de clube. Cara, é bicampeão, né, da Champions, só isso. É só.
3: Deputado, você está virando um cronista esportivo bom, hein? É, falou o nome do adversário.
4: Tem um lugarzinho para mim lá na sua...
3: Ah, na hora. Mas eu quero, eu viro deputado e o senhor toma meu lugar.
4: Fechado.
2: Mas leve-se em conta, sim, o gramado, de estar mais seco, ou estar mais molhado, porque eles estão acostumados a jogar, mas enfim, está treinando, ele está treinando durante o dia lá.
1: É,
2: aí. E tá calor.
1: Tá calor, então, tá muito calor.
2: Tá acostumado,
1: né?
2: Já. Não é que. Já tá acostumado, pô.
1: E no mata-mata, quem que vocês preferem receber? Depois, eu vou dizer assim, Holanda,
3: opções,
1: Japão.
2: Que pega,
1: eu não sei o que é pior.
3: Pegar Japão, não gosto. O japonês.
1: Japão eu tenho medo.
3: O japonês é o povo mais sério do mundo.
2: E perdemos.
3: Tudo que o japonês faz
1: bem
3: feito. Bem
1: feito.
3: Não quero jogar contra o Japão.
2: E perdemos o Japão na...
1: Sim.
2: Amistoso aí.
3: Perdemos.
2: De preparação.
3: Sim,
2: né?
1: Perdemos.
4: E você vai ter.
2: O Ancelotti, hein? Era o Ancelotti já.
1: Acho que a princípio o Japão. Muito lento.
2: Era o Ancelotti já, não é?
1: Era o Ancelotti.
3: Muito lento, muito vovô.
4: Tem que fazer de mascar chiclete.
3: Sabe?
4: Faz mascar chiclete.
3: E olha, ele tem uma história tão linda, jogou bola muito bem.
2: O Brasil.
3: Mas ele parece que é o vovô, que já está com 93 anos.
2: Milton, vejo assim, a mentalidade do diretivo do Brasil, né? É igual acontece na política, é para tapear o povo. Né? Assim, coloca um cara, vamos, sei lá, que é o do Real Madrid, que.
4: Tá.
2: Vamos trazer isso para falar que trouxemos um top. Mas não era o. Eu, na minha opinião, na época, quando foi para...
3: Eu poria um brasileiro.
2: Deixaria, logo.
1: Eu
2: um
1: colocaria Renato Gaúcho.
2: O Renato Gaúcho?
1: Eu sou próprio, Renata.
4: Né?
1: Tem, não, Milton, o Renato...
4: Panca pra seleção?
1: Mas eu vou te... O que você está falando?
3: Eu gosto do Renato Porto.
1: Mas eu vou te falar.
4: Mas tem panca para ser técnico da seleção?
1: O Renato, deputado...
3: É, mais ou menos.
1: Mas eu acho que o Renato...
3: Ele ainda
1: tem
3: é boleiro.
4: Aquele... boleiro. Não tem panca.
1: Tem aquele pega um tranco, como é que fala? O Renato, a gente já viu, e aí o Jorginho pode me corrigir se eu estiver errada, quando tava aquela bagunça no Grêmio, que eu falo, todo mundo falando, ele vinha e ele colocava a ordem.
3: Mas ele é o espírito do Grêmio.
1: Ele coloca, mas eu acho que eu não torço pro Grêmio, mas eu sempre gostei de ver o Renato, tanto no Grêmio, depois quando foi para outros times, porque parece que ele fala e aí vocês, jogadores, olham assim, meu Deus, é o Renato, vamos respeitar.
2: É, eu fui treinado pelo Renato no Vasco em 2005.
1: Ah,
3: opa,
1: verdade.
3: Vamos beber.
2: É como todos sabem, né? Ele se coloca ainda como faz parte, como se ele fosse jogador ainda, né? Ele tem de agregar dessa forma, de ganhar o grupo, de lidar como um amigo mesmo, não como um superior de seu treinador. Apesar que as pessoas, eu peguei ele no início, que ele já tinha sido treinador do Fluminense, essa coisa. Mas bem no início de ele pegar time grande mesmo, né? Nesse sentido, de ele ganhar o vestiário batendo papo, dessa forma, discutindo amigavelmente com os atletas. Ele nunca se colocou como...
3: uma figura superior.
2: Então, nesse sentido, é válido, como acontece, acredito eu, com a própria Argentina, com o treinador da Argentina, também é um cara que nunca teve experiência em grandes clubes e é jovem como treinador. E entenderam que, porra, tô dando um exemplo, assim, de parâmetro de carreira, de treinador, né? Como aconteceu com o Fernando Diniz, que era o meu treinador preferido, porque, pra seleção...
3: Bom cara, hein?
2: É um bom cara, é inteligente, é moderno do que acontece no futebol para seleções, quando ele estava na seleção, né? E o que ele vem acontecendo quando ele pega um clube de futebol, um time, que ele tem mais tempo para treinar, que ele quer fazer a metodologia de jogo dele... Mas, enfim, foi colocado o Ancelotti para tapear o nosso povo. Ah, agora sim, mas não temos elenco.
3: Eu também poria um brasileiro mesmo.
1: Eu colocaria. Então, a gente vai falar um pouquinho do Brasil agora para quase encerrar o nosso programa. Infelizmente, no telão, imagens do penúltimo treino da seleção. Que rolou a bola aí, teve Neymar, teve muita coisa boa a gente está vendo aí. Eu vou falar para vocês que eu não gosto do Alisson. O Alisson me dá medo. Eu sou insegura com o Alisson, acho ele uma ótima pessoa, mas tenho eu também, deputado.
3: Nós fizeram uma pesquisa e as mulheres elegeram
1: adoram.
3: Ele como
1: ele é
3: o goleiro mais bonito
1: da história. É lindíssimo, Milton, sem sombra de dúvida. Mas eu acho que o Everton ali, ele
3: Mas beleza, não pega a bola, não.
1: É isso, ele passa mais firmeza aí, ó. O penúltimo treino, então, da seleção brasileira, treino que teve hoje, né? Nesse dia 17, nessa quarta-feira, a presença
3: do Neymar. Aliás,
1: é
3: uma tese que goleiro tem que ser feio. Pra espantar a bola no gol.
4: É. Zagueiro tem que ser feio.
3: Nos olhos.
4: Zagueiro tem que ser feio.
1: Mas também, se é muito bonito assim, vamos nessa esperança então, gente. O que, que vocês acham? Se é muito bonito assim, pode ser que o adversário olhe, né? E fique...
3: Mas é um excelente goleiro, hein?
1: Eu acho, Milton, mas eu acho que ele está num momento que não passa, na minha opinião, uma segurança ali. O Everton, para mim...
2: Lógico, o goleiro é o principal, assim, de segurança para um time. Mas é o time em si, o goleiro é o que menos conta, cara.
1: Ah, então aí, ó, falou
2: o
1: craque.
2: É o futebol lá dentro de campo mesmo que dá
3: É, mas uma frangada arrebenta um time.
2: Sim, Milton.
4: O Zidane, onde é que frangou o primeiro gol do Messi, hein?
3: Também o cara é filho de um gênio.
1: filho do gênio.
3: É. Meu amigo, filho do
2: o
3: Pelé.
2: O Zidane podia falar, o Zidane pai podia falar o filho.
1: O filho.
3: Sofreu, porque o cara é filho do Pelé.
1: Você já vem com aquela camiseta.
3: E a turma quer que ele jogue a mesma coisa do pai. Isso daqui 7 bilhões de anos não vai aparecer um Pelé. Novo Pelé.
1: Gente, muito obrigada. Olha que alegria, deputado Gilmar. Márcio Santos, prazer sempre falar com o senhor de política, de finanças e de futebol. Seja sempre muito bem-vindo.
3: E a cara do Joseval Peixoto Guimarães.
4: Vou ver agora isso, conheci o Joseval e quando eu tiver a oportunidade eu vou visitá-lo. E...
3: Na edição eu peço para colocar o Joseval.
1: A gente coloca uma foto aí do Joseval.
4: Obrigado pelo convite, prazer estar aqui com essa lenda, como eu disse pelo no começo aqui, aos domingos, eu rádio ligado e ouvindo Milton Neves, né?
3: E sabe como é que eu faço programa de rádio? É. 9 da manhã. Toca aí a abertura e aí que eu vou ver o que eu vou falar.
4: É, mas é assim que é bom.
3: Entendeu?
4: É assim que... Por isso que seu programa é...
3: Na Jovem Pan e na Bandeirantes eu fiz trocentos programas. Eu trabalhava das 6 da como é que é? Das 9 da manhã até a meia-noite. Porque à meia-noite eu tinha programa de televisão, terceiro tempo. Sim. Entendeu? Deus foi muito bom para mim. Tanto é que me trouxe aqui na TV Assembleia, onde eu pertenci uma época, e hoje conhecendo você.
1: Oh, que prazer recebê-lo também, deputado, mais uma vez. Muito aqui, obrigado.
4: Participando com o Milton Neves, essa lenda, alegria, uma honra muito grande. E chateado com o Jorginho, porque ele nunca jogou no Corinthians.
2: Não tive esse prazer.
3: Azar do Corinthians, do Jorginho.
4: Azar do Corinthians. Obrigado, gente.
1: Jorginho, obrigada. Volte sempre, querido. Um prazer falar com você.
2: Obrigado, Priscila. O prazer foi meu poder participar, conhecê-lo. O Milton, para mim, é uma satisfação de esses caras que fizeram o futebol. Para a gente é de ser falado o nome dos torcedores, aquela energia que passa para os torcedores. Eu comecei, quando era moleque, de radinho, assistir, ouvi-los.
3: Jovem Pan, São Paulo, Brasil.
2: Poxa, então de me dar de virar jogador de futebol profissional, de ouvir esses caras falando, né? Seu histórico, falar, enfim. Então uma satisfação poder conhecê-lo também, deputado, um prazer. E um prazer poder participar aqui.
1: Prazer todo meu, nossa, valeu.
3: Você é uma simpatia, ao contrário do Denilson, meu filho preto. Ele tá mascarado.
2: Ele tá mascarado.
1: Eu tô nesse negócio que ele tá bom. Que a gente boa.
3: Ele tá mascarado. Eu amo o
1: Denilson.
3: Denilson, como é que vai? Quem é? Milton Neves. Não conheço ninguém com esse nome. Vou desinventar você. Agora tá na Globo. Ele tá todo cheio de nhenhenhé.
2: Tá todo, todo.
3: Adoro o Denilson.
2: Ele é espetacular.
1: Milton. Muito obrigada, volte sempre, que alegria, foi muito bacana aqui por nós, né, deputado e Jorginho, ficávamos horas aqui falando.
3: Onde é que eu posso arrumar um par de olhos?
1: Vou ligar
3: para
1: minha mãe.
3: E para o teu pai também.
4: Mas hoje nós temos aquelas impressoras 3D.
1: Que imprime.
4: Mas a 3D é fazer, né, para mim.
1: Prazer, volte sempre. Prazer, ainda temos muitos programas para falar da Copa aí, vamos chamá-lo.
3: Se Deus quiser, será uma honra. Voltar à TV Assembleia, onde eu trabalhei um tempão.
1: Olha, que bacana. E obrigada a você pela companhia. E continue acompanhando as nossas redes sociais, porque tá na Lespe e tá na Copa também. Tchau, tchau.

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1: Abertura da sessão ordinária. Presente número regimental de senhoras deputadas e senhores deputados, sob a proteção de Deus, iniciamos os nossos trabalhos. Essa presidência dispensa a leitura da ata da sessão anterior e recebe o expediente. Lista de oradores do pequeno expediente. Deputado Edson Giriboni, ausente. Doutor Jorge do Carmo, ausente. Doutor Mauro Bragato, ausente. Deputado Delegado Olim, ausente. Deputado Luiz Cláudio Marcolino, ausente. Deputado Reis, ausente. Deputada Márcia Lia, ausente. Deputado Luiz Fernando Teixeira Ferreira, ausente. Deputada Bete Sarrão, ausente. Deputado Rui Alves, ausente. Deputado Donato, ausente. Doutora Damares Moura, ausente. Deputado Caio França, ausente. Deputada Tainara Faria, ausente. Deputado Rômulo Mendes Fernandes, ausente. Deputado Rogério Santos, ausente. Deputado Bruno Zambelli, ausente. Deputada Professora Bebel, ausente. Deputado Gil Diniz Bolsonaro, ausente. Deputado Fábio Faria de Sá, ausente. Deputado Valdomiro Lopes, ausente. Deputado Paulo Mansur, ausente. Deputado Carlos Gianazzi está com a palavra.
2: Senhor presidente, deputado Guto Zacarias, telespectador da TV Assembleia. Senhor presidente, olha, um caso gravíssimo aqui de improbidade administrativa da gestão Tarcísio Feder. Houve aqui uma publicação de diário oficial no último dia 15 de junho, um absurdo, senhor presidente, abrindo aqui um processo sem dispensa de licitação para realização de concurso público. Primeiro, sem licitação. Segundo, para professor de ensino fundamental, ensino médio da rede estadual. Está aqui, eu coloquei aqui no telão para que as pessoas possam acompanhar. Nós estamos denunciando exaustivamente e cobrando a Secretaria da Educação, essa gestão Tarcísio Feder, em relação à chamada dos aprovados no último concurso, no concurso de 2023, homologado apenas em 2024. Esse concurso, ele está em vigor. Ele vence agora em julho e pode ser prorrogado por mais 2 anos dentro da legislação. No entanto, o governo, ao invés de fazer a chamada dos aprovados de um concurso já realizado, onde nós temos mais de 100 mil professores e professoras que foram aprovados nesse último concurso, ao invés do governo fazer a renovação desse concurso e fazer a chamada imediata dos aprovados, o que ele vai fazer? Ele anuncia que a contratação de uma empresa para realizar um novo concurso. Isso é improbidade administrativa. O nosso coletivo Educação em Primeiro Lugar já está tomando as providências, junto com a deputada federal Luciane Cavalcante, vereador Salvo Gianazzi, o nosso mandato aqui na Alesp. Nós estamos tomando providência junto ao Ministério Público Estadual e junto ao Tribunal de Contas do Estado de São Paulo. Isso é improbidade administrativa e uma agressão também às pessoas que foram aprovadas no último concurso. O governo só chamou 15 mil pessoas, sendo que tem mais de 100 mil pessoas aprovadas e tem mais de 100 mil vagas disponíveis. Então, isso é grave, essa situação. Nós não podemos aceitar, né? O governo tem que prorrogar o concurso dentro da lei, ele pode prorrogar por mais 2 anos, é simples assim, está na lei, está na legislação, e fazer a chamada imediata dos aprovados, até porque hoje mais da metade da rede estadual de ensino está precarizada nas suas contratações. O magistério hoje vive o drama da Lei 1093, de 2009. Nós já também denunciamos exaustivamente isso aqui, a própria imprensa tem denunciado, né? E esse tema tem sido alvo também de críticas do próprio Supremo Tribunal Federal, recentemente, no julgamento do piso nacional salarial, sobre esse tema, alguns ministros, como o próprio ministro Alexandre de Moraes, fez duríssimas críticas a esse modelo de contratação, que é uma burla, que é uma fraude contra o artigo 37 da Constituição. Tem que ter aprovados e não professores precarizados nos seus contratos, que são professores privados de direitos elementares trabalhistas. Então, nesse sentido, nós queremos repudiar a abertura desse processo SEI, com dispensa de licitação, que é grave já isso, e segundo, desnecessário, porque já houve o concurso público. Me parece que talvez o governo esteja fazendo isso por uma questão eleitoral, para dizer que está abrindo um novo concurso, mas isso é desnecessário e isso prejudica o próprio Estado, que tem um custo para o Estado, tem um custo para as pessoas que vão prestar a prova novamente. Imagina as pessoas que já foram aprovadas no concurso tendo que fazer uma outra prova. Isso não tem o mínimo sentido, é desperdício de dinheiro público e uma agressão a todas as pessoas aprovadas que estão esperando a chamada. Então fica aqui a nossa denúncia, o nosso apelo para que o governo reveja, né, essa abertura de concurso, que ele primeiro, nós defendemos concursos públicos, mas temos aqui um concurso aberto com mais de 100 mil pessoas aprovadas e tem mais de 100 mil vagas na rede estadual de ensino. Isso é improbidade administrativa e o Ministério Público será acionado, o Tribunal de Contas do Estado de São Paulo e também o Tribunal de Justiça, porque isso é um grave crime contra a administração pública, contra o erário público e, sobretudo, contra os professores que foram aprovados no último concurso de 2023. Muito obrigado, senhor presidente.
1: É o deputado Carlos Giannazzi. Deputado Rafael Saraiva. Deputado Vitão do Cachorrão. Deputado Sebastião Santos. Deputado Eduardo Suplicy. Deputada Carla Morando. Deputado Marcelo Aguiar. Deputado Alex Madureira. Deputado Dr. Eduardo Nóbrega. Deputado Major Meca, deputado Tiago Auríquio, deputado Enio Tato, deputado Teonílio Barba, deputado Marcos Damásio, deputada Solange Freitas, deputado Rodrigo Moraes, deputada Maria Lúcia Amari, deputada professora Camila Godoy, deputado Jorge Wilson, xerife do consumidor, deputada Leci Brandão, deputada Ediane Maria, deputada Ana Perugini, deputado Átila Jacomucci, iniciando agora a lista suplementar, deputado Delegado Olim, deputado Sebastião Santos, deputada Tainara Faria, deputado Conte Lopes, deputado Enio Tato, deputada Professora Bebel, deputado Caio França, deputado Guto Zacarias. Vou passar os trabalhos aqui do deputado Carlos Giannazzi.
2: Com a palavra agora o deputado Guto Zacarias, que fará uso regimental da tribuna.
1: Boa tarde a todos os paulistas. quero fazer aqui nessa tarde uma defesa de um pacto pelo fim das favelas. Quero defender a desfavelização do Estado de São Paulo. Hoje, nesse exato momento no Estado de São Paulo, 8 em cada 100 paulistas mora em uma favela. Estamos tratando aqui de 3,6 milhões de paulistas, 2 milhões só na capital de São Paulo. Favelas como, por exemplo, Paraisópolis, que fica 15 graus mais quente no verão. 15 graus mais quente no verão em relação a toda a cidade de São Paulo. Paraisópolis, né? A ironia do destino, significa terra do paraíso, né? E hoje, de fato, é um paraíso. Um paraíso do PCC, que executa em Paraisópolis o seu tribunal do crime e delega a toda a população de Paraisópolis, não um paraíso, e sim um inferno. Hoje, no Brasil, 37% da população vive em um território comandado pelo crime organizado. 37% da população. Boa parte dessas pessoas estão no estado de São Paulo. Território que deveria ser dos paulistas, muitas vezes é do PCC. Território que deveria ser dos brasileiros, muitas vezes é do crime organizado. E nós não podemos aceitar, deveremos, né? É nossa missão de vida e como parlamentar, retomar esse território para os brasileiros, para os paulistas, para a população em geral. Não podemos aceitar que bairros nobres, como Pinheiros, e bairros periféricos, como Capão Redondo, sejam líderes em assaltos, furtos, homicídios, seja bairros nobres, como bairros periféricos, comandados pelo crime organizado. Não podemos aceitar também o papo furado de que não há recurso para reurbanizar esse território. Não há recurso para acabar com a favela. São Paulo é a 21ª maior economia do mundo. São Paulo, se fosse um país, seria mais rico que Argentina, Dinamarca, Noruega. Há dinheiro, sim. Mas, além de dinheiro, tem que haver também força de vontade. Mas pior do que esse papo de que não há dinheiro, é o papo que a esquerda nos empurrou, de que favela é algo bom. Favela não é algo bom, favela é algo terrível. Muitas favelas são verdadeiros infernos. Eu vim da periferia e eu sei muito bem que a grande vitória de quem nasce da periferia é justamente sair da periferia. Nós queremos trabalhar fora da periferia, construir as nossas famílias longe da periferia, ter o nosso emprego longe da periferia, construir a nossa propriedade, comprar o imóvel longe da periferia. Porque favela não é algo bom. Favela não tem que ser defendida. As favelas precisam acabar. Olha que história curiosa. Recentemente, o presidente Lula resolveu fazer algumas das suas picuinhas e foi na favela do Moinho, né? O presidente da República indo em uma favela que a própria Polícia Civil diz funcionar como bunker do PCC. Um bunker no centro da cidade de São Paulo, justamente para fazer a distribuição de drogas para a Cracolândia. O presidente Lula foi lá. E a imprensa noticiou que, para Lula poder entrar na favela do Moinho, ele teve que pedir autorização do crime organizado para entrar na favela do Moinho. Lula, presidente da República, em um território da República que preside, tendo que pedir autorização do crime organizado para adentrar. Isso é um cúmulo. E aí eu pergunto para vocês, se o presidente Lula tem que fazer isso, imagina uma mulher que mora na favela do Moinho, apanha do seu marido, liga para a polícia. Será que a polícia consegue entrar lá? O que acontece com uma viatura da polícia que entra lá para acudir essa mulher? A favela precisa acabar. E para isso nós precisamos reurbanizar esses territórios, mesmo que custe bilhões de reais, mesmo que custe 1,5 trilhão de reais. Nós precisamos entregar um saneamento básico digno para essa população. Nós fizemos aqui na Assembleia Legislativa a privatização da Sabesp. Precisamos avançar no saneamento básico dessa população, justamente a população mais pobre. Nós precisamos entregar título de propriedade para essas pessoas. E precisamos livrar essas pessoas do crime organizado. Crime organizado que praticamente escraviza essa população e usa essa população ao seu bel prazer. Eu vim da periferia, isso aqui não é um ataque a quem mora na periferia, não é um ataque a quem mora na favela. Isso é um ataque ao Estado brasileiro, ao Estado de São Paulo, que entrega a gente trabalhadora que quer prosperar, mudar a realidade da sua família, mudar a realidade, a sua própria realidade, dos seus amigos, dos seus pares, através do trabalho, do suor, do emprego, da geração de renda. E não consegue, porque o Estado relega eles à favela. E se nós queremos tanto defender essa população mais pobre, e a gente sabe que essa população é tão trabalhadora, deputado Gianazzi, então não podemos relegar a eles os piores índices de saneamento básico, de saúde, de educação, de segurança pública. Né? Então, é isso que nós precisamos fazer urgentemente. Clamo aos demais deputados, clamo ao governador Tarcísio para que aceite meu desafio de fazer um pacto pelo fim das favelas em defesa da desfavelização. A favela não tem que vencer, a favela tem que acabar. Obrigado.
2: Muito obrigado, deputado Murto Zacarias. Com a palavra agora o deputado Caio França, que fará uso regimental da tribuna. Peço para ele levantar.

0: Presidente, colegas deputados, ao público que nos acompanha aqui nas galerias e também no formato virtual. Subo à tribuna desta casa hoje para trazer um relato, um problema muito sério que vem acontecendo no município de Cubatão, litoral do estado de São Paulo, município qual eu tenho uma permanente atuação. E ontem eu tive uma reunião com dois vereadores, cito aqui vereador Guilherme do Salão e vereador Marcinho, acompanhados do ex-vereador, hoje nosso colaborador do gabinete, Rodrigo Alemão. Muito preocupados com obras que estão sendo executadas em decorrência da empresa Rumo Logística, operadora das ferrovias, boa parte aqui da malha do Brasil e principalmente da malha paulista. E em decorrência dessas operações, dentre as obras, foram feitas algumas obras que são relevantes, mas, infelizmente, dentre elas, estão diversos também fechamentos das passagens de nível, que vem prejudicando demais uma boa parte da cidade. E assim já foi feito na Avenida Joaquim Miguel Couto e na Henry Borden. Agora, estão querendo fechar a Rua Paraíba, que fica ali no bairro 31 de Março, Costa Muniz, na Vila Nova, no Curtume. E a gente está aqui apelando para que o governo federal, o próprio governo do estado e, claro, o município possam fazer com que isso não aconteça. Senão vão deixar os moradores ilhados, isolados, sem conseguir acessar o centro e, por vezes, sem conseguir ter acesso aos sistemas de segurança pública, de saúde pública, porque para chegar uma ambulância sem a passagem de nível, que ao longo desses todos esses anos tem sido utilizada, vai ficar inviável. Além da desvalorização dos imóveis, a gente se reuniu recentemente com moradores, conheço o território e quero aqui apelar para que a NTT, o governo federal principalmente, que faz a concessão das ferrovias, possa reavaliar essas obras. E é importante esclarecer que, pelo menos, nós não sabemos e não fomos convocados, convidados e nem mesmo as autoridades locais para audiências públicas que fossem antecipar essas obras. Então, a empresa faz as obras que achar que lhe convém e, simplesmente, a população não é ouvida. Agora está tendo manifestação, sendo que tudo isso poderia ter sido evitado já. Ninguém é contra o progresso, a gente entende que as ferrovias, elas funcionam e são importantes para escoar a carga do país todo, especialmente numa região que tem o Porto de Santos, que tem a responsável aí por 30% de todo o produto interno bruto do Brasil, mas não é possível que você isole uma população em decorrência de um fechamento de uma passagem de nível, sendo que tem várias alternativas. Você pode fazer uma passagem por baixo ali da ferrovia, permitindo que os veículos possam ultrapassar, como já acontece em outros vários lugares. Você pode simplesmente fazer algo mais fácil, até colocar uma cancela, um funcionário 24 horas, para poder não permitir que os veículos passem quando está passando o trem e a carga. Agora, você isolar o município é algo que nós não vamos aceitar, então eu quero aqui me solidarizar e dizer que nós estamos ao lado da população de Cubatão, especialmente dos bairros do Costa Muniz, do 31 de Março, da Vila Nova. A gente já tem bons sinais das demonstrações de que o governo federal, especialmente a NTT, percebeu a mobilização popular e não vai permitir que isso aconteça. Então, eu quero crer que, de fato, não vão fechar essa passagem de nível e o nosso mandato está à disposição para que isso aconteça. Quero fazer aqui uma justa saudação também aos vereadores, que desde o início, independente da prefeitura ou de outros órgãos, estiveram junto com a população desde o início. Então, vereador Marcinho, vereador Guilherme do Salão, vereador Rony também e o Rodrigo Alemão, que desde o início estiveram ao lado da população para poder reivindicar que isso não acontecesse. Quero que essa minha fala aqui, presidente, possa ser encaminhada ao Ministério de Transportes, à NTT, ao Governo do Estado também, a Secretaria de Desenvolvimento Econômico e outros órgãos regulatórios, além da Câmara Municipal e Prefeitura de Cubatão.
1: Esta presidência acata o pedido de Vossa Excelência e fará os encaminhamentos devidos, dando sequência à lista de oradores inscritos. Com a palavra agora o deputado Conte Lopes, que fará uso regimental da tribuna.

0: Senhor presidente, senhoras deputadas, senhores deputados, público acompanhando a tribuna da Assembleia. Hoje pela manhã estivemos no Sabódromo acompanhando o governador Tarcísio de Freitas, onde foi feita a entrega de viaturas e armamentos para a Polícia Militar, para a Polícia Civil, inclusive com a Guarda Municipal Metropolitana, que também estava lá recebendo viaturas. Então, era uma reunião para a integração para o combate ao crime das polícias, com a presença do secretário Nico, né, Oswaldo Nico, com a presença do Coronel Mário, comandante PM, do Dr. Arthur. Então, importante isso, que quando me deram a oportunidade de falar a respeito da grande virtude do governador Tarcísio de Freitas na área da segurança pública. Porque eu estou na polícia há quase 60 anos. Entrei na polícia em 67. E eu nunca vi a polícia ser comandada por policiais. É, a gente pode observar que na área da educação, normalmente quem domina a educação são educadores, são professores, né? A área da medicina, o secretário de saúde, obviamente são médicos. Só que na área da segurança pública que se colocava general do exército, coronel do exército, jurista, promotor público, juiz, pessoas que não são da polícia. Essa é a grande verdade, é uma coisa bem diferente de uma coisa da outra. E na verdade hoje a polícia está no comando do secretário Nico, Oswaldo Nico, né? E também o secretário executivo, que é o Coronel Engel, né? Então, a polícia está trabalhando bem. Queira ou não, São Paulo é o local mais seguro do Brasil. O índice de criminalidade caiu bastante. Então, para a gente ficar feliz com isso, né? Óbvio, tem falhas, tem. Como falou o próprio o governador hoje, todos. O problema de a polícia prender e a justiça soltar, né? Aqui existe uma vontade de o Poder Judiciário soltar bandido nas ruas. Esses dias mesmo, um policial foi intervir num assalto a um casal, aqui na região do Morumbi, e enfrentou os bandidos, acabou sendo baleado, inclusive quando estava no solo, deitado, o bandido veio e atirou várias vezes nele. O bandido foi preso. Já havia atacado outros policiais e já tinha sido preso 8 vezes. E na audiência de custódia se solta os bandidos, né? Então, a polícia acaba enxugando o gelo. A justiça tem que se pronunciar a respeito disso, né? É o fim do mundo que aconteça isso. Porque quem sofre é a população, não sou eu. É a população. Como é que o cara pode ser preso 8 vezes assaltando, atacando policiais, reagindo à prisão e não fica preso? O que ele vai acreditar na cabeça dele, né? Porque a gente enfrentou bandido a vida inteira. Desde que eu entrei na polícia em 67, como eu falei, que a gente enfrenta bandido. Ora, se o cara é preso, vai na audiência de custódia e solta no outro dia. Comete outro crime. Assalta, tal, tal, é preso. E no outro dia ele é solto. Fica 1 mês na cadeia e solta. Ele acredita que ele pode fazer o que ele vai entender. Ele pode matar, estuprar, roubar. Para ele é normal. Ele é o dono do mundo. O mundo é dele. Enquanto ele estiver com uma arma na mão e com o grupo dele, ele torna-se dono do mundo. Hã? Infelizmente é a cabeça de bandido que nós sempre enfrentamos esses caras nas ruas, né? Agora, se não tem punição, o cara vai preso e é solto, então não tem jeito, aí não tem quem paga isso. E o exemplo, claro, a gente vê até dentro de casa mesmo aqui, né? Caso de feminicídio se fala tanto, né? Irmã de deputado aqui mexe na cachimba, irmã de deputado que foi morta pelo namorado, que era advogado, ex-policial. O Márcio não era policial, não era deputado, me procurou. Foi feito um trabalho muito grande aí, junto com o doutor Olim, que estava na Polícia Civil na época ainda, na Delegacia de Homicídios, para se achar a menina. Foi encontrada dentro da represa, em Nazaré Paulista, com um tiro na cabeça, dentro do carro. O cara foi preso. Já saiu de terno e gravata, ainda está processando o Márcio da Cachimba porque xingou ele. Então, que justiça é essa? O que o bandido sente no Brasil em termos de prisão? Não sente nada. Então, enquanto não houver essa modificação e não acabar com esse negócio de prende e solta, prende e solta, obviamente é vantajoso ser bandido no Brasil. Obrigado, senhor presidente.
1: Gostaria de chamar a Vossa Excelência para presidir a sessão.

0: Continuando na relação dos deputados inscritos na lista suplementar, o nobre deputado, professor Carlos Giannazzi, sempre defendendo a educação.
1: Senhor presidente, deputado Conte Lopes, deputado Suplicy, telespectador da TV Assembleia. Senhor presidente, eu quero aqui parabenizar todos os servidores públicos aposentados do Estado de São Paulo, do Brasil, porque hoje se comemora esse dia, o dia do funcionário público aposentado. Que, na verdade, nós não temos muito para comemorar, deputada Ediane, porque os aposentados são atacados sistematicamente, sobretudo os servidores públicos aqui no nosso Estado, que foram vítimas de um criminoso confisco das suas aposentadorias, das pensões, por conta da reforma previdenciária do Bolsonaro, do Dória. Nós conseguimos, depois de 2 anos de luta, derrubar esse confisco com a própria luta dos aposentados, das entidades, né? Agora, a nossa luta aqui na Assembleia Legislativa é para devolver o que foi confiscado, o que foi roubado dos aposentados e pensionistas do nosso Estado. Essa tem sido a nossa principal luta aqui na defesa dos aposentados e pensionistas no Estado de São Paulo. Eu já tenho um projeto de lei que já foi aprovado na principal comissão, a Comissão de Constituição e Justiça. Além disso, nós estamos em luta também para revogar o confisco das aposentadorias aqui em São Paulo. O prefeito Ricardo Nunes continua confiscando 14% de todos os aposentados servidores municipais. Nós estamos em luta junto com o vereador Celso Giannazzi, lá na Câmara Municipal, onde ele apresentou um PDL para revogar esse perverso confisco, PDL número 92. E, em nível nacional, nós estamos com a deputada federal Luciana Cavalcante, indo ao Supremo Tribunal Federal e acompanhando o julgamento, conversando com os ministros do Supremo. Já fomos lá umas 3, 4 vezes. A última vez foi com o próprio ministro do Supremo Tribunal Federal, ministro Edson Fachin, pedindo a ele para que retome o julgamento que iniciou no ano passado, e já tem 6 votos favoráveis ao fim do confisco, mas ele tem que retomar esse julgamento, de tal forma que a gente possa liquidar de vez da legislação brasileira a possibilidade de confisco de aposentados e pensionistas que ganham abaixo do teto do INSS. É sobre esse tema que versa essas ADINs. Lembrando que nós somos contra também confiscar quem ganha acima do teto. Nós somos contra a emenda 41. Então, nós estamos em luta em São Paulo e no Brasil contra o confisco das aposentadorias, e em São Paulo, aqui no Estado de São Paulo,

0: Essa FATEC está sendo sucateada, degradada por falta de investimento, como todas estão, ETEX, FATEX, essa é uma crise geral, porque o governo estadual abandonou, seu presidente, o investimento na educação, tanto é que ele corta recursos da educação. Ele aprovou aqui na Assembleia Legislativa, não foi a Assembleia que aprovou, foi a base do governo que dá sustentação ao governo que aprovou, porque nós votamos contra e obstruímos a votação, onde houve a redução de 5% do orçamento da educação. O governo Tarcísio mudou a Constituição estadual. Nós estamos perdendo agora por ano, por conta dessa mudança, desse retrocesso criminoso, nós estamos perdendo 11 bilhões de reais por ano. E vai fazer falta na escola pública. Então, é um ataque à educação básica, há um ataque ao ensino superior e há um ataque também ao ensino técnico-tecnológico, representado pelo Centro Paula Souza, onde nós temos, dentro do Centro Paula Souza, as ETECs e FATECs, que passam por um processo de sucateamento geral, falta de laboratórios, equipamentos, falta de manutenção, falta de investimento. Seu presidente, a situação é grave, né? E a nossa audiência pública vai tratar de uma FATEC específica da Zona Leste, mas que ilustra a situação de todas, praticamente, ETECs e FATECs do Estado de São Paulo. E, por fim, eu quero aqui reforçar uma denúncia, seu presidente. Eu quero passar um vídeo aqui, acho que eu mandei um vídeo de uma da ETEC, Celso Giglio, deputado Celso Giglio, que foi deputado aqui na Assembleia Legislativa, lá de Osasco, e essa ETEC leva o nome dele. A situação lá é de calamidade pública, é um escândalo, como o estado mais rico do Brasil, que tem o maior orçamento do nosso país estadual, abandona o investimento na área da educação e também na educação técnica e tecnológica. Né? E é uma vergonha, porque o governo usa as ETECs e FATECs como uma vitrine do governo, mas essa vitrine está muito quebrada, está muito dilacerada, senhor presidente. Vou mostrar aqui então o vídeo dessa ETEC, por favor. Imagens aqui mostrando. Opa, não deu.
1: Olha lá, caiu o teto.
2: Tá podendo cair o teto.
3: Oi? 15 reais a foto da.
0: Está indo. Tem as imagens aqui mostrando toda a degradação dessa ETEC Celso Giglio, que, repito, é um retrato de como anda a nossa educação técnico-tecnológica. Técnico aqui, se não der, tudo bem, mas não está dando para mostrar. Está travado, né, o vídeo, mas tem várias imagens aqui, depois eu vou disponibilizar nas nossas redes sociais, mostrando a tragédia, né, a irresponsabilidade, a leviandade do que vem acontecendo com as nossas escolas. Em geral, é a situação da rede estadual, é pior ainda do que as ETECs e FATECs, mas eu depois vou disponibilizar as imagens que nós recebemos dos alunos da ETEC, deputado Celso Giglio, e da tribuna da Assembleia Legislativa, exigir providências, mais investimento e reformas das nossas ETECs e FATECs, bem como das nossas escolas estaduais. Era isso, senhor presidente, muito obrigado.
4: Agradecemos ao deputado Gagianazzi e queria anunciar aqui a presença dos nossos visitantes aqui da Universidade de Anhanguera, Taboão da Serra. Obrigado aí pela visita dos senhores aqui, para alunos, professores, na visita à Assembleia Legislativa. Próximo orador inscrito, nobre deputado e sempre senador, Eduardo Suplicy. Vossa Excelência tem o prazo regimental.

Para o deputado Conte Lopes, gostaria de lhe fazer um convite especial. Neste próximo domingo eu completo 85 anos e sugeriram a mim que faça uma oportunidade para as pessoas poderem me cumprimentar. Então, chego a essa idade com uma disposição para continuar.

0: trabalhando, dialogando com as pessoas, lutando por uma sociedade mais justa. Isso é motivo de muita alegria para mim. Ao longo da minha vida, eu tive a oportunidade de aprender com milhares de pessoas que cruzaram meu caminho, como os trabalhadores, estudantes, lideranças comunitárias, movimentos sociais, amigos e amigas, que me ensinaram o valor da solidariedade, da democracia, da busca permanente pelo bem comum. Por isso, decidi celebrar essa data de forma que considero mais significativa ao lado das pessoas. E convido a todos para desejarem participar, que desejam participar, para estarem comigo em alguns momentos especiais ao longo do domingo. Às 10 horas, vou participar da missa celebrada pelo querido padre Júlio Lancelotti, na capela da Universidade de São Judas Tadeu. A partir de 12h30, nesse próximo domingo, estarei na Ocupação 9 de Julho, um espaço que simboliza acolhimento, cultura, solidariedade e luta pelo direito à moradia. Será uma alegria encontrar amigos, companheiros de caminhada e todos aqueles que quiserem compartilhar esse momento conosco. E, no final da tarde, também estarei presente na Marcha da Maconha, que sairá da Avenida Paulista em frente ao MASP, defendendo o debate responsável sobre políticas públicas, saúde, direitos individuais e justiça social, a partir das 15h30. Será uma grande felicidade poder celebrar mais um ano de vida cercado por pessoas que acreditam, assim como eu, na construção de um Brasil mais justo, mais humano, mais fraterno, solidário e que também acreditam na renda básica de cidadania. Estão todos convidados e também gostaria de assinalar que para mim foi uma grande satisfação, agora há pouco, participar de encontro na Pontifícia Universidade Católica de São Paulo, para um evento dedicado que ocupa o centro da minha trajetória parlamentar há mais de 3 décadas, a garantia da renda básica de cidadania. Fico muito animado porque hoje não falamos apenas de seus princípios, mas de São Paulo, de uma política que esta cidade já construiu e de como dar o próximo passo rumo à sua plena realização. A proposta de substitutivo apresentado pela querida Luna Zaratina ao PL 107, a vereadora de minha autoria, representa passo importante para seguirmos trabalhar junto pela dignidade do povo paulistano. A busca por uma sociedade mais justa, igualitária e fraterna, com oportunidades iguais, é um dos desafios mais persistentes da humanidade. Há 31 anos, em setembro de 94, estive em Londres, convidado pelo professor Philippe Vampares para participar pela primeira vez de um congresso internacional, então se chamava da Basic Income European Network, o quinto da série. Fui convidado porque, como senador, havia conseguido propor e aprovar no Senado um projeto de lei que instituía uma renda mínima garantida através de imposto de renda negativo. À medida que interagia cada vez mais com meus amigos à Bian, estudava literatura crescente sobre o tema, convenci-me de que a renda básica universal e incondicional seria ainda melhor do que um esquema de renda mínima com condicionalidades. Por isso, decidi apresentar um novo projeto de lei no Senado, em dezembro de 2001, para instituir gradualmente a renda básica de cidadania, que consistia no direito de todos os cidadãos brasileiros residentes no país e imigrantes que vivem no Brasil há pelo menos 5 anos, independentemente da condição socioeconômica, de receber uma renda incondicional suficiente para atender às suas necessidades básicas. Em 8 de janeiro de 2004, em cerimônia com a presença do professor Philippe Vampares, a Lei 10.835 de 2004 foi sancionada pelo presidente Lula. Mas, afinal, por que que eu acredito tanto na renda básica universal? Em razão das seguintes vantagens. Primeiro, eliminamos toda a burocracia envolvida em ter que saber quanto cada pessoa ganha no mercado formal e informal. Eliminamos qualquer estigma ou sentimento de vergonha da pessoa precisar dizer qual a sua situação financeira. Eliminamos o fenômeno da dependência, que ocorre quando uma pessoa precisa decidir se aceita ou não uma oportunidade de trabalho, mas se aceitar e perder o dinheiro que o governo lhe dava, ele talvez desista e entre na armadilha do desemprego ou da pobreza. Quarto, a Constituição diz que devemos respeitar a propriedade privada, então os donos das indústrias, fazendas, bancos, imóveis, títulos financeiros podem receber benefícios desses ativos sem nenhuma condicionalidade. Se os mais ricos podem receber esse benefício sem qualquer exigência, por que não estender a todas as pessoas, ricas ou pobres, o direito de participar pelo menos um pouco da riqueza da nação? Mas a mais importante vantagem da renda básica universal se dá pela perspectiva de liberdade e dignidade humana de que nos fala o professor Amartya Sen, Prêmio Nobel de Economia em Desenvolvimento como Liberdade. O desenvolvimento, se for para valer, deve significar liberdade para todas as pessoas na sociedade. Nesse sentido, ele relembra o que aconteceu aos 10 anos de idade, quando ele e seu pai eram um bom professor e viviam em Dhaka, hoje Índia. Na época ainda era parte de... Na época era parte da Índia. E certa vez, brincando no jardim da casa, um homem pulou o muro e, de repente, pelo portão, pedindo ajuda, estava esfaqueada nas costas. E ele chamou para o seu pai, que logo veio, e o acompanhou, levando aquele homem chamado Kadermia para o hospital. No caminho, ele disse: minha esposa bem que me avisou para não vir a esta região marcada por conflitos étnicos, mas eu não tive alternativa para encontrar um trabalho e sustentar minha família. Quando chegaram no hospital, Kadermia teve uma forte hemorragia e faleceu. E Amartya Sen conclui: este homem tipicamente não tinha liberdade real, teve que arriscar sua saúde e sua vida para conseguir prover a sua família. Da mesma forma, aquela mãe que, sem outra opção para alimentar seus filhos, recorre à prostituição no Parque da Luz, em São Paulo, ou para aquele jovem que, sem alternativas para sua família, torna-se um aviãozinho do narcotráfico, como o protagonista do Homem na Estrada, de meu amigo Mano Brown, dos Racionais MCs. No dia que o Brasil implantar a renda básica universal, ambos, aquela mãe, esse rapaz, poderão finalmente dizer: não, agora, graças à RBC, a renda básica universal garantida para mim e para todos e cada membro da minha família, eu posso esperar um tempo, quem sabe, fazer um curso numa instituição na minha cidade com um professor como o deputado Conte Lopes, até que surja uma oportunidade mais de acordo com a minha vocação. É nesse sentido que a renda básica universal elevará o nível de liberdade e dignidade para todos. E é nesse contexto que o substitutivo apresentado pela deputada Luna Zaratini é um avanço significativo em relação ao texto original do PL 107/2023. Em primeiro lugar, amplia a definição do beneficiário. Em vez de exigir 3 anos de residência comprovada, o substitutivo reconhece como habitante toda pessoa que viva de forma contínua em São Paulo ou mantenha vínculo efetivo com ele, admitindo autodeclaração, cadastro em serviços públicos ou atestado de entidades da sociedade civil. Altamente relevante para as populações em situação de rua e para trabalhadores informais, sem endereço fixo comprovável, precisamente aqueles que mais necessitam. Em segundo lugar, o substitutivo estabelece como público prioritário da primeira fase de implementação as crianças e os adolescentes, uma escolha que dialoga diretamente com os dados do IBGE, que revelam que 49,1% das crianças brasileiras até 14 anos vivem abaixo da linha da pobreza, o que se conecta com a proposta do Grupo de Trabalho para a Implementação da Renda Básica do Conselhão, que em dezembro de 2024 recomendou a instituição de um benefício para crianças e adolescentes como o primeiro passo crítico rumo à universalização da RBC. Mas temos caminhado para a implementação da renda básica também em nível nacional. Em 19 de junho de 2023, o presidente Lula sancionou a Lei 14.601, que retomou o programa Bolsa Família, substituindo o programa Auxílio Brasil, que possuía diversas condicionalidades e havia sido implementado pelo presidente José Jair Bolsonaro no parágrafo 1º do artigo 1º da nova lei. Estabelece que o programa Bolsa Família constitui etapa do processo gradual e progressivo de implementação da universalização da renda básica de cidadania na forma estabelecida no parágrafo único do artigo 6º da Constituição Federal e no caput do parágrafo 1º do artigo 1º da Lei 10.835, de 8 de janeiro de 2004. Queridas, queridos, vivemos em um tempo de transformações aceleradas com a inteligência artificial, as mudanças climáticas, o aprofundamento das desigualdades, que nos convocam a repensar os fundamentos da justiça e da dignidade humana. Nesse cenário, a renda básica universal e incondicional surge não apenas como uma política econômica, mas como uma nova ética, uma proposta civilizatória fundada no direito de existir com dignidade. São Paulo tem hoje a oportunidade de dar o passo que transformará uma política de renda mínima municipal defasada num direito universal e permanente da renda básica, complementando nossa luta no Brasil e no mundo. Por isso que estou aqui animado e convicto, após mais de 30 anos nessa luta, porque chegou a hora, conforme o presidente Lula ainda há poucos dias me ressaltou, Eduardo, está chegando a hora da renda básica de cidadania em São Paulo e no Brasil. Muitíssimo obrigado. Deputado Conte Lopes, presidente dessa sessão que me autorizou que eu falasse um pouquinho mais hoje. Obrigado.
1: E queria cumprimentá-lo pelo aniversário e acompanho a luta de Vossa Excelência, tanto na Câmara Municipal, aqui no Senado da República. Parabéns por sua vida política.
0: Eu também tenho tido a satisfação de testemunhar o seu esforço e, sobretudo, como um homem preocupado com a questão da segurança pública, todos os dias, Vossa Excelência traz aqui uma colaboração importante da sua percepção de décadas que tem trabalhado nessa área da segurança pública. Meus cumprimentos a Vossa Excelência também.
1: Obrigado e felicidade. Próximo nome inscrito, nome deputado Donato. Vossa Excelência tem um prazo regimental.

0: Senhor presidente, senhor deputado Suplicy, todos que nos acompanham aqui na Assembleia e pelas redes da Assembleia Legislativa. Que bom que o senhor está aqui, presidente Conte Lopes, porque eu vou falar do tema da segurança pública, porque ontem aconteceu um fato importante que mostra a incapacidade e a incompetência do governo Tarcísio nessa área. Em várias outras também, mas nessa específica, a gente tem essa sensação de insegurança recorde no nosso estado. A gente teve a incapacidade do governador de valorizar os policiais, civis, militares, penais, a incapacidade de aumentar o efetivo da Polícia Militar, por exemplo, fixado pelo Fleury, há 32 anos atrás, era de 93 mil homens e mulheres. Hoje nós temos por volta de 80 mil, muito insuficiente para o estado que a gente tem. Mas eu vou falar de um aspecto que é a tecnologia na segurança pública. O governador apresentou em setembro de 24 um programa chamado Muralha Paulista, que não tinha nada de novo. Ele pegava um programa anterior que já existia, que era o Detecta, que na prática era a leitura de placas de automóveis e muito sustentado pelas câmeras das prefeituras e com alguma integração estadual, muito pouca e pouca inteligência nesse processo, mas era alguma coisa que já existia. Ele mudou de nome, mudou para Muralha Paulista e não aconteceu nada, de setembro de 24 até esse ano. Esse ano, de forma assodada, improvisada e ilegal, ele contratou uma empresa chamada Palladium, através da Prodesp. O dinheiro é da Secretaria de Segurança, mas é a Prodesp que contrata, a empresa de processamento de dados do Estado, por quase R$500 milhões, R$474 milhões, se não me engano. Contratou sem licitação essa empresa, sem licitação, e anunciou com pompa e circunstância. Tem um vídeo no Instagram, acho que de 7 de abril, do governador, quem quiser ver. O senhor inclusive aparece nesse vídeo, por isso que é importante o senhor estar aqui. O senhor está lá nesse vídeo, na apresentação que o governador fez com essa empresa Palladium. Nem sei se o produto que ela tem é bom ou ruim, mas o fato é que foi contratado de maneira ilegal, sem licitação, sendo que existem dezenas de empresas no Brasil que fazem reconhecimento facial, que fazem reconhecimento de placas, que integram sistemas, que utilizam inteligência artificial e que é muito necessário para apoiar o trabalho da segurança pública, né? E lá foi apresentado um vídeo, estavam lá os CEOs lá da Palladium, todo aquele aparato, e o fato é que não aconteceu nada. A gente fez a denúncia, o Tribunal de Contas está investigando esse contrato ilegal, e ontem saiu a suspensão do programa, suspensão do contrato. Na verdade, eram dois contratos, era pior ainda, né? Tinha esse contrato de quase 500 milhões de reais para a implantação de câmeras e do sistema, e tinha um outro negócio chamado oportunidade de negócio, que no site da Prodesp o município entrava lá, simulava, tem 100 mil habitantes, então é tantas câmeras e custa tanto. A simulação em relação, por exemplo, ao Smart Sampa, que é um programa que se assemelhava, que é um programa na cidade de São Paulo, que custou 400, 500 milhões, por essa simulação dava 2 bi. Bom, mas foi suspenso o programa. Então nós constatamos que o Muralha Paulista é um programa, é uma muralha de papel. Só existe no papel, não existe na ação de efetivo combate e prevenção e que possa ajudar na segurança pública do Estado. Então, mais um fracasso do governador Tarcísio. E esse programa e esse processo resume bem, né? Resume bem o que é o governo Tarcísio. Incompetência, improviso, promessas falsas e contratos suspeitos. É um bom resumo do governo Tarcísio e a gente vai demonstrar isso inclusive porque a gente pediu uma CPI nessa casa, representamos o Ministério Público, representamos o Tribunal de Contas, porque independente de ter sido suspenso, todo o processo foi ilegal e os responsáveis pelas ilegalidades têm que responder por isso. Muito obrigado, presidente.
1: Eu que agradeço ao deputado. Nobre deputado, sobre a observação, nessa tem um prazo regimental no pequeno expediente ainda.

0: Agradeço muito, caro presidente, deputado Contes Lopes. De fato, gostaria de registrar minha profunda preocupação diante dos dados recentemente divulgados sobre o crescimento da violência contra a população em situação de ruas em nosso país. Segundo o levantamento apresentado pelo Observatório Brasileiro de Políticas Públicas com a População em Situação de Rua da Universidade Federal de Minas Gerais, o Brasil registrou cerca de 150 mil episódios de violência contra pessoas em situação de rua entre 2014 e 2023. Apenas as denúncias registradas pelo Disque 100 saltaram de aproximadamente 12 mil em 2020 para mais de 45 mil em 2023, um aumento alarmante. Esses números, por si só, já seriam motivo suficiente para mobilizar toda a sociedade, mas a realidade pode ser ainda mais grave. Os pesquisadores alertam que grande parte das agressões sequer é registrada. Muitas vítimas não procuram atendimento por medo, descrença nas instituições ou pela ausência de acesso. De acesso aos serviços públicos. Quando uma pessoa é obrigada a viver nas ruas, ela já enfrenta diariamente a falta de moradia, a insegurança alimentar, a dificuldade de acesso à saúde, ao trabalho, à convivência familiar. Nenhum ser humano deveria, além de tudo isso, conviver com o risco permanente de agressões, humilhações e violência. É importante lembrar que estamos falando de pessoas, homens, mulheres, idosos, jovens trabalhadores que perderam as suas oportunidades, pessoas que enfrentam problemas de saúde física ou mental, famílias inteiras que foram empurradas para a extrema vulnerabilidade. A Constituição Federal afirma que a dignidade da pessoa humana é um dos fundamentos da República. A dignidade humana não pode se ter endereço, ela não pode depender da condição econômica de alguém, pertence a todos. Uma sociedade é medida pela forma como trata os seus membros mais vulneráveis. E não podemos aceitar que pessoas sejam inviabilizadas, invisibilizadas, agredidas ou tratadas como se não fossem portadoras dos mesmos direitos que todos nós. Antes de finalizar, quero recordar que tramita nesta casa o projeto de lei 1004 de 2025, de minha autoria, que prevê penalidades administrativas em caso de aporofobia, aversão ao pobre. Creio que, se aprovada, essa proposta reduzirá a quantidade de violações sofridas por quem está em situação de rua em nosso estado. Muito obrigado, senhor presidente.
1: Ok, não, deputado.
0: Se houver, em havendo concordância das lideranças, solicito que seja levantada a sessão, senhor presidente.
1: É regimental. Senhoras deputadas, senhores deputados, havendo acordo de liderança, esta presidência, antes de dar por levantar os trabalhos, convoca Vossas Excelências para a sessão ordinária de amanhã, à hora regimental, sem ordem do dia. Está levantada a sessão.

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Convido a participar da mesa o deputado Rafael Saraiva. Senhor Christian Braga, do Instituto Gás. Senhor Lucas Caldeira, do Ninho Social. Senhor Alexandre Del Rey, do Instituto Human.

0: E assim passo a palavra ao deputado Rafael Saraiva.
1: Pessoal, boa noite.
0: Deputado, posso interrompê-lo?
1: Chegou?
0: Vou convidar aqui, tá a caminho.
2: Ah, chegou na hora.
0: Só um segundo.
2: Olha lá, já vi que as
1: crianças... Olha que família linda, aí, ó.
0: Convido à mesa também o Edu Leporo, do Moradores de Ruas e Seus Cães. Agora sim, deputado, peço perdão pela interrupção.
1: Pessoal, boa noite. Hoje é um dia muito especial. Não vou me alongar muito nessa abertura, mas explicar um pouquinho para vocês do que isso significa, do que isso representa. Eu conheci boa parte dessas entidades em um momento que vocês estavam sendo todos contestados. E de lá para cá, vocês ocuparam o espaço que lhe é, a conjunção verbal errou, lhes é de direito, porque se existe um trabalho social, se existe um ativismo, é porque ali o poder público falhou. E vocês ocuparam esse lugar há muito tempo, mas infelizmente... não foi lhes dado o devido reconhecimento. E vocês resolveram aumentar o tom de voz de uma maneira democrática e fazer com que o poder público reconhecesse a importância do trabalho que vocês faziam. E, simbologicamente, vocês ocuparam a Câmara Municipal. Vocês realizaram um trabalho e gritaram para os quatro cantos da cidade de São Paulo, do Estado, que vocês estavam ali fazendo o que vocês nasceram para fazer. Porque vocês sabem, estou deputado, mas eu sou ativista, e se eu não for mais deputado amanhã, eu vou continuar sendo ativista, responsável pelos animais que hoje eu cuido. Então, vocês sabem muito bem que vocês nasceram para fazer isso, que não é qualquer pessoa que abdica do tempo com a família, não é qualquer pessoa que abdica de algum trabalho da parte profissional para poder doar o seu tempo, o seu amor, o seu carinho, o seu respeito para o próximo, seja uma pessoa, seja um animal. Então, hoje... vocês estão ocupando também o maior parlamento da América Latina. Hoje vocês estão ocupando a Assembleia Legislativa do Estado de São Paulo para que a gente consiga, num simples gesto, reconhecer todo o serviço que vocês já ofertaram, mas mais do que isso, para que vocês consigam ter pelo menos um afago, um acalento, de algum tempo que vocês deixaram de estar no Dia das Mães com a mãe, no Dia dos Pais com o pai ou no Dia dos Namorados com a namorada. Tá? Então, pode ter certeza que vocês marcaram a vida de alguém, vocês marcaram a memória de algum animal durante todo o trabalho social, durante todo o ativismo que... vocês já exerceram. Então, gostaria aqui de passar a palavra para o Cris do Gás. E aqui a gente vai passar a palavra para todos os membros da mesa, para depois conceder essa singela homenagem para vocês. Cris, a bola está contigo.
2: Uma salva de palmas para você. Deputado, eu quero agradecer a oportunidade de estar aqui e reunir, né, toda essa turma maravilhosa que faz não só a cidade de São Paulo, porque aqui a gente tem várias entidades que já passaram, já ultrapassaram as fronteiras para poder democratizar a dignidade básica humana e animal, né? Então, para mim, é uma honra muito grande saber que a gente está aqui hoje, porque há anos a gente decidiu fazer com que não só a cidade de São Paulo, mas nosso país, qualquer lugar que a gente vá, seja tocado pelas nossas mãos da solidariedade. Entender que o mundo, da maneira como ele está hoje, ele não é sustentável, que o mal também não é sustentável. E quando a gente fala que a gente precisa materializar o bem, é porque o bem, sim, é que vai sustentar o nosso planeta e manter ou colocar o nosso planeta no caminho certo. Porque hoje a gente está num caminho muito equivocado. As pessoas só pensam em si próprio. Quando eu falo as pessoas, eu digo pessoas, inclusive, nos espaços de poder, deputado. Que o senhor tem ali a oportunidade de lidar com essas pessoas, que nem todo mundo está ocupado em fazer ótimo usufruto da cadeira, que o senhor for eleito, inclusive, para poder, de fato, fazer aquilo que a proposta inicial do voto colocou aquele cidadão ali para representar a sociedade, né? E acaba que, como bem colocou o senhor na fala inicial, a gente está aqui reunido hoje porque o Estado falhou. O Estado falhou, o Estado ele é de um nível de incompetência homérica que, por conta disso, todas essas pessoas tiveram que sair das suas casas para poder se organizar e fazer com que o mínimo do básico da dignidade seja oferecido ao cidadão, ao animal, ao meio ambiente, ao planeta que a gente vive. Porque se deixar livre como está, a gente vai chegar na autodestruição, né? Então, para mim, eu quero deixar claro a alegria de poder sempre poder, junto com todas essas pessoas, se reunir para poder entregar o que a gente tem de melhor, que é a materialização do bem que a gente sabe que precisa acontecer, só que ela não vai acontecer só com fala, só com post. Não adianta nada ficar só no post, só no textão. Você precisa ir para a atividade. É por isso que o GAS está escrito aqui, que é a entidade que eu represento, que é o Grupo de Atitude Social. Sem atitude, nada funciona, nada, plano nenhum vai adiante. E aí fica só uma fala vazia. Aqui eu tenho a alegria de, mesmo as pessoas que não fazem parte do GAS, fazem parte de outras entidades, tem o GAS dentro de si, porque são pessoas que têm atitude na veia de fazer a coisa acontecer. Então, para mim, é uma honra muito grande. Hoje eu estou aqui, não só como presidente do Instituto GAS, mas também como diretor do Movimento Na Roça Somos Um, né? Junto com os meus companheiros aqui, também que coordenam o movimento, né? Que está na luta diuturna, imparável, para que a nossa cidade, nosso estado, nosso país seja um lugar mais solidário, mais humano, não só para mim e para você, que tem dinheiro para poder pagar a dignidade, mas para quem já perdeu a capacidade de ser ouvido há muito tempo por esses ouvidos que só, ou melhor, né, ouvidos que só ouvem aqueles que têm dinheiro, ou então algum espaço mais claro de poder para poder ser ouvido. Não, a gente está aqui para que todos possam ter a sua mínima dignidade garantida. Porque a gente quer que, além da mínima, a pessoa tenha o que for possível para poder viver em paz. Muito obrigado. É uma alegria estar com todos vocês aqui.
3: Antes de passar a palavra agora para o Lucas Caldeira, até pensei em fazer um formato diferente, porque não é justo, não é certo ter uma mesa principal, né? Porque aqui o reconhecimento é para todos vocês. Eu pensei em fazer num outro espaço, como se fosse uma mesa redonda, mas infelizmente a gente não conseguiu. Então, saiba que vocês são só uma extensão, tá? Não tem mesa principal. Estamos todos no mesmo andar, no mesmo patamar de atitude social. Tá? Então, sintam-se componentes da mesa principal. Com a palavra, Lucas Caldeira, Ninho Social.
4: Eu começo compartilhando também essa alegria com todos vocês. É maravilhoso vir para cá e ser um dos representantes desse momento. e saber que vocês me conhecem, eu conheço vocês. A gente sabe o que quem está aqui faz, o que faz, como faz e qual energia, quanta energia coloca para uma ação acontecer. Eu fico na felicidade, deputado, de colocar na balança esse caminho. A gente não nasce fazendo uma ação querendo um reconhecimento como esse, mas esse reconhecimento valida e ele pulveriza, talvez, esses outros movimentos que querem acabar com essas ações sociais. Eu estou aqui numa representação desde 2013, quando um frio maior do que esse frio que a gente está vivendo nesse inverno de 26, eu senti em casa, num conforto e todos os privilégios do mundo, e 13 anos depois estou recebendo a primeira validação dentro da Alesp. Não preciso dessa. Assim, não considero que esse seja essencial para a continuidade da nossa caminhada. Mas eu acho que é importante todo mundo entender dessa valorização e de um equilíbrio que estamos no caminho certo. Vem uma chancela, um carimbo, um cheque. Opa, tá. E aí, que lindo ver as mães aqui também, os namorados, os familiares, validando esses momentos que o deputado, que o senhor falou, sobre, por vezes, a gente não vai estar junto. Porque eu tenho uma ação de Natal. Será que eu consigo fazer ação de Natal dentro da minha casa? Vai ser uma extensão? Como que isso acontece? E, ao mesmo tempo, ver as diferenças também, né? Que dentro do movimento do Na Rua Somos Um, temos grupos diferentes, em locais diferentes, fazendo coisas diferentes. Mas com essa intenção, como o Cris lembrou, de buscar dias melhores. Eu não estou fazendo essas ações querendo ir para o céu. Eu acredito na justiça social. A justiça social tem muita relação com a Alesp, tem muita relação com a Câmara dos Vereadores, onde a gente ocupou no final de março, fazendo uma ação maravilhosa em conjunto. Uma ação maravilhosa em conjunto. Que lindo que é isso, né? Mas como uma confirmação e um agradecimento por esse momento que é importante, como uma validação por geral, assim. Eu quero deixar algum legado. Eu, como Lucas, presidente do Instituto Ninho Social, quero deixar algum legado para a cidade. Porque eu vou morrer um dia. E acredito que vocês também, algum dia. Que a gente consiga mudar alguma lei, criar uma lei, que essa movimentação que a gente está fazendo, fazer com que se suspenda uma lei bizarra, multando boas ações. Que a gente consiga mexer também aqui, porque todas as ações que a gente faz são políticas, sim, né? Embora não partidárias ou caminhando cada um dentro da sua concepção, mas por dias melhores. Então eu venho aqui numa representação e espero que vocês entendam como representante aqui de vocês também, buscando dias melhores e com uma baita de uma energia para amanhã e depois de amanhã. E essa validação, esse carimbo, esse reconhecimento, deputado, ele vai ser levado para as outras pessoas, né? Para quem trabalha com a gente, para quem está, para quem vive com a gente e para os nossos atendidos também. É muito triste, rapidamente falando, né? É muito triste a gente fazer as ações e ter... Qual projeto aqui tem... Qual instituição tem um parceiro recorrente que viabilize mais do que 50% das suas ações? Tem alguém? É triste, né? Que alugue seu espaço e tenha seus reconhecimentos ou descontos de IPTU e por aí vai. Que esse seja mais um carimbo que a gente consiga viabilizar também, que outros lugares, que seja ecoado o que está acontecendo hoje para a gente conseguir também diminuir custos e potencializar as boas ações. A gente está aqui para isso. Obrigado.
3: Com a palavra, Edu Leporo, morador de rua e seus cães.
5: Boa noite. Boa noite. Primeiro, desculpa pelo atraso, mas a gente subiu a serra e tinha uma carreta quebrada na Imigrantes, minha filha. Só para contrariar, né? quase que a gente não chega, mas chegamos aqui no último minutinho, deu tempo. Muito obrigado, desculpa a demora mais uma vez. Bom, agradecer a todo mundo que está aqui nesse coletivo criado aqui, lá na pandemia, né, Cris? Na Rua Somos Um, que eu tenho orgulho de falar que faço parte e orgulho de ter feito, como ele falou, aquela ação grandiosa que nós fizemos na Câmara, que abriu muitas portas, né? Nós continuamos fazendo as ações na Câmara lá, a gente teve esse convite, grato convite lá pelo Ricardo Teixeira, então a gente continua fazendo lá, mês sim, mês não. E é importante estar na casa do povo, né? Mais uma vez eu vi um relato lá de uma senhora, falou, nossa, eu não sabia que podia entrar aqui. Sabe que louco que é? Então é um espaço tão nosso, né? Que a gente pode ali ocupar e fazer um trabalho tão grande. Vai ter agora a de julho lá. Em setembro temos uma grande castração lá na porta da Câmara Municipal. Vamos fazer 200 castrações na porta da Câmara, graças aí ao nosso querido amigo aqui, que passou para a gente mais um repasse do edital animal, que nós fomos um dos contemplados de 2024, né? E a gente está conseguindo agora fazer essas ações de castração. Porque a nossa causa não é tão diferente de vocês, mas é um pouquinho, né? Nós cuidamos dos amigos de quatro patas, também não deixando de fora também os de duas, né? Mas a gente foca mais nos bichinhos, né? Então a gente está sempre atrás dessas paradas que a gente consegue... minimizar o sofrimento, sabe que castração é a solução, né? O que a gente faz é bonito, é legal, dá roupinha, dá ração, enche a pança, mas nem só de ração vive o cão, e o que a gente faz é enxugar gelo. Então só a castração é a eficácia da coisa, né? A gente diz isso de propriedade, porque nós fizemos mais de 5 mil castrações, né? Só agora com o Digital na Mão que a gente conseguiu ter apoio do poder público, até então era só com verbas nossas, de empresas que nos apoiam, de pessoas que doam pra gente, e a gente também tem um trabalho grande em aldeia indígena, forte, no litoral sul, que a gente também já castrou, acho que mais de 300, né, se não me engano, e lá a gente tem o apoio da prefeitura, então a gente consegue, aqui em São Paulo a gente não tem, mas a gente vai ter um dia. E só agradecer aqui a todo mundo que está aqui, aos meus amigos que estão aqui com a gente. Agradecer principalmente ao Rafa, eu não consigo chamar ele de deputado. Sempre que eu conheci ele como Rafa e continuo chamando como Rafa. Lembro a primeira vez que eu vim aqui na Câmara, ele me recebeu lá na porta, lá embaixo, na passarela. Como se fosse uma pessoa comum que é, realmente, que todo parlamentar deve ser. E de lá a gente veio conversando. Então, assim, a gente criou um laço, uma amizade, e espero que a gente consiga estar junto em muitas missões aí. E também parabenizar pelo seu trabalho lá com o Instituto, que é incrível, acompanho, eu vejo toda a dureza que é. Toda a loucura, e fiquem atentos, hein? Fiquem atentos, eles vão chegar agora, os posando com um cachorrinho no colo, tá? Então fiquem atentos que a gente sabe muito bem quem faz e quem não faz. Quem realmente pega o cachorro, quebra a porta, rebenta a porta, mas cuida do cachorro depois que quebra a porta. Não é só quebrar a porta e depois deixar o cachorro para os homens cuidarem, tá bom? É isso aí, acho que é isso.
6: Com a palavra, Alexandre Del Rey, Instituto Human.
7: Isso. Boa noite. Boa noite, pessoal. Boa noite, meus companheiros aqui da mesa, deputado. Eu estava aqui pensando e lembrando de quando a gente iniciou o movimento na Rua Somos Um. Foi no momento da pandemia e naquele momento que estava tão tenso e a gente não sabia o que fazer, e foi o poder da rede, né? E como é importante a gente trabalhar em rede. Então, eu fico muito feliz de ver tantas representantes de ONGs que não só trabalharam conosco, mas que também estão aqui lutando e se apoiando um ao outro. Eu estou aqui enquanto representante do Instituto Human, mas também representando cada um de vocês. Porque quando eu iniciei no Instituto Human, lá em 2017, eu tinha muito esse sonho, essa vontade de fazer a mudança, né? Porque acho que, como toda pessoa que tem aquela utopia de querer mudar o mundo, né, eu iniciei muito nessa vontade. Só que, como todos aqui que trabalham em ONGs ou são também ativistas, acredito que nem eu tenho o sonho de nunca mais trabalhar, de nunca mais ser voluntário, né? E quando a gente está na ação, está na ponta, a gente enfrenta muitos desafios. É desafio do poder público, que quer barrar, e aqui eu estou 100% com meus colegas que trouxeram justamente esse ponto, principalmente o Cris. A gente enfrenta a questão das pessoas em situação de casa que não entendem a missão e o propósito da gente que está na rua, na ponta, e estendendo a mão. A gente enfrenta também muitos entraves, inclusive financeiros, como o Lucas trouxe. Então, por fim, a gente enfrenta muitos desafios, mas a gente não desiste. Eu acho que isso que faz com que nós, genuinamente, caminhemos para a mudança. Toda vez que a gente sai para a ação, e aqui eu falo enquanto Alexandre, também voluntário do Instituto Human, a gente sai muito com a vontade de querer fazer a mudança. E o que eu percebi é que a gente não consegue fazer a mudança enquanto a gente estiver sozinho. Então, por isso que, mais uma vez, eu agradeço imensamente essa oportunidade de caminhar junto também com o poder público, caminhar junto com parlamentares. Porque eu acredito que só quando juntos a gente vai conseguir, de fato, mexer as estruturas da desigualdade, mexer as estruturas que excluem tantos e tantas da justiça social, de fato, né? Então, eu agradeço imensamente essa oportunidade. Eu fico extremamente honrado de trabalhar, de ter criado o Na Rua Somos Um e de compartilhar essa missão com vocês. E eu espero que a gente se fortaleça cada dia mais, porque a luta não pode parar, né? Obrigado, pessoal.

0: Ô Mel, o microfone tá aí? Quando eu falei para vocês que vocês fazem parte da mesa principal, eu queria, antes de começar a homenagem, escolhi agora duas pessoas para virem aqui e falarem um pouquinho sobre o que significa para vocês e o que é para vocês ser voluntário. E eu queria chamar duas pessoas um pouco emblemáticas. Lucas, por favor, que mostra a importância da gente semear o futuro. Totalmente pego de surpresa, tá? Por favor. E também se dirija para cá a Kátia. Cadê a Kátia, moradora de Rui Seus Cães, que foi com a gente para Florianópolis. Por favor. Aí, o Lucas fica com o microfone, a Mel dá outro microfone para a Kátia. Eu queria que vocês falassem, sem ensaio, o que que é para você, o que que você, eu posso falar, eu falei de você hoje no café. Eu estava com o João, tutor do Joca, e estava falando um pouquinho de tudo que aconteceu, e aí falei do seu pai. Ele falou, não, eu lembro do Fernando, porque ele levou o filho dele no aeroporto, na manifestação. Aí eu falo que eu sou fã do seu pai, como pai, porque para mim ele é um exemplo, a forma que ele te leva para o ativismo e a forma que você faz questão de estar junto. Eu queria muito que você falasse um pouquinho o que significa ser voluntário para você. E, Kátia, você estava com a gente lá, pedindo justiça pela orelha, lá em Florianópolis, lá em Santa Catarina. Queria que vocês falassem um pouquinho. Ai, desculpa pegar vocês de surpresa.
1: Para começar, eu gosto muito de ir com meu pai fazer as ações. Eu acho um negócio super legal, ainda mais que eu posso estar com ele fazer um negócio, isso que mostra como é, infelizmente mostra essa realidade que a gente vive, né? Coisa que eu não tinha a mínima noção quando era mais novo, comecei a descobrir agora que ele começou a entrar nas manifestações, fazer as coisas. Mas eu acho super legal o que a gente faz de fazer as manifestações. E na Paulista, muitas vezes, encher a Paulista de gente, eu acho isso muito legal de fazer.
2: Um metro e meio. Boa noite. Eu faço parte da ONG Moradores de Rua e Seus Cães e. Como o Edu falou, né? Nem só de ração vive o cão. E assim, além da gente prestar assistência aos bichinhos, tem a galera também, que é os adultos e as crianças. Inclusive, eu faço parte do Espaço Kids, enquanto o pai e a mãe estão na fila lá esperando a vacina, o banho, as crianças estão lá com a gente, né? A gente distraindo as crianças, brincando. Então, eu sou monitora do Espaço Kids. E faço com amor, amor, amor. E último domingo do mês eu fico ali, sabe, esperando para que chegue, porque é o melhor dia que eu tenho. E para Florianópolis eu fui porque quando aconteceu aquele episódio horroroso com a orelha, de verdade, eu fiquei uma semana assim sem conseguir dormir. De tanta maldade, eu chorava, eu não consigo. Eu falei, nossa, eu queria tanto fazer alguma coisa, mas assim. Eu achava muito distante, né? Falei, mas nossa, lá em Florianópolis e tal. Quando eu vi que o pessoal ia, o Rafael Saraiva, o deputado, e o Edu falou, gente, quem quiser ir e tal, eu falei, não, eu tenho que fazer isso, eu tenho que fazer isso. Aí eu fui e fiz a minha parte, né, com a galera. Foi muito bom, a gente, né, não conseguiu o que queria, né, com a justiça, mas assim, a gente fez o que a gente conseguiu, o que a gente pôde. Então, eu sou muito grata a tudo e grata em fazer parte do voluntariado e da minha galera, da minha equipe, da minha turma. Obrigada.
0: Vou pedir para para Giovana. Quem mais? Giovana, pedi para a minha equipe já se organizar para a gente começar as entregas. E parabéns pela fala de todos vocês. Lucas, cara, parabéns pela sua fala. Me emocionou um pouquinho, porque é muito gostoso quando eu consigo levar meu filho para estar comigo nos resgates, nas ações de castração. Os pais aqui presentes sabem, mães, pais aqui presentes sabem o que isso significa para a gente conseguir levar o nosso filho para seguir os nossos passos. É muito importante. Eu vejo todas as ações, sua dupla dinâmica. Cadê os dois? Aí, ó, a dupla. Então, isso é o que faz a gente seguir em frente, porque eu estava falando, vou até fugir um pouquinho do assunto rapidinho. Eu fui numa escola em Peruíbe, ia começar a Semana do Meio Ambiente. E aí eu vi aquele monte de criança, eu falei, cara, seguinte, quem aqui já tomou banho de chuva, correu no jardim, abraçou a árvore? Eu estive no Rio Grande do Sul. Eu estive em Peruíbe, eu estive em São Sebastião. Vocês, falei para as crianças, né? Vocês acreditam mesmo que aquela chuva gostosa, aquele gramado que é legal correr, eles foram criados para causar a morte, o desastre, a tristeza? Então, a gente...

0: eventos naturais venham e sejam recebidos de uma maneira natural. Então, o desastre natural, ele não existe. O que existe é o desastre ocasionado pela ação humana. E eu, vendo um jovem ativista, é legal a gente falar um pouquinho disso para que as próximas gerações consigam mudar suas condutas para que desastres naturais não voltem a acontecer ou não sejam frequentes. Então, agora vamos proceder com as entregas, por favor, Dan.
1: Chama ao palco o representante da ONG Anjos da Leste.

Chamo também os demais representantes, os voluntários da Anjo da Leste. Quem tiver presente, por favor, vamos fazer uma foto todos. E também receber uma homenagem.

Obrigado, menina. Chamamos agora o representante da ONG Banho de Amor.

agora a ONG Bumerangue do Bem.

Muito bem, agora a ONG Farofa do Bem. Não. Passamos agora a convidar o pessoal da GAV, Amigos Voluntários.

por gentileza, o Instituto Gás. Vai precisar de uma organização especial aí para todo mundo sair na foto, hein? Agora convidamos o Instituto Human.

seguindo moradores de rua e seus cães.

0: Hã?
1: Não, falta como.
2: Projeto Ninho Social. Agora, pãozinho solidário.

Muito obrigado. Projeto Abaiomi.

Agora o Projeto Life.

Projeto Superação.

Por fim, Quentinhas do Arouche.

0: Muito obrigado a todos que subiram aqui ao palco. E devolvo a palavra para término da nossa cerimônia ao deputado Rafael Saraiva.
1: Pessoal, primeiro pedir desculpa, Dia dos Namorados, nossa equipe está totalmente desfalcada. A gente ainda teve um imprevisto com uma das nossas colaboradoras com um acidente com o cachorrinho dela. Então, estamos totalmente desfalcados. Peço desculpas, mas para mim foi muito simbólico, tá? Ouvi-los. É sempre uma aula de empatia e sem qualquer... a palavra que está na moda, né? Politicagem. Eu aprendo muito com vocês, tá? De verdade mesmo. E até um pouquinho de união. Fernando tem acompanhado bastante a nossa luta na causa animal. Eu acho que seria um sonho ver um auditório cheio de ONGs de proteção animal juntas. Eu acho que eles vão sair na mão. Mas... então, assim, de verdade, vocês dão uma aula até para quem é ativista. Parabéns a todos vocês. Obrigado. Tá? Não sei qual que é a sua programação. Se eu for indelicado, já fui. Vou fazer um. Eu queria fazer uma sugestão da gente fazer um evento, igual foi feito na Câmara Municipal, a gente fazer em setembro, que a gente soma, de repente, a castração, aquele evento que vocês fizeram na Câmara Municipal, a gente tentar fazer em setembro junto com o mutirão de castração. Não sei se é viável, a gente tentar organizar mais um encontro. Se não for em setembro, a gente organizar mais um esse ano, porque aquilo que vocês fizeram, vocês têm que fazer mais. Mais, mais, mais, mais. E, Lucas, na sua fala, de verdade, isso aqui não representa nada perto do trabalho que vocês fazem. Eu só quero que isso, de repente, sirva para que, quando alguém colocar uma pedrinha no sapato, vocês puderem usar, falar e saiba, meu mandato, enquanto ele existir, ele é uma extensão do trabalho de vocês. Quem quiser prejudicar o trabalho de vocês vai estar prejudicando o meu mandato e todos os meus assessores... vão vestir a camisa do projeto de vocês, como a gente já fez algumas vezes, o que vocês precisarem. O que vocês precisarem. Se a gente pudesse tentar imaginar como seria o mundo sem tudo que vocês já fizeram para ele, a gente saberia que viveríamos num planeta um pouquinho pior. Então, continuem fazendo, continuem entregando e vão namorar com o Dia dos Namorados. Parabéns a todos vocês. Posso fazer um pedido? Cadê os fotógrafos? Tirar uma foto daqui para lá, para pegar todo mundo?
2: Ô Rafa, se me permite, antes de finalizar, quero deixar claro para todos vocês que estão... Essa união toda, ela acontece... Primeiro, a gente conversa entre as lideranças praticamente todos os dias. E a gente começou a sofrer uma série de perseguições para poder parar, fazer com que a gente parasse de ajudar as pessoas que a gente ajuda. E quando isso daí começou a realmente se transformar em algo muito preocupante para a gente, é importante que todos vocês que estão aqui, que estão acompanhando a gente através da TV Alesp, saibam que alguém se levantou a favor de todas as ONGs que saem sem ganhar um centavo público, que fique claro, sem ganhar um centavo público, saem com o seu esforço, saem com os seus recursos para poder ajudar os mais necessitados. E aí, uma pessoa se levantou para poder ajudar todas essas entidades, porque a gente estava sendo ameaçado a ser multado em R$17 mil, como bem colocou meu amigo Lucas Caldeira, do Ninho Social. E a gente chegou num determinado momento que a gente falou, chega de se defender. A gente precisa fortalecer primeiro a nossa base e ir atrás dos nossos direitos. Foi quando, então, é importante que todos saibam disso. O deputado Rafael Saraiva foi o primeiro a se levantar e a vir diante do poder público e falar, o que vocês estão fazendo? Eles fazem, às vezes, de Estado ajudando a população com recurso deles, com pessoal deles, e vocês estão amedrontando, intimidando essas pessoas, e ele se levantou para poder ajudar a gente, e é o deputado Rafael Saraiva, que foi, junto com as ONGs do Movimento na Rua Somos Um, que deu entrada no projeto de lei da solidariedade, que passou agora na CCJ com texto praticamente completo, para a gente poder ter assegurado o nosso direito a dividir o pão com quem tem fome, a estender a mão aos mais necessitados. E isso, deputado, todo mundo tem que saber que esse pontapé inicial nessa Copa da Solidariedade, que a verdade seja dita e que tudo seja muito justo, porque todos nós lutamos não só por justiça social, mas a justiça total e plena. Quem deu esse pontapé foi o senhor e o seu mandato. E, pessoal, uma salva de palmas ao deputado Rafael Saraiva.
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0: Deputada, agora então as 16 audiências públicas do orçamento que estavam previstas aí, né, para o exercício do ano de 2027 foram encerradas e a gente vai fazer aqui vai passar um pouquinho, vai fazer um passadão aqui por todas as cidades. A gente começou em Garapava, né, no início ali de abril. Garapava, que é uma cidade ali pouco mais de 26 mil habitantes, queria que o senhor falasse aqui um pouquinho dos destaques, a gente vai seguindo cidade a cidade.
1: Olha, eu acho que essas audiências públicas desse ano, cada ano que passa, ela tem melhorado, ela tem, vamos usar essa frase, qualificada, né? A qualidade tem aumentado. O interesse da população, o interesse das lideranças, dos prefeitos, dos vereadores tem aumentado. E nós começamos em Garapava, né? Um pouquinho mais tímida, mas você vê que tem audiências públicas que nós fizemos, que tinha 20, 25 prefeituras, cidades representadas. Então, acho que cresceu bastante, as pessoas começaram a se interessar, mostraram que a audiência pública é importante e a gente ficou feliz com o que aconteceu até agora.
0: E aqui, o que eu achei bem interessante das audiências desse ano é que a gente teve uma diversidade entre as cidades, né? Então, foram cidades maiores ali, com mais de 300 mil habitantes, mas a gente também teve, por exemplo, Boracéia, que foi a última, que tem menos de 5 mil habitantes. Então, acho que é importante também a gente pensar em trazer cidades menores, que às vezes não têm tanto acesso aos deputados, para poderem participar dessa conversa, né?
1: A ideia é exatamente isso. Quando nós começamos as audiências públicas, a gente fazia geralmente nas sedes administrativas, cidades grandes. As sedes administrativas são cidades grandes. Mas entendeu que você tira a oportunidade dessas cidades pequenas. São Paulo, nós temos hoje aqui apenas, acho que não chega a 80 cidades que têm mais de 100 mil habitantes. Mas demais são tudo cidades menores, muitas cidades que não têm 10 mil habitantes. Então, a gente entendeu que era importante dar oportunidade para essas cidades, e geralmente essa cidade pequena, o entorno delas, as demais cidades ao entorno também são desse porte. Então a gente entendeu isso, e convidamos os prefeitos para isso, os deputados da comissão entendeu também isso, e acho que ficou legal, tem dado resultado bom, e se essas audiências continuarem, eu acho que a tendência é cada vez mais a gente ir mais longe e cidades cada vez menores.
0: E aí também a gente fala de diversas regiões, né? Então, por exemplo, ali a região de Peruíbe, Cananéia, já é litoral, já tem uma questão turística que envolve essa região. E aí, para o senhor, quais foram assim os principais destaques no que diz respeito às demandas? Então, quais foram as áreas em que as demandas foram maiores?
1: Cada região tem a sua demanda, mas turismo, por exemplo, lá de região de Peruíbe, você vai para o Vale do Ribeira, são outras demandas. Você vai mais para o interior, lá para o fundo, são outras demandas, mais para o lado da agricultura, do meio ambiente. Mas o que no final tudo converge em todas as audiências públicas, as maiores demandas, ou a maior demanda sempre é a saúde. A saúde é aquele caos que, infelizmente, não somente São Paulo, mas o Brasil tem que enfrentar.
0: E, deputado, aí a gente entra numa questão de que esse acesso à saúde, ainda assim, é gratuito, né? Então as pessoas têm esse acesso, mas essas cidades menores também ainda têm essa dificuldade. E eu cheguei a conversar com o senhor em uma das audiências sobre essa questão de não necessariamente essas cidades dependerem dessas emendas, mas, vez ou outra, tentar fazer uma ponte ali com as secretarias para garantir que essas cidades tenham uma estrutura contínua, né?
1: Sim, há necessidade, mas mesmo a Secretaria do Estado de São Paulo, Secretaria da Saúde, a demanda é muito grande. E a gente tem que entender, também, que até conversando com o secretário esses dias, que a mais da metade do dinheiro gasto em saúde em São Paulo, não vamos dizer em cidades pequenas, mas em São Paulo, são pacientes de outro estado. A maioria das pessoas de outros estados vem se tratar em São Paulo. Usa o sistema de saúde de São Paulo. Então, é um número que ele me falou que eu fiquei assustado. A metade dos nossos pacientes hoje não são paulistas nem paulistanos. Vêm de outros estados para se tratarem aqui. Então, São Paulo tem que garantir a saúde para os paulistas e ainda tem que garantir para o Brasil.
0: É, a gente fala, por exemplo, Cananéia, que foi ali em abril, né, no final, já no final de abril, está na Baixada Santista, aliás, está próximo à Baixada Santista ali, né, por conta de Peruíbe também, mas já é quase no Paraná. Então, certamente a gente tem pessoas que fazem essa travessia para então buscar alguns
1: Sim,
0: equipamentos.
1: principalmente, vamos lá, vamos imaginar na época de. Vamos falar da cana-de-açúcar, que é um produto bem. Que traz muitos trabalhadores de fora. As pessoas vêm trabalhar na época da colheita e automaticamente usa o sistema de saúde, que não vai ficar muito tempo. E se tem um parente, não estou falando mal isso aqui, estou fazendo uma constatação, lá no estado dela, que tem problema de saúde, é a oportunidade de trazer para fazer o tratamento aqui. Então, não somente Canané, mas todas as cidades, e principalmente a capital. É algo muito sério que não tem como resolver. Tem que simplesmente arrumar dinheiro e fazer acontecer.
0: E quando a gente pensa nessas cidades menores, existe aí uma possibilidade, como o senhor disse, normalmente as cidades em volta também vão ser pequenas, né? A gente fala aí, por exemplo, de Galha, a gente falou de Boracéia e outras cidades aqui. E muitas vezes uma alternativa é pensar em equipamentos de saúde, por exemplo, que possam englobar todas essas cidades, né? Então, também tem uma perspectiva ali de planejamento que pode ser obtido a partir desse trabalho da Comissão de Finanças, Orçamento e Planejamento aqui da LESC, né?
1: Sim, quando a gente ouve a região, toda aquela região, você entende que há necessidade de ter mais um equipamento ou equipar melhor aqueles hospitais que ali estão, Santas Casas, abrir mais leitos, levar mais equipamento de radioterapia, enfim. Sempre tem alguma coisa que você pode melhorar na região e tirar as pessoas até mesmo de fazer grandes viagens para fazer um tratamento. Então, a presença da comissão lá ouvindo tem trazido resultados, não somente com recursos que a gente deixa no momento, mas tem trazido resultados da gente conseguir equipar melhor os hospitais, as Santas Casas da região. Tem sido muito útil, sim.
0: E é claro que a gente não vai falar só de saúde, né? Porque tem diversas demandas. Por exemplo, o agronegócio aqui no estado de São Paulo é muito forte, né? A gente tem ali em Galha que tem que é a região do Alto Cafezal, então a gente pensa também nesse ponto. Cunha, que também é muito pautada no agronegócio, no ecoturismo também, a gente falou ali do pinhão. E a gente tem a cana-de-açúcar também em vários locais aqui do estado. E não só isso, né? A gente tem um potencial no agronegócio muito grande. E aí, acho que esse é um ponto, o agronegócio acaba não precisando tanto de recursos, né? Ele se autossustenta, mas ainda assim, as pessoas que trabalham ali com isso precisam de uma infraestrutura. E aí eu acho que um ponto importante também do trabalho da comissão nas audiências públicas é fazer essa troca de ideias com outras comissões da casa ou com as próprias secretarias do governo estadual para, então, trazer um pouco da experiência que foi tida a partir dessas viagens, né, deputado?
1: Sim, nós já estamos fazendo isso. Agora, já estamos quase terminando, né? Então, nós agora pegar tudo aquilo que nós ouvimos, aquilo que é para o orçamento, ok, nós vamos trabalhar, compilar tudo aquilo que nós ouvimos. Mas tem coisas, como você disse mesmo, do agronegócio, turismo, que não dá para esperar até elaborar a peça orçamentária. Tem coisas que podem e devem ser resolvidas imediatamente. Como nós ouvimos na cidade, acho que foi próprio Cunha, falando na necessidade de mais policiais na cidade. Eu assumi um compromisso lá com o prefeito, até com o promotor que estava na audiência, da gente fazer uma reunião e resolver, que é urgente resolver a situação da segurança pública. Não pode uma cidade como aquela ter, parece que, quatro ou cinco policiais só para tirar os dois turnos. Então, essas coisas é importante. A gente ouve e, antes mesmo de elaborar a peça, de finalizar a peça orçamentária, a gente já vai tentando resolver. É muito importante isso, sim. A participação, de uma forma geral, nas audiências, não se fala só de orçamento, mas fala da necessidade de um todo.
0: E aí, é claro, tem essa parceria entre comissões. Aqui a gente falando, por exemplo, de segurança pública, né? Cunha tem ali um pouco mais de 22 mil habitantes com cerca de 5, 6 policiais que eles
1: Sim.
0: comentaram na audiência pública. E aí a gente tem essa demanda em outras regiões, né? A gente teve, se não me engano, Miracatu, que também na última audiência também pediu, aliás, Macatuba, se não me engano, que pediu também uma verba que fosse destinada à segurança pública. Então, a gente tem essas outras áreas que vão sendo demandadas ao longo do processo.
1: Sim, a ideia é exatamente. Começou somente tentando elaborar o orçamento, mas a gente entendeu que a gente tem que fazer mais. Ouvindo a população, as lideranças, a gente agora chamar essas demandas que nós temos, chamar as outras secretarias, as outras comissões, unir força e tentar resolver. Tem que se resolver, tem coisa que é urgente, não dá para esperar. Não depende do orçamento, depende de uma boa vontade, vamos dizer assim, do governo, das secretarias para resolver.
0: Claro, e deputado, o senhor, como líder do governo também aqui na Lespe, a gente não pode deixar de citar, acaba tendo esse papel. Por isso que é tão importante também o senhor estar ali nessas ocasiões para ouvir diretamente da população e levar isso até o governo estadual.
1: Sim, a ideia é exatamente essa. Agora, fazer uma reunião com os secretários demandados, né? São vários, não só a segurança pública, educação também, você vê muitas coisas na educação, reforma de escolas, enfim. Vagas, até que a gente não tem reclamação de vagas. A maioria são reclamações, são vagas, são reformas, climatização, transporte escolar. Então, é fazer essas reuniões, segurança, educação, saúde, turismo, e a gente levar essas demandas para tentar resolver.
0: E agora, acho que para a gente explicar um pouquinho para o público que não está tão acostumado de como funciona esse protocolo, né? Agora, finalizadas, conforme forem finalizadas essas audiências públicas, a gente segue para uma avaliação do governo para depois esse orçamento voltar para a Lespe, é isso?
1: Sim, o orçamento, na verdade, ele nem chegou. Ele vai chegar dia 30 de setembro. Nós fizemos antes por causa do período eleitoral. Esse orçamento sairá dentro do Palácio. A gente até fala de uma maneira fria, né? Eles imaginam, os técnicos imaginam o que vai arrecadar e onde vai se investir. Já tem, você tem que seguir a Constituição, que a maioria das secretarias maiores tem ali já o teto constitucional. E vem aquele sobrazinho, vamos dizer, para investimento e para outras coisas. Então, nós ouvimos agora, vamos compilar todos esses pedidos. Quando chegar a peça orçamentária, aí nós vamos trabalhar com emendas, subemendas para atender essas demandas.
0: Certo. E, deputado, agora, para finalizar esse orçamento, a gente ainda tem uma próxima audiência pública que ainda não tem uma data específica, né? Mas essa opinião popular, acho que é sempre importante a gente também fazer essa chamada para que as pessoas entendam a importância da participação popular, né? É essa aproximação dos parlamentares aqui da Lespe, que normalmente não podem estar nas bases o tempo todo, apesar de se esforçarem bastante para isso, mas é uma oportunidade, né, dessa participação cidadã no que acontece mesmo com o orçamento do Estado.
1: Sim, nós temos a última aqui, nós estamos vendo a data, que é a última aqui em São Paulo, na Assembleia. É importante, acho que é o momento, talvez o último momento, que cada independente se mora aqui na São Paulo, Grande São Paulo, até no interior vir participar, trazer suas demandas, que ainda há tempo.
0: Uhum. E também é bom destacar que a Lespe acaba passando aí por cidades de todos os tamanhos, de todas as regiões. Teve, inclusive, que a gente fala no quintal quase de São Paulo, em Suzano, Cajamar também, para ouvir um pouquinho. Essas cidades também têm um potencial enorme. Mas é sempre bom ressaltar, né, que a Lespe, ela tenta estar em todo lugar, apesar de ficar aqui na capital.
1: Sim, sim. Mas graças nós temos vocês hoje, né? Tem uma TV aí que chega lá também, levando aqui o que está acontecendo na Lespe. E convidando as pessoas para estarem presentes sempre, né? Nas comissões, nos debates, no plenário, acho que é interessante.
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0: O Revista Lesp já começou. Oi, boa tarde. Seja muito bem-vindo, seja muito bem-vinda. Olha só, por trás de milhões de inadimplentes no país, há histórias de dificuldade, ansiedade, muitas vezes desespero para conseguir pagar as contas sem comprometer o básico, gente, para viver. E pesquisas recentes mostram que o estresse provocado pelas dívidas já impacta a maioria dos trabalhadores. Ao mesmo tempo, o crescimento das apostas online e o consumo impulsivo têm acendido um sinal de alerta entre especialistas. Por isso, para discutir as causas, as consequências e os caminhos para enfrentar esse problema, nós recebemos hoje Thiago Godoy, especialista em educação financeira e autor de livros como Emoções Financeiras e Dinheiro em Família. Ele vai falar sobre prevenção, organização e os desafios das famílias brasileiras. Também está com a gente aqui a educadora financeira Camila Casemiro. Ela é especialista em finanças comportamentais, que vai abordar o impacto das bets também no orçamento das famílias e a formação de hábitos financeiros mais saudáveis. E ainda o psiquiatra Edgar Oliveira, especialista em transtornos do impulso, que vai explicar como comportamentos como compras compulsivas e vício em apostas podem levar ao superendividamento e afetar a saúde mental. Bom, gente, boa tarde a vocês, sejam bem-vindos e obrigada por terem aceito o nosso convite.
5: Boa tarde. Obrigado pelo convite.
6: Obrigado.
0: Eu que agradeço vocês estarem aqui para discutir um assunto tão importante e que eu acho, pelo menos assim, na minha perspectiva, é difícil de discutir, porque as pessoas ainda têm medo, elas se veem numa situação que até têm medo e não sabem como discutir porque falta uma certa, não é nem organização, educação financeira e cultura desde cedo, né? Começando por você então, Thiago. Primeiro, a gente falou muito de superendividamento. O que seria esse conceito de superendividamento? Quando é que uma pessoa está endividada, para começar? Porque tem aquela diferença entre endividamento e inadimplência, né?
5: Excelente. Bom, primeiramente, obrigado, Vani, pelo convite. Boa tarde a todos da TV, a Lesp. E, basicamente, é importante que a pessoa entenda que o endividamento é qualquer tipo de dinheiro futuro que ela esteja se comprometendo. Por exemplo, você faz o financiamento de um imóvel, você parcela o cartão de crédito, você vai financiar um carro, você está endividado, certo? É uma dívida que você fez, você não tem o dinheiro todo ali para pagar aquele bem, aquele produto, e você colocou, né, esse dinheiro para o futuro, você vai pagar em parcelas, não é dinheiro seu, é dinheiro de outra pessoa que está te emprestando para você comprar. Você está endividado, ponto. Até então, se você paga em dia, se você está cumprindo as suas, né, conseguindo cumprir no orçamento ali o pagamento do financiamento, do parcelamento, tudo bem. O problema pior é quando a inadimplência acontece. A inadimplência é você não conseguir pagar. Não conseguir pagar as dívidas que você fez. E aí que entra a lei do superendividamento, que basicamente é o conceito de superendividamento é quando a pessoa, a família, não consegue pagar aquelas dívidas, ou seja, as dívidas são superiores à capacidade de pagamento da família, sem ela comprometer o básico, o essencial para viver. Ou seja, você vai ter que pagar ali uma prestação, né, de um carro ou de uma compra que você fez, só que para fazer isso você vai deixar de comer, vai deixar de pagar o aluguel, de ter uma moradia, de conseguir manter o mínimo necessário para a sua vida acontecer. Então, basicamente, é Essa é, né, a ideia, é que a pessoa não se comprometa nesse nível, ou que, se ela se comprometer, ela tem uma ajuda ali, né, uma forma de conseguir garantir o pagamento daquela dívida sem prejudicar a subsistência dela.
0: Quando você fala em parcelas, obviamente a gente lembra logo cartão de crédito, que é um dinheiro, digamos, invisível. Você vai passando ali, é o dinheiro de plástico, você não vai vendo o dinheiro saindo e não vai percebendo. Essa seria, ele seria uma das principais razões desse endividamento até chegar, da inadimplência até chegar ao superendividamento?
5: Eu digo que o cartão de crédito, ele não é o vilão, mas ele tem sido uma grande causa de endividamento, mas não pelo cartão de crédito, pela maneira como as pessoas estão usando. Qual que é o ponto principal que a pessoa tem que entender? Quanto mais fácil for conseguir o crédito, quanto mais rápido, imediato e fácil, mais caro ele se torna. Por isso o cartão de crédito tem um juros tão alto, porque você não precisa de pré-aprovação, né? Você tem um cartão de crédito ali, você tem um limite, você pode usar ele imediatamente. Facilita, por um lado, é positivo, né? Eu sou a favor do uso responsável do crédito, porém tem que ter muito cuidado, porque essa facilidade de parcelar e essa cultura do parcelamento, de, ah, vou comprar um negócio aqui, custa R$1.000, nossa, R$1.000 é muito, né? Mas 10 de 100, ó, é facinho. R$100 pingadinho, é facinho. Isso é um perigo.
0: Quem de nós nunca pensou isso, gente?
5: Todo mundo. Isso daí virou padrão. E as pessoas estão parcelando, inclusive, valores pequenos. O risco é, que eu sempre falo, as parcelas se encontram lá na frente. Elas não te contam quando é que elas vão furar o teu orçamento. E quando fura, é um problemaço, porque se você não tem o dinheiro para pagar a sua fatura, paga o mínimo, por exemplo, que vai dar mais ou menos uns 15% do valor total da fatura, os outros 85% que você não pagou vão voltar com juros altos. Então a pessoa acaba entrando numa bola de neve, se enrolando.
0: Quem não coloca na ponta do lápis nem vê que está pagando mais, né?
5: E é muito fácil perder o controle. Pensa comigo. Se você parcela um negocinho aqui, amanhã você parcela outro negocinho ali, na hora que você vê, você tem um monte de parcelinha, é muito mais difícil você controlar para saber quanto que vem no próximo mês de fatura. Uhum. Então, tem que ter cuidado com esse parcelamento sem organização. Acho que esse é um ponto principal aí para a gente falar.
0: Finanças e comportamento não tem como não andar juntos, né? Principalmente quando a gente trata de uma sociedade, de um Brasil que tem uma disparidade tão grande financeira, né? Social, acho que é impossível a gente não falar disso. E Camila, você é muito focada no comportamental, ali, no emocional, digamos assim. Quando ele fala dessa questão de não olhar as parcelas e tal, mas a gente já tem condições emocionais, não sei nem se essa é a pergunta, de parcelar, de não ver o dinheiro saindo. Como é que a gente controla isso?
6: Eu acho que a gente tem um grande desafio, que é entender o porquê que a gente compra o que a gente compra. A gente precisa saber se, de fato, essa compra, ela é para tapar um buraco emocional, que na maioria das vezes é, né? A gente tem muitos memes aí, e aí na qualidade de mulher fica sempre muito para a gente, né? Então é só mais uma blusinha, é só um sapatinho, é só uma bolsa. Mas enquanto ser humano consumidor, nós não fomos educados, ensinados a primeiro poupar para depois comprar. Né? E o advento do cartão de crédito, né? Assim como nós falamos anteriormente, do próprio boleto, né? O carnezinho famoso, ele faz com que as famílias antecipem o seu sonho sem precisar programar, sem precisar se organizar para realizar. Então, a viagem, ela acaba saindo mais caro depois, porque você já parcelou essa viagem e chega lá, você vai ter que parcelar depois o cartão com tudo que você gastou. O sonho da casa própria, né? Muitas vezes ele se torna um pesadelo da casa própria, porque não é só a casa, tem a reforma, tem o mobiliar, né? Tem tudo dentro disso. E nós não fomos ensinados.
0: E ver o sonho chegando, né, Camila? Desculpa, porque quando você coloca dessa forma, a gente se coloca na situação também, como brasileiros, como consumidores. Ver o sonho chegando também é muito fácil chegar nesse lugar de inadimplência, de endividamento.
6: Eu costumo dizer muito para as minhas mentoradas, para as pessoas que me procuram, que o caderno, ele faz um caminho diferente da planilha. A planilha é ótima, ela faz os cálculos automáticos, mas você, para digitar ali, você não precisa pensar. você só digita. O caderno vai te fazer pensar, porque você precisa ver o que você está escrevendo, o trabalho da grafia, e tudo isso te faz refletir em grandes aspectos, né? E talvez para a pessoa que está no lugar de endividamento ou de super endividamento e até mesmo da inadimplência, você muitas vezes não ter o crédito não é um castigo, é uma bênção, para você não se enfiar num lugar muito pior do que aquele que você está hoje.
7: Nossa, eu sou de humanas, hein, Camila?
6: Difícil. Eu também.
7: Fazer essas continhas no papel, tem que usar a calculadora.
6: É.
7: Oi, Thiago, você quer falar?
5: A continha é o de menos, tá? A continha não é o problema, essa continha você aprendeu a fazer. E a coisa do de humanas, eu escuto muito isso. É muito fácil. O ponto é a gente entender a importância de acompanhar isso, e a maioria das pessoas não quer acompanhar. E aí são várias camadas do
7: aquilo porquê, que a gente aquilo que a gente que eu falei bem do início quando eu comecei a conversar com você, que é, será que a gente está preparado? É uma conversa muito difícil,
5: exato,
7: né?
5: Exato.
7: Doutor Edgar, um psiquiatra aqui para ajudar a gente a entender isso. Doutor Edgar, qual é a relação entre impulsividade, sou especialista nessa parte, né, e esse endividamento?
8: Vamos lá, me chamaram aqui como psiquiatra, mas eu vou até falar um pouco da vida pessoal, porque ela comentou de viagem. E eu fiz um curso de milhas aéreas, que eu acho bastante interessante. Você consegue viajar mais, melhor, mais barato, só que se você tiver estratégia. Eu já me peguei, às vezes, comprando o que talvez nem precisasse tanto assim para ganhar pontos. Então, a gente precisa ver o que cabe realmente no nosso bolso para a gente se frear.
7: Posso chamar a atenção para isso,
8: claro,
7: gente? Para você ver que não é só você, não sou só eu. É um especialista em transtornos do impulso dizendo que já foi pego nisso. Então, assim, isso é importante, né, doutor Edgar?
8: E tem um mercado, tem um marketing em torno de viagem, de você viajar de executiva, que de fato é mais barato, mas se você for pagar a executiva para você, a esposa e o filho, sai 3 vezes mais caro do que você estava pensando. Então, assim, o que cabe realmente no seu orçamento, o que cabe no meu orçamento, isso precisa, a gente precisa colocar, de fato, um freio para tentar entender se a viagem internacional é que cabe, se a nacional é que cabe, e colocar isso no orçamento. Então, o que tem a ver com o comportamento, primeiro tem a questão do marketing, que está todo mundo exposto, seja em relação à comida, à compra, à viagem, às próprias bets, que a gente não consegue assistir quase que esporte nenhum em paz, porque tem propaganda para todo lado. Então, na medida em que a gente expõe a sociedade a pouca regulamentação a esse marketing agressivo, salta na sociedade uma relação de dependência, de vício, seja para compras, seja para apostas, que no meu consultório, nos últimos 4 anos, pelo menos, explodiu a demanda de pessoas, famílias. Eu recebo pelo menos 6 ligações por semana de famílias desesperadas com algum familiar, com problema com apostas, dilapidando o patrimônio, de certa forma, e tendo muita dificuldade, os meus pacientes com o transtorno do impulso têm muita dificuldade de ter reserva financeira. Então, além da perda, não consegue fazer reserva, e seja por uma busca de dopamina, de adrenalina, seja por uma sensação de uma necessidade de desligamento dos problemas, acabam recorrendo às compras, às apostas, como um mecanismo de enfrentamento, como a gente fala.
7: Uhum. Inclusive, 57% dos brasileiros consideram bets e jogos online um vício, mas o pessoal não consegue sair disso. E é muito difícil também dizer, nossa, eu estou viciado. Isso aqui também já é um dado bem interessante, porque a gente foi às ruas, viu, doutor Edgar, para saber como é que anda o bolso do paulistano. Bora ver as respostas do pessoal?
2: Como que é hoje a questão de renda? Você sente que o seu dinheiro ele vai mais direcionado para o quê?
9: Alimentação, estudo.

0: dinheiro? Pediu emprestado para alguém?
1: Não. Só meus patrões, às vezes, quando eu preciso, ele me arruma.
0: Agora, em relação ao jogo do Tigrinho, jogo de azar, a senhora nunca jogou?
1: Não. Deus me livre. Não gosto disso. Apostar em dinheiro, não.
0: Isso assusta a senhora?
1: Sim. Com certeza. Não gosto. Nunca gostei.
2: Hoje em dia está mais difícil, né? Que não, o salário ele não cobre os gastos do mês, né?
0: Hoje, qual o senhor sabe que é a despesa que mais pesa no seu bolso?
2: Alimentação, né? Saúde também, na área de saúde, é o que pesa mais.
0: Os gastos básicos ali?
2: Básico, isso.
0: E deixa eu perguntar para o senhor, já precisou recorrer a cheque especial, a empréstimo para dar conta dessas contas?
2: De vez em quando precisa, né, para dar conta, para fechar a conta no final de mês.
0: O senhor já se viu numa bola de neve?
2: Já sim. Quantas vezes? Não, jogos eu nunca gosto não, sou chegado não.
3: Eu já fiz todas as bobagens que eu podia. Já entrei em consórcio, sabe? Já deixei rolar cartão de crédito, já estourei o cheque especial. Então, você demora um pouco para aprender. Por isso que é tão importante educar a criança, sabe? A educação financeira, vocês já devem ter ouvido falar sobre educação financeira. É importantíssimo a criança ter noção, sabe? De que o dinheiro tem um peso importante na vida.
4: É, o seu Robson é um dos poucos que diz que já se endividou. Ô, doutor Edgar, por que é tão difícil a gente dizer que assumir isso? É uma vergonha, será?
5: É, só 10% dos apostadores, por exemplo, voltando para o meu assunto, dos apostadores americanos chegam a buscar tratamento, porque tem uma vergonha muito grande. Mesmo um comprador compulsivo, às vezes ele fica 2 anos tentando lidar com o problema, fazendo tratamento, mas ele tem uma dificuldade enorme de olhar para a própria conta bancária, porque o tamanho da dívida traz muita vergonha, então assumir esse problema já é quase que uma primeira barreira e segundo para depois conseguir chegar ao tratamento. Então, a vergonha que se tem sobre essa... A pessoa pode acabar entendendo como se fosse uma incompetência, uma insuficiência própria, e aí tem dificuldade de assumir para a família, dizer que realmente tem esse problema, e buscar ajuda é mais difícil ainda.
4: Insuficiência, uma incompetência, às vezes, de achar que o problema é o quanto se ganha, mas não é bem assim, né?
6: Olha, eu vou te dizer o seguinte, esse livro, esse primeiro livro que eu lancei, O Verdinho. É, o Emoções Financeiras.
4: Tiago tem 2 livros aqui, gente, esse aqui é o primeiro, Emoções Financeiras, né? Um guia para transformar a sua...
6: Relação com dinheiro e liberdade.
4: Obrigada. Olha só.
6: Bom, esse livro, como é que ele veio, né? Na verdade, eu fiz um trabalho de mestrado com... pessoas, famílias endividadas. Eu estudei 400 famílias endividadas. Eu comparei famílias endividadas de rendas parecidas.
4: Uhum.
6: Endividadas e não endividadas. Então, renda mais baixa, endividada, não endividada. Média, endividada, até alta, rendas muito altas. Eu comparei para entender o seguinte, para além da renda, o que que faz uma pessoa, uma família, ficar endividada, totalmente descontrolada, e a outra família ficar totalmente pagando tudo em dia, mesmo com uma renda menor, às vezes... Então, esse livro veio depois desse trabalho e conecta muito com o que o doutor falou aqui, porque a vergonha é a principal emoção. O Emoções Financeiras veio das emoções que a gente lida para poder ter uma vida financeira minimamente organizada. E são muitas emoções.
4: Acabei de ver aqui uma página, Tiago. Compramos porque estamos tristes, compramos porque estamos felizes, compramos para comemorar algo ou impressionar alguém e muitas vezes nossos padrões são ditados por outras pessoas.
6: Que a Camila falou, que a gente compra o que a gente compra. E a pessoa que está com um problema, ela entrou, não é de uma hora para outra que ela entra no problema, é uma coisa que vai piorando. E quando ela está num desespero, que ela tem uma consciência que aquilo ali precisa mudar... Ela realmente viu que ela está num buraco, para ela contar para alguém é muito difícil, porque ela vai justamente sentir como é, né, uma sensação de incompetência, uma vergonha muito grande, uma pressão muito grande. E o que eu diria é o seguinte, se você está nessa situação, não tenha vergonha de admitir que você está nessa situação, busque ajuda, porque a ajuda e admitir o problema é o primeiro passo para você sair. Felizmente, na Avenida Paulista, quase ninguém está endividado, né? A Avenida Paulista está... realmente fora do padrão do Brasil, que temos aí com um recorde de endividamento. Não, a Avenida Paulista não está assim, porque as pessoas todas estão bem lá. Mas se não for
4: tô
6: o seu caso, converse com alguém, peça ajuda, porque esse vai ser o primeiro passo.

0: você melhorar.
1: Camila, para você, como é que a gente consegue identificar, pelo menos no início ali, comportamentos financeiros que podem ser prejudiciais emocionalmente, né, e financeiramente, obviamente, também?
2: Eu acho que o alerta vem antes do boleto chegar, vem antes da fatura do cartão de crédito. O primeiro alerta que eu vejo com frequência nos atendimentos é quando a pessoa não tem coragem de acessar o seu extrato bancário, quando a pessoa não analisa aquilo que ela está comprando. E aí a primeira pergunta de diagnóstico que eu faço, ela sempre vem com uma resposta muito errada. Então eu falo, quanto que você gasta por mês? A pessoa vai falar um número máximo. Normalmente ele não tem os centavos, porque aquilo é um valor que emocionalmente ela está tranquila de passar. E quando a gente começa a se debruçar por cima disso, é aquele momento que a mão começa a transpirar, né? Que a pessoa olha e fala, eu não sei onde eu estava com a cabeça, eu não sei o que aconteceu. Então, se você tem essa dificuldade hoje de analisar o seu extrato da conta corrente, se você não olha a sua fatura, você só vai vivendo, né, o famoso living la vida louca. Você vai passando o cartão e até o momento em que ele fala, amiga, aqui não dá mais, aqui acabou seu limite, acabou seu crédito. Ele é um ponto de alerta. E se eu puder deixar um recado, assim, uma dica, né? Olha o extrato e vê se aquilo que você está comprando, se aquilo que você está consumindo, se o que está dentro do seu guarda-roupa, está dentro do seu hábito de consumo, traduz a vida que você levanta todos os dias dizendo que quer. Porque as redes sociais trazem vidas perfeitas, assim como o pessoal da Avenida Paulista que não estava endividado, né? E a gente tenta sustentar isso muito mais pelo ter do que pelo ser. Nós estamos vivendo um momento, né? E aí a gente vê todos os dias, as pessoas querem ter aquilo. Elas querem ter o que mostrar, elas querem ter o que vestir, elas querem ter o que dizer, mas lá dentro está tudo muito vazio. E aí a compulsividade por compra, ela vem desse buraco. E aí, bem dito ali no livro do Thiago, né, a gente tem muitas maneiras de usar o dinheiro e muitas justificativas para usar o dinheiro. Mas dizer para um filho, por exemplo, eu sou mãe de três, né? Então, muitas vezes você está num lugar com muitos acessos e você poder falar para o seu filho, olha, aqui a gente encerra as nossas compras hoje nós não vamos comprar. Essa conversa, vindo desde a infância, ela evita grandes problemas. Principalmente com relação aos limites que você vai se impondo de acordo com aquilo que você quer. Então, acho que esse é o nosso grande mote aí para falar um pouco de educação financeira sem ser agressivo aos ouvidos e ao coração.
1: E puxando um gancho que você disse, doutora Diego, ela falou das redes sociais, me chama a atenção, acho que redes sociais devem contribuir muito para o consumo compulsivo.
3: Tem um marketing, tem gente que acha que a rede social é diversão, mas na verdade aquilo é um mercado, né? Você coloca, as pessoas parece que estão comprando pertencimento, então como se pertencer... Coloca-se uma meta lá na frente, que pode não caber no orçamento dessa pessoa, mas para se sentir pertencendo a um certo padrão, inclusive um padrão de viagem, foto, como se todo mundo tivesse que estar feliz o tempo todo, e compra-se esse padrão por objetos, roupas, carros. Então, as pessoas deixam de investir em liberdade financeira e no próprio futuro para comprar algo, gastando, na verdade, o que não pode, para ter aqui agora. Então, existe muita dificuldade de fazer esse investimento e esperar esse retorno no futuro. Isso é impulsividade. O conceito de impulsividade é fazer uma coisa agora e com muita dificuldade de esperar esse lucro, um tesouro IPCA que só vai vencer daqui em 2040. Então, é muito difícil a pessoa pensar nesse aspecto. Então, a impulsividade, querer pertencer e, reforçado pelo marketing, as pessoas acabam comprando aqui e agora objetos e fazendo o que nem se chama, na verdade, de investimento, né?
1: E aí, nessa impulsividade, o pessoal pode parar onde? No Serasa. Quem está com a gente no Serasa agora, a gente vai falar desse alerta de especialistas, é o Guilherme. Já está com a gente aqui ao vivo, Guilherme? A gente tem alguns dados. Oi, Guilherme, tudo bem? Ia chamar, soube que você está ao vivo agora com a gente. Já te chamei antes, passando aqui na frente, para quem tem Tá ao vivo, tem prioridade aqui no Revista Lesp. E a gente viu aqui, boa tarde, primeiramente, seja bem-vindo, tá? E alguns dados de vocês mostram que 5 em cada 10 brasileiros, né, estão inadimplentes e 42% deles já têm restrições financeiras há 10 anos. Isso me chamou muita atenção, Guilherme, por isso que a gente te chamou aqui, né? Você que é especialista em educação financeira da Serasa. Conta pra gente. Eu vi também um dado muito interessante, que é o valor, a média dessa dívida, né, do brasileiro. É um valor superior a mais de R$ 6.800. Como é que a Serasa faz uma leitura desses dados e quais são as principais dívidas mais comuns ali? Mais uma vez, seja bem-vindo.
0: Perfeito. Primeiramente, muito obrigado pelo convite. É um prazer imenso representar esse tema que é muito importante para o brasileiro. E estava acompanhando, inclusive, a entrevista de vocês. Eu acho muito rico esse conteúdo. É bem importante a gente tratar sobre esse assunto, até porque estamos num cenário nacional que é a principal alta que temos hoje aqui no país, né? Hoje passamos de 83 milhões de pessoas que estão inadimplentes aqui no Brasil. É um recorde histórico, então nunca no país teve um número tão expressivo. E é interessante a gente dizer também esse recorte desse ano de 2026, porque por mais que seja um recorde histórico, esse ano de 2026, agora em maio, tivemos uma retomada bem legal. Por exemplo, hoje no país, soma-se 83 milhões de consumidores que estão inadimplentes. Em maio, foram mais ou menos 113 mil novos CPFs negativados, uma alta de 0,14, enquanto essa alta ela estava vindo numa crescente de 0,30. Então, um número bem expressivo ali para a gente poder trazer aqui. E, que nem você mesmo perguntou, né, os principais fatores, hoje continuamos a dizer, né, que o principal vilão ele continua sendo o cartão de crédito. Ele é um número bem expressivo dessas dívidas, ele representa quase que 30% dessas dívidas. E, em segundo lugar, ali a gente traz sempre as contas essenciais, contas de consumo. E é bem curioso isso, porque as contas de consumo ela impacta diretamente com as pessoas. Então, o que são as contas de consumo? Uma conta de água, uma conta de luz, de gás, que, no qual você não pagou e, posteriormente, você pode ter esse consumo cortado, né? Então, é bem interessante a gente trazer isso, porque são contas essenciais do dia a dia ali que realmente acaba impactando no dia a dia dessas pessoas e que mostra o resultado hoje dessa inadimplência.
1: E quem é essa pessoa endividada? Dá para dizer se o perfil do brasileiro endividado ele mudou nos últimos anos? E quem é também o mais afetado por esse endividamento?
0: Perfeito. Hoje podemos trazer aqui alguns perfis desses endividados, né? Então, por exemplo, pessoas entre 41 e 60 anos é o maior público que estão endividados, ele representa ali 36% dessa população. Muita gente acha curioso, né, porque tem pessoas que pensam que são jovens, né, pessoas até 26 anos. Enquanto esse público, na verdade, até 26 anos, ele é o menor número aqui dos endividados. E através de uma pesquisa que realizamos, essas pessoas elas serem os provenientes do lar, né, ali, as pessoas que realmente arcam com as contas. Então, o primeiro lugar disparado de 41 a 60 anos... Depois trazemos um recorte de pessoas de 26 a 40 anos. E em terceiro lugar, os senhores, né? As pessoas mais velhas ali que têm acima de 60 anos. E por último, essas pessoas abaixo de 26. Então, o primeiro recorte que conseguimos trazer desse perfil. E um outro também é sobre o gênero, né? Hoje encontramos 51% dessas pessoas é do sexo feminino, enquanto 49% é do sexo masculino. Por mais próximo que possa parecer, quando a gente fala um ponto percentual em cima da massa que estamos tratando cada ponto percentual, ele representa milhões ali de pessoas que estão inadimplentes. A nível Brasil, passamos de 83 milhões, realmente é um número bem expressivo, e o que é um fato curioso que dá para a gente trazer é que existe uma média de 3 a 4 dívidas por inadimplente. Então, hoje tem mais de 300 mil dívidas no Brasil, desses quais ali, dos 83 milhões, representa 3 ou 4 por habitante.
1: Olha, você está aqui também no nosso sofá, digamos assim, mesmo que virtualmente, do Revista Lespe, tá? E temos mais três especialistas aqui com a gente. O Tiago estava até ansioso para te fazer uma pergunta. O Tiago também é especialista, assim, ajuda o pessoal financeiramente.
4: É muito interessante os dados que você trouxe, obrigado. E eu fiquei ali na... Um dado novo para mim é o percentual de mulheres, né? 51% que está endividada. E isso reflete também hoje a mudança que a gente teve de comportamento, de que a maioria dos lares é chefiada financeiramente pelas mulheres. Porque quando a gente olha esse dado, para quem não conhece, acha que as mulheres se endividam mais, está vendo? Não, não, não. Na verdade, as mulheres são as maiores provedoras dos lares. Essa história do homem provedor, que muita gente fala na internet, é uma grande mentira, porque a maioria dos lares são chefiados financeiramente por mulheres e 98% dos lares que não tem a mulher chefiando, tem a contribuição financeira da mulher dentro do panorama da família.
1: Inclusive, Guilherme, a Camila também está aqui no nosso sofá. Camila, a maioria das suas clientes é mulher, né, Camila?
2: É.
1: Acho que você sabe como mulher e como especialista isso.
2: É, a maioria é mulher e acho que tem um dado que a gente precisa trazer, né? Que dentro do trabalho informal ou dos novos CNPJs nascendo, muitos deles são mulheres, né? O mercado de trabalho, ele lida de formas diferentes com mulheres que são mães. Então, esse é um número que a gente não pode negligenciar, né? As mulheres que fazem a opção por ser mãe, muitas vezes, na volta da licença maternidade, elas acabam sendo desligadas dos seus trabalhos. Uhum. Elas precisam dar um jeito dentro das suas habilidades e das suas capacidades de prover uma nova fonte de renda, né? Um novo sustento para dentro dos seus lares. O crédito para a mulher empreendedora no Brasil, ele não é simples, ele não é ágil e não é fácil, assim como é para as empresas chefiadas por homens, infelizmente. Então, todas essas camadas chegam nessa mulher. Nessa mulher que muitas vezes ela vai ter que abrir mão de pagar algo para manter o sustento da sua família, né, para colocar comida dentro de casa. E as mulheres têm buscado por mais maneiras de fazer renda extra. Né? Tem uma pesquisa, eu não trouxe o número inteiro, mas foi feita uma pesquisa com homens e mulheres a respeito da declaração de endividamento. E as mulheres têm maior facilidade de falar que estão endividadas e pedirem ajuda do que os próprios homens. Então, eu espero, Guilherme, que a gente deixe de ser estatística majoritária dentro da Serasa em breve, né? E que a economia passe a ter com maior favorabilidade a oferta do crédito e a educação para essa população feminina com essa ajuda.
1: E aí, Guilherme, frente a tudo isso, como é que o pessoal também, por favor, comente o que quiser, mas também como é que o pessoal faz, o que é que a Serasa diz para consultar, como é que consulta o CPF, para saber como é que anda a dívida, como regularizar a situação?
0: Impecável. É, vou falar sobre isso também, sobre
1: por
0: o CPF,
1: favor.
0: Mas eu achei muito rico o que cada um de vocês falaram e é exatamente sobre isso, tá? É, não é aquele fator que a mulher ela está se endividando é por qualquer simples motivo, mas existem fatores sociais por trás disso e hoje já conseguimos dizer, né, que a mulher ela é provedora do lar. Então, não somente aqui em São Paulo, por exemplo, mas conseguimos trazer a nível nacional 51% a nível nacional, mas o fato curioso é que, por exemplo, quando vamos lá para o Nordeste, ou lá Norte, Nordeste, né, no geral, conseguimos trazer um cenário muito maior. Então, temos aqui alguns dados que tem estados que chegam até 60% das mulheres sendo as maiores provedoras do lar. Então, acho que é um fator bem importante. Hoje, realmente mudou muito esse cenário, existem outros fatores ligado a isso, né? Então, a renda, a organização, orçamento de casa, que está voltado para a mulher, mas eu acho isso muito rico. Respondendo à segunda questão ali que você perguntou sobre a consulta do CPF, né? Como que pode ser feita essa parte da negociação, a Serasa ela vem com essa plataforma tecnológica, realmente ela vem com esse apelo ali para a sociedade conseguir renegociar as dívidas. A gente sempre tem trago ali conteúdos de valor, conteúdos que vai agregar essa população quanto à educação financeira, que eu considero particularmente que a educação financeira tem que ser um dos principais fatores para realmente sair desse cenário. Existem vários, né, descontos envolvidos ali, mas acho que a educação ela é muito importante, porque não somente a gente consegue sair daquela questão de inadimplência, mas a gente consegue manter. O ponto hoje não é o presente, mas sim a gente deixar isso regularizado para o futuro. E na Serasa, por exemplo, dentro do app, você consegue, através do aplicativo do site serasa.com.br, consegue consultar as suas dívidas, bem como fazer a negociação. Quem prefere um atendimento físico, um atendimento consultivo, consegue ir em uma das mais de 7 mil agências dos Correios, que são espalhadas pelo Brasil, são parceiros da Serasa também, e lá no Correios você vai conseguir fazer a consulta e também a negociação dessas dívidas. Então, é bem importante. E eu aproveito também para complementar essa fala, que temos que aproveitar esses momentos de ações sociais, né, que acontecem. 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De janeiro até maio, maio foi o melhor mês, foi um mês ali, um mês posterior ao lançamento da campanha. Então, estamos vendo esses números terem um controle por causa desse movimento. Então, trago ali uma mensagem para todo mundo que conseguir aproveitar, fazer essa consulta, porque realmente tem condições especiais.
1: Guilherme, muito obrigada pela sua participação aqui no Revista Lesp. É muito rica a sua participação entre você e também os nossos especialistas. Boa tarde, seja sempre muito bem-vindo, tá?
0: Obrigado, eu que agradeço o convite. Um forte abraço para todo mundo.
1: Abraço, obrigada. Olha só, gente, antes da gente continuar, eu queria até conversar com o senhor, doutor Edgar, porque quando a gente fala desse endividamento, acho que é impossível não falar sobre bets. O senhor já trouxe várias vezes essa questão das bets aqui, e é uma realidade que eu ia dizer que é uma coisa que está virando realidade, mas não, é uma realidade já, né, doutor Edgar?
3: Tem um estudo que a Unifesp fez, que foi lançado no ano passado, o Lenade 3. Esse tem 1,4 milhão, tem uma estimativa de 1,4 milhão de brasileiros com problemas com apostas, com vício, né, com a ludopatia, e 10 milhões a 11 milhões de brasileiros com risco de desenvolver. Então, com algum comportamento de risco, já tem algum descontrole. Mas 70% dos apostadores são presenciais, é de lotérica. A questão, o que mais preocupa, na verdade, é que as lotéricas têm um risco menor de provocar um estrago tão grande assim. Mas as bets, as apostas online, quem faz aposta online, até 66% dessas pessoas já tem algum comportamento de risco. E tem um detalhe falando no comportamento feminino, de que apesar de que os vícios no geral, inclusive o álcool, o tabaco, as apostas, tem um traço mais masculino, tem duas vezes mais homens com problema com aposta do que mulheres. O contrário, o comportamento de a compra compulsiva é bem mais comum em mulheres do que em homens. Só que esse estudo mostrou que existe dois dados preocupantes, de jovens e de mulheres, gerando uma dependência crescente. Então, essa exposição, o marketing, a publicidade, que deveria ser melhor controlada como política pública mesmo, expondo a sociedade brasileira, e a gente não está preparado a atender essas pessoas. Existem pouquíssimos especialistas no país que possam atender, seja no SUS, seja no particular mesmo. São muito poucos especialistas. Praticamente só o hospital das clínicas de São Paulo é que tem um curso de formação para profissionais direcionado para isso. Então, você está expondo muito a sociedade a esse problema e você não oferece quase nenhuma resposta para ajudar as pessoas que podem desenvolver esse problema.
1: É importantíssimo falar sobre isso, doutor. Como eu disse, é uma realidade. Inclusive, outros especialistas, como o doutor Edgar, né, têm alertado que as bets estão piorando o endividamento das famílias. A gente traz até também outros dados, doutor Edgar, que 35% dos apostadores, como eu já disse, né, que vivem aqui em São Paulo, eles usam as apostas online como tentativa de aumentar a renda. E aí cai numa bola de neve, né? Então, a repórter Giovana Gilga, ela conversou sobre esse assunto com o Guilherme Ditz, ele é assessor econômico da Fecomércio aqui de São Paulo. Ele lembrou também que para manter o equilíbrio financeiro é preciso focar no quanto se ganha, algo que a gente vem falando aqui, e no quanto se gasta. Oi, Giovana.
5: Oi, Vânifer. Nós vamos falar de duas pesquisas que foram divulgadas pela Fecomércio sobre o endividamento das famílias, também sobre inadimplência, com foco em que o cartão de crédito ele acaba muitas vezes sendo um elo. O brasileiro tem o hábito de parcelar, a gente sabe disso, mas nesse caso ele acaba sendo usado para sustentar os hábitos do dia a dia, mas também, em alguns casos, para sustentar as apostas online. A gente tem dados muito expressivos, né, de mais de 3 milhões e 300 mil famílias endividadas e mais de 940 mil famílias inadimplentes. Quem vai explicar esse cenário para a gente agora é o economista Guilherme Ditzi, ele que é assessor econômico da Fecomércio e também especialista em comportamento de consumo, inflação e endividamento das famílias. Guilherme, queria começar perguntando para você, trouxe, né, alguns dados já, inclusive, bastante expressivos. Ao mesmo tempo em que cresce o número de pessoas que recorrem às apostas online para tentar aumentar essa renda, também tem a questão do cartão de crédito. O que, que explicaria esses dois movimentos simultâneos?
6: Primeiro, é um prazer falar com a revista Lesp, sempre parceira da Fecomércio aqui, abrindo espaço exatamente para divulgar esses números importantes da economia. E como você bem comenta aqui, praticamente um terço, né, dos entrevistados na pesquisa que nós realizamos disseram que usaram as bets para aumentar a sua renda. E não necessariamente, né, Giovana, todo mundo ganhou nesse aspecto. Muita gente perdeu. E se perdeu, pode ter comprometido a sua renda. E aí que vem o segundo caso do endividamento. Se eu comprometi minha renda com a aposta, eu perdi e não tenho aquela renda para gastar no dia a dia, no supermercado, na farmácia, eu vou lá no banco e contraio algum tipo de crédito ou utilizo o meu cartão de crédito, que é a modalidade mais comum entre os endividados. Praticamente 8 a cada 10 endividados estão no cartão de crédito. Porém, um alerta aqui, não é somente um dado elevado que mostra um cenário negativo. Muita gente utiliza o cartão de crédito como uma forma positiva, e ele é saudável. Você parcela em 5, 6, algumas vezes a sua compra, ele é extremamente positivo quando você consegue pagar em dia. Agora, por exemplo, se você tem algum problema com o BET, e aí você recorre ao cartão de crédito para complementar a sua renda, e não consegue pagar esse cartão de crédito, aí é o momento de revisar todo o seu orçamento familiar, juntar todo mundo para realmente reorganizar as finanças do domicílio.
5: Guilherme, a gente comentou, né, que no caso as pessoas com menor poder aquisitivo muitas vezes recorrem às bets, não são só essas pessoas, mas como que a gente poderia explicar melhor como que essa classe, né, essas pessoas, elas acabam apostando mais nas bets para ser uma renda extra, para conseguir quitar as contas, né, até mesmo evitar que as contas fiquem atrasadas?
6: As famílias de baixa renda, ela tem uma margem muito pequena ali para você conseguir contornar qualquer tipo de problema. Quando você pensa em uma renda mais elevada, a pessoa naturalmente tem um imóvel ou tem algum tipo de investimento. Então, se ela perde algum dinheiro na bet, ela pode recorrer a esse dinheiro como se fosse um colchão para exatamente cobrir as contas que devem ser pagas. Mas o importante é dizer o seguinte, as bets estão afetando todo mundo. E o problema não é o quanto a pessoa ganha, é o quanto ela gasta. A pessoa, e eu conheço muitos casos que ganham 10, 15 mil e gastam 15, 20 mil, ou seja, gastam mais do que tem ali no dia a dia. E tem muita família de renda mais baixa, que ganha 3, 4 mil, que ainda sobra um pouquinho, faz um malabarismo ali, mas consegue sobrar um pouquinho. Então, não depende somente do quanto a família ganha, mas de quanto ela gasta. E aí, como eu falei, a família de renda mais baixa, ela vai mais para esse tipo de aposta online porque ela quer ver sua renda crescer, ela quer expandir não somente a sua renda do dia a dia ali para gastar nos itens básicos, como são os alimentos, os medicamentos, mas também quer um momento de lazer um pouco melhor ali no final de semana, poder fazer uma viagem. Então, essa vontade de ter uma renda extra, e a bet parece ser um caminho mais rápido, mas não é, né? A gente tem que entender isso, é uma aposta, e toda aposta coincide num fato de você ter perdas e ganhos, nesse aspecto, maior parte da de perdas. Então é importante que quem está tentando uma renda extra através das bets tem que repensar nas formas. É igual como a gente fala de investimento, Giovana, a gente não coloca todos os ovos numa cesta só. Se a pessoa quer fazer uma bet como uma renda adicional, ela coloca um percentual pequeno, mas ela pode buscar um outro, por exemplo, um outro tipo de investimento para ampliar essa, vamos dizer, essa cesta que nós vamos colocar os ovos aqui, para poder, se tiver um problema nas bets, eu tenho outro tipo de investimento para poder cobrir esse aspecto. Então, ou se você ganha exatamente nas bets, você pode jogar para outro tipo de investimento para estar sempre não dependendo de um item só, ou seja, das apostas. Então é importante que haja, sobretudo, planejamento. Não importa se você ganha pouco, se você ganha muito, o importante é você pensar nos seus gastos e ter um equilíbrio, gastar menos do que você recebe. E com isso você vai gerando ali um ganho cada mês, vai juntando, vai criando um tipo de investimento para poder proteger a renda da família e não buscar esses caminhos mais rápidos que não necessariamente trazem sucesso.
5: Eu acho que é até importante, né, Guilherme, a gente frisar o que você disse, né? Comprometer a renda de uma família, fazer um gasto maior do que você recebe, isso não é uma estratégia, né? Isso acaba sendo ali uma forma de entrar numa situação ainda pior. Lembrando que a gente está falando de BED sendo uma questão de falsa sensação, né, de estratégia financeira. Eu queria que você passasse para a gente agora algumas dicas mesmo que podem ajudar as famílias a recuperar algum tipo de equilíbrio financeiro. A gente sabe que depende muito também da renda dessa família, né? Mas de que forma recorrer sem soluções de alto risco, como seriam, né, essas falsas soluções com as BEDs?
6: Eu acho que um ponto importante, Giovanni, eu acho que muita gente que está nos assistindo nesse momento, é o seguinte: quem faz uma aposta online e quem faz esse tipo de investimento, vamos colocar de forma geral, em aposta, em investimento, normalmente ela só fala quando ela ganha, quando ela perde ela não fala. E boa parte dessas vezes, às vezes é uma pessoa só do domicílio que está fazendo, ou é o pai, ou a mãe, ou é o filho, e as outras pessoas acabam não tendo conhecimento. E quando chega o problema, ele já está dado. Não há muita manobra para resolver. Então, é importante que quem está apostando comunique as pessoas, exatamente para não ter tipo de surpresa, ou para que a pessoa possa alertar dos riscos sobre apostas online. Seja a esposa para o marido, o pai para o filho, ou até mesmo o marido para a esposa, todo mundo envolvido com o BED que tem esse alerta. A gente sabe hoje, Giovanni, é o seguinte: a inflação ela está apertando, os alimentos estão mais caros, nós temos aí, provavelmente, o final da guerra, mas os preços ainda de combustível e de alimentos estão subindo bastante. Então, isso provoca um desalinhamento do orçamento. As pessoas precisam, de fato, concentrar um pouco mais de renda nesses itens básicos e acaba tendo que deixar de lado alguns itens supérfluos e que a gente sempre gosta, que é o lazer no final de semana, é ir num restaurante fora de casa, é assistir um cinema. Então, é importante que quem está nessa linha de BED como renda extra, e comunique as pessoas. Não deixe de surpresa depois. E se você tiver um problema muito grande, tente buscar formas de juros mais baixos. Não adianta gastar no cartão de crédito e ficar no rotativo, que sua taxa vai ser 100%, ou seja, vai dobrar a sua dívida em alguns meses. Então, busque um crédito consignado ali ligado ao seu trabalho, que tem uma taxa de juros mais baixa, ou um crédito pessoal. Vá até o banco, negocie de alguma forma para que você consiga um juro mais baixo, uma condição mais favorável, e tire essa dívida de mais cara. Ou seja, a gente faz a troca de dívida. Pega uma dívida cara, como pode ser o cartão de crédito, e troca por uma dívida mais barata, como é o consignado, como é o cartão, como é o crédito pessoal. Então, dicas: procurar crédito mais barato e também comunicar à família, porque quando chega depois, muita gente é pega de surpresa e fica muito difícil a gente resolver essa equação.
5: Perfeito, Guilherme. Acho que você trouxe um ponto muito importante, que é o comportamento do consumidor, lógico, em relação às BEDs, mas em relação ao cartão de crédito. Além de sustentar ali as questões básicas do dia a dia, como você trouxe, inflação, questão do mercado, questão das contas da casa, tem essa questão de ter a consciência, né, do que você vai gastar no cartão de crédito.
6: E cartão de crédito, né, Giovana, muita gente não acompanha o que deveria ser feito ali. Não necessariamente diariamente, mas pode ser a cada 3 dias, 4 dias, até mesmo para saber se tem alguma compra indevida ali no seu cartão. Porque é muito fácil, né? É uma modalidade ali no plástico, que você vai no shopping, você gasta uma loja de roupa, você gasta R$20 aqui, R$30 ali, R$50 na outra loja. Na hora que você vai ver, o seu limite já está estourando, você nem percebeu, aí chega no final do mês, olha, meu cartão ficou além do que eu esperava. E aí cria uma bola de neve, porque todo mundo é envolvido. Não é somente a proprietária do cartão, né, que vai sofrer algum tipo de dano ali no orçamento. Vai ser a casa toda. Isso é o mais importante dizer. Então é importante que haja planejamento, que monitore ali essa fatura do cartão, saiba se está chegando próximo ao limite, ou o quanto que você destinou para gastar no cartão naquele mês, para exatamente não ter surpresas. O que a gente vê muito no comportamento dos consumidores é que vai gastando o seu cartão, às vezes, né, Giovana? Tem 1, 2, 3, 4, 5 cartões diferentes, com data de vencimento diferentes, com limites diferentes, vai gastando, e aí é um descontrole completo. Se você que está nos assistindo não tem controle do cartão de crédito, simplesmente rase 4 cartões, se você tiver 5, utilize um só, concentre 1 ou 2, no máximo, cartões. Não utilize cartões de amigos para poder ajudar, de familiares, de ninguém. Utilize o seu cartão de crédito, porque é a sua renda que está em jogo. Não adianta botar em outras pessoas a culpa nesse aspecto. Então, concentre em poucos cartões de crédito e monitore. Coloque ali o seu limite de gasto. Não é o limite do cartão, não. É o seu limite de gasto mensal no cartão de crédito para não ter nenhum tipo de problema. Porque na hora que vai girando a bola de neve, aí é um problema não somente para quem tem um cartão, mas também para todos aqueles que precisam fazer algum tipo de ajuste e aí sem necessariamente ter contribuído para isso.
5: Guilherme, muito obrigada pela entrevista, pelas explicações claras. Com certeza ajudou quem está acompanhando a gente aqui no Revista. Vanifer.
1: Obrigada, Giovana e Guilherme Ditzi também. Olha só, não adianta, inclusive, a gente falar tanto falar do problema, né, do vício, sem falar também do que fazer, né, de tratar esse vício. Inclusive, a gente vai ao vivo agora, porque o PROCON ele conta com o núcleo de tratamento do superendividamento. E o Vinícius Weiner está lá na sede do órgão de defesa do consumidor, no bairro da Liberdade, no centro da capital paulista. Vinícius, conta pra gente quais são as orientações para auxiliar os consumidores. Afinal, são os consumidores superendividados que vão parar aí, né? Boa tarde para você.
7: Oi, Vanifer. Boa tarde para você, boa tarde para todo mundo. O PROCON está fazendo um trabalho bem interessante aqui no estado de São Paulo, que está servindo como exemplo para outros estados que também passam pela mesma situação. Só para você aí de casa ter uma noção, nesse momento aqui no estado de São Paulo, são 19 milhões de pessoas inadimplentes. É quase a metade da população do estado de São Paulo que tem algum tipo de dívida. Agora, o superendividamento é realmente um dos maiores problemas para quem enfrenta essa questão da dívida. Por isso que a gente vai conversar agora com o Vinícius Silva, ele que é supervisor do Núcleo de Superendividamento aqui do PROCON de São Paulo, e ele também que é responsável por esse atendimento, né, de trazer essa luz para as pessoas que estão super endividadas. E que não é fácil, né, Vinícius? Boa tarde.
8: Boa tarde, com certeza. É difícil atender o consumidor superendividado porque ele vem muito fragilizado de tanto sofrer aí na mão do mercado, dos credores, então ele chega aqui precisando de bastante informação e orientação.
7: E falando em informação, qual é a diferença do superendividamento para uma dívida comum ou mais conhecida?
8: Então, superendividado é aquele que está devendo muito mais do que a sua renda pode pagar. Além das despesas, as dívidas, ele não tem renda suficiente para conseguir pagar tudo que ele deve. Esse é o superendividado. Dívidas todos temos. Então, dívida todos temos e todos vamos nos ajustando, mas na hora que você vai acumulando isso, extrapola a sua condição de pagamento, aí você está na condição de superendividado.
7: E em relação ao superendividamento, quais são os fatores que levam essas pessoas, as famílias, a entrar nessa linha, né? Vamos dizer assim, a linha mais vermelha do PROCON?
8: Então, muita coisa que interfere no bolso da gente, interfere para a pessoa ficar endividada. Então, é o acesso a um crédito que, de repente, ele não mensurou adequadamente, é os imprevistos da vida, é o desemprego, é uma redução de renda, é algum problema de saúde que afeta a família. E aquilo, você vai atrás de dinheiro para resolver o seu problema. Se é de saúde, então, você não pensa muito. Então, isso vai fazendo com que as pessoas peguem crédito aonde for possível. E aí, se ela não conseguir mensurar isso na emergência ali, ela pegar um crédito e depois ela não mensurou como que ela pode pagar, aí ela vai ter um comprometimento muito grande da renda, se endividando e aí tendo que precisar de ajuda para tentar sair dessa situação.
7: Um dado que me chamou a atenção em relação aos superendividados e endividados também foi em relação ao que nem sempre é a questão da necessidade. O brasileiro também está se endividando por jogos, apostas. Vocês confirmam isso?
8: Sim, a gente observou que está tendo um aumento dessa demanda de superendividado que relata lá, poucos fazem esse relato, mas alguns já falam que se endividaram em virtude das apostas que foram feitas, né? E aí a gente começa a perceber que muitas pessoas vão no sistema financeiro, pegam dinheiro emprestado para apostar, para tentar ganhar o suficiente para pagar a dívida e ganhar dinheiro. E isso é muito difícil, porque essas apostas são um divertimento, não é um investimento, não tem nenhuma relação de investimento. E aí, na hora que as pessoas vão fazendo isso, e aí, claro, você não dá certo, você não aposta adequadamente, enfim, aí vai se endividando e aí vai prejudicando o seu orçamento.
7: Bom, e para você que está em casa, que passa por essa situação de superendividamento, é bem mais fácil, né, entrar em acordo e também chegar aqui no Procon, ter esse atendimento sem sair de casa. Eu vou chamar aí na tela, a gente vai deixar o site do Procon na nossa tela, para quem está em casa assistindo, dá tempo de tirar foto, abrir o celular, é o procon.sp.gov.br. Aí, Vinícius, a pessoa que vai no site de vocês, ela faz o quê? Ela não precisa vir aqui.
8: Não, todo atendimento pode ser feito pelo site do Procon São Paulo. Ela entra no site do Procon, procura a área do consumidor, faz o login e aí ela vai ver lá um ícone do superendividamento. Faz o cadastro, envia a documentação, isso vai chegar para a gente aqui e a gente, na medida que for trabalhando, a gente vai respondendo pela interação dentro do próprio site.
7: Então lá tem todo o atendimento de graça, né?
8: Tem todo o atendimento de graça através do site do Procon São Paulo.
7: Obrigado, então, Vinícius, pelas informações. Está aí, Vanifer, a pessoa que passa por essa questão do superendividamento, acessa o site do Procon, está lá o atendimento online, toda uma consultoria de graça para tirar essa pessoa do vermelho e, claro, não ficar mais ainda no prejuízo. Vanifer.
1: Serviço importantíssimo, Vinícius. Muito obrigada a você e ao nosso entrevistado, tá? Boa tarde. Olha só, quanto mais informações a gente trouxer a essa conversa, melhor, até porque quanto mais informações as pessoas ficam sabendo do que fazer, né? Tem uma pesquisa nacional de inadimplência do consumidor que foi realizada no mês passado. Ela constatou o aumento dos níveis de endividamento do brasileiro, inclusive batendo recorde pelo quinto mês seguido, chegando próximo aos 30%. O Fábio Bentes, ele é economista-chefe da CNC, que é a Confederação Nacional Comércio. Ele explica melhor para a gente como esse estudo reflete na vida das pessoas.
9: Isso representa uma dificuldade em setores da economia que dependem do crédito ganhar força enquanto a gente estiver praticando taxas de juros tão elevadas quanto essas no Brasil. Segundo dados do Banco Central, a taxa média de juros das operações de crédito voltadas para as pessoas físicas está na casa dos 60%, um patamar para essa época do ano desde 2017. Isso dificulta bastante o reaquecimento da economia. A tendência é que, inclusive com o novo desenrole, com a flexibilização da política monetária, que esse avanço do endividamento e até mesmo o crescimento da inadimplência, 30% das famílias têm contas em atraso, comece a apresentar alguma tendência de redução ao longo do tempo. Obviamente, os dados da pesquisa de endividamento do consumidor divulgados pela CNC ainda não permitem capturar esse fenômeno, porque ele é um evento bastante recente. E até mesmo a flexibilização da política monetária, ela leva um certo tempo para chegar à taxa na ponta, aquela taxa com a qual o consumidor se depara no dia a dia. Então, essa tendência existe sim, mas é bem provável que isso fique mais evidente e mais seguro de se afirmar essa tendência de redução a partir do quarto trimestre desse ano. Vocês estão falando ali a partir de outubro de 2026.
1: Gente, quantas informações a gente está trazendo hoje aqui, quantos números, eu disse que eu sou de humanas, né? Ainda bem que eu trouxe vocês para me ajudar com essa parte aqui hoje. Pensando nisso, acho que isso implica muito no orçamento familiar. A gente está falando dos indivíduos, mas isso implica no orçamento de uma família inteira, mesmo quando é apenas um, seja a mulher que vocês trouxeram essa formação, que é a maior provedora hoje em dia, né, a chefe da família, seja outra pessoa dentro da família, como é que se implica dentro das famílias, Thiago?
4: Olha, excelente pergunta.
1: Você tem um livro sobre isso,
4: aqui,
1: né?
4: Fazendo jabá.
1: Não, mas
4: livros.
1: Mas é importante porque o jabá, como você diz, dinheiro em família, 21 passos para transformar isso. Suas finanças e viver em paz com quem você ama. Sim. Eu acho que isso aqui é super necessário.
4: Pois é, qual que é a história? Na verdade, eu escrevi esse primeiro livro em 2023, fala sobre como as emoções impactam nas nossas decisões financeiras. Já trabalho com educação financeira há 13 anos. Eu fui vendo ao longo do tempo, principalmente depois que me tornei pai, o desafio dos pais que me começaram, pais e mães, né, que começaram a me procurar sobre falar do assunto dinheiro em casa, com o cônjuge, né, com a esposa, com o marido, com os filhos, porque no fim do dia o que acontece é que ninguém fala sobre isso e quando fala é para brigar. Então eu digo assim, esse livro é para você organizar sua vida financeira em casa sem brigar, sem treta.
1: Por favor.
4: E aí o ponto que eu acho que é o que a gente vê funcionar é começar a conversar sobre os sonhos, sobre os objetivos. Porque Quando você fala, ah, vem cá, vamos falar de planilha, normalmente as pessoas têm esse medo aí de número que você falou.
1: Que eu tenho também, tá?
4: As pessoas têm esse medo, isso é geral. Ninguém ama a planilha. Ninguém ama, só tem uns malucos que gostam de planilha, tipo eu, assim. Mas a maioria das pessoas não está nem aí para a planilha. Mas se você fala de sonho, de organizar para a gente conquistar objetivos, e aí sair da inadimplência, sair das dívidas, sair da desorganização e começar a fazer o dinheiro ficar organizado, não se torna mais um peso, não se torna um fardo, se torna algo bacana, positivo, porque você quer é a viagem lá no ano que vem, é conquistar finalmente a casa própria, ou aquele carro que você gosta, ou a educação do seu filho, né, a faculdade do filho, qualquer coisa que seja o seu sonho em família. Então, famílias, falem sobre sonhos, porque é falando sobre sonhos que vocês vão ter a motivação para segurar aquele gasto ali que eu sei que dá vontade de gastar. Dinheiro é bom de gastar.
1: Ah,
4: né?
1: Dá, viu?
4: Não é bom gastar dinheiro?
1: Ah, demais.
4: Todo mundo gosta de gastar.
1: É bom ter também,
4: dinheiro,
1: viu, para gastar. Camila?
4: E é bom ter. E aí, ó, você começa a se apegar também a ter aquele dinheiro rendendo ali, ó, fazendo um investimento. Ah. Você vendo o dinheirinho crescendo pouquinho a pouquinho no investimento. Dá um prazer danado também.
1: É que eu queria chegar. Dá para investir, Camila, mesmo com as dívidas comuns, calma, né? Não é para se endividar, mas dá para investir?
2: Dá para investir, dá para fazer um caixa, né? E aí eu vou aproveitar de novo para falar com as mulheres, né?
1: Por favor. É... A chefe de família, né?
2: É, a chefe de família. Eu desejo de verdade que toda mulher tenha a sua reserva do não. A reserva do não é a que tira a mulher dos riscos
1: violência
2: de serem
1: patrimonial,
2: vítimas da Lei Maria da Penha, né? Ou de voltarem a ser vítimas de seus algozes porque elas não provêm renda. A caixinha do não é a que vai tirar você daquele trabalho tóxico que só está te adoecendo, mas você fica porque você tem responsabilidade, você tem boleto, você tem comprometimento. A caixinha do não é aquela que vai te proporcionar mudar de hotel, né? Como nós falamos aqui da viagem, foi para uma viagem baratinha, chegou lá, o hotel era só uma caixa bonita, mas dentro era outra coisa. Ela te ajuda nisso também. Então, dá para fazer um investimento junto, né? Dá para você fazer... Inclusive, para chegar nos momentos do feirão aqui, que o pessoal da Serasa entrou há pouco, vai juntando, né, o dinheiro para quitar a sua dívida aproveitando os feirões. Perfeito. Né? Momentos bons. Eu digo que o dinheiro, ele é um péssimo algoz, mas ele é um ótimo servo. Se você conseguir colocar ele para trabalhar para você enquanto você dorme, né? Que mãe também é difícil de dormir, né? Nós mulheres ali para dormir um pouco mais complexo. Mas coloca ele ali para trabalhar um pouco para você. Eu não gosto de nada radical. Eu acho que o radical custa caro e é difícil de manter no longo prazo. Então, separa um pouquinho, faça as suas escolhas de acordo com as suas necessidades, mas coloca o dinheiro para trabalhar, né?
1: Inclusive, gente, a gente está aqui numa casa de leis, né? Eu queria trazer uma para a gente aqui, porque o combate ao endividamento que é causado por tudo isso, né? Pelos jogos de apostas online, ele ganhou um reforço parlamentar com uma lei que foi aprovada aqui na Lesp para conter o vício em jogos e responsabilizar as empresas de apostas como as bets. Dá uma olhada na lei aí, é a número 18.186 de 2025. O autor é o deputado Rômulo Fernandes, do PT, e instituiu o Programa Estadual de Conscientização e Tratamento aos Malefícios dos Jogos de Apostas Online e Cassinos Físicos no estado de São Paulo, com o objetivo de prevenir a dependência e os impactos. São muitos, já vimos aqui, causados pelos jogos de apostas e apoiar o tratamento especializado e adequado aos indivíduos que sofrem de dependência em jogos de azar, garantindo que sejam encaminhados para tratamento apropriado, especialmente nos centros de atenção psicossocial, os chamados CAPs. As plataformas de jogos, como as bets, elas devem passar a ser responsabilizadas socialmente e precisam definir ações de conscientização coletiva contra os danos que podem ser causados por práticas de jogos de azar. E pensando nisso, nessa questão de leis, inclusive, é por isso que a gente vai agora trazer o Iago, agora de Andrade, porque a gente vai saber o que é que está rolando nas redes sociais. Oi, Iago, seja bem-vindo mais uma vez,
10: tudo
1: bem?
10: Você se despediu ontem, mas eu voltei aqui hoje.
1: Voltou aqui hoje porque eu soube que você tem, as redes prepararam, né, um material aí sobre isso.
10: Esse assunto de endividamento, até fazendo parte aqui da conversa, também está sendo debatido aqui nas redes da Assembleia. As apostas online estão cada vez mais presentes no dia a dia dos brasileiros. E como vocês vêm falando aqui hoje, junto com a facilidade de apostar pelo celular, também cresce a preocupação com o endividamento. E foi justamente sobre isso que o material produzido pela nossa equipe de redes sociais aqui da Lesp chamou a atenção. O vídeo apresenta um projeto de lei do deputado Jorge Wilson, o xerife do consumidor do Republicanos. O projeto propõe reforçar a proteção dos consumidores nas plataformas de apostas online e é feito por esse rapaz muito parecido comigo.
1: Tá metido com o Bet não, né?
10: Não.
1: Vamos lá.
11: Eu vou jogar no Tigre aqui no meu almoço, porque hoje tá pagando bem.
1: Tá metido mais com o Bet, Thiago.
11: Quantas vezes você já disse ou ouviu essas palavras? O problema é que elas podem custar mais caro do que você imagina. Um projeto em discussão aqui na Lesp quer criar regras mais rígidas para apostas online. A proposta prevê limite de gastos, bloqueio automático e até pausas obrigatórias. As plataformas também teriam que informar perdas com mais transparência e exibir alertas sobre os riscos. O foco é prevenir o vício e ampliar o apoio para quem perdeu o controle. E para você, essas regras podem ajudar a evitar que a aposta vire dependência? Comente aqui embaixo e siga @assembleiasp para ficar por dentro das discussões que acontecem aqui no Parlamento Paulista.
1: Cuidado, hein, rapaz?
10: Tá vendo? Será que ele está envolvido? A publicação rapidamente gerou debate nas redes. E teve gente que defendeu as novas regras como uma forma de evitar o endividamento e ajudar quem tem dificuldade para controlar os gastos. Outros lembram que a responsabilidade também precisa partir de cada apostador. Van.
1: Pois é, inclusive, bora falar de outra coisa, mudar um pouquinho de assunto?
10: Vamos, chega de
1: eu adoro o assunto, né? Copa do Mundo.
10: Olha, eu vou falar pra você que ontem um rapaz pouco conhecido aí simplesmente roubou toda a cena da Copa do Mundo no primeiro jogo.
1: Teve hat-trick.
10: Exatamente. Estou falando aqui de Lionel Messi, esse argentino que ontem simplesmente fez 3 gols contra a seleção da Argélia. E podemos falar que ele colocou a Copa no bolso.
1: Cadê? Não é esse que está no ar, esse não faz gol nenhum.
10: Ah, de vez em quando só, viu? Na pelada da Lesp, talvez. Mas talvez. Esse daqui, Lionel Messi, ontem, na estreia da Argentina aí contra a seleção da Argélia, ele marcou 3 gols e bateu recordes. Agora, Messi, a gente tem um gráfico aqui. Primeiro tem essa imagem, Messi disputando a sua 6ª Copa do Mundo.
1: 6 Copas do Mundo.
10: 6 Copas do Mundo.
1: E assim, é incrível, né? Porque ele tá quase com 40 anos.
10: Exatamente.
1: Olha só.
10: E aqui nós temos os dados, ó. Mais gols, esse E aqui significa que ele está empatado no maior número de gols do torneio com o alemão Klose.
1: Legal.
10: Nós temos aqui o maior número de assistências, que ele também está empatado. Maior participação, atleta com mais participações em gols, 24. Chances criadas, 16. Mais passes decisivos, 77. E dribles bem-sucedidos, 112.
1: É incrível como marca e como serve, né? Que é isso,
10: Messi. Lionel Messi simplesmente pegou a Copa do Mundo e chamou dele.
1: Eu sou mais de Messi do que de Cristiano Ronaldo.
10: Inclusive, daqui a pouco tem Portugal contra a República Democrática do Congo aí pela primeira rodada do grupo F da Copa do Mundo.
1: Lembrar. Obrigada, Iago. Valeu.
10: Chauvan.
1: Até a próxima,
10: Até
1: tá?
10: Até a próxima.
1: Obrigada, gente. Vocês gostam de futebol?
12: Opa!
1: Só tem que ter cuidado, né? Porque o futebol tá levando o pessoal para as bets, né, doutor Edgar?
3: Já existe uma expectativa de um crescimento de 20% no mercado em 2026, inclusive impulsionado pela própria Copa do Mundo.
1: Por causa do futebol e da Copa do Mundo, nesse caso?
3: Inclusive.
1: Interessante.
3: Impulsionado. Mas já vinha um crescimento das bets. O mercado brasileiro, a gente já virou o 5º maior mercado do mundo de apostas. Posso juntar, vocês estavam falando sobre família e política pública?
1: Por favor.
3: Quem que é o apostador brasileiro, assim, no geral? É um homem de mais ou menos uns 35 anos que ganha até R$5.000. E ele acha, ele está apostando porque ele acha que ele vai ganhar dinheiro com as apostas. Só que, enquanto que o Bolsa Família é uma forma de redistribuição de renda, as bets podem se tornar o contrário do Bolsa Família, porque você está tirando dinheiro de quem mais precisa e dando para quem não precisa, porque são poucos empresários. Agora tem várias bets no mercado, mas cada uma, até para se cadastrar junto ao Ministério da Fazenda, precisa ter milhões de reais lá disponível. Então, é um mercado crescente, mas ele cresce particularmente complicando muitas famílias, aumentando o endividamento, desespero, comprometendo a saúde mental de... Não só de tem uma estatística da OMS que diz que um apostador chega a afetar a saúde mental de até 8 pessoas em torno dele.
1: Nossa, dentro da família, em torno, amigos.
3: Esse é o tamanho do problema. Então, e o Brasil isso só está crescendo. E o que, que se pode fazer sobre isso? Tem um estudo da Lancet que diz que estavam citando mecanismos de jogo responsável. Então, você colocar, de certa forma, algum limite. Isso é bom. Então, só que você, de certa forma, ainda está responsabilizando o sujeito. É como se eu dissesse que o problema do gordo é culpa do gordo. Enquanto que, na verdade, a exemplo da política em relação ao tabagismo, as políticas públicas que socializam o problema, que é o problema de todo mundo, como no tabagismo, quando a gente responsabiliza a sociedade como um todo, por exemplo, proibindo publicidade. Isso é um exemplo de política pública que afeta todo mundo. Não vai só, eu não vou estar focando só no sujeito, dizendo que a culpa do descontrole é do descontrolado, é da pessoa que desenvolveu o problema. Mas quando eu socializo, quando eu faço uma lei atingindo todo mundo, toda a sociedade, isso costuma ter um impacto muito maior. Então, a evidência trazida é de que uma política que atinge todos é muito mais eficaz do que o indivíduo.
1: Quero muito continuar falando sobre isso, mas antes a gente vai ficar por dentro de outras notícias, o que está acontecendo hoje, que está em alta, tá? É hora do boletim Alesp News. Quem está com a gente ao vivo é a Natália Lino. Oi, Natália. Boa tarde. Quais são as notícias mais importantes do dia de hoje?
12: Boa tarde, Vannifer. Boa tarde para todos que estão nos acompanhando. Olha, essa semana ela começou mais gelada, né? Esse frio, ele deve continuar até sexta-feira. Acontece, Vannifer, que a partir de hoje, então, quarta-feira, as noites devem ser mais geladas. Por conta disso, né, a Defesa Civil emitiu um alerta para as pessoas que vivem em situação de vulnerabilidade. Pensando nelas, em parceria com o Metrô de São Paulo, as Secretarias dos Transportes Metropolitanos e do Desenvolvimento Social e o Fundo Social de São Paulo, eles voltaram com abrigo solidário na estação Pedro II da linha 3 vermelha do metrô. Isso serve para ajudar e receber essas pessoas durante a noite, então eles vão receber travesseiros, colchões, cobertores, para que eles possam passar essas noites mais geladas com os seus animais, eles podem levá-los também para esse abrigo, e eles recebem também um ticket para que eles possam tomar ali o café da manhã no Bom Prato, que fica na rua 25 de março. Então, uma ótima notícia, né, pensando aí na população mais vulnerável, que eles vão poder passar essas noites mais geladas em um ambiente seguro. E agora a gente fala também, Vannifer, sobre as mudanças para o vestibular da FUVEST. Não para este ano, tá? Porque agora tem no final do ano vestibular, mas para 2028. Está um pouquinho distante, porém a organização resolveu divulgar já quais são essas mudanças, justamente para que os participantes possam se preparar antecipadamente. A prova será aplicada em 2027 para quem for ingressar em 2028. Entre essas mudanças, né, na primeira etapa, a prova passará a contemplar o eixo de linguagens e suas tecnologias. Já no segundo dia, a aplicação será de 6 modalidades de provas diferentes, conforme o curso escolhido pelo candidato. E aí as pessoas, né, interessadas, elas terão então uma prova que será moldada de acordo com o curso de interesse, por isso essas mudanças. A prova será mais objetiva e mais específica com relação ao curso selecionado por cada aluno. E a gente fala também, agora para finalizar, né, sobre o trânsito do estado de São Paulo, uma notícia boa, porque foi registrado uma queda de 10,1% nas mortes no trânsito no mês de maio, comparativo de 2026 com 2025. Foram 544 óbitos em maio de 2026, contra 605 em 2025. Os dados são do InfoSiga, né? Uma plataforma gerenciada pelo Detran. Então, aí um número positivo mostrando as quedas nas mortes neste período, então, de maio, entre 2026 e 2025. No acumulado de janeiro a maio, em 2026, foram 2.389 mortes, em comparação com 2025, que foram 2.531 mortes, também aí mostrando uma redução, né? Um número bastante significativo e muito positivo. Essas foram as informações do Alesp News de hoje. Nós voltamos com a programação e com a revista Alesp e eu volto com você, Vannifer.
1: Obrigada, Natália. Muito obrigada e boa tarde. Mais notícias a qualquer momento durante a programação da TV Alesp. Pessoal, estamos chegando aos minutos finais da nossa revista Alesp. Queria saber as dicas finais de vocês. Aprendi muito aqui com vocês hoje, espero que o pessoal de casa também. Quais são as dicas finais? Doutor Edgar, começando por você.
3: Olha, o que tem de mais importante, além de que já sugeri aqui dentro da Lesp, política pública que não só responsabiliza o indivíduo, mas também a sociedade como um todo, é dizer que não é o julgamento moral, dizer que é sem vergonhice, que é só um descontrole, que a pessoa que é responsável por isso, que ela precisa correr atrás, isso não ajuda muito. Entender que existe uma relação de dependência, que isso já é reconhecido pela OMS como um problema de saúde pública e já se tornou a segunda ou terceira maior dependência.

0: foi trazido pelos nossos pais e as outras pessoas, e olhar para finanças, né, para esse papo de finanças dentro de casa como algo trivial, né? A gente tem políticas aí de educação financeira nas escolas, mas é uma matéria muito generalista, e aí a gente precisava que ela fosse de fato uma matéria relevante. Mas a gente, enquanto adultos, enquanto pessoas responsáveis, leva isso também para a mesa de casa, leva isso para um papo com as amigas, leva isso para o bar, para onde você tiver, né? Mais leve, vamos falar de dinheiro de maneira prazerosa.
1: Thiago, cuidado com o que gasta, né?
2: Olha, vou fazer aqui até um gancho com o que os colegas trouxeram, porque a criança vai para a escola e, claro, a gente deve investir nessa educação financeira na escola. Mas eu tenho visto e tenho feito um trabalho muito importante nas empresas, que é onde o adulto está ali, né, e vai estar ali, porque o que a gente tem que entender aqui, você que aposta ou que não aposta, você que é empresário ou que é funcionário, o prejuízo é de todos. O prejuízo do apostador não é só do apostador, o prejuízo é de todo mundo. Quem ganha com isso é a casa de aposta. O resto está perdendo. E as pessoas perdem, elas não ganham. A casa de aposta ganha. Então nós todos temos que ser contra os jogos de aposta. E você aí, empresário, que tem a sua empresa com um, dois, 10 mil funcionários, o seu colaborador endividado está te dando prejuízo. Então a gente tem que fazer esse papo em todos os lugares e nas empresas com os seus colaboradores também.
1: A gente tem que conversar e informar isso que a gente fez aqui hoje. Muito
2: Exato.
1: obrigada pela presença de vocês, tá? Aprendemos muito. É isso, gente. Revista Lespe termina por aqui. Muito obrigada também pela sua companhia. Lembrando que amanhã tem mais, tá? Siga acompanhando tudo o que acontece no estado de São Paulo e no Parlamento Paulista pelas nossas redes sociais, @AssembleiaSP. Revista Lespe, tudo a ver com você, tudo a ver com o estado de São Paulo. Beijo.

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1: Então a gente viu que lá no final da rua tem pintura na rua também, né? Na parte aqui do calçamento. E aqui no começo, né? A gente vê aqui mais no começo da rua. Eu quero entender o seguinte: como é que é feito o planejamento? Como que é feito os desenhos? É aleatório? Ou o pessoal tem, cada um faz um desenho? Como é que funciona isso?
2: Bom, basicamente, no início do ano, a gente primeiro faz as bandeirinhas, né? Que é o que mais chama as pessoas mesmo, né? Porque até então, para a gente fazer com que o pessoal se interesse em colaborar, dar uma tinta, dar um pincel, colaborar financeiramente falando, né? Acho que as bandeirinhas, elas funcionam bem, né? O pessoal vê que a gente já está com a mão na massa ali e acaba fazendo com que participe mais, né? Então, os desenhos, a gente começa um planejamento desde o início do ano. Tá, quais desenhos a gente vai fazer? E alguns outros, eles também vêm de forma aleatória, vamos dizer assim. Então, a gente procura homenagear alguns ídolos, né? Como fizemos o Ronaldinho Gaúcho, fizemos o Ronaldo Fenômeno. E esse ano, a gente teve uma ideia legal, que foi fazer o desenho de um dos moradores, né? Que é o Giba, que é um cara que ajuda bastante. Se você for olhar aqui, as tintas, todas as bagunças ficam na casa dele, né? Então é uma pessoa que está aí há pouco mais de 6 anos na rua, mas ele já abraçou a nossa ideia, né? A gente vê que ele não é um morador tão antigo, mas mesmo assim ele participa muito, ele colabora. 7 horas da manhã ele está mandando mensagem chamando a gente para pintar, para

0: falar como que tá a questão das tintas, as pinturas, e a gente teve a ideia de pintar ele, né, fazer uma homenagem aí pra ele, uma homenagem meio bacana, e os outros desenham muito da questão de cada morador, né, às vezes um morador tem um filho que gosta de um determinado personagem, a gente faz esse desenho pro morador, né, e aí a gente vai se virando, vai improvisando até fazer com que a rua esteja completa de desenhos também.
1: Legal, Vitor, legal, legal demais. Ó, a gente tá vendo aqui o seguinte, né, que tem aqui o Canarinho Pistola, só que a gente tá vendo isso com mais, vai ver com mais detalhes depois, tá? Mas aqui dá uma olhada, a rua inteira com as bandeirinhas que o Vitor acabou falando, né, muitas bandeirinhas aqui, bandeirinhas também aqui, as rabiolas, enfim, tudo isso aqui pra fazer a felicidade aqui da galera. E como que a galera aqui abraça essa questão aqui da pintura, desse colorido, desse verde e amarelo aqui?
0: Cara, pessoal, eles agradecem bastante, né? Eu acho que, assim, toda vez que vem pessoas interessadas, assim como vocês estão vindo em cobrir, né, a nossa rua, as pessoas veem como uma premiação, né? O esforço de todo o trabalho que as pessoas fazem, né? A colaboração de cada morador. Então, quando você mostra esse resultado, você vai ganhando a confiança dos moradores, né? Em pedir um dinheiro, em pedir uma ajuda. As pessoas têm o prazer em colaborar, né? Então, eu falo assim, o mais gratificante é você chegar, assim, um domingo, um final de semana aqui na rua e as pessoas virem te agradecer, né? E falar, pô, Vitor, pô, que legal que você, o Lucas, o Giba, entre outras pessoas aqui que participam, consegue proporcionar isso pra gente, né? Você vê seu filho, você vê eles fazendo uma pintura que eles faziam lá atrás e que hoje meio que se perdendo, né? Então, eles ficam bastante felizes e bastante agradecidos com a gente, né? O que eu costumo falar também é que de uma Copa para outra, as pessoas mudam bastante, né? Principalmente as crianças. Hoje a criança tem 6, na próxima ela já vai ter 7, 8, 9, 10, e de 4 em 4 anos você vê a mudança. Hoje é uma criança, amanhã ela é um adolescente, você vê essas imagens que vocês fazem, que vocês registram, daqui 4, 5 anos é muito gratificante você ver o crescimento, como que elas fizeram, como que elas estão hoje, né? E daqui 4 anos como elas vão estar.
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3: Bom dia, pessoal. A gente está muito feliz de estar aqui com vocês hoje, mesmo nessa manhã chuvosa, que está difícil de chegar. Meu nome é Verônica Enes, eu sou assessora da deputada Marina Elou. Sou responsável pela área de infâncias, adolescências, mulheres e cuidados. Eu queria começar chamando para a mesa a minha chefe, deputada Marina Elou, que tem uma agenda extensa de proteção de infâncias, de proteção de mulheres, de proteção de todas as parcelas vulnerabilizadas da sociedade. Nesse lugar, como co-presidente da Frente Parlamentar do Cuidado, junto com a vereadora Marina Bragante. Então, Marina Elou, por favor. Na sequência, para compor a mesa, eu gostaria de chamar o Rodolfo Canônico, que é diretor executivo do Family Talks, especialista em políticas públicas para a família e pela Universidade Internacional da Catalunha, e hoje atua com a pesquisa em relações governamentais. É cofundador do membro do Comitê Executivo da Coalizão de Licença Paternidade.
4: Obrigado, prazer estar aqui.
3: Na sequência, queria chamar Ivana Moreira, que é presidente da Associação Brasileira da Educação Parental, ABRAEP, e fundadora do Festival Parental, maior evento sobre parentalidade da América Latina, e cofundadora do Mind Summit. É jornalista de formação com larga experiência e hoje se dedica a ampliar o alcance da educação parental no Brasil. Por fim, queria chamar, por favor, para compor a mesa, a Carol Bueno, que, junto com a Ivana, acompanha a diretoria da Abraep e atua em diferentes projetos ligados à parentalidade, inclusive é presidente de uma OSC voltada para a oferta de educação parental à população em vulnerabilidade social, que é o Instituto Cuidanças.

0: Bom, para a gente começar então sobre esse debate super importante da temática de educação parental, eu gostaria de pedir para a deputada Marina Elô fazer sua fala inicial.
1: Bom dia!
2: Bom dia!
1: É um prazer e uma alegria receber vocês aqui hoje na Assembleia para discutir esse tema que é tão importante e ainda tão pouco falado dentro dos espaços políticos. Vou começar com a minha audiodescrição: sou uma mulher branca, de quase 40 anos, com cabelo moreno, e hoje não estou enxergando muito bem porque esqueci meus óculos. Me ajuda. Eu ia usar uns exemplos que eu não consigo nem lembrar os exemplos, sobre como que é aprender a dirigir. A gente tem que fazer um curso lá que a gente aprende sobre extensão, sobre rotatividade, sobre as rotatórias, sobre a drenagem do carro, a embreagem, sobre temas que eu não consigo nem lembrar. E me marcou tanto, porque a gente tem uma formação longa sobre isso. Todo mundo que quer dirigir passa por um processo desse, que o Estado regulamenta e obriga. O que é o mínimo que você precisa saber para dirigir? Para dirigir. Para ter filho, que é o maior desafio que qualquer pessoa pode ter na vida. Eu sou mãe do Martinho e da Lara, e tenho certeza do que estou falando, porque ele é um desafio constante, transformacional, cada dia é um desafio diferente, e que te provoca a olhar para dentro de você mesmo. A gente não tem nenhum suporte, nenhuma orientação e nenhuma política pública. A gente não tem um espaço de apoio real, estrutural, para que os pais assumam esse papel na sua melhor versão possível. E não é por falta de desejo dos pais, todo mundo que é pai sabe o amor que lhe arrebata naquele momento. Mas é porque, de fato, a gente não olhou para isso dessa perspectiva que a sociedade começa a olhar nesse momento, ao termos uma organização internacional tão bem estruturada, ao termos cursos e cada vez mais formações colocando essa pauta, ao termos vocês numa casa legislativa trazendo uma discussão da perspectiva do coletivo, tirando essa capacidade, a competência, a habilidade de um interesse ou de uma esfera absolutamente individualizada e particular, para uma discussão coletiva de sociedade. E ao fazer isso, a gente vê avanços, a gente vê uma lei ser aprovada, a gente vê o Brasil começando a discutir em concomitante com uma discussão sobre o que é o cuidado e como o cuidado é uma política pública. Quando a gente criou, então, a primeira vez que existiu uma frente parlamentar intersetorial entre a Assembleia Legislativa e a Câmara Municipal da cidade de São Paulo para discutir o cuidado, a nossa Frente Parlamentar Conjunta para o Cuidado, é o cuidado a partir dessa perspectiva de política pública. De entender que o que sustenta a sociedade, o que sustenta a economia, o que sustenta a nossa experiência enquanto humanos, em tempos de inteligência artificial, é a ação às relações de cuidado. E que isso exige políticas públicas. E quando a gente olha para isso, falar de parentalidade se torna necessário, se torna um dos pontos e pilares importantes dessa discussão. E é desse lugar que surge essa audiência pública. Então, para mim é uma honra abrir e ter a oportunidade de a gente ter uma casa legislativa como essa, recebendo essa discussão, recebendo especialistas e pensando como praticamente podemos caminhar para trazermos essa discussão para com políticas públicas concretas, para orçamento. Não existe política pública se não tiver orçamento destinado. E para que isso tenha a capilaridade de chegar em todas as famílias. Chegar em todos os nossos 645 municípios aqui da cidade de São Paulo, chegar em, de fato, quem mais precisa. Porque quando a gente fala que a desigualdade é real no nosso país, ela também é real em acesso a políticas públicas como essas. Então, se a gente quer fazer isso, a gente precisa, a partir dessa discussão, caminharmos para chegarmos em termos mais claros, políticas públicas estruturadas, orçamento e capilaridade. Boa reunião a todas nós. Espero aprender tanto com vocês quanto a gente pode trocar no final. Obrigada pela presença.
0: Obrigada, Marina. Agora, a gente seguindo na nossa conversa inicial, então, só para passar um roteiro com vocês, pessoal, nossa ideia é um pouco trazer a visão dos especialistas e quem está na ponta formando política pública, e depois a gente vai abrir para um debate sobre a temática de parentalidade e o que é educação parental. Então, agora, para falar sobre o super desafio que é o aumento das denúncias que envolvem violências e todas as demais questões que vêm circundiando, né, as dificuldades que cada vez mais se encontram na parentalidade, queria chamar o Rodolfo para falar um pouco do que tem acontecido nas políticas públicas, o que é um histórico sobre isso e também perspectivas, por favor.
2: Muito obrigado, cumprimento a deputada Marina, parabenizo pela iniciativa, a Ivana, a Carol, colega de mesa, todas as presentes aqui, todos. É uma grande alegria tratar desse tema. Eu antes falava aqui com o pessoal da TV Alesp e me fizeram a pergunta sobre qual a importância desse debate, não é? E eu vejo da seguinte maneira, a principal atividade que existe na sociedade é cuidar das pessoas. Nada é mais importante do que cuidar das pessoas. Quando se fala dessa forma, parece muito óbvio, né? Então, quando a gente pensa em cuidar das crianças, cuidar de pessoas doentes, cuidar de pessoas com deficiência, cuidar de pessoas idosas que demandam de cuidado, etc. Nada é mais importante do que isso. A sociedade, ela é isso, na verdade, não é? As outras coisas precisam estar a serviço disso, a serviço das pessoas. Esse é o centro, o núcleo. Mas é um núcleo invisível. É um núcleo invisibilizado. O debate público, e aí quando eu falo debate público, nós podemos até materializar, né, discussões, por exemplo, legislativas no Congresso Nacional, outras casas legislativas, discussões políticas, diário, enfim, manchetes de jornais, etc. Não é por aí que a coisa vai. Muitas vezes se discute a importância de atividades econômicas, não é? Que obviamente tem a sua relevância, ou outras pautas quaisquer. Não desprestigiando ou tirando a importância de nada, mas colocando essa pauta de cuidados e de parentalidade no lugar que precisa estar, que é um núcleo, é um pilar da sociedade. Então, esse é o primeiro ponto. Aqui no Brasil, nós temos, por um lado, um marco legal bastante robusto, avançado, eu diria, não é? Eu tenho amigos professores de direito e o comentário acadêmico, né? É sempre que a legislação de proteção de direitos das crianças e adolescentes no Brasil é uma das melhores do mundo. E é mesmo, né? Tem estudos de direito comparado tratando desse assunto. Porém, a situação das crianças e adolescentes aqui no Brasil já não é uma das melhores do mundo, não é? Os nossos indicadores também não é das piores, né? Nós vamos dizer, estamos ali no meio da tabela do ranking, né, de bem-estar, enfim, nos mais variados rankings. Né? Em alguns casos, em situação muito ruim, né, no ranking de mortes violentas, o Brasil é dos piores do mundo, de longe, assim, né? Seja homicídio, seja acidentes também, né? Infelizmente, o Brasil tem um trânsito violentíssimo. Né? Então, existe um descompasso entre a legislação, que é avançada, uma das melhores do mundo, e a situação de crianças e adolescentes, que é o que interessa mais para nós agora, não é? E por isso é que eu queria fazer esse destaque para começar, porque um foco importante nosso de atenção deve ser a garantia dos direitos que estão na legislação. Acho que esse é o desafio prioritário. Óbvio que existe espaço para avanços legislativos. A deputada acaba de mencionar a lei da parentalidade positiva, que é de 2024. É um grande avanço. E esse tema da parentalidade positiva tem aparecido na normativa legal, por exemplo, foi inserido no Estatuto da Criança e do Adolescente em 2022. Outras legislações estão assumindo esse tema, por exemplo, entrou no Plano Nacional de Educação como estratégia, parentalidade positiva. Ontem saiu o relatório do PL da misoginia, e lá fala de prevenção e entrou desenvolvimento de habilidades parentais como estratégia global de prevenção, porque tem evidência que mostra que isso reduz também violência contra a mulher, por exemplo, então, no âmbito do PL da misoginia. Né? Então, o marco legal tem avançado sistematicamente, né? Leis específicas ou disseminar. A Política Nacional de Cuidados tem a parentalidade positiva, é um princípio da Política Nacional de Cuidados, enfim, está presente em outras diretrizes da política, que é lei, e precisa, portanto, estar disponível no plano. O que nós precisamos agora, o passo que nós precisamos dar é fazer com que isso se reflita na vida das pessoas, né? Das famílias, e aí pais, mães responsáveis, os cuidadores, e crianças e adolescentes, sobretudo. Que isso tenha uma virada de indicadores. Infelizmente, o número de denúncias de violências e negligências contra as crianças aumentam, né? Ano a ano, de forma sistemática. Eu acho que tem dois vetores para isso. Um é conscientização social, que se amplia sobre o tema, não é? É, quando se aprovou a lei, que ficou conhecida como Lei da Palmada, houve uma certa polêmica social na altura, né? E o comentário é essas coisas, né? Bom, mas eu levei palmadas e estou aqui, né? E, enfim, é um comentário sempre anedótico, não é? E, bom, a política pública não pode ser baseada em anedotas, ela precisa ser baseada em evidências, não é? Essa é a melhor política pública e a evidência mostra de forma contundente que qualquer tipo de educação com prática violenta, ela não é benéfica para a criança, está longe de ser a melhor e muitas vezes abre portas para violências graves, etc. Enfim, há uma necessidade de avançar na prática, nas soluções, não é? E eu vejo, e aqui eu coloco na nossa perspectiva, como uma prioridade. Conseguimos fazer com que as políticas públicas avancem. A deputada já trouxe uma das chaves para isso, que é a questão orçamentária, não é? O artigo 227 da Constituição, muito falado, ele prevê prioridade absoluta para crianças e adolescentes. Isso está previsto. Mas, se a gente olhar o orçamento público, bom, não vai estar em primeiro lugar no ranking, né? Não é prioridade, porque prioridade é o primeiro, né? Às vezes a gente tem mania aqui no Brasil de colocar 5 prioridades, não é? Não, prioridade é prior, do latim, é o primeiro, não é? Não é o conjunto de coisas, né? Brasileiro não gosta de falar não, né? Então tudo vira prioridade, né? Não. Prioridade em primeiro lugar. E não tem como colocar criança e adolescente em primeiro lugar sem dar uma grande atenção ao tema da parentalidade. Não tem como. As violações de direitos de crianças e adolescentes acontecem quase todas dentro do ambiente doméstico. E aqui não se trata de nós apontarmos o dedo para as famílias e dizermos que, olha, a culpa é das famílias ou a família é uma instituição falida do passado, porque nem... Primeiro que é direito da criança e do adolescente, consagrado no Estatuto da Criança e do Adolescente, crescer em sua família natural ou, em caso excepcional, em família substituta, o que enseja um dever do Estado e da sociedade de garantir uma família substituta. Por que isso? Não é uma arbitrariedade do legislador isso. Isso é uma realidade fática. A criança precisa de um ambiente familiar para se desenvolver. Agora, infelizmente, muitos ambientes familiares encontram dificuldades. E aqui eu queria trazer um dado de uma pesquisa, de um desses programas de parentalidade, a Universidade Federal de São Paulo, fez um estudo grande, um estudo randomizado controlado, avaliando as famílias, não é, que participaram, ou tendo um grupo de controle que não participaram. Um dos relatos, um pouco mais pesados, chocantes desse estudo, é de um pai, na pesquisa qualitativa, né? O pai relatava que disciplinava o filho apagando cigarro na pele do filho, que já é uma violência bastante grave, né? É um tipo de tortura até. Esse pai, por outro lado, era um homem com algum tipo de maldade especial ou com, sei lá, um psicopata, não era isso, né? Nesse caso não era. É um homem que cresceu dentro de um ambiente doméstico e foi educado de uma forma muito violenta. A estratégia disciplinar que ele aprendeu foi usar de alguma forma de violência, nesse caso gravíssima, né? Porque provavelmente ele foi vítima de violência e de espancamento mesmo. E a deputada já mencionou isso, deu o exemplo da autoescola, muito feliz. A forma natural com que as pessoas aprendem essa capacidade do exercício da parentalidade é a própria experiência familiar. Aqui no Brasil tem um dado que mais de 40% das famílias consideram o uso de violências, gritos, como a prática disciplinar adequada e a mais usada. Ainda é isso, quase metade das famílias tem esse dado. Portanto, nós temos um ciclo de perpetuação dessas experiências negativas que geram experiências adversas na infância. Ora, nós precisamos garantir que esse ciclo seja quebrado. Esse é o papel desses esforços que nós fazemos, todos nós aqui, e que a legislação está propondo de quebrar esse ciclo com a disseminação de práticas parentais positivas. Agora, o Brasil tem uma outra peculiaridade que De acordo com dados do IBGE, da pesquisa de orçamento das famílias, 80% das famílias brasileiras não têm renda para contratar nenhum tipo de serviço, nada. Então, não tem renda para contratar serviço de saúde suplementar, não tem renda para contratar educação privada, não tem renda para contratar nenhum tipo de serviço. Isso significa que dependem de políticas públicas, porque, caso contrário, não terão acesso. Ora, o lugar das políticas públicas de parentalidade, portanto, é central nesse conjunto, nesse cenário. A maior parte da população brasileira vai ter acesso a isso conforme houver políticas públicas correspondentes, porque não tem renda para contratar serviços ou buscar, enfim, atividades de apoio, não é? Dependem das políticas públicas, por um lado. Uma grande parte das famílias, quase metade, considera razoável essas práticas que já são vedadas por lei, não é? E, além disso, muita gente já vem de uma experiência violenta. Temos que quebrar esse ciclo, não é? Tem o rol de evidências a respeito de programas de parentalidade e os resultados que isso traz é muito alto, a ponto de existir um policy call, que é um chamado aos países membros da ONU, do Unicef e da Organização Mundial da Saúde, conjunto, para a implantação de programas de parentalidade numa perspectiva de prevenção universal para prevenir experiências adversas na infância e abuso e maus tratos de crianças. Então, o motivo pelo qual a Unicef e a OMS fizeram isso é que há centenas de estudos sobre o assunto. Esse paper fala de mais de 200 estudos randomizados controlados, que é o padrão ouro para avaliar a eficácia de política pública, e não se tem mais dúvida. Intervenções parentais dentro de uma certa metodologia dão resultado de redução dessas experiências. Funciona. E a deputada trouxe um outro ponto que eu queria destacar. É uma abordagem universal disso daqui. Precisamos fazer com que chegue a todo mundo, não é? Senão, nós podemos, inclusive, aumentar vetores de desigualdade. Se o acesso ao conhecimento está restrito a quem tem condição econômica de acessar esse conhecimento, ora, famílias com condições econômicas vão ter cada vez melhores capacidades, possibilidade de resolução dos problemas intrafamiliares, etc. E famílias que não têm esses recursos econômicos vão ficar desassistidas. E, normalmente, existe uma associação de experiências adversas, enfim, mais prevalentes em certos ambientes. E vulnerabilidade social, essa é a realidade. Então, nós poderíamos piorar o problema de desigualdade, não é? A política pública é a solução para o enfrentamento disso. Então, e caminhando para a conclusão da fala, nós temos um marco legal que tem avançado bastante nos últimos anos, não é? Ontem, por exemplo, saiu, antes de ontem, o relatório do PL da misoginia, e um dos temas que entrou, mais uma vez, mais uma lei, propondo uma alteração na Lei Maria da Penha para falar de prevenção, e entrou o tema de parentalidade lá, porque intervenção parental reduz estresse intrafamiliar e tem evidência de que diminui também violência do parceiro íntimo, né? Que quase sempre é uma violência doméstica contra a mulher. Então, entrou lá. Agora tem que votar, tem que aprovar, mas é mais uma lei, né? Nós precisamos agora dar o passo de concretizar políticas públicas em escala, né? Existem algumas boas experiências no país, não é? De programas de visitação domiciliar, programas de parentalidade baseados em evidência em grupo, que no estado de São Paulo tem algumas, o estado do Ceará tem uma experiência em grande escala. E ano que vem nós vamos ter grandes oportunidades, né? Eu falo aqui de uma perspectiva de sociedade civil, e quando a gente fala de perspectiva orçamentária, ano que vem tem os estados e a União vão discutir os planos plurianuais, né? Que são uma das três peças orçamentárias e que dão as diretrizes estratégicas para os próximos 4 anos, né, para as leis orçamentárias. Então, é um espaço importante. Eu até queria convidar todos que estamos aqui para ter isso claro, né? Olha, ano que vem vai ter discussão do plano plurianual, então o governo federal trabalha isso, os governos estaduais também no primeiro semestre, e tem uma deliberação legislativa no segundo semestre para passar a valer a partir de 2028. Do ponto de vista orçamentário, isso é decisivo, né? Se entrar em plano plurianual, vai ficar muito mais fácil trabalhar o orçamento depois. Se não entrar, dá para trabalhar, mas vai ter que ficar um esforço contínuo ali de cada ano entrar no orçamento. O plano plurianual meio que já direciona por 4 anos a participação no orçamento. É uma prioridade. Sem orçamento não tem política pública. Sem orçamento a política de prevenção não vai chegar nas famílias. Sem orçamento os índices de negligências, violências contra as crianças vão só aumentar, tá? E a legislação vai ser inócua. Apesar de termos uma legislação avançada, e mesmo em termos do ponto de vista de parentalidade, a legislação brasileira é avançada hoje, várias leis têm entrado o tema, Sem a política pública, o resultado não vai chegar como nós queremos. Precisa chegar lá. Né? Então, o orçamento é decisivo para isso, achar caminhos. Eu acho que o marco legal está bastante robusto. Nós precisamos realmente avançar no processo de convencimento. Né? Eu queria também fazer um destaque aqui. Eu sou um dos únicos homens aqui, minoria radical, né? Radical. E não é exceção essa observação. Em todos os espaços de debate nesse assunto, a presença feminina ela é pelo menos 80%, o que, enfim, né, é maravilhoso, por um lado, mas mostra um desafio, né, que nós temos que convencer. Eu trabalhei também muito forte pela ampliação da licença paternidade, que é um tema bastante correlato a isso aqui. Eu estava falando aqui, começou em 2019 esse trabalho, foi aprovado esse ano, 7 anos, né, de longo trabalho. Aí nós temos que ter paciência na política, gente, é uma coisa importante também, bastante, mas paciência e constância. E, claro, né, um dos grandes desafios era convencer os parlamentares homens, né, de que precisava aumentar a licença paternidade, porque o que a gente escuta, mas eu nem fiquei 5 dias, né, voltei a trabalhar no dia seguinte. Bom, beleza, faz o que você quiser da vida aí, mas não obriga os outros a fazerem isso. Né? E as parlamentares, por outro lado, com a experiência de maternidade, licença, tinham uma relação totalmente diferente com o cuidado. Esse vai ser um tema liderado pelas mulheres também. Tá? Eu queria destacar isso aí, isso aqui não é uma exceção, vai ser isso. Mas é isso, também precisamos vencer essa barreira de trazer mais homens, não é? Vai continuar sendo maioria masculina no que vem no Congresso Nacional, nós temos que enfrentar isso daí com muita astúcia, com otimismo, mas eu acho que o caminho está consolidado. Com esse marco legal que está ampliando cada vez mais, nós temos um grande espaço para o ano que vem ampliar a incidência orçamentária e conseguir fazer com que mais políticas públicas cheguem. E eu queria aqui colocar como um desafio para todos que trabalham com a pauta, essa priorização. Conseguimos ter essa visão, é um projeto ousado, nós vamos ter 1 ano e meio, 2 anos para trabalhar isso, mas vai trazer resultados. As políticas públicas vão dar um salto e o que interessa é que as famílias serem beneficiadas, não é? Isso vai fazer com que os resultados com que nós sonhamos cheguem, com que todas as crianças tenham experiências positivas no seu ambiente familiar e que as famílias deixem, muitas famílias deixem de ser um espaço de risco e passem a ser o que precisam ser, a linha de frente da proteção e da prevenção com relação a crianças e adolescentes. Muito obrigado.
0: Excelente, Rodolfo. Obrigada pela sua contribuição. Obrigada por se colocar também como uma voz aliada numa causa que, infelizmente, ainda não é dos homens. A gente sabe a importância de vozes aliadas para trazer pessoas para as causas. Então, obrigada demais. Eu queria abrir agora para Ivana trazer a sua contribuição, por favor. Acho que a gente vai seguir nesse debate de políticas públicas e também de um histórico de educação parental muito rico para a gente chegar depois no nosso diálogo. Obrigada.
3: Bom dia a todos. Quero abrir minha fala fazendo um agradecimento muito especial à deputada Marina Elô e dizer que talvez, deputada, a senhora não tenha consciência do que significa o que você fez. O que significa para a gente estar numa casa como essa, na Assembleia Legislativa do maior estado do país, falando sobre educação parental. Eu e Carol aqui, representando educadores parentais e todos os educadores parentais que estão sentados nesse auditório, a gente sabe como é difícil falar sobre isso e como a maior parte das pessoas nesse país nem sabe o que é educador parental, nem sabe que essa profissão existe. Então, o que tem de representativo e simbólico no fato de estarmos aqui, de conseguirmos espaço nessa casa para discutir a importância do trabalho que a gente vem executando. Então, assim, eu estou emocionada, quem me acompanha e me conhece sabe que essa causa me emociona o tempo todo. E eu queria confessar um negócio. Daqui da mesa, eu fico vendo a tarja azul da cobertura da TV Alesp, escrito Educação Parental o tempo todo. Vocês não têm noção do quanto meu coração está disparado aqui. Na hora que eu vi no primeiro minuto, eu pedi para alguém assim, fotografa, fotografa. Aí eu me dei conta que vai ficar o tempo todo. Gente, pensa o que é de evolução a gente estar aqui falando sobre isso. Então, assim, isso tem, para a gente que está na militância há muito tempo, isso nos fortalece para continuar tentando fazer o nosso trabalho avançar e fazer diferença nas famílias. Eu sei que isso, que o coração de todos os educadores parentais agora estão como o meu. E, pessoalmente, isso honra os últimos 10 anos da minha vida, desde que eu comprei essa causa como minha. Eu não era uma educadora parental certificada ainda, eu era só uma jornalista que descobriu o termo, educação parental com esse termo, porque era mãe de 2 meninos e queria fazer diferença no desenvolvimento daquelas crianças. E encontrei essa área do conhecimento. No momento que, há 10 anos atrás, existia muito pouca coisa de educação parental no Brasil. Existiam alguns cursos, e eu fico muito feliz de ver daqui sentada, duas das formadoras que estavam lá nesse período já formando profissionais de educação parental, mas que era uma causa ali de classe média, né, gente? De pessoas, de famílias que tinham a felicidade de ter recursos para investir num curso, num workshop, numa formação, de frequentar eventos, de estar nessa discussão. Porque ela não escoava disso. Era para um grupo privilegiado que estava discutindo o tanto que já se sabia do ponto de vista da ciência, né? O quanto a psicologia e a neurociência já tinham comprovado a relação das vivências na infância com as características que as crianças vão carregar para a vida adulta. E estava ali, só naquela pocinha. O que a gente viu nos últimos 10 anos foi um desenvolvimento muito grande dessa área. Hoje, a gente tem vários cursos de pós-graduação reconhecidos pelo MEC, focados em parentalidade, um monte de pesquisas sendo divulgadas. A gente tem cada vez mais profissionais de diversas áreas focando o seu trabalho e atuação na parentalidade. A gente tem médicos, pediatras, psicólogos, pedagogos, advogados. A discussão sobre parentalidade, ela se expandiu para todas essas áreas, porque a gente sabe que a educação parental é um trabalho multidisciplinar, que precisa de profissionais com vários olhares, mas que, desses profissionais procurando aprofundar, procurando se especializar nessa área da parentalidade. E aí, quando a gente vê, de um lado, a gente está em contato com os profissionais, vendo esse movimento crescente, e a gente vê que isso está de encontro para quem está olhando para a política pública, é quando, sabe, demanda e oferta começa a se encontrar e a gente entendendo que tem espaço para transbordar, para crescer. Então, assim, é muito especial ver que a gente tem parlamentares hoje entendendo o tamanho da transformação que a educação parental pode fazer. Uma das coisas que mais me apaixona nessa causa é ter certeza que ela é transformadora para qualquer faixa, para qualquer camada social. O poder de contribuir e dar apoio, suporte para os pais, para fazerem diferença na vida dos filhos, independe da classe social, mas é ter certeza que nas áreas de vulnerabilidade ela faz ainda mais diferença. Porque para alguém, para uma família de classe média, provavelmente, para a maior parte das famílias que nós representamos aqui, alguém ainda bate nos filhos? Tem alguém aqui? Mas aí a gente se depara com uma realidade que 40%, quase metade das famílias brasileiras, ainda acham que o recurso de punição com agressão, com violência, ainda é o melhor recurso para disciplinar crianças, para orientar as crianças, para educar crianças. A gente está falando de um trabalho que atinge a maior parte desse país gigantesco e que ainda nem começou a ser feito porque a gente não tem política pública. Essa evolução toda da educação parental que a gente vem acompanhando culminou na fundação da ABRAEP, que eu tenho muito orgulho, muita honra de hoje estar presidindo, a Associação Brasileira de Educação Parental. Um dos grandes objetivos da ABRAEP é conseguir o reconhecimento do ofício, né? E quem está envolvido na causa sabe que a gente já está com processo no Ministério do Trabalho para o reconhecimento do ofício de educador parental, mas também ter mais informações sobre quem somos nós, como é a formação desse profissional, como que a gente está espalhado, qual que é o tamanho desta categoria, que hoje faltam estatísticas. Eu sempre uso para dizer, assim, as maiores escolas de formação já dão números muito grandes, de muitos milhares de profissionais certificados trabalhando nessa área. Mas a gente precisa quantificar, mas eu não tenho a menor dúvida. A gente tem um exército de educadores parentais espalhados no país inteiro, dispostos, prontos, preparados para trabalhar. A gente precisa de política pública para conseguir fazer diferença. A gente precisa do envolvimento, de orçamento, para que tenha política pública, para que esses profissionais que se especializaram, que vêm investindo nos últimos anos nessa formação, possam fazer diferença na ponta. É, então, encontros como esse, quando a gente vem discutir esse papel de política pública para a educação parental, é quando eu vejo a coisa acontecendo em todos os estados. É, a gente se reúne, pelo menos uma vez por ano, nos congressos que a gente tem feito, e a gente recebe gente do país todo. E é muito legal de ver. Né? Tem vindo gente de fora, Carol cantando aqui, meu ouvido, vem gente de fora, inclusive brasileiros, que estão levando isso, a formação para lá. Então, existe gente para trabalhar. Existe educador parental preparado para fazer diferença, para apoiar pais e mães, para que a gente possa contribuir para o desenvolvimento de crianças e adolescentes, para fazer uma coisa que é maravilhoso, e eu fico muito feliz e muito honrada todas as vezes que eu me encontro com o Rodolfo e que a gente pode falar sobre políticas públicas, que é fazer diferença onde é mais necessário. Nas famílias que precisam de suporte para prevenção. Toda vez que a minha conversa com o Rodolfo caminha, e eu adoro os dados que ele traz, as comparações com outros países, quantas mazelas sociais a gente pode prevenir se a gente puder orientar pais e mães e cuidadores. Quantas questões que aparecem na adolescência a gente poderia evitar ou mitigar se pais e mães tivessem suporte e orientação adequada para contribuir no desenvolvimento dos seus filhos. É deste ponto que a gente precisa falar. Eu vou aproveitar para fazer um agradecimento também ao Rodolfo. Ele é muito modesto, para dizer, mas o trabalho que o Rodolfo tem feito em Brasília é fundamental de mobilização de bastidor. O Rodolfo tem um papel muito, muito importante na conquista do aumento da licença paternidade. A mobilização, você sabe, não é fácil, né, deputada, conseguir agenda nesses fóruns. É muito importante que a gente tenha. E por mais que os homens sejam minoria nesse movimento, quando a gente, os homens que nos apoiam, fazem muita, muita diferença. Na lei da parentalidade positiva, também tem muito trabalho de bastidor, de fomentar, de trazer recursos para os paralimentares, para embasar a discussão. Então, gente, eu estou muito otimista do que a gente vai ver daqui para frente. Eu não sei se as pessoas estão acompanhando, mas a gente já teve desdobramentos da lei da parentalidade positiva, né? Porque não basta ter só a lei, a gente precisa lutar para que elas sejam efetivas, que elas façam diferença na prática. A gente já tem um projeto, além de tudo que o Rodolfo citou, a gente tem um projeto de lei que já altera a lei da parentalidade positiva e inclui nominalmente o papel da educação parental e dos educadores parentais atuando nos órgãos públicos e que torna obrigatória essa participação, e é um projeto que está tramitando e eu convido todos a acompanharem. Então, quero fechar aqui dizendo que eu não tenho a menor dúvida que a gente está vivendo um momento histórico e muito importante, que a gente só precisa de pessoas como a deputada para dar voz para essa discussão e união de todo mundo que sabe a importância dessa causa, para que a gente veja aí nos próximos anos resultados concretos de transformação das famílias. A gente pode promover uma grande transformação social, salvando uma família de cada vez. Obrigada, gente.
0: Obrigada, Ivana. Muito ricas as falas dos dois palestrantes até agora, né? Acho que a gente pode falar que é palestrante, porque eu me senti aprendendo bastante. Eu acho que, em continuidade com esse diálogo entre educação parental, a Carol vai trazer uma reflexão muito importante, a Carol Bueno. Eu chamo de Carol porque nós somos amigas, mas ela vai trazer uma reflexão muito importante sobre parentalidade positiva e os diálogos que já estão sendo traçados nos grupos de estudo e de reuniões da ABRAEP. A gente fala de educação parental nesse lugar de promoção de parentalidade positiva, e aqui no Brasil a gente tem algumas políticas públicas que já estão nesse lugar também, né? O foco ainda é muito desenvolvimento infantil e pouco parentalidade positiva, mas eu acho que trazer essas discussões para cá vai dar um território bom para a gente depois conversar, todos nós, sobre o que é parentalidade positiva.
4: Eu começo a minha fala agradecendo duas...
5: Puxando o microfone.
4: Agradecendo Marisa. Mas deu agora?
0: Deu.
4: Deu. É, agradecendo publicamente a Marina Elô e Marina Bragante, que não está aqui, por fazerem algo que não tem sido feito. É, temos legislações lindas, mas o artigo 227 diz: é obrigação da família, responsabilidade da família, do Estado e da sociedade, prioridade absoluta. E o Estado não tem feito a sua parte quando ele não apoia as famílias. Família nenhuma consegue cuidar sozinha, ela precisa de apoio. Então, Rodolfo traz a perspectiva da violência que crianças sofrem prioritariamente no ambiente doméstico. Mas essas famílias violentam seus filhos porque elas não têm apoio, porque estão em escala 6x1, exaustas e não conseguem cuidar, porque elas estão no limite do estresse, da vivência familiar. Então, ver alguém do poder público se comprometendo com uma pauta constitucional de 88 é primoroso, né? E em 48, o mundo estabeleceu que somos sujeitos de direito desde a nascença. E o caminho de superação das violências, isso está no preâmbulo da Declaração de Direitos Humanos, é a educação. Só que a gente espera que nós, adultos, cuidemos de criança sem a perspectiva de proteção integral. Eu nasci em 78. Em 78 não existia o ECA. Eu não fui educado dentro das perspectivas do ECA. E esperam de mim e de todas nós e de todas as pessoas desse país que saibam o que é parentalidade positiva. A gente precisa entender o que é isso. Simplesmente disseram a obrigação da criança. Tá, mas como que eu faço isso? Eu aprendi apanhando, eu aprendi gritando. Como que a gente vira esse jogo se não é pelo caminho da educação? E a educação parental não é para dizer que os pais não sabem fazer, mas é para a gente atualizar socialmente quais são os cuidados que protegem. E o Rodolfo trouxe a importância disso. É uma das formas mais recorrentes de violência doméstica contra mulheres é a violência vicária. Para violar mulheres, se bate em criança. Muito se fala sobre isso nos últimos tempos. A gente precisa olhar. E quando um homem se conecta com uma criança nos primeiros anos de vida dessa criança, a chance dele agredir essa criança é muito menor. Então, uma lei que protege as crianças, porque os pais estarão mais tempo em casa, protege violência doméstica contra as mulheres, está tudo interligado. A nossa sociedade tem a potência de mudar a partir do apoio às famílias. Mas esse apoio, ele não pode ser um apoio opinativo. Ele precisa ser qualificado, porque opinião todo mundo tem. As famílias têm opinião. A gente precisa de pessoas que estão estudando, que estão se qualificando, que estão lendo pesquisas, que estão vendo evidências do Brasil e de fora. A gente precisa que o poder público comece a entender que a cada um dólar que a gente investe no cuidado da primeiríssima infância, são 16 que a gente economiza. Não é um problema de falta de investimento, é um problema de falta de investimento, mas o problema não é que não tem dinheiro, é que se está investindo no lugar errado, na intervenção, quando podia ser na prevenção. Educação parental é prevenção. A gente deixa de gastar na saúde, a gente deixa de gastar na justiça. Porque as crianças que as famílias não estão conseguindo bem cuidar vão para a escola. E na escola vira embate. As escolas estão completamente desestruturadas de tantos problemas que estão acontecendo no território escolar. E aí, quando a escola não dá conta, isso vai para dois lugares. Ou vai para a saúde mental, ou vai para a justiça. As nossas crianças estão indo para a justiça. Ato infracional, porque nós não fizemos a nossa parte enquanto sociedade, enquanto Estado. E a gente grita, a família é negligente. Bom, gente, quem está apoiando as famílias? A educação parental tem o compromisso ético, científico, de apoiar as famílias. A gente precisa dessa pauta. Nós, na BRAEP, a gente tem discutido a lei da parentalidade positiva. Ela é muito importante, mas ela é muito genérica. Ela não diz o que é parentalidade positiva. Então, eu, que trabalho na presidência do Instituto Cuidanças e tenho falado com CREAS, CAS, Conselho Tutelar, me deparei com uma criança que estava de forma preventiva, né, pelo Conselho Tutelar, destituída do poder familiar,
5: porque ela estava num terreiro. Gente, isso não é motivo. Eu não posso alegar que isso é parentalidade positiva. Isso é uma distorção da lei. Não foi para isso que a parentalidade positiva veio. O que é parentalidade positiva? Né? A gente precisa debater exatamente o que a gente está falando. O que, que é não violência? O que é respeito? O que é acolhimento? A gente precisa apoiar as famílias para que elas tenham informações qualificadas, para que elas tenham profissionais que não sejam violentos, que não reproduzam violências estruturais. A gente precisa de um movimento que respeite a realidade brasileira, as configurações brasileiras de família. A família brasileira não é só a família papai, mamãe, classe média branca. A família brasileira é muito mais diversa. Todas as famílias precisam ser respeitadas. E respeito precisa começar pela escuta das realidades e não com a imposição de verdades. E aqui, na educação parental, a gente tem discutido há bastante tempo e a importância de que a gente tenha um grupo qualificado fazendo esse debate.
0: Maravilha, obrigada, Carol. Eu queria, antes de passar, acho que faz sentido a deputada comentar as falas antes da gente abrir para o diálogo geral, mas eu queria dar um salve para a galera que está online. Nós estamos com 140 espectadores. Obrigada por todo mundo que está fortalecendo essa agenda de forma remota também. Toda voz importa. Marina.
1: Bom, a emoção que transpareceu nas falas é uma emoção que me atravessa, porque é a partir dessa emoção que a gente tem a possibilidade de transformar as políticas públicas e, de fato, colocar nosso artigo 27, de fato, colocar o nosso profundo arcabouço legislativo, de fato, colocar a prioridade para as crianças e adolescentes em prática. Vai ser por meio dessa emoção e no meio dessa indignação que a gente vai conseguir avançar um espaço necessário para que a gente consiga dar conta do tamanho do desafio. Porque a gente viu aqui que não é um desafio pequeno. A gente falou de violência, em que a gente tem, só no ano de 2024, mais de 600 mil casos, mais de 500 mil de casos de violência contra crianças e adolescentes registradas. Só que o caso que é registrado é o caso que já chegou assim no limite do limite do limite da violência. O quanto que a gente tem subnotificação, o quanto que a gente não está vendo, é de mostrar que esse tamanho de violência é a ponta de um iceberg muito maior. A gente tem essa necessidade de avanço porque a gente já falou aqui da perspectiva anedótica, né? Eu sou autora da Política Estadual da Primeira Infância. Foi meu primeiro grande projeto de lei que eu aprovei no meu primeiro mandato aqui na Assembleia. E dentro da Política Estadual, que é um marco legal que cria, então, a responsabilidade para o Estado se implicar em políticas públicas para a primeira infância, a gente tinha um artigo sobre o combate à violência contra crianças e a educação sem violência, que era uma replicação do ECA, nem é necessário. Já é lei no país inteiro. Mas a gente reforçou ali porque dentro de um marco legal traz as diretrizes de importância. E foi um dos pontos que travou o andamento da lei. Travou, assim, a gente era dia do meu aniversário de aprovar na Assembleia e tiraram da pauta, tinha dois pastores e um padre andando de abrir de caminhonete pedindo para as pessoas não votar. Foi um movimento que estava falando que esse artigo estava tirando o poder das famílias de decidirem a criação dos seus filhos. E daí a gente teve uma deputada que subiu na tribuna e fez essa fala. Eu acho que eu até brinco que era bom que ela fez, porque só para deixar a anedota completa. Porque falou, eu apanhei dos meus pais quando eu era pequena e tô aqui, tô ótima. Cada pai pode escolher como criar seus filhos. A gente teve isso, não foi há 100 anos atrás, não foi há 50 anos atrás, não foi há 20 anos atrás. Faz 6 anos, nessa casa, nessa vivência. Então ainda é um problema cultural. Quando a gente fala que 40%, mais de 40% das famílias acham legítima a violência como forma de educação, é um problema cultural que exige uma transformação profunda da forma em que a gente entende a criança, da forma que a gente entende essa declaração de que crianças são seres de direitos. Então, você tem um problema ainda de construção dessa cultura e dessa percepção que precisa estar casadas junto com esse arcabouço legislativo, porque senão são só palavras no papel. Se a gente não conseguir transformar como a sociedade vê isso, vai ser muito difícil, e a gente só consegue fazer isso a partir de políticas públicas estruturadas que cuidem dessa família. Porque não tem como cuidar da criança sem cuidar da família. Eu aprendi isso com a Fundação Alana, que está aqui com a gente, que sempre trouxe muita importância da cuidar das crianças como uma prioridade, mas que sem a gente olhar para essas famílias, isso não tem como ser feito. E essas famílias precisam ter habitação, precisam ter uma casa e um chão para morar, precisam ter garantia de alimentação, precisam ter renda, precisam ter saúde. E daí a gente vai falar de uma outra camada, depois que a gente avançou nisso, que é saúde mental. A gente olhar para a gente saiu do Maio Furtacor agora, porque falar de saúde mental materna é fundamental para que a gente possa olhar para o desenvolvimento saudável da primeira infância. E se a gente tem ainda um estereótipo horroroso sobre depressão pós-parto, blue, a gente não tem nenhum termo, né? Baby blues, a gente não tem nenhum termo em português adequado para isso, mas que é uma realidade que acontece e que a gente ainda acha que a mulher está sendo uma mãe cruel, a gente ainda tem termos muito escandalosos para falar sobre esse tema, a gente não está, de fato, conseguindo colocar essa prioridade. Então, acho que tem um caminho nesse desenvolvimento que passa junto com o trabalho de vocês, que é trazer essa profissão, que é trazer esse entendimento, que é aumentar o conhecimento e o letramento sobre o que, que significa esse apoio às famílias, esse apoio pedagógico, que é muito pautado em ciências. Que quando você fala que já existem estudos, já existem pesquisas, isso é muito forte, é muito potente. A gente não está falando uma ideia individual. Ainda que a gente tenha conhecimentos ancestrais que nos embasem disso, a ciência já acompanhou e a gente consegue comprovar isso. E daí eu sei que muitos aqui foram formados pela Rede Amparo, sou fã do trabalho da Lua e do Peu também, mas ele tem uma frase que para mim traz muito essa visão, porque a gente diz muito que é preciso uma aldeia para cuidar de uma criança. Mas o Peu trouxe uma visão dessa frase que eu gosto mais, que é preciso uma criança para criar uma aldeia. E é a partir das crianças que a gente está aqui hoje. É a partir das crianças que a gente se conecta com a importância dessa transformação. E é a partir da criança que, ao existir, faz com que a gente precise se educar, se conectar, se cuidar. E esse é um lugar, acho que é muito potente e bonito para a gente avançar. Você trouxe, Rodolfo, a questão do PPA. Eu, como uma nerd de administração pública, fiquei até emocionada. É muito importante que a gente possa falar de PPA, de LOA, de LDO, que a gente possa falar dos mecanismos que a gente tem na administração e no orçamento para que a política pública se torne realidade. Porque senão a gente pode fazer um desse com essas 150, 200, 300, 500 pessoas presentes. A gente pode fazer um movimento muito grande que a gente não vai conseguir impactar 5 milhões e meio de crianças no estado, a gente não vai conseguir impactar as nossas 200 milhões de pessoas do nosso país, as nossas realidades tão diferentes como um rincão da Amazônia, um Pampa, a periferia de São Paulo. A gente precisa dos ferramentas e estruturas da administração pública para o volume que a gente precisa de alcance para chegar nessa discussão. E isso é muito significativo que a gente tenha ampliado essa percepção. Porque isso não pode ser uma questão de um governo ou de outro, uma discussão de uma pessoa ou de outra. Isso precisa virar uma discussão de sociedade. E temos caminhos para isso. Aqui quero parabenizar de novo esse avanço da licença paternidade, que foi um movimento de sociedade. Faber Talks, com a Copai, com um monte de movimentos se implicaram nessa discussão junto ao poder público, criaram colisões com parlamentares que estavam disponíveis, e a gente foi da Tabata a Damares, de pessoas com partidos, perspectivas e visões de mundo diferentes, conectados por uma única causa. Isso é possível. Eu fiquei também muito feliz porque eu trabalhei na Natura, né, durante 8, quase 9 anos antes de entrar na política, e eu criei, em 2015, a política de licença parental da Natura, que foi a primeira empresa que ampliou a licença parentalidade de forma significativa no Brasil. E na época nem era tão significativa, a gente foi de 5 para 20, depois para 40 dias. E o que a gente viu é que os homens não tiravam, que a gente teve que tornar compulsória por um período, porque os homens não

0: orçamento, sim, mas a gente também avança na perspectiva de letramento e conhecimento social, da importância da cultura nessa transformação. E aqui a gente tem muitos mecanismos, né? A gente tá fazendo, tem vídeo, tem que fazer novela, tem que fazer sobre a discussão, tem que pôr as pessoas para estarem falando disso em todos os lugares. Bom, acho que de todos os pontos que a gente falou, eu fui passando um pouco para essa importância da gente trazer esse avanço junto com esse lugar. Mas terminar falando que também é cuidar das mulheres. Quando a gente fala que aqui a gente tem 80% do público feminino, numa conta bem generosa aos homens, a gente tem uma realidade que replica, porque o cuidado hoje sobrecarrega as mulheres. E aqui eu não tenho a intenção de dizer que não é papel das mulheres cuidar, ou que isso não significa. Eu acho que é muito lindo a mulher. Eu me sinto muito poderosa tendo criado duas crianças dentro de mim, meu corpo gerado. Assim, uma coisa que os homens nunca vão poder fazer. Ha. Mas a gente tem, de fato, uma questão, quando a gente olha essa pauta, como uma questão de cuidado dessas mulheres. Porque é a configuração familiar que a gente tem hoje, 90 e poucos por cento das crianças, das famílias, anunciam que quem cuida das suas filhas são mulheres, ou as mães, ou as avós. Ainda é uma desproporcionalidade no cuidado absoluta. Mas mais do que isso, a gente está falando de configurações de famílias muito diferentes que sobrecarregam as mulheres. Porque não é normal a gente estar num país que 12 milhões de crianças não têm o nome do pai na certidão. Mas que a gente tem mais de 25 milhões de mães solos. E esses termos também são subnotificados, porque tem muitos caras que estão lá, que não falam que são mães solos, mas que não fazem nenhum papel de ser cuidado. Então, sim, também falar sobre educação parental é falar sobre como a gente cuida dessas mulheres, é como criar políticas públicas de sustentação para que essas mulheres possam, sim, ter uma carreira, possam ser quem elas são, possam ser mães, mas que elas não precisem levar esse peso todo sozinhas, que é o cenário que a gente tem hoje. Então, quero terminar com isso, mas dizendo que acho que a gente tem um caminho. Eu sou otimista por natureza, senão não estaria na política, né? Mas eu sou otimista por ver tantas pessoas se conectando nessa pauta. Eu sou otimista por ver que a gente tem uma clareza cada vez maior do que a gente quer e do que a gente quer dizer. Eu acho que quando a gente traz que a legislação hoje ela é muito ampla, é difícil de entender, a gente já tem a clareza do que a gente quer que ela seja, do que a gente não quer que ela seja. E quanto mais clareza a gente for tendo, mais fácil é de a gente transformar essa cultura. Eu sou otimista porque eu tenho certeza que não tem nada mais potente do que quando uma família se sente empoderada e se sente pronta para criar e cuidar de uma criança. Então, muito obrigada pela presença. Acho que a gente pode abrir uma conversa.
1: Obrigada, pessoal. Pessoal, seguindo o nosso roteiro da audiência, agora é um momento de construção coletiva. Então, a gente está com o microfone aberto para quem quiser tanto comentar sobre os pontos trazidos aqui na mesa, quanto também trazer insights sobre a temática de educação parental e de parentalidade positiva nesse âmbito do legislativo. Acho que, no fim, a gente vai amarrar isso tudo muito bem, a atuação do terceiro setor com o nosso gabinete. Mas é isso, a gente está com. Eu acho que faz sentido a gente fazer uma rodada e depois a mesa comenta. Queria saber quem tem interesse, por favor, levanta a mão para a gente.
2: Obrigada pela oportunidade. Aliás, a minha fala vai ser muito breve. Meu nome é Beth Rodrigues. Eu trabalho com formação de educadores parentais já há mais de uma década e sou uma dessas pioneiras que a Ivana mencionou. Inclusive, ela fez curso comigo também. E eu fico emocionada. Eu quero agradecer novamente à deputada por essa iniciativa, por todo o seu trabalho. Eu também acompanho por causa do meio ambiente, por ter aquele material da natureza fora da caixinha. Ao caro Rodolfo, né, que através da Family Talks tem feito um trabalho maravilhoso. Já tive muita oportunidade de troca, principalmente com a Duda, Maria Eduarda. Então, muito obrigada e, principalmente,

0: líderes da Associação Brasileira de Educação Parental. Meu coração está disparado, está emocionado, muito grata, muito feliz de ter essa representatividade aqui e com esperança de que daqui para frente, né, as pessoas vão saber quem é esse profissional, quem nós somos, o que é, né? Eu até trouxe aqui a camiseta com a definição do que é educador parental. Então, que profissão é essa, que profissional é esse que trabalha exclusivamente com pais, mães e responsáveis, que são os principais cuidadores. Então, tudo começa na família. Obrigada pelos exemplos. É só mesmo muita gratidão e muita esperança de fazer parte dessa turma. E nos encontramos no festival.
1: Bom dia. Meu nome é Sandra Siqueira. Eu sou educadora parental desde 2018. E, como a Beth, estou muito feliz, honrada e agradecida. Também fiquei assim impactada em olhar no telão da LESP e ver a educação parental, assim como a Ivana. E eu já venho na minha cidade numa busca de como a gente pode implementar isso como política pública, como cultura dessa parentalidade positiva, e tenho me deparado com barreiras. E eu gostaria de saber da deputada Marina Elô e também do Rodolfo Canônico, como que a gente pode estar quebrando essas barreiras, iniciando esses caminhos dentro das nossas cidades, porque aqui estamos, né, nesse movimento maravilhoso, essas mulheres todas aqui, alguns homens presentes, mas a gente tem certeza do nosso trabalho, a gente tem certeza do que a gente faz, a gente tem certeza desse impacto, mas eu acredito que uma grande dúvida nossa é quais caminhos a gente toma para que a gente possa iniciar esses trabalhos, cada uma de nós, em nossas cidades. Eu acho que essa é uma grande dúvida que a gente tem, talvez vocês puderem nos auxiliar nessa caminhada. Muito obrigada por abrir as portas aqui para nós estarmos debatendo sobre esse tema que, para nós, é de fato muito importante.
2: Eu gostaria de falar também, desculpa. Olá, prazer, Ana Luísa Meirelles. É uma honra enorme estar aqui nesse momento acompanhando essa expansão do que é a educação parental. Eu também estou envolvida com a educação parental já desde 2018, da minha trajetória como administradora para essa mudança como mãe, onde a gente entende a importância e a mudança que ela faz, tanto nas nossas vidas e quando a gente tem conhecimento, também como empresária, com a mudança que a gente faz na nossa equipe. Então, essa foi a minha experiência, aprendendo para ser mãe, como eu passei a mudar também a minha equipe. E junto agora, reunindo vários especialistas na educação parental, criamos a Universidade de Paz, junto com o Dr. Wimmer Botura, e atuamos levando esse conhecimento e toda essa experiência para famílias, para empresas. E acho que realmente o que ela trouxe aqui é um desafio, sim. A gente vive uma barreira cultural do conhecimento, que a gente entende que os pais acreditam que não é necessário esse aprendizado, mas como a gente entende também como toda essa mudança, ela traz esse enriquecimento para famílias e para a sociedade, a curto, médio e longuíssimo prazo. Então, é muito bom aqui estar com a presença do Rodolfo, da deputada Marina, ou seja, a Ivana aqui acompanhando o Caral, e toda essa comunidade aqui, que todos aqui, de alguma forma, acho que já estivemos juntos em eventos, em congressos e cursos. Obrigada e parabéns.
3: Bom dia. Eu estou bem emocionada também de estar aqui. Sou a Jaqueline Vilela, eu tenho uma academia que forma educadores parentais também, que é a Parent Brasil. E é muito bonito ler ali educação parental e esse reconhecimento que a educação parental vem tendo ao longo dos anos. Mas à frente, formando essas profissionais, Eu também vejo esses desafios de letramento mesmo, claro, da gente levar o que é a educação parental para os pais, mas de alguma forma, de como a gente pode criar esse movimento mais estruturado, de como essas educadoras parentais podem levar isso para os municípios, para os estados, porque a gente ainda tem algumas iniciativas e algumas pesquisas que, obviamente, elas engrossam o que a gente está falando no Ceará, como o Rodolfo falou, aqui pesquisas da USP, mas nós temos muitas profissionais que têm essa capacidade de levar isso para os seus municípios. E a partir desse lugar que a gente possa estar gerando mais estatísticas, mais pesquisas para engrossar. E eu vejo esta dificuldade delas de como fazer ou como chamar atenção ou como fazer isso como iniciativa. E uma outra questão também que eu vejo, e aí gostaria que vocês comentassem, eu estou muito nas escolas e o abismo entre as escolas e as famílias tem feito essas crianças e esses adolescentes adoecerem. Então, para mim, essa política também precisa chegar nessa conexão família-escola. As famílias e as escolas estão em luta. As famílias e as escolas não estão. A escola deixou de ser um ponto de apoio para a família, para ser um ponto de guerra. E aí, quando a família ela percebe que ela não tem mais a escola, ela percebe que ela não tem o que ela tem. Já que a escola é o último espaço dessa criança e desse adolescente para descobrir o mundo. Então, eu também gostaria de colocar essa necessidade de ponte, escola e família. Obrigada.
4: Bom dia. Ainda bom dia. Eu sou Monique Mota, educadora parental também, formada pela Rede Amparo. Também já fiz curso com Beth, há uns 10 anos atrás. E, bom, além de educadora parental, também sou promotora legal popular na minha cidade, em Mogi das Cruzes, né? E eu me deparo com uma realidade, a fala da Marina me tocou bastante, porque, para mim, hoje em dia, dentro do meu estudo, da minha vivência, também na militância, não tem como a gente falar da garantia do direito das infâncias se a gente não falar da manutenção dos direitos das mulheres. Uma coisa está completamente ligada à outra, né? A gente vive num país onde mais da metade das famílias são chefiadas pelas mulheres, como a Marina disse, são 12 milhões de mães solo, né, 6 milhões de crianças sem o pai no nome do genitor, na certidão, né, eu não chamo de pai quem abandona, a gente chama de genitor. Então, eu tenho pensado muito sobre isso e trabalhado também muito isso com as mulheres nos movimentos sociais, né, essa questão da manutenção dos nossos direitos, não na frente, mas na mesma prioridade. Né? Porque, no final das contas, culturalmente, somos nós mulheres que estamos sobrecarregadas com o trabalho do cuidado. Né? Então, para mim, isso é uma questão emergencial. Eu também troco muito com mulheres mães de crianças atípicas, né? E essas, para mim, são as que estão assim, mais adoecidas, realmente. Né? A gente tem um índice de praticamente 80% de abandono paterno até os 5 anos de idade da criança quando chega um diagnóstico. Então, esse lugar é um lugar de sofrimento psíquico, emocional, físico, muito grande, né? Essas mulheres praticamente não conseguem trabalhar, não conseguem cuidar de si. E, infelizmente, ainda precisam ficar atrás, né? Ficar atrás do Estado para garantir o direito das suas crianças, né? Porque os genitores não fazem a sua parte. E aí são as mães que têm que ficar indo atrás de genitor cobrar pensão, são as mães que têm que lutar na justiça para conseguir um acompanhamento especializado na escola, né? Então, não tem como pensar na educação parental se o Estado também não se responsabilizar pela parte dele e tirar da mãe essa sobrecarga e essa burocracia toda que é ela que tem que correr atrás, né? O Estado precisa fazer sua parte nesse ponto, porque senão a gente vai continuar reiterando culturalmente que é sempre um problema da mãe resolver a vida da criança. Né? E se a gente quer realmente caminhar para uma sociedade onde o cuidado seja coletivo, o Estado também precisa fazer sua parte, criando legislações e políticas onde a responsabilidade paterna seja cobrada pelo Estado e não pela mãe, né? Porque eu vejo muitas mães, por exemplo, saindo da periferia, tendo que ir até um centro de educação TEA para levar seu filho, pega 3 conduções, ela não consegue trabalhar, e assim, os pais não são responsabilizados por essa troca também, né? Então, como que a gente pode criar, por exemplo, uma política pública onde esse pai seja obrigado a levar essa criança também na terapia e ele precise ir lá bater o cartãozinho dele que ele foi, senão ele vai ter alguma consequência, né? Não, é a mãe que tem que ficar cobrando o tempo todo, e isso é mais uma sobrecarga para as mulheres. Então, eu acho que é muito importante a gente discutir, sim, com certeza, a manutenção dos direitos das crianças, a preservação, mas se a gente não pensar no aparato social funcionando de forma autônoma, sem que a mãe tenha que correr atrás das burocracias, a gente vai continuar adoecendo as mulheres.
5: Bom dia, agradeço muito o convite. Para mim, hoje, essa reunião está sendo muito importante, porque eu sou advogada, mas nos últimos anos estou trabalhando na área da educação e montei com colegas, Marina deve ter conhecimento até, um projeto que é levar a saúde mental e emocional para as famílias, escolas e sociedade. Porque consideramos que o trabalho, como disse a colega aqui, que eu gostei muito de ouvir, este contato entre escola e família é fundamental. A estrutura básica da personalidade, logicamente, ela vai se fortificar dentro da família e a socialização é dada pela escola. Então, é um trabalho conjunto. Mas se nós não fortalecermos as famílias, nós não vamos chegar a um objetivo satisfatório. Em meu trabalho, eu tenho justamente encontrado grande dificuldade no contato com as famílias. Sou muito bem recebida na escola. Levo o projeto, deixo, porque não quero que o projeto tenha o meu nome, e sim que a ideia seja divulgada. Não tenho deixado meu projeto nas escolas, principalmente nas escolas públicas. Mas, quando chega na hora do contato com as famílias, um fato até que vou relatar a vocês, não vou citar a escola porque não é o caso, mas fui convidada para fazer parte de um evento que ia ser durante um dia todo, para falar sobre a mediação. Eu até mudei o nome do meu projeto, porque como mediação é mais desconhecido, eu passei para a saúde mental para ser mais acessível. Mas quando fui convidada, ainda me diziam qual era o horário em que eu deveria ir para fazer uma conversa informal. Mas aí eu liguei para saber, aí eles pediram 1000 desculpas, porque elas estavam muito desconcertadas. Disseram, nós gostaríamos muito de ouvi-las, mas temos receio de uma atitude não adequada por parte dos familiares, que, segundo disseram, poderia ser até uma agressão não muito simpática para ser educada. Então, eu acho que esse trabalho, justamente trabalhar a parentalidade, é importante. Faço grupo de pessoas que trabalham nessa área e esse trabalho tem que ser fundamental para salvarmos nossas crianças. Eles têm uma tecnologia muito avançada, mas a falta de ética e de moral, aquela antiga educação moral e cívica, que é a base de um cidadão apto a exercer os seus direitos de cidadão mesmo, estão sendo muito falhas. Muito obrigada, agradeço.
6: Bom dia a todos e todas, principalmente, né? Homens somos quantos? 3? 4? Né? 5, talvez. O quinto elemento eu não estou vendo. Bom, meu nome é Marcos Galego, sou pai de uma adolescente de 15 anos. E me separei quando a minha filha tinha 2 anos e fiz questão de compartilhar a guarda dela. Assim como também fiz questão de quando a minha filha nasceu, eu tirei férias, né? Na época eram 5 dias só, mas óbvio, né, que as mães, especialmente nesse momento do nascimento, precisam de todo o suporte, né? E eu acho que é, obviamente, responsabilidade dos pais, dos homens, assumirem os seus filhos, né? E a sua responsabilidade na formação dos filhos, compreendendo que a formação dos filhos e dos jovens é a formação de uma sociedade, né? Então, quando a gente cuida dessas crianças e a gente está aqui hoje reunido para falar da formação de pais, a gente está falando, né? A gente está pensando no futuro da nossa sociedade, né? Se a gente, obviamente, der melhores condições para essas crianças se desenvolverem, desde o início, sem tantos traumas, podendo subir nas árvores, etc., né? A gente sabe, a gente tem certeza que a gente vai produzir uma sociedade mais humana, mais fraterna, mais justa, e talvez a gente possa fazer as transformações que a gente almeja, né? Então, queria parabenizar todos vocês, primeiro por isso. E aí, contar que nessa dificuldade de ser pai, né, eu falei, meu Deus, né, eu fui muitas vezes buscar ajuda, né, e fui percebendo que a orientação de especialistas, né, de educadoras parentais, foi assim, fundamental, né, fundamental para que eu pudesse errar menos com a minha filha, né. Que a gente continua errando, né? Mesmo tendo boa vontade, formação, tal, tal, tal, continua e aprende que precisa pedir desculpa também, né? Que a gente não é autoridade, né? É, mas é, de uma forma diferente, talvez, né? De que os nossos pais receberam e viam isso, nossos avós, etc. E aí, aproveitando a entrada da Marina Bragante, é contar que eu também sou da área de políticas públicas, né? É muito parecido com a origem delas, eu sou da área de meio ambiente e não tinha muita clareza, assim, né? Quando eu fui assessor do Eduardo Jorge, a gente fez um trabalho incrível na cidade de São Paulo, que se a gente não fizesse essa transformação através da educação, tudo aquilo que a gente estava fazendo, que era de urgência na proteção ambiental, e hoje a gente tem muito mais clareza de que é mais urgente ainda, né, proteger, impedir que novas árvores sejam cortadas, enfim, tudo isso, né, que envolve as questões climáticas, a educação transformadora que poderia fazer com que a gente mudasse a relação dos seres humanos com o meio ambiente, né? E a forma de consumo, etc., etc., todas as coisas que estão implicadas. E nesse processo, eu acabei indo trabalhar na Câmara Municipal e eu estou há cerca de 10 anos como consultor técnico legislativo das áreas sociais, né? Que atende a Comissão de Educação, que eu fui me especializar, né, saúde, e eu particularmente estou na consultoria também da Comissão Extraordinária de Defesa dos Direitos da Criança e do Adolescente. E aí comecei a estudar a legislação, né, de proteção, o que na legislação, em todos os níveis, federal, estadual e municipal, exigia e o que poderia propiciar. E, na verdade, existe uma grande lacuna, né? Onde a gente tem o ECA, especialmente, que coloca uma série de obrigações, inclusive para o Estado, né, para as famílias, mas ninguém, não existe, de fato, uma legislação que propicie uma colaboração, né? Quem apoia essas famílias? Como o Estado vai fazer para apoiar essas famílias? E aí, concluindo, eu acho que vale contar só que houve uma experiência. Então, em 2018, eu fazendo escola de pais na Rudolf Steiner com a Ana Paula Cury, né, eu entendi que aquilo tinha que virar política pública. E lá a gente começou um processo de conversas, né? E isso culminou na oportunidade de a gente desenvolver um projeto e um plano piloto dentro de uma escola da rede municipal. E esse projeto foi justamente para nos dar subsídios para elaborar uma minuta de um PL que já está sendo conversada com alguns vereadores, né? Especialmente dessas comissões, educação e criança e adolescente, para que a gente possa fazer uma proposta, né, das comissões, não personificadas em vereadores, em pessoas, mas as comissões entendendo que isso é importante e encaminhar isso para o executivo. E para finalizar mesmo, a gente já fez duas conversas com o executivo, né, e aí assim, Secretaria Municipal de Educação, são 100 mil professores, 1 milhão de alunos, né, mais de 1000 escolas, enfim, como dimensionar. Então, por isso, o apoio, né, a formação, é uma demanda quando a gente transformar isso em política pública de fato, né, a gente vai ter processos de implantação e todos os profissionais envolvidos serão importantíssimos nisso. Não só na fase de execução, mas para que a gente tenha faça a pressão necessária para que os executivos entendam que isso seja necessário e seja feito. E aí, eu acho que é muito importante que a gente tenha deputados federais, né, nessa próxima legislatura, porque uma política nacional, né, ela pode dar a cobertura necessária para que os estados e os municípios possam implantar isso e que a gente possa, de fato, ver isso se tornando uma realidade e, a partir disso, também ir transformando aos poucos a nossa sociedade. Obrigado e parabéns para vocês.
7: Pessoal, antes da gente seguir, eu acho que, e já falando da nossa programação, a gente tem espaço para mais 4 colaborações não muito extensas. E depois vai ter a rodada de comentários para a gente poder encerrar. Mas eu queria chamar a nossa vereadora, Marina Bragante, que deu nó em pulo d'água para estar aqui com a gente hoje. Então, muito obrigada. A gente vai fazer, então, quem levantou a mão? 1, 2, 3, 4, 5. Temos 5 últimas contribuições, então, e depois a gente vai para a rodada de comentários e encaminhamentos para encerrar, tá bom?
8: Olá, pessoal, obrigada. É um grande prazer estar aqui com esse grupo maravilhoso. Me emociono muito, muito também por estar aqui. Eu me chamo Joana Matos Sperbi, eu sou fundadora da Clínica Instituto Essenza. Nós trabalhamos já com educação parental, com grupos de estudos e supervisão de atendimento a educadores parentais já desde 2021. Eu sou psicóloga, psicóloga organizacional e psicóloga clínica. Vou explicar já por que eu trouxe psicóloga organizacional aqui, como um ponto importante. Eu queria trazer uma pergunta, na verdade, e compartilhar de um grande desafio que nós enfrentamos no nosso grupo de psicólogos e educadores parentais. Nós atuamos muito com escolas, tanto a partir do atendimento clínico individual e de famílias no âmbito aí da psicoterapia, quanto no âmbito também da orientação parental dos educadores parentais. Nós somos muito convocados para reuniões e conversas com escolas e atuamos também com projetos socioemocionais dentro de escolas. E nessas duas frentes, um grande desafio que nós nos deparamos é com relação à aplicabilidade e fiscalização da lei da parentalidade positiva. Muitas vezes, a gente se depara constantemente com infrações, digamos assim, né, a essa lei. A gente vê aí escolas que aplicam ainda castigo, que trazem atos aí de vexatórios e de humilhação para as crianças. E um dos questionamentos principais que nós levamos para essas escolas é, olha, vamos falar sobre a lei da parentalidade positiva. Algumas, poucas, estão já conscientes, falando dos grupos de escolas que nós trabalhamos, mas mesmo, a maioria não está, mas mesmo esses que estão conscientes da lei da parentalidade positiva, a gente fica num lugar de não compreender como fazer ela ser, acontecer na prática. Existe alguma autuação, existe alguma punição, antes de punição não, né? Mas vamos falar de punição aqui, mas existe algum, usando o termo comum, claro, mas existe alguma fiscalização, né? A gente tem aí fiscalização aí acontecendo em relação a diversas outras leis e obrigações, mas com relação às escolas, o que está sendo feito, né? Como é que a gente pode garantir de uma maneira mais efetiva que as escolas não só entendam o que é essa lei da parentalidade positiva, que os professores estejam preparados para, de fato, entregar o que a lei espera e exige, e o que acontece caso essa lei não seja cumprida.
7: Porque a sensação que dá é que fica solto, né? A gente não tem onde se apoiar e se amparar enquanto educadores parentais para trazer o rigor dessa lei de fato.
9: Aqui para trás.
10: Bom dia a todos. Realmente é muito emocionante ver, né, todo esse engajamento, todo mundo falando sobre a educação parental. Eu vejo a educação parental como o futuro, né, da nossa sociedade, um ponto aí que nós temos que nos preocupar para o futuro social de todos nós e das próximas gerações. Sou educadora parental, meu nome é Natália de Paula, e nós falamos muito aqui da questão da escola, né, dessa parceria escola e família. Mas eu gostaria de trazer um outro ponto, que é a questão da saúde, né? Muitos pais, eles não têm a noção do quanto a parte emocional e o desenvolvimento até físico dos filhos, ele depende do contato, do vínculo, né? E talvez trazer uma proposta para que nós, educadores parentais, também tivéssemos contato com essas famílias no início dessa gestação, durante o pré-natal, né, que esses pais possam saber o quanto é importante, o quanto essa participação deles neste momento e criando já esse vínculo até com o pai, que ele acaba sendo mais potente após, né, o nascimento da criança, mas esses pais entenderem, né, é muito difícil, a gente estuda para tanta coisa, a gente se prepara para tanta coisa e talvez o papel mais importante das nossas vidas, que seja ser pais ou sermos mães, a gente não estuda, a gente não sabe, a gente não lê, a gente não pesquisa. Então, talvez, ter um contato dentro das UPAs, dentro das UBSs, com essas famílias, né, ter um educador parental lá para mostrar isso, seria também fundamental, além das escolas. Então, eu queria deixar só esse recadinho aí.
11: Antes de mais nada, eu queria agradecer muito. Eu me emocionei muito com a fala de cada um de vocês. Rodolfo, quando você fala que já está lá em Brasília há tantos anos, né, e conseguindo avanços, que pode parecer pequeno, mas são essenciais a cada passo que a gente dá. Eu sou uma educadora parental que migrou para a cultura de parentalidade. Então, quando a Marina traz na sua fala, falou algumas vezes a palavra cultura, até a Carol Bueno olha para mim e faz assim, porque eu entendo que a fala de cada um de vocês foi importante, eu não quero ser redundante, então o que eu acho que eu posso agregar aqui é trazer a palavra da transversalidade, como a gente tem que olhar a parentalidade como uma causa transversal a tantas outras importantes. Então, a parentalidade está na saúde mental, está na segurança, está na educação, não consigo nem dizer onde ela não estaria. Né? Ela estaria nas empresas privadas, alguém aqui falou de psicologia organizacional. A gente tem que lembrar que as empresas privadas elas têm que se implicar nesse tema. E o Hub de Cultura de Parentalidade, que é a organização que eu represento, a gente levanta essas questões, né? De olhar para a sociedade inteira, quando a Carol traz que o dado... O artigo 227 da Constituição é de 1988. Óbvio que é algo que eu já sabia, mas quando ela fala esse número, 1988, gente, faz bastante tempo que a gente sabe quais são os direitos das crianças e que a sociedade está implicada nelas. E o Estado está implicado. E a gente ainda tem a parentalidade olhando de forma de culpabilização das famílias. Ah, algo não está funcionando, é culpa da família. Então, esse movimento é muito importante. Eu convido a todos a virem conhecer esse conceito que a gente está querendo colocar no mundo de cultura de parentalidade. A gente precisa mudar a cultura. Eu acredito profundamente que a gente consegue mudar o mundo através da parentalidade, mas com a implicação de todos, sociedade, Estado e famílias. Muito obrigada.
12: Bom dia a todos. Meu nome é Karen, eu sou advogada, pedagoga e educadora parental. Eu vou tentar resumir ao máximo a minha fala, até para também não ser redundante, mas tem alguns pontos que eu fui anotando aqui e eu acho que é importante a gente frisar, assim. Um dos pontos que eu gostaria de colocar é exatamente que essa discussão da educação parental, ela não pode ficar apenas num lugar de conscientização. Quando a gente transforma isso em política pública, a gente está falando de infraestrutura. E isso significa dizer que a gente precisa criar e fortalecer ainda mais essa rede de cuidado, essa palavra que está sendo tão usada aqui hoje e é essencial para a gente tratar desse assunto. Isso significa dizer, por exemplo, que quando uma família chega a um CRAS, a um CRES, eles precisam ter um direcionamento para além do psicólogo. Às vezes, muitos desses profissionais também não conseguem dar conta do que é trabalhar essas dinâmicas familiares sem saber primeiro o que é a educação parental. Significa criar referência e contrarreferência estruturadas, financiadas. Coloco aqui também que a educação parental, ela não pode ser reduzida apenas a um direcionamento moral, né, dos pais. A gente não está aqui para ensinar o pai como educar, mas a criar possibilidades e fazer com que eles conheçam mais ferramentas para que exerçam a sua parentalidade, o seu poder parental de uma forma mais autônoma e ainda respeitando o direito das crianças. Quando a gente fala de prioridade absoluta, a gente está dizendo que essas crianças, elas não podem ser apenas objetos de discussões. Elas precisam ter lugar de fala nessas discussões. Elas precisam estar presentes. E nós, enquanto adultos, ainda somos as principais referências e representantes delas. E a gente precisa garantir que a voz delas sejam ouvidas. Um ponto muito sensível para mim ainda é e que torna a educação parental essencial é o divórcio e a separação. Pais ainda não sabem que quando a conjugalidade acaba, a parentalidade permanece. E quando eu digo isso, é porque muitos desses pais, quando há essa separação, rompem os seus laços com as suas companheiras, encerram completamente os seus laços com os filhos. Quando a gente traz a educação parental, a gente está falando quando a gente fala da educação parental presente na vida dessas famílias, a gente está falando da educação parental presente no período pré-gravidez, para você estruturar e preparar essa família para a chegada dessa criança, para as mudanças que vão acontecer. A gente está falando da preparação dessa família com a chegada efetiva, o que isso vai impactar nas vidas, nas relações, nesse sistema familiar que era um e agora é outro. A gente está falando de preparar essas famílias para quando essas famílias se separam, porque dinâmicas mudam. Hoje a gente tem a possibilidade de que essas famílias elas se reestruturem. A gente tem multiplicidades hoje de configurações familiares. E a educação parental, estando presente ali, vai ajudar com que elas se reestruturem. A gente está falando de educação parental na adolescência, onde a gente vai informar, fazer com que esses pais consigam criar estrutura para garantir um desenvolvimento pleno desses adolescentes que estão muito vulneráveis ainda. Então, já me encaminhando aqui para o final, quando a gente fala de educação parental, a gente está pedindo para que as famílias, para que o Estado, para que a sociedade civil se organizem e coloquem foco exatamente em quem precisa ter foco, que são as crianças e os adolescentes. A gente precisa colocar essas pessoas que têm prioridade absoluta no nosso ordenamento no centro. E nós, enquanto sociedade, precisamos de apoio. E hoje a gente chama de apoio. A gente encontrou numa área estrutura o suficiente para dar esse apoio, que é a educação parental. Obrigada.

0: Eu gostaria de agradecer pelo espaço, agradecer à Verônica pelo convite. Eu me chamo Bárbara Oliveira, sou psicóloga de formação e gestora do projeto NAPSE, que é um projeto que fornece atendimento psicológico gratuito dentro do território de Heliópolis a crianças e adolescentes vítimas de violação de direitos. E a Verônica me convidou, depois que eu apresentei o projeto, falei do papel que a gente faz dentro de Heliópolis com as crianças, adolescentes, mas principalmente com as famílias. Porque boa parte dos nossos casos são casos de violência intrafamiliar ou a violência que é externa, mas a gente entende que dentro da casa, quando essa criança, esse adolescente, ele retorna, essa violência, ela continua, seja por parte da mãe, do pai, dos avós ou do próprio sistema, do próprio governo, porque a gente tem relatos muito recorrentes de estava brincando na rua, a polícia chegou e, enfim, foi tiro para todo lado, os meus olhos estão ardendo. E essa criança chega relatando com uma naturalidade que assusta. E quando eu começo a repensar o papel do NAPSE dentro do território, é muito significativo. Porque nós temos mães, pais que normalizam a violência, infelizmente. Mas porque eles estão vinculados a isso desde que nasceram. E a gente chama o nosso grupo de pais de grupo de famílias protetivas. E a gente recebe casos onde a gente entendeu que, como clínica, porque o nosso papel é clínico, atendimento clínico individual, mas a gente ampliou o nosso papel para a rede. A gente amplia a discussão de casos para a rede. A gente chama a escola, a gente chama o CCA, a gente chama a UBS, que chega e culpabiliza a mãe. É muito comum, às vezes, e não é o único caso, mas de falar, essa mãe é uma afogada, ela não leva o filho à escola, essa criança não veio, nunca veio, falta. E quando a gente contextualiza, essa mãe entrou em um divórcio, essa mãe perdeu a casa porque o marido tirou ela, colocou outra mulher no lugar, ela teve que sair com os filhos. Ela está esperando uma criança, ela não tem apoio familiar, ela não consegue levar os filhos à escola porque está sentindo dor. E a rede cobra porque a filha dela sofreu violência sexual recentemente. Atendemos mães atípicas. Já atendemos mães atípicas. Já trabalhamos com mãe e bebê porque o bebê dela sofreu violência sexual. E isso faz parte do nosso trabalho. Muitas vezes recebemos uma cobrança externa, porque a escola não consegue dialogar. Os nossos casos são encaminhados pelo Conselho Tutelar, o NAPSE trabalha com pós-violência. Mas já recebi encaminhamentos de escolas, de CCAs e creches, dizendo: a gente não consegue se comunicar com a mãe. Ela é muito reativa. Ela chega aqui gritando. Não sabemos o que fazer. Vamos encaminhar essa criança para que vocês consigam dialogar com ela. Porque muitas vezes é atribuído o papel do psicólogo o educar. E a gente acaba psicoeducando mesmo, a gente se coloca mesmo nessa frente. O NAPSE se estabiliza, então, com a ideia de interseccionalidade. De percebemos que, ok, essa criança está aqui, mas é uma criança preta, parda, é uma menina. E a gente entende um papel social também, socioassistencial. Muitas vezes é o que prestamos. Muitas vezes é o que priorizamos. Nós temos crianças no nosso projeto que ainda não conseguimos atender, porque a mãe não consegue chegar até a gente. Como nesse caso, ela está grávida, está prestes a parir. Ela, 6 meses no nosso projeto, e a gente entendeu. Tudo bem, as crianças não vão chegar a ser atendidas, porque ela não vai conseguir trazer. A gente pode ir até ela, por enquanto não, ela não se sente à vontade com a gente na casa. Mas a gente pode ajudar com o quê? Aí a gente se coloca no papel socioassistencial. A gente chama a escola, a gente chama o CCA e fala: a gente pode atender a criança aí, se ela for? Pode, tem um espaço aí. Atendemos dentro do CCA. Podemos atender na escola? Atendemos a escola. Nós vamos até a escola porque entendemos que essa mãe, ela está sobrecarregada. Então, a gente vai até a criança. E o NAPSE não é uma política pública, né? É um projeto ali que nasceu da iniciativa civil depois de um boom de violência sexual dentro do território. E a fila de espera é muito grande. E depois que essa família chega a receber atendimento, é um atendimento em grupo, né? A NAPSEL oferece atendimento psicológico individual, o que é algo que ainda não temos dentro do nosso território. Mas, felizmente, Heliópolis é um território protetivo. Então, as famílias ainda podem ser abraçadas de alguma maneira depois dessa situação. Tentamos. Tentamos, e eu termino a minha fala dizendo que, infelizmente, os homens não são presentes. Na verdade, a maioria dos nossos casos, atendemos 45 crianças e adolescentes. A grande maioria dos nossos casos são de violência sexual. E uma outra parte, né, digamos assim, em segundo lugar, é de violência testemunhal. É quando a criança ela testemunha a violência doméstica. Então é aí que os homens se fazem presentes. Na violência física, na violência sexual, no abandono. E é uma realidade. E a gente entende que, eu, enquanto psicóloga, digo, eu preciso desses pais. E precisamos colocar e cobrar da classe masculina um espaço de cuidado, de respeito, mas principalmente de cuidado. Você é pai, você é avô, você é marido. Você não deve ser um violador. Você tem a responsabilidade de cuidar dos seus filhos, mesmo depois do divórcio. O abandono deveria ser um crime, mas não é. A gente ainda não entendeu que muitas violências foram normalizadas dentro da sociedade. E que esses homens normalizaram olhar filhas e filhos como possíveis vítimas de violência. De que tudo bem eu bater no meu filho, tudo bem eu violentar sexualmente a minha filha. A gente precisa entender onde a classe masculina foi colocada por muito tempo. Porque eu tenho diariamente mulheres que se cobram constantemente a ponto de chegar. Eu não aguento mais. Eu não consigo estar aqui, eu não consigo levar meu filho aí. Mas homens que tá tudo bem, ele não vem mesmo. E o pai dos seus filhos, ele pode vir, ele pode participar? Pode discutir com a gente? Eu não sei nem onde ele está. E esquecemos que é um papel cultural que a gente está tentando construir. Aquela criança que sofreu violência sexual, aquela criança que sofreu violência intrafamiliar e testemunhal, ela é o resultado de uma ausência nossa. Né? Que a gente não pode mais permitir esse tipo de promoção. E eu agradeço a fala e eu concluo assim. Muito obrigada a todos, muito obrigada pelo espaço, obrigada a vocês. É isso.
1: Pela qualidade das falas, dá para ver que a gente precisa de mais encontros como esse, né? Porque ainda tem muita coisa para ser ouvida, ainda tem muita coisa para ser debatida, mas infelizmente a gente precisa seguir com o cronograma do evento. A Marina Bragança está no segundo evento do dia dela, veio correndo de um evento para o outro para conseguir estar aqui. E a agenda das nossas políticas é assim, a gente sabe que a de vocês também é corrida, então a gente não tem mais espaço para fala nesse momento, mas eu vou abrir para uma rodada de comentários sobre as falas e também já me adianto pedindo para que a vereadora Marina Bragança faça sua fala e encerre.
2: Posso pedir ao contrário da Mabê terminar? Porque, dentro da minha condição de mãe e minha responsabilidade parental, eu preciso buscar as crianças na escola, então vou ter que
1: Sim.
2: sair.
1: Não, mas a
2: Gente,
1: ideia é
2: vai lá,
1: vocês
2: termina.
1: comentarem.
0: Fala, eu termino.
1: A
2: Isso.
1: ideia é essa
2: Eu
1: mesmo.
2: começo. Isso.
1: É isso. Então, a Mabê vai. Mabê é para os íntimos e todos aqui somos muito íntimos, então ela vai encerrar. E fazer a fala dela, mas a gente vai ter um espaço para comentários da mesa também sobre as falas de vocês, encaminhamentos, etc.
3: Obrigado, pessoal. Eu anotei algumas coisas aqui. Eu aviso sempre, eu esqueci de trazer bloco de notas quando está no celular anotando. Parece que está respondendo mensagem, estava anotando. Aqui a prova. Eu queria fazer alguns comentários bem objetivos sobre algumas falas. Primeiro, envolvimento com as prefeituras. Eu acho que a gente, como sociedade civil, a gente vai precisar fazer uma discussão sobre as melhores estratégias de aplicação dessa lei, tá? A realidade é a seguinte, a sociedade civil precisa ter um papel de indução nas políticas públicas. Quando a gente pensa no âmbito municipal, a Prefeitura de São Paulo é uma exceção, é o maior município do Brasil, terceiro maior orçamento do Brasil, primeiro é o da União, segundo do Estado de São Paulo, terceiro da cidade de São Paulo, maior que todos os outros estados, menos o de São Paulo. A realidade da maior parte dos mais de 5.500 municípios do Brasil é radicalmente diferente, né? Então, pensando nisso, e também na questão orçamentária, que é desafiadora, enfim, assim, nós temos uma visão inicial, singela, do tema, de pegar um conceito da teoria da prevenção, que são três momentos da prevenção. Prevenção universal, que é para todo mundo. O análogo na saúde pública é a vacinação. Vacina, nós erradicamos, por exemplo, a poliomielite no início dos anos 90, vacinando todo mundo, Zé Gotinha, que acabou o Zé Gotinha, agora é injeção, né? Isso daí foi um ícone aí da nossa infância, se foi para sempre, né? E Zé injeção não vai dar certo, né? Nenhuma criança vai querer daí, né? O Zé Gotinha era simpático. Então, prevenção universal, prevenção indicada, prevenção seletiva. E isso, na perspectiva da prevenção social, também funciona. A prevenção universal, ela precisa ser barata, barata mesmo, né? Esses programas de parentalidade em grupo, baseados em evidências, eles são muito baratos, né? A OMS e a Unicef estimam um custo aí de, em algumas aplicações, $22 por família, muito barato. Aqui no Brasil temos experiências custando entre R$ 600 e R$ 800 por família, por grupo. E a gente tem uma conta singela que, para atender 1 milhão de famílias, precisaríamos de R$ 1 bilhão, né? R$ 1 bilhão para nós é muito dinheiro, né? Todos ficaríamos felizes com esse saldo na conta bancária. Porém, o orçamento da União, por exemplo, o orçamento da União é de 2 trilhões e 400 bilhões de reais, que é um dinheiro incalculável na prática, né? E R$ 1 bilhão é nada aí dentro desse negócio. Tem esse dinheiro disponível. O Brasil tem dinheiro para atender em larga escala famílias com perspectiva barata. Talvez o trabalho mais específico de atendimento individualizado com as famílias seja nesse segundo nível, na prevenção seletiva, ou no terceiro, a prevenção indicada, que já são os casos em que há violação de direitos. Um atendimento mais qualificado não vai ter dinheiro, não vai ter dinheiro para atendimento personalizado de todas as famílias no Brasil na política pública. Não vai ter dinheiro, não existe esse dinheiro. Então nós precisamos criar um modelo, né, de atendimento de política pública, e nós temos, seguindo a teoria que existe da academia, do modelo de prevenção, e essas políticas públicas que já existem recomendadas, que atendem muitas famílias ao mesmo tempo, em grupo, mas funciona, e aí ter os modelos que vão chegar. Eu acho que a gente talvez precisa criar uma agenda um pouco mais robusta. Não existe, tá? Não estou aqui. É uma provocação para talvez nós sentarmos mais e dialogarmos e avançar nisso daí para conseguir pensar no modelo que tenha dinheiro para atender todo mundo e que tenha espaço para todo mundo. Essa é uma primeira questão. Segunda questão, abismo família e escolas. Nós incidimos no Plano Nacional de Educação e tem lá metas de aproximação da família e escola no Plano Nacional de Educação e estratégias que falam que a parentalidade positiva tem que fazer parte disso. Está lá, é uma lei, entrou, os estados vão ter que aprovar até, eu não lembro, acho que até o primeiro semestre do ano que vem, os planos estaduais, depois os municipais, até o final do ano que vem. Então, nós temos uma grande oportunidade para isso. Agora, é isso, né? Como que as secretarias de educação vão fazer, é mais uma oportunidade de incidência que nós temos. Mas já para saber que está na lei, tá falando lá de parentalidade positiva no Plano Nacional de Educação. Política de cuidados, bom, tem que fazer parte da política de cuidados a estratégia de ampliar a participação masculina nos cuidados. A licença paternidade é um passo necessário para isso, mas não é suficiente. E quando a gente fala de transformação cultural, nós precisamos ter uma visão de longo prazo mesmo, tá? Geracional, inclusive. Quando eu falo geracional, geração é 25 anos, está na conta. Nós temos que ter uma visão geracional, temos que começar a trabalhar agora e nós vamos ter resultados consistentes uma geração depois, ou duas, sei lá, né? São coisas lentas, mas tem que ser feita sistematicamente, e é isso. Num primeiro momento, muita gente tem a percepção social de que vai ser pior o homem ficar mais em casa, mas tem que começar de alguma forma. Então, tem que começar, tá? Por fim, sobre a fiscalização da lei, esse é um processo, bom, aqui no Brasil nós temos as instâncias de controle de fiscalização, os tribunais de contas, não é? Mas também está prevista o controle externo social, que a sociedade civil fiscalizar e cobrar. Isso é necessário. A imprensa tem papel nisso daí, as organizações da sociedade civil têm, nós temos papel, né? Uma coisa que é importante a gente ter claro é que, às vezes, eu já falei com muita gente de tribunais de contas que são super envolvidos nas leis de nas políticas de primeira infância, e precisamos avançar para ter metas, né? Os tribunais de contas precisam medir o que está sendo feito, não é? Então, e é uma coisa desafiadora na gestão pública, por exemplo, colocar uma meta de reduzir em um mandato, em 20% a negligência familiar, enfim, chegar num número que seja exequível, conseguir fazer com que isso esteja, mas é isso, nós somos sociedade civil e nós temos que cobrar isso daí, com certeza, né? O ocupante do cargo do Poder Executivo não vai querer, porque depois o Tribunal de Contas, se tiver um número, vai chegar no final do mandato dele e falar, opa, não reduziu não, contas reprovadas. E ninguém quer isso. Ele não quer, a sociedade talvez queira. Então, nós temos que avançar para uma agenda bem, eu acho, bem enérgica nesse sentido, tá? E eu acho que com sociedade civil nós temos que cobrar mesmo, né? E sobre conjugalidade, que foi um comentário que apareceu, tem um caso famoso de um divórcio aí de celebridades, de Ellen Bündchen e o Tom Brady, né? Eles se separaram no estado da Califórnia e lá uma lei exige que, em função do divórcio, eles vão lá no... Bom, não sei como que funciona a estrutura, mas é obrigatório fazer um curso de parentalidade para prevenção. E os dois foram fazer. Tom Brady e a Gisele Bündchen fizeram o curso de parentalidade porque é obrigatório e não tem divórcio. Se não fizer, eles fizeram, tá? Então, talvez tenhamos um caminho aí. Talvez um caminho junto com o Poder Judiciário também, Conselho Nacional de Justiça, porque pode ser também uma oportunidade. O Poder Legislativo, com certeza, pode apoiar isso daí. Fica uma sugestão também de pauta para nós aqui, tá bom? Obrigado.
2: Vou pegar esse gancho, então, para terminar. Primeiro, eu queria agradecer todas as falas. Foi não só emocionante, muitas delas, mas também... De novo, o otimismo, mas também dá muita força ver quanta coisa já está acontecendo, quanta gente já está trabalhando nessa pauta em tantos lugares, em tantas experiências diferentes, no município, numa região, né? Realmente testando modelos e aprendendo junto nesse processo. Ao ser um tema em que a gente está no trabalho da implementação ainda, e aqui a gente tem, eu fiquei olhando um pouco, perguntando os comentários aqui online, muitos dos comentários vieram na perspectiva da implementação. Tem esse espaço para a gente testar, aprender, entender, trocar como uma forma para que isso de fato se torne realidade. Mas eu anotei aqui algumas coisas de pós-evento, né? E daí uma das coisas que eu anotei, vamos pensar em compromissos eleitorais, já tinha uma conversa andando aqui nessa região que acho que pode ser um modelo interessante, pensar um pouco sobre a questão... Como que incidir no PPA o ano que vem, começar o movimento já agora, pensando como isso pode ser bem prático para essa incidência se tornar orçamento para a política pública. Mas eu anotei leis. Separação com filhos. Pensar em uma orientação parental obrigatória. E achei legal que já tem, a gente pode ir atrás, porque de fato é um espaço que é um momento muito delicado e que quem viveu sabe o quanto que isso tem um momento que possa fazer muita diferença na vida dessas crianças. Eu tenho um monte de coisas aqui das falas de vocês para falar, um pouco dos desafios, um pouco da entrada. A política pública, na minha opinião, tem três entradas importantes para essa frente, que é a saúde, educação e assistência social, que traz também um pouco dessa perspectiva de política para todo mundo e segmentada por necessidades que também podem seguir essa lógica. Mas é um ponto de entrada, por excelência, a saúde quando a gente fala do puerpério, quando a gente fala do pré-natal, como uma oportunidade para a introdução desse tema. Então, a gente já teve vários programas no Brasil inteiro, Coruja Paulistana, a Mãe Paulista, o Recife, agora a gente tem um programa muito lindo que está fazendo isso com educação parental estruturado como um tema a partir do momento do pré-natal. Então, é uma entrada que dá para fazer porque existe uma abertura da família, porque esse é um ponto que a gente precisa entender também. Eu já trabalhei muito em escola e vários movimentos de educação para os pais, escolas para os pais, reunião com os pais. Não tem tempo. A pessoa trabalha 2 horas e meia para se locomover, 6 por 1. Tem que cuidar da família, tem que cuidar da alimentação, tem que estar agora disputando o cuidado com o filho, com os pais mais velhos, e a disputa com a Beth do marido. É difícil esperar que as pessoas consigam, de fato, ir nisso. Mas na hora do pré-natal é uma hora que já existe, já está estruturada, tem 1 para 1 e as pessoas, as mulheres estão abertas para isso. Então, acho que é um primeiro momento. Eu estive em Ribeirão Preto recentemente, num trabalho muito lindo de rodas de conversas com mulheres grávidas nas periferias, e acho que esse é um lugar muito potente para essa primeira entrada. Pela saúde, pela educação, tem todo várias experiências exitosas, vários modelos e vários desafios. Alguém falou de guerra, né, com as escolas, e acho que é um lugar, um desafio mesmo, e tem uma grande entrada por aqui. Tem um problema estrutural, que é entender esse orçamento e como o orçamento pode ser gasto para isso. A gente tem um programa que chama, uma proposta de programa, que chama Bolsa Neném. Porque o que acontece hoje é que a gente vê cada vez mais as crianças mais jovens indo para as creches, porque a creche trouxe uma universalidade, e crianças com 2 meses, com 15 dias, com 4 meses, todas na creche, e o que a gente vê é que tem uma incompatibilidade entre qual é a licença maternidade pelo Ministério do Trabalho e o aleitamento materno explicado pelo...

0: deixo vocês em ótimas mãos. Eu agradeço muito a chegada da vereadora Marina Bragante, que é minha parceira nessa frente parlamentar dos cuidados. A gente tem muitos temas para falar aqui, muitas possibilidades de como avanço. Falar das crianças em situação de orfandade, que são as mais invisibilizadas, como a gente também chega nelas. Famílias acolhedoras são muitos temas que eu amo. Então, que esse seja só mais um dos nossos muitos encontros nesse caminho que a gente segue juntas. Contem com a gente. E muito obrigada, mulheres.
1: Vou fazer aqui, também anotei várias coisas, mas quero fazer três comentários rápidos, uns corroborando. Vou começar sobre a história da fiscalização da lei da parentalidade positiva, que foi citado ali, e queria citar a própria autora da lei, a deputada Laura Carneiro. Ela esteve com a gente e ela disse isso. A sanção da lei é um ponto de partida. E existe esse compromisso que o Rodolfo citou, do papel social, de controle social muito grande. E o projeto de lei que altera a lei da parentalidade positiva também é dela, porque ela já percebeu que ela pode contribuir para que seja mais efetivo. Uma das inclusões do projeto de lei é a obrigatoriedade do serviço de educação parental, orientação parental, em várias unidades, inclusive em UBS. Então, assim, é o nosso papel agora para que não vire aquela história, sabe, de lei que não pega? Essa lei pegar depende desse papel de controle social da gente. Ela fez aí, no lugar de parlamentar que vocês conhecem bem, ela falou: eu fiz o meu papel, agora vocês têm que ajudar para o negócio andar. Consegui sancionar, agora tem um trabalho. Queria dizer também, rapidamente, pessoalmente, eu fiquei muito tocada pelas falas várias desse lugar da educação parental na garantia dos direitos das mulheres. Porque eu estou tão acostumada a falar sempre para o olhar do direito, a garantia do direito de crianças e adolescentes, que às vezes eu me esqueço desse papel tão potente na defesa dos direitos das mulheres. Mas eu queria deixar uma reflexão para a gente caminhar, que a defesa do direito das mulheres não é pelas mulheres, é por todo mundo. Porque por mais que a tecnologia tenha avançado e ninguém inventou um outro útero, não tem um forninho que substitua o útero. Se a gente quiser a preservação da espécie, a gente vai ter que cuidar das mulheres. A gente vai ter que proteger esses úteros que podem fazer as novas gerações. Então, talvez envolver os homens nesse olhar, não só do direito para a mulher, é a sobrevivência dessa espécie, né? Para que outros homens nasçam, inclusive. Porque a gente é metade da população e mãe pariu a outra metade. Então, não esquecemos disso. E aí, terminar com uma coisa que é um compromisso público, porque quando a gente coloca assim, a palavra, né, e outras pessoas pegam e a coisa anda. Quando a Marina estava falando sobre o quanto precisa, tá? Falando de cultura de parentalidade, aí corroborando, eu também já estou ali evangelizada pela Adriana na cultura da parentalidade, que a gente precisa falar disso, desse ofício em todo lugar, e aí ela estava falando que a gente precisa chegar na música, na dramaturgia. Eu queria dizer assim: se alguém conhece algum autor de novela da Globo, faz a ponte para mim, porque eu quero um educador parental representado por um artista bem famoso. Porque é isso.
2: Nossa,
1: Sabe, a gente precisa ter representatividade. E o papel da mídia é muito importante nisso. Eu, fechando para dizer, todo mundo aqui assistiu Adolescência, né? Vocês sabem a consequência da adolescência? O tanto do aumento de trabalho, de pedido de palestra, de educador parental em escola depois da adolescência? Foi um boom. Porque os pais assistiram e começaram: nossa, isso acontece com o meu filho, isso acontece na escola do meu filho. Os amigos do meu filho estão falando disso também, do que se trata isso. Então, a mídia tem um papel muito importante. Talvez uma das coisas que a gente tem. Agora, aqui como parlamentar, eu já estou achando que a missão está cumprida. A gente está bem já protegida, bem encaminhada. Então, agora é ir para esse lugar de transformar em figuras para identificar esse trabalho, porque é um trabalho de esclarecimento de massa, né? Então, por favor, me ajudem nessa missão. Temos isso. Próxima novela das nove. Obrigada, gente. Muito obrigada.
0: Eu conheço, eu vou te passar.
1: Ó, por favor.
2: Obrigada. Acho que eu vou na mesma linha que a Ivana, respondendo a Sandra e a Luísa, que falaram inicialmente como chegar nas prefeituras. A gente precisa fazer com que as prefeituras saibam quem nós somos, saibam o que é educação parental. E para que elas saibam da educação parental, a gente precisa fomentar uma cultura de parentalidade. Agradeço muito, Adriana, por ter me trazido esse convite.

0: conceito, tenho profunda admiração por todo o trabalho que o Hub tem feito nessa discussão, organizando vários agentes para que a gente fale. Porque, como foi dito aqui por várias pessoas, a gente precisa de gente do direito, a gente precisa de gente do mundo corporativo, a gente precisa de gente das UBSs, a gente precisa de gente das escolas. Isso é muito importante. Eu tenho muita convicção que o lugar da educação parental é o da prevenção. A gente trouxe situações e eu agradeço muito as falas da intervenção que a gente está precisando fazer, mas a gente está faltando um lugar da prevenção e a escola pode e deveria ser parceira, mas as escolas estão sucateadas. A gente precisa encontrar espaços onde a gente não performe a rivalidade feminina mãe-professora. As escolas precisam ser parceiras e as famílias precisam ser parceiras, porque quando a família não dá conta de cuidar, a escola não dá conta de ensinar. A gente está brigando, todo mundo em prol das crianças, mas a gente está se distanciando. Então a gente precisa sim procurar caminhos de conexão e criar uma cultura de parentalidade onde as escolas enxerguem que o nosso trabalho de cuidar das famílias cuida das escolas, porque grande parte do trabalho das escolas hoje é lidar com os conflitos escolares, com culturas de cuidado muito distintas, com formas violentas de misoginia que tem aparecido na escola, de racismo, porque a gente não está letrando as famílias. Então, quando as escolas puderem nos ouvir e perceber, somos parceiras para que as famílias cheguem aqui e a gente construa junto cidadãos. Dentro da perspectiva de direitos humanos universais, de proteção integral, eu tenho certeza, as escolas querem. Elas não estão contra nós, elas estão a favor de nós. Elas só não entenderam ainda, porque falta uma cultura de parentalidade, de que isto é possível e este é um caminho potente para todo mundo. E aí a gente vai ter menos criança na saúde, menos criança na justiça, porque este é uma necessidade social. E ou a gente faz isso, ou a gente entra em colapso.
1: Bom dia. Eu quero começar pedindo desculpa pelo meu atraso. Eu fico sempre incomodada de chegar atrasada, mas quanto mais eu entro no papel de vereadora, mais eu acabo chegando atrasada, porque eu vou querendo fazer tudo ao mesmo tempo, um monte de coisa. E hoje a gente tinha a última reunião da CPI do Jardim Pantanal, que é no extremo zona leste de São Paulo. Então, eu fiz questão de estar lá para poder fazer uma fala do que o nosso mandato considera relevante para estar no relatório final. E uma das coisas era uma CPIzinha que a gente fez. A gente fez um encontro com as crianças do território para escutar delas o que que era viver. E foi muito bonito. Então, eu fiz questão de falar, porque senão facilmente as crianças desaparecem, né, também do trabalho. Eu queria também começar agradecendo a minha parceria com a Marinelô. Porque eu acho que é uma parceria que faz a política um lugar como esse que vocês passaram amanhã aqui. Que é sim do enfrentamento, que é sim do reconhecimento de que há disputas numa sociedade tão diversa e complexa como a nossa, mas que também tem que haver um espaço de construção com afeto, de construção com dados, de construção com a ciência e com as pessoas. E a gente vem fazendo essa política e é sempre muito bonito. A Marina um dia disse, num evento na Câmara, que o Martim, que é o filho dela, falou para ela: "Mamãe, por que que as pessoas não gostam de políticos? Porque você é tão legal. A tia Mabê, que sou eu no caso, está sempre preocupada. A Marina Silva também está trabalhando sempre. Por que que as pessoas não gostam de político?" E eu fiquei muito apegada nessa fala, porque é exatamente essa política que eu quero fazer, que as crianças reconheçam o nosso compromisso, assim. Então, agradecendo a ela, eu agradeço a nossa equipe, nas pessoas da Ingrid e da Verônica, que ajudam a gente a fazer a frente parlamentar. Se construir, escutar, pensar e repensar quais são os caminhos que a gente está fazendo e construindo. E agradeço vocês três aqui da mesa. O Rodolfo eu consegui escutar lá da Câmara, virtualmente pelo YouTube. As mulheres, a Ivana e a Carol, não. Mas depois eu escuto. E ao escutar, eu estava lendo também o chat, e tem gente do país inteiro aqui, né? Não presente, assim, presencialmente, mas virtualmente tem gente do país inteiro. E foi muito emocionante todo mundo reconhecendo. Eu não sei quem, acho que foi a Ivana que falou. Eu pedi para tirar uma foto do azul. É sempre muito bonito a gente ver uma dedicação muito profunda da vida ser reconhecida, né? Ser reconhecida não só no nosso espaço do dia a dia, mas num espaço como a Assembleia de São Paulo, que tem a possibilidade de impactar muitas vidas. Então, estou bem feliz de estar aqui hoje. Eu vou fazer uma fala bem rápida do porquê que isso para mim é importante. Eu também fiquei emocionada hoje. Eu sou psicóloga de formação, de uma família de psicólogos. O meu pai, minha mãe, meu irmão e eu somos todos psicólogos, psicodramatistas. São todos psicólogos e psicodramatistas. E portanto, a gente entende a psicologia como uma possibilidade de transformação pessoal, mas social também, porque o psicodrama olha muito para a transformação social. E num espaço de construção coletiva e onde a empatia e olhar para o outro é muito relevante. Foi assim que eu me formei. E quando eu comecei a trabalhar na política pública, foi num programa que chamava Ação Família, Viver em Comunidade, aqui em São Paulo. Que foi um programa muito incrível, foi uma escola bizarramente especial, assim, para quem, como uma mulher branca de classe média alta de São Paulo, esse recorte é relevante para contar da minha história, não entendia nada de política pública quando eu comecei a trabalhar. Eu não vivia elas, a não ser usar gotinha e a CET. Talvez essas eram as políticas mais fáceis de eu identificar. Mas o Ação Família era um programa construído na SMATS, na Secretaria de Assistência e Desenvolvimento Social, que tinha o entendimento de que era necessário ter uma política transversal, e a gente falava intersetorial naquela época, então a gente envolvia várias das secretarias do município. Ele estava pautado em dados para entender aonde a gente ia começar a trabalhar, e a gente precisava começar a trabalhar com as famílias mais vulnerabilizadas dos territórios mais vulneráveis de São Paulo, mas também territórios em que a gente tivesse um mínimo de rede de proteção já instalada, para dar conta do programa, mostrar por que que ele era relevante. E a gente, na construção, conversou muito com a doutora Ruth Cardoso. E ela sempre trazia, é necessário, construir com essas famílias a participação social, então direitos e deveres, mas é também necessário conseguir entrar nas famílias, entrar no que acontece dentro das casas, porque é a partir daí que a gente pode construir políticas públicas que atendam às demandas reais do que acontece nesse território que muitas vezes é tão distante da política pública porque a gente não chegou lá ainda, né? E o Ação Família, então, trazia um pouco da discussão do que é ser mãe, do que é ser pai, como é que você educa, como é que você constrói uma família, como é que você aprende a ser mãe e pai, porque a gente precisa aprender, não é instintivo, né? E tinha uma super resistência. Isso foi em 2005. Tinha uma super resistência, porque as pessoas falavam, mas quem são vocês para ensinar como é ser mãe e como é ser pai? Todo mundo fazendo assim porque reconhece, né? Mas apesar de vocês fazerem assim, eu acho que nesses 21 anos que se passaram daquela época, a gente avançou muito. A gente avançou muito como sociedade e como governo, na construção do entendimento de que não é instintivo, de que é difícil demais, para não falar palavrão, que é intenso e que não pode ser pessoal solitário. Ele precisa ser coletivo, ele precisa ser da sociedade toda. Então eu fiquei muito feliz mesmo de ter esse encontro hoje em que a gente possa reconhecer o quanto a gente já caminhou, mas também ter muita clareza do quantos desafios ainda temos pela frente, porque a gente mora num país continental, a gente tem muita criança e muita mulher sofrendo muitas violências, em diferentes aspectos da vida delas, e que eu também concordo com vocês, a educação parental pode ser uma resposta para que isso aconteça, para que isso não aconteça. Eu ia falar aconteça menos, mas se a gente fizer decente com todo mundo, isso não acontece, né? A Carol estava falando agora que a gente não é inimigo da escola, né? E com certeza, se eles entenderem o que a gente está falando, a gente trabalha junto. E eu fiquei pensando, eles e todo o resto, né? Porque quando a gente está construindo uma política pública que melhora a vida das pessoas na prevenção mesmo, né? No dia a dia, no, nas relações mais íntimas que você tem, não é possível que tenha resistência, né? Porque é bom para todo mundo mesmo. Mas ainda não é assim no nosso país. E aí, depois eu fiquei pensando que quando eu virei mãe, isso foi em 2005, eu virei mãe em 2018. E eu estava como chefe de gabinete da Marina Elô 2 meses, não, 5 meses depois que eu virei mãe, eu estava trabalhando com ela aqui. E foi muito importante ter a Marina do meu lado, porque ela já era mãe, ela era 10 anos mais nova que eu, mas ela já era mãe. E em vários momentos ela sentava comigo e falava sobre como ela tinha lidado com o Martim, como era parar de amamentar, como, enfim, um monte de coisas que estavam na minha cabeça, tipo, eu sou mãe de trigêmeos de 7 anos de idade. É. Eu amo, porque toda vez que eu falo isso e a plateia é feminina, tem esse barulhinho, assim. E quando eu falo isso e a plateia é masculina, ninguém faz barulho nenhum, porque ninguém sabe o que isso significa. É bizarro. Mas, ao mesmo tempo que a Marina me ajudava, eu também ajudava ela, porque ela engravidou da Lara rapidamente depois, sei lá, 6 meses depois que a gente começou a trabalhar junto. E ela tinha uma angústia de partir de um filho para 2 filhos, e como isso ia ser na cabeça e no corpo de uma mãe. E eu, que era mãe de trigêmeos, também compartilhei com ela. Então, acho que a gente está falando, quando nós duas nos dedicamos a trabalhar sobre o cuidado, trabalhar sobre educação parental, trabalhar olhando para as crianças e para as mães, é porque a gente vive isso com muita intensidade e muita intencionalidade também. É, mas eu fui escrevendo aqui que a Má falou no começo sobre que sociedade que a gente quer. É sobre isso que a gente está falando aqui, né? Como que a gente constrói uma sociedade que é mais saudável e que cuida mais das pessoas e reconhece esse cuidado como essencial para o nosso desenvolvimento. E eu entendo que a gente chega nessa sociedade priorizando as crianças e entendendo a relevância do convívio familiar para todo mundo. Construindo, usando a política pública para construir, e não só destruir, porque eu acho, na política pública, mas na política a gente tem usado muito a política para destruir qualquer ideia, né? Ou a outra ideia, a ideia do outro. E usar a política para construir junto, às vezes é mais devagar, mas acontece com mais naturalidade e com mais realidade também. E, portanto, acontece melhor para todo mundo. Usando a política a partir dos dados, da ciência, mas também do afeto, também do amor. E aqui eu faço um recorte, porque lá no Ação Família, e quando eu comecei a trabalhar com o SUAS, falar amor era quase um pecado. E eu entendo, porque de fato, quando a gente fala sobre cuidado, a gente usa o amor como uma desculpa para fazer o que você quiser em cima da pessoa que está cuidando. E da assistência social também era um pouco isso. E não é deste amor que a gente está falando, um amor ingênuo. É de um amor como potência de transformação, como potência de reconhecimento do outro, como potência de conexão dos humanos. E eu acho que essa é a política que a gente precisa abrir espaço para existir. A outra coisa que eu acho relevante é que a gente é um país muito desigual. Um estado também muito desigual e uma cidade muito desigual. E não é só desigual, ele é também diverso. E, portanto, quando a gente fala sobre educação parental, a gente precisa considerar os recortes de gênero, de raça e de classe em todos os momentos. Se vocês olharem ao redor de vocês, a gente está basicamente entre mulheres e pessoas brancas, né? Então, eu fiquei muito angustiada porque eu perdi uma parte das falas enquanto estava na CPI. Eu falava, ah, ninguém falou do CRAS, ninguém falou do SUAS. É muito relevante porque essa é a rede que está no território e que está lidando com pessoas que não sempre são brancas, não têm acesso a um psicólogo, a um educador parental que você pode pagar e que precisam entender e serem beneficiadas também pelo que a gente já entendeu que é bom para todo mundo. Então, esse recorte para mim é muito relevante. E por último, eu queria falar da construção coletiva, que é um trabalho entre governo, entre sociedade civil, entre academia e entre iniciativa privada também. Como que a gente traz para esse bonde, a iniciativa privada podendo participar de, por exemplo, experiências que estão dando certo, como que a gente pensa, como cresce, como que a gente divulga mais isso, a imprensa de fato é muito relevante. Uma vez eu fiz parte de um grupo, acho que a Fê também fazia, da RTP, lá no comecinho, não fazia? E aí uma pessoa da família Marinho fazia parte, né? E eu sentei uma vez numa conversa com ele e falei, você tem noção da potência de transformação social do negócio da sua família, que é a Rede Globo, porque cada vez que você fala alguma coisa na novela, e naquela época não existia rede social, não existia internet hoje, então era muito maior, né? É muito importante, assim. Ele falou, putz, a gente se dedica a fazer várias coisas. Eu acho que, enfim, podemos trazer várias críticas, mas a televisão, no geral, tem pensado como que a gente melhora. E a Má falou que tem, a gente tem. Eu pensei nele agora, não tenho nenhuma relação com ele faz muito tempo, mas enfim, podemos jogar para o universo e tentar falar com ele também sobre isso. E ele falou, todo mundo senta do meu lado pedindo para a Rede Globo falar alguma coisa no horário da novela.
2: Vamos lá também.
1: Mas que também construir coletivamente significa entender que tem momentos de entrega, então uma legislação e como que a gente faz depois da sanção para garantir que ela seja regulamentada, aconteça e possa ser melhorada. A construção de uma narrativa, né, do que a gente está falando, como é que a gente faz com que as pessoas que não fizeram, sei lá, eu vou citar a Rede Amparo aqui, que eu estava falando com o Peu, que eu filmei e falei, olha quantos ex-alunos, um ex-aluno que eu sei, mas ex-alunos estão aqui, assim, ele falou, ai, ele falou vários nomes de vocês aqui. Até me perdi porque eu falei isso.
0: Você estava mandando a foto, mostrando o que que a gente estava.
1: Ah, da construção da narrativa. Como é que a gente faz com que as pessoas que não participaram de cursos entendam do que a gente está falando e possam falar sobre isso e cobrar, né, tanto seja no CRAS, seja na escola, que esse tema esteja mais presente, que a gente fale, reflita sobre isso o tempo inteiro. Mas acho que é isso. A Má trouxe algumas coisas que ela já entendeu que a gente pode fazer junto. A Frente Parlamentar do Cuidado é sempre uma frente, quando a gente faz reunião, que eu saio com muita certeza de que é aqui que eu quero estar. É esse tema que eu quero trabalhar no mandato e na minha vida pública, mas que também é muito complexo, porque ele é sempre muito amplo, né? A gente fala de violência com as crianças, a gente fala de escola, a gente fala da construção da rede de proteção, a gente fala das mulheres, a gente tem que falar da escala 6x1, a gente tem que falar de transformação cultural necessariamente. Então dá sempre uma angústia do, ah, tem muita coisa para fazer, como a gente faz mais? E eu não tenho dúvida que a gente faz mais e melhor estando todo mundo no mesmo barco e junto, e sustentando as pequenas diferenças, tendo certeza de que a convergência melhora a vida de muito mais gente. Então, queria agradecer mais uma vez a presença de todos vocês, colocar os nossos mandatos à disposição para que a gente possa seguir trabalhando e transformando a cidade de São Paulo, mas o estado de São Paulo também, para que ele seja melhor para todo mundo. Obrigada.
2: Pessoal, obrigada. A gente está se encaminhando para o fim da nossa audiência. Eu só queria dar um spoiler para vocês ficarem atentos às redes da ABRAEP, porque a gente tem o intuito de a ABRAEP tem o intuito de construir um grupo de trabalho para pensar em proposições legislativas onde a Frente do Cuidado e os nossos mandatos possam construir iniciativas legislativas em parceria com a sociedade civil. Então, fiquem de olho que eles vão soltar o link para vocês entrarem nesse grupo de trabalho e a gente está sempre aberto para construir com vocês. Muito obrigada pela presença e está encerrada a audiência.

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0: comecei na Bosch em 2019. Na época eu tinha 22 anos e foi através da minha cunhada. Ela chegou a atender uma diretora do SESI e as duas conversando, essa diretora comentou que no SESI tinha modalidade paralímpica. E aí minha cunhada falou: "Ah, o meu cunhado ele é deficiente e ele tá procurando emprego, tá meio perdido assim." Aí essa diretora falou: "Ah, então leva ele lá para ele conhecer." E aí eu fui lá até no SESI Suzano. E aí gostei demais, porque desde pequeno eu sempre gostei de esporte, então era uma coisa meio que inimaginável para mim.
1: Legal, legal. E a gente fala aqui também, né? Agora eu queria entender um pouquinho. A gente está vendo o pessoal treinando ali, né? Como que funciona esse treinamento? Explica para quem tá em casa o que é a Bosch.
0: Então, a Bosch ela é dividida por classe, né? A classe que está ali ao fundo é a classe BC4. São os atletas que têm a maior mobilidade até, né? No meu caso, eu sou da classe BC3, que é as pessoas que têm mobilidade menor, que a gente usa aquelas calhas que estão ali no fundo. E a bocha, ela funciona da seguinte forma, né? Sempre o vermelho contra o azul, tem a bola alvo, e o objetivo é ou a cor vermelha ou azul, ter mais bolas próximas do adversário. Só que aí o jogo é completamente dinâmico, é meio difícil para explicar só assim, teria que mostrar.
1: Tem que mostrar na prática, né? Claro que tem toda uma estratégia também, né? Tudo isso, pensar um pouco com a cabeça. Agora eu queria entender o seguinte: nós temos vocês aqui também, algumas referências. Quem que são suas referências hoje no esporte?
0: Ah, daqui do Paralímpico são os três atletas com quem eu estou treinando hoje, ali que a gente está participando aqui da fase. Os três são dos melhores atletas do mundo, então é uma honra dividir a quadra com eles.
1: Você dividir uma quadra como essa, com uma seleção paralímpica, como que fica para você o sentimento de fazer essa divisão, fazer esse sentimento hoje de estar treinando aqui junto com esse pessoal?
0: É uma realização de um sonho, né? Desde quando eu entrei na modalidade era para estar aqui nesse momento mesmo.
1: Legal, legal demais. Eu queria agora que você deixasse um recado para quem está em casa. Muitas pessoas ficam ali se timando, né? Falando, porque eu não faço esporte, porque eu tenho preguiça, eu não faço esporte por conta disso, colocando milhões de empecilhos, né? E a gente vê vocês aqui com uma força de vontade gigantesca fazendo esporte. Que recado você deixa para essas pessoas que ficam ali na maldade, falando que tem preguiça, enfim, que recado você deixa?
0: Acho que mais para as pessoas que têm deficiência também, as que não têm. Acho que dependente das condições que a gente tem, a gente não pode desistir, tem que sempre ver uma forma de seguir em frente. Sempre tem um jeito para tudo. Acho que é mais sobre isso.
1: É isso.

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2: Senhoras e senhores, boa noite. Sejam todas e todos muito bem-vindos à Assembleia Legislativa do Estado de São Paulo. Esta sessão solene tem a finalidade de outorgar o colar de honra ao mérito legislativo do Estado de São Paulo ao bispo Bruno Brito, fundador da Igreja Pura Fé. Já compondo aqui a nossa mesa, deputado Marcelo Aguiar, nosso proponente e presidente desta sessão solene, já se encaminhando aqui para a mesa. Por favor, deputado. Bispo Bruno Brito, fundador da Igreja Pura Fé e homenageado na noite, acompanhado de sua esposa, a bispa Vanessa Batista. Por favor, também já se encaminhando. Agradecer ao deputado federal Gilberto Nascimento. Muito obrigado. Pastor Aguiar Valvassoura, pastor emérito da Igreja do Nazareno, Central de Campinas. Pastor Lucas Gomes, companheiro de ministério do bispo Bruno Brito. José Batista Sobrinho, sogro do bispo Bruno Brito, fundador da JBS, empresa de proteína animal. Muito obrigado. Obrigado a todos. Eu já vou pedir para que o coral venha para cá, por favor. Coral Pura Fé Music. A seguir nós teremos o hino nacional. Então, convido a todos para, em posição de respeito, ouvirmos a seguir o hino nacional brasileiro. Por favor.

0: Nosso agradecimento aos integrantes do coral, participando conosco aqui do Hino Nacional Brasileiro. Muito obrigado. Queremos também registrar e agradecer a presença das autoridades, personalidades e representantes de instituições participando conosco desta sessão solene. Com a palavra, o deputado Marcelo Aguiar, para proceder à abertura oficial desta sessão solene de homenagem. Por favor.
1: Senhoras e senhores, a paz do Senhor. Boa noite, sejam todos e todas bem-vindos. Assembleia Legislativa do Estado de São Paulo. Essa sessão solene tem a finalidade de outorgar o colar de honra ao mérito legislativo do Estado de São Paulo ao Bispo Bruno Brito, fundador da Igreja Pura Fé. Estão abertos a sessão e os trabalhos da Assembleia Legislativa do Estado de São Paulo. Quero agradecer a presença de todos. É uma grande alegria poder, nessa noite, entregar essa honraria ao Bispo Bruno Brito, a quem tenho um grande apreço e uma gratidão eterna, muito grande, não só pelo que ele tem realizado pelo Estado de São Paulo, pelo que ele tem realizado ao todo, na verdade, pela Igreja Evangélica no Brasil, mas principalmente pela transformação de vidas que ele tem realizado através da Igreja Pura Fé, com o seu coração, com aquilo que realmente é o seu ofício, é o seu chamado. E é uma grande alegria poder receber aqui não só a igreja, mas amigos, familiares, pessoas que fazem parte do convívio e que fazem parte da história do Bispo Bruno Brito e, na verdade, da Bispa Vanessa, no qual cada um aqui acho que tem um pedacinho no seu coração e na sua família e na sua biografia de vida. Cada um aqui hoje, na verdade, tem um pouquinho daquilo que ele prega no seu dia a dia. Então, quero agradecer a presença de cada um de vocês aqui hoje. Muito obrigado.

Agradecemos ao deputado Marcelo Aguiar. Neste momento, nós assistiremos aqui a uma apresentação. O coral retorna aqui. Agora, o coral Pura Fé Music, sob a regência da pastora Fernanda Quintana. Por gentileza. Já estão chegando aqui à frente.

que daremos ao Senhor essa noite, em troca de todos os seus benefícios. Vamos louvar a Ele, que é bom em todo o tempo, o tempo todo. O Senhor, Ele é muito bom. Você que puder estar em pé, vamos louvar ao Senhor.

Agradecemos ao coral Pura Fé Music por essa brilhante, emocionante apresentação. Parabéns a todos. Muito obrigado. Senhoras e senhores, neste momento assistiremos a um vídeo sobre a vida e o trabalho do nosso homenageado. Vamos ao vídeo, por favor.

0: verdade, quando nós chegamos aqui, nós tínhamos passado por um trauma muito forte, que foi o suicídio do nosso vizinho, de onde a gente morava, né?
1: Uma honra muito grande receber essa família, o irmão Noal, da irmã Eliane, Elaine e o Bispo Bruno.
2: O que é gostoso a gente lembrar é que essa família chegou aqui para ser bênção em nosso meio.
3: Por ser pai do Bispo Bruno, eu não sabia que eu carregava uma grande responsabilidade quando eu estou no legendário, na própria igreja, e as pessoas dizem, olha o pai do Bispo. Então, meu filho, que Deus continue te abençoando, e que você seja a pessoa que vai levar a palavra do Senhor nesses quatro cantos do mundo. Que a cada dia Deus te dê sabedoria, junto com a Vanessa, para que vocês dois sejam uma torre forte, proclamando o Evangelho, para que almas sejam salvas e um dia nos encontraremos com Jesus.
4: É uma história interessante, porque eu já estava na Igreja Central, já há alguns anos, pastoreando a Igreja do Nazareno, trabalhando com o pastor Aguiar. E aí ele foi ao Nordeste.
5: Eu só o conheci quando ele tinha 17, 18 anos. Foi um encontro casual. Ele veio falar comigo dizendo que ia estudar num seminário lá na Paraíba. Falei, rapaz, estudar na Paraíba para quê? Vamos para São Paulo.
4: Eu me lembro quando o pastor Guerreiro chegou, disse assim, eu encontrei um garoto que talvez apareça aqui. Bruno sempre teve um espírito de servir, um espírito bom. O que eu acho importante de tudo isso é que o Bispo Bruno, ele sempre foi uma pessoa sonhadora.
6: Então, eu lembro do Bruno chegando aqui em Curitiba, uma assembleia no ano de 2009, se eu não me engano. Aqui, ó, que hoje está aqui, aqui era a casa do Bruno. E esse aqui foi um tempo de caverna do Bruno, de preparo, né, de sonhar. Então aqui eu lembro que tudo começou e foi um tempo difícil. Ele dizia, é difícil ficar ali embaixo, gente.
7: Nós é que temos um presente de ter o Senhor na nossa vida. A família, a igreja. Eu tenho andado em muitas igrejas no Brasil afora. Tenho visto muita liderança em muitas igrejas. E eu não largo a nossa igreja por nada nesse mundo. E eu quero desejar toda sorte de bênção na vida do Senhor, que nunca falte o óleo da unção sobre a sua vida. O Senhor continua sendo esse homem abençoado e abençoador.
4: E ele viveu um episódio assim muito, muito, muito complexo, muito árido, esses uns dois anos muito árido do ministério dele, do ministério da Igreja de Nazareno, das relações, até que surgiu o seu Spark.
8: Pastor Bruno foi um amigo muito querido. Quando ele chegou na Igreja Central, eu tive o prazer de conhecê-lo, acompanhei a trajetória dele.
4: Eu tenho certeza que agora Deus vai poder entregar para você o que ele tem de melhor para o futuro, Bruno. Um homem começa a reinar de verdade aos 40 anos. Construiu sua família, construiu sua história, e aí ele está autorizado a vivenciar o processo da maturidade.
9: Para a gente é uma alegria, né, ter você como amigo, como parte realmente da família. Então eu queria deixar aqui minha gratidão, né, por todo o carinho, dedicação, por todo o acolhimento, né, que vocês sempre nos deram.
6: Então, se eu posso lembrar do Bruno, é sempre da característica de excelência, de cuidado.
10: Você hoje é um homem maduro. Você hoje já é um homem que não é mais um rapaz, é um homem que já viveu tanta coisa, que já viveu tanta dificuldade, já passou por tanta luta. Eu tenho visto coisas tão incríveis e tenho orgulho do marido que você é, do homem de Deus que você é. Eu conheço você na sua parte mais difícil e na sua melhor parte.
11: Bruno, você é responsável por eu estar aqui. De eu ter me convertido, de eu ter conhecido Deus. Agora eu entendo porque o crente é chato, né? Porque ele descobre o tanto que é bom, que ele quer que as pessoas que ele ama venham viver isso. Eu queria te falar que você é, sim, um avô para meus filhos.
12: E você chegou com seu jeito calado, quieto, e nos conquistou. Eu queria te falar que nós te amamos e reforçar o que José Antônio falou.
11: E nós e a nossa casa serviremos ao Senhor.
12: Em nome de Jesus. Amém.
13: As crianças são apaixonadas do Bruno. Ele até brinca que o Rafa, né, o nosso loirinho, é a cara dele. Vocês não acham? A cara dele. O Bruno, ele colabora com tudo. O Bruno, ele é uma pessoa que acrescenta em todo lugar que ele tá. Ele é uma pessoa que...
14: Ele é uma pessoa feliz, ele é uma pessoa companheira. Ele é uma pessoa que autoestima. Ele é uma pessoa que te coloca pra frente. Enfim, todas as características de bom, eu acho que o Bruno tem. Bruno, obrigado. Obrigado por fazer parte da minha vida. Amo muito você. Pode contar comigo sempre. E obrigado por tratar meus filhos igual você tratam, com muito amor, muito carinho, muito respeito.
10: E agora é um tempo de colher, é um tempo de florescer, é um tempo de avançar na certeza de que o pior já foi. E eu oro para que Deus continue usando você com mais poder e autoridade, que o Senhor te dê muita saúde, muita paz, e que a gente possa caminhar ainda juntos por muitos e muitos anos. Porque eu tenho certeza que Deus tem muito mais para fazer através da sua vida. Te amo muito e sou muito grata a Deus. Um beijo.

Muito obrigado. E aqui nós queremos também reforçar o agradecimento ao coral One Service, à regência do Lucas Augusto. Muito obrigado, viu? Senhoras e senhores, seguindo com a nossa solenidade, nós realizaremos agora uma oração. Será feita pela irmã Eliane, que é mãe do bispo Bruno Brito. Por favor.

Boa noite. Tião Bruno, tu sabe, né? Amado Deus, maravilhoso Senhor, nós queremos te louvar nesta noite, Pai, por esse momento tão especial, tão sublime, Senhor. Nós sentimos a tua presença aqui, Pai, porque esse dia já estava marcado. E nós estamos aqui, Senhor, para te exaltar, para te glorificar. A tua palavra tem nos falado, Senhor, que o Senhor faz infinitamente mais, além daquilo que nós pedimos e pensamos. E hoje nós estamos vendo com os nossos olhos o teu infinitamente mais. Porque na nossa mente, na minha mente, eu quero dizer, nunca chegou esse momento. E estamos aqui

servo Bispo Bruno e da tua serva Bispa Vanessa. Pai, continua ajudando os teus filhos, continua derramando da tua graça, da tua sabedoria, da tua humildade, da tua mansidão. Enche os teus servos, Senhor, com teu amor, com a tua alegria, porque a alegria do Senhor é a força que os teus servos precisam para continuar na caminhada, te servindo, te honrando, te adorando, Pai. Ajuda os teus servos nas suas limitações, nas suas fraquezas, vai abençoando, vai endireitando os caminhos dos teus servos, quebrando as portas de bronze, despedaçando os ferrolhos de ferro e revelando aos teus servos os tesouros escondidos. Senhor, nós nos alegramos na tua presença, Senhor, e eu sei que o Senhor também está alegre por este momento, Pai. Abençoa.

irmão, ele seja próspero, ele seja bem-sucedido. A ti, meu Deus, toda honra, toda glória, todo louvor, Pai. Recebe especialmente a minha adoração. Como mãe, eu te louvo, Pai. Eu me sinto honrada, agradecida por este momento tão maravilhoso, Senhor. Assim eu oro a ti, te agradeço.

0: Pedro Nazareno, Central de Campinas, por favor.
1: Boa noite a todos, graça e paz da parte de Deus e do Senhor Jesus Cristo. Grande privilégio para mim estar nesta sessão solene da Assembleia Legislativa para homenagear um homem de Deus, um homem que eu conheci adolescente, com pouco mais de 18 anos de idade. Eu estava fazendo meu trabalho, que era o Brasil inteiro, e calhou de eu estar em João Pessoa, na Paraíba. Terminou o culto, nós fomos para um restaurante, como é que chama? Picuí. Pelo nome dá para ver como é que era a qualidade do restaurante, né? E entre as pessoas que estavam um mocinho muito simpático, um mocinho muito atraente, um mocinho muito jeitoso, que aproximou-se da conversa de uma roda de pastores. Na roda de pastores sai muita história interessante, e esse mocinho de 18, 19 anos, eu quero crer, 18, 19 anos, chegou, entrou na conversa, e no meio da conversa, nós começamos a conversar. E ele disse que tinha plano de preparar-se para o ministério. Falei, vai para um seminário. Ele disse, já estou no seminário. Estou num seminário aqui na Paraíba. Rapaz, vai para Campinas, São Paulo. Lá tem um seminário bom. E a verdade é que esse menino de 18 anos aceitou o desafio e veio, não comigo, mas veio após mim, para que nós caminhássemos juntos durante muito tempo. Para mim é um privilégio, nesta noite, poder celebrar essa honraria devida ao pastor Bruno e dizer que a nossa caminhada foi dando passo a passo. Ele terminou o seminário, faltava 2 anos, ele terminou os 2 anos, ele foi para Curitiba, de Curitiba ele foi para o Rio de Janeiro, e lá estou eu, alguns anos depois, eu quero crer que uns 7 anos por aí depois, eu estou no Rio de Janeiro, e quem é que aparece de novo ao meu lado? A mesma assombração. Assombração lá de Picuí. Chegou, nós conversamos, eu já sabia a história já tinha chegado a mim, as histórias chegam aos pastores de várias maneiras. E chegou a história que o Bruno estava precisando de ajuda. E ele então me procurou e nós dissemos a mesma frase que dissemos lá na Paraíba. Vamos para Campinas. Vamos para Campinas, que é meu ninho. É onde estava a sede da igreja, onde nós servimos juntos durante muito tempo. E Bruno veio e ali ficou de novo até o tempo que Deus preparou. E preparando, Deus o enviou para o seu próprio ministério. Hoje à noite eu gostaria de honrar a Deus pela maneira como Deus tem honrado a vida do pastor Bruno. E pedir que Deus guarde-o de todo mal. E que na sua projeção de ministério, ele possa colocar o reino de Deus e a sua justiça em primeiro lugar. Que Deus o abençoe, que Deus abençoe a Vanessa. Que Deus abençoe a Igreja Pura Fé, para que faça um trabalho que há de impactar não só São Paulo, mas que há de impactar o Brasil. Deus abençoe, pastor Bruno.

nossos agradecimentos ao pastor Aguiar Val Vassoura por seu pronunciamento, sua mensagem. Muito obrigado. A seguir, ouviremos palavras do senhor José Batista Sobrinho, sogro do bispo Bruno Brito e também fundador da JBS, a nossa empresa de proteína animal. Por favor. Se eu desejar falar da

0: limpeza também, o senhor tem essas duas opções. Fique à vontade.
1: Alô, boa noite a todos. Para mim é uma alegria imensa estar aqui nessa hora, comemorando essa linda homenagem ao Bruno, que mais merecido. Esse menino entrou na nossa família e vem muito bem-vindo, que é um menino de ouro. E eu tenho muita gratidão por isso, e a família nossa já está quase toda com ele lá na igreja, já aderiu um bocado de gente, porque ele conquista mesmo, né? Ele não tem moleza, não. Pessoal, a minha vinda aqui é para agradecer, dar os bem-vindos aqui, e estou muito feliz de estar aqui com vocês, e parabéns por tudo, um abraço a todos, viu?

0: Muito obrigado também por suas palavras. Fala com o coração, né? Senhor José Batista Sobrinho, muito obrigado, viu? Continuando com as saudações, quero chamar aqui, ele é vereador da capital, já foi nosso secretário de Estado também, de Desenvolvimento Social. Hoje, ao lado do seu pai aqui, o vereador Gilberto Nascimento Júnior, por favor.
1: Boa noite, a paz do Senhor. Gente, aqui é um culto, tá? É igual lá na igreja, tá bom? Podemos falar amém, glória a Deus. Primeiro, parabenizar aqui o deputado Marcelo Aguiar por essa iniciativa. Nós somos membros lá da igreja, então é uma alegria ver você e sua família sempre lá. Mas, claro, poder falar do pastor Bruno Brito, aí eu me lembro em maio, junho de 2018, quando eu tive a grata surpresa de quando o secretário de Estado receber lá um pastor que me levou um kit de Bíblias, conversou comigo, tirou um bom tempo, orou pela minha vida. E aí, alguns domingos depois, eu comecei lá na Marquês de Itu. Marquês de Itu, né? Marquês de Itu. Lembro que estava até colocando ainda aquela almofada do som, né? Então era bem no início. E o pastor Bruno chegou meia hora antes do culto, porque ele falou, não, vai lá, leva sua família, pastor Gapito, que eu vou conversar com vocês. E ali, para a gente, foi extremamente marcante. Vou tentar segurar para não me emocionar, mas nos momentos que eu tive mais dificuldade, a gente estava saindo de um ministério, saindo de uma igreja, extremamente machucado, e ali a gente se sentiu, naquela meia hora, a gente se sentiu extremamente acolhido. Então, eu posso dizer que hoje, minha casa e eu continuamos servindo ao Senhor na pura fé. Muitas vezes ele me cobre e fala, eu não te vejo. E como a gente vai em muita gente, a gente fica lá em cima da galeria, porque eu já levo os meninos, as namoradas, então está indo todo mundo. Então eu quero, nesse momento, poder contar esse testemunho, né, de que em vários momentos de dificuldade, aquele momento que a sua fé está lá embaixo, a gente senta lá e a gente ouve uma palavra direcionada do altar. Então, Bispo Bruno, que Deus continue usando o senhor, a bispa, essa família, né, e toda a nossa família da Pura Fé. Que Deus abençoe. Obrigado a todos.
0: Muito obrigado ao Gilberto Nascimento Júnior, nosso vereador aqui da capital. Chama agora seu pai, nosso amigo, o deputado federal Gilberto Nascimento, por favor.
2: Boa noite a todos, a paz do Senhor, como costuma se fazer aqui, não é? Eu louvo a Deus porque eu que já fui membro dessa casa também, é tão gostoso quando a gente vê o povo de Deus aqui reunido. Esse, nesse momento, não é outro lugar senão a casa do nosso Deus. É o momento de agradecermos a Deus, é o momento de louvar a Deus pela sua vida, meu querido Marcelo, pelo fato de ter uma homenagem tão assertiva. Uma homenagem a realmente quem merece. Uma homenagem a quem, em determinado momento, tem dado a sua vida. Como disse aqui o nosso pastor Aguiar, aquele menino de 18 anos que surgiu do nada, não é? Claro que em tudo isso há um propósito divino. Aquele menino que, em determinado momento, que foi visto há 18 anos, logo depois, entra na família do seu Zé Mineiro, seu Zé Batista, não é? Nada disso acontece por acaso. Nada disso acontece por acaso, nada na nossa vida acontece por acaso. Eu que já estou na vida pública há mais de 40 anos, e vejo, quando vejo uma homenagem como essa, meu querido bispo, louvo a Deus pela sua vida, cuidando na sua igreja dos meus netos. Cuidando do meu filho, da minha nora. Eu só tenho a lhe dizer muito obrigado. Só tenho a lhe dizer, venho essa noite aqui para também dizer obrigado, Deus, pela oportunidade do Bruno Brito, do nosso querido bispo Bruno Brito, estar em São Paulo para agregar tantas pessoas, para trazer tantas pessoas ao seu lado. Eu tenho certeza, meu querido bispo, que nós vivemos uma época em que mais do que nunca nós estamos na expectativa, seu Zé, da volta de Jesus Cristo. Estamos na expectativa de que ele volta. E aí eu posso imaginar que nós estamos vivendo a geração do arrebatamento. E eu tenho certeza, bispo, que qualquer homenagem para o senhor é muito pequena. Qualquer homenagem que possa ser feita em qualquer uma das casas legislativas desse país, queremos no plano municipal, estadual ou federal. Nada é tão importante como o seu nome escrito no livro da vida. O senhor é um cidadão do céu. O senhor é um homem abençoado. O senhor é um homem abençoador. E nós louvamos a Deus pela sua vida. Meu querido pastor Aguiar, que Deus abençoe a sua vida. Louvo a Deus porque sempre tive muita vontade de um dia lhe dar um abraço. E hoje isso foi possível. Mas tudo isso foi feito pelo Marcelo Aguiar e pelo bispo Bruno Brito. Louvo a Deus pela vida de vocês. Também ao pastor Lucas Gomes, que quando eu vou ali na sua igreja, eu lhe acho tão bonitinho, tão arrumadinho, não é? E eu falei para minha mulher, eu acho que eu estou querendo ser igual ao pastor Lucas. Mas ela falou, meu filho, já perdeu o cabelo. Você já perdeu uma série de coisas. Então fique tranquilo e fico como você é. Deus abençoe vocês, um beijo no coração. Muito obrigado.
0: Muito obrigado ao amigo, ao deputado federal Gilberto Nascimento. Obrigado. Continuando com as saudações, chamamos aqui à tribuna para o seu pronunciamento o conselheiro Eduardo Tuma. Ele é do nosso Tribunal de Contas do município de São Paulo, recentemente presidente do Tribunal de Contas aqui do município. Por favor, conselheiro.
3: Boa noite a todas e a todos. Quero comentá-los de igual forma com a paz do Senhor Jesus. Três apontamentos que me faz vir a essa tribuna. O primeiro deles é a compreensão exata do porquê o bispo Bruno está sentado ali. Porque tem uma mãe que ora, uma mãe que dobra os joelhos e que não poupou esforços para que ele chegasse onde chegou. Uma mãe e um pai. Então, o núcleo familiar que aqui nos é apresentado hoje justifica a sua presença aqui. Quero glorificar a Deus por isso. O segundo apontamento é em relação ao seu José Batista. Essa figura corajosa no Brasil, que ousou empreender num país com tantas dificuldades, com uma legislação, por vezes, tão complexa e até antagônica em algum momento. Mas com coragem, foi à frente, e eu não vou aqui me estender nesse comentário, mas nós podemos pensar quantos empregos foram gerados, e mais do que isso, quantas famílias que tiveram alimento na mesa, porque esse homem ousou empreender no Brasil, e a palavra aqui é coragem. E essa igreja é formada por pessoas também com esse perfil. Eu vejo aqui amigos, eu vejo aqui o Diego Sala, que também vai no mesmo caminho do empreendedorismo. E aí passo, então, aquilo que para mim é mais importante, comentar as mulheres em nome da bispa Vanessa e comentar o deputado Marcelo Aguiar, e no nome dele cumprimento a mesa aqui composta, por esse reconhecimento. Acho que mais do que uma homenagem, é um reconhecimento. Quando o bispo Bruno Brito me mandou mensagem dizendo desse evento, eu me lembrei de algumas passagens que tivemos juntos, inclusive quando da escolha do templo, do local do templo, que ele chegou para mim e falou, olha, achei o templo. Falei, tá bom, o que que é? Uma loja de têxteis. Eu falei, o que que é isso? Não, tem um segundo andar. Eu falei, pronto. O problema que isso vai gerar na prefeitura não é pouca coisa. Mas a coragem que o seu José tem, que o Diego tem, o Bruno também tem. Também tem, porque abrir um templo em qualquer cidade, e na maior cidade, que é a cidade de São Paulo, apresenta suas dificuldades. É o auto de vistoria de corpo de bombeiros, é a licença de funcionamento, é a adequação do templo em relação a essa questão. Eu disse ao Bruno, olha Bruno, esse caminho talvez seja o mais rápido e o mais fácil, legal, super correto, nenhum problema, vamos por aqui. Ele falou, e qual é o outro caminho que é o que eu vou escolher? Eu falei, tá bom, é o mais difícil, é o mais longo e nós vamos chegar no mesmo, é esse que eu quero. Porque eu não quero que amanhã ninguém diga qualquer coisa em relação à igreja, fundamentalmente na questão administrativa. Finalizo essa minha breve intervenção parabenizando o vereador Gilberto Nascimento, pelo trabalho que faz na Câmara, o deputado federal Gilberto Nascimento Pai, que tem 10 mandatos de deputado federal. Isso mostra que nós temos, e aliás, no primeiro mandato, ser deputado evangélico era algo que as pessoas tiravam sarro. Olha ali, lá vai o crente, com a Bíblia embaixo do braço, mas insistiu e hoje está aqui para dar esse testemunho. Orando a Deus, pedi um versículo que eu pudesse aqui compartilhar com as irmãs e com os irmãos. Eu sirvo na casa do Senhor, na igreja Bola de Neve, eu sou presbítero ali, e Deus me deu o versículo que está em Jeremias 3,15. E vos darei pastores segundo o meu coração, que vos apacentem com conhecimento e inteligência. E para mim, isso me impactou de tal forma, porque define o bispo Bruno Brito. E fui procurar, coração, qual é o significado, são muitos significados, a palavra em português, mas um deles é o centro de coragem. Pronto, não podia ter um versículo melhor, inspirado por Deus, para que eu pudesse trazer aqui a vocês. Quero agradecer a Deus pela tua vida, pastor Bruno Brito, pelas orações que fez a meu favor, e hoje eu também posso dizer, se eu estou onde estou, é em resposta também às tuas orações. Que Deus continue te usando, te abençoando. O Sr. José falou algo que também é importante. São Paulo, Brasil e o mundo vão seguir os atos de coragem que você adotou, adota e adotará. Deus abençoe. Boa noite a todos e a todas.
0: Nosso agradecimento ao conselheiro Eduardo Tuma por suas palavras. Conselheiro do Tribunal de Contas do município de São Paulo, maior município da América Latina. Muito obrigado. Continuando, vamos ouvir agora o pastor Lucas Gomes, por favor, companheiro de ministério do nosso bispo Bruno Brito.
4: Senhoras e senhores, boa noite. Eu estou muito feliz porque depois da minha mãe, da minha esposa, o deputado federal Gilberto Nascimento me chamou de bonitinho. E eu ganhei a noite. Porque eu sempre achei que eu era muito feio. Mas ainda bem que além da minha esposa e da minha mãe, mais alguém me chama de bonitinho. Eu quero louvar a Deus em poder estar aqui e dar essa palavra, agradecendo ao Senhor Deus e também por poder fazer parte da vida dos nossos bispos, do meu bispo, minha bispa. E eu levo muito a sério a palavra de nosso Senhor Jesus Cristo. E o Senhor Jesus disse aos seus discípulos, quando eles perguntaram, e nós que deixamos tudo, o que vamos receber? E Jesus disse aos seus discípulos, nessa vida, vocês receberão pais, mães, irmãos, irmãs, 100 vezes mais e no porvir a vida eterna. A pergunta é, por que receber mais pais, mães, irmãos, irmãs? Se descobre que nem sempre a gente vai conseguir ter a totalidade de pai, mãe, irmão, irmã na nossa vida. Nem sempre aqueles que deveriam ser o que eram para ser, conseguem ser o que foram chamados para ser. Mas no reino de Deus, ninguém fica órfão. No reino de Deus, ninguém fica sem família. O Senhor Jesus Cristo, quando estava na sua crucificação, olhou para sua mãe que estava perdendo um filho, e disse para o seu discípulo amado, eis aí a tua mãe, mãe, eis aí o teu filho. Sim, eu sou muito grato a Deus pelo meu pai, pela minha figura paterna, o meu pai, que mora em Capivari. Mas para o nível de acesso que eu precisava, e preciso ministerialmente, meu pai não teria tudo o que eu precisava para poder ser cada dia mais disciplinado, corrigido e ensinado. Então Deus me apresentou a alguém que me suportaria. Eu tenho até medo. E que eu posso dizer que sou dentro da casa dele, deles. E que quando eu o chamo de meu pai, eu não estou fazendo isso a partir de uma ideia idolátrica ou qualquer outra referência ou bajulação. É a verdade da minha alma em ver Cristo nele. Não perfeito, mas excelente. Ainda não chegou ao nível da estatura, ainda bem, porque ele está aqui, precisa estar mais um pouco. Porque se chegar à estatura celestial, sangue de Jesus, calma, ele está chegando, de fé em fé, de glória em glória. Mas acerca dele, e olhando ao nosso bispo, e quando eu falo nosso bispo, aos nossos bispos, nessa homenagem, eu olho para ele e me permita fazer uma inversão exegética. Porque o texto que eu vou citar é um pai espiritual falando para um filho espiritual. Mas hoje, aqui, nessa sessão solene, é um filho espiritual falando a um pai espiritual. E Paulo, na sua segunda carta ao seu filho Timóteo, diz para Timóteo que ele deveria ser um soldado, um atleta e um lavrador. Olhando para o senhor hoje, bispo, eu vejo um soldado, um atleta e um lavrador. Paulo disse que o soldado não pode se embaraçar com as coisas dessa vida. E a razão pela qual estamos aqui é que o senhor não se deixou embaraçar. E a única razão pela qual não embaraçamos é quando estamos convictos de quem somos e para que somos. Fé é o que nos mantém em pé. E se é uma coisa que estamos celebrando a Deus pela vida dele, é a sua fé, é o seu foco. Nem sempre com recursos, sempre com fé. Nem sempre com amigos, sempre com fé. Nem sempre com influência, mas sempre com fé. A fé é a moeda do reino, é o invisível, tocando o visível e nos mostrando que com fé não há acesso que você não pode ter, porque maior é o que está conosco do que aquele que está no mundo. Calma que eu não vou pregar. Segundo, Paulo disse que tem que ter o atleta. E o atleta é aquele que tem que competir conforme as regras. Ah. Foi acabado de dar um testemunho sobre a disciplina do bispo em relação às regras. Se ele está preocupado com as regras terrenas, quanto mais a celestial. A nossa igreja ama a palavra de Deus, porque é exatamente o que nós acreditamos. E aqui está os nossos bispos que se preocupam com a regra. Não é o que eu quero, não é o que ele quer, não é o que a bispa quer, é o que Deus quer. Porque é a palavra que nos orienta. E é por essa razão que está tendo essa homenagem hoje. Mas o terceiro seria o lavrador. E Paulo disse que o lavrador é aquele que é o primeiro a receber o fruto da sua semeadura. E deixa eu dizer a vocês, o fruto da semeadura dos nossos bispos e do bispo Bruno não tem a ver apenas com essa gloriosa homenagem solene, mas começando pelo que Deus está fazendo em sua casa, em sua família, em nós pastores, em nós liderança, em nossa igreja, como no dia de ontem, mais de dezenas de pessoas se rendendo ao Senhor Jesus. E eu quero declarar, e todos aqui, por fé declaramos, que começa hoje um tempo de colheita infinitamente mais na vida, na família, nos negócios e em tudo que existe na vida deste homem de Deus. Aqui não é Paulo falando a Timóteo, aqui é o Lucas falando ao bispo. É apenas um filho, problemático, atrapalhado. Ele me conheceu, eu tinha 48 quilos. Eu era um vale de ossos secos, que Deus colocou carne. Mas uma coisa eu digo ao bispo e à bispa, eu os amo de verdade. E digo com muita certeza, quando eu olho a ele, quando eu olho para o Senhor, eu vejo Cristo no Senhor. Eu quero muito tentar ficar parecido com o senhor até a minha cabeça. Mas se eu tiver o seu caráter em Cristo, para mim já basta. Ao Senhor toda honra e glória para sempre.

0: Agradecemos ao pastor Lucas Gomes por suas palavras, companheiro de ministério do nosso bispo Bruno Brito. Muito obrigado. Senhoras e senhores, a seguir ouviremos palavras da bispa Vanessa Batista, esposa do bispo Bruno Brito e fundadora, juntamente com ele, da Igreja Pura Fé. Por favor.
1: Boa noite. É uma alegria essa noite para nós. E é com coração grato e cheio de alegria que eu me junto a vocês para homenagear o meu marido. Essa noite aqui nessa casa, a convite do nosso querido Marcelo Aguiar. Paulinha, muito obrigado. Agradeço a Deus pela vida de vocês. Essa homenagem, ela tem um significado importante para nós. Quando nós nos casamos, Bruno veio de Campinas e ele ficou sem igreja. E a vida do Bruno sempre foi a igreja, sempre foi cuidar de pessoas, amar pessoas. E ele ficou um tempo sem igreja. E isso inquietou muito meu coração. E eu perguntei para ele, o que que você vai fazer? E ele olhou para mim e falou, eu não sei nem o que eu vou fazer. Como é que eu vou começar uma igreja numa cidade como São Paulo, se eu não conheço e nem sou conhecido por ninguém? E eu fiquei em silêncio, claro, porque eu também pensei, não vai ser fácil, não deve ser. E aí, hoje, 8 anos depois, nós estamos aqui. Com todas essas pessoas que Deus tem colocado na nossa vida, para que nós possamos cuidar. Deus tem confiado a você tanta coisa. Deus tem feito infinitamente mais na nossa vida, na nossa casa, na nossa família. A nossa família é prova disso. Todos que nos conhecem sabem disso. Eu sou grata a Deus porque hoje nós podemos dizer que nós e a nossa casa servimos ao Senhor. E aconteceu, e chegou, e olha quanta gente para te homenagear, para homenagear você, que sempre foi um homem íntegro, um homem correto, um homem de Deus, que eu tenho a alegria muito grande, que vivo com você, de dizer que você é verdadeiramente um homem de Deus. Um homem temente ao Senhor, fiel ao Senhor, um homem que vive para o propósito que lhe foi proposto, que não negocia de forma nenhuma. Então, eu agradeço a Deus, eu quero agradecer a presença da minha família, de tantos amigos e de tantas pessoas que eu sei que amam você, porque você é amado. Você é um líder respeitado, você é um homem que honra, honrado. E Deus tem feito grandes coisas. É muito fácil ver Deus na sua vida. A palavra diz em Salmo 128:1: Bem-aventurado aquele que teme o Senhor e anda nos seus caminhos. Você é esse homem que a palavra cita. Pois você é temente e fiel ao Senhor e ao propósito para o qual você foi chamado. Você é um líder, é íntegro, é um homem fiel, é um amigo fiel, divertido, bravo, inteligente. É um homem, é companheiro para toda e qualquer situação. Deus te deu um lar e tantas pessoas que te amam para jamais você ser um solitário. Eu te admiro muito. Te amo muito. Sou grata a Deus pela sua vida. Porque através da sua vida, Deus tem transformado a nossa vida. E nós temos muito mais coisa para viver. Eu creio nisso. Que o Senhor te abençoe. Sou grata a Deus pela vida dos seus pais, pela vida do meu pai, que pode estar aqui conosco, vivendo isso, ouvindo e vendo o que Deus tem feito. Minha filha, meu filho, meu genro e tantas pessoas que nós amamos. Eu só tenho a agradecer a cada um de vocês pela confiança e dizer que o meu marido é um homem de Deus. Que eu tenho muito, muito orgulho de falar isso. Deus abençoe.
0: Muito obrigado à bispa Vanessa Batista por suas palavras. Neste momento, antecedendo a homenagem que teremos a seguir, a outorga do colar de João Roberto Legislativo, retoma a palavra o deputado estadual proponente dessa sessão solene, Marcelo Aguiar, por favor.

Boa noite a todos. Primeiro, não tem como não sentir a presença do Espírito Santo de Deus aqui, nesse lugar, desde o início, quando começou essa homenagem. Não se realiza nada sozinho. Eu tenho uma história com algumas pessoas que estão aqui na mesa. Fui deputado federal junto com Gilberto Nascimento, que está aqui, meu grande amigo. Fui vereador na Câmara de Vereadores e tenho a grata alegria de estar aqui com o vereador Gilberto Nascimento Júnior. Meu amigo Tuma, que hoje está no Tribunal de Contas e que representa o município de São Paulo e que tem uma grande responsabilidade que recai sobre os seus ombros, e somos companheiros e faz parte da minha história política também. Pastor Aguiar, que tem meu sobrenome, não somos da mesma família, mas sou muito amigo do seu filho e é uma pessoa muito especial, Valvassouras. Pastor Lucas, primeiro dia que estive na igreja, foi a palavra que, na verdade, me impactou, estando naquele lugar, porque o bispo não podia pregar, porque estava ouvindo uma ovelha machucada, e, na verdade, falou, vamos descer, que o pastor Lucas vai começar a pregar. Através de um telefonema que eu fiz para o Felipe Valadão, ele falou, você conhece o bispo Bruno Brito? Eu falei, eu não conheço o bispo Bruno. Você precisa conhecer o Bruno, é uma pessoa maravilhosa, e você vai se apaixonar por ele, porque ele é um pastor que gosta de cuidar de pessoas. E naquele dia, eu entrei na igreja, eu e a Paula. Um casal machucado, ferido, um casal que não tinha perspectiva de muitas coisas. E um casal que precisava ser cuidado. Um casal que, na verdade, depois de muitos anos de evangelho, precisava redescobrir algo novo e voltar a ter esperança na palavra de Deus. Não porque não cria mais em Deus, mas na verdade nós estávamos muito machucados. E o bispo Bruno e a bispa Vanessa, com todo cuidado, com todo carinho, ele ia pregar naquela noite, acabou não pregando naquela noite, porque acabou ficando conosco, me ouvindo, e a bispa ouvindo a Paula, ficou ali 2 horas conosco, e na verdade fazendo eu entender que eu não podia abandonar o chamado que eu tinha sobre a minha vida de adorador, o chamado que, na verdade, eu já estava deixando de lado, que era a vocação de ter de volta a minha vida pública como homem público e de voltar a ter esperança que Deus podia reconstruir todas as coisas. E batemos um longo papo, eu ouvi a palavra, fui impactado naquela noite e começamos a visitar aquela igreja, a visitar aquele lugar. E Deus confirmou no meu espírito que ali era o lugar que nós deveríamos ficar. E ali começou a nossa história. 4 anos e meio se passaram e muitas coisas foram realizadas. A palavra daquela noite que impactou o meu coração. O bispo falou assim para mim, você não vai mais depender de ninguém. Você não vai estar mais à disposição de ninguém. Você vai estar só à disposição de Cristo e não à disposição de homens. Você vai ver que o Senhor vai reconstruir a sua vida e você vai vir aqui, vai se alimentar. Aquilo foi um impacto tão forte na minha vida que eu comecei a enxergar o Evangelho de uma outra forma, a minha fé de uma outra forma. E aos poucos eu descobri que existia um novo Evangelho, um Evangelho genuíno, um evangelho que realmente tinha Jesus Cristo de uma forma genuína. E Deus reconstruiu todas as coisas. Deus devolveu a alegria. Eu vi os meus filhos novamente pararem de questionar algumas coisas dentro do evangelho. Meus filhos foram batizados na pura fé. Minha filha foi batizada, o meu filho foi batizado. A minha família voltou a se apaixonar por Jesus Cristo. A minha esposa se envolveu com as coisas da igreja, com as coisas de Cristo dentro do Instituto. A minha casa voltou a florescer através da vida desse casal. Quando eu falei dessa homenagem, o bispo falou, eu não preciso de homenagem. Eu falei, mas eu preciso te honrar, porque a palavra dessa noite é apenas gratidão. De uma pessoa que chegou destruída. E hoje eu tenho de volta a minha vida com Jesus Cristo. Eu só posso ser grato ao senhor bispo por acreditar em mim como um adorador, como um homem de Deus, como um servo de Deus
E se hoje eu estou aqui é porque tem a tua oração, tem a tua mão, que absolutamente nunca me pediu absolutamente nada. Apenas falou, enquanto você desejar que eu seja o seu pastor, eu serei o seu pastor. Com muita sinceridade. Essa é a forma que o Senhor discipula as tuas ovelhas e as pessoas que acreditam no teu chamado. Dá para contar nos dedos as pessoas que hoje entendem o Evangelho da forma que o Senhor entende e a forma que o Senhor acredita na Igreja de Jesus Cristo. Por isso que muitos não conseguem caminhar do teu lado. Por isso que muitos não conseguem viver ao teu redor. Deus tira do caminho algumas pessoas mesmo. Só posso ser grato à tua vida, grato à vida da bispa, grato a essa igreja e agradecer a Deus pela vida da Igreja Pura Fé. Muito obrigado.

Agradecemos as palavras do deputado estadual Marcelo Aguiar, proponente desta nossa sessão solene na noite de hoje. Muito obrigado. Neste momento, nós daremos início à outorga do colar de honra ao mérito legislativo ao bispo Bruno Brito. Ele nasceu em João Pessoa, na Paraíba. Seu contato com a fé cristã aconteceu ainda na infância, aos 8 anos, por meio da Igreja do Nazareno. Poucos anos depois, aos 11 anos, sentiu o chamado para o ministério pastoral, demonstrando desde cedo vocação para servir à comunidade. Em 2022, liderou a criação da Igreja Pura Fé, resultado de uma transição administrativa realizada de forma organizada e harmoniosa. A instituição rapidamente se destacou por unir ensino espiritual, acolhimento e ações voltadas ao desenvolvimento social. Sob sua liderança, a Igreja Pura Fé promove projetos sociais destinados a apoiar famílias em situação de vulnerabilidade, buscando não apenas suprir necessidades materiais, mas também fortalecer a autoestima, a dignidade e a esperança das pessoas atendidas. A Igreja também oferece programas de orientação familiar e aconselhamento, contribuindo para o fortalecimento dos relacionamentos e da convivência social. Atento às transformações tecnológicas, investiu na expansão digital da Igreja por meio de plataformas como YouTube e Instagram, ampliando o alcance de mensagens de fé, orientação familiar e desenvolvimento pessoal para milhares de pessoas. Também idealizou o encontro Roadshow, evento que integra espiritualidade, empreendedorismo e crescimento profissional, incentivando participantes a alinhar propósito de vida e desempenho em suas carreiras. Outra importante realização foi a criação do Instituto Pura Fé, dedicado à formação espiritual e também educacional. A instituição oferece cursos em diferentes níveis, permitindo que mais pessoas tenham acesso ao conhecimento bíblico-teológico. Ao longo de sua trajetória, Bruno Brito conquistou reconhecimento por sua atuação em causas sociais, aconselhamento familiar e promoção do desenvolvimento humano. Autor de livros, sendo o último deles intitulado Excelência, a medida humana da perfeição divina. Sua história de fé e superação foi retratada no documentário Marcas da Fé, a Jornada do Invisível, lançado em 2026. Nós convidamos neste momento para que se dirijam aqui à frente os membros da nossa mesa diretora, juntamente com o homenageado, para que possamos realizar a outorga do colar de honra ao mérito legislativo do Estado de São Paulo. Por favor. O colar de honra ao mérito legislativo é a mais alta honraria conferida pela Assembleia Legislativa do Estado de São Paulo. Foi criado em 2015. É concedido a pessoas naturais ou jurídicas, brasileiras ou estrangeiras, civis ou militares, que tenham atuado de maneira a contribuir para o desenvolvimento social, cultural e econômico do nosso Estado, como forma de prestar-lhes pública e solenemente uma justa homenagem. Autoridades, juntamente com o homenageado, já se deslocando aqui à frente, onde teremos a outorga do colar de honra ao mérito legislativo. Pessoal de imagem, se quiser já posicionar isso aqui à frente, por favor, para fazer o registro. Já com o colar em mãos, o deputado estadual Marcelo Aguiar procede neste momento à outorga do colar de honra ao mérito legislativo do Estado de São Paulo ao bispo Bruno Brito.

0: pelo bem que tens feito a mim.
1: A seguir, todos retornam aos seus lugares.

0: Novamente agradecemos ao coral, à orquestra, abrilhantando a nossa sessão solene de hoje. Muito obrigado e parabéns a todos. Senhoras e senhores, passo a palavra ao nosso homenageado da noite. Vamos ouvir o bispo Bruno Brito.
1: Muito bem, boa noite a todos. Eu ouço que um homem, na verdade, não é homem sem ter uma história. Eu não sabia que eu tinha uma história. E ninguém sabe que tem uma história até que alguém conte a história que você tem para você mesmo. Mas até que eu tenho uma história bonita, mas eu sou bem pior do que todo mundo falou aqui. E eu disse para o Marcelo Aguiar que eu não precisava dessa homenagem. Essa homenagem é uma homenagem muito preciosa para alguém desnecessário, mas que cumpre algo que foi proposto, que corre uma corrida que lhe foi proposta. Uma pessoa que só faz aquilo que lhe é proposto, ela não é tão útil quanto ela pensa. Ela apenas cumpre o que tem que ser cumprido. Graças a Deus pela vida do meu pai, da minha mãe, da minha esposa, dos meus filhos do coração amados, do meu genro, da minha nora que não está aqui, e alguém solitário, de repente, eu encontro uma família completa com 6 netos, um mais parecido comigo do que o outro, uma genética fortíssima. Mas lá atrás eu encontro com um homem, e eu coloquei os cabeça branca primeiro para dar uma moral, né? E eu tenho 2 encontros na beira da praia, com esse homem que é uma referência para mim, naquilo que eu vivo, em quem eu sou, no que eu cumpro, que é meu pastor até hoje, é em quem eu me espelho, é em quem eu me inspiro, e toda a seriedade, todo o compromisso com o Senhor, com a palavra, com a igreja, com o povo, a forma certa, o jeito certo de fazer a coisa certa, foi com ele que eu aprendi. Aprendi muita coisa, até em ser ranzinza, em ser bravo. Ele chegava no escritório e só pelas pisadas dele na escada a gente já sabia se a dona Lúcia tinha brigado com ele ou não. E a dona Lúcia está ali atrás, eu queria que todos pudessem aplaudi-la, porque ela foi mãe quando minha mãe estava distante. E eu sou muito grato a Deus por sua vida. E ele me ensinou, me inspirou, me ensinou fazendo e eu vendo. E para mim tem sido um norte para eu poder continuar honrando um nome que não pode ser envergonhado, que é o nome de Jesus. Essa família que Deus me deu tem meu sogro, com 93 anos de idade, aqui hoje. Minha sogra, que está internada, e eu peço oração de todos por ela. Minha cunhada e sobrinhos e gente que me adotou. Quase que todos os pastores da igreja, quase que toda a liderança da igreja, gente que trabalha comigo todo dia, que faz valer a pena servir ao Senhor. Essa homenagem é para todos vocês. Essa homenagem é para quem acredita, é para quem duvida. A honra eu compartilho com cada um de vocês e toda a glória eu dou somente para o Senhor, porque Ele é digno de receber. E o meu coração é grato por essa noite. Que Deus abençoe a todos, que Deus recompense a todos. Gente que, quando eu não tinha para onde ir, abriu a porta da sua casa e me acolheu. Gente que não tinha por que confiar em mim, decidiu confiar e acreditar. Só por simplesmente servir. Só por simplesmente dizer sim. Só por simplesmente não olhar aquilo que você perde. Com Deus a gente nunca perde. Deus nunca fica devendo nada a ninguém. Não há nada que eu tenha deixado que Deus não tenha superado em dar para mim. Ele é sempre fiel. Quero agradecer porque recentemente passei por uma cirurgia longa, está aqui os médicos que me operaram. Meu primeiro médico, doutor Macedo, o segundo, doutor Egídio Martorano, e o terceiro, o doutor Bertocco. 13 horas de cirurgia, me conhece por dentro e por fora. Que Deus abençoe a todos vocês grandemente. Bem, e obrigado por terem saído do trabalho, da casa, de onde vieram, para fazer parte dessa noite. Eu me sinto muito honrado e feliz por tê-los aqui. Deus abençoe. Boa noite a todos.

0: Senhoras e senhores, com a palavra o deputado Marcelo Aguiar, para o seu pronunciamento e encerramento desta sessão solene.
1: Obrigado, Marcos. Quero agradecê-lo pela belíssima locução dessa noite e cerimonial. Quero agradecer a todos que tornaram possível este momento, cada servidor dessa casa, cada autoridade presente e também, sobretudo, cada cidadão que prestigiou este momento e declaro esta solenidade encerrada. Muito obrigado à presença de cada um de vocês. Deus abençoe.

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2: Criado o programa Bolsa Monitoria para estudantes de graduação da Faculdade de Medicina de Marília, a FAMEMA. Celulares e alianças recuperados pelo DEIC foram devolvidos hoje aos proprietários. E ainda, o atacante Neymar, que finalmente voltou aos treinos. 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

0: Olá, uma boa noite, seja muito bem-vindo, seja muito bem-vinda a mais uma edição do nosso Jornal da Lesp. Muito obrigada pela sua companhia por aqui com a gente todos os dias de segunda a sexta-feira. E você já sabe, eu não ando sozinha, a gente começa com o nosso giro de repórteres. Vamos começar então aqui conversando com a Fernanda Camargo, que está acompanhando o evento aqui na Casa Legislativa, né, Fernanda? Conta pra nós.
1: Boa noite, Camila, e a todos que nos acompanham. Exatamente. Eu estou aqui no plenário José Bonifácio, onde o deputado...

0: Oi Camila, boa noite para você, boa noite a todos. Camila, eu tô aqui no Cine Sesc, uma das salas de exibição do Festival de Documentário Internacional Inédite. O festival que vai ter o lançamento, a abertura hoje aqui em São Paulo, que vai até o dia 28 de junho. Daqui a pouco eu volto com mais informações sobre esse festival, a programação e todas as novidades. Camila...
1: Tá certo, tô esperando vocês três e você que tá em casa, vou te esperar também, depois do intervalo. É rápido, é já já.

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2: Estamos de volta, Jornal da Alesp, começando aqui com a sua companhia. Muito obrigada mais uma vez. Vamos então já começar direto falando de um ato solene que está sendo realizado aqui na Alesp em homenagem ao cônsul-geral da Itália, aqui em São Paulo. Colar de honra ao mérito legislativo, que é a mais alta honraria do parlamento paulista, será entregue para Domênico Fornara. O repórter Will Rafael está acompanhando esse evento, vamos chegar aqui para conversar com ele. Will, conta para nós então sobre essa homenagem.
3: Oi Camila, boa noite para você, boa noite a todos. Estou aqui ao lado do deputado que está fazendo essa homenagem. A gente estava até conversando um pouco antes, né, que o deputado falou assim, vou começar já o evento. O deputado, aguenta um pouquinho só para a gente entrar ao vivo aqui no Jornal da Alesp. Ele, claro, aguardou esse momento para falar com a gente. Deputado, boa noite para o senhor. Obrigado pela presença aqui no Jornal da Alesp. Deputado, a maior honraria da casa para o cônsul, né? Por que dessa homenagem?
4: Então, bom, primeiro, Camila, boa noite quem nos acompanha. A Assembleia tem essa homenagem, que é a maior homenagem aqui possível de ser ofertada. O cônsul Domênico, ele está concluindo os seus 4 anos aqui no Brasil, aqui em São Paulo, e ele volta para Roma. Nada mais justo do que da Assembleia ofertar essa homenagem a quem construiu parcerias. Parcerias no debate sobre os 150 anos da imigração, parcerias com eventos gastronômicos, parceria com empresas italianas que estão aqui em São Paulo, que tem uma importância muito grande. Então é por isso que a gente está fazendo essa homenagem justa e necessária ao cônsul Domênico Fornara.
3: Deputado, ele falou que está deixando um parte do coração aqui e está indo, claro, revisitar a família, ver amigos, mas falou que vai sentir uma saudade do Brasil, que ele se sentiu muito acolhido nesses mais de 4 anos que ele passou por aqui.
4: Então, eu tive a oportunidade de conversar com ele logo que ele chegou, em fevereiro de 2022, ainda estávamos na pandemia. E de lá para cá, ele fez parte da história aqui da Alesp, dos debates, das visitas que foram realizadas com a frente parlamentar. A gente criou uma frente parlamentar ítalo-brasileira, o que fortalece esses laços. Por isso, com certeza, ele deixa aqui, vai deixar aqui um pedaço da sua história, do seu coração, e essa casa vai continuar de portas abertas para recebê-lo.
3: Deputado, eu sei que o senhor precisa começar o evento, mas uma última pergunta. Essa relação Brasil-Itália, ela é super importante, né?
4: Não, com certeza a Itália tem história, tem uma relação com o nosso desenvolvimento. Muitos italianos, eu sou de família italiana, vieram para cá para trabalhar na lavoura, no café, e muitos se constituíram como grandes empresários, o que ajudou muito também no desenvolvimento brasileiro, para além dos anarquistas que vieram aqui, que ajudaram no movimento sindical. Então, a Itália tem uma história muito forte com o Brasil e nós queremos preservá-la.
3: Obrigado, viu, deputado, agradeço, pela presença. Abraço. É isso, Camila. Deputado já saiu daqui, o evento vai começar daqui a pouco. Se vocês puderem ter uma ideia, já está bem cheio aqui o auditório Teotônio Vilela. O evento, então, começa daqui a pouco. E qualquer novidade, Camila, eu volto a te chamar, porque ainda no Jornal da Alesp eu tenho mais notícias para vocês.
2: Tá certo, Will. Combinado. Vamos seguindo por aqui. Já vamos lá para outro ponto aqui da Assembleia Legislativa, agora para o plenário José Bonifácio, conversar com a Fernanda Camargo, que está acompanhando uma audiência pública em defesa das FATECs da Zona Leste aqui da capital, né? Fernanda, conta pra gente.
5: Camila, é isso mesmo.

0: os estudantes da FATEC reivindicam melhorias na estrutura do prédio e também a questão dos bandejões e até bolsa para estudantes da FATEC. O deputado Carlos Janazzi, que está organizando essa audiência pública, já está aqui e vai conversar com a gente sobre essa questão. Deputado, boa noite.
1: Olha, essa audiência pública é muito importante porque nós estamos aqui com várias denúncias. A FATEC da Zona Leste, ela ilustra o que está acontecendo na educação do Estado de São Paulo, né? A falta de investimento, de seriedade com a educação, que parte do governador Tarcísio de Freitas, que está reduzindo o orçamento da educação, da rede estadual de ensino. As nossas universidades recebem pouquíssimos investimentos e as ETECs e FATECs também recebem um investimento muito baixo. E aí não tem reformas nas ETECs, nas FATECs, não tem uma boa alimentação, né? Todas essas reclamações são extremamente pertinentes. Eu tenho visitado ETECs e FATECs, é um absurdo, né, que o ensino técnico e tecnológico do Estado de São Paulo esteja abandonado pelo governo Tarcísio de Freitas. Por isso que eles estão aqui denunciando. Não tem permanência estudantil, né? Não tem cotas raciais, nem para alunos de escolas públicas. Então, nós temos que avançar. Então, essa audiência pública é muito importante porque ela vai ajudar na mobilização, na organização e na cobrança para que o governo invista recursos e equipe todas as ETECs e FATECs e invista nos servidores que estão trabalhando lá, sobretudo os professores e funcionários.
0: Os estudantes estão dizendo que a unidade da Zona Leste, principalmente, está sendo chamada de primo pobre. O senhor esteve lá na unidade, dá para falar mais informações sobre o que está acontecendo lá?
1: Não, eu não estive, mas tenho fotos, tenho vídeos, a situação lá é grave, né? Inclusive, nós estamos cobrando do Centro Paula Souza. O Centro Paula Souza já nos informou que está fazendo agora um investimento de construção de um refeitório, que vai disponibilizar uma obra de 2 milhões de reais. Então, é isso que o Centro Paula Souza está dizendo que vai fazer, mas tudo isso por conta da mobilização, porque eles estão mobilizados. É isso que nós queremos, mobilização de alunos, dos professores, dos funcionários, das entidades, para pressionar o governo a fazer os investimentos nas ETECs e FATECs.
0: Obrigada, deputado. Camila, a expectativa é de que as melhorias aqui cheguem o mais rápido possível para esses estudantes. Eu volto com você no estúdio.
2: Tá certo, minha amiga. Muito obrigada pelas informações. A gente segue por aqui agora com outras notícias. O governo de São Paulo instituiu o programa Bolsa Monitoria para os estudantes de graduação da Faculdade de Medicina de Marília, a FAMEMA. O objetivo da nova lei é conceder auxílio financeiro para alunos que participem de tarefas de ensino e pesquisa, estimulando a carreira docente, é claro. Para receber o benefício, o estudante deve estar matriculado na instituição e ter sido aprovado no ano letivo anterior. O valor mensal da bolsa ainda será fixado por decreto, mas terá como teto o teto praticado pela FAPESP. O programa proíbe o acúmulo com outros salários ou bolsas públicas. A Polícia Civil de São Paulo entregou hoje dezenas de celulares e objetos de valor recuperados de roubos e furtos na capital. No mesmo evento, o governador Tarcísio de Freitas também anunciou um investimento de mais de 74 milhões de reais em novas viaturas e armamentos para reforçar a segurança pública no estado.
0: A alegria de recuperar um bem depois de uma situação traumática.
3: É ele mesmo.
0: Uma das vítimas, agora frente a frente com representantes do governo, vibra ao pegar o aparelho de celular levado por criminosos. Este casal também conseguiu recuperar as alianças roubadas. As devoluções fazem parte da operação Contrafeixe, realizada pelo DEIC para combater esquemas de receptação de celulares roubados e furtados na capital. Durante a ação foram apreendidos 182 celulares e outros objetos de valor, incluindo 42 alianças.
4: São 84 mil celulares recuperados. E a gente está cada vez mais combatendo a interceptação, que é onde as pessoas ganham dinheiro com isso. A gente não faz ideia, às vezes, da dimensão que esse negócio da interceptação tem. Mas pode ter certeza, a gente já fez algumas operações grandes contra interceptadores e a maior delas está por vir. Nós não vamos dar trégua para essa turma.
3: Eu gostaria, como presidente da Assembleia Legislativa do Estado de São Paulo, dizer da honra, do orgulho e da confiança que nós temos nas nossas forças policiais. Estamos atentos todos os dias com os nossos comandantes liderando esse combate diário.
0: Além das operações contra o crime organizado, a estratégia também tem apostado na recuperação de bens roubados e investindo em estrutura para as polícias. Logo após a devolução dos objetos recuperados, o governo de São Paulo entregou novas viaturas e armamentos às polícias civil, militar e ao Corpo de Bombeiros. O investimento ultrapassa 74 milhões de reais e faz parte de uma estratégia de reforço das forças de segurança.
4: São mais de 200 operações em conjunto. Mais de 200 operações com o GAECO, muitas operações de combate ao crime organizado. E se fala muito em inteligência, asfixia financeira. E esse é o cerne das operações que nós realizamos, das mais de 200 operações em conjunto. Mas enquanto tiver o cidadão sendo roubado, tendo um celular subtraído, nós não vamos descansar. Porque a gente sabe que é o crime que aborrece. A gente sabe que é o crime que derruba a sensação de segurança. E o cidadão tem direito de ficar em paz.
2: E olha, ainda no setor policial, uma operação conjunta entre a Polícia Civil e a Guarda Civil Metropolitana terminou com a prisão de dois suspeitos de tráfico de drogas na Vila Olímpia, área nobre da Zona Sul de São Paulo.
0: Imagens mostram o momento em que policiais chegam ao condomínio. Uma operação conjunta da Polícia Civil e da Guarda Civil Metropolitana prendeu dois suspeitos de tráfico de drogas na Vila Olímpia, Zona Sul de São Paulo. A ação, batizada de Operação Gladiador, foi realizada em um condomínio na Rua Coliseu, ao lado do shopping. A investigação apura a atuação do tráfico de drogas na região. Imagens feitas do alto de um prédio mostram a movimentação das equipes durante o cumprimento dos mandados de busca e apreensão. Dentro de um dos apartamentos, os agentes prenderam um homem e uma mulher em flagrante. No local foram encontradas porções de cocaína e maconha, além de um caderno com anotações, dois celulares e R$ 230,00 em dinheiro. A operação foi realizada pelo Distrito Policial do Itaim Bibi, com apoio da Guarda Civil Municipal. O caso foi registrado como tráfico de drogas e as investigações prosseguem.
2: É isso por enquanto, gente. Nós fazemos uma pausa rápida por aqui, vamos para mais um intervalo e voltamos daqui a pouquinho com muito mais notícias.
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0: Estamos de volta com o Jornal da Lesp. Olha, foi ativado hoje aqui na capital paulista o abrigo solidário. A medida foi adotada após a Defesa Civil emitir um alerta para quedas das temperaturas nos próximos dias. Quem foi até lá para conferir de perto é o repórter Fábio Oliveira. Está chegando ao vivo novamente com a gente para explicar no detalhe, né, Fábio? Está contigo.
1: É isso mesmo, Camila. Mais uma vez, boa noite para você, boa noite para quem acompanha aqui o nosso Jornal da Lesp. Pois é, falamos aqui da Estação Pedro II, onde acontece esse acolhimento, né, do abrigo amigo, né, que acontece aí por conta dessa queda acentuada nas temperaturas dos últimos dias. Isso alertou aí muito o governo do estado de São Paulo e também a Defesa Civil. Para explicar melhor toda essa situação, a capitã Thaís vai falar com a gente aqui para explicar um pouquinho, né, capitã. Primeiramente, obrigado por atender a gente, seja bem-vindo ao Jornal da Lesp. Explica para quem está em casa como é que funciona aqui a acolhida do abrigo amigo.
2: Claro, esse abrigo é um programa muito importante do governo do estado de São Paulo, desenvolvido para abrigar pessoas em vulnerabilidade, principalmente nos casos em que as temperaturas ficam abaixo de 10 graus. Então o abrigo ele é montado aqui no terminal Pedro II para fazer esse acolhimento. Chegando aqui, a pessoa ela recebe o colchão, um cobertor, se ele quiser ele também pode receber roupas, sapatos e alimentação. Tudo isso para acolher de maneira digna, né, a pessoa que está em estado de vulnerabilidade, principalmente nos dias mais frios.
1: Tem muitas pessoas também, viu, Camila, você que está em casa, que é o seguinte, muitas pessoas que estão aí pelas ruas, que estão ali justamente com pets também, né? E os pets também têm um lugar especial aqui no abrigo amigo, né?
2: Isso, com certeza. Eles também são bem-vindos. A gente tem um espaço específico para a segurança de todos aqui. Os grupos eles foram divididos, né, entre homens, mulheres, famílias e um grupo especial que estão com os animais. Então, os moradores de rua, as pessoas em situação de vulnerabilidade, elas são bem-vindas. Os animais podem entrar no abrigo, inclusive, a gente fornece ração até para esses animais.
1: A gente falar no detalhe, né? Como é que funciona aqui no detalhe, ponto a ponto?
2: Sim, assim que a pessoa chega no abrigo, ela é recebida, ela é feito um cadastro dela. Um cadastro muito simples, porque nem todos eles, às vezes, muitas vezes, têm documentos. E não é por uma falta de documento que a gente deixa de recebê-los. Mas assim que eles chegam, eles recebem já um cobertor, eles já podem se direcionar para a cama deles. Se eles quiserem, eles podem procurar uma roupa ou um calçado. E aí eles recebem alimentação. Assim que eles fazem a alimentação, eles já podem se dirigir à cama para dormir, para passar a noite. E amanhã, né, na parte da manhã, eles recebem um voucher que dá direito a um café da manhã também.
1: O detalhe que eu queria chegar é o seguinte, porque nós estamos vendo aqui várias pessoas que estão aqui, nós estamos vendo o Bom Prato, enfim. Então, isso também faz parte dessa acolhida aqui, esse grupo de pessoas que estão aqui na noite de hoje, né?
2: Sim, é um grupo grande, trabalhando todo mundo em conjunto, Prefeitura do Estado de São Paulo, a gente tem apoio do Fundo Social, é um grupo robusto e cada um está fazendo a sua parte aqui para que o abrigo funcione da melhor maneira possível.
1: Foi instalado devido a essas quedas acentuadas nas temperaturas que acontecem e que vão se estender até os próximos dias, né?
2: Exatamente. A Defesa Civil do Estado de São Paulo faz esse controle e toda vez que as temperaturas estão abaixo dos 10 graus, a própria Defesa Civil que coordena a abertura, toda a dinâmica e organização desse abrigo.
1: Deixa eu só pedir para o Oziel mostrar aqui, o fundo aqui, para a gente. Seguinte, né, nós estamos nesse momento, só para mostrar para quem está em casa, como é que funciona. Aqui a primeira parte, né, que o pessoal está mostrando aqui, é a parte que... É onde o pessoal recebe a alimentação, né, nesse local aqui onde estão. Então tem um bate-papo aqui, o pessoal faz uma triagem ali na parte de cima, desce ali e lá mais ao fundo, onde tem aquelas caixas que você está vendo nas imagens aí, o pessoal acaba escolhendo algumas roupas ali feitas de doação. E aqui o pessoal faz aqui a parte da alimentação. E aqui, Zé, dá pra gente mostrar aqui um pouquinho do lado esquerdo aqui? Pode ser? Então a gente vai mostrar um pouquinho do lado esquerdo aqui. É a parte que foi feita aqui, um refeitório, né, esse refeitório de forma improvisada, né, que o pessoal aqui da Defesa Civil, junto com o pessoal do Bom Prato, acabou fazendo esse refeitório aqui com várias mesas, cascadeiras, né, para o pessoal sentar justamente aqui e fazer a sua alimentação. Mais ao fundo, né, onde, outra parte aqui, outro ponto aqui onde nós estamos, é a parte que fica aqui as camas, os dormitórios e também a parte pet aqui do local. A gente consegue girar, Zé? Ou fica... Não, né? Tá, a gente vai só mostrando então até aqui, porque tem algumas pessoas que não querem aparecer nesse momento aqui na imagem, as pessoas, a gente respeita esse momento. E a gente fala o seguinte também, né, capitã, um ponto fundamental da gente ter essa parte aqui, dessa acolhida, né, que são as pessoas que vêm aqui e abraçam essa causa, né?
2: Ah, com certeza. A gente percebe desde o início da mobilização, quando a gente já notifica todas as entidades que estão envolvidas a respeito da abertura do abrigo, a gente já percebe uma mobilização muito grande todo mundo, né? Do metrô, da prefeitura, da SP Tours, que nos fornece os banheiros, da própria Defesa Civil, da Polícia Militar, que nos apoia com policiamento, da segurança do metrô. Então, é um grupo muito grande, com envolvimento, com muita dedicação. Então, as coisas fluem de uma maneira muito positiva.
1: Obrigado por atender a gente, obrigado aí por explicar para quem está em casa justamente sobre essa acolhida aqui na estação Pedro II. Né? E só para a gente finalizar aqui, Camila, hoje a previsão para essa madrugada é de que chegue a pelo menos 8 graus com sensação de 6 graus aqui na capital paulista. Neste momento, 15 graus é a temperatura marcando nos termômetros aqui de São Paulo. Camila, eu volto com você aí no estúdio.
0: Tá certo, meu amigo. Obrigada pelas informações, parabéns pela apuração. E pois é, né? Frio demais, as temperaturas estão despencando. E, ó, vamos falar também sobre o inverno lá do zoológico, viu, aqui de São Paulo, porque por lá a rotina também foi mudada dos animais para garantir o bem-estar e também para aquecer, claro, mais de 2 mil animais de todo o parque. Os cardápios especiais com sopas quentes de legumes e também com chás de ervas foram preparados, olha aí nas imagens, para os chimpanzés. Os recintos de girafas, répteis, anfíbios também ganharam aquecedores e umidificadores para combater o ar seco. Já nos abrigos de tamanduás e jaguatiricas, a equipe técnica reforçou as camas com feno e folhagens. Quem visita o zoológico logo cedo também consegue flagrar os lêmures e suricatos bem juntinhos, esticados ali para se aquecer no sol, uma forma também de espantar o frio. E olha, a Secretaria Estadual de Saúde confirmou o 11º caso de febre amarela este ano aqui em São Paulo. O paciente é um homem de 55 anos, morador de Lagoinha, no Vale do Paraíba, região que concentra mais de 80% dos casos em todo o estado. Nenhuma das pessoas infectadas este ano tinha histórico de vacinação. Com a proximidade das férias, o governo reforça o alerta. A vacina é gratuita, está disponível em todos os municípios paulistas e deve ser tomada pelo menos 10 dias antes de qualquer viagem para áreas de mata ou para áreas rurais. Dito isso, gente, vamos conversar com a Natália Campos para saber o que é destaque lá nas nossas redes sociais. A Natália já está aqui com a gente hoje. Boa noite, minha amiga.
3: Boa noite. Tudo bom, Camila? Boa
0: Tudo
3: noite para todo mundo que está em casa. Ó, vou propor um desafio aqui.
0: Meu Deus.
3: Quero saber se você sabe o que significa farmar aura.
0: Se eu disser que não, vai parecer assim que eu sou muito velha?
3: Tamo na mesma, então.
0: Porque, então tá bom, porque não.
3: Essa expressão é da galerinha mais nova, né? E bom, ela tomou as redes e virou uma sensação. E aqui na Lesp nós temos uma expressão parecida, que é formar hora. Mas o que, que isso tem a ver com a votação de um projeto? No nosso quadro Descomplica, que a gente soltou hoje, você vai entender como funciona essa regra e por que alguns projetos precisam cumprir um tempo mínimo de discussão. Bora assistir e descobrir o que, que é isso?
4: Sabia que aqui na Lesp os deputados precisam farmar aura para votar um projeto no plenário? Quer dizer, farmar hora. Tá confuso? Então bora descomplicar. Antes de alguns projetos serem votados, existe um tempo mínimo de discussão previsto no regimento interno. É o que a galera por aí costuma chamar de formar hora. Funciona assim. Projetos em urgência precisam de 6 horas de discussão. Em prioridade, 9 horas. E na tramitação ordinária, 12 horas. O objetivo da regra é equilibrar duas coisas muito importantes: garantir espaço para o debate e permitir que as votações avancem. Mas calma, há algumas exceções a essa regra. A discussão nem é aberta se não houver oradores ou então por deliberação do plenário. Então já sabe, antes do voto vem o debate. E em alguns casos é preciso farmar hora para votar em plenário. Siga a Assembleia SP e continue descomplicando com a gente o Parlamento Paulista.
0: Muito bom, Natália, mas então o que, que é formar aura?
3: Ó, farmar aura. Né? Farmar aura é algo positivo. Farmar, a gente pode dizer que é acumular, que é uma palavra usada em jogos. E aura é algo bom, então quanto mais aura você acumular, melhor.
0: Entendi.
3: Entendeu?
0: Então quem tá ligado, né, tá sabendo, eu que tomei por fora. Pro pessoal seguir os nossos conteúdos nas redes sociais.
3: Ó, procurem lá Assembleia SP em todas as redes sociais, que todo dia a gente posta conteúdo.
0: Tá certo. Obrigada, viu, minha amiga? Vou ficando por aqui, enquanto a Natália vai por ali, porque nós já vamos chamar o Will Rafael aqui com a gente nesse telão para falar que o Diário Oficial do Estado publicou hoje uma nova lei que cria o Dia Estadual do Trabalhador de Fast Food, a ser celebrado em 9 de setembro. Esse projeto é idealizado pelo deputado Eduardo Suplicy e quer dar visibilidade a uma categoria que cresce muito, mas que ainda enfrenta salários baixos e condições precárias. Will Rafael, você tem mais detalhes dessa lei, né?
5: É isso mesmo, Camila. Olha, esse setor é gigante. Só para você ter uma ideia, o mercado aqui em São Paulo, na verdade, São Paulo concentra mais da metade de fast foods em todo o Brasil. São mais de 22 mil trabalhadores. A proposta do deputado Eduardo Suplicy, que também foi assinada pelo deputado Gabriel Cortes, busca justamente tirar essa turma, né, essa categoria da invisibilidade. As lanchonetes são porta de entrada normalmente para o primeiro trabalho dessas pessoas de jovens, né? Só para você ter uma ideia, a maioria é composta por mulheres e pessoas negras. Mas a justificativa do projeto acende um alerta. Quase 80% das vagas são de atendentes, que em 2023 ganhavam em média R$ 2.041 de salário, isso, viu? Lembrando que na época era abaixo do mínimo. Além disso, mulheres chegam a ganhar 17% menos que os homens na mesma função. O dia oficial entra para o calendário como um símbolo de luta por direitos e melhorias salariais e melhores salários, Camila.
0: Tá certo, Will. Obrigada pelas informações. Não foi só essa lei que celebra uma data importante aqui no estado de São Paulo que foi sancionada. Nós também temos outras 4 novas datas comemorativas que agora passam a integrar o calendário oficial do estado. No dia 1º de fevereiro será então celebrado o Dia das Profissionais da Educação Infantil, projeto da deputada Leci Brandão, e em 19 de agosto é a vez do Dia do Frotista, proposto pelo deputado André Bueno, do MDB. Já em 13 de outubro, entra o Dia do Fisioterapeuta e Terapeuta Ocupacional Militar, iniciativa do deputado Capitão Telhada. Fechando o ano, o dia 1º de dezembro vira, portanto, o Dia Estadual do Setor Têxtil, projeto de lei da deputada Carla Morando. Com essas informações, a gente chama o intervalo aqui no Jornal da Lesp e voltamos daqui a pouquinho.
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0: Última etapa aqui do nosso Jornal da Lesp, vamos falar de cultura, porque começou hoje o Inedit Brasil, o festival internacional de documentário musical do país. Em sua 18ª edição, o evento é considerado o principal do gênero. O repórter Bruno Oliveira está lá acompanhando a abertura desse evento, desse festival, e vai trazer mais detalhes para nós. Bruno, o que você já presenciou, já vivenciou por aí, que eu estou sabendo que você está aí o dia inteiro?
7: Música. Oi, Camila, novamente, boa noite para você, boa noite a todos. Por enquanto, o que eu estou presenciando é a sala de cinema ter sido aberta neste momento. Parece até que a gente combinou, Camila. As pessoas estão entrando agora aqui na sala de cinema para assistir o documentário que vai fazer a estreia, a abertura do Festival Inedite, que é o Festival Internacional de Documentário Musical. Eu estou aqui no Cine Sesc, na capital paulista, uma sala de cinema de rua, uma coisa cada vez mais rara nas grandes cidades, Camila. Esse festival de documentário musical está na sua 18ª edição e ele reúne dezenas de títulos e produções inéditas no circuito de salas e também de streaming, Camila, dedicados a importantes nomes, contextos e territórios marcantes da música brasileira e internacional. Quem vai falar um pouco mais sobre o festival, a programação, os destaques, é o Marcelo Alixe, que é o diretor artístico do Festival Inedite. Marcelo, boa noite. Primeiro eu quero saber quais são os destaques da edição desse ano do Inedite. Boa noite.
8: Boa noite. Olha, esse ano temos muitos destaques. A gente sempre costuma destacar muito a nossa programação nacional, a competição nacional. Esse ano traz 8 filmes incríveis, né, que o nosso comitê de seleção escolheu para concorrer ao prêmio de melhor filme. E a gente tem também a Mostra Brasil, o Brasil.doc, enfim, são outras sessões que formam uma espécie de grande tela do documentário musical brasileiro, além, obviamente, também dos filmes internacionais e flashback, enfim. É uma programação bem variada, com mais de 66 filmes, enfim, tem de tudo.
7: E além de documentários musicais, também tem shows na programação?
8: Isso, a gente tem uma programação paralela muito extensa, que inclui shows, debates, encontros com diretores, festas, feira de vinil, debates, enfim, tem uma série de atividades que o pessoal em casa pode ver no site. Enfim, a programação está bem completa e até o dia 28 a gente tem muita coisa aí para apresentar.
7: E quais são as novidades da edição desse ano?
8: Olha, uma novidade muito bacana que a gente tem esse ano é que 75% da nossa programação, ela tem acessibilidade. Então ela tem ou audiodescrição, ou legenda descritiva, ou Libras. Então, para o pessoal que precisa de uma ajuda para acompanhar o filme, a gente tem toda a facilidade. Provavelmente a gente é o primeiro festival em São Paulo com essa porcentagem de acessibilidade, o que a gente fica muito orgulhoso.
7: Marcelo, muito obrigado pelas informações. Camila, como eu disse no começo da minha entrada ao vivo, as pessoas estão entrando neste aqui momento aqui na sala de cinema para assistir o documentário Fugs Film, da banda americana The Fugs, que é uma banda do cenário underground americano, uma banda que foi muito importante nesse universo underground. Mas além desse documentário, eu posso destacar que vai ter na programação do festival documentário sobre a Fernanda Abreu, a garota carioca Swing Sangue Bom, Odair José e muitas outras coisas, Camila. Então, para quem gosta de música, gosta de cinema, é um prato cheio e o festival vai até o dia 28 de junho em várias salas de cinema. Não é só aqui no Cine Sesc não, Camila.
0: Tá certo, meu amigo. Muito boa essa dica, né? Pra quem quiser acompanhar e assistir um bom documentário também musical aqui na nossa capital. E olha, o superendividamento já atinge milhões de brasileiros e se tornou um dos principais alertas da economia doméstica no país. É a situação em que o consumidor não consegue pagar todas as dívidas sem comprometer um mínimo para viver.
9: Desemprego, queda de renda, emergências familiares e o uso excessivo do crédito estão entre os principais fatores que levam as famílias ao superendividamento. O problema cresce principalmente no cartão de crédito, uma das modalidades mais caras do mercado. No crédito rotativo, o pagamento parcial da fatura faz a dívida crescer rapidamente. Os juros compostos transformam pequenos valores em débitos de difícil controle. De acordo com dados do Procon, 19 milhões de pessoas estão inadimplentes em São Paulo. É praticamente quase a metade da população do estado. Boa parte está no grupo dos superendividados.
10: Superendividamento é aquela situação onde o consumidor não consegue pagar todas as despesas e todas as dívidas que ele tem com a renda que ele tem naquele momento. A diferença é exatamente esse aspecto, que ele não consegue pagar tudo o que ele tem de compromisso financeiro para conseguir se manter ali no mínimo existencial dele. Então essa é a grande diferença.
9: O superendividamento já é tratado como um problema econômico e social. Aqui no Procon de São Paulo, o foco é garantir o chamado mínimo existencial, que o consumidor consiga pagar dívidas sem abrir mão do básico para sobreviver. O atendimento inclui renegociação e orientação financeira para evitar novos ciclos de endividamento. O consumidor precisa ter atenção aos contratos. A falta de informação sobre encargos e taxas é um dos principais fatores que levam ao endividamento descontrolado. A recomendação é clara: evitar crédito rotativo e buscar renegociação imediatamente. Em São Paulo, o PROCON mantém um núcleo específico para atendimento de consumidores super endividados.
10: O que o núcleo faz é o quê? É trazer as informações do consumidor para o credor, para os credores que ele tiver, relatar a situação, as necessidades do consumidor, e aí o credor vai analisar o caso. Essa resposta a gente verifica se está dentro de algum padrão melhor do que a situação que o consumidor chegou aqui e leva para o consumidor. Como é um procedimento todo administrativo, o consumidor analisa e verifica se isso atende à necessidade ou não. Se não atender, a gente finaliza o protocolo dele, ele recusa a proposta e a gente indica para ele outras situações que ele pode procurar ajuda para tentar outras formas de renegociação.
0: E olha, por meio do site do PROCON é feita a mediação entre consumidores e credores para a renegociação de dívidas. O site é esse que está na tela, procon.sp.gov.br. Vamos repetir aqui para o pessoal de casa acompanhar junto com a gente? É procon.sp.gov.br. E olha, a Lesp recebe nesta semana uma exposição em homenagem ao jogador Sócrates. A mostra reúne fotos, faixas e troféus conquistados na carreira do jogador, que teve uma grande liderança dentro e fora dos gramados.
11: Com a camisa do Corinthians e da seleção brasileira, ele foi ídolo. Mas também é lembrado por ser uma das vozes que atuaram contra a ditadura militar. Sócrates Brasileiro Sampaio de Souza Vieira de Oliveira, ou simplesmente Doutor Sócrates, é um dos homenageados em uma exposição realizada na Assembleia Legislativa de São Paulo. A exposição Democracia Corintiana reúne telas, troféus e objetos que celebram o legado do movimento que marcou o futebol e a luta pela democracia nos anos 1980.
12: O momento é o momento de defender a democracia. E esse símbolo do braço levantado que o Sócrates imortalizou quando jogava ainda no Corinthians acabou virando um símbolo esportivo da defesa da democracia, da defesa da soberania. Então a ideia de homenagear a democracia corintiana na pessoa da figura do Dr. Sócrates partiu dessa necessidade dos tempos atuais.
11: Os objetos fazem parte do acervo do Corinthians e remetem a um período marcado pela atuação de jogadores com grande liderança, dentro e fora dos gramados.
12: São objetos, troféus, publicações, cartazes, que nos remetem à lembrança daquela época, daquele jogador, daquele time e daquele momento histórico que o país vivia.
0: Você confere agora a agenda da Alesp para amanhã, quinta-feira, dia 18 de junho.
13: Às 8 da manhã, no plenário Dom Pedro I, tem um evento Visita Segura, iniciativa focada na integração entre segurança pública e o setor imobiliário, promovendo estratégias para a prevenção de crimes e valorização de condomínios. O solicitante é o deputado delegado Olim, do PP. Às 9 da manhã, no Auditório Franco Montoro, ato solene em comemoração aos 10 anos da Consultoria de Monitoramento Legislativo Radar Governamental. O solicitante é o deputado Altair Moraes, do Republicanos. Também às 9 horas, no Auditório Teotônio Vilela, reunião da Frente Parlamentar da Cannabis Medicinal e do Cânhamo Industrial. O solicitante é o deputado Caio França, do PSB. Às 14 horas, no plenário Juscelino Kubitschek, 82ª sessão ordinária, com o pequeno e o grande expediente. Também às 14 horas, o programa Alesp de Portas Abertas recebe membros do SESC Nações Unidas. Quem organiza é a Divisão de Comunicação Social da Alesp. Ainda às 14 horas, no plenário Tiradentes, evento em alusão ao Dia do Funcionário Público Aposentado. O solicitante é o deputado Carlos Gianazzi, do PSOL. Às 18 horas, no Auditório Franco Montoro, reunião da Comissão de Administração Pública e Relações do Trabalho. Os deputados realizam audiência pública para discutir o projeto de lei número 730, de 2025, que autoriza a absorção dos trabalhadores da Companhia Paulista de Trens Metropolitanos vinculados às linhas 11 Coral, 12 Safira e 13 Jade, por órgãos ou entidades pública direta ou indireta do Estado. Às 19 horas, no Auditório Teotônio Vilela, ato solene, tributo aos circenses e agentes culturais. O solicitante é o deputado Carlos Gianazzi, do PSOL. E para fechar, às 20 horas, no plenário Juscelino Kubitschek, sessão solene para outorga de colar de honra ao mérito legislativo ao ministro do STJ, Paulo Dias de Moura Ribeiro. O solicitante é o deputado Paulo Fiorillo, do PT.
0: O assunto agora, ó, verde e amarelo, hein? Brasil na Copa. A seleção brasileira volta a campo na sexta-feira, às 21h30, contra o Haiti. Com apenas um ponto na segunda colocação do Grupo C, o grupo busca a primeira vitória nesta Copa do Mundo.
14: O Brasil fez o penúltimo treino antes do jogo contra o Haiti. Pela primeira vez desde que se apresentou para a Copa, Neymar participou de uma atividade ao lado dos companheiros. O camisa 10 esteve no aquecimento com um grupo, foi recebido com aplausos pelos jogadores e até passou pelo tradicional corredor polonês. Depois dos primeiros minutos de treino, o atacante voltou a realizar um trabalho físico específico, ainda como parte do processo de recuperação da lesão na panturrilha. A comissão técnica adota cautela e não pretende acelerar o retorno do jogador, que está fora da partida de sexta-feira contra o Haiti. Outra boa notícia para a seleção foi o retorno de Rafinha aos treinos com o elenco. O atacante havia ficado fora das últimas atividades por causa de bolhas nos pés, mas participou normalmente do trabalho desta quarta-feira. E se dentro de campo o clima é de recuperação, fora dele a estreia contra o Marrocos ainda repercute. Na entrevista coletiva, o lateral Danilo admitiu que o desempenho da seleção no primeiro tempo do empate em 1-1 ficou muito abaixo do esperado e reconheceu que a equipe ainda busca uma identidade mais consolidada.
15: Ter certeza de que aquele primeiro tempo é um primeiro tempo completamente aquém das nossas capacidades, completamente aquém daquilo que pede a camisa da seleção brasileira. Dito isso, eu penso que a gente teve uma oportunidade da vida de poder voltar para o jogo, de poder empatar e não ter um resultado que pudesse ter uma influência psicológica importante dentro do nosso grupo.
14: Danilo também fez uma análise honesta sobre o momento da seleção. O lateral afirmou que o Brasil ainda não tem a mesma maturidade de equipes como França e Argentina.
15: Nós não temos a maturidade que uma equipe como a França tem hoje ou como a própria Argentina tem. Nós não temos essa maturidade enquanto equipe. O que não quer dizer que a gente não pode fazer um bom papel e provar a ganhar e provar a chegar longe. Entretanto, as nossas ferramentas para jogar essas partidas, elas têm que ser diferente. Nós temos que usar outro tipo de mecanismo para poder enfrentar esse tipo de jogo. Talvez ficar um pouco mais baixo, talvez não pressionar tanto, talvez aceitar em algum momento que a posse de bola e o comando do jogo possa ser do adversário. Isso para mim é maturidade, é saber enfrentar esses momentos e saber que a hora que eles derem uma brecha para a gente...
14: O lateral direito saiu em defesa de Endrick.
15: O Endrick é um jogador muito importante, é uma joia rara que a gente tem no futebol brasileiro, entendeu? É um jogador que tem uma potência de perna muito grande, um poder de decisão muito grande. É um jogador que tem estrela, meu amigo, que acontece as coisas, você não sabe por que ele faz gol. Então, assim, é um cara que pra gente, a gente quer ter ele perto. Hoje no treino, quando vocês já não estavam, ele teve lances e fez gols que você fala, cara, esse moleque, ontem ele deu um chute quase na net, quase tirou o moleque do treino. Assim, é um tipo de jogador que a gente quer ter e que a gente espera que possa ter o maior protagonismo possível dentro da seleção brasileira.
0: O torcedor também tá esperando isso, né? Quer ver Neymar e Endrick jogando juntos. E olha, Carlos Alberto Parreira, ex-técnico da Seleção Brasileira, foi internado hoje no Hospital Samaritano, na Barra da Tijuca, no Rio de Janeiro. A informação foi confirmada pelo hospital, que não deu mais informações sobre o quadro de saúde do ex-treinador, que tem 83 anos. O técnico, tetracampeão do Brasil na Copa do Mundo de 94, luta desde 2023 contra um linfoma de Hodgkin, um tipo de câncer que se desenvolve no sistema linfático. Parreira havia apresentado melhora significativa depois de um tratamento de quimioterapia em 2024. No comando da seleção brasileira, o ex-técnico conquistou 3 títulos: a Copa do Mundo de 94, a Copa América de 2004 e a Copa das Confederações de 2005. E olha, durante a coletiva de imprensa que a gente acompanhou agora há pouco, o defensor Danilo, da seleção brasileira, também demonstrou solidariedade e apoio ao ex-técnico campeão do mundo, Carlos Alberto Parreira.
15: Queria só, antes, Fábio, de falar qualquer coisa, eu queria prestar aqui uma palavra de apoio ao Parreira e a toda a família, pelo que a gente pôde acompanhar, que ele foi ingressado agora num hospital e é um ícone aí do nosso... da nossa história, do futebol brasileiro. Então, eu queria deixar minha palavra de força e de incentivo à família e que as coisas corram pelo melhor.
0: Dessa forma, o Jornal da Lespe fica por aqui. Muito obrigada pela sua companhia nessa noite de quarta-feira. Procure se agasalhar, se aquecer nessa madrugada que deve cair muitas temperaturas. A gente viu aí ao longo dessa edição. Amanhã tem um novo encontro com você. Tchau, tchau.

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0: Olá, bom dia! Começa agora o Plenário em Ação. Hoje é quinta-feira, 18 de junho de 2026. Eu sou Ronaldo Penido e te convido a acompanhar comigo um resumo com as principais atividades realizadas na Assembleia Legislativa de São Paulo. Amanhã o Brasil vai enfrentar o Haiti na primeira fase da Copa do Mundo. Assim como nós e a maioria dos brasileiros, os deputados e deputadas da Assembleia Legislativa de São Paulo também acompanham o desempenho dos nossos atletas e torcem pela seleção brasileira. Os deputados Capitão Telhada, do PP, e Teonírio Barba, do PT, são apaixonados por futebol. Eles entraram na brincadeira da nossa equipe de redes sociais e escolheram seus jogadores favoritos, entre alguns dos maiores craques da história do futebol. Começamos com o deputado Capitão Telhada.
1: Marcos ou Rogério Ceni?
2: Rogério Ceni, sem dúvida.
1: Rogério Ceni ou Lúcio?
2: Rogério Ceni, meu goleiro de São Paulo.
1: Ceni ou Ricardo Rocha?
2: Rogério Ceni.
1: Rogério Ceni ou Cafu?
2: Cafu.
1: Cafu ou Carlos Alberto Torres?
2: Cafu.
1: Cafu ou Rivaldo?
2: Ah, difícil. Rivaldo.
1: Rivaldo ou Ronaldinho?
2: Ronaldinho.
1: Ronaldinho ou Neymar?
2: Eu vou dar um voto de confiança pro Neymar. Vai trazer o Hexa pra gente.
1: Neymar ou Bebeto?
2: Eita, difícil, hein? Bebeto.
1: Bebeto ou Ronaldo?
2: Ronaldo.
1: Ronaldo ou Romário?
2: Ronaldo.
1: E agora entre Ancelotti e Felipão.
2: Também vou dar um voto de confiança para o Ancelotti, que vai trazer o Hexa para a gente, eu confio.
0: Portanto, os deputados também estão confiantes no bom desempenho da seleção comandada pelo italiano Carlo Ancelotti na Copa do Mundo de 2026. E agora, vamos saber quais são os maiores craques da história do futebol, na opinião do deputado Teonírio Barba, do PT.
1: Marcos ou Rogério Ceni?
3: Marcos.
1: Marcos ou Lúcio?
3: Lúcio.
1: Lúcio ou Ricardo Rocha?
3: Ricardo Rocha.
1: Ricardo Rocha ou Cafu?
3: Cafu.
1: Cafu ou Carlos Alberto Torres?
3: Carlos Alberto Torres
1: ou Rivaldo? Carlos Alberto Torres ou Ronaldinho? Ronaldo Gaúcho ou Neymar?
3: Ronaldo Gaúcho.
1: Ronaldo ou Bebeto?
3: Ronaldo Fenômeno.
1: Ronaldo ou Romário?
3: Romário.
1: Para fechar, em clima de Copa, Ancelotti ou Felipão?
3: Ancelotti.
0: Está aí, portanto, os deputados falando sobre as suas preferências em relação aos craques que disputam a Copa do Mundo de 2026 e os craques que já vestiram a camisa também da seleção brasileira. Então, boa sorte para os nossos atletas na disputa, no jogo contra o Haiti nesta sexta-feira. Agora vamos às falas dos deputados e deputadas da Alesp na sessão plenária de ontem, quarta-feira. O deputado Guto Zacarias, do Missão, chamou a atenção para o controle das comunidades e favelas paulistas pelo crime organizado. Vamos ouvi-lo.
4: Quero fazer aqui, nessa tarde, uma defesa de um pacto pelo fim das favelas. Quero defender a desfavelização do Estado de São Paulo. Hoje, nesse exato momento no Estado de São Paulo, 8 em cada 100 paulistas mora em uma favela. Estamos tratando aqui de 3,6 milhões de paulistas, 2 milhões só na capital de São Paulo. Favelas como, por exemplo, Paraisópolis, que fica 15 graus mais quente no verão. 15 graus mais quente no verão em relação a toda a cidade de São Paulo. Paraisópolis, né, a ironia do destino, significa terra do paraíso, né? E hoje, de fato, é um paraíso do PCC, que executa em Paraisópolis o seu tribunal do crime e delega a toda a população de Paraisópolis não um paraíso, e sim um inferno. Hoje, no Brasil, 37% da população vive em um território comandado pelo crime organizado. 37% da população. Boa parte dessas pessoas estão no estado de São Paulo. Território que deveria ser dos paulistas, muitas vezes é do PCC. Território que deveria ser dos brasileiros, muitas vezes é do crime organizado. E nós não podemos aceitar, deveremos, né, é nossa missão de vida e como parlamentar, retomar esse território para os brasileiros, para os paulistas, para a população em geral. Não podemos aceitar que bairros nobres, como Pinheiros, e bairros periféricos, como Capão Redondo, sejam líderes em assaltos, furtos, homicídios, seja bairros nobres, como bairros periféricos, comandados pelo crime organizado. Não podemos aceitar também o papo furado de que não há recurso para reurbanizar esse território, não há recurso para acabar com as favelas. São Paulo é a 21ª maior economia do mundo. São Paulo, se fosse um país, seria mais rico que Argentina, Dinamarca, Noruega. Há dinheiro, sim, mas além de dinheiro, tem que haver também força de vontade. Mas pior do que esse papo de que não há dinheiro, é o papo que a esquerda nos empurrou, de que favela é algo bom. Favela não é algo bom, favela é algo terrível. Muitas favelas são verdadeiros infernos. Eu vim da periferia e eu sei muito bem que a grande vitória de quem nasce da periferia é justamente sair da periferia. Nós queremos trabalhar fora da periferia, construir as nossas famílias longe da periferia, ter o nosso emprego longe da periferia, construir a nossa propriedade, comprar o imóvel longe da periferia. Porque favela não é algo bom. Favela não tem que ser defendida. As favelas precisam acabar.
0: O deputado Caio França, do PSB, subiu à tribuna para protestar contra obras no litoral de São Paulo, que, segundo ele, estão prejudicando as cidades da região de Cubatão. Vamos ouvi-lo.
5: Subo à tribuna desta casa hoje para trazer um relato, um problema muito sério que vem acontecendo no município de Cubatão, litoral do estado de São Paulo, município qual eu tenho uma permanente atuação. E ontem eu tive uma reunião com dois vereadores, cito aqui vereador Guilherme do Salão e vereador Marcinho, acompanhados do ex-vereador, hoje nosso colaborador do gabinete, Rodrigo Alemão. Muito preocupados com obras que estão sendo executadas em decorrência da empresa Rumo Logística, operadora das ferrovias, boa parte aqui da malha do Brasil e principalmente da malha paulista. E em decorrência dessas operações, dentre as obras, foram feitas algumas obras que são relevantes, mas, infelizmente, dentre elas, estão diversos também fechamentos das passagens de nível, que vem prejudicando demais uma boa parte da cidade. E assim já foi feito na Avenida Joaquim Miguel Couto e na Henry Borden. Agora, estão querendo fechar a Rua Paraíba, que fica ali no bairro 31 de Março, Costa Muniz, na Vila Nova, no Curtume. E a gente está aqui apelando para que o governo federal, o próprio governo do estado e, claro, o município possam fazer com que isso não aconteça. Senão vão deixar os moradores ilhados, isolados, sem conseguir acessar o centro e, por vezes, sem conseguir ter acesso aos sistemas de segurança pública, de saúde pública, porque para chegar uma ambulância sem a passagem de nível, que ao longo desses todos esses anos tem sido utilizada, vai ficar inviável. Além da desvalorização dos imóveis, a gente se reuniu recentemente com moradores, conheço o território e quero aqui apelar para que a NTT, o governo federal principalmente, que faz a concessão das ferrovias, possa reavaliar essas obras. E é importante esclarecer que, pelo menos, nós não sabemos e não fomos convocados, convidados e nem mesmo as autoridades locais para audiências públicas que fossem antecipar essas obras. Então a empresa faz as obras que achar que lhe convém e simplesmente a população não é ouvida. Agora está tendo manifestação, sendo que tudo isso poderia ter sido evitado já.
0: O deputado Carlos Gianazzi, do PSOL, defendeu os aposentados e pensionistas do estado de São Paulo.
6: Eu quero que parabenizar todos os servidores públicos aposentados do estado de São Paulo, do Brasil, porque hoje se comemora esse dia, o dia do funcionário público aposentado. Que, na verdade, nós não temos muito para comemorar, deputada Ediane, porque os aposentados são atacados sistematicamente, sobretudo servidores públicos aqui no nosso estado, que foram vítimas de um criminoso confisco das suas aposentadorias, das pensões, por conta da reforma previdenciária do Bolsonaro, do Dória. Nós conseguimos, depois de 2 anos de luta, derrubar esse confisco com a própria luta dos aposentados, das entidades, né? Agora, a nossa luta aqui na Assembleia Legislativa é para devolver o que foi confiscado, o que foi roubado dos aposentados e pensionistas do nosso Estado. Essa tem sido a nossa principal luta aqui na defesa dos aposentados e pensionistas no Estado de São Paulo. Eu já tenho um projeto de lei que já foi aprovado na principal comissão, a Comissão de Constituição e Justiça. Além disso, nós estamos em luta também para revogar o confisco das aposentadorias aqui em São Paulo. O prefeito Ricardo Nunes continua confiscando 14% de todos os aposentados servidores municipais. Nós estamos em luta junto com o vereador Celso Giannazzi, lá na Câmara Municipal, onde ele apresentou um PDL para revogar esse perverso confisco, PDL número 92. E, em nível nacional, nós estamos com a deputada federal Luciana Cavalcante, indo ao Supremo Tribunal Federal e acompanhando o julgamento, conversando com os ministros do Supremo. Já fomos lá umas 3-4 vezes. A última vez foi com o próprio ministro do Supremo Tribunal Federal, ministro Edson Fachin, pedindo a ele para que retome o julgamento que iniciou no ano passado, e já tem 6 votos favoráveis ao fim do confisco, mas ele tem que retomar esse julgamento, de tal forma que a gente possa liquidar de vez da legislação brasileira a possibilidade de confisco de aposentados e pensionistas que ganham abaixo do teto do INSS.
0: O deputado Conte Lopes, do PL, subiu à tribuna para destacar o trabalho do atual secretário de Segurança Pública de São Paulo, Oswaldo Nico Gonçalves. Vamos ouvi-lo.
7: Hoje pela manhã estivemos no Sambódromo, acompanhando o governador Tarcísio de Freitas, onde foi feita a entrega de viaturas e armamento para a Polícia Militar, para a Polícia Civil, inclusive com a Guarda Municipal Metropolitana, que também estava lá recebendo viaturas. Então, era uma reunião para a integração para o combate ao crime das polícias, com a presença do secretário Nico, né, Oswaldo Nico, com a presença do Coronel Mário, comandante da PM, do Dr. Arthur,

0: da polícia. Essa é a grande verdade, é uma coisa bem diferente de uma coisa da outra. E, na verdade, hoje a polícia está no comando hoje do secretário Nico, Oswaldo Nico, né? E também o secretário executivo, que é o Coronel Engler, né? Então, a polícia está trabalhando bem. Queiram ou não, São Paulo é o local mais seguro do Brasil. O índice de criminalidade caiu bastante. Então, para a gente ficar feliz com isso, né? Óbvio, tem falhas, tem. Como falou o próprio governador hoje, todos. O problema de a polícia prender e a justiça soltar, né? Aqui existe uma vontade do Poder Judiciário soltar bandido nas ruas. Esses dias mesmo, um policial foi intervir num um assalto a um casal, aqui na região do Morumbi, e enfrentou os bandidos, acabou sendo baleado. Inclusive, quando estava no solo, deitado, o bandido veio e atirou várias vezes nele. O bandido foi preso. Já havia atacado outros policiais e já tinha sido preso 8 vezes. E na audiência de custódia se solta os bandidos, né?
1: O deputado Donato, do PT, foi à tribuna para analisar investimentos em tecnologia que o Estado tem feito na segurança pública de São Paulo.
2: Mas eu vou falar de um aspecto que é a tecnologia na segurança pública. O governador apresentou em setembro de 24 um programa chamado Muralha Paulista, que não tinha nada de novo. Ele pegava um programa anterior que já existia, que era o Detecta, que na prática era leitura de placas de automóveis e muito sustentado pelas câmeras das prefeituras e com alguma integração estadual, muito pouca e pouca inteligência nesse processo, mas era alguma coisa que já existia. Ele mudou de nome, mudou para Muralha Paulista e não aconteceu nada, de setembro de 24 até esse ano. Esse ano, de forma assodada, improvisada e ilegal, ele contratou uma empresa chamada Palladium, através da Prodesp. O dinheiro é da Secretaria de Segurança, mas é a Prodesp que contrata, a empresa de processamento de dados do Estado, por quase R$ 500 milhões, 474 milhões, se não me engano. Contratou sem licitação essa empresa, sem licitação. E anunciou com pompa e circunstância, tem um vídeo no Instagram, acho que de 7 de abril, do governador, quem quiser ver. O senhor, inclusive, aparece nesse vídeo, por isso que é importante o senhor estar aqui. O senhor está lá nesse vídeo, na apresentação que o governador fez com essa empresa Palladium. Nem sei se o produto que ela tem é bom ou ruim. Mas o fato é que foi contratado de maneira ilegal, sem licitação, sendo que existem dezenas de empresas no Brasil que fazem reconhecimento facial, que fazem reconhecimento de placas, que integram sistemas, que utilizam inteligência artificial e que é muito necessário para apoiar o trabalho da segurança pública, né? E lá foi apresentado um vídeo, tava lá os CEOs lá da Palladium. Todo aquele aparato, e o fato é que não aconteceu nada. A gente fez a denúncia, o Tribunal de Contas está investigando esse contrato ilegal, e ontem saiu a suspensão do programa, suspensão do contrato.
1: E agora o Plenário em Ação faz um rápido intervalo. Continue com a gente, voltamos já já.

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1: Muito bem, estamos de volta com o Plenário em Ação. E seguimos com as falas dos parlamentares da Alesp na sessão plenária de ontem, quarta-feira. O deputado Eduardo Suplicy, do PT, convidou a todos para participarem dos eventos em comemoração ao seu aniversário de 85 anos, a ser celebrado no próximo domingo. Vamos ouvi-lo.
2: Nesse próximo domingo eu completo 85 anos. E sugeriram a mim que faça uma oportunidade para as pessoas poderem me cumprimentar. Então, chego a essa idade com uma disposição para continuar trabalhando, dialogando com as pessoas, lutando por uma sociedade mais justa. Isso é motivo de muita alegria para mim. Ao longo da minha vida, eu tive a oportunidade de aprender com milhares de pessoas que cruzaram meu caminho, como os trabalhadores, estudantes, lideranças comunitárias, movimentos sociais, amigos e amigas, que me ensinaram o valor da solidariedade, da democracia, da busca permanente pelo bem comum. Por isso, decidi celebrar essa data de forma que considero mais significativa ao lado das pessoas. E convido a todos para desejam participar, para estarem comigo em alguns momentos especiais ao longo do domingo. Às 10 horas, vou participar da missa celebrada pelo querido padre Júlio Lancelotti, na capela da Universidade São Judas Tadeu. A partir de 12h30, nesse próximo domingo, estarei na Ocupação 9 de Julho, um espaço que simboliza acolhimento, cultura, solidariedade e luta pelo direito à moradia. Será uma alegria encontrar amigos, companheiros de caminhada e todos aqueles que quiserem compartilhar esse momento conosco. E, no final da tarde, também estarei presente na Marcha da Maconha, que sairá da Avenida Paulista em frente ao MASP, defendendo o debate responsável sobre políticas públicas, saúde, direitos individuais e justiça social, a partir das 15h30. Será uma grande felicidade poder celebrar mais um ano de vida cercado por pessoas que acreditam, assim como eu, na construção de um Brasil mais justo, mais humano, mais fraterno, solidário, e que também acreditam na renda básica de cidadania. Estão todos com...
1: O avanço da violência no ambiente digital e a criação de políticas públicas de prevenção foram alguns temas debatidos em uma audiência pública sobre crimes de ódio realizada aqui na Assembleia Legislativa de São Paulo. Acompanhe na reportagem da Fernanda Camargo.
3: Piadas, comentários disfarçados de brincadeira e mensagens de ódio nas redes sociais. O que muita gente ainda trata como opinião ou exagero pode, na verdade, configurar crime. Esse é o drama trazem reprovados. A brincadeira continua sem graça.
4: Ai, peraí, vai acabar aparecendo as privadas, né? Aí, agora sim. Ai, eu amei.
5: Ficou muito bom.
4: Uhum. Eu vou postar, tá bom?
5: Tá bom. Cuidado, hein? Assim vai rachar o espelho.
3: Racismo, homofobia, transfobia e outras formas de intolerância estiveram no centro de um debate realizado na Assembleia Legislativa de São Paulo. Justamente para intensificar o combate, o deputado Carlos Giannazzi convocou uma audiência pública sobre crimes de ódio e intolerância. O encontro reuniu especialistas de diferentes áreas para discutir formas de combater esse tipo de violência e fortalecer políticas de prevenção.
6: A Assembleia Legislativa, ela tem que debater esse tema, porque é um tema contemporâneo, sobretudo com o avanço da extrema-direita no Brasil, que tem promovido, né, os crimes de ódio, de intolerância, através da educação, através da política, através de vários segmentos, de várias áreas. E a Assembleia Legislativa, ela tem o dever de fazer esse debate e também de ajudar a construir políticas públicas de combate aos crimes de ódio e de intolerância. E nós que atuamos na área da educação, já estamos debatendo isso nas escolas, a violência contra as escolas, né, trabalhando isso na questão curricular, que é muito importante. Nós temos que debater isso com os alunos, com os professores, com a comunidade escolar, para neutralizar os crimes de ódio. Então, esse debate é fundamental aqui na Assembleia Legislativa.
3: Uma das preocupações apresentadas foi o avanço dos discursos de ódio no ambiente digital. Especialistas alertam que o anonimato nas redes sociais pode dar a falsa impressão de impunidade, mas que os crimes cometidos na internet também podem ser investigados e punidos.
7: A gente tem que entender isso mesmo, que não é uma terra sem lei, mas também não quer dizer que seja uma tarefa muito simples, né? Porque a gente ainda depende de uma infraestrutura e de informações que estão concentradas na iniciativa privada, né, nas grandes big techs. A gente viu aí vários inquéritos com muita dificuldade, até ministros com dificuldade de obter informação, porque essas informações estão sediadas fora do país, concentradas aí nas mãos das grandes empresas, né, de tecnologia. Mas não quer dizer também que seja impossível fazer essa investigação e a identificação das pessoas que cometem esse tipo de crime.
3: Para a escrivã de polícia, o enfrentamento aos crimes de ódio exige a participação de diferentes setores da sociedade. Por isso, espaços de discussão como este são considerados essenciais para aprimorar as políticas públicas e ampliar o debate sobre o tema.
7: Não é um problema do Brasil especificamente, é um problema global. Então, esse livro é importante também porque a gente estreitou ali relações com pesquisadores internacionais para a gente tentar fazer um enfrentamento ali mais multidisciplinar e mais qualificado.
3: Mas o combate aos crimes de ódio não passa apenas pela punição dos responsáveis. Enquanto as forças de segurança atuam na investigação e no enfrentamento desse tipo de violência, especialistas defendem que a prevenção começa muito antes, com educação, conscientização e diálogo. E foi justamente sobre esse desafio que as discussões avançaram durante a audiência pública realizada aqui na Assembleia Legislativa.
8: A questão relacionada à escola tem muito a ver com a educação em direitos. Nós, enquanto sociedade, aprendemos ao longo de nossas vidas a agir de forma pré-conceituosa. Nós vamos introjetando ensinamentos que vão vindo ao longo da nossa idade infantil, nossa idade juvenil, até nos tornarmos adultos, e a partir do momento em que nós temos introjetado isso em nós, nós reproduzimos violência e naturalizamos essas violências sem compreender essas condutas como condutas criminosas, como condutas de fato pré-conceituosas. Então é muito importante dentro do ambiente escolar, porque é no ambiente escolar que nós formamos as futuras gerações, que nós façamos a chamada educação em direitos.
3: A avaliação é que a legislação tem papel fundamental na responsabilização dos autores, mas que a mudança cultural depende de informação, conhecimento e debate permanente. Por isso, a audiência pública também buscou aproximar o tema da população. O enfrentamento aos crimes de ódio e à intolerância passa pela aplicação da lei, mas também pela educação e pelo diálogo. E foi justamente essa construção coletiva que a audiência buscou promover dentro da Casa do Povo.
8: Nós estamos aqui num local de diálogo. Nós estamos num local em que a gente precisa trazer para a sociedade, não só aos representantes do povo, mas para toda a sociedade, o entendimento sobre essas questões. O diálogo, o debate sobre essas questões. Porque só debatendo isso e não jogando para debaixo dos panos, ou não apenas entendendo de forma polarizada, né, como eu sou de direita, eu sou de esquerda, enfim, eu não compreendo dessa forma e não quero te ouvir, isso não vai levar a lugar nenhum. Isso não vai levar ao a nossa necessária evolução social, que é isso que a gente quer.
1: E agora vamos à agenda da Alesp para a tarde desta quinta-feira, 18 de junho. Às 14 horas ocorre a 82ª sessão ordinária, no plenário Juscelino Kubitschek. Também às 14 horas, o Alesp de Portas Abertas recebe os alunos do SESC Nações Unidas. Ainda às 14 horas ocorre a comemoração do Dia do Funcionário Público Aposentado, no plenário Tiradentes. O solicitante é o deputado Carlos Gianazzi. Ainda às 14 horas acontece a reunião da Frente Parlamentar em apoio à adoção. No auditório Teutônio Vilela, o solicitante é o deputado Caio França, do PSB. E também às 14 horas ocorre a sessão pública de licitação no plenário José Bonifácio. Às 16 horas ocorre o projeto Informatização de Processos no auditório do ILP. Às 18 horas acontece a reunião da Comissão de Administração Pública e Relações do Trabalho com a finalidade de realizar audiência pública destinada a discutir o projeto de lei número 730 de 2025. O encontro acontece no auditório Franco Montoro. Às 19 horas ocorre o ato solene, tributo aos circenses e agentes culturais, no auditório Teutônio Vilela. O solicitante é o deputado Carlos Gianazzi. E às 20 horas acontece a sessão solene para outorga de colar de honra ao mérito legislativo ao ministro do STJ, Paulo Dias de Moura Ribeiro, no plenário Juscelino Kubitschek. O solicitante é o deputado Paulo Fiorino. Portanto, fique ligado, porque todos os dias aqui no Plenário em Ação, nós divulgamos a agenda com as principais atividades do Parlamento Paulista. Uma audiência pública na Alesp debateu a gestão de recursos para o Sistema Estadual de Cultura. O repórter Will Rafael tem os detalhes.
9: Artistas, produtores culturais, gestores públicos e parlamentares lotaram o auditório Teutônio Vilela para discutir um tema que pode impactar diretamente a cultura em todo o estado. No centro do debate está a criação de uma estrutura que deve organizar as políticas para o setor, ampliar a participação da sociedade e definir como os recursos serão planejados e distribuídos.
10: O Estado de São Paulo fez a adesão ao Sistema Nacional de Cultura em 2013, mas de fato nunca avançou, nunca foi implantado e consolidado. Então, nesse momento, por conta da obrigatoriedade de recebimento da Política Nacional Aldir Blanc, onde os estados e cidades vão ter que ter implantado pelo menos o CPF da cultura, que é parte desse SUS da cultura, os conselhos, os planos e os fundos, até abril de 2027. Quem não implantar, as cidades e os estados que não implantarem o CPF da cultura, não vão mais receber os recursos da Política Nacional Aldir Blanc, o que é muito importante.
9: A estimativa é que esses repasses possam somar cerca de 500 milhões de reais por ano, destinados a projetos, editais e outras ações culturais. Os participantes defenderam uma presença maior da sociedade civil nas decisões que envolvem a cultura. Entre as propostas discutidas estão a criação do Conselho Estadual de Política Cultural, a construção de um novo plano para o setor e a adequação dos mecanismos de financiamento às regras nacionais.
11: Todos os municípios vão ter que entrar dentro do mesmo padrão, que é a criação do CPF, né, para que todos consigam acessar essa verba. Para isso, inicialmente, São Paulo tem que dar o exemplo como Estado, já garantir aqui a formação de um Conselho Municipal, Conselho Estadual de Cultura, que contemple a paridade, onde tenham representantes aí das organizações civis, não apenas do Estado, e que também dê o exemplo e forneça também, de acordo com cada município precisa, e também assessoria para que eles criem também os seus próprios planos municipais e os seus conselhos municipais.
9: A proposta que está em debate tramita desde 2023. A expectativa é que o tema continue em discussão nos próximos meses, com mais diálogo entre o poder público e os trabalhadores da cultura.
1: Este mandato dos 94 deputados estaduais aqui da Alesp caminha para o último semestre. Para fechar essa legislatura, o Plenário em Ação exibe a série Meu Mandato em 3 Minutos. Convidamos os parlamentares a resumirem o que fizeram de melhor durante estes 4 anos atuando na Assembleia Legislativa de São Paulo. Uma forma de celebrar o trabalho deles e compartilhar com os eleitores o que foi feito na Casa do Povo, dentro e fora dos gabinetes. Hoje, trazemos o depoimento do deputado Rui Alves, do Republicanos. O parlamentar tem entre suas pautas a defesa do bem-estar social, a promoção da saúde mental, o apoio aos idosos e às pessoas com deficiência, a recuperação de jovens com dependência química, além do fomento ao empreendedorismo e ao turismo paulista. Vamos ouvi-lo.

0: Depois de 1 ano e 9 meses, licenciado para ocupar a cadeira de secretário de turismo da cidade de São Paulo, a maior cidade da América Latina, o maior turismo da América Latina, uma experiência muito agradável, eu volto para a Lesp novamente com mais entusiasmo, porque quando você tem essa experiência pelo executivo, a gente entende a quem a gente tem que atender, que são as pessoas. E volto para a Lesp com essa visão para que políticas públicas de fato cheguem até as pessoas que merecem, que é as pessoas que estão nos municípios, que estão na ponta. E o trabalho já começou. Apresentei um projeto de lei aqui na Lesp que fala do apoio e pensão para as pessoas, crianças e adolescentes, a qual a família foi vítima de feminicídio. Algo importante, porque num crime que impacta a família de uma maneira geral, aquelas pessoas que são mais prejudicadas são as pessoas que ficam, que são as pessoas que necessitam do recurso, e essa lei já está na CCJR e eu tenho certeza que vai, é uma lei que vai ser colocada no nosso estado. Estive visitando o interior a princípio e fui na cidade de Itaguaí, onde eu recebi uma demanda que preocupa muitos os produtores rurais daquela região. A competição desleal com o leite que vem importado dos países da América do Sul, que vem subsidiado e vem competir de maneira desigual com os produtores rurais do interior de São Paulo. E isso é algo que nós não podemos aceitar. Nós temos que competir de maneira igual, tanto com esse leite que vem de fora, mas nós temos que brigar para que isso aconteça. E sou coautor de um projeto de lei que investe nessa preocupação de proteção aos produtores rurais aqui no estado de São Paulo. Continuamos seguindo, participando de todas as sessões na nossa Casa Legislativa do estado de São Paulo, a Lesp, continuando nas comissões. Hoje participo da CCJR, participo da Comissão de Esporte, a Comissão de Relações Internacionais e outras comissões que nós estamos atuando permanentemente, acompanhando tudo aquilo que acontece no estado de São Paulo. Mudou a função, mas a disposição é a mesma, a responsabilidade é a mesma, e a gente quer que políticas públicas, de fato, ajude as pessoas lá na ponta, nos municípios. E conte com a gente, conte com o nosso mandato.
1: A série Meu Mandato em 3 Minutos vai trazer mais depoimentos de outros deputados e deputadas da Lesp ao longo das próximas semanas. Não perca. O Plenário em Ação de hoje fica por aqui. Siga acompanhando tudo o que acontece no estado de São Paulo e no Parlamento Paulista pelas nossas redes sociais. Obrigado pela sua audiência, um forte abraço e uma ótima quinta-feira. 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

Tudo bem? Está no ar o seu programa de tecnologia, ciência e inovação. Sem muita demora, então, roda a vinheta.

0: E olha essa, um robô humanoide chamou a atenção nas redes depois de aparecer fazendo, sabe o quê? Movimentos de ginástica com uma precisão impressionante, viu, gente? Ele faz parada de mão, muda de posição sozinho e mostra um equilíbrio que muita gente gostaria de ter. Olha lá, ó. Ele virando, olha isso. A demonstração é vista como mais um passo para a chegada desse robô ao mercado. A ideia é que nos próximos anos eles ajudem em tarefas pesadas e repetitivas dentro de fábricas, levantando cargas e trabalhando em ambientes extremos, viu? E olha que legal esse robô, né, gente? Imagina você não precisar mais ir para academia porque o robô vai fazer por você, ou até mesmo, né, carregar voltando do supermercado cheio de sacola e o robô vai lá, pega aquelas sacolas para você, só precisa ensinar ele a guardar também, né, a lavar louça, essas coisas todas, né? Mas ó, um belo passo isso, e a gente aguarda então o futuro, que o futuro vai ser assim, ó, de um monte de robô trabalhando pra gente. E se um robô pudesse aprender observando exatamente como a gente usa as mãos? E eu que fico gesticulando toda hora, viu? Uma startup apresentou uma inteligência artificial treinada com mãos robóticas, inspiradas nas humanas. A tecnologia já conseguiu realizar tarefas que exigem bastante coordenação, como cozinhar, olha aí que eu falei, tocar piano, montar um cubo mágico e até preparar bebidas. Olha só esse robô aí, ó, as mãos, né? Para isso, os desenvolvedores criaram uma luva cheia de sensores que registra os movimentos das pessoas e transforma tudo em dados para ensinar, sabe quem? Os robôs, viu, gente? A promessa é acelerar o desenvolvimento de máquinas cada vez mais habilidosas. Mas a novidade também levanta uma discussão. Até que ponto os dados humanos vão ajudar a treinar robôs que no futuro podem assumir algumas funções hoje feitas pelas pessoas, hein? Ai, ai, ai, viu? Pesquisadores criaram uma tecnologia capaz de imprimir em 3D estrutura que funciona como músculos artificiais, viu? Então sabe aquele, ó, bíceps? Ó, já tem em 3D. Na prática, são fibras que conseguem se dobrar, torcer, encolher e até mudar de formato sozinhas quando aquecidas. A novidade pode ajudar no desenvolvimento de robôs mais flexíveis e naturais, sem precisar de motores, cabos ou engrenagens para fazer movimentos. Nos testes, essas estruturas já viraram pinças capazes de pegar objetos e até mudarem completamente de forma sozinha. Por enquanto, tudo ainda está em fase experimental, mas a ideia é aproximar cada vez mais as máquinas do jeito que os músculos funcionam no corpo humano. E olha, segundo especialista, os computadores quânticos podem ser considerados a origem da próxima grande revolução tecnológica. E o Brasil já começa a dar passos importantes nessa área. Em São Caetano do Sul, cidade aqui do ABC Paulista, estudantes têm acesso ao primeiro computador quântico educacional do país. Uma iniciativa que une ensino, pesquisa e inovação para preparar profissionais para os desafios das próximas décadas. Vamos ver.
1: Uma tecnologia que promete revolucionar a forma como problemas complexos são resolvidos já está ao alcance de estudantes brasileiros. No Senai de São Caetano do Sul está o primeiro computador quântico educacional do país, utilizado para ensino, pesquisa e formação de profissionais em uma área considerada estratégica para o futuro. O equipamento permite que alunos tenham contato direto com uma tecnologia que desperta o interesse de governos, universidades e grandes empresas em todo o mundo. A proposta é preparar profissionais para o mercado que começa a demandar especialistas em computação avançada. Durante décadas, computadores quânticos pareciam algo distante da realidade brasileira, restritos a laboratórios de grandes potências tecnológicas. Mas hoje, essa tecnologia já faz parte da rotina de estudantes aqui em São Caetano do Sul. O desafio agora não é apenas desenvolver as máquinas do futuro, mas formar profissionais capazes de trabalhar com elas. Além do equipamento utilizado nas atividades práticas, a unidade oferece pós-graduação em computação quântica. O curso é voltado para profissionais das áreas de tecnologia, engenharia, física e segurança cibernética, que desejam atuar em pesquisa, inovação e desenvolvimento tecnológico.
2: Pelo impacto que essa tecnologia vai ter em alguns anos, a revolução vai ser muito grande, muito rápida e de repente vai chegar esse impacto e a gente vai ter pouca gente preparada para lidar com isso. Então a gente tem que estar gente pronta já agora, para na hora que isso acontecer, né, e esse desenvolvimento pode acontecer de maneira muito explosiva, né, a gente está pronto para lidar com esse efeito. Né. A gente ensina desde essa parte mais básica, né, para poder ensinar para elas como que esses princípios, né, da mecânica quântica realmente trazem esse benefício computacional que a computação quântica tem. E aí começam a aprender como que funcionariam esses algoritmos que vão ser usados nesses computadores do futuro. Em logística, né, que é algo que impacta qualquer indústria, desenvolvimento de materiais, né, que é algo que também serve para vários ramos da indústria, a área financeira também, por exemplo, desenvolvimento de portfólios de investimento, esse tipo de tecnologia, mas a criptografia também, que é algo extremamente importante para qualquer área hoje em dia, que trabalha com criptografia, ou seja, todas as áreas, mas certamente tem muitas, muitas coisas que a gente ainda não descobriu.
1: A formação aborda desde os fundamentos da computação quântica até aplicações voltadas para desafios da indústria, acompanhando uma tendência que ganha cada vez mais espaço nos centros de inovação ao redor do mundo.
3: O profissional de TI, ele atua no presente, mas ele tem uma relação com o passado, com sistemas que já foram construídos, mas ele é um profissional que precisa se atualizar. Né? E nessa vontade de estar na vanguarda da tecnologia, foi onde eu procurei, né, por um curso de computação quântica, poder ajudar outros profissionais, podendo comunicar como que essa tecnologia funciona e também na solução de diversos problemas que hoje é muito difícil encontrar um resultado plausível. Seja em qualquer ramo do mercado, né? Seja numa instituição financeira, seja para ajudar na área da saúde, acho que é muito importante, na área da educação, então para causar um bem maior assim, para a população.
4: Ela está vindo cada vez mais forte, a gente ainda está pesquisando, está entendendo como que está funcionando, né, essa questão da computação quântica, e isso me chamou muita atenção. Sou formada em engenharia da computação, né, então isso é um complemento muito grande para a minha formação na área de tecnologia, então eu consigo trazer essa inovação para os meus conhecimentos e trabalhar isso para o futuro do que a tecnologia tem para nós, né? Descobrir esse mundo quântico e o que eu posso fazer no caminhar, né, dessa tecnologia. Então, ajudar pessoas, seja no desenvolvimento da questão da indústria, né, automatizar processos, fazer a descoberta de como que a gente pode prever falhas dentro da indústria.
5: Eu acredito que ele é a próxima evolução aí dos computadores. Então, a gente já tem os computadores clássicos, todo lugar, e agora a gente está chegando com os computadores quânticos. É um novo passo em relação à computação. Em relação a outros profissionais, você já está formado em computação quântica, para conseguir utilizar isso é fantástico, assim, sai na frente de muitos outros profissionais que ainda estão buscando um conhecimento maior na área, né? Eu vejo muito futuro daqui para frente em relação a isso. Então, grandes bancos, grandes indústrias vão utilizar cada vez mais a computação quântica para resolver os seus problemas que acontecem hoje, né?
1: A chegada do computador quântico ao ambiente educacional reforça a aposta na qualificação de profissionais para um cenário em que o domínio de novas tecnologias pode se tornar um diferencial competitivo para o país.
6: Olhando o desenvolvimento da computação quântica nos últimos anos, nós entendemos que havia chegado o momento de trazer esse tipo de tecnologia para que essa futura geração de profissionais e seja preparado para atender o mercado. A computação quântica é uma tecnologia que cria um conjunto de oportunidades em termos de resolução de problemas complexos. A indústria tem um conjunto de problemas complexos que precisam ser resolvidos. Então, a área de química, a área de alimento, a própria metalmecânica tem desafios importantes a serem resolvidos e, por isso, esse computador quântico cria um conjunto de profissionais que estarão aptos a resolver esses problemas complexos no futuro próximo.
1: Ao investir em ensino e pesquisa, a iniciativa busca democratizar o acesso a uma tecnologia que ainda está em desenvolvimento, mas que já é apontada como uma das mais promissoras para as próximas décadas.
7: Então, as inscrições ficam abertas no site, é só a população acessar, Senai de Cyber IA. O curso tem uma oferta anual e nesse momento ele vai abrir somente no ano que vem, em abril do ano que vem. É só acessar o site do Senai São Paulo, lá a população vai encontrar desde cursos de formação inicial até pós-graduação, ou seja, todas as linhas do conhecimento.
0: Bora pro primeiro intervalo aqui no SP Tecnologia, na volta tem mais programa para você, até já!
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0: De volta com SP Tecnologia, aproveitando, já segue a gente lá nas redes sociais, Assembleia SP. Recentemente, o vazamento de dados envolvendo mais de 1 milhão de clientes de um aplicativo de entregas reacendeu o debate sobre privacidade e segurança digital. Afinal, quais os riscos quando nossas informações pessoais caem nas mãos de criminosos? É sobre esse tema que vamos conversar agora com o Thiago Muniz, especialista em cibersegurança. Oi, Thiago, tudo bem com você?
1: Olá, tudo bem, William? Primeiro, muito obrigado pelo convite e por abrir esse espaço tão importante aqui no SP Tecnologia. É um privilégio poder contribuir com informações que protegem o dia a dia e a privacidade dos telespectadores da TV Alesp.
0: Boa, Thiago. O que significa exatamente ter os dados vazados, hein?
1: Bacana. Muitas vezes a gente pensa, eu não sou tão famoso, eu não sou milionário, porque um hacker, ele quer os meus dados. O que é que ele faria com isso? E a verdade é que hoje em dia, os dados são os novos petróleos, como a gente fala por aí. O seu CPF, o seu e-mail, o seu histórico de compras, tudo isso tem muito valor para o criminoso, onde eles compilam essas informações e vendem por aí em pacotes na internet para aplicar fraudes, para aplicar diversos golpes bem maliciosos, né? Até mesmo pedir cartões de crédito e por aí vai. Então, a nossa mentalidade não deve ser de pânico, mas sim de criar barreiras, e o nosso objetivo é dificultar ao máximo a vida do golpista para que ele não consiga ter êxito.
0: Quando a gente ouve falar de vazamento de dados, quais informações normalmente podem ter sido expostas, por exemplo?
1: Pode ter senhas vazadas, a gente pode ter cookies, informações de CPFs, e-mails e as mais diversas, para que o atacante consiga ter uma facilidade para poder chegar onde ele almeja. Antigamente, a gente tinha aquela visão de que os hackers, eles utilizavam ali o chapeuzinho, né, e ficava escondido, era antissocial e tudo mais. Só que hoje, tudo gira em torno de dinheiro. Antigamente era por ego, por satisfazer o seu ego, né? Então, os hackers mudavam a paginazinha ali da internet, de algum sistema, e pronto. Mas hoje em dia, não. Toda oportunidade é momento de reverter em dinheiro, reverter em ganho. Seja o seu CPF, que pode estar sendo comercializado na internet para criar alguma compra nos seus dados, para servir como fantasma, ou então para até ser utilizados em golpes de engenharia social, onde os atacantes se passam por você. E assim, a gente consegue observar hoje que quando recebemos uma informação no celular, um SMS, como é que as pessoas, né, como é que os golpistas sabem de tanta informação nossa? Graças também a gente, a nós mesmos, de utilizar as redes sociais e acabar falando mais do que é necessário para as pessoas, utilizando perfis abertos, né, onde a gente vai no banheiro, posta alguma coisa, a gente vai no mercado, posta alguma coisa. Então, querendo ou não, os nossos dados já estão espalhados por nós mesmos.
0: A gente viu recentemente uma empresa aí, né, uma empresa de entregas de alimentos, enfim, que teve esses dados expostos, né, os dados dos usuários expostos. Agora a gente está vendo que isso está acontecendo com muita frequência, né? Por quê? É muito sensível esse sistema onde que os nossos dados ficam ou não?
1: Bom, existem, da mesma forma, técnicas que os atacantes utilizam para tirar vantagem, existe a galera que faz a parte de defesa. E, às vezes, é por questão de negligência ou por falta de investimento também, ou, em último caso, de conhecimento, de não conseguir fazer o que eu digo, o básico, que é fazer os controles essenciais para que não tenha esses problemas. Eu também sou professor, e quando eu dou aula, Eu falo bastante de conseguir fazer o básico. E quem trabalha com segurança da informação, eu acabo brincando, né? Falando que não somos diferentes de médicos, pois a gente cuida diretamente com vidas também, a gente lida com vidas, porque hoje a tecnologia está inserida em todos os contextos. Seja na saúde, então hoje existe bombas de insulina que são aplicadas diretamente ali e de forma automática no paciente, e vários outros setores de indústrias e tudo mais. Daí acaba que qualquer coisa, se for negligenciado, ações mínimas, acaba impactando em vidas, em ter até mesmo perdas. Aí o que acontece? Os sistemas, eles são construídos com a ideia de que ninguém vai fazer nada. Só que esse é um péssimo pensamento de um desenvolvedor, porque o atacante, ele vai procurar por oportunidade. Então a gente tem como premissa na segurança não confiar em nada. Mesmo que o usuário seja leigo, a gente não deve confiar em nada que ele venha fornecer para o sistema, porque através até de um botãozinho do sistema pode comprometer um servidor. Então, são vários ganchos, são vários pontos que a gente deve cobrir para que a gente esteja minimamente seguro. E algo que eu vejo que é um grande problema é que nas instituições de ensino, não ensina os desenvolvedores, os programadores a desenvolver com segurança. Ensina somente a desenvolver orientada a funcionalidades. E eu não culpo eles, né? Pois eles estão na universidade, é para aprender. Daí, eles, quem quiser aprender a desenvolver com segurança, tem que aprender por conta, se especializar, fazer novos cursos. Por isso, a gente vê muitos problemas de segurança no que se tange a sistemas, a sites, porque, no final de contas, tudo é código. E se é código, é feito por um humano e, com isso, pode estar sendo suscetível a erro. Ainda eu vou além. Estamos na era da IA, né? Estamos falando bastante de uma técnica chamada de vibe code, onde muitos influenciadores digitais acabam falando o seguinte: opa, você consegue em minutos criar sistemas robustos sem saber nada de código. E eu fiz uma live recentemente onde eu mostrei que isso, da mesma forma que pode te dar muito dinheiro, pode fazer com que você perda venha perder tudo. E um grande exemplo nessa live foi que eu mostrei uma criação de um sistema em 5 minutos e mostrei que em menos de 5 minutos eu consegui fazer um emaranhado de vazamento de dados, onde eu peguei dados de CPF, peguei dados totais dos dados fictícios, né, dos dados fakes que eu coloquei ali no sistema, mas que não é diferente na realidade, pois muitas pessoas acabam naquela pressa de querer acontecer, querer gerar dinheiro, querer gerar receita e não se preocupa com o importante que é fazer o básico da segurança. Então, é o que eu sempre digo, o básico bem feito é melhor do que o perfeito.
0: Professor, o senhor mora aqui no estado de São Paulo?
1: Não, eu sou de Salvador, Salvador, Bahia.
0: Você já deve, então, ter recebido uma ligação 011 pelo seu telefone, né?
1: Sim, com certeza, 011 e de vários outros lugares também, né?
0: Tem muito
1: de outros, de DJI.
0: Tem muita gente que acaba tendo dados vazados e São Paulo ficou conhecida como a cidade que normalmente vai vender algum produto, vai ligar com o telefone 011, né? Qual que é o principal risco para quem teve os dados vazados? Fora, claro, a injeção de saco pelo telefone, mas você fica com dados sensíveis também na mão de criminosos, né? Como CPF, número de cartão de crédito, né?
1: Legal. Deixa eu te contar uma coisa antes de responder, né? Eu atuo no meu dia a dia tanto na segurança defensiva para defender contra atacantes e também na ofensiva, onde eu me torno um atacante, só que de forma legal. Inclusive, uma das técnicas de trabalho que eu faço é justamente fazer esses golpes, que é chamado de engenharia social, de me passar por pessoa, por uma pessoa ali convincente para fazer com que as pessoas façam o que eu quero. E eu vejo que é muito frágil, as empresas são muito frágeis com isso, pois não tem uma campanha de conscientização, tá? Então, assim, primeiro passo é campanha de conscientização. Quem sabe de técnicas, de práticas para não cair no golpe, o que eu recomendo sempre é que ensine a quem não sabe. Por exemplo, fala com os familiares, opa, se você sofreu algum tipo de ataque, chegue em alguém e não tenha vergonha, porque às vezes a vergonha acaba mascarando bastante. Então, sempre fale, não tenha medo de ser, poxa, eu fui lesado e por aí vai. Então, assim, o primeiro passo de tudo é manter a calma e agir rápido, tá? Pois os atacantes, quando vai fazer golpes, foca bastante no emocional, certo? Então, por exemplo, tem uma pessoa que cria uma persona onde fala, opa, eu sou o CEO da empresa e eu quero que você faça isso para já. Então, o que é que a pessoa fica? Poxa, tem ali um senso de autoridade. Se eu não fizer, eu serei demitido. E as pessoas acabam cedendo. Por exemplo, você vai ganhar muito dinheiro agora ou você vai ser contratado, vai trabalhar por uma semana e vai ganhar não sei quantos reais. Daí a pessoa vai ver ali uma oportunidade. Só que quando acontecer algo nesse sentido, a gente tem que primeiramente manter a calma. Não precisa se ficar abafado nem nada disso. Se você souber, né, que um serviço que acabou ali vazando suas senhas, vá imediatamente naquele sistema, naquele serviço e troque a sua senha. Mas mais importante ainda do que tudo isso, mude a sua senha do e-mail, tá? A sua senha do e-mail principal. O seu e-mail principal, digamos que seja a chave mestra da sua vida digital. E é para lá que vão os links de recuperação de senha e todos os outros serviços. Um outro passo fundamental, vou chamar de primeiros socorros, é avisar para as pessoas, se você perdeu ali o seu WhatsApp ou Instagram, você perdeu acesso, de um jeito você tem que avisar os familiares, seja por ligação, por algum colega que está ali, você vai e pede para ele avisar os seus familiares, precisa sempre avisar. Opa, fui hackeado, não transfiram nenhum dinheiro para mim, se pedirem Pix, não mandem. E até uma grande dica que eu sempre dou, sempre quando alguém entrar em contato contigo pedindo dinheiro, faça uma chamada de vídeo. Faça uma chamada de vídeo, que é muito melhor, porque hoje com IA e tudo mais, é muito mais prático a pessoa simular o áudio de uma pessoa, né? Não aceitem somente, a pessoa me mandou um áudio, é realmente a voz da pessoa, não. Faça uma chamada de vídeo que acaba sendo mais confiável.
0: É possível alguém fazer compras ou contratar serviços usando dados roubados?
1: Com certeza. Existe aquele plano controle de operadoras, né? Eu já vi bastante os promotores de vendas de operadoras, né? Como as grandes operadoras aqui do Brasil, onde eles repassam informações, utilizam cartão de crédito de um cliente, por exemplo, a operadora A fez ali o controle legítimo, o plano legítimo, só que esse operador aqui da operadora A, ele vai e compartilha o dado do cartão de crédito com a operadora B. Só que para confirmar o plano, não precisa que seja necessariamente o CPF do titular do cartão. Daí eles vão pegando vários cartões, compartilhando, vão pegando vários CPFs e vai colocando, cadastrando ali cada chip, ativando o plano controle e por aí vai. Então, como hoje a gente tem praticamente toda a nossa vida vazada, né? É muito difícil falar que hoje no mundo tem uma pessoa que não tem nada vazado na internet que vai atirar aí a sua primeira pedra, porque é muito difícil. Hoje tudo está informatizado, a gente vai, por exemplo, em um hospital, ou melhor, se você conhece alguém no hospital e você está em casa e liga para essa pessoa vai dar informação do paciente, já vai vazando informação. Quando nos Estados Unidos, por exemplo, isso não pode acontecer. Existe uma legislação chamada HIPAA, que mesmo que você seja o pai do paciente, você não pode receber informação nenhuma. O paciente tem que autorizar e não pode ser por ligação, tem que ser pessoalmente. Tem algumas questões assim que vai ajudar neste ponto da privacidade. Mas assim, o fato é, se você utiliza alguma coisa que esteja online, provavelmente você tem dados vazados na internet. Para você não ter nenhuma informação vazada, você teria que ser completamente a pessoa que mora na caverna, que nunca utilizou tecnologia.
0: Ô professor, deixa eu tirar uma dúvida. Tá todo mundo na internet, então, todo mundo pode ter esse dado vazado. Então, como que eu faço para proteger? Principalmente dados sensíveis, né? Porque tudo a gente posta na internet hoje. Tá no restaurante, tá na internet. E tudo, até mesmo se você vai pagar alguma conta, vai pedir seu CPF, tudo tá na internet. Tem como não vazar?
1: Está meio que fora do nosso controle, pois é sobre o sistema e não sobre a pessoa. Mas assim, a gente pode fazer algumas ações que o sistema nos dá de opção, como utilizar múltiplo fator de autenticação, evitar estar conectado em Wi-Fi público, preferir sua rede 4G e por aí vai. Mas o que tange a parte do sistema está meio que fora do nosso controle. A gente não pode falar, poxa, eu vou fazer algo aqui que vai impedir que os atacantes consigam vazar a informação desse sistema. Isso daí já faz parte do dono da empresa ali, da equipe de desenvolvimento de segurança da empresa que mantém aquele sistema.
0: Tá, descobri que o meu dado foi vazado, o que que eu faço agora? Abro um boletim de ocorrência, o que que eu faço? Vou atrás da empresa que vazou esse meu dado, o que que eu faço?
1: Não sei se vocês ouviram falar, é um sistema gratuito do Banco Central, onde qualquer pessoa pode entrar lá usando a sua conta Gov e vai conseguir puxar um relatório, onde ele vai mostrar se abriram contas em banco no seu nome, se fizeram empréstimos, ou quantas chaves PIX existem no seu CPF. Eu recomendo que todo mundo acabe criando o hábito de consultar o registrato a cada 6 meses, como se fosse ali uma espécie de check-up médico da sua vida financeira. E claro, lembrem-se também da nossa Lei Geral de Proteção de Dados, a LGPD. Ela diz que o dono do dado é você, cidadão. E os seus dados, eles não são mercadoria. Você tem o direito legal de pedir a uma empresa que exclua as suas informações dos sistemas dela, se não tiver nenhuma relação comercial, é um direito seu. E se você souber que foi vazada a sua informação, você pode também acionar a justiça para saber o que é que aconteceu e que tenha ali as ações tomadas, tá? Para que não volte a acontecer novamente, mas de bate-pronto é aquela recomendação. O sistema vazou suas informações, troca as credenciais, troca a credencial do seu e-mail, sempre que possível, revise as contas, verifique se está com o duplo fator de autenticação habilitado e algo que é muito importante e que quase ninguém que não trabalha com segurança da informação faz, que é utilizar apenas uma senha para tudo. Opa, na minha empresa eu utilizo a senha 123456, na minha conta pessoal, nas minhas redes sociais, eu utilizo a senha 123456. Isso é uma das piores falhas. Além de ser uma senha fácil, né? O grande problema é a reutilização de senhas, onde se a sua senha for vazada, imagina, vazou minha senha do sistema X e vazou a senha de todos os meus sistemas. Por quê? Porque eu sempre utilizo a mesma credencial para tudo. Então, minha recomendação, nunca faça reutilização de senhas. Sempre utilize senhas diferentes para sistemas diferentes. E não acabe embaralhando as coisas ali, utilizando a mesma senha para fins da empresa e para fins pessoais. Sempre tem que ser algo ali separado. Uma prática que eu costumo fazer é, eu utilizo uma historinha, eu crio uma historinha, uma narrativa, uma frase para criar as minhas senhas. Por exemplo, sptecnologia@facebook01, alguma coisa nesse sentido. Eu já sei que é a senha do Facebook. Então, eu crio um padrão que vai ter uma certa complexidade, onde tem números, letras, maiúsculas, minúsculas e também caracteres especiais. Dessa forma, acaba tendo uma senha muito robusta e que não vai estar em nenhuma lista de vazamento de dados por aí. Pois existe uma técnica que o atacante utiliza, que é chamada de wordlist, que basicamente é um arquivo onde contém ali diversas senhas que foram vazadas, e o atacante vai no sistema e faz o que chamamos de ataque de força bruta para tentar várias combinações e descobrir a senha do usuário. Então, se você tem uma senha nesse padrão difícil de ser descoberta, fácil de memorizar para que o usuário ele não passe a utilizar ali post-it ou anote a sua senha em um bloco, no TXT ali dentro do computador, acaba sendo melhor. Se a senha vazou, é só mudar o padrão e tudo certo.
0: Thiago, eu quero agradecer a sua presença aqui no SP Tecnologia. Vou seguir essa dica aí. Eu tenho algumas senhas iguais, viu? Porque eu acho que é mais fácil de memorizar. Mas ela é difícil, tá? Ninguém descobre, mas são algumas senhas iguais. E uma coisa que eu ia te falar, também não pode anotar no celular, né? Porque senão, né? Se roubam o seu celular, já era essas senhas, né?
1: Quer ver uma coisa? Se eu colocar para você escanear um QR Code, eu posso ter acesso ao seu celular.
0: Então, não pode colocar a senha do celular aí, ó. Aí você vai ter que voltar a anotar a senha no caderno. Aí, o caderno, você não leva o caderno para fora também, né? É difícil, hein?
1: Mas também, se você for uma pessoa que tem dificuldade para memorizar as informações, né? Você pode utilizar gerenciador de senhas. Pois você vai ter uma senha mestra e quando você precisar acessar as demais senhas dos sistemas, é só colocar sua senha mestra e pegar lá. Você não precisa decorar nada, só precisa decorar uma, e essa uma onde você consegue colocar duplo fator de autenticação, uma série de camadas de segurança, acaba facilitando bastante para que você tenha em cada sistema uma senha completamente diferente.
0: Thiago, obrigado pela sua participação aqui no SP Tecnologia.
1: Perfeito, agradeço. Eu que agradeço e sempre pode contar aí comigo. Até mais.
0: Até mais. É isso, gente. Então, cuidado com a senha, viu? Para não ter seus dados vazados, viu, Diego? Cuidado. Ponto final não. Tem mais um break aqui no SP Tecnologia. Quero falar para você, gosta de Copa, tá assistindo Copa? No próximo bloco, a gente vai falar sobre a bola da Copa, que é toda tecnológica. Então, fica aí que tem experimento aqui no estúdio. A gente volta já.

0: Zueta. É isso mesmo?
1: Isso mesmo.
0: Tudo
1: Oi,
0: bem?
1: Tudo bom?
0: Tudo
1: muito
0: prazer,
1: obrigado,
0: viu?
1: Prazer. Aqui. Muito obrigado pela participação.
0: Que isso. Professor, Trionda, né? Tá na moda, todo mundo que tá assistindo Copa do Mundo, todo mundo falando dessa bola, da tecnologia dela. Mas antes da gente entrar na Trionda, como que a gente chegou nela? Porque a gente passou por outras, né? Como que a gente chegou nela?
1: Sim, essa bola teve um avanço muito grande de tecnologia ao longo das últimas décadas, né? As bolas de futebol. E aí eu vou trazer aquela bola clássica que todo mundo usou quando era criança, que tinha diversos gominhos.
0: Lembro bem.
1: Que é aquela bola iniciou na década de 70, né? Então, todas essas bolas de futebol são baseadas em alguns sólidos geométricos. Então, aquela bola é baseada em um sólido de 20 lados e um pouco mais facetado. Assim, ela tem 32 gomos, aquela bola clássica. E aí, com o passar do tempo, eles foram diminuindo o número de gomos e chegaram nessa bola com apenas 4 gomos, 4 painéis.
0: Certo.
1: E é interessante esse desafio, porque tem uma geometria, tem algumas vantagens envolvidas. Eu vou trazer aqui alguns exemplos. A bola de futebol da Copa do Brasil, que é a Brazuca,
0: certo,
1: ela foi baseada em um cubo, que é uma geometria que não se parece muito com uma esfera, né, com
0: sim,
1: uma bola. Então, eles se basearam em um cubo, as faces do cubo são quadradas, e eles adaptaram um pouco esses quadrados. Aqui nós temos uma imagem para representar isso. Então, nós temos aqui um cubo, cada face seria um quadrado. Eles pegaram esses quadrados, adaptaram um pouquinho e conseguiram montar 6 gomos, como se fosse um cubo adaptado, para formar a bola do Brasil, a bola da Copa do Mundo do Brasil.
0: A Brazuca, né?
1: A Brazuca.
0: Ah, tá.
1: Isso em 2014. 14,
0: certo.
1: Que foi uma bola, até então, era a bola com o menor número de gomos da história das Copas, né?
0: A gente está até vendo na tela aí as imagens aí que o professor estava falando, que estava aqui no nosso monitor. Vocês estão vendo em tela cheia agora.
1: E essa a bola Brazuca foi uma adaptação, uma melhoria da Jabulani, que é a bola anterior da Copa de 2010, da Copa da África do Sul. Porque a Jabulani, ela foi adaptada a partir de um tetraedro, que é um objeto com apenas 4 lados. Ou seja, isso parece menos ainda com uma bola de futebol.
0: Sim.
1: Então aqui na Jabulani nós tínhamos um tetraedro. Imagina que a gente vai pegar esse objeto, cortar as pontas, então
0: certo,
1: ficaram algumas faces menores. As faces teriam essas características.
0: Uhum.
1: Arredondaram um pouquinho essa geometria e conseguiram montar uma bola de futebol com 8 gomos. Então, na época, era o menor número de gomos da história. E essa bola acabou ficando muito lisa. E por ser muito lisa, ela deu alguns problemas. Ela tinha uma trajetória muito imprevisível, ela oscilava ao longo do caminho. Então, os atacantes não gostavam muito dela e os goleiros, muito menos.
0: Virou até piada, né? Tinha a Jabulani, né? Que passava num programa de humor da TV, né?
1: Sim, exatamente. E aí, na Bola do Brasil, já adaptaram para um cubo. E, por incrível que pareça, nessa Trionda, eles trouxeram novamente o tetraedro. Ou seja, eles trouxeram uma geometria que aparentemente seria ruim para uma bola, que traz um grande desafio, e montaram uma bola melhor, mais tecnológica e adaptada para essa Copa do Mundo.
0: Que é essa daqui que a gente está vendo agora, né?
1: E eles pegaram um tetraedro, não facetaram, ou seja, ficaram apenas 4 lados mesmo, 4 gomos, né, 4 painéis, adaptaram, as arestas viraram ondas ali, até também relativo um pouco ao nome, e montaram essa bola de futebol. Essa bola aqui, ela tem um pouco mais de aresta, ou conexão entre os gomos, só que essa aresta ainda é pouca, ela é uma bola bem contínua, com pouca emenda. E isso é bom, isso traz ali mais resistência para a bola. Porém, traz o desafio que teve na Jabulani, que é, isso poderia trazer uma bola muito lisa e trazer os mesmos problemas.
0: Entendi.
1: Por ela ser uma bola muito contínua e ter grandes áreas aqui livres, eles conseguiram trabalhar um pouquinho melhor nisso e trouxeram algumas rugosidades, eles adicionaram algumas características aqui na bola. Essas características foram muito bem estudadas, né? Os engenheiros passaram muito tempo em estudos, túneis de vento, e chegaram nas seguintes adaptações.

0: Não sei se dá para observar aqui na imagem que tem pequenos relevos com os símbolos dos três países. Isso traz uma certa rugosidade para a bola, para a esfera. E também eles fizeram alguns rebaixos mais intensos aqui nos gomos coloridos. Não sei se dá para ver alguns.
1: Para você que está em casa, esses relevos que o professor está falando é nessa parte branca que são esses desenhos, né? E também essa outra parte vermelha aqui, né? Que é essa parte aqui, né, professor?
0: Na parte vermelha, né? E na parte azul também.
1: E na parte azul, é. Tá.
0: E isso traz uma rugosidade para a bola. E traz um comportamento muito mais previsível. Então, essa é a bola de futebol com o menor número de painéis hoje em dia, o menor número de gomos, que é 4. Ela está quebrando um recorde, né, anterior, que era da Brazuca. E ela se tornou a bola mais estável de todas, de toda a história da Copa.
1: Então, quanto menor o número de gomos, melhor a bola? É isso ou nada a ver?
0: Estruturalmente, melhor a bola.
1: Tá.
0: Só que tem que tomar cuidado para não ficar muito lisa.
1: Entendi.
0: Aquela bola clássica, quando tinha muitos gomos, ela já tinha uma certa rugosidade, né? Só que estruturalmente ficava um pouco mais frágil, porque tinha muita emenda entre os gomos. E quanto mais emenda, maior a chance de dar algum problema.
1: Entendi.
0: Então, estruturalmente é bom ter poucos gomos, são poucas emendas, só que tem que tomar cuidado para não ficar muito lisa, senão... É o mesmo problema da Jabulani.
1: Então, da Trionda para a Jabulani, da Jabulani para a Trionda, é uma evolução enorme que a gente teve, então, de tecnologia, de qualidade também.
0: Sim, qualidade construtiva. Uhum. E algo muito interessante também, essa imagem é interessante, porque aqui nós temos as três bolas com o menor número de gomos, ou o menor número de painéis da história. Então, no centro nós temos a Trionda, certo, atual, com apenas 4 painéis. Do lado esquerdo nós temos a Brazuca, da Copa de 2014 aqui do Brasil, com 6 painéis.
1: Sim.
0: E do lado direito a Jabulani, com 8 painéis.
1: Uhum.
0: São as três bolas com poucos gomos, poucos painéis aí.
1: Posso estar viajando? O que aconteceu na Copa de 22? Era a mesma? Não era? Não. A gente tinha uma tecnologia? Não tinha?
0: A Copa de 22 foi uma bola um pouco mais, não digo clássica, mas ela tinha 22 gomos.
1: Entendi.
0: Que é a Al-Hilal, né, a bola do Qatar.
1: Que é essa daqui?
0: Que é essa daqui.
1: Ah, tá.
0: Então, ela não entra, ela era mais estável por ter um pouco mais de gomos e ser um pouquinho mais clássica ali.
1: Uhum.
0: Né? Foi um desafio menor para a engenharia. Já na Jabulani, na Brazuca e na Telstar 18, todas tinham poucos painéis e a Trionda também quebrando um novo recorde aí do número de painéis.
1: 18 era boa ou era
0: boa? Era boa. Ela era muito similar, o comportamento dela em campo era muito similar à Brazuca.
1: Uhum.
0: E a Brazuca com 6 painéis, a Telstar 2018 também tem 6 painéis. A Telstar clássica tinha 32 painéis, então eles fizeram uma melhoria ali e as duas se comportam de maneira muito próxima.
1: Quando você fala em painéis, é o quê? Essas camadas, né?
0: São os gomos.
1: Os gomos, ah, tá.
0: São os gomos.
1: Ah, tá. Professora, até que ponto a tecnologia reduz os erros humanos na arbitragem?
0: Nessa Copa e na Copa anterior no Qatar, a bola é equipada com um sensor onde é medida a posição, velocidade, aceleração da bola e a rotação da bola em tempo real. Nesse ano, esse sensor fica na camada mais interna da bola, né? Dentro da borracha tem um espacinho ali para colocar o sensor, e isso até poderia causar um desequilíbrio, um lado fica mais pesado por causa do sensor do que o outro, então existem contrapesos em todos os gomos para manter ela equilibrada. E esse sensor envia, então, essas informações em tempo real para a arbitragem. Então, a arbitragem sabe em tempo real a posição, a aceleração e a rotação da bola.
1: Entendi.
0: Para você ter uma ideia, essa bola desse ano consegue enviar informações 500 vezes por segundo para a arbitragem. Nossa. Ou seja, eles sabem exatamente o instante em que tudo aconteceu.
1: O senhor preparou um gráfico para a gente que mostra essa diferença, não é?
0: Sim.
1: Como
0: exatamente.
1: Que é, professor?
0: Esse gráfico, ele mostra uma força de arrasto, um coeficiente de arrasto, que é um coeficiente de atrito da bola com o ar,
1: certo,
0: em função da velocidade. Essa velocidade a gente colocou aqui em quilômetros por hora, porque fica mais fácil de visualizar no dia a dia. Se você observar, todas as bolas, a partir de uma certa velocidade, o atrito com o ar cai bastante e para velocidades maiores fica um atrito menor. Né? Uhum. Quanto mais para baixo, menor o atrito. E aqui eu quero, vou comparar as duas principais, os dois extremos e depois as intermediárias. A Jabulani, que tinha um comportamento um pouquinho mais imprevisível, ela era muito lisa. Então, o que acontece? A partir, ela precisava de uma velocidade muito alta para reduzir o atrito com o ar. Então, toda esfera andando, voando ou no escoamento de ar, chega um momento, a partir de uma certa velocidade, que o atrito cai. Então, na Jabulani de 2010, precisava ali de uns 70 e poucos quilômetros por hora para o atrito cair. E mesmo assim, a partir dessa velocidade, o atrito voltava a subir um pouco.
1: Uhum.
0: Então, em chutes mais longos, a bola tem velocidades diferentes ao longo da trajetória. Então, ela vai tendo atrito diferente ao longo do caminho, atrito com ar. E isso tornava ela um pouco imprevisível, porque ela freava mais, acelerava mais e o pessoal não conseguia prever. As bolas de 2014, 2018 e 2022 são essas em azul. Né? Ah, a Brazuca, a Orrila e a Telstar.
1: Parece que elas até mantiveram, né, a mesma performance.
0: Exato, elas tinham performance muito similares ali. E elas já chegavam nesse menor atrito em uma velocidade um pouco menor. A gente está falando aqui de 50 km por hora, já era suficiente para reduzir o atrito da bola com o ar. Uhum. Nessa nova bola na Trionda, como foram feitos aqui rebaixos mais intensos, é considerado que é uma bola muito rugosa e essa rugosidade fez com que o atrito com ar caia abruptamente aqui em 43 km por hora,
1: nossa,
0: baseado em testes. Então a Jabulani precisava de 70 km por hora e essa aqui em 43 km por hora ela já consegue reduzir bem o atrito com ar. E algo muito interessante nessa bola, o comportamento dela, é porque o atrito cai e se você reparar essa linha vermelha, independente da velocidade, ela fica...
1: Manteve, né?
0: Manteve.
1: Uhum.
0: Então, isso torna ela extremamente previsível. Então, ao longo da trajetória, ela acelera e freia um pouco, só que é sempre o mesmo atrito com ar. Então, eles trouxeram ali a bola mais previsível das Copas. Porém, isso tem um preço, né? Digamos assim, tem um custo ou uma contrapartida. Para ter essa previsibilidade, ela se tornou a bola mais rugosa da história das Copas.
1: Certo.
0: E essa rugosidade, querendo ou não, é um atrito um pouco maior do que a Jabulani, que era uma bola muito lisa.
1: Uhum.
0: Então, se você olhar a linha vermelha, ela está acima, tem mais atrito do que a Jabulani. Isso quer dizer que em passes longos ou chutes mais longos, a bola vai percorrer uma distância menor. O que antes, alguns testes foram feitos e simulações foram feitas, chutes onde a Jabulani percorreria 60 metros, a Trionda vai percorrer 55, 53 metros. Então, os jogadores talvez sintam essa diferença nos passes mais longos, porque a bola vai chegar um pouquinho antes, né? Ela vai cair um pouquinho antes no campo.
1: Estava falando dos atritos, a gente tem imagens dos atritos, se a gente puder mostrar até mesmo, né, professor?
0: Dá para ver exatamente o que acontece naquele momento onde cai o atrito com o ar.
1: Uhum.
0: Aqui nós temos uma esfera em um túnel de vento.
1: Certo.
0: Só para a gente se localizar, a esfera está parada, presa aqui por uma haste e tem ar vindo pelo lado esquerdo, soprando ar ali pelo lado esquerdo. Na imagem da esquerda, se vocês repararem, nós temos uma grande área branca aqui atrás da bola.
1: Sim.
0: Atrás da esfera acaba formando uma área de baixa pressão, que é o vácuo que a gente fala, que tem atrás dos carros,
1: uhum,
0: etc. E observe que esse vácuo ele já começa ali logo na parte de cima da bola.
1: Entendi.
0: Ou seja, você tem um vácuo muito grande no começo ou em baixas velocidades. Em altas velocidades, começam a aparecer aqui algumas turbulências, que são pequenos redemoinhos, uhum, e o ar consegue contornar melhor a esfera. Então, se você observar a região branca, que seria a região de vácuo, uhum, ela é um pouquinho reduzida nessa imagem da direita. E é nessa região aqui que nós temos um atrito menor. Isso pode acontecer em altas velocidades, acontece com qualquer esfera, né?
1: Uhum.
0: Mas de acordo com a rugosidade, você precisa de velocidades maiores ou menores para que isso aconteça. Nessa imagem mesmo, foi colocado um arame aqui justamente para provocar uma rugosidade ou uma turbulência, um redemoinho a mais e reduzir esse atrito, reduzir esse vácuo. É exatamente a função desses rebaixos e da rugosidade dessa bola. E essa rugosidade intensa reduz aquela velocidade crítica, ou a velocidade onde o atrito cai, né, que a gente viu ali no gráfico.
1: Existe o risco da tecnologia se tornar mais importante que a interpretação do árbitro?
0: Eu acho que num primeiro momento, em um primeiro momento, não. Até mesmo hoje, com esses sensores, quem dá a resposta final e a análise final é o árbitro. Sempre vai ser a arbitragem, pelo menos por enquanto. Não tem previsão da arbitragem ser substituída completamente pelos sensores.
1: E esse sensor, ele também não influencia em peso em nada, né? Ou
0: não
1: pode influenciar?
0: Não, esse sensor, ele tem 14 gramas.
1: Certo.
0: E para não ter um desbalanceamento de peso entre os lados, os diferentes lados da bola, eles colocaram contrapesos em todos os painéis, todos os gomos da bola, para que tudo fique bem equilibrado. Uhum. E até a existência desse sensor traz alguns desafios.
1: Quais, por exemplo?
0: Se nós formos pensar, é um sensor eletrônico, uhum, então ele precisa de bateria para funcionar. Você tem que acoplar a bateria também dentro da bola. E ela também é um peso, né? Então o conjunto sensor mais bateria são 14 gramas. Por ser uma bateria, você tem que carregar essa bateria. E não dá para a gente fazer um plug de tomada na bola de futebol.
1: Sim.
0: Então isso só foi possível pelo carregamento por contato, né, sem o plug em si, né, por indução.
1: Os jogadores, eles vão ter que se adaptar, professor, à forma de chutar uma bola como essa, por exemplo, como a Trionda?
0: Eu acredito que talvez eles sintam um pouco de diferença só nesses passes mais longos, talvez ela chegue, percorra uma distância um pouquinho maior. Mas de resto, ela não precisa de adaptação e, como foi previsto, né, ela é a bola mais estável de todas as Copas. Então, jogando um pouquinho ali, eles já vão sentir como ela é, e acredito que ela é a que vai trazer um menor número de surpresas ali para os jogadores, né?
1: A busca por precisão tecnológica pode diminuir a questão da espontaneidade do futebol, ou não? O senhor acredita que não?
0: Acredito que não. Eu acredito que toda a tecnologia, pelo menos essa é a tendência dos últimos tempos, está vindo na parte de auxiliar a arbitragem. Então, acredito que as partidas vão ficar como sempre foram, né? E acredito que cada vez melhores. Mas nós teremos respostas mais rápidas e mais assertivas em relação a impedimentos, escanteios, né? Aquela dúvida, foi gol, não foi gol, gol passou da linha. Já estamos num nível bom. Mas, e parece que esse ano até existem câmeras no estádio que vão monitorar os membros dos jogadores em tempo real.
1: Nossa.
0: E vão cruzar as informações do sensor com as informações das câmeras. Então, como o sensor envia informações 500 vezes por segundo, ele consegue saber exatamente o instante do chute, o instante do toque, quem foi o último jogador que tocou realmente na bola, de que time foi. E isso, junto com as câmeras e um mapeamento em tempo real do jogo, vai tirar as dúvidas da arbitragem. Mas a espontaneidade do jogo vai ser como sempre foi.
1: A Trionda, ela representa o futuro das competições, né, profissionais. Como que o senhor vê isso? A gente vai chegar numa outra tecnologia para a Copa de 30... 30 ou 32?
0: 30? 30.
1: 30.
0: Bem, eu não sei exatamente as tecnologias que eles estão prevendo. Em 2022, eu mesmo não tinha ideia que nós teríamos toda essa tecnologia hoje, esse mapeamento por câmeras, esse sensor dentro da bola como é hoje, né? Então, mas acredito que as tecnologias vão melhorando, sim. Existem tecnologias e melhorias também sendo trabalhadas nos materiais, para que os materiais tenham uma resposta também mais conhecida, sejam mais confortáveis, tenham a resposta exata de impacto, né? Então, toda essa bola, o material, foi projetado para que ela quique, quando ela quicar no chão, alguma coisa ou algo similar, ela tenha uma resposta certa. Então, acho que tudo isso vai sendo aperfeiçoado e nós teremos várias tecnologias novas aí para as próximas Copas. Acho que Indo rápido.
1: Professor, existe algum limite para a quantidade de tecnologia que pode ser embarcada em uma bola?
0: O único limite que eu vejo seria em termos de peso, mas hoje nós estamos com tecnologias bem pequenas, né, com tudo miniaturizado, e a questão da bateria. Né? A bateria dessa bola, ela aguenta 6 horas de jogo e ela tem que ser carregada antes do jogo. Então, acho que esse talvez seja um limite de tecnologias embarcadas. Né? E os materiais estão se desenvolvendo cada vez mais também. Então, não vejo limite.
1: Pelé, Maradona, se tivesse essa bola, seriam craques, não seriam? Como que é?
0: Seriam. Na minha opinião, se já eram craques com aquela bola, acredito que com essa bola nos pés, continuariam sendo excelentes jogadores.
1: Esse ano, professor, para a gente encerrar, a Copa já está rolando, a gente não viu nenhum jogador reclamando, né, da bola, como a gente viu, por exemplo, da Jabulani, quando começou a competição, e também quando teve até mesmo a Copa aqui no Brasil de 2014. Então a gente vê que é um avanço, de fato, muito grande, né?
0: Sim, sim. Eu espero, de acordo com todo esse estudo da produtora da bola, não há reclamação, eu espero que não haja reclamação, até mesmo porque essa bola demorou 3 anos e meio para o desenvolvimento e por ser a bola mais estável da história das Copas, acredito que não haverá reclamação.
1: Boa. Professor, quero agradecer a presença do senhor aqui no SP Tecnologia, passou rápido, né?
0: Sim, muito rápido. E eu que agradeço, muito obrigado.
1: Obrigado a você, foi leve, né? Calmo, sala de casa, né?
0: Sim.
1: Para você que acompanhou, gente, o nosso programa aqui na 3, para você que acompanhou o nosso programa, quero agradecer a sua presença, a sua participação aqui com a gente. A gente se vê no próximo SP Tecnologia. 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
3: Olá, tudo bem? Eu sou a Priscila Dorotti. Hoje você é o nosso convidado. Vem fazer parte da nossa seleção, a seleção da Copa da Lespe. Toda semana a gente tem esse encontro marcado aqui para falar de Copa do Mundo, futebol e política. Então, entra nesse campinho comigo, porque aqui a gente vai marcar muitos gols. Olá, que bom a sua companhia. E olha só, os craques de hoje que me acompanham neste campinho, neste bate-papo, já estão aqui posicionados. Eu começo com ele, que é craque 10 do Republicanos, primeiro vice-presidente da Alesp, líder do governo também aqui na Alesp, presidente da Comissão de Finanças, Orçamento e Planejamento, deputado Gilmaci Santos. Que prazer tê-lo hoje aqui falando de futebol.
4: Olá, Priscila, prazer, uma alegria poder falar algo diferente, né? Geralmente a gente vem aqui para falar de política, falar de finanças, orçamento, e hoje falar de futebol. Com esses craques que daqui a pouco você também vai apresentar. E eu me sinto honrado aqui com você e com todo
3: o
4: pessoal para falar um
3: sente.
4: Pouquinho de futebol. Espero corresponder, né? Entender um pouquinho de futebol e corresponder à altura desses craques que estão aqui com a gente.
3: Ah, vai sim, olha só. Também aqui com a gente, eu já estou até um pouco nervosa aqui, porque quando a gente começa a cobrir futebol lá, quando a gente é criança, ele é o nosso mestre, Milton Neves, jornalista, apresentador, publicitário, pecuarista, cafeicultor, empresário, blogueiro. De tudo um pouco, Milton.
5: Nossa,
3: Seja muito bem-vindo.
5: Você tá bem formado, hein? E muita coisa aí que você falou. Eu é em Montebello, Moçambique, Guaxupé, no sul de Minas Gerais.
3: Olha só. E agora essa vida de blogueiro, como é que tá?
5: Como é que é?
3: A vida de blogueiro, como é que tá?
5: Ah, uma delícia. Não, eu já tô no... Eu sou blogueiro já faz muito tempo. É uma delícia.
3: Mas agora você tá mais atuante
5: eu
3: ali
5: fico...
3: com 2, 3 textos por dia.
5: É, e eu fico ali provocando o Corinthians. Porque se não provocar o Corinthians, não dá audiência.
3: Ah, muito bom.
5: Porque o Corinthians é o maior, queira ou não. Além do seu nome, viu, deputado? O nome mais bonito do futebol do mundo, Corinthians,
3: Corinthians
5: com TH.
3: É, Corinthians.
5: Queiram ou não, que morrem de inveja do Corinthians. Eu provoco o Corinthians, porque quanto mais... Você falando bem ou mal do Corinthians, a tua audiência aumenta.
3: Como que é para você hoje estar aqui na Alesp? Depois de tantos anos, a gente já vai mostrar o que, que você fazia já aqui muitos anos
5: Posso falar?
3: Lá atrás.
5: Então, eu fiquei aqui quase 5 anos. 5 anos e uns quebradinhos, que eu fui... contratado, ou convidado, melhor dizendo, é para fazer o Tribuna do Esporte aqui.
3: E já vou falar, não dá spoiler, que tem imagens que você nem imagina.
5: Ah,
3: e
5: eu,
3: a gente
5: eu
3: vai
5: vou
3: mostrar.
5: Chorar. Mas foi muito legal.
3: Ai,
5: entendeu?
3: Que bom.
5: Mas você vê como é que é. O senhor que é um homem público, tem muita gente mal intencionada, aquele negócio todo, né? Então, começaram a meter o pau em mim aí, coleguinhas fracassados. Que eu era um, que eu sou escrivão de polícia aposentado.
3: Ah, é? Não falei isso, escrivão de polícia.
5: Entendeu? E lá no, eu trabalhava na DEAT, Delegacia Especializada de Acidentes de Trânsito, DETRAN, ou na Corregedoria. Só que aí, o secretário da Segurança Pública oficiou o presidente da nossa Assembleia para que eu passasse comissionado aqui para fazer um programa esportivo. E fiz durante 4 anos. E teve gente invejosa. Tá ganhando sem comparecer.
3: E a gente já vai, te vai mostrar isso, mas antes eu tenho que apresentar um outro craque aqui,
5: ó. É uma vergonha. Olha, eu achei que você tinha morrido, Joãozinho.
3: Jorginho,
5: Paulista.
3: Paulista, querido, é jogador, craque, sempre
5: primo,
3: jogador, né?
5: O teu primo Denilson Show que me contou.
6: Pois é.
3: Prazer, obrigada.
6: Você,
3: olha, que alegria.
6: Prazer é meu, tá participando.
5: Tem cara que vai até 99 anos.
6: Quero, eu me cuido, meu.
5: Ajo que ajar, netamente falando.
6: Eu fico no cantinho igual o deputado, eu sou da região ali de Itupeva. Sou não, sou de São Paulo e estou vivendo em Itupeva, né?
5: Perfeito.
6: Então estou ficando mais resguardado, tranquilo. Eu vim, fui convidado para participar.
3: Ah, que da, alegria, da... obrigada por aceitar nosso convite.
5: Cara de boleiro.
3: Tem cara de craque, né?
5: É como se tem panca. Tem panca de craque. Fazia tempo que eu não ouvia essa palavra.
7: Eu aprendi com você, mas tem panca de craque.
3: Então a gente vai começar.
5: E baixinho assim, deve, ele ter, você era ponta?
6: Lateral esquerdo.
5: Lateral.
6: Lateral
5: esquerdo.
6: Lateral esquerdo.
5: Você tem jeito de ponta direita. Correndo feito capeta.
3: Olha, e a gente vai começar então o programa de hoje já mostrando para vocês o Tribuna do Esporte.
5: Onde é que você arrumou esse olho, hein? Você não empresta,
3: ó, o Milton
5: não?
3: Tá encantado com o meu olho aqui, ó, gente. Vamos falar do seu programa, que foi um programa esportivo aqui
5: no Tribuna do Esporte.
3: Lembra ainda da época do jornalista Florestan Fernandes Filho, nosso querido, que era o então diretor aqui da TV Assembleia. Foi apresentado pelo Milton esse programa aqui no nosso canal, que na época era um canal fechado. Agora a gente está na TV aberta para os 645 municípios e também na internet, nas redes sociais, por
5: Bom,
3: muitos anos.
5: Está na internet, está no mundo inteiro.
3: Está no mundo inteiro. E olha só, tinham muitos jornalistas bacanas aqui com o Milton. Quem criou, na verdade, eu quero que você explique para a gente também do James Rubio e de todo mundo que você recebeu. Só que agora,
5: James,
3: olha aqui.
5: James Rubio é uma lenda.
3: Olha aqui o que eu tenho no telão. Essa era a vinheta de abertura do programa.
5: Ah, saudade.
3: A trilha aí rodando para vocês. O senhor ainda não estava na casa, né, deputado?
7: Não,
3: o deputado
7: não,
3: tem
7: não,
3: cinco
7: não.
3: mandatos, mas ainda não estava na casa,
7: não.
3: Não,
7: aqui, não.
3: Tribuna do Esporte.
5: Mas eu era bonito, mas você não casaria comigo?
3: Se eu não fosse casada?
5: É.
8: Duarte ostenta uma belíssima peruca.
3: Olha aí, ó, que bacana.
8: Esportiva, futebol e música, minha história e seus detalhes.
3: O que passa na sua cabeça, Milton, quando vê aí?
5: Eu sou um saudosista.
8: Já tive a oportunidade
5: de mostrar. Não estou aparecendo, mas eu estou emocionado.
3: E ai, que bacana.
5: Porque eu não tenho nada do meu acervo. Fiquei aqui 5 anos, ou 4 anos.
3: 5 anos, entre 2001 e 2004, 4 anos.
8: Estamos com mais um Tribuna do Esporte e hoje nada de automobilismo, nada de futebol, nada de nada. Natação. Não vamos falar do esporte, exatamente do esporte, mas vamos falar de algo muito mais gostoso, mas ligado ao esporte, que é o humor. Olá, meus amigos, estamos chegando
3: Olha.
8: Com mais um Tribuna do Esporte. Vamos falar de voleibol aqui com figuras históricas, sem dúvida alguma, envolvendo o vôlei do Brasil e do mundo também.
3: E era bacana porque falava de todos os esportes, viu, né, Milton?
8: Durante uma hora aqui, você que gosta de vôlei, melhor que isso aqui, impossível. Porque cada história é linda, maravilhosa, eu adoro fazer esse programa, porque
3: Olha
8: aqui a gente
3: bacana.
8: Aprende. Viu, professor Paulo Russo? Você presidente, vou te levar para o Ministério, hein? Um grande abraço, gente. Esse programa foi pro ar agora e volta a qualquer momento em horários alternativos.
3: É bonito, ai, né? Volta para cá, então, para a gente falar com o Milton, com o deputado Dilmaci e também com o Jorginho. O que mudou de lá para cá, Milton? Principalmente quando a gente fala do futebol, a gente está na Copa do Mundo. Eu estava vendo semana passada, deputado Dilmaci, um documentário, porque eu não acompanhei, né, de perto a época de Pelé, de Djalma, e eu vou falar para vocês que eu me emocionei muito do quanto esses jogadores mostravam a garra, não só na grama.
5: E não ganhavam 5% que ganham hoje. Jogadores muito, cara, que não joga nada, entre aspas, em relação ao que se jogou nos anos 60.
3: E como era emocionante, né? Eu fiquei, assim, uma história de todo mundo ali, de vida, de todos. E o que, que você analisa, assim, Milton, com toda a sua experiência que mudou de lá para cá? No futebol.
5: Olha, piorou o amor à camisa. Um tal Edson Arantes Nascimento, Pelé, ele teve milhões de convites para ir embora, mas ele ficou na Vila Belmiro do começo ao fim. E eu sou, modéstia à parte, eu tenho esse orgulho pessoal. Não é nada demais, mas eu tenho um orgulho muito grande. Ninguém falou e fala mais a palavra Pelé do que eu. Porque Pelé é sinônimo de vitória. De algo exclusivo, algo que teve e nunca mais vai ter. naquele Santos Gilmar Lima, Mauridal, Zito Calvé, Dorval Megal, Coutinho, Pelé Pepe, ou então Gilmar dos Santos Neves, meu primo, Gilmar dos Santos Neves, Antônio Lima dos Santos, Mauro Ramos de Oliveira e Raul Donazar Calvé. Lateral esquerdo, Dalmo Gaspar, Zé Elide Miranda, Zito e Mengal Figueiró, Dorval Rodrigues, Antônio Wilson Auro Coutinho, Edson Antes Nascimento Pelé e Zé Macia, o Pepe, o ponto esquerda, técnico Luiz Alonso Pérez, o melhor Lula da história do Brasil. Ele ganhou tudo como técnico, só faltou ganhar a Copa do Mundo, de clube ele ganhou, mas não de seleção, porque ele nunca foi para a seleção brasileira. Enfim, esse time aí, e eu escalo dormindo, entendeu? Porque eu sou um jornalista que deu tudo certo na minha vida, graças a Deus, mas graças ao Santos. Porque eu me abriguei ao Santos lá em Minas, em Muzambinho. Sabe que Muzambinho é maior que Nova York, né? É muito maior que Nova York. Então, porque lá era só corintiano. E eu não aguentava mais aquilo. Então passei a torcer pro Santos, que não tinha praticamente torcedor do Santos. E aquilo, olha, me levantou na vida. Botei na cabeça, eu tenho que ir trabalhar em São Paulo. E deu tudo certo. Entrevistei o Pelé trocentas vezes. Pelé é a pessoa melhor dotada para uma prática determinada de atividade no mundo. Porque você tem um grande médico espetacular, nota 9,99. Você tem um grande empresário fantástico, Antônio Hermílio de Moraes, 9,99. Entendeu? Uma professora fantástica, 9,99. Agora, 10, 10,00, só Edson Arantes Nascimento. A pessoa melhor dotada por Deus para uma prática especial, determinada. Não estou dizendo, é claro, que o futebol e a crônica esportiva sejam mais importantes do que um médico, por exemplo. Uhum. Brincadeira. Figura, para mim, a figura mais importante da sociedade é o médico. E sua assessoria.
3: Sempre, né? O senhor lembra bastante também, deputado, da época de Pelé. O que, que o senhor acredita que mudou para cá?
7: Eu, Pelé, propriamente dito, eu não sou um pelezista como o Milton, né? Eu comecei a acompanhar futebol para valer na Copa de 74. Molecão, acompanhando...
5: Sofremos.
7: Sofremos muito. Foi ali que, né, 74 que
5: Melinho fez... Ganhamos em 70 e em 74...
7: Foi ali que Melinho fez aquele golaço, outra palavra difícil, de fianco.
3: De fianco.
5: Essa do sul de Minas não tem fianco. Mas foi desgueio.
7: Foi desgueio. Nelinho, aquela bola que ele bateu, não, desgueio
5: é,
7: ali.
5: É um caso raro, né, Nelinho? Porque ele batia falta. E a bola rolando também, como esse gol aí, a bola ia forte pra burro e desgueio.
7: É desgueio, é.
5: Entendeu?
7: É
5: um negócio o goleiro só tinha o direito de olhar assim.
9: Não, e eram bolas pesadíssimas, né?
3: Diferente bola de campo, a bola de hoje aqui, leve.
5: Então, leve a bola e você, olha, deputado.
3: Tecnologia.
5: Não entra nada aqui, pode chover caminhete, exagerando um pouco. Agora, naquele tempo, não. A bola de capotão... Então, você jogou, né, Júlio?
7: Não, capotão.
5: Aí ficava pesada pra burro.
3: Se molhava, ficava pior
5: esquerda,
3: ainda.
5: A gente brinca muito que ele arrancou 5 cabeças de zagueiros que estavam na
9: barreira de gol.
5: Zé Macia, o maior canhão do mundo.
7: É. Aí eu acompanhei o futebol de 74. Nessa época o Pelé já estava ali, né? Partindo pro Cosma, aquela história...
5: Ganhamos 70, mas 74 não dá.
7: Foi muito horrível. Aí comecei a acompanhar futebol praticamente nessa época. Aí, corintiano, sei lá, acompanha mais o Corinthians. Vibrei com Copas muito até 82. Sofri muito. Aí quando chegou 86, aí falei, agora chega, não vou sofrer mais. Não vou sofrer mais com Copas.
5: Só que o amor pelo futebol não acaba.
7: Não acaba, mas você fica triste de ver.
9: O Guarani foi campeão brasileiro em que ano?
7: Hã?
9: O Guarani foi campeão brasileiro em que ano?
5: Olha aí, você me agora... É uma vergonha, mas eu esqueci o ano.
7: Eu também esqueci.
5: Mas eu torci muito pelo Guarani.
3: Não, foi 92, eu acho. Não, esqueci. Não, tá, vamos aqui, ó. Temos aqui, ó.
5: Carlos Alberto Silva,
3: estou
5: enganado, não? Carlos Alberto Silva.
3: Tecnologia nos auxilia aqui, ó.
9: Mas foi em 78.
7: 78 não foi? Foi 78.
9: O Guarani foi campeão brasileiro.
3: 78.
5: E olha, foi operado no apito demais.
3: 1978,
5: olha
3: aí, ó.
9: Eu falo pelo fato de você ser de Campinas, né?
7: Sim.
9: E você, nessa época, você era 78, você era bem jovem.
7: Bem jovem, era molecão, mas me envolvia com futebol, não parava para ver, né? Queria ver
5: o senhor jogou, deputado?
7: Eu joguei umas peladinhas por aí. Eu tava com o Jorginho e cheguei a brincar, né, na sua época, que você é meio novo, na Desafio Galo.
5: O senhor tem quantos?
7: 65.
5: Ah, o senhor é moleque, pô.
7: Pois é.
5: Eu tenho 75.
7: Desafio Galo, lembra?
5: Opa.
7: Eu brinquei. Eu...
5: Marcava a época, domingo de manhã.
7: Domingo
5: de manhã,
7: eu jogava no time do Superbox.
3: Nossa.
7: Superbox, que é do Pão de Açúcar, aquela época do Abílio Diniz, gostando.
5: Sabe
7: de...
5: quem você parece? Eu tô olhando o senhor pessoalmente.
7: Só você assim, mesmo.
5: Pela primeira vez, Joseval Peixoto Guimarães. Um grande narrador da história, advogado, sim, entendeu? Um dia que o senhor encontrar com o Joseval, o senhor vai, ué, parece que eu...
7: Sou eu que estou ali?
5: Não, mas não estou exagerando, não. Eu sou muito... Eu fiz fisionomia comigo mesmo. O senhor parece muito querido e maravilhoso advogado Joseval Peixoto Guimarães.
3: Gente, olha que bacana, né? A gente poder ouvir o Milton, o Jorginho e o deputado Gilmacy de uma outra maneira. Eles são gênios, mas a gente não pode deixar de falar do nosso gênio. Mas, eu falo nosso,
5: mas
3: mestre,
5: mas nós treinamos,
3: né,
5: aqui desde as 9 da manhã.
3: Ah, é, a gente está treinando aqui para tudo dar certo.
7: Tudo está errado.
5: Eu estou conhecendo os dois para ficar...
3: Só que é um entrosamento, né?
7: Temos que ter um entrosamento. Podia ir para a seleção, que a gente fazia
3: agora. Que a gente é bem entrosado.
5: Entrevista boa é de um improviso.
3: Ah, muito bom. Gênio, eu falo nosso, porque também é um pouco dos brasileiros. O que, que foi Messi nesse jogo? Tem como explicar? Vamos começar, sim, falando de Messi, hein, Jorginho?
9: Vamos.
3: Tem como explicar ou não tem explicação?
9: Eu gosto, assim, eu joguei no Boca Juniors, fui um dos poucos brasileiros que jogaram no Boca Juniors.
5: Você jogou no Boca?
9: No Boca Juniors.
5: E eu não sabia disso, cara. Pra jogar em La Bombonera, precisa ser muito bom de bola.
9: Eu joguei em 2001.
5: Pô, parabéns, cara.
9: É, 2001,
5: e você
9: 2002.
5: Não tá no meu que se levou do meu portal, porque eu preciso contar a tua história.
9: Tô, cara, eu tô. Você não tô, você já fez,
3: olha,
9: já.
3: Olha,
9: que
3: quem
9: levou. Você me chamava Cigano da Bola, você falou.
5: É mesmo?
9: É. Enfim, eu joguei no Boca Juniors.
5: Então fala os times todos, o primeiro ou o último?
9: Eu comecei no Palmeiras.
5: É.
9: O Filipão me subiu profissional em 97, estava com 17 anos. Do Palmeiras eu fui pro PSV da Holanda.
5: Pô, brincadeira. Então você pegou aqueles caras que mataram a gente na Copa?
9: Eu cheguei depois que o Vampeta veio pro Brasil. Eu fui campeão mundial sub-17. A primeira vez que o Brasil foi campeão mundial sub-17, eu fazia parte do elenco.
5: Então, os caras do time?
9: Fábio, goleiro, que é do Fluminense hoje. Lateral direito era o Andrei, que era de São Paulo.
7: Andrei.
9: Fernando, zagueiro, que é do Flamengo. Fernandão. Gavião do Grêmio.
3: Gavião. Nossa,
9: esse
3: Gavião!
9: Faz tempo, hein? Gavião do Grêmio.
3: Agora você falou Gavião, vou pegar um aspas aqui, ó. Gavião, quando eu comecei a cobrir Grêmio lá no Rio Grande do Sul há 1000 anos, deputado, não me olha assim, que faz muito tempo isso. Gavião era do time, estava começando, era, acho que Gavião, era da base do Grêmio.
9: Base,
3: depois
9: sub-17,
3: foi...
9: Sub-17, estou falando. Que ele pediu. Abel era o volante do Vasco, com o Ferrugem, que era, Ferrugem, depois foi jogar, era do Palmeiras também, gente, depois foi jogar no Atlético Mineiro, Ferrugem. Matusalém.
7: Nossa.
9: Diogo Rincon, Fábio Pinto, do Inter. Fábio Pinto e Diogo Rincon, do Inter. Ronaldinho, gaúcho.
5: O Ronaldinho já era gênio?
9: Já era.
3: Não, o Ronaldinho é gênio, eu digo desde que a gente via ele.
5: Na barriga da mãe
3: dele,
5: ele controlava a bola.
9: Espetacular. Nós somos campeões.
5: E um ponto esquerdo?
9: O ponta era o Giovani, que era do Cruzeiro.
7: Giovani, Carlos, que você pega a bola, você é igual uma cabeça assim, né?
9: E o nosso amuleto era o Adiel, que era do Santos, o Adielzinho, o pretinho. O Giovani do Cruzeiro era o ponto esquerdo que você perguntou, que era do Cruzeiro.
3: Olha, que bacana, né?
9: Fomos campeão, primeira vez da categoria que o Brasil foi campeão.
5: Ponta direita?
9: Lateral esquerdo, Milton.
5: Se a gente tinha falado, ué, mas você tem cara de ponta direita.
9: Ainda fazia algumas coisas, mas eu era lateral. Lateral.
5: Parabéns, cara.
9: Eu saí, daí eu fui do Palmeiras, subi o Filipão, joguei 6 jogos no profissional do Palmeiras, fui pra Holanda. Daí comecei a carreira da Holanda, fui pro PSV. PSV, fui pra Udinese, fui vendido pra Udinese e fui pego nos escândalos dos passaportes falsos na época, lembra? O presidente, o próprio clube tinha um documento.
5: Fizeram a picaretagem e sofreu pra você.
9: Eu vim emprestado, eu tinha contrato com a Udinese na época. Eu vim emprestado para o Atlético Paranaense.
3: Olha,
9: o Juan Figa me trouxe junto com o Mino Raiola, que é um italiano, um empresário.
5: Esse programa aqui está se fazendo justiça a você, porque eu conheço, modéstia à parte, muito do futebol. E eu não conhecia você.
9: Ah, Tá vendo?
5: Eu vou reprisar esse programa.
3: Olha que bacana.
5: Nas minhas redes sociais, eu tenho milhões de seguidores.
3: Agora conhece, já tá amigo, daí
5: eu vou colocar no meu Que Fim Levou direitinho essa entrevista toda.
9: Show.
5: Aqui.
9: Daí eu vim.
5: Apesar do, do deputado aqui que nunca chutou uma bola, igual eu.
7: Peraí,
5: né?
7: Também não é assim. Não tem profissionalmente igual
5: E foi não, eu não joguei nada. Grandão, sabe? Não,
3: eu fui goleira de futebol de salão.
9: Mesmo?
3: Por 5 anos.
7: Como assim, menina?
3: Fui goleira de futebol de salão.
5: Você arrumou esse olho, hein?
3: Da minha mãe. Da minha mãe. Eu olho os olhos da minha mãe.
5: Não
3: fui goleira de futebol de salão.
5: Não, pra colocar no
3: só
5: mercado.
3: Na minha mãe agora.
5: O olho dela é feio, não?
7: Não, ela tá bem de olho, hein?
3: Tô de olho.
5: Você,
3: e o Messi,
5: você
3: na sua opinião? Só a Messi agora. Agora só a Messi do olho.
5: O Messi, enfim.
7: O Messi é o seguinte: o jogo do Messi ontem, ele não fez nada extraordinário. É o Messi.
3: É isso.
9: Ele faz
3: uma
9: coisa, parece que é natural.
7: É natural.
3: É natural.
7: Então,
3: você
5: vai estranhar. O tanto que é bom, cara.
7: Você vai estranhar se o Messi for mal.
3: Uhum.
7: É, ele jogou o natural dele.
3: Que é o que estão falando de Cristiano Ronaldo, que hoje não foi bem. Mas também tudo bem, né? O Cristiano Ronaldo também, né?
5: O time de Portugal hoje não está à altura dele, né?
3: Sim.
5: O Portugal... É um país maravilhoso.
7: Mas tem bons
5: brasileiro
7: doidado
5: lá, temos bons jogadores, mas.
7: Mas será que
5: realmente...
7: os caras de Portugal, por saber que eles subiram tão de novo, será que não ficaram mascarados?
9: Falam que é uma das seleções favoritas, né?
5: É,
9: falam que é uma das seleções favoritas.
7: Mas será que não ficaram mascarados?
5: O que é profissional, ele sabe. Realmente, quando você faz
9: estreia,
5: um golaço,
9: né?
5: Quando faz um golaço, repercute lá no Fantástico e tal, o jogador que está começando, ele não fica mascarado?
9: Ah, já
3: já se, dá um...
9: se engrandece, acha que...
7: Já é o craque.
9: Eu falo assim, a Copa passada, a Argentina, o primeiro jogo perdeu, da Arábia Saudita, acho que foi, né? E estreia sempre difícil, é ansiedade, normal, uma estreia de qualquer competição é assim.
5: É a maior audiência do mundo, o jogo inaugural de uma Copa do Mundo.
9: É, pra todos, enfim. Eu acho que Portugal, eu acredito que é uma das seleções, sim... a se considerar a favorita. Portugal, Espanha. Espanha não muito, desculpa. É Portugal, França e Argentina.
5: E o Cristiano Ronaldo,
3: o Pelé deles. Também.
9: Assim,
7: a Alemanha Copa, também, você pode botar nisso aí, né?
9: Acredito eu que o conjunto, né,
3: o elenco
9: joguem para o Cristiano Ronaldo. Como o elenco da Argentina joga para o Messi.
5: E para os mais jovens, todo mundo conhece o Cristiano Ronaldo. Mas antes dele, tivemos o Benfica, que era um timaço. Santos e Benfica era o clássico do mundo. E o centroavante chamava-se Eusébio.
9: Eusébio
5: jogava demais também. Mas o Cristiano Ronaldo, a comunicação melhorou demais. Nossa Senhora, entendeu? Então a turma esquece muito do Eusébio e fala só do Cristiano Ronaldo. Mas ela estava me dizendo aqui no começo que ela nunca viu um sujeito tão bonito no mundo quanto o Cristiano Ronaldo.
7: Agora, voltando para o Messi... O Messi, se você falar, não, todo mundo joga pro Messi na Argentina.
5: Ele que joga pro time.
7: O Messi ontem estava na lateral esquerda tomando bola, dando carrinho.
3: Acho que ele
7: correndo o campo todo, você viu isso?
5: Eu devia saber, mas não sei. Eu acho que ele nunca foi expulso.
7: Não, acho que não, nunca foi expulso.
9: Acho que ontem perigou,
7: foi, não foi.
9: Teve um cartão
7: amarelo
9: que
7: contra o Vidal.
9: Que perigou dele ser expulso um lance que o VAR nem chamou.
5: Nesse jogo?
9: Jogo de ontem,
5: Mas o árbitro sabe que ele não tem nenhum histórico de maldade.
7: Cartão amarelo tinha levado.
5: Até porque aquelas perninhas finas dele, se ele der uma trombada, digamos, pro Ditão que jogava no Corinthians, ele quebrava da perna as duas pernas.
7: Você lembra uma confusão que teve o Messi e o Vidal do Chile? Até o Messi teve um cartão amarelo. Teve uma confusão. O Vidal foi encarar o Messi.
3: Acho que foi a vez que ele ficou bravo, assim.
7: Foi, o Messi ficou bravo.
9: A Argentina, tipo,
5: tá amado e respeitado no mundo inteiro.
9: O mundo todo. Por todos os jogadores. Não, né, comparação com o Cristiano Ronaldo, que, pô, o histórico todo que tem, né?
3: Uhum.
9: Mas, como ele falou, o Messi é natural, é uma coisa espontânea o jogo dele, né?
5: Aquela perninha fina, feinho, mas joga feito
9: não cai, e tem base, não cai, você bate, ele continua.
7: Sim, rapaz, é difícil derrubar o cara, né?
9: E a Argentina, nessa competição, nessa Copa do Mundo, tá leve, já tá com o título, assim, a Argentina, o Messi... Eu vejo que ele sabe que é a última Copa dele e os jogadores ao redor dele entenderam essa situação.
5: E sabe lá a nota que eu dou para a seleção brasileira? 3,21.
9: Meu, eu acredito nesses meninos.
5: É uma das
9: seleções
5: brasileiras da história.
9: Eu também acho. Não gostei
5: de
9: algumas...
5: zero de ganhar.
9: De alguns jogadores convocados.
3: Eu acredito, eu vou falar para vocês, eu tenho esperança. Esperança na última que morre, eu tenho esperança.
7: Não, esperança do quê?
3: De que ele mude agora essa composição, eu vou chamar assim, e coloque algumas peças que eu acho, na minha opinião, que são fundamentais. Tem que colocar o menino Hendrick ali.
10: Sim, o Hendrick é um absurdo não estar jogando.
3: De jogar, é juventude, o menino corre de um lado para o outro. Ele precisa, ele tem vontade.
5: Mas está havendo sempre um grande respeito ao técnico nosso. Pela educação dele, a classe dele.
7: É o mister.
5: Mas bem entre nós não está ornando, não.
7: Não está ornando.
5: O Hendrick não pode ser reserva desse time.
7: Não pode Mozambique, não está ornando.
9: Independente da idade, ele tem que jogar, também concordo.
5: Mas ele não tem o chamado material humano. É uma seleção fraquíssima.
9: Justamente, não tem o conjunto, né? Porque a falta de não jogaram juntos, são novos, não teve a. O Ancelotti não teve o período,
7: não tem um
9: o período
7: tem,
9: de pré-copa, aquela
7: tem
9: situação
7: produto,
9: que fala.
7: Não tem um time.
5: Não, mas ele teve todo o tempão aí para ajeitar o time.
9: Só que
5: não tem, eu tenho falado isso nas minhas tribunas. Nós não temos time.
3: O
5: Brasil, então, é impossível ganhar a Copa? Não pode ganhar.
9: Brasil,
5: o futebol não tem
9: esse
5: negócio de favoritismo, não.
7: Daqui a pouco
5: eu mudo meu nome para Maria de Lourdes se o Brasil ganhar a Copa do Mundo.
3: Mas eu acho que isso que o deputado Gilmar se trouxe é isso, né, Milton? Você com a sua experiência. A gente não tem um time. Se você sai nas ruas perguntar para o povo qual que é a escalação, Jorginho, da seleção brasileira.
9: A Maria não sabe.
3: Não. Não sei. Ah, vai mudar o fulano. Não sei.
5: Você viu? Abriu o programa aqui dizendo Gilmar Lima, Mauro Domus e Calvador, Valmir, o Coutinho e Pelepé. Entendeu? Você escala certos times, você não é só do meu Santos, não. Você decora, porque eram times bons demais. Raul, Pedro Paulo, William, Procópio, Neco, isso, Piazza, Virceu Lopes, Natal, Milton
9: Sabe
5: Oliveira,
9: a escalação total.
5: Tostão. Entendeu? Além desse time do Cruzeiro, tem o raiva do Cruzeiro. Ganharam do Santos com Pelé e tudo nos anos 60. mataram o Santos, viu? Fiquei com raiva do Cruzeiro, por isso que eu sou galo. De vingança.
3: A gente vai pro intervalo rapidinho, mas fica aí com a gente, porque o papo aqui não vai parar. É bem rapidinho mesmo. Eu volto já com os meus craques aqui de hoje.
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0: Já estamos de volta ao Alesp na Copa. Nessa semana, os craques que me acompanham aqui no campinho, o deputado Gilmaci Santos, do Republicanos, Milton Neves, jornalista, apresentador, currículo enorme aqui também conosco, e o craque, sempre craque, Jorginho. Olha só que bacana tê-los aqui comigo. Muito obrigada mais uma vez. E a grande notícia, né, dessa semana, a gente pode dizer assim, véspera de mais um jogo do Brasil, é o Neymar, que treinou pela primeira vez com o elenco da seleção brasileira. Eu vou até olhar
1: quase
0: aqui a
1: data. Quase um ano tá parado.
0: Quase um ano parado no dia 17 de junho, né? Então, nessa quarta-feira, treinou. Vamos acompanhar a chegada do Camisa 10, porque ele soltou aí uma frasezinha, Milton, deputado e Jorginho. Vamos ouvir aí o que o Neymar falou? A gente tá vendo aí as imagens do corredor polonês, ó. Aí foi depois que ele chegou, ele passou ali pelo batismo. Sempre tem, né, Milton, essa brincadeirinha, mas eu percebi que foi um corredor meio de leve. Será que com medo de machucar o Neymar? É. Ele dá uma passada, ó. Aí a gente vê ali, ó,
1: é na
0: Marquinhos.
1: Da perna,
0: é, olha lá, todo mundo.
2: Ninguém podia chutar a barriga da perna.
0: Ele chutando lá na barriga da perna, ó. Ele passa no corredor, recebeu o batismo aí. Agora, então a chegada, vamos ouvir o que, que ele fala aí, ó.
3: Bom dia!
0: Bom dia! Estavam com saudades, ele fala para os jornalistas. Deputado, o senhor estava com saudade?
1: Não, eu, como santista, morro de saudade. Jogou demais na vida.
2: Estou com saudade do Brasil jogar bem.
0: Eu também. Eu estou com saudade daquele Neymar, Milton. Que eu não sei, não.
1: E o Neymar fez um golaço fora de campo. Botar o nome Mavi na sua filha. Entendeu? Porque marido de Lourdes, Célia, todo mundo é, né? Mas agora, depois do Mavi dele...
0: Tem uma geração
1: tá
0: de Mavi.
1: Tá nascendo Mavi.
0: Você
1: lá
0: falou
1: em Mozambique
0: Mavi,
1: nasceram duas Mavi já.
0: Lá em Porto Alegre. Eu também tenho um monte de Mavi. Vamos ver aqui também no telão, porque a gente tem imagens do Neymar com a Mavi, também com a Bruna Biancardi, logo depois do treino do dia 16.
1: Casou bem também, hein?
0: Bonita, né? E a Bruna é querida. No treino do dia 16, antes, obviamente, do dia 17, ali teve aquela confraternização com os familiares, já vai aparecer aqui no telão para vocês essas imagens. E ali, ó, a Bruna com a filha...
1: E já tá dando bronca a menina, hein?
0: Dando bronca. Aí é Neymar com a Mavi. É a menina mais velha, né? Porque agora tem uma sequência de meninas...
1: Ele
0: mais
1: já
0: uma
1: tem
0: menina
1: quatro
0: chegando.
1: Filhos, né? Nossa, parecendo um coelho.
0: Que tá chegando. Ali, ó, ela brinca com os canarinhos, com o pai. É um momento de descontração. E aí, Jorginho, ó, que legal, que bacana, né? Qual que é a expectativa? Já será que a gente vai ter Neymar nesse próximo jogo?
4: Grandioso. A expectativa desses caras diferentes, quando é chamado, né? Eu acompanhei na Copa de 2002, o Ronaldo se machucou, eu estava jogando na Itália, na Udinese, eu estava assistindo o jogo, Inter de Milão e Lazio. Eu vi ao vivo a lesão do Ronaldo na época.
0: Vamos falar de lesão então? Porque, ó, falando em Neymar e falando de Ronaldo, quem vai aparecer agora aqui conosco na tela é outro craque, doutor Moisés Cohen. Doutor, prazer recebê-lo. Um craque da medicina.
1: Quem inventou Moisés Cohen fui eu.
0: Oh,
1: eu dei aulas de medicina. Porque ele era para ser professor de educação física. Mas aí eu falei, não, doutor, você tem que ser médico. Aí eu ensinei medicina para ele.
2: Pra você que ensinou?
1: Há muitos e muitos
0: craque.
1: Anos.
0: Nossa, maravilhoso.
1: Se tivesse tomado aula de medicina comigo, você não tinha ninguém no mundo.
0: Doutor Moisés Cohen, muito obrigada pela sua participação aqui conosco. A gente quer saber, todo mundo quer saber, que lesão é essa? Demora tanto? Por que que Neymar está demorando? Será que a gente tem esperanças? Nos ajuda, seja muito bem-vindo, doutor.
5: Boa, obrigado aí pelo convite. É uma honra estar aqui ao lado desses craques, o Mirto, querido amigo de muitos anos, ao deputado, ao Jorginho, é uma honra. Mas veja, a lesão muscular, a verdade, é algo muito frequente, tem muito. É claro que vocês, na grande mídia, ficam sabendo que as pessoas são famosas, né? Porque tem que parar de jogar, por aceleração. Mas geralmente, as lesões musculares estão relacionadas à sobrecarga, ao overuse. O jogador de futebol, jogador de futebol, evidentemente que ele está sujeito a isso. A lesão que o Neymar teve, eu não ouvi falar baseado apenas naquilo que eu vi acompanhar a distância.
0: Claro.
5: Foi uma lesão da panturrilha, que é comum, e estiramento grau 2, quer dizer, que é uma lesão muscular, é como se fosse um monte de elástico, que contrai e relaxa. Quando existe um descompasso disso, essas fibras, que são os elásticos, acabam rompendo. Dependendo da intensidade, quantas fibras rompem, pode ser pouca, pode ser muita, pode ser total, você vai ter um time da recuperação, que é uma recuperação biológica, não é uma coisa que você possa dizer, não, ele vai evoluir hoje, daqui uma semana ele vai voltar a jogar. É muito particular, depende muito de cada atleta. E é muito importante saber que a cicatrização ocorre formando um tecido fibroso, um tecido com menor elasticidade. Então, no início, na volta, ele sente uma fisgada, mas eu acredito que, avaliando aí o tempo, e eu conheço muito bem todas as pessoas que estão por isso, o tratamento dele, eu estou assim, bem esperançoso que ele deve jogar e jogar bem. Então, eu acho que essa é a minha dose aí de esperança e de colaboração. Realmente é muito importante que ele esteja nesse time.
0: Olha que bom ouvir um especialista, né? Porque eu sou do time Neymar e eu estava angustiada, doutor Moisés, eu vou falar para o senhor. Já tinha ouvido o senhor falar em outras oportunidades, né, de como funciona, que isso é tudo muito biológico, né, funciona de organismo para organismo, mas estava me preocupando, Milton, e muito, deputado e Jorginho. Não sei vocês, claro, deputado.
6: Posso fazer a pergunta, doutor?
0: Claro.
6: Tudo bem? Da maneira que o senhor explicou, né, essas fibras que se rompem, ele está pronto, com pouco treino. Uma coisa é treinar, fazer uma corridinha
1: uma
6: no campo,
1: coisa é jogar.
6: Jogar uma Copa do Mundo, seja lá o time que for, a intensidade que é, ele está preparado, pronto para isso?
5: Olha, existe uma máxima que com certeza o Milton já escutou muitas vezes: treino é treino, jogo é jogo.
0: É isso.
5: Eu acho que
1: boa.
5: Existe aí todo o envolvimento. Levante-se em conta que ele sabe que é a oportunidade ímpar da vida dele, e eu acho que ele está treinado e ele vai, talvez, por conta dessa adrenalina, dessa vontade de mostrar e de jogar, ele pode realmente ultrapassar os seus próprios limites. Mas é uma resposta difícil de dar. É claro que muitas vezes, eu sempre costumo dizer, poucas lesões no esporte derrubam tanto o médico como lesão muscular. Porque, às vezes, uma lesão aparentemente pequena, o atleta leva mais tempo para voltar e vice-versa. Às vezes, o atleta treina muito bem. Muito bem. Me lembro bem do caso do Romário. Treinou, estava bem, foi então para jogar. Jogaram os primeiros 10 minutos, sentiu uma fisgada de novo na coxa, no mesmo lugar. Rompeu de novo? Não, é aquilo que eu disse no começo. As fibras, às vezes, elas vão se acomodando e dá uma sensação de que rompeu de novo. Então, é uma resposta que eu gostaria de dar como segurança, mas de verdade eu não consigo falar.
0: Mas é bom, né, Jorginho, ouvir o especialista, né,
4: total.
0: Deputado Milton?
4: Se esclarece, mas os movimentos, mudança de direção, principalmente a panturrilha é o, como falam, é o coração do...
1: A panturrilha que lá em Moçambique chama de batata da perna.
0: Batata da perna.
4: Né? Que bombeia o sangue.
5: A musculatura posterior da coxa é a musculatura que te dá a impulsão. Muita gente acha que é o quadríceps, que é o músculo da frente e é responsável pelo futebol. É o músculo do chute, é verdade. Mas quem regula o chute, se você vai jogar bola em 5 metros, se você vai jogar bola do outro lado do campo, é a musculatura posterior da coxa, que faz a sinfonia para você poder dar a intensidade do chute. Então, quando você tem um arranque, uma parada a cada 6 segundos no futebol, o atleta muda de direção de forma inesperada.
4: Uhum.
5: Não é uma coisa como já treinada, agora eu vou para cá, vou para lá. E é nesse movimento que, às vezes, não só o músculo, hein? Às vezes pode ter a ligamento e outras estruturas que também pode vir a ser pesada, e ter um comportamento cruzado sem ninguém tocar nele.
4: Justamente, é pelo fato histórico que ele vem, né? De diversas lesões seguidas e que acarretam, porque ele não teve uma sequência. Pegou o Santos agora com

0: mundo e outros times sempre têm um desses animais. Ele pode ser um desses no Brasil, junto com o Vinícius Júnior, com o Endrick. Eu acho que são os três que a gente pode, de repente, mudou tudo, eles podem contar a história que foi.
1: Sim.
2: Ai, com certeza. Doutor, muito obrigada pela sua participação aqui conosco, pelos esclarecimentos. É sempre um prazer falar com o senhor. Seja sempre muito bem-vindo na TV
1: Eu
2: Alesp.
1: queria também me despedir dele, meu velho amigo Moisés Cohen, cobrindo Maccabidas pelo mundo afora. Viajamos juntos muito tempo. Então, ó, adiantadamente, Shabbat Shalom.
0: Shabbat Shalom, Milton. Milton é um judeu escondido. Aí ele frequenta hebraica, fazia sauna e é amigo de toda a comunidade. Milton, você é um campeão. Muito obrigado aí sempre pelo seu carinho comigo.
1: Maior simpatia, doutor
2: Simpatia
1: Moisés
2: demais.
1: Cohen.
2: Obrigada. Obrigada mais uma vez, doutor. Até a próxima. Obrigada.
1: Um
2: E é
1: grande
2: bom,
1: abraço,
2: né? Dá
1: doutor.
2: um alívio, né, deputado, ouvir o especialista falando aqui, mas a gente sabe, é
1: E esse
2: vocês,
1: é
2: né?
1: especialista
2: Muito, muito.
1: mesmo.
2: Esse é craque, né?
3: Sim, é especialista. A preocupação é essa, né? Você, quando ele entrar em campo, seja a seleção, ainda que seja o Haiti. Mas o jogo é diferente, é uma Copa do Mundo. Ninguém vai aliviar, é diferente
4: O que eu
3: toda.
4: venho percebendo, deputado, assim, os jogos do Brasil, antes, os times que vinham jogar contra o Brasil, eles se resguardavam.
2: Sim.
4: Hoje eles estão pressionando, vem
1: Não,
4: o
1: entrava
4: medo.
1: morrendo de medo.
3: Perdeu o medo, perdeu o respeito.
4: Então, nesse sentido.
1: Vamos ser sinceros, seleção brasileira hoje, eu quero que ganhe todos os jogos aí de 20 a 0. Mas eu não acredito que o Brasil possa ganhar, não.
2: Mas é o
1: A
2: que a
1: nossa
2: gente
1: seleção é
2: falava
1: nota
2: no.
1: 5,25.
3: Mas já mudou? Você falou agora porque é
2: Na
3: 3,
2: 3,
3: pronto,
2: tá
3: 21.
2: aumentando, tá aumentando. Isso tá
1: Não,
2: bom.
1: então, eu falei quanto? 3,21.
2: 3,21.
1: Não, eu melhorei já.
2: Tá melhorando, tá
1: Depois do
2: melhorando.
1: Moisés Cohen, eu melhorei para 5,21.
2: A Neymar tem
1: Mas
2: aquela
1: ainda
2: esperança.
1: somos uma seleção zebra.
4: Sim.
2: Mas eu acho que é muito o que a gente falava nos bastidores, né, Milton, deputado Jorginho. Antigamente, a nossa seleção, o adversário sabia que ia perder. Só não sabia qual era o placar, né? A gente falava aqui Kaká, Ronaldo, Ronaldinho Gaúcho,
1: Kaká, o maior bom caráter da
2: todos.
1: história da
2: E
1: bola.
2: craque também,
3: O
2: né?
3: Rivaldo, o maior injustiçado.
2: Rivaldo.
1: Muito humilde, gente
3: Muito
1: boa
3: humilde,
1: demais.
3: Ronaldo.
2: E eu acho
3: Fica.
2: que era aquela seleção que realmente isso, né, Jorginho? Sabia, o
3: Ah,
2: adversário tinha
3: sim.
2: certeza que ia perder. Agora, qual era o placar? Aí tinha o Ronaldinho fazendo aquelas coisas inacreditáveis que a gente via lá do Rio Grande do Sul, né, Milton?
1: Olha, até eu peço desculpas e tal, mas o Ronaldinho, não vou falar que ele jogava mais que o Pelé por impossível, entendeu? Pelé é a pessoa melhor adotada para prática específica, nota 10. Ninguém tem 10 igual ele. Mas o Ronaldinho Gaúcho tinha momentos que o Pelé não sabia fazer. É um sacrilégio falar isso, mas o Ronaldinho foi muito gênio.
4: Sim.
1: Aliás, ele bate bola por aí e continua igualzinho,
4: Fazendo,
1: viu?
2: Agora até
1: Parece que a
2: falando.
1: bola prega na ponta da chuteira dele.
4: Tá colado no corpo, faz parte do corpo dele.
2: Não, eu estava assistindo esses dias um vídeo que ele foi fazer um comercial e tinha um reservado. O senhor deve ter visto, né, deputado? Três, quatro
3: Estúdio.
2: dias para gravação de estúdio.
1: Gravou
2: Na primeira, ele, pã, era
3: Gravou
2: aqui.
3: em 30
2: 30
3: segundos.
2: segundos, é aqui que eu tinha que acertar
1: Uma
2: e acertou.
1: habilidade
2: É
1: monstruosa.
2: inacreditável.
4: Eu falo, eu sou assim, eu convivo com ele desde os 15 anos de idade, que eu jogava na
1: Ele
4: base.
1: sempre
2: E ele
1: foi essa figura
4: sempre
1: querida.
4: foi querido e diferente,
2: Diferente.
4: Dos demais. Ele
1: A
4: já.
1: impressão que dá é que ele não fala coisa com coisa, que ele está sempre aéreo. Conta pra gente como é que é
4: Não,
1: bater um papo com ele
4: até
1: igual nós
4: nesse
1: estamos
4: ponto,
1: batendo
4: ele
1: aqui.
4: é diferente.
2: Ele é diferenciado e dá alegria, né, Jorginho? Ele tá sempre alegre. O mundo tá caindo, ele passou, né, por a gente sabe, acompanhou na imprensa, né, por algumas situações, e ele continuava naquela
3: Não é
2: alegria.
3: sorrindo.
2: Sorrindo,
1: Isso aí vale
2: sorrindo.
1: pra gente.
4: Ele vive num mundo virtual
2: Mundo de
4: de
2: Ronaldinho.
4: Ronaldinho,
2: Mundo
4: deve
2: de
4: ser,
2: Ronaldinho.
4: porque é
1: Ele já
4: diferente.
1: foi expulso de campo alguma vez?
4: Ah, já, ele
2: Foi,
4: era
1: Por
4: maldoso.
1: excesso de talento?
4: Não, é por
2: Não,
4: ser
2: é de
4: maldade
2: maldade.
4: mesmo. Ele já deu. No sul, tinha o tal dos agulhão que os caras vinham com a trava da chuteira desse tamanho assim. Que da época, sei lá, que pegou o Moser,
3: Tá.
4: o Júnior Baiano.
3: Nossa,
4: Jogava com a
3: Júnior
4: chuteira as
3: Baiano.
4: travas assim. E no sul, principalmente, os gaúchos, poxa.
5: Desde base. Lá
1: o pau come mesmo.
5: O quê? Matusalém.
2: Tava no meio.
5: Os baianos também, o Vitória também tinha. Os caras vinham e chutavam e voltavam.
1: Quer dizer que o árbitro que expulsou
5: já
1: o Ronaldinho vai pro inferno.
5: Falam que o Pelé também tinha uma...
2: É,
1: o Pelé, coitado, ele levava tanto...

0: porrada que de vez em quando ele
1: sabia,
0: mas
1: sabia bater, né? Não dava na frente do juiz, né?
0: Não, ele batia de um jeito que o juiz, ele era tão gênio via, que o árbitro não via.
2: E agora, tem
0: de
2: Haiti...
0: Santo Pelé não tinha nada.
2: Nem Ronaldinho. Tem o Haiti, tem a Escócia e depois é o mata-mata.
3: É um jogo para dar confiança.
2: Pra
3: então
2: dar confiança,
3: assim,
2: né?
3: Hoje não tem mais bobo no futebol, não é claro. Que vai ganhar, tem, é obrigação de ganhar bem.
2: Precisa dessa vitória, né, Jorginho?
3: Justamente,
2: porque
3: precisa.
2: A torcida estava aguardando,
0: não tem
2: tá
0: mais
2: aguardando.
0: Bobo no futebol foi a invenção de Mauro Alexandre Zoni Betti. Que, por sinal, futebol, agora largou do Palmeiras e agora é torcedor do Corinthians.
1: A gente tá vendo, Jordânia, Iraque, a Espanha foi um debutante agora na Copa,
2: Cabo Verde.
1: A Espanha empatou. Enfim, não tem mais não tem. Que não tem conhecimento.
2: Costa, né? Do Marfim também, né, jogou.
1: Já é, enfim. É, a gente acredita que o Brasil vem bem. Acredito que vai ter mudanças, pelo menos uma ou duas, do que foi da estreia.
0: De quem você não gostou?
1: Igor Thiago. E não gosto do zagueiro do Magalhães. Eu não gosto. Eu acho
0: você
1: que
0: trocaria os dois?
1: Eu trocaria os dois. O Igor Thiago e o Magalhães.
2: O senhor acha que tem que ter mudanças também, deputado?
4: Também, acho que tem que ter mudanças. Você trocaria meio time, né?
0: Não, só meio time também, meio time.
4: Vamos trocar o Igor Thiago, vamos trocar o Magalhães vai bem. Vamos trocar o Rafinha, que não está jogando.
2: Rafinha, eu também trocaria o Rafinha.
0: Não, mas o Rafinha vai deslanchar.
4: Vai deslanchar?
0: Vamos apostar aqui.
2: Mas precisa ser
0: vamos
2: agora, né, Milton?
0: Vamos apostar um Guaraná.
4: Um Guaraná, tá com fechado. Beleza. Vai deslanchar a partir de quando?
2: Quando? Eu também. Eu tô nessa expectativa.
4: Mas tem que
0: haja o que ajar, haja o que ajar, netamente falando.
4: Ele tem que deslanchar.
0: Então, haja o que ajar,
4: tem
0: é coisa
4: que trocar
0: de gênio.
4: Fala a verdade. No meio de campo, eu tiraria também alguém ali para trazer o Danilo Santos, que está pedindo passagem também, o Danilo, né?
1: Ah, o Mel, que é do Botafogo.
4: Botafogo.
0: Mas eu imagino, deputado, que, o nosso técnico não vai mexer, viu?
4: E aí,
0: não, ele vai assinar que ele convocou a mão.
1: Não, ele pode alegar que...
2: Mas ele não
1: a
2: tem
1: estreia,
2: uma...
1: Ele pode alegar a estreia, vamos entendendo novamente o que é a Copa do Mundo, não tem esse tempo, mas ele pode alegar isso e vamos ver como vai ser o segundo jogo, que é um jogo para... Da firmeza, da confiança. Então ele.
0: E o próximo adversário é melhor do que a estreia?
1: É pior.
2: É pior.
1: Digamos, é pior.
2: Mas eu acho que a gente está num Brasil.
1: O Haiti. É pior do que o.
0: O Haiti é melhor do que.
2: Não, é pior que o Marrocos.
0: É pior. Marrocos
4: está num patamar do futebol de Marrocos.
1: Então, é um jogo para dar confiança para ele manter.
0: Marrocos tem jogadores toncudos.
1: Foi campeão ou vice-campeão da Copa
4: Africana. Perdeu com aquele pênalti perdido. Melhor
1: jogador que joga no Real Madrid, joga no Paris Saint-Germain. Tem jogadores
2: direto. Mas eu acho que a gente está muito assim, um Brasil no primeiro tempo e outro Brasil no segundo tempo. A gente não tem um único Brasil.
1: Conta muito a questão do clima. Os Estados Unidos, nessa época, é calor pra caramba. Não sei qual horário que vai ser o jogo lá.
2: 9:30 da noite de Brasil, Miami. 7:30, 8:30.
1: Então, vai estar tranquilo, mas é uma coisa a ser.
2: O Vini Júnior falou, e aí vou perguntar para vocês, Milton, o deputado, e Jorginho, você que tem experiência, que a grama estava muito seca por causa do calor, e isso prejudica.
0: Ah, mas isso aí, essa desculpa aí. Desculpa de aleijada e muleta, né? Se é.
4: Fala, Jorginho.
1: Tá seco pra todo mundo.
0: Se ele joga na Europa, gramado na Europa, sintético, aí a gente aceita a reclamação.
1: Sim. Não, mas grama é grama natural, é normal.
0: É.
1: Todos os 22 que estavam em campo, muitos desse jogo, a maioria jogam na Europa e se joga na Europa com gramado mais molhado.
2: E as temperaturas.
1: A bola
2: também.
1: Mais corre mais, beleza, mas estava ruim então pra todo mundo.
4: Não era só pra Brasil, né?
1: Não era só pra Brasil.
4: É só o Brasil, então.
1: Ah, dificulta o jogo dele, que ele falou que muitas vezes ele se embolou, como ele se embolou com a bola mesmo, quando ele ia dar um drible e não passava, porque queira ou não, o que estava marcando ele é um cara de top.
4: Hakimi.
1: De cara,
4: é bicampeão, né? Da Champa, só isso.
2: É só.
0: Deputado, você está virando um cronista esportivo bom, hein? É? Falou o nome do adversário.
4: Tem um lugarzinho para mim lá na sua.
0: Ah, na hora. Mas eu quero, eu viro deputado e o senhor toma meu lugar.
4: Fechado.
1: Mas leva em conta, leva-se em conta, sim, o gramado, de estar mais seco ou estar mais molhado, pro que eles estão acostumados a jogar, mas enfim. Está treinando, ele está treinando durante o dia lá. E tá calor.
2: Tá calor, então, tá muito calor.
1: Tá acostumado,
2: né?
1: Já, não é que... Já tá acostumado, pô.
2: E no mata-mata, quem que vocês preferem? receber, eu vou dizer assim, Holanda, opções, Japão.
3: Que pega,
2: eu não sei o que é pior.
0: É igual o Japão. Não, pegar Japão, não gosto. O japonês.
2: Japão eu tenho medo.
0: O japonês é o povo mais sério do mundo.
3: E perdemos,
0: tudo que o japonês faz, faz bem,
2: faz
0: feito.
2: Bem feito.
0: Não quero jogar contra o Japão.
3: E perdemos o Japão na...
2: Sim.
3: Na amistosa aí,
0: perdemos,
3: de preparação.
0: Sim,
3: né?
2: Perdemos.
4: E você vai ter...
3: O antilote, hein?
4: Era o antilote já,
2: né? Acho que a princípio
0: eu acho o antilote muito lento.
3: Era o antilote já, não é?
2: Era
0: o antilote já. Era o antilote muito lento, muito vovô.
4: Tem que falar de mascar chiclete.
0: Sabe?
4: Faz mascar chiclete.
0: E olha, ele tem uma história tão linda, jogou bola muito bem.
3: O Brasil...
0: Mas ele parece que é o vovô, que já está com
4: 93 anos.
3: Milton, vejo assim, a mentalidade da do diretivo do Brasil, né? É igual acontece na política, é para tapear o povo. Né? Assim, coloca um cara, vamos, sei lá, que é o do Real Madrid, que...
4: Tá.
3: Vamos trazer isso para falar que trouxemos um top, mas não era o... Eu, na minha opinião, na época, quando foi para...
0: Eu poria um brasileiro.
3: Deixaria, lógico.
2: Eu
3: um
2: colocaria Renato Gaúcho.
3: O Renato Gaúcho?
2: Eu sou próprio, Renata. Né?
4: Mas tem,
2: não, Milton,
4: tem
2: um Renato.
4: Pra seleção?
2: Mas eu vou te... O que que você está falando?
0: Eu gosto do Renato Portaluppi.
2: Mas eu vou te falar.
4: Mas tem panca para ser técnico da seleção?
2: O Renato, deputado.
0: É, mais ou menos.
2: Mas eu acho que o Renato...
0: Ele ainda
2: tem
0: é boleiro.
4: Aquele... É boleiro, não tem panca.
2: Tem
4: não.
2: Aquele pega no tranco, como é que fala? O Renato, a gente já viu, e o Jorginho pode me corrigir se eu estiver errada, quando tava aquela bagunça no Grêmio, que eu falo, todo mundo falando, ele vinha e ele colocava a ordem.
0: Mas ele é o espírito do Grêmio.
2: Ele coloca, é. Mas eu acho que eu não torço pro Grêmio, mas eu sempre gostei de ver o Renato, tanto no Grêmio, depois quando foi para outros times, porque parece que ele fala e aí vocês, jogadores, olham assim, meu Deus, é o Renato, vamos respeitar.
3: É, eu fui treinado pelo Renato no Vasco em 2005.
2: Ah,
0: opa,
2: verdade.
0: Vamos beber.
3: Como todos sabem, né? Ele se coloca ainda como faz parte, como se ele fosse jogador ainda, né? Ele tem de agregar dessa forma, de ganhar o grupo, de lidar como um amigo mesmo, não como o superior de seu treinador. Apesar que as pessoas, eu peguei ele no início, quase não, início não, vai, que ele já tinha sido treinador do Fluminense, essa coisa. Mas bem no início de ele pegar time grande mesmo, né? Nesse sentido, de ele ganhar o vestiário, batendo papo, dessa forma, discutindo amigavelmente com os atletas. Ele nunca se colocou como...
0: uma figura superior.
3: Superior. Então, nesse sentido, é válido, como acontece, eu acredito eu, com a própria Argentina, com o treinador da Argentina, também é um cara que nunca teve experiência em grandes clubes e é jovem como treinador. E entenderam que, porra, tô dando um exemplo, assim, de parâmetro de carreira, de treinador, né? Como aconteceu com o Fernando Diniz, que era o meu treinador preferido, porque, pra seleção...
0: Bom cara, hein?
3: É um bom cara, é inteligente, é moderno do que acontece no futebol para seleções, quando ele estava na seleção, né? E o que ele vem acontecendo quando ele pega um clube de futebol, um time, que ele tem mais tempo para treinar, que ele quer fazer a metodologia de jogo dele... Mas, enfim, foi colocado o Ancelotti para tapear o nosso povo. Ah, agora sim, mas não temos elenco.
0: Eu também poria um brasileiro mesmo.
2: Eu colocaria. Então, a gente vai falar um pouquinho do Brasil agora para quase encerrar o nosso programa. Infelizmente, no telão, imagens do penúltimo treino da seleção, que rolou a bola aí, teve Neymar, teve muita coisa boa, a gente está vendo aí. Eu vou falar para vocês que eu não gosto do Alisson. O Alisson me dá medo. Eu sou insegura com o Alisson. Acho ele uma ótima pessoa, mas tenho eu também, deputado.
0: Nós fizeram uma pesquisa e as mulheres elegeram
2: adoram.
0: Ele como
2: ele
0: o goleiro mais bonito
2: da história. É lindíssimo, Milton. Sem sombra de dúvida. Mas eu acho que o Everton ali, ele...
0: Mas beleza, não pega a bola, não.
2: É isso, ele passa mais firmeza aí, ó. O penúltimo treino, então, da seleção brasileira, treino que teve hoje, né? Nesse dia 17, nessa quarta-feira, a presença
0: de Neymar.
2: Aliás,
0: é uma tese que goleiro tem que ser feio. Pra espantar a bola do gol.
4: Zagueiro tem que ser feio.
0: No zóio.
4: Zagueiro tem que ser feio.
2: Mas também, se é muito bonito assim, vamos nessa esperança então, gente. O que vocês acham? Se é muito bonito assim, pode ser que o adversário olhe, né? E fique, sei
0: mas
2: lá,
0: é um
2: admirando.
0: Goleiro, hein?
2: Eu acho, Milton, mas eu acho que ele tá num momento que não passa, na minha opinião, uma segurança ali. O Everton,
3: Priscila,
2: pra mim...
1: Lógico, o goleiro é o principal, assim, de segurança para um time. Mas é o time em si, o goleiro é o que menos conta, cara. É...
2: Ah, então aí, ó, falou craque.
1: É o futebol lá dentro de campo mesmo que dá
0: é, mas uma frangada arrebenta um time.
1: Sim, Milton.
4: O Zidane, sim, onde é que frangou o primeiro gol do Messi, hein?
0: Também o cara é filho de um gênio.
2: Filho do gênio.
0: Meu amigo, filho do Pelé.
1: O Zidane podia falar o Zidane, pai, podia falar o filho.
2: O filho, o filho.
0: Coitado
2: filho,
0: do Edinho, filho, sofreu, porque o cara é filho do Pelé.
2: Você já vem com aquela camiseta.
0: E a turma quer que ele filho jogue a mesma coisa do pai. Isso. Daqui 7 bilhões de anos não vai aparecer um Pelé. Novo Pelé.
2: Gente, muito obrigada. Olha que alegria, deputado Gilmar Santos, prazer sempre falar com o senhor de política, de finanças e de futebol. Seja sempre muito bem-vindo.
0: E a cara do Joseval Peixoto Guimarães.
4: Vou ver agora isso, conheci o Joseval e quando eu tiver a oportunidade eu vou visitá-lo. E...
0: Na edição eu peço para colocar o Joseval.
2: A gente coloca uma foto aí do Joseval.
4: Obrigado pelo convite, prazer estar aqui com essa lenda, como eu disse pelo no começo aqui, aos domingos, eu rádio ligado e ouvindo Milton Neves, né?
0: E sabe como é que eu faço programa de rádio? É. 9 da manhã. Toca aí a abertura e aí que eu vou ver o que, que eu vou falar.
4: É, mas é assim que é bom.
0: Entendeu?
4: É assim que... Por isso que o seu programa...
0: Na Jovem Pan e na Bandeirantes eu fiz trocentos programas. Eu trabalhava das 6 da como é que é? Das 9 da manhã até a meia-noite. Porque à meia-noite eu tinha programa de televisão, terceiro tempo. Sim. Entendeu? Deus foi muito bom para mim. Tanto é que me trouxe aqui na TV Assembleia, onde eu pertenci uma época, e hoje conhecendo você.
2: Oh, que prazer recebê-lo também, deputado, mais uma vez. Muito aqui, obrigado.
4: Participando com o Milton Neves, essa lenda, alegria, uma honra muito grande. E chateado com o Jorginho, porque ele nunca jogou no Corinthians.
1: Não tive esse prazer.
0: Azar do Corinthians, né, Jorginho?
4: Azar do Corinthians. Obrigado, gente.
2: Jorginho, obrigada. Volto sempre, querido. Um prazer falar com você.
1: Obrigado, Priscila. O prazer foi meu poder participar, conhecê-lo. O Milton, para mim, é uma satisfação de esses caras que fizeram o futebol. Para a gente é de ser falado o nome dos torcedores, aquela energia que passa para os torcedores. Eu comecei, quando era moleque, de radinho, assistir, ouvi-los.
0: Jovem Pan, São Paulo, Brasil.
1: Poxa, então de virar jogador de futebol profissional, de ouvir esses caras falando, né? Seu histórico, falar, enfim. Então, uma satisfação poder conhecê-lo também, deputado. Um prazer. E um prazer poder
2: prazer
1: participar
2: todo
1: aqui.
2: Prazer todo meu, nossa, todo
0: você é uma simpatia. Ao contrário demais do Denilson, meu filho preto. Ele tá mascarado.
1: Ele tá mascarado.
2: Que é gente boa.
0: Ele tá mascarado. Eu amo o Denilson.
2: Eu amo também.
0: Denilson, como é que vai? Quem é? Milton Neves. Não conheço ninguém com esse nome. Vou desinventar você. Agora tá na Globo. Ele tá todo cheio de nhenhenhen.
1: Tá todo, todo.
0: Adoro o Denilson.
1: Ele é espetacular.
2: Milton. Muito obrigada,
0: é um
2: volte sempre. Que alegria, foi muito bacana aqui por nós, né, deputado e Jorginho? Ficávamos horas aqui.
0: Quando
2: falando.
0: Onde é que eu posso arrumar um par de olhos?
2: Vou ligar pra minha mãe.
0: E pro teu pai também.
4: Mas hoje nós temos aquelas impressoras 3D.
2: Que imprime.
4: Mas a 3D é fazer,
2: prazer, volte sempre. Prazer, ainda temos muitos programas para falar da Copa aí, vamos chamá-lo.
0: Se Deus quiser, será uma honra. Voltar à TV Assembleia, onde eu trabalhei um tempão.
2: Olha, que bacana. E obrigada a você pela companhia. E continue acompanhando as nossas redes sociais, porque tá na Lespe, tá na Copa também. Tchau, tchau.

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2: Olá, bom dia. Começa agora o Plenário em Ação. Hoje é quinta-feira, 18 de junho de 2026. Eu sou Ronaldo Penido e te convido a acompanhar comigo um resumo com as principais atividades realizadas na Assembleia Legislativa de São Paulo. Amanhã o Brasil vai enfrentar o Haiti na primeira fase da Copa do Mundo. Assim como nós e a maioria dos brasileiros, os deputados e deputadas da Assembleia Legislativa de São Paulo também acompanham o desempenho dos nossos atletas e torcem pela seleção brasileira. Os deputados Capitão Telhada, do PP, e Teonírio Barba, do PT, são apaixonados por futebol. Eles entraram na brincadeira da nossa equipe de redes sociais e escolheram seus jogadores favoritos, entre alguns dos maiores craques da história do futebol. Começamos com o deputado Capitão Telhada.
3: Marcos ou Rogério Ceni?
4: Rogério Ceni, sem dúvida.
3: Rogério Ceni ou Lúcio?
4: Rogério Ceni, meu goleiro de São Paulo.
3: Ceni ou Ricardo Rocha?
4: Rogério Ceni.
3: Rogério Ceni ou Cafu?
4: Cafu, Cafu.
3: Cafu ou Carlos Alberto Torres?
4: Cafu.
3: Cafu ou Rivaldo?
4: Ah, difícil. Rivaldo, Rivaldo.
3: Rivaldo ou Ronaldinho?
4: Ronaldinho, Ronaldinho.
3: Ronaldinho ou Neymar?
4: Eu vou dar um voto de confiança pro Neymar. Vai trazer o Hexa pra gente.
3: Neymar ou Bebeto?
4: Eita, difícil, hein? Bebeto.
3: Bebeto ou Ronaldo?
4: Ronaldo, Ronaldo.
3: Ronaldo ou Romário?
4: Ronaldo, Ronaldo.
3: E agora entre Ancelotti e Felipão.
4: Também vou dar um voto de confiança pro Ancelotti, que vai trazer o Hexa pra gente, eu confio.
2: Portanto, os deputados também estão confiantes no bom desempenho da seleção comandada pelo italiano Carlo Ancelotti na Copa do Mundo de 2026. E agora, vamos ouvir, vamos saber quais são os maiores craques da história do futebol, na opinião do deputado Teonírio Barba, do PT.
3: Marcos ou Rogério Ceni?
5: Marcos.
3: Marcos ou Lúcio?
5: Lúcio.
3: Lúcio ou Ricardo Rocha?
5: Ricardo Rocha.
3: Ricardo Rocha ou Cafu?
5: Cafu.
3: Cafu ou Carlos Alberto Torres?
5: Carlos Alberto Torres.
3: Carlos Alberto Torres ou Rivaldo?
5: Carlos Alberto Torres.
3: Carlos Alberto Torres ou Ronaldinho?
5: Ronaldo Gaúcho.
3: Ronaldo Gaúcho ou Neymar?
5: Ronaldo Gaúcho.
3: Ronaldo ou Bebeto?
5: Ronaldo Fenômeno.
3: Ronaldo ou Romário?
5: Romário.
3: Pra fechar, em clima de Copa, Ancelotti ou Felipão?
5: Ancelotti.
2: Tá aí, portanto, os deputados falando sobre as suas preferências em relação aos craques que disputam a Copa do Mundo de 2026 e os craques que já vestiram a camisa também da seleção brasileira. Então, boa sorte para os nossos atletas na disputa, no jogo contra o Haiti nesta sexta-feira. Agora vamos às falas dos deputados e deputadas da Alesp na sessão plenária de ontem, quarta-feira. O deputado Guto Zacarias, do Missão, chamou a atenção para o controle das comunidades e favelas paulistas pelo crime organizado. Vamos ouvi-lo.
6: Quero fazer aqui nessa tarde uma defesa de um pacto pelo fim das favelas. Quero defender a desfavelização do Estado de São Paulo. Hoje, nesse exato momento no Estado de São Paulo, 8 em cada 100 paulistas mora em uma favela. Estamos tratando aqui de 3,6 milhões de paulistas, 2 milhões só na capital de São Paulo. Favelas como, por exemplo, Paraisópolis, que fica 15 graus mais quente no verão. 15 graus mais quente no verão em relação a toda a cidade de São Paulo. Paraisópolis, né, a ironia do destino, significa terra do paraíso, né? E hoje, de fato, é um paraíso do PCC, que executa em Paraisópolis o seu tribunal do crime e delega a toda a população de Paraisópolis, não um paraíso, e sim um inferno. Hoje, no Brasil, 37% da população vive em um território comandado pelo crime organizado. 37% da população. Boa parte dessas pessoas estão no estado de São Paulo. Território que deveria ser dos paulistas, muitas vezes é do PCC. Território que deveria ser dos brasileiros, muitas vezes é do crime organizado. E nós não podemos aceitar, deveremos, né? É nossa missão de vida e como parlamentar, retomar esse território para os brasileiros, para os paulistas, para a população em geral. Não podemos aceitar que bairros nobres, como Pinheiros, e bairros periféricos, como Capão Redondo, sejam líderes em assaltos, furtos, homicídios, seja bairros nobres como bairros periféricos comandados pelo crime organizado. Não podemos aceitar também o papo furado de que não há recurso para reurbanizar esse território, não há recurso para acabar com as favelas. São Paulo é a 21ª maior economia do mundo. São Paulo, se fosse um país, seria mais rico que Argentina, Dinamarca, Noruega. Há dinheiro, sim, mas além de dinheiro, tem que haver também força de vontade. Mas pior do que esse papo de que não há dinheiro, é o papo que a esquerda nos empurrou, de que favela é algo bom. Favela não é algo bom, favela é algo terrível. Muitas favelas são verdadeiros infernos. Eu vim da periferia e eu sei muito bem que a grande vitória de quem nasce da periferia é justamente sair da periferia. Nós queremos trabalhar fora da periferia, construir as nossas famílias longe da periferia, ter o nosso emprego longe da periferia, construir a nossa propriedade, comprar um imóvel longe da periferia. Porque favela não é algo bom. Favela não tem que ser defendida. As favelas precisam acabar.
2: O deputado Caio França, do PSB, subiu à tribuna para protestar contra obras no litoral de São Paulo, que, segundo ele, estão prejudicando as cidades da região de Cubatão. Vamos ouvi-lo.
7: Subo à tribuna desta casa hoje para trazer um relato, um problema muito sério que vem acontecendo no município de Cubatão, litoral do estado de São Paulo, município qual eu tenho uma permanente atuação. E ontem eu tive uma reunião com dois vereadores, cito aqui vereador Guilherme do Salão e vereador Marcinho, acompanhados do ex-vereador, hoje nosso colaborador do gabinete, Rodrigo Alemão. Muito preocupados com obras que estão sendo executadas em decorrência da empresa Rumo Logística, operadora das ferrovias, boa parte aqui da malha do Brasil e principalmente da malha paulista. E em decorrência dessas operações, dentre as obras, foram feitas algumas obras que são relevantes, mas, infelizmente, dentre elas, estão diversos também fechamentos das passagens de nível, que vem prejudicando demais uma boa parte da cidade. E assim já foi feito na Avenida Joaquim Miguel Couto e na Henry Borden. Agora estão querendo fechar a Rua Paraíba, que fica ali no bairro 31 de Março, Costa Muniz, na Vila Nova, no Curtume. E a gente está aqui apelando para que o governo federal, o próprio governo do estado e, claro, o município possam fazer com que isso não aconteça. Senão vão deixar os moradores ilhados, isolados, sem conseguir acessar o centro e, por vezes, sem conseguir ter acesso aos sistemas de segurança pública, de saúde pública, porque para chegar uma ambulância sem a passagem de nível, que ao longo desses todos esses anos tem sido utilizada, vai ficar inviável. Além da desvalorização dos imóveis, a gente se reuniu recentemente com moradores, conheço o território e quero aqui apelar para que a NTT, o governo federal principalmente, que faz a concessão das ferrovias, possa reavaliar essas obras. E é importante esclarecer que, pelo menos, nós não sabemos e não fomos convocados, convidados e nem mesmo as autoridades locais para audiências públicas que fossem antecipar essas obras. Então, a empresa faz as obras que achar que lhe convém e, simplesmente, a população não é ouvida. Agora está tendo manifestação, sendo que tudo isso poderia ter sido evitado já.
2: O deputado Carlos Gianese, do PSOL, defendeu os aposentados e pensionistas do Estado de São Paulo.
8: Eu quero aqui parabenizar todos os servidores públicos aposentados do Estado de São Paulo, do Brasil, porque hoje se comemora esse dia, o dia do funcionário público aposentado. Que, na verdade, nós não temos muito para comemorar, deputada Ediane, porque os aposentados são atacados sistematicamente, sobretudo os servidores públicos aqui no nosso Estado, que foram vítimas de um criminoso confisco das suas aposentadorias, das pensões, por conta da reforma previdenciária do Bolsonaro, do Dória. Nós conseguimos, depois de 2 anos de luta, derrubar esse confisco com a própria luta dos aposentados, das entidades, né? Agora, a nossa luta aqui na Assembleia Legislativa é para devolver o que foi confiscado, o que foi roubado dos aposentados e pensionistas do nosso Estado. Essa tem sido a nossa principal luta aqui na defesa dos aposentados e pensionistas no Estado de São Paulo. Eu já tenho um projeto de lei que já foi aprovado na principal comissão, a Comissão de Constituição e Justiça. Além disso, nós estamos em luta também para revogar o confisco das aposentadorias aqui em São Paulo. O prefeito Ricardo Nunes continua confiscando 14% de todos os aposentados servidores municipais. Nós estamos em luta junto com o vereador Celso Gianazzi, lá na Câmara Municipal, onde ele apresentou um PDL para revogar esse perverso confisco, PDL número 92. E, em nível nacional, nós estamos com a deputada federal Luciane Cavalcante, indo ao Supremo Tribunal Federal e acompanhando o julgamento, conversando com os ministros do Supremo. Já fomos lá umas 3, 4 vezes. A última vez foi com o próprio ministro do Supremo Tribunal Federal, ministro Edson Fachin, pedindo a ele para que retome o julgamento que iniciou no ano passado, e já tem 6 votos favoráveis ao fim do confisco, mas ele tem que retomar esse julgamento, de tal forma que a gente possa liquidar de vez da legislação brasileira a possibilidade de confisco de aposentados e pensionistas que ganham abaixo do teto do INSS.
2: O deputado Conte Lopes, do PL, subiu à tribuna para destacar o trabalho do atual secretário de Segurança Pública de São Paulo, Oswaldo Nico Gonçalves. Vamos ouvi-lo.
9: Hoje pela manhã estivemos no Sabódromo, acompanhando o governador Tarcísio de Freitas, onde foi feita a entrega de viaturas e armamentos para a Polícia Militar, para a Polícia Civil, inclusive com a Guarda Municipal Metropolitana, que também estava lá recebendo viaturas. Então, era uma reunião para a integração para o combate ao crime das polícias, com a presença do secretário Nico, né, Oswaldo Nico, com a presença do Coronel Mário, comandante PM, do Dr. Arthur. Então, importante isso, que quando me deram a oportunidade de falar a respeito da grande virtude do governador Tarcísio de Freitas na área da segurança pública. Porque eu estou na polícia há quase 60 anos. Entrei na polícia em 67. E eu nunca vi a polícia ser comandada por policiais. A gente pode observar que na área da educação, normalmente quem domina a educação são educadores, são professores, né? A área da medicina, o secretário de saúde, obviamente são médicos. Só que na área da segurança pública que se colocava general do exército, coronel do exército, jurista, promotor público, juiz, pessoas que não são da polícia. Essa é a grande verdade, é uma coisa bem diferente de uma coisa da outra. E na verdade hoje a polícia está no comando do secretário Nico, Oswaldo Nico, né? E também o secretário executivo, que é o Coronel Engel, né? Então, a polícia está trabalhando bem. Queira ou não, São Paulo é o local mais seguro do Brasil. O índice de criminalidade caiu bastante. Então, para a gente ficar feliz com isso, né? Óbvio, tem falhas, tem. Como falou o próprio governador hoje, todos. o problema de a polícia prender e a justiça soltar, né? Aqui existe uma vontade do Poder Judiciário soltar bandido nas ruas. Esses dias mesmo, um policial foi intervir num um assalto a um casal, aqui na região do Morumbi, e enfrentou os bandidos, acabou sendo baleado. Inclusive, quando estava no solo, deitado, o bandido veio e atirou várias vezes nele. O bandido foi preso. Já havia atacado outros policiais e já tinha sido preso 8 vezes. E na audiência de custódia se solta os bandidos, né?
2: O deputado Donato, do PT, foi à tribuna para analisar investimentos em tecnologia que o Estado tem feito na segurança pública de São Paulo.
10: Mas eu vou falar de um aspecto que é a tecnologia na segurança pública. O governador apresentou em setembro de 24 um programa chamado Muralha Paulista, que não tinha nada de novo. Ele pegava um programa anterior que já existia, que era o Detecta, que na prática era a leitura de placas de automóveis e muito sustentado pelas câmeras das prefeituras e com alguma integração estadual, muito pouca, e pouca inteligência nesse processo, mas era alguma coisa que já existia. Ele mudou de nome, mudou para Muralha Paulista e não aconteceu nada, de setembro de 24 até esse ano. Esse ano, de forma assodada, improvisada e ilegal, ele contratou uma empresa chamada Palladium, através da Prodesp. O dinheiro é da Secretaria de Segurança, mas é a Prodesp que contrata, a empresa de processamento de dados do Estado, por quase R$500 milhões, R$474 milhões, se não me engano. Contratou sem licitação essa empresa, sem licitação. E anunciou com pompa e circunstância, tem um vídeo no Instagram, acho que de 7 de abril, do governador, quem quiser ver. O senhor inclusive aparece nesse vídeo, por isso que é importante o senhor estar aqui. O senhor está lá nesse vídeo, na apresentação que o governador fez com essa empresa Palladium. Nem sei se o produto que ela tem é bom ou ruim, mas o fato é que foi contratado de maneira ilegal, sem licitação, sendo que existem dezenas de empresas no Brasil que fazem reconhecimento facial, que fazem reconhecimento de placas, que integram sistemas, que utilizam inteligência artificial e que é muito necessário para apoiar o trabalho da segurança pública, né? E lá foi apresentado um vídeo, estava lá os CEOs lá da Palladium, todo aquele aparato, e o fato é que não aconteceu nada. A gente fez a denúncia, o Tribunal de Contas está investigando esse contrato ilegal, e ontem saiu a suspensão do programa, suspensão do contrato.
2: E agora o Plenário em Ação faz um rápido intervalo. Continue com a gente, voltamos já já.

0: Muito bem, estamos de volta com o Plenário em Ação. E seguimos com as falas dos parlamentares da Alesp na sessão plenária de ontem, quarta-feira. O deputado Eduardo Suplicy, do PT, convidou a todos para participarem dos eventos em comemoração ao seu aniversário de 85 anos, a ser celebrado no próximo domingo. Vamos ouvi-lo.
1: Nesse próximo domingo eu completo 85 anos e sugeriram a mim que faça uma oportunidade para as pessoas poderem me cumprimentar. Então, chego a essa idade com uma disposição para continuar trabalhando, dialogando com as pessoas, lutando por uma sociedade mais justa. Isso é motivo de muita alegria para mim. Ao longo da minha vida, eu tive a oportunidade de aprender com milhares de pessoas que cruzaram meu caminho, como os trabalhadores, estudantes, lideranças comunitárias, movimentos sociais, amigos e amigas, que me ensinaram o valor da solidariedade, da democracia, da busca permanente pelo bem comum. Por isso, decidi celebrar essa data de forma que considero mais significativa ao lado das pessoas. E convido a todos para desejarem participar, que desejam participar, para estarem comigo em alguns momentos especiais ao longo do domingo. Às 10 horas, vou participar da missa celebrada pelo querido padre Júlio Lancelotti, na capela da Universidade São Judas Tadeu. A partir de 12h30, nesse próximo domingo, estarei na Ocupação 9 de Julho, um espaço que simboliza acolhimento, cultura, solidariedade e luta pelo direito à moradia. Será uma alegria encontrar amigos, companheiros de caminhada e todos aqueles que quiserem compartilhar esse momento conosco. E, no final da tarde, também estarei presente na Marcha da Maconha, que sairá da Avenida Paulista em frente ao MASP, defendendo o debate responsável sobre políticas públicas, saúde, direitos individuais e justiça social, a partir das 15h30. Será uma grande felicidade poder celebrar mais um ano de vida cercado por pessoas que acreditam, assim como eu, na construção de um Brasil mais justo, mais humano, mais fraterno, solidário, e que também acreditam na renda básica de cidadania. Estão todos convidados.
0: O avanço da violência no ambiente digital e a criação de políticas públicas de prevenção foram alguns temas debatidos em uma audiência pública sobre crimes de ódio realizada aqui na Assembleia Legislativa de São Paulo. Acompanhe na reportagem da Fernanda Camargo.
2: Piadas, comentários disfarçados de brincadeira e mensagens de ódio nas redes sociais. O que muita gente ainda trata como opinião ou exagero pode, na verdade, configurar crime. Esse é o drama vivido pelas personagens do curta-metragem Reprovados. A brincadeira continua sem graça.
3: Ai, peraí, vai acabar aparecendo as privadas, né? Aí, agora sim. Ai, eu amei, ficou muito bom.
4: Eu vou postar, tá bom?
3: Tá bom.
4: Cuidado, hein? Assim vai rachar o espelho.
2: Racismo, homofobia, transfobia e outras formas de intolerância estiveram no centro de um debate realizado na Assembleia Legislativa de São Paulo. Justamente para intensificar o combate, o deputado Carlos Giannazzi convocou uma audiência pública sobre crimes de ódio e intolerância. O encontro reuniu especialistas de diferentes áreas para discutir formas de combater esse tipo de violência e fortalecer políticas de prevenção.
5: A Assembleia Legislativa, ela tem que debater esse tema, porque é um tema contemporâneo, sobretudo com o avanço da extrema-direita no Brasil, que tem promovido, né, os crimes de ódio, de intolerância, através da educação, através da política, através de vários segmentos, de várias áreas. E a Assembleia Legislativa, ela tem o dever de fazer esse debate e também de ajudar a construir políticas públicas de combate aos crimes de ódio e de intolerância. E nós que atuamos na área da educação, já estamos debatendo isso nas escolas, a violência contra as escolas, né, trabalhando isso na questão curricular, que é muito importante. Nós temos que debater isso com os alunos, com os professores, com a comunidade escolar, para neutralizar os crimes de ódio. Então, esse debate é fundamental aqui na Assembleia Legislativa.
2: Uma das preocupações apresentadas foi o avanço dos discursos de ódio no ambiente digital. Especialistas alertam que o anonimato nas redes sociais pode dar a falsa impressão de impunidade, mas que os crimes cometidos na internet também podem ser investigados e punidos.
6: A gente tem que entender isso mesmo, que não é uma terra sem lei, mas também não quer dizer que seja uma tarefa muito simples, né? Porque a gente ainda depende de uma infraestrutura e de informações que estão concentradas na iniciativa privada, né, nas grandes big techs. A gente viu aí vários inquéritos com muita dificuldade, até ministros com dificuldade de obter informação, porque essas informações estão sediadas fora do país, concentradas aí nas mãos das grandes empresas, né, de tecnologia. Mas não quer dizer também que seja impossível fazer essa investigação e a identificação das pessoas que cometem esse tipo de crime.
2: Para a escrivã de polícia, o enfrentamento aos crimes de ódio exige a participação de diferentes setores da sociedade. Por isso, espaços de discussão como este são considerados essenciais para aprimorar as políticas públicas e ampliar o debate sobre o tema.
6: Não é um problema do Brasil especificamente, é um problema global. Então, esse livro é importante também porque a gente estreitou ali relações com pesquisadores internacionais para a gente tentar fazer um enfrentamento ali mais multidisciplinar e mais qualificado.
2: Mas o combate aos crimes de ódio não passa apenas pela punição dos responsáveis. Enquanto as forças de segurança atuam na investigação e no enfrentamento desse tipo de violência, especialistas defendem que a prevenção começa muito antes, com educação, conscientização e diálogo. E foi justamente sobre esse desafio que as discussões avançaram durante a audiência pública realizada aqui na Assembleia Legislativa.
7: A questão relacionada à escola tem muito a ver com a educação em direitos. Nós, enquanto sociedade, aprendemos ao longo de nossas vidas a agir de forma pré-conceituosa. Nós vamos introjetando ensinamentos que vão vindo ao longo da nossa idade infantil, nossa idade juvenil, até nos tornarmos adultos, e a partir do momento em que nós temos introjetado isso em nós, nós reproduzimos violência e naturalizamos essas violências sem compreender essas condutas como condutas criminosas, como condutas de fato pré-conceituosas. Então é muito importante dentro do ambiente escolar, porque é no ambiente escolar que nós formamos as futuras gerações, que nós façamos a chamada educação em direitos.
2: A avaliação é que a legislação tem papel fundamental na responsabilização dos autores, mas que a mudança cultural depende de informação, conhecimento e debate permanente. Por isso, a audiência pública também buscou aproximar o tema da população. O enfrentamento aos crimes de ódio e à intolerância passa pela aplicação da lei, mas também pela educação e pelo diálogo. E foi justamente essa construção coletiva que a audiência buscou promover dentro da Casa do Povo.
7: Nós estamos aqui num local de diálogo. Nós estamos num local em que a gente precisa trazer para a sociedade, não só aos representantes do povo, mas para toda a sociedade, o entendimento sobre essas questões. O diálogo, o debate sobre essas questões. Porque só debatendo isso e não jogando para debaixo dos panos, ou não apenas entendendo de forma polarizada, né, como eu sou de direita, eu sou de esquerda, enfim, eu não compreendo dessa forma e não quero te ouvir, isso não vai levar a lugar nenhum. Isso não vai levar ao a nossa necessária evolução social, que é isso que a gente quer.
0: E agora vamos à agenda da Alesp para a tarde desta quinta-feira, 18 de junho. Às 14 horas ocorre a 82ª sessão ordinária, no plenário Juscelino Kubitschek. Também às 14 horas, o Alesp de Portas Abertas recebe os alunos do SESC Nações Unidas. Ainda às 14 horas ocorre a comemoração do Dia do Funcionário Público Aposentado, no plenário Tiradentes. O solicitante é o deputado Carlos Gianazzi. Ainda às 14 horas acontece a reunião da Frente Parlamentar em apoio à adoção. No auditório Teutônio Vilela, o solicitante é o deputado Caio França, do PSB. E também às 14 horas ocorre a sessão pública de licitação no plenário José Bonifácio. Às 16 horas ocorre o projeto Informatização de Processos no auditório do ILP. Às 18 horas, acontece a reunião da Comissão de Administração Pública e Relações do Trabalho, com a finalidade de realizar audiência pública destinada a discutir o projeto de lei número 730 de 2025. O encontro acontece no auditório Franco Montoro. Às 19 horas, ocorre o ato solene, tributo aos circenses e agentes culturais, no auditório Teotônio Vilela. O solicitante é o deputado Carlos Gianazzi. E às 20 horas acontece a sessão solene para outorga de colar de honra ao mérito legislativo ao ministro do STJ, Paulo Dias de Moura Ribeiro, no plenário Juscelino Kubitschek. O solicitante é o deputado Paulo Fiorillo. Portanto, fique ligado, porque todos os dias aqui no Plenário em Ação, nós divulgamos a agenda com as principais atividades do Parlamento Paulista. Uma audiência pública na Alesp debateu a gestão de recursos para o Sistema Estadual de Cultura. O repórter Will Rafael tem os detalhes.
8: Artistas, produtores culturais, gestores públicos e parlamentares lotaram o auditório Teotônio Vilela para discutir um tema que pode impactar diretamente a cultura em todo o estado. No centro do debate está a criação de uma estrutura que deve organizar as políticas para o setor, ampliar a participação da sociedade e definir como os recursos serão planejados e distribuídos.
9: O Estado de São Paulo fez a adesão ao Sistema Nacional de Cultura em 2013, mas de fato nunca avançou, nunca foi implantado e consolidado. Então, nesse momento, por conta da obrigatoriedade de recebimento da Política Nacional Aldir Blanc, onde os estados e cidades vão ter que ter implantado pelo menos o CPF da cultura, que é parte desse SUS da cultura, os conselhos, os planos e os fundos, até abril de 2027. Quem não implantar, as cidades e os estados que não implantarem o CPF da cultura, não vão mais receber os recursos da Política Nacional Aldir Blanc, o que é muito importante.
8: A estimativa é que esses repasses possam somar cerca de 500 milhões de reais por ano, destinados a projetos, editais e outras ações culturais. Os participantes defenderam uma presença maior da sociedade civil nas decisões que envolvem a cultura. Entre as propostas discutidas estão a criação do Conselho Estadual de Política Cultural, a construção de um novo plano para o setor e a adequação dos mecanismos de financiamento às regras nacionais.
10: Todos os municípios vão ter que entrar dentro do mesmo padrão, que é a criação do CPF, né, para que todos consigam acessar essa verba. Para isso, inicialmente, São Paulo tem que dar o exemplo como estado, já garantir aqui a formação de um conselho municipal, Conselho Estadual de Cultura, que contemple a paridade, onde tenham representantes aí das organizações civis, não apenas do Estado, e que também dê o exemplo e forneça também, de acordo com cada município precise, também assessoria para que eles criem também os seus próprios planos municipais e os seus conselhos municipais.
8: A proposta que está em debate tramita desde 2023. A expectativa é que o tema continue em discussão nos próximos meses, com mais diálogo entre o poder público e os trabalhadores da cultura.
0: Este mandato dos 94 deputados estaduais aqui da Alesp caminha para o último semestre. Para fechar essa legislatura, o Plenário em Ação exibe a série Meu Mandato em 3 Minutos. Convidamos os parlamentares a resumirem o que fizeram de melhor durante estes 4 anos atuando na Assembleia Legislativa de São Paulo. Uma forma de celebrar o trabalho deles.

0: especialização em Ciências Políticas e Relações Governamentais. É cofundador e presidente do Instituto FICUS, que atua como agente técnico desta frente. É o idealizador da primeira frente parlamentar da cannabis e do cânhamo na Alesp.
1: Seja bem-vindo.
0: A Isabela Mendes Carvalho, que nos acompanha de forma remota, diretamente de Brasília, engenheira agrônoma, mestre em ciência e tecnologia de sementes pela Universidade Federal de Pelotas e coordenadora geral de sementes e mudas do Ministério da Agricultura e Pecuária, o MAPA. Lorenzo Rolim da Silva, engenheiro agrônomo especialista em produção de cannabis medicinal, cânhamo industrial e de produção de cogumelos para usos alimentares e nutracêuticos. É presidente da Associação Latino-Americana de Cânhamo Industrial.
2: Olá, prazer.
0: Rafael Giovanelli, advogado, gerente de pesquisa do Instituto Escolhas, think tank 100% brasileira dedicado ao desenvolvimento sustentável do país, doutorando e mestre em Direito e Desenvolvimento pela FGV. Foi conselheiro do Conselho Nacional do Meio Ambiente e especialista em políticas públicas no WWF Brasil. Passo a palavra ao coordenador desta frente parlamentar, deputado estadual Caio França.
3: Bom dia.
4: Bom dia.
3: Boa. Agradecer muito aqui a presença de tantos amigos e amigas que fazem parte desse movimento que vem ganhando cada vez mais espaço aqui em São Paulo e em todo o Brasil. A gente está ao vivo também aqui pelo YouTube da Alesp, então vamos tentar fazer alguma interação aqui online também. Parece que íamos entrar ao vivo também na TV Alesp. Então que bom que esse tema vem ganhando espaço também no Parlamento Paulista e que vem se replicando aí para outras várias esferas legislativas. Agradecer muito a presença dos nossos convidados, que muito nos honram aqui para poder nos brindar com o aprendizado de vocês, com a experiência de vocês sobre esse tema tão importante. A gente vem falando muito ao longo do tempo aqui na frente parlamentar sobre os desafios da cannabis medicinal, cobrando o governo do estado por uma regulamentação mais ampla. E hoje o tema central aqui é a questão da força e da potência que tem, especialmente o cânhamo, né, que também tem ficado de lado ao longo desse debate como um todo. Então eu sei que tem muita gente experiente para poder nos ajudar a movimentar. E é claro que hoje também é um dia especial porque a gente vai lançar o quarto edital de emendas parlamentares. Esse ano chegamos a R$1.750.000 de financiamento público. É o maior edital público de emendas para essa finalidade. Vamos ver se até ainda ao longo desse percorrer, estava falando com o Suplicy, a gente pretende conseguir convencer outros colegas deputados a aportar uma parte do recurso também de emendas para a gente poder chegar na casa dos R$2 milhões. Então estamos em conversas que eu acho que nós vamos conseguir muito em breve dar essa notícia, mas já temos R$1.750.000 garantidos. Quero muito agradecer também todo mundo que participa desse movimento, porque as decisões sobre os projetos que são protocolados não são nossas, né? Nem minha, nem do Suplicy. É de um grupo de pessoas, me permitam aqui em nome do José Wilson, que está aqui, médico, que é conselheiro da nossa frente parlamentar, agradecer pela parceria. Tem algumas pessoas aqui conosco, antes da gente fazer o lançamento do edital, Suplicy, e eu quero também deixar aberto aqui para que nosso pessoal me ajude depois, as pessoas que vão chegando, a gente vai anunciando ao longo do tempo. Tem associações, pesquisadores, universidades que estão aqui e que fazem parte desse universo canábico e eu quero muito poder prestigiar todos vocês. Então, estão aqui conosco João Paulo, Sandra, representando o IPT, sejam muito bem-vindos. O Renatinho Se Ligue, vereador e autor da lei, do projeto de lei lá em Ferraz de Vasconcelos, que replica a nossa pauta lá. A Paula Granato, presidente do PSB lá em Tapetininga. Felipe Elias também acompanhando. Representando a UNB aqui, o Thiago Brito, seja muito bem-vindo. A Melissa, da Associação A Flora, lá de Mogi das Cruzes. Saudar aqui também meu parceiro Eric Torquato, advogado especialista na pauta canábica também, um dos dos advogados pioneiros na pauta e que é pré-candidato a deputado federal também esse ano. Acho que a gente pode fazer, Suplicy, antes de poder rodar aqui, eu vou passar a palavra. Eu sei que essa semana é uma semana especial para o nosso querido Suplicy. Ele celebra mais um aniversário no domingo. Então, já antecipadamente aqui, acho que posso, em nome de todo mundo aqui, te dar um abraço bem forte, desejar muita saúde, muita força para você. Que você continue aí servindo de inspiração para todos nós, que todos aqui fomos, somos eleitores do Suplicy, e é motivo de muito orgulho para mim, pessoalmente, poder ter você aqui ao meu lado nessa caminhada, e acho que você podia falar também um pouquinho aí, convidar a galera, para além de tudo, partilhar contigo aí dessa sua celebração que vai ser no final de semana. Passa a palavra ao Suplicy antes de fazer oficialmente o lançamento do edital de emendas.
4: Sim, querido companheiro desta frente parlamentar, Caio França, que no dia que cheguei na Assembleia Legislativa, você me convidou para estar juntos nessa frente, com enorme satisfação que venho participar dessa frente parlamentar em defesa do cannabis, da cannabis medicinal, do cânhamo industrial, e para que possamos prover maiores oportunidades de geração de emprego e renda. Junto a mim, além de Caio França, coordenador dessa frente, estão participando Bruno Pegoraro, presidente do Instituto Ficus, Lourenço Rolim, presidente da Associação Latino-Americana de Cânhamo Industrial, Isabela Carvalho, coordenadora-geral de sementes e mudas da Secretaria de Defesa Agropecuária do Ministério da Agricultura e Pecuária, Rafael Giovanelli, gerente da pesquisa do Instituto Escolhas. Em nosso encontro de hoje, além de discutir a oportunidade de geração de renda, faremos o lançamento desse quarto edital de emendas parlamentares de 2027, para destinar R$ 1.750.000, quem sabe até R$ 2 milhões em emendas.

0: cadeia produtiva de cannabis pode ir a favor desta intenção. Há muito que nós parlamentares podemos fazer no sentido de garantir equidade e justiça. Em novembro de 2024, a decisão do Supremo Tribunal de Justiça, através do incidente de associação de competência número 16 e AC16, julgou necessária a regulação do cultivo e comercialização de variedades de cannabis com baixo teor, com baixo THC pela indústria farmacêutica. A Anvisa acatou a decisão, publicando em 2 de fevereiro deste ano o marco regulatório da produção de variedade de cannabis com baixo teor de THC para tal finalidade. No entanto, diante do potencial socioeconômico da cadeia produtiva da cannabis, beneficiamento de outras matérias-primas para além das resinas, como as fibras e as sementes, é preciso avançar, devemos buscar uma legislação que contemple o desenvolvimento industrial dos insumos ofertados pela cannabis como um todo. O relatório encomendado em 2018 pelo Congresso dos Estados Unidos, que subsidiou a decisão desta Casa Legislativa em regulamentar a cadeia produtiva de cânhamo no país, mostrou que o emprego das matérias-primas provenientes da planta tem potencial para o desenvolvimento de mais de 25 mil produtos de interesse das indústrias têxtil, construção civil, papeleira, energética, automobilística, alimentícia, agrícola, farmacêutica, entre outras, capazes de beneficiar a cannabis em uma diversidade grande de produtos. Neste cenário que reside as discussões de hoje, como podemos nos preparar para essa mudança? Como criar a receita sem afetar a saúde pública? Como poupar gastos com a guerra e olhar para o potencial socioeconômico deste setor? Essas e outras perguntas poderão motivar as nossas atividades. Agradeço mais uma vez a todas as pessoas presentes na reunião desta importante frente. Prezado Caio França, desejo boa discussão a todos.
1: Bom. Bom, dando continuidade aqui, antes de poder já abrir o nosso edital para que todos possam acompanhar o lançamento oficial, quero também agradecer aqui os parceiros de todas as horas aqui que estão conosco. Fabião, sempre vereador da cidade de Santos, a Paula da Cura, um abraço também, a Luna Vargas, da Inflore, a Margarete, representando aqui o Conselho Regional de Farmácia, a Cidinha da Cultive, sejam todos muito bem-vindos, cadê a Cidinha? Tá aqui, boa. Também fazer uma saudação especial, Fileve e Renata, que estão no Conselho Deliberativo e têm ajudado muito a gente aqui nessa movimentação. Acho que eu posso então fazer o lançamento do edital. Vamos juntos aqui, Suplicy? Vou pedir que o pessoal possa me ajudar. Boa. Primeiro, para esclarecer, né? É muito simples o edital, a gente tentou fazer de uma forma que seja autoexplicativo. Então, é como se fosse um preenchimento mesmo daqueles cadastros que qualquer um faz em qualquer loja e tal. Então, é autoexplicativo, mas a gente fez questão de poder reforçar aqui. Bora lá. Bom, então estamos aqui com o valor de R$ 1.750.000 disponibilizados aqui pelo nosso mandato em parceria com o do Suplicy, com um objetivo amplo, obviamente, sempre envolvendo o tema da cannabis. A gente já teve aqui parceria com associações, com prefeituras, com universidades, que possam trazer desde a democratização do acesso, a parte informacional também, dentre outras coisas. Então, o assunto principal é a cannabis, e aí vai da criatividade de cada um de vocês para poder apresentar um bom projeto. Estou vendo aqui também a galera da Abracadabra, então saudar o Tomás aqui, agradecer a presença, Miguel, também seja muito bem-vindo, Rui Martins, da Cannabiotec. Para acessar o edital, galera, FP de Frente Parlamentar cannabis.com.br. Se você abrir agora aí no teu celular ou no teu notebook, você vai chegar nesse formulário eletrônico que está descendo aí a tela né, baixando a barra de rolagem, você vai chegar nesse formulário eletrônico. Daí é muito simples, é a inscrição como eu havia falado. Nome da instituição, CNPJ,

0: enfim, cidade que é sede. E aí ali embaixo a gente chama atenção, volta ali, calma lá. Ali embaixo tem um número que é um número decisivo para as entidades, que é o número do CRC, que é o Cadastro de Regularidade de, sei lá, nem sei o que que é, mas do Estado de São Paulo. Esse número é o que comprova que a tua entidade está apta a receber recurso público. As pessoas perguntam, ah, mas por que vocês estão fazendo essa exigência, Suplicy? Não é uma exigência nossa. Se a gente estivesse falando aqui de qualquer outro assunto, o CRC também seria exigido. Então não é uma novidade. Então, às vezes as pessoas falam, mas eu tenho o CNPJ. Mas o CNPJ é só uma parte do processo, não é ele por completo. Então, o CRC, ele reúne todas as outras os outros documentos necessários para que você possa estar apto a receber recurso público. Então, essa é uma peça fundamental, pode passar. Daí sim, a inscrição com o que você pretende fazer com o recurso. Né? Então não tem valor. Tem valor mínimo e máximo? Nós colocamos valor mínimo e máximo desse ano? Acho que não, mas em média a gente se costuma aí atender lá de 5 a 6, 8 projetos. Então, vocês fazem uma divisão básica e os projetos normalmente. Tivemos projetos de 150 mil reais até 400 e poucos mil reais ao longo dessa caminhada. Não tem nenhuma margem mínima e máxima, salvo engano, a não ser o mínimo que exige no próprio orçamento, que são acho que 100 mil reais, mas o valor máximo não tem. Agora é claro que a gente pretende sempre democratizar o acesso, então até mesmo nisso, não dá para falar, preciso de um projeto de 1 milhão e 750 mil reais. Possivelmente isso não será autorizado, porque a gente quer tentar fazer com que outras entidades possam acessar também o valor. Volta lá, calma. E ali você também tem que apresentar, né, justificar o projeto, falar do valor. E ali tem áreas do projeto, né? Porque também, ao indicar as emendas, tanto eu quanto o Suplicy, nós temos que especificar se o projeto tem uma veia mais ligada à pesquisa, por exemplo. Por incrível que pareça, às vezes ele não vai para a saúde. Ele vai para a área de tecnologia, inovação e pesquisa. Então, tem que ser nesse viés. Se for algo mais ligado, a gente está com uma emenda em execução já de audiovisual, por exemplo. Então, audiovisual também é uma outra parte ligada à cultura, por exemplo. Então, é por esse viés. Obviamente, a saúde, que nós já fizemos várias vezes também emendas parlamentares para a saúde, mas tem outras tantas ali possibilidades. Então, não se restringam a necessariamente saúde. Nós fizemos um, salvo engano, com a Cura Pro, que terminou no, acho que no começo desse ano aqui, não sei se o Marquinho está por aí, mas foi lá. Ah, tá aí, galera da Cura Pro. Se não me engano, fizeram com desenvolvimento social. Foi lá em Paraisópolis, então fizeram, né, todo um processo envolvendo a parte informacional, que envolveu uma parte de saúde também. Então foi por desenvolvimento social. Então fiquem atentos a isso. E as nossas assessorias, tanto minha quanto do Suplicy, a gente está nos colocando à disposição para poder eventualmente dar uma orientada antes de vocês cadastrarem um pedido. Então, tanto o Ricardo quanto o Fileve e a Renata estão disponíveis para poder eventualmente tirar uma ou outra dúvida que vocês possam ter antes de inscrever oficialmente o projeto de vocês. Pode passar. Quem pode participar? Cara, é um leque bem abrangente aí. Setor público como um todo, então as prefeituras, o próprio governo do estado, indiretamente, né? A galera do IPT está aqui. Então o IPT, salvo engano, tem também uma emenda nossa em fase de execução. IPT é um órgão do estado que está nos solicitando um recurso. Assim como, eventualmente, USP, Unicamp, Unesp, né? As três universidades paulistas também. Tem parcerias conosco aqui pelo nosso edital de emendas. E aí o terceiro setor está aberto a institutos, organizações sociais, OSs, enfim, OSCIP e outras todas, desde que estejam preparados para receber emendas. Então, não basta ter uma entidade. A gente tem feito muito, assim, até como forma de orientação, porque tem muita gente boa, que inclusive deve estar por aqui, que está nessa pauta há muito tempo, mas que por vários motivos não tinha se organizado para ter o tal do CRCE ainda. Então, a gente tem tentado fazer algumas interações com entidades que topem abraçar o projeto de vocês. Então, a gente também se disponibiliza para tentar fazer ali meio que uma collab entre associações que estejam aptas a receber o recurso com aquelas que já estão ali na lida do dia a dia. Então, também é possível fazer isso, inclusive envolvendo universidades, por exemplo. Né? Às vezes as universidades públicas podem abraçar algum dos projetos de vocês e as universidades têm mais facilidade com essa questão de edital de emendas. Elas têm mais interação aí com as secretarias de Estado, né? Bora lá. Às vezes também o óbvio precisa ser dito, porque, e é normal também, né? O serviço precisa ser prestado aqui no estado de São Paulo. Então, eu tô vendo a galera da UNB que veio aqui e tal. Não dá pra gente financiar um projeto que tá em outro estado. Tudo tem que estar aqui em São Paulo. Ainda que, eventualmente, sei lá, a sede do instituto pode estar em Brasília, pode estar no Mato Grosso, pode estar onde tiver. Mas o serviço que está sendo solicitado tem que estar aqui no estado de São Paulo. Então, em qualquer cidade, qualquer região do estado, tá apto a receber esse valor. Atenção aos prazos, né? A gente está abrindo o edital hoje, então a partir de hoje as inscrições já podem ser apresentadas e vai até o final de agosto. Então, até o dia 25 de agosto, edital aberto. Nós vamos depois soltar aqui, eu e Suplicy, uma collab com essas informações nas nossas redes sociais, mas já antecipando para vocês, né? Quem está aqui tem que ter sempre ali uma informação privilegiada. E aí, a galera que compõe o nosso Conselho Deliberativo terá o mês de setembro para poder fazer as escolhas e as decisões. Lembrando que esse é um ano eleitoral, então por isso também a gente antecipou um pouquinho, né, esse edital. Esse edital a gente lançava normalmente, salvo engano, em agosto, então a gente está antecipando aí por pelo menos 1 ou 2 meses, para que vocês tenham mais tempo para poder apresentar os pedidos. A comunicação, né? A formalização de quem são os vencedores vai se dar na nossa última reunião, salvo engano aqui né, da Frente Parlamentar, que vai se dar em novembro, não, em dezembro, né? No dia 3 de dezembro. Então a gente anuncia publicamente aí os vencedores. A gente já fez isso em outros lugares, que não somente aqui na Assembleia. Estamos tentando ver se a gente consegue fazer alguma coisa. Lá na igreja do Padre Ticão, então estamos tentando fazer alguma coisa que seja muito simbólico, né? Acho que todo mundo conhece a história do Padre Ticão envolvendo maconha e o quanto ele foi importante também para ser disruptivo nessa pauta, em Emelino Matarazzo, salvo engano. Estamos conversando lá com o atual pároco para ver se ele topa também fazer alguma coisa lá, mas se não, voltaremos aqui à nossa casa para poder fazer aqui mesmo da Assembleia. E o Magnelson tem a responsabilidade de organizar isso lá. Então, dia 3 do 12, o anúncio dos resultados. Bora lá, que mais? Dúvidas que talvez eu não consegui esclarecer. Não sei se o Suplicy tem algo a acrescentar sobre isso também. Mas dúvidas aí mais corriqueiras que eu não pude responder aqui. FPC, né, que é Frente Parlamentar a Cannabis Medicinal, @al.sp.gov.br. Mas quero crer que o edital por si só ele é autoexplicativo e vai facilitar para que ninguém tenha dúvidas. Quem tiver aí pode conferir, mas eu acabei de conferir, o site está no ar agora, então. Aí esse já é o site, então pronto. O site está no ar. Ali tem algumas explicações dessas que eu falei. Eu citei aqui algumas entidades que receberam emendas nossas, inclusive, então não é uma história para inglês ver, né? A coisa que está acontecendo do ponto de vista prático. Ah, que legal, boa. Aí a turma que faz parte do nosso Conselho Deliberativo. Então, Ângela Boim, Bruno Pegoraro, Gabriela Lima, José Wilson, Mariana Prado, Priscila Mazola, Renata Ferrarese e Renato Fileve. São as 8 pessoas que decidem aí quais entidades, quais projetos serão selecionados esse ano. Já foram outros membros do conselho, a gente fez uma troca aí nos 2 últimos anos também para poder ter outras pessoas nos auxiliando. Penso que é isso da minha parte. E acho que nem alguma dúvida de alguém daqui que está presente sobre o edital de emendas? Acho que muito claro, meu objetivo. Então acho que podemos avançar. Então, né, tá aqui, eles me falaram bastante para eu poder insistir nisso, que nem sempre o projeto é da área da saúde, e nem sempre é mesmo, pode ser sobre diversas áreas. Aí me colocaram aqui, mas eu já falei, mas reitero: desenvolvimento econômico, comunicação, cultura, educação, tecnologia, ciência e pesquisa, são áreas que permeiam aí a pauta da cannabis também, e que às vezes até facilita um pouco, porque na saúde eles são mais chatos, às vezes a entidade não tem lá o tal da. Esqueci o nome que precisa ter para ter um cadastro habilitado para prestar serviço na saúde. Então, às vezes, é até mais fácil. Qual o nome? Kines, tal do Kines. Nem todas as entidades também têm o tal do Kines, que é um cadastro que envolve, enfim, às vezes o serviço do teu município, onde a área está servindo ali. Então, também não fiquem fixados ali na pauta da saúde. Dito isso, então, eu vou passar para os nossos convidados, a quem eu quero mais uma vez agradecer. Nós vamos começar aqui ouvindo a Isabela Carvalho, que, como já foi apresentado pela Renata, é engenheira agrônoma, coordenadora de sementes e mudas lá do Ministério da Agricultura e Pecuária, do MAPA, que está aqui gentilmente nos esperando. E eu agradeço muito pela gentileza. Seja muito bem-vinda. A gente te manda um abraço aqui, Isabela, aqui de São Paulo para você. Imagino que você esteja em Brasília. E aí a palavra é sua. Eu não vou te atrapalhar, não, só agradecer pela sua presença.
1: Olá, obrigada, deputado. Bom dia a todos. Vocês me ouvem?
0: Te escutamos bem.
1: Então, peço bom dia a todos os presentes, né, e aos demais debatadores dessa audiência, especialmente pela presença virtual, né, mas hoje eu faço parte também de um outro evento aqui na Escola Superior de Defesa em Brasília, então não pude estar presente de forma presencial. Mas é um grande prazer, não só para mim, mas para o Ministério da Agricultura, poder participar e contribuir, né, com tão importante tema, né, e matéria que a gente sabe que influencia e está ligado diretamente a não só a milhares de pacientes, mas a indústria, né, brasileira de cannabis e cânhamo industrial, que está diretamente relacionada aí com a economia e com o desenvolvimento, com os ganhos, né, do Brasil nesse sentido. Então, muito obrigada pelo convite, parabéns à Frente Parlamentar pela iniciativa, em nome do deputado Caio e do deputado Suplicy, que apresento meus parabéns, feliz aniversário. Né, agradeço o convite e parabenizo pela iniciativa. Como já fui apresentada, meu nome é Isabela, hoje sou coordenadora geral de sementes e mudas do Ministério da Agricultura, né, da Secretaria de Defesa Agropecuária, e sou uma das responsáveis pela discussão e pela regulamentação do assunto no âmbito do MAPA. Né, então, inicialmente aqui, a ideia e a discussão foi em relação à atualização, né, para vocês sobre a regulamentação do tema que está sendo discutido dentro do Ministério da Agricultura com os demais órgãos de controle, né? Então, inicialmente aqui, como o deputado Suplicy muito bem introduziu, toda essa regulamentação ela tem como base e visa cumprir a decisão judicial, né, do IAC 16, que determinou a União e a Anvisa a regulamentação do tema. E também, como foi muito bem dito e explicado, apesar de todas as questões relacionadas à cannabis, né, e à utilização do cânhamo industrial, sabendo, né, que o teor de THC é muito baixo, sim, a gente poderia estar utilizando também o cânhamo para outras atividades, para outras finalidades e outros produtos. Inicialmente, a regulamentação se trata apenas do uso para fins medicinais e farmacêuticos, né? Então, apesar da importância, uma vez que a gente está falando aqui, falar do registro dos materiais de propagação junto ao Ministério da Agricultura para utilização, né, para a produção das plantas que vão originar a extração de óleo, o grande público do Ministério da Agricultura, né, está relacionado sim ao uso agrícola, né, para que a gente pudesse utilizar também nesse momento os outros produtos, né, fins de uso predominantemente agrícola. Então, mas infelizmente, nesse momento, né, essa questão não foi incluída na decisão, e apesar da discussão, né, porque o tema foi bastante, a gente entende que já foram, inclusive, incluído vários projetos de lei, né, com relação a vários projetos nesse sentido. Eu acho que o som para mim falhou. Vocês me ouvem?
0: Escutamos bem, sim, Isabela.
1: Tá joia. Então, como eu vim dizendo, né, durante as discussões, né, com a AGU, com o STJ e os demais órgãos de controle, discutiu-se sim a possibilidade de estender esse uso e a finalidade, mas chegou-se à conclusão que inicialmente, até por ser um projeto piloto, né, apesar da importância, ainda ser um tema sensível, né, decidiu-se pela regulamentação inicial apenas do uso medicinal e farmacêutico. Tá? Então, o tema foi discutido entre os órgãos e nós estamos hoje, depois das publicações da Anvisa, o Ministério da Agricultura está hoje definindo e determinando os requisitos que devem ser cumpridos para o registro do material no Registro Nacional de Cultivares e a inclusão dos entes envolvidos no sistema, né, que são os produtores, importadores e comerciantes, no RENASEM, que é o Registro Nacional de Sementes e Mudas, que é onde a gente insere aí todos os participantes. Próximo, por favor, segundo slide. Eu não estou, é que eu estou acompanhando separado. Aqui. Então, após a publicação, né, as publicações dos normativos, das RDCs da Anvisa, né, onde ela publicou agora em janeiro e fevereiro, 4 normativos específicos para cada uso, o MAPA e a Anvisa trabalham agora no manual conjunto para estabelecer e deixar claro quais serão os procedimentos e a ordem, o fluxo de todo esse trâmite junto aos dois órgãos, né? Lembrando que a relação com o Ministério da Agricultura se dá pela RDC 1013, que a gente está falando exclusivamente aqui do cultivo, com a observação do teor até 0,3%, né? Que a gente poderia sim incluir aqui as outras finalidades, mas como eu disse, a gente não conseguiu nesse momento. Então, apesar da publicação, a RDC ela é válida a partir de a vigência, né, ela é válida a partir de 4 de agosto. Então, nessa data, o Ministério vai ter publicado os requisitos para inscrição da cultivar no RNC e os envolvidos no RENASEM. Próximo, por favor. Então, mediante essas publicações, no âmbito do Ministério da Agricultura, quais são as decisões, os procedimentos, inclusive, que foram determinados, né, no incidente de assunção de competência 16. Né? Então, cabe ao Ministério da Agricultura hoje a publicação da portaria com relação aos requisitos fitossanitários, aqui a gente está falando da importação, né, de sementes e mudas, de material de propagação de cannabis, uma vez que, quando se trata da importação, a gente tem um grande risco associado, né, na introdução de pragas e doenças. Então, o Ministério publicou, ano passado, os requisitos fitossanitários que permitem a importação da cannabis de qualquer origem. Tá? Então, essas questões fitossanitárias precisam ser observadas. Mas, Isabela, a partir dessa publicação, a importação já está autorizada? Não. Porque a gente precisa obrigatoriamente da validação das RDCs da Anvisa com relação à emissão da autorização especial para que o Ministério autorize a importação, certo? Que valerá a partir de agosto. Além da portaria relacionada aos requisitos sanitários, qual que é a responsabilidade do Ministério? A determinação dos requisitos mínimos do valor de cultivo e uso, né, que é o VCU. O que é o VCU? São os ensaios de adaptação que vão garantir que aquele material está adaptado para o uso e produção nas condições climáticas e das climáticas do país, do Brasil. Então, todos aqueles materiais, todos aqueles cultivares, mesmo que importados via decisão judicial, deverão passar por ensaios regulamentados para a inscrição deste material junto ao MAPA. Certo? Após esses ensaios, após a realização da apresentação desses cultivares, o material vai poder ser registrado no Registro Nacional de Cultivares via preenchimento de um formulário específico que está sendo elaborado de acordo com as características, né, e os requisitos já utilizados em diversos países. Né? Foi onde o Ministério da Agricultura buscou várias informações, inclusive com várias ONPFs, né, onde a gente já tem requisitos e características oficiais, né, e modelos que podem ser seguidos. Além disso, existirá a possibilidade também da proteção dos cultivares, né? O que que a gente, quando a gente fala de produção, de proteção, a gente está falando, querendo dizer exatamente o quê? A possibilidade de patente do material vegetal, né? Porque no Brasil, a lei de patentes, o NPE, ele não protege o material vegetal. Então, essa possibilidade existe através de um sistema sui generis, que é a proteção de cultivares, né? Que possibilita a proteção de materiais para a cobrança devida de royalties, né, junto ao Ministério da Agricultura. Então, esses descritores que poderão possibilitar a proteção, né, para a obtenção dos royalties, também está sendo elaborado junto ao mapa, deve ser uma etapa posterior, com certeza. O registro da cultivar será iniciado antes do processo de proteção, tá? Até que esses critérios sejam definidos. E, além disso, está sendo implementada e elaborada a possibilidade do registro de produtos para espécies cannabis, né, que agroquímicos, para que possam ser utilizados na produção, né, da espécie e para tratamentos e controles fitossanitários, tá? Junto à coordenação responsável, que é a coordenação de agrotóxicos e afins. Próximo, por favor. E, por fim, muito importante que vocês entendam, né, e possam estar cientes do fluxo de todo esse processo de regulamentação, uma vez que, de acordo com a lei, né, 11.343, que é a lei antidrogas, né, e a instituição do Conselho Nacional de Políticas sobre Drogas, existe todo um processo, todo um comitê formado por instituições, órgãos responsáveis pelo controle, né, e regulamentação de substâncias sob controle especial, né? E o Ministério da Agricultura, ele não faz parte desse conselho, desse comitê, então hoje ele não está autorizado à emissão ou até mesmo publicação ou procedimentos relacionados, né, a substâncias com controle especial, desde que não tenha, né, até que se tenha autorização dos órgãos de controle. Então, qualquer procedimento junto ao Ministério da Agricultura, neste quesito sobre essa matéria, deverá obrigatoriamente estar diretamente relacionado com uma autorização especial emitida pela Anvisa. Certo? Então, não só o registro dos produtores, dos comerciantes, de todas as associações que irão participar do sistema, junto ao Renasem do mapa, essa possibilidade será permitida após a emissão da autorização especial por parte da Anvisa. Tá? Então, aqui a gente está tratando, a Anvisa, através das suas RDCs, ela estipulou dois tipos de autorizações, né? Uma autorização para pesquisa e um para uso comercial. E para o uso comercial, obrigatoriamente, conteúdo de THC até 0,3%. Então, quanto à realização dos ensaios de VCU, para o registro dessa cultivar oriunda desses ensaios, obrigatoriamente deverá ser comprovado um teor abaixo de 0,3. Esse eu confesso que até peço, né, a atenção e a ajuda de todos os pesquisadores aqui presentes, de que o grande desafio do mapa nesse momento está na identificação desses materiais, da adaptação desses materiais, sabendo que isso vai variar de acordo com, não só com a região, mas com a época de cultivo, de plantio, né? Então, todas essas questões vão precisar ser muito bem claras e definidas para que o processo possa ser concluído. Então, vale lembrar, né, e deixar claro que todas, né, vocês que acompanham os processos, né, têm esse entendimento melhor do que nós, a possibilidade de atuação neste momento, né, está relacionada exclusivamente a pessoas jurídicas, né, então associações que apresentam seus projetos junto à Anvisa, né, para posterior solicitação dos procedimentos junto ao mapa. Muito importante lembrar também que neste momento, quando a gente está falando da regulamentação apenas para fins medicinais e farmacêuticos, O Ministério da Agricultura, ele trata apenas o controle do registro dos materiais de propagação. Aqui a gente está falando de insumo e mudas, ou seja, material de propagação obrigatoriamente utilizado para fins de plantio e semeadura, né? Tratados como insumo. Então, todo aquele material, qual é a atuação do mapa, né? Até onde vai a atuação do mapa? Registro dos entes envolvidos na produção de insumos, registro do material e o acompanhamento até a venda desse material para a indústria farmacêutica e para as associações como insumo. Quando a gente trata da multiplicação e da produção do material como planta, né, para obtenção de inflorescências, para extração do óleo, esse acompanhamento e esse controle do uso indevido ou do desvio não é responsabilidade de controle do mapa. Certo? Isso caberá, sim, às agentes de segurança pública, né, Ministério Público, Anvisa, quando se trata principalmente de substâncias sob controle especial. Então, acredito que inicialmente seria isso, né, a participação do mapa nesse momento, com relação aos procedimentos de regulamentação, lembrando que qualquer decisão, né, qualquer alteração nesse sentido, para que a gente possa incluir a utilização do cânhamo industrial, né, para os demais usos e finalidades, aí sim haverá atuação do Ministério para outros quesitos além do registro do material de propagação, né? São características e requisitos necessários para a produção, produção de boas práticas, inclusive relacionadas à agricultura orgânica ou não, né? Mas isso será tratado, né, desde que autorizado num segundo momento. Então, mais uma vez, agradeço pelo convite, espero ter esclarecido algumas questões e o Ministério da Cultura continua à disposição para eventuais esclarecimentos. Obrigada e bom dia a todos.
0: Obrigado, Isabela, muito obrigado. Leve um abraço ao ministro também. Eu sei que você tem outros compromissos e para a gente é muito importante tê-la aqui. Ainda que acho que todo mundo aqui estava na expectativa de que nessas regulamentações novas da Anvisa pudesse constar o cânhamo. Enfim, a gente está nessa esperança também que em breve a gente consiga avançar nessa pauta tão importante. Acho que não preciso aqui reiterar, mas o quanto o Brasil está perdendo, né, em não proporcionar essa possibilidade em solo nacional. Se tiver depois alguma dúvida que envolva o Ministério diretamente falando, eu te encaminho e talvez por e-mail a gente retorna aqui para cada uma das pessoas que estão participando conosco. Mas muito obrigado em nome aqui da Alesp pela sua participação.
1: Eu que agradeço. Obrigada, gente. Desculpa, vou precisar me retirar para esse outro evento, mas as perguntas e demandas, solicito que a Renata me encaminhe por e-mail, que teremos o prazer de responder. Obrigada e bom trabalho a todos.
0: Boa. Nós vamos dar continuidade. Antes, quero também anunciar outras presenças aqui. E reiterar que ao final das apresentações a gente sempre abre para o público poder fazer algumas intervenções e tal, então a Hanna vai ficar na responsabilidade de poder organizar aqui, enfim, pelo menos umas 5 intervenções do público. Hanna, só dá um oi para a galera saber ali, para as inscrições. Então quero agradecer, antes de passar a palavra aqui para o Lorenzo, quero agradecer a Tatiane Ivo, representando aqui a CuraPro, o Fernando Garcia, do PSB aqui da capital, o Adeilson Lopes, da Hemp Frame, a Renata Lima, da Queen Co., o André Marcelini, o Gabriel Marcelino, da Provida Cannabis, Diego de Barros, Robson José, Felipe Oliveira, Thiago Machado, representando a Prefeitura de Itapetininga, e o Marcelo Reis, da Santa Casa de Franca. Lorenzo, então, engenheiro agrônomo, especialista em produção de cannabis medicinal e também do cânhamo industrial e cogumelos. Agradeço a participação e a palavra é sua, meu parceiro. Seja muito bem-vindo.
2: Muito obrigado, deputado.
0: Acho que só reforçar o microfone aqui do Lorenzo.
2: Oi, oi. Aí, boa.
0: Muito obrigado, deputado. Gostaria de começar agradecendo, né, ao deputado Caio França e ao deputado Suplicy pelo convite para estar aqui no evento, aos colegas, né, Bruno e Rafael, aí, pela presença aqui na mesa, e cumprimentar a doutora Isabela, que eu acho que já não está mais conectada conosco, mas é muito bom ver finalmente o Ministério da Agricultura se posicionando quanto a essa questão da cannabis e do cânhamo industrial, porque é uma luta que eu particularmente luto tem mais ou menos uns 12 anos e a gente nunca conseguiu que o Ministério da Agricultura tivesse uma manifestação, qualquer que fosse positiva ou negativa, sobre a cannabis, e agora finalmente estamos vendo algum avanço. Mas, novamente, somos obrigados a ver que a burocracia do Estado vai atrasar um pouquinho os nossos planos aí de todos que estão aqui presentes, né? Para quem não sabe o que significa essa questão do teste de VCU e teste de valor de cultivo e uso, né? É o nome. Para registro de cultivares, são testes que têm uma duração aproximada de 2 anos. Então, qualquer registro de cultivar que vai acontecer aqui ainda vai depender da passar de ser aprovado nesse teste, né? Ainda tem essa questão do THC, para daqui a 2 anos nós termos alguma variedade registrada que permita, então, o cultivo aqui no Brasil. Então, para a Anvisa emitir autorizações especiais que possam plantar alguma coisa, ainda vai demorar mais ou menos uns 48 meses, uns 24 meses. Mas, como eu falo sempre, qualquer avanço é um bom avanço, a gente tem que comemorar. Eu já passei por esse processo em vários países, né? Liderando a Associação Latino-Americana, a gente já viu vários modelos diferentes, alguns mais burocráticos, alguns menos. Mas eu concordo com a fala do deputado que o nosso principal motivador aqui tem que ser a questão do cânhamo industrial, né? Eu me lancei no cânhamo industrial justamente porque eu sou engenheiro agrônomo, formado aqui no Brasil, e eu, na faculdade, aprendemos soja, milho, café, algodão, trigo, e eu saí, meu primeiro emprego já foi na cannabis medicinal. E eu sempre fiquei com o cânhamo industrial na minha cabeça, martelando todos aqueles anos que eu trabalhava na cannabis medicinal e imaginando o potencial do Brasil nesse mercado, né? Porque somos o país do agronegócio e eu era obrigado a ver Canadá e França liderando uma indústria, países que, se não fosse o subsídio do governo, nem existia agricultura, porque eles não conseguem nem pagar as contas com o que eles produzem, né? E nós temos uma agricultura mais eficiente do planeta Terra aqui, e nós não podemos aproveitar uma planta que tem, nem sei definir mais, devo tantos anos nessa luta, quantos usos tem a planta do cânhamo. Um deles, inclusive, está na minha mão aqui, que o colega ali, o Lafayette, me deu uma madeira, né? A indústria de madeiras e compensados pode sim se beneficiar muito da produção do cânhamo. A indústria de celulose, já participei de projetos grandes de celulose em outros países com o uso do cânhamo. O cânhamo é muito utilizado para papéis especiais, né? Principalmente papéis reforçados, digamos assim, que tem uma qualidade um pouco superior de resistência. Já participei de projetos de construção civil com cânhamo, né? Fábricas aí que produzem tijolos, partes de pré-moldados, assim dizer, na indústria de construção civil. Sem falar em N outras aplicações das madeiras, e agora um tema que está muito em voga aqui no Brasil, o tema da biomassa, né, para a produção de biocombustíveis. Temos uma lei no país que obriga 33% da nossa gasolina é etanol, e no Brasil esse etanol é produzido aí exclusivamente de materiais vegetais, como a cana-de-açúcar e o milho. E nós já temos conversas muito interessantes acontecendo no estado do Mato Grosso sobre o uso do cânhamo na cadeia produtiva do milho para a produção de biocombustíveis, o milho que deve chegar a 50% da produção total de etanol do Brasil até 2035. Então, nós estamos falando de milhões, bilhões de litros, na verdade, de etanol, que o cânhamo pode se encaixar nessa cadeia da noite para o dia. Não tem nenhuma mágica, nenhum desenvolvimento especial que nós precisamos fazer para que o cânhamo possa ser utilizado nessa cadeia produtiva. Nem entrar no assunto alimento, né? Porque o cânhamo usado como alimento é utilizado no mundo inteiro. O azeite de cânhamo é vendido, né, em supermercados em todo o país europeu que você for. Você encontra azeite de oliva, ao lado tem azeite de cânhamo, né? Um azeite refinado, um azeite de alto valor agregado. E sempre me surpreende, né, essa questão de que a Anvisa avançou tanto na questão medicinal, que é uma questão muito mais polêmica, que os outros países também demoraram muitos anos para avançar, mas a parte alimentar e a parte do uso da fibra, que são completamente inofensivas, inócuas, que não apresentam nenhum tipo de risco, são sempre deixadas de lado e a Anvisa se recusa terminantemente a versar sobre esses temas que poderiam ser resolvidos com um parágrafo na regulamentação, me desculpem os colegas, mas assim, se você colocasse um parágrafo ali de adicional falando do câncer, você resolvia todo esse tema. Então, assim, trazendo para a realidade aqui do estado de São Paulo, né, nós temos um interesse muito grande do cânhamo na indústria têxtil. Né, a indústria têxtil americana já foi um grande polo têxtil, cumprimento, né, a Renata da Quinco e o Marcelo ali, que são lutadores desse meio aí da indústria têxtil. É uma indústria de alto valor agregado, a fibra do cânhamo ela é comparável à fibra do linho, né, já fizemos muitos projetos aqui na América Latina para extração de fibra têxtil. E hoje o Brasil tem como seu maior parceiro comercial a China, que é o país que mais produz têxtil de cânhamo. Então, novamente, uma cadeia produtiva que já está pronta. Só a gente produzir o cânhamo e vender para a pessoa que a gente já vende toda a soja que a gente vende aqui no Brasil, que vai para a China. Então, são assim, oportunidades de agregar valor a essa cadeia que são enormes. Nós estamos falando de bilhões de dólares, de bilhões em arrecadação de impostos que poderiam existir hoje, pudéssemos ter aqui o desenvolvimento do cânhamo industrial, né? E claro, a parte medicinal nem se fala, né? Uma questão de saúde pública, nós sabemos o tamanho que é o impacto da cannabis medicinal aqui no Brasil, tanto no SUS quanto nas redes privadas, que já movimenta também cifras bilionárias aqui no Brasil, sendo que todo o material vem de fora, né? Toda a produção vem principalmente dos Estados Unidos, Colômbia e de alguns outros países. Que nós poderíamos estar aproveitando e criando esses empregos e gerando essas arrecadações de impostos aqui no Brasil. Mas eu concordo aí que todos os avanços são bons avanços, a gente tem que agradecer por estarmos aqui dentro dessa casa hoje discutindo esse tema. Mais uma vez cumprimento o deputado Caio e o deputado Eduardo Suplicy, que sempre foram dois apoiadores da causa, né? A gente tem que ressaltar isso também. E continuar trabalhando com o governo, né? Usar esses mecanismos que nós temos aqui, usar a pesquisa, eu acho que a pesquisa é o mais importante, né? Inclusive estendo meus cumprimentos à ministra Fernanda Machiavelli, do Ministério do Desenvolvimento Agrário, que tem sido muito aberta a nos receber lá e falar sobre a importância do cânhamo nas cadeias de agricultura familiar, de pequenos agricultores do Brasil, que eu acho que tem muito a ganhar com o cânhamo, né? Um agricultor familiar nunca vai conseguir gerar uma renda plantando soja ou plantando eucalipto em áreas pequenas, ele precisa de culturas de alto valor agregado, como é o caso do cânhamo, e um das principais cadeias de produção familiar que já está em contato conosco é a cadeia dos produtores de tabaco lá do Rio Grande do Sul, todo o vale do Taquari, do vale da cidade de Santa Cruz, do Rio, é meu estado natal, esqueci o nome do rio. Mas enfim, é uma das maiores cadeias de produção de tabaco do planeta Terra. O Brasil, para quem não sabe, é o maior exportador de tabaco em folha do mundo. A gente exporta tabaco para o mundo inteiro. E essa região ali já está bastante interessada no cultivo de cânhamo, que é outro mercado que a Anvisa também não tem se mostrado muito aberta, que é o cânhamo fumável, digamos assim, né? Que no mundo inteiro foi aceito essa questão dos cigarros de CBD, né? O cannabis light, como chamavam na Itália, ou o cigarro de CBD, como é nos Estados Unidos. E que as grandes do tabaco já fazem parte, não estou falando de gente pequena, estamos falando de British American, estamos falando das grandes mesmo do tabaco mundial, da Philip Morris, já tem produtos nesse mercado, né? E eles produzem boa parte do tabaco deles aqui no Rio Grande do Sul. Então é uma parte aí da regulamentação que nós poderíamos também incluir, nem que fosse para exportação, já que não querem liberar aqui, né? Poderíamos pelo menos exportar essa matéria para a produção de cigarros em outros países. Mas enfim, se vamos ficar falando aqui de usos do cânhamo e de usos da cannabis, eu posso ficar aqui mais algumas horas, eu acho que não é o objetivo da mesa, mas eu gostaria mais uma vez de cumprimentar aqui pelas iniciativas da Frente Parlamentar, que foram muito boas, e falar para o pessoal, se inscrevam aí, mandem projetos, né, para o edital das emendas, porque é através da pesquisa que a gente consegue convencer muitas vezes os reguladores, os entes públicos, de que, gente, né, está aqui, estamos fazendo pesquisa, estamos provando que funciona e que tem um mercado e que tem um desenvolvimento a ser feito que pode ajudar a nossa população a gerar mais renda, mais emprego, inclusive mais arrecadação para o próprio governo. Então, agradeço a todos, esses são os meus comentários, e estou aberto a qualquer pergunta, qualquer dúvida que eu possa ajudar a sanar. Estaremos por aqui agora no final do evento, também na sessão de perguntas. Obrigado.
2: Muito bom.
0: Excelente.
3: Muito obrigado, Lourenço. Excelente participação aqui, né, experiência no assunto, já rodou outros países também. E que bom saber que a gente tem também bons profissionais para poder ajudar a estimular as pesquisas. A gente sempre, ao final também, Suplicy tem isso como marca, e acho que a gente vai manter isso sempre, que ao final a gente faz um compilado aqui do que foi falado e a gente encaminha para os órgãos reguladores, para mostrar que tem gente debatendo no poder público e que está também como forma de pressionar aí os órgãos a tomar decisões. De fato, é meio incompreensível por que o cânhamo, pelo menos, não teve uma evolução aqui ao longo do tempo. Depois, eu vou... Tem mais algumas pessoas que estão chegando, vou pedir que o pessoal possa me ajudar para a gente poder fazer mais uma lista de pessoas que estão aqui conosco, participando. Também no formato virtual, aqui a gente tem uma galera participando, então agradecer a todo mundo que pelo YouTube da Alesp está acompanhando a gente. Eu vou tentar fazer talvez uma ou duas interações daqui também, mas é isso, vou dar sequência então para a nossa audiência de hoje, convidar então o Rafael Giovanelli, que é advogado, gerente do Instituto Escolhas, que trouxe aqui para a gente também um release a respeito do cânhamo. Quero muito te agradecer e reforçar a importância do Instituto aqui em vários debates que a gente tem feito ao longo do tempo, e agradecer a parceria. A palavra é sua, parceiro.
4: Está funcionando? Beleza. Bom dia a todas e todos. Deputado Caio, obrigado pelo convite. É uma alegria estar aqui, uma honra. Deputado Suplicy, em nome de quem eu cumprimento a todos. Bruno, obrigado por sempre nos trazer para esses debates. A gente fica muito feliz em contribuir. E parabéns pelo lançamento do edital, iniciativa importantíssima. Acho que o Lourenço colocou bem a importância da pesquisa para a gente poder explorar um mercado que surge, que tem um potencial enorme, que pode trazer muitos benefícios econômicos, sociais e ambientais para o Brasil também. Eu preparei uma apresentação, não sei se ela já está. Tá, beleza. Então, eu queria só, primeiro, brevemente apresentar o Instituto Escolhas, né, que é um think tank, é um instituto de pesquisa e de ação 100% brasileiro, voltado para o desenvolvimento sustentável. E a nossa missão é qualificar positivamente o debate público, trazendo números para as grandes questões que estão em debate no país e propor soluções, tentando sempre, né, encontrar saídas e não ficar só na reclamação. Então, eu gerencio o portfólio de bioeconomia, então a gente está há muito tempo tentando trazer números para questões principalmente agroflorestais, né? O Brasil, por exemplo, em 2015, lançou a meta de recuperar 12 milhões de hectares no âmbito das mudanças climáticas, né, como forma de mitigar as mudanças climáticas, mas ninguém sabia muito quanto custava e qual era o benefício disso. Então, a gente começou a fazer essa pergunta, né? Quanto custa para recuperar esses 12 milhões de hectares? Onde estão essas áreas? Quais são os benefícios? E aí ficamos muito felizes porque, por conta desses estudos, a gente focou no último ano na Caatinga, né, o principal bioma do Nordeste, e a gente conseguiu contribuir para aprovar a primeira lei de recuperação da vegetação de um bioma, que é o bioma da Caatinga, acabou de ser sancionado pelo presidente da República. Então, esse é o tipo de trabalho que a gente gente faz? A gente tenta quantificar o que está em debate e propor soluções. E aí, em 2024, muito diálogo com o Bruno, com a Patrícia Vilela, a gente percebendo, né, que a Anvisa estava no movimento de preparar uma regulamentação para o cânhamo, para fins medicinais, por conta da decisão do STJ, a gente começou a se perguntar, né, que o Brasil ganha com a regulamentação do cânhamo e de que forma que a regulação precisa ser desenhada para o Brasil poder ganhar mais. Essa foi a pergunta que a gente se fez, e aí a gente se propôs a fazer um estudo em que a gente projetava o crescimento da demanda, tanto para o cânhamo medicinal, né, os medicamentos, mas também o industrial, fibras e sementes. E a gente fez isso com a chamada regressão linear, né? A gente olhou para trás, viu quanto que a demanda desses materiais, desses insumos cresceu nos últimos anos, de 2010 para cá, e aí a gente projetou para frente, né? Como que vai ser o mercado se a gente seguir essa tendência de crescimento até 2030? Como é que vai ser o mercado e o que o Brasil precisa fazer para poder competir e liderar esse mercado? Quanto que a gente precisa investir, quanto que a gente precisa de área e quanto que a gente pode ter de retorno, né, fazendo esses investimentos. Então, a gente entrevistou várias pessoas, inclusive uma das pessoas que a gente entrevistou foi o Lourenço. Consultamos toda a bibliografia, a base de dados, e a gente fez um estudo bem aprofundado. A gente tem um relatório denso que está disponível na internet, e temos também esse release aqui que o deputado Caio colocou, está à disposição para quem quiser pegar aqui, mas eu já queria trazer os resultados, que eu acho que isso aqui é o mais importante. Então, na forma como a gente fez essa projeção, o mercado do cânhamo para fins medicinais, ele cresce 494% até 2030. O mercado internacional, isso só o nacional, tá? Isso é um crescimento considerando só o mercado nacional, praticamente 500% em relação aos dados de 2024 para 2030. O mercado internacional de sementes cresce 264% e o mercado de fibras, nessa projeção, cresce 26%. Se o Brasil quisesse suprir toda essa demanda, a gente precisaria plantar numa área de 64 mil hectares. Não é muita coisa, depois eu vou mostrar como São Paulo sozinho poderia dar conta disso. E para a gente plantar nessa área, para esses fins, a gente precisaria investir R$1,2 bilhão. Também não é muita coisa. Mas o retorno vale muito a pena. A gente poderia gerar mais de 14 mil empregos e ter um retorno de 5,7 bilhões em receitas líquidas, né? Já descontado toda a questão tributária, pagamento de salário, essas coisas. Então, a gente tem um retorno de 4,5 vezes, mais de 4,5 vezes o valor investido. Ou seja, é um tipo de investimento que vale a pena, é uma cultura que vale a pena investir do ponto de vista econômico e social. Mas até pelo meu passado, né, a minha trajetória ambientalista, eu queria destacar também que, do ponto de vista ambiental, é uma cultura que vale muito a pena. E aí um dado que, né, tem se falado muito, que a gente tem usado muito, por conta de toda essa discussão de mudanças climáticas, né, a necessidade da gente reduzir os gases de efeito estufa que causam aquecimento global, o cânhamo é uma cultura que tem um potencial enorme de remover, né, essa poluição climática, os gases de efeito estufa, o carbono da atmosfera. Então, se a gente plantasse essa área por safra, a gente removeria da atmosfera, deputado, uma quantidade de carbono semelhante à que uma capital como Florianópolis emite por ano. Então é uma contribuição muito relevante e muito densa, porque é uma área pequena, né? É uma remoção de carbono semelhante à de florestas tropicais. Então tem um benefício climático muito relevante. Mas eu queria destacar que não é só o benefício climático, tem um benefício ambiental também, impressionante, o cultivo do cânhamo. Então, ele é muito forte, por exemplo, para a recuperação do solo. Por quê? A espécie, ela consegue descompactar o solo que está compactado, né? Descontamina, já tem estudos que mostram potencial de descontaminação, inclusive por metais pesados. Então, solo contaminado por chumbo pode, né, ser descontaminado com o uso do cânhamo. A forma de produção contribui para a ciclagem dos nutrientes, ou seja, um solo que está empobrecido pode voltar a ter uma vida, né, boa, pode voltar a ser fértil, pode voltar a produzir. Eu queria destacar bastante isso, porque isso pode ser muito importante para São Paulo. Eu tenho alguns dados que eu vou mostrar mais para frente. E o cânhamo também ajuda a fixar o carbono na terra, ou seja, é quase que um remédio não só para as pessoas, mas também para a terra, pode ajudar a gente a recuperar áreas que estão contaminadas ou degradadas. Além disso, é uma cultura que precisa de muito menos irrigação, por exemplo, se a gente comparar com o algodão. E aí, de novo, num contexto de mudança climática, em que o déficit hídrico se torna cada vez mais presente, a água se torna um recurso cada vez mais escasso, com cada vez mais conflito. Você ter uma cultura que precisa de menos água é um diferencial competitivo tremendo, né? E é uma cultura que também precisa de menos agrotóxico. Nosso estudo mostrou, e tem vários estudos que comprovam, estudos científicos que comprovam isso, a cultura do cânhamo hoje ela depende de muito pouco, se não de nada de agrotóxico, enquanto a do algodão, por exemplo, é uma das que mais depende de agrotóxico, com 28 litros por hectare. Então é uma cultura que, além de fazer bem para o solo, fazer bem para o clima, faz bem também para a saúde da água, não contamina, ela não polui. E por último, né, nesse rol de benefícios ambientais, eu destacaria ainda também, na linha do que o Lourenço estava falando, para o pessoal da, né, indústria têxtil. A gente sabe que a indústria têxtil, muitas vezes, né, o tecido, não a indústria têxtil, mas o tecido, a roupa velha, cobertor, esse tipo de material, é um vetor muito importante para encher os nossos aterros sanitários, né? É um vetor importante de produção de resíduos sólidos, são os tecidos. E o cânhamo produz uma fibra que tem mais durabilidade. Então, ela também ajuda a gente numa espécie de economia circular em que a gente gera menos resíduo. Então, assim, os benefícios da produção industrial do cânhamo são inúmeros do ponto de vista ambiental. Não tem por que a gente não explorar o potencial dessa cultura. E aí eu queria trazer o dado específico para São Paulo. São Paulo, é um estudo recente do MAPA, junto com o Imaflora e outras organizações, São Paulo tem mais de 3 milhões de hectares de pasto degradado. Ou seja, são áreas com uma eficiência econômica baixíssima, né? E desses 3 milhões de hectares, a gente tem 1,2 milhão de hectares que tem uma aptidão para ser convertido para o uso agrícola enorme. Então, essa área é 18 vezes maior do que a área que a gente precisaria para atender toda a demanda que a gente projetou para o cânhamo industrial e medicinal até 2030. Ou seja, São Paulo sozinho poderia dar conta disso, e São Paulo, como a gente sabe, lidera no potencial, né, de produção industrial. A indústria está aqui, a gente tem uma capacidade logística com rodovias, estradas, para escoar a produção tremenda. Então, São Paulo tem um potencial e um diferencial competitivo enorme, que poderia aproveitar para desenvolver esses mercados e ter desenvolvimento econômico e social com isso. E aí, dessas áreas, né, desse 1,2 milhão de hectares, são 8 mil imóveis, e mais da metade deles são imóveis pequenos ou médios. Ou seja, aquilo que você estava falando, Lourenço, do potencial, né, de redistribuição de renda, de fortalecer a agricultura familiar, isso está absolutamente presente em São Paulo. Então a gente tem uma via de desenvolvimento aqui muito clara. E aí, por último, nesse ponto do potencial do cânhamo industrial, eu queria só lembrar, né, justamente por essa aptidão, esse potencial que o cânhamo tem de descontaminar áreas contaminadas, inclusive por metal pesado, São Paulo poderia liderar o desenvolvimento científico. A gente tem aqui as melhores universidades do país, algumas que disputam as melhores universidades do mundo. A gente tem a FAPESP, que é um instrumento, né, para potencializar a pesquisa, enorme, e a gente poderia aprofundar as pesquisas sobre o uso do cânhamo para a descontaminação de áreas. Lembrando que o estado de São Paulo tem mais de 1.800 registros de áreas contaminadas no estado e mais de 500 registros de áreas contaminadas em São Paulo, às vezes em áreas nobres da cidade que não podem ser utilizados porque tem ali um resíduo de contaminação industrial ou de postos de combustíveis que não permitem o uso pleno daquele território, daqueles terrenos. Às vezes em áreas nobres da cidade a gente poderia descontaminar essa área com, né, com uma espécie que faz bem para o meio ambiente, que traz emprego e que ainda pode gerar um produto industrial que fixa essa contaminação de uma forma segura e que pode
2: pode ter outros usos, por exemplo, na construção. Então, tem um potencial, assim, a oportunidade da gente desenvolver a cultura do cânhamo é enorme, isso poderia fazer muito bem para o nosso país. Mas como nem tudo são flores, eu queria só chamar a atenção para um ponto que tenho conversado muito, muito com o Bruno, que é o ponto da regulamentação. A gente sabe, a Anvisa acabou de regulamentar, deputado Caio, o limite de THC de 0,3%,
0: exato,
2: que geralmente isso vai dar 5% de CBD. Qual que é o problema disso? O problema é que nas nossas projeções, se não houver um desenvolvimento tecnológico para a produção das mudas e de melhoramento tecnológico agrícola, num cenário de 0,3% de THC na planta, a rentabilidade da produção para medicamentos pode ficar negativa, né? Então, eu trouxe alguns dados aqui. A gente fez a projeção para 2030, levando em consideração que o preço, né, o preço do produto cai. A gente viu isso em vários mercados. Acho que o exemplo mais didático que todo mundo conhece é das energias renováveis.

0: 0,3% de THC, ela se torna economicamente inviável. O déficit, o resultado final é negativo, né? Então, eu queria chamar a atenção para esse ponto, porque esse detalhe da regulação pode fazer uma diferença econômica e social muito grande. Então, é importante que a gente invista, né, no melhoramento das tecnologias, no melhoramento genético, mas além disso, para a gente se beneficiar mais do desenvolvimento desse mercado, seria importante que a gente tivesse uma regulação um pouco mais flexível, que desse mais margem, porque aí a cultura se torna ainda mais rentável, né? Os gráficos são só para ilustrar, né? Então, aqui num, se a gente tiver uma produção de cânhamo medicinal com 0,3% de THC, 6,5% de CBD, com melhoramento da tecnologia, melhoramento genético, né, avanço das tecnologias, ele se torna bastante rentável aí. Mas se não tiver, ele se torna negativo. Agora, quando a gente olha o dado no cenário em que a gente tem a planta com 1% de THC, mesmo sem melhoramento genético, continua rentável. Então, esse ponto da regulação, ele é muito importante para a rentabilidade do negócio, mas não é só pela rentabilidade, é pelo potencial de geração de emprego e renda e de redução de desigualdade, de fomento à agricultura familiar e de desenvolvimento social. Então, com isso, eu vou já para os slides finais. Só queria destacar esse desafio, que a produtividade, ela está muito relacionada com o teor de THC nas plantas. Então, deputado Caio, esse é um ponto que eu acho que é muito importante a frente estar atenta. E no que ela puder contribuir, né, para a gente aprimorar a regulação, seria muito importante, mas deixar no final a mensagem que a regulamentação abre uma oportunidade enorme de crescimento econômico e desenvolvimento social para o estado de São Paulo, e a gente tem tudo para liderar esse mercado e fazer uma grande diferença para a nossa população. Obrigado a todos e bom dia.
1: Excelente, Rafael. E assim, só reiterando o que você falou, esse debate sobre o THC, salvo engano, foi alvo de críticas aqui nas últimas 2 ou 3 reuniões. Nós tiramos uma moção aqui, encaminhamos também para a Anvisa, para o Ministério da Saúde. Suplicy teve pessoalmente lá em Brasília também para poder fazer essa entrega. Então, nós estamos atentos e é sempre importante que vocês nos tragam mais subsídios aí para a gente poder ter mais argumentos. No momento de poder fazer um pleito. Só para ter, eu sei que todo mundo ficou curioso, o Rafael trouxe aqui para quem depois quiser também, então para poder levar, vai ficar disponível aqui para quem quiser. E a gente vai também disponibilizar depois para a galera que participa aí do nosso grupo de WhatsApp da Frente Parlamentar, todos os materiais que foram apresentados até o momento. Então, fiquem tranquilos que todo mundo vai ter disponível. Quero agradecer antes de passar para o Bruno e a gente fechar as nossas apresentações, já preparando aí para as intervenções finais. Agradecer aqui Cecília Galício, nossa parceira também, advogada, já esteve aqui conosco na Frente Parlamentar, integrante da Rede Reforma, conselheira do CONAD, seja sempre muito bem-vinda. A Gabriela Lima, que é nossa conselheira aqui deliberativa, advogada e também integrante da Rede Reforma. Doutora Kátia Ferraro, médica veterinária, aqui também representando o CRMV, que é sempre muito parceiro nesses nossos movimentos aqui da Frente Parlamentar. Bruno, te convidar então para poder encerrar as nossas apresentações. O Bruno, para quem ainda não conhece, né, preside hoje o Instituto Ficus, que é um braço executivo aqui desta frente parlamentar, é gestor ambiental e também conselheiro da nossa frente parlamentar. Agradecer aqui, Bruno, também pela parceria de todo esse tempo. O Bruno, que antes de eu assumir a frente aqui da frente parlamentar, que eu assumi acho que em 2000, sei lá, 22, 22, essa frente parlamentar já existia. Era o Sérgio Vitor, colega deputado à época que tocava, hoje é prefeito de Taubaté. Então, manda um abraço ao Sérgio também. E o Bruno já estava ali o auxiliando. E aí, a gente fez o convite para o Bruno se manter na condição de secretário executivo e tem sido muito importante a sua presença. Então, obrigado e a palavra é sua, parceiro.
2: Obrigado, Caio. Obrigado, Suplicy. Cumprimentar o Lourenço, o Rafael aqui. Obrigado pela parceria de sempre. Cheguei ontem de uma viagem internacional, até a convite de um maluco que me chamou de última hora, falou: vamos lá ver um monte de plantação de cânhamo na Europa. E eu vou trazer um pouquinho do que foi essa viagem. Tá aí a apresentação?

0: Ah, legal. Bom, participei lá da conferência organizada pela European Industrial Hemp Association, né? E foram 2 dias de conferência onde eu consegui ter uma visão muito interessante de como o mercado de cânhamo, o Lourenço já está acostumado com isso, já todo mundo conhecia ele lá, como o mercado de cânhamo vem avançando na Europa. E confesso para vocês que eles ficam inconformados de olhar aqui para a gente e falar assim: mas como? Vocês não plantam porque é proibido? Vocês estão entendendo mesmo o que que é o cânhamo? Para que serve? Não é produção de nenhuma substância psicoativa. E eu falei: infelizmente a gente tem esses entraves. Então foi um evento bastante interessante. Vai passando aí rapidinho, mas lá, assim, todas essas aplicabilidades que o Lorenzo trouxe, né, com relação às fibras, ali a gente tem uma empresa que produz alimentos a partir da semente de cânhamo, aí uma empresa onde faz desde isolante térmico com fibra de cânhamo até cama de cavalo, aí mais um pouco de fibra de cânhamo para fins têxteis, um pouquinho mais dessas fibras. Fui tirando foto lá, foi bem rápido. Aí uma plantação de cânhamo lá na Europa, aí, se eu não me engano, foi na Polônia ou na Suécia. Campos, grandes campos de cânhamo. Pode passar. Vai lá. Aí um pouco do cânhamo ainda bruto, né? E do lado direito ali aquele um isolante, parte de isolante térmico, fibra de cânhamo para substituição da lã de vidro, de rocha. Aí tem um videozinho, não sei se dá para dar um play, de um pouco do processamento lá na Polônia da fibra. Essa é uma empresa bastante simples, né? Bastante rudimentar ainda no processamento da fibra do cânhamo, né? Aí tá, é o primeiro processamento da fibra, né? Onde passa ali pela. Ainda vai se tornar uma fibra ainda mais fina, né? Tá carregando. Deu. É isso, é vídeo. Aí um pouquinho mais do processamento das fibras, né? Já fazendo a separação ali no final. Isso é uma fábrica na Polônia, tá? Uma fábrica. Você lembra quantos anos, Marcelo, tinha a fábrica? 50 anos, né? Já temos 50 anos processando essas fibras. Pode passar. Pode passar, pode passar. Tudo isso é parte do processamento. Aí o final, né? Fazendo os carretéis de corda de cânhamo, né? Eu até. Minha mala extraviou, eu trouxe um pouquinho desses materiais para mostrar para vocês, mas minha mala ficou em Amsterdã. E aí, em Copenhague, uma loja de departamento, a Muji, tem uma área totalmente dedicada à fibra de cânhamo, só roupas de fibra de cânhamo, mostrando até uma tendência aí com relação a esse. Essa fibra mais sustentável e como o Lourenço abordou bastante com relação à resistência e até fazendo até uma menção aqui ao meu amigo Marcelo da Aira. O Marcelo, a gente soltou até esses dias uma postagem no nosso Instagram. O Marcelo fez um teste com tecido de cânhamo. Com 15%, né, de cânhamo e o resto de algodão. E nesse teste feito pelo Senai, constou que prolifera 50% menos bactéria quando você faz essa mistura de cânhamo no tecido, só com 15%. Ou seja, tem um benefício muito importante aí, talvez até para a área de saúde, né? Para um uso de... O Marcelo até fez uns jalecos para pesquisadores, para médicos aí, onde a gente tem essa certificação. Era isso, eu queria trazer um pouco desse cenário lá da Europa. Acho que super importante o que o Rafael trouxe aqui com relação à questão do 03, né? A gente produziu até, viu, Rafael? E acho que depois a gente pode até disponibilizar isso para a Anvisa também. A gente fez uma nota técnica junto com a Embrapa, também trazendo um pouco desse questionamento aí, da viabilidade econômica que pode ser afetada com a decisão de manter o 03. Então, acho que super importante. A questão que o Lorenzo trouxe também da decisão da Anvisa, né? Uma pequena mudança de decisão ali dela poderia favorecer todo esse mercado que a gente viu aí. Então, ano passado, viu, Lorenzo, a gente chegou até a apresentar mais uma nota técnica para a AGU, mostrando também que a partir da própria decisão do STJ, a própria Anvisa, o próprio governo poderia avançar com esse tema em cima desse mesmo IAC-16, apesar de ter sido provocado para fins medicinais, mas eu acho que cabe a gente fazer a regulamentação para todos os fins. Então, e até apresentamos para a AGU nesse sentido, falando, olha, se vocês não fizerem essa regulamentação, pode ser que a gente venha com uma outra enxurrada de processos judiciais que vai vir, e aí eu acho que é uma preocupação do próprio governo ali, como a AGU, olhar para isso e falar, pô, não quero ter mais processos. Então acho que é super importante também a gente destacar a importância de a gente progredir com esse tema. Eu acho que isso deve acontecer nos próximos anos. O agro já tá olhando. Agora é a gente conseguir, mesmo com esse atraso na regulamentação, a gente olhar aí para os países que têm as melhores práticas e começar a replicar isso e que isso seja uma nova cultura aqui para que a gente possa plantar aqui no Brasil. O Lorenzo falou também uma questão, eu acho importante a gente destacar, o aumento de procura de fibras de cânhamo vem aumentando aí em torno de 22% ao ano. Os chineses estão malucos para que a gente plante aqui no Brasil e forneça para eles. Eu acho que é super importante a gente aqui como frente parlamentar também, Caio, olhar para essa questão agroindustrial do cânhamo e buscar essa pressão para que a gente consiga fazer uma regulamentação aqui para o Brasil. É isso. Valeu. Boa.
1: Muito bom, Bruno. Também reforçar que aqui, pensando em movimentos que a gente possa fazer para replicar isso aqui que nós estamos fazendo hoje e que essas informações possam chegar em personalidades que possam decidir ali, né? Acho que a bancada do agro, a frente parlamentar do agro no Congresso Nacional é muito forte, né? Eles têm lá muito considerável. Não sei se é o Lupion ainda, que é o presidente. Então, a gente podia talvez também formalizar aqui, Suplicy, um documento nosso aqui, reiterando a importância desse tema, desse assunto, para que eles possam entender que também os parlamentos estaduais estão ocupando esse espaço, pressionando o Congresso, para a gente poder, já que o agro é tão importante para que essa pauta possa avançar, que para além do Executivo a gente também possa no Legislativo mostrar que há uma pressão também popular, né? Porque o Congresso ele é movido também um pouco por movimentos populares, né? E acho que é isso.
0: Não, e interessante você falar do Lupion. No passado, a gente teve uma conversa com ele e ele se mostrou bastante a favor da pauta. Ele falou, não posso falar como FPA, né, mas eu, como meu mandato aqui, eu sou super a favor. E aí, quando ele disse isso, a gente já ligou para o repórter da Folha, já pediu para ele ir lá entrevistar ele e saiu essa nota.
1: Ele manteve a fala?
0: Manteve e saiu essa nota na Folha, ele a favor da regulamentação do cânhamo no Brasil. Então, acho que é importante a gente destacar isso aí.
1: Boa. Bom, chegamos aqui nessa parte de apresentação final, já falamos sobre o edital de emendas, e aí a gente tem organizado para algumas interações aqui com a galera que está presente. Temos, por enquanto, aqui, salvo engano, 3 inscrições. A Hanna está ali, só dá um oi de novo para outras que estiverem inscritos. Está aqui conosco a Lilian Rosa, representando a USP, o Eric Torquato, advogado, e a Gabi Arima também. A gente tem ainda espaço para pelo menos mais 2 ou 3 intervenções, então vou começar com a Lilian. Vou pedir só que todo mundo que for se apresentar, sempre se apresente antes e tal, se tiver alguma instituição ou se profissional liberal mesmo, para poder fazer dali, porque fica mais fácil do YouTube da Lesp poder manter a transmissão ao vivo sem precisar fazer recortes mais difíceis. Então, começar com a Lilian. Por favor, Lilian. Aqui. Seja bem-vinda. Obrigado aí pela participação. E aí, se for alguma direcionada especificamente a alguém da mesa e tal, fica à vontade. E aí, na sequência, então, a gente vai com o Eric, depois a Gabi.

0: Bom dia a todos e a todos. Agradeço imensamente por vocês estarem proporcionando esse debate, né, já faz algum tempo, ao deputado Suplicy, ao deputado França e aos demais integrantes da mesa. Eu sou a Lilian da Rosa, sou da área mais de pesquisa da universidade. Eu trabalho já com o tema da cannabis há alguns anos. Eu fiz doutorado na Unicamp, trabalhando com os agricultores da cannabis, mas na região de Pernambuco, então estudando o cultivo ilícito, né? Mais especificamente da maconha. E agora eu estou fazendo pós-doutorado na USP, estou iniciando ainda no, no, nos próximos, os próximos dias, né? Em conjunto com o professor Henrique Carneiro. E nesse pós-doutorado, o nosso objetivo é justamente estudar a história do cânhamo, que, como vocês já comentaram, é uma planta que vem sendo bastante discutida recentemente, mas que ela tem uma história de mais de 6 mil anos. Então, a ideia desse pós-doutorado é justamente compreender esse processo de produção do cânhamo industrial no Brasil, produção do cânhamo têxtil, voltado no período histórico. Então, eu e o professor Henrique Carneiro, nós vamos estudar desde o processo da colonização, aonde a coroa, né, fazia ali um conjunto de políticas bem significativas para implementar o cânhamo industrial no Brasil. E, consequentemente, esse processo de produção industrial da cannabis, ela é barrada no século XX a partir dos processos de proibição. Então, o que nós vamos fazer é entender não só digamos assim, a produção no Brasil nesse período colonial, como também entender como o cânhamo era um produto altamente importante no processo de produção de cordoarias, no processo de produção de velas, para grande parte dos impérios ultramarinos. Historicamente, o cânhamo ele foi, digamos, fazendo uma analogia, né, tão importante quanto o petróleo é hoje para a sociedade atual. E nessa perspectiva de entender um pouco essa realidade que foi, essa realidade histórica, eu também acabo discutindo bastante, né, os processos atuais, pensando um pouco esses processos de regulação do século XX. E eu acho que nesse sentido, a minha perspectiva de pesquisa vai bastante ao encontro do que o Rafael comentava, né, acerca do, digamos assim, das várias potencialidades do cânhamo para o século XXI, pensando inclusive nesse momento que a gente vive de crises climáticas, pensando na necessidade, inclusive, de uma agricultura que se proponha a produzir dentro dessas novas realidades do século XXI. Então, nessa perspectiva, eu gostaria de perguntar para o Lorenzo, por exemplo, quando você comenta que nós já teríamos, né, toda uma estrutura agrária, agrícola, para a produção do cânhamo, eu concordo contigo, mas quando você fala que a produção, por exemplo, de biodiesel, de combustível, né, estaria já adequada, estaria adequada para o uso industrial. A minha pergunta é, digamos assim, a matriz industrial do biodiesel a partir do milho, ela é adequada a uma matriz, a uma produção do linho-cânhamo, do etanol a partir de cânhamo, ou se teria que haver alguma modificação nesse processo? E ao mesmo tempo, trazendo aqui um pouco uma provocação para se pensar esse processo que ainda estamos em regulação, né? Se ao pensar a produção de linho-cânhamo, se ao pensar a questão do agronegócio no linho-cânhamo, qual é o projeto que o Brasil vai escolher? Se um projeto que no qual se propõe produzir matéria-prima e exportar para o exterior, ou também produzir matéria-prima, mais produzir e fazer um processo de valor agregado, né? Aonde se tenha condições de manter boa parte dessa renda, desses recursos dentro do território nacional. Então, acho que esses são alguns pontos que eu colocaria para o debate. Obrigada.
1: Obrigado, Lília. Lorenzo, acho que pode falar aqui no nome da mesa, se alguém quiser fazer uma intervenção, e aí na sequência, então, o Eric.
2: Bom, só respondendo rapidamente, para não, se eu for entrar nas necessidades tecnológicas, a gente vai ter que ficar mais umas horas aqui. A produção de etanol a partir do cânhamo, ele pode ser feito de duas formas, ou do biodiesel, o que seja, né? A partir da semente, aí o cânhamo realmente ele é mais indicado para a produção de biodiesel do que de etanol, porque ele é uma semente oleaginosa, assim como a soja. Então, assim como a gente produz biodiesel a partir de soja, produziria também o óleo diesel a partir da semente do cânhamo. Esse processo não é tão interessante do ponto de vista econômico, porque tem outros usos para a semente que são mais interessantes do que a produção do biodiesel. O cânhamo entrando na cadeia do etanol, ele serve dois propósitos. A gente pode utilizar a matéria seca do cânhamo para a produção do que a gente chama de etanol de segunda geração, que é o etanol produzido a partir dos restos culturais lignocelulósicos das plantas, né? Já compliquei um pouco, mas é assim, do material vegetal seco. Então você pode fermentar aquilo ali através de processos enzimáticos e produzir etanol. Isso já é feito hoje no Brasil, embora represente uma porcentagem ainda pequena do nosso etanol total. Ou você usa grãos como milho, que são grãos, né, que não são tão oleaginosos, para a produção de etanol a partir da fermentação do grão. Mas, quando a gente produz etanol de milho, tem uma questão importante. Quando a gente produz etanol de cana, a gente usa o bagaço da cana para a produção do etanol e sobra aquele material seco que é depois queimado nas caldeiras para geração de energia termoelétrica, que é o que toca uma usina hoje de cana-de-açúcar. Qualquer uma que você for aqui no interior de São Paulo, ela tem as próprias caldeiras que geram vapor, que gera energia, e a usina é operada com essa energia. Ela não precisa gastar, não tem conta de luz nessas usinas. Até porque se tivesse, era inviável produzir etanol. Na usina de milho é o mesmo processo, eles precisam queimar material nas caldeiras para gerar energia, para gerar vapor, para vários processos industriais dentro das usinas. Esse é o maior problema hoje do pessoal do milho, porque até então todas as usinas de bioetanol a partir do milho que foram construídas no Mato Grosso, e não foram poucas, tá? Foram bastante usinas, eles dependiam da abertura de novas áreas de floresta, e aquela floresta era então moída, que é o que eles chamam de cavaco, né? Eles transformam em cavaco de madeira, e esse cavaco era queimado nas caldeiras das usinas para produção de energia. E estava tudo rodando bem, só que não tem mais floresta. Floresta para queimar. Assim, já foram abertas muitas áreas no norte do Mato Grosso, ou na Amazônia não é possível abrir mais áreas, né? São leis ambientais mais rigorosas. Então está havendo uma falta desse material para sustentar o funcionamento das usinas do etanol de milho. Qual a solução que o governo do estado do Mato Grosso está tomando agora? Está investindo milhões em programas, junto com o Ministério Público do Estado, junto com algumas secretarias de desenvolvimento, para a produção de eucalipto. Que tudo bem, não tem nada de errado em produzir eucalipto, só que nessas regiões do Mato Grosso ninguém quer produzir eucalipto porque é um solo fértil e uma área plana, não são áreas que você costumeiramente planta eucalipto. Eucalipto se planta em áreas mais degradadas que você não tem como utilizar na agricultura. Então eles estão enfrentando muita resistência na região para plantar eucalipto. Eles não estão batendo as metas que eles colocaram para conseguir atender essas usinas. E eu acredito que o cânhamo seja uma forma muito fácil e muito simples de resolver esse problema, porque isso aqui queima uma caldeira de forma bem fácil e não precisa fazer nada, não tem nenhum desenvolvimento tecnológico. A gente só tem que pegar a fibra curta e queimar na caldeira, literalmente. Então, nesse quesito, a gente está mais do que pronto para incluir o cânhamo nessas cadeias de produção industrial de biocombustível. E quando, na sua segunda pergunta, né, se o Brasil vai investir na agregação de valor aqui em território nacional ou vai exportar, isso, infelizmente, não há uma resposta certa, né? Tem muita gente que quer agregar valor aqui no Brasil. Todo o pessoal da indústria têxtil, ali, a Renata, o Marcelo, que estão aqui, eles estão aqui para agregar valor, para produzir o fio aqui, o tecido aqui, a peça final de roupa produzida no Brasil. Mas, se a gente olhar para a matriz agrícola de exportação do Brasil hoje, é o contrário. A gente não agrega valor em quase nada, né? A gente exporta minério de ferro, importa aço, a gente exporta soja em grão e importa farelo de soja. Então, não sei te dizer, vai depender dos incentivos fiscais, econômicos e tudo mais que houverem acerca da produção de cânhamo.
3: Acho que vale até... A gente fez um relatório junto com a Embrapa de cenários possíveis do cânhamo. Acho que é interessante dar uma olhada, que ali exatamente o que o Lorenzo falou. O pior cenário seria se a gente só exportar e virar uma nova commodity. O melhor cenário é a gente transformar isso em produto com valor agregado.
1: Exato. Boa. Obrigado. Eric, por favor. Só reforço aí para...

0: Um salve para todos os presentes. Parabéns antecipado para o Suplicy, que comemora domingo junto com a Marcha da Maconha, mais um ano de vida que todos
1: Obrigado.
0: nós congratulamos. Meu nome é Eric Torquato, eu sou advogado, sou ativista por uma legalização popular da cannabis e empreendedor, cofundador da Casa Cânhamo Brasil. O futuro da cannabis medicinal e do cânhamo industrial é verde e próspero, é inegável. E São Paulo, como em tudo, já é protagonista, já é locomotiva do Brasil nesse tema. Mas a gente precisa também reforçar que não é só a cannabis e o cânhamo industrial que precisa avançar. A gente precisa também gerar oportunidades. A gente também precisa lembrar daqueles que fizeram esse mercado ser tão próspero por anos de retenção e exploração sangrenta de um mercado que ficou represado nas mãos de jovens pretos e periféricos. Que essa promessa de avanço econômico possa chegar também nessas mãos. Que esse recurso possa virar reparação histórica. Que esse futuro possa ser verde também nas periferias. Está na hora da gente dar um freio no processo de regulamentação para que ele possa também ser seguido com o processo de reparação. Chega de olhar o avanço da regulamentação enquanto corpos continuam sendo amontoados nas periferias. A gente precisa construir uma história da regulamentação que também possa ser contada sob o ponto de vista da reparação histórica e social que esse país tanto anseia. O avanço da indústria farmacêutica da cannabis medicinal é imparável, mas que o remédio também possa ser livre em nossos quintais. O lobby do agro para transformar a cannabis numa commodity vai continuar. Mas que o cultivo também possa ocorrer na agricultura familiar e nas associações, para que a gente possa plantar sem medo. Por isso, a gente precisa lutar por uma legalização com reparação histórica. Chegou a hora da gente pressionar por um processo humanizado, adequado à realidade social do nosso país, onde a periferia, o povo preto, pobre e favelado, seja incluído no impacto positivo que a cannabis pode gerar no país. Que os jovens das startups da Forbes não sejam os únicos a serem lembrados como protagonistas. E por isso, chegou a hora do Brasil legalizar, mas com justiça social, com reparação histórica e com oportunidades para aqueles que foram historicamente criminalizados possam ser inseridos no processo de geração de emprego e renda e oportunidade. Muito obrigado. Para finalizar, dia 21 de junho, Marcha da Maconha em São Paulo, às 14 horas, no Vão do MASP. Muito obrigado.
2: Boa, Eric. Obrigado, parceiro, pela participação aqui. Acho que mais do que tudo, né, uma fala forte, reiterando aqui a Marcha da Maconha.

0: Esse domingo, às 14 horas, no vão do MASP. E estava pensando, Suplicy, aqui na fala do Eric, e acho que tem algumas coisas que são importantes, e a gente que ocupa os mandatos, é importante que a gente possa, claro, incentivar para que novos atores possam aparecer na cena política também, ocupando os parlamentos estaduais, municipais e o parlamento federal também. E também que os nossos candidatos, vamos dizer, majoritários, do nosso campo principalmente aqui, para que eles possam também, nos seus planos de governo, do que eles pretendem para o Brasil, também incluir esse tema, porque também é importante que a gente possa cobrar os nossos, né, os nossos candidatos à presidência da República, ao governo do Estado, que eles possam falar sobre esse tema no plano de governo. Porque senão fica um hiato e parece que está todo mundo no mesmo limbo também. Acho que a gente tem essa condição, né, os mandatos nos proporcionam ter uma ação mais enérgica perante eles, então também fica aqui essa sugestão, talvez, agradecer ao Eric e desejar boa sorte nessa caminhada aí, parceiro. Vou dar sequência, convidar então a Gabriela Lima para poder também fazer a sua manifestação. Na sequência, já encerrando aqui, temos a Cidinha e o Leandro. Acho que é isso, né? São cinco intervenções.
1: Olá, bom dia a todas as pessoas presentes. Queria, antes de mais nada, saudar a mesa em nome do Conselho Deliberativo da Frente Parlamentar. É um prazer, estar mais esse ano junto, né, com esse trabalho incrível que a Frente faz. Estando com os meus colegas aqui, é muito bom ver pessoas, do ativismo, Eric, Cecília, Dr. Marono, o pessoal da Acura, da Cultive, da Canarinho. Então é sempre um prazer estar nesse espaço. Eu fico muito impressionado como a gente não consegue avançar na discussão do cânhamo no Brasil, sendo que o mundo está tão à frente, né, nessa discussão. É uma planta que não tem efeito psicoativo e tem um potencial econômico e ambiental, gigantesco. Eu acho que a questão da geração de impostos, do recolhimento de impostos, da geração de empregos ali é uma coisa que realmente me surpreende muito e poderia tirar o Brasil de vários problemas, né? Eu acho que a gente tem que realmente reivindicar isso dos nossos candidatos e candidatas. E além de tudo, é isso, né? Eu acho que as coisas no Brasil elas funcionam muito a partir de um viés econômico. E aí, dialogando muito com isso também, enquanto Conselho Deliberativo, que nós pedimos que sejam enviados projetos que tenham também pesquisas econômicas envolvidas, né? Então, esse viés, principalmente que a mesa trouxe hoje, da geração de empregos, de impostos, enfim, de toda a parte econômica que envolve o mercado, ela nos interessa bastante, ela é um ponto, é um argumento fundamental para que a gente possa convencer, né, os nossos parlamentares, trazer mais pessoas para perto de nós nessa luta. Então, esse tipo de projeto é fundamental. E também queria trazer aí, pegando o gancho que o Eric trouxe sobre a reparação histórica, essa é a primeira vez, apesar, né, dos outros editais sempre contemplarem projetos sociais, projetos que, de alguma forma, trabalham com a questão da reparação histórica, essa é a primeira vez que o edital está expressamente incentivando e aceitando a aplicação de projetos que tenham principalmente esse viés da reparação histórica, que sejam projetos liderados por pessoas que foram impactadas pela guerra às drogas, que são de territórios que foram marginalizados e impactados por essa guerra, pelo proibicionismo. Então, cada vez mais a gente vai caminhando para essa questão da reparação histórica, que, como o Eric trouxe, é tão fundamental para que a gente caminhe realmente para um futuro verde que tanto queremos, né? Mas a minha pergunta, eu vou deixar uma pergunta para a mesa também, que muito me interessou a questão do potencial ambiental, né, do cânhamo. E a gente teve recentemente a COP30 no Brasil, né? Então a questão das diretrizes ambientais elas foram muito discutidas, estiveram muito em voga. O Brasil esteve aí no holofote mundial na questão da discussão da mudança climática. E aí eu queria deixar a pergunta de como o cânhamo se comunica com as diretrizes estabelecidas pela COP, e como que o cânhamo pode auxiliar o Brasil a cumprir, né, essas resoluções, essas diretrizes aí, para evitar mais danos causados pela mudança climática. Muito obrigada.
0: Bom. Boa, Gabi, obrigado. Vou passar para o Rafael e se o Lourenço quiser também complementar, não sei, Bruno e Suplicy, fiquem à vontade também. Depois. Então, manda ver, Rafael.
2: Não, obrigado. Está funcionando?
0: Acho que está.
2: Não, obrigado pela pergunta, acho que ela é importante. Então, eu vejo nessas essas duas linhas principais assim, no Cânhamo, né? Primeiro, ela é uma cultura que ela tem um potencial de remover o carbono da atmosfera muito diferenciado. Assim. É comparável com florestas tropicais, que hoje a maior tecnologia que a gente tem para retirar o carbono da atmosfera são as florestas. É recuperar a floresta, replantar a floresta. E o cânhamo ele tem um potencial que é semelhante, né, guardado as devidas proporções ali, com alguns ajustes agrônomos, mas ele é comparável com floresta tropical. Então, quando você tem a plantação do cânhamo, você tem um potencial enorme de remover o carbono da atmosfera. E aí, para quem não é da área, a mudança climática ela é basicamente uma consequência da gente ter muito carbono na atmosfera. Então, o que a gente precisa fazer? A gente precisa emitir menos carbono e a gente precisa retirar o carbono que já está lá. Então, o cânhamo ajuda nisso, né? E a outra coisa que eu acho que é um destaque importante também é esse ponto da água, né? Por conta das mudanças climáticas, o clima, né, a temperatura no mundo está ficando mais quente. Como está ficando mais quente, está mudando o regime de chuva. Onde chovia muito, hoje não chove mais. Onde as chuvas elas se tornam, às vezes, elas mais fortes, torrenciais, e aí as bacias hidrográficas não conseguem captar água como captavam antes. Então, já tem estudos mostrando que a gente tem déficit hídrico onde não tinha. Né? A superfície de água no Brasil hoje já reduziu do que era na década de 90. Então, está faltando água. Como o cânhamo é uma cultura que depende de muito menos irrigação do que outras em comparação, ela é uma espécie que já é adaptada a esse cenário de déficit hídrico, de falta d'água. Então, ela traz esse benefício também da gente precisar de menos água. Então, está totalmente alinhado com essas, né, essas necessidades de adaptação e de mitigação que foram discutidas na COP30. Então, acho que é a cultura do século XXI. Né? Acho que a outra colega colocou isso assim, a cultura do século XXI, a gente não pode perder a oportunidade de usá-la da melhor forma possível.
3: Boa, Lourenço. Um pequeno comentário só sobre essa questão dos objetivos da COP, né? Lembrando que os objetivos todos, eles não são somente ambientais, né? Eles são também inclusivos e enfim, desenvolvimento sustentável, né? Fala de várias outras frentes, além do ambiental. E eu queria só citar um exemplo, assim, a gente fez um projeto no Paraguai que se chamava Hemp Guarani, que era de inclusão de famílias de agricultores familiares da etnia Guarani na cadeia produtiva. E muitos tinham, assim, meio hectare, 0,2 hectare, eram áreas pequenas que a gente doava semente, né, monitorava e passava para eles orientações técnicas para a condução do cultivo e garantir a compra no final para eles não dependerem também de vender isso ao mercado, porque também é um mercado ainda nascente aqui na América Latina, na época era mais ainda. Então a gente teve que garantir um preço e garantir um desenvolvimento. E foi esse projeto que nos levou, eu fui representar a associação na ONU em Genebra em 2023, eles nos convidaram para um projeto, para um evento lá, que gerou depois aquele PDF que roda bastante aí da ONU, né, do desenvolvimento do cânhamo no mundo. E a gente, nesse evento, debateu justamente aonde se encaixava o cânhamo nesses objetivos de desenvolvimento sustentável da ONU. E se eu não me engano, dos 30, o cânhamo conversa com 18 deles. Então, é uma, assim, a maioria dos objetivos de desenvolvimento sustentável ambiental e até, né, os temas assim, de inclusão, a gente consegue justificar com o uso do cânhamo e muito também em função desses projetos sociais, digamos assim, de produção com pequenos agricultores, né? Muitas dessas famílias que a gente atendia no Paraguai eram famílias matriarcais, né? Quem tomava as decisões eram as mulheres, e isso é um grande objetivo dos 30, é essa questão do empoderamento feminino nessas cadeias produtivas, né? E aqui no Brasil, de novo, mais uma vez eu saúdo a ministra Fernanda Machiavelli, do MDA, que tem sido, antes o Paulo Teixeira, que era o ministro anterior, já tinha dado início a essa conversa, mas a Fernanda tem sido muito receptiva a isso, justamente por essa capacidade, né? A gente está tentando trazer para o Brasil algo similar ao que era esse, esse projeto no Paraguai, para desenvolver essas cadeias da forma mais inclusiva possível, falando muito com o que o Eric falou agora. Eu acho que quem tem que produzir no final do dia é as pessoas, começar pela base, que, enfim, nós estamos falando de uma cultura de alto valor agregado, deveria se priorizar pequenas propriedades para elas terem uma renda maior, né? Um pequeno produtor não consegue ganhar dinheiro com soja ou com milho, ele precisa ganhar dinheiro com coisas que dão mais dinheiro, basicamente. Então, é, eu acho que a cannabis é talvez uma das melhores plantas para a gente fazer essa transição. Agora, a questão é, a gente não pode ficar preso nessas regulamentações macarrônicas da Anvisa, que exigem áreas com segurança, com muro de 5 metros de altura, com câmera, com a entrada biométrica, com cão de guarda, com metralhadora, sei lá o que mais precisa. É, a gente precisa de uma regulamentação inteligente que trate uma planta com o que ela é, que é uma planta. Né? Os nossos cultivos no Paraguai tinham a cerca da fazenda. A pessoa atravessava, tinha cânhamo do lado de cá, era estrada. Não tinha nenhuma proteção a mais do que isso. E o Paraguai, um país que é reconhecido pela insegurança, pela presença, né, de narcotraficantes, nunca tivemos nenhum problema com ninguém, com nenhuma comunidade. E a gente chegou a ter mais de 5 mil hectares cultivados no Paraguai. Então, era uma área bem relevante. Então, assim, né, se o Paraguai consegue operacionalizar isso, o Brasil tem que conseguir. A gente tem, não diminuindo o Paraguai, é só porque é uma realidade parecida com a nossa, a gente consegue replicar isso no Brasil de uma forma fácil. Eu só queria deixar esse comentário, que nem tudo... Bom.
4: Excelente, Lorenzo. É, Cidinha, por favor. E na sequência, o Leandro.
5: Bom dia, eu sou a Cidinha Carvalho, sou presidente da Cultive, Associação de Cannabis e Saúde. Entrei nessa causa em 2013, fui uma das mães que começou essa luta da questão do acesso terapêutico, porque antes já tinha uma outra luta com os cultivadores que não deixaram perder essa, toda essa história. É, e lembrando que, bom, primeiro quero parabenizar a mesa, Bruno Pergoraro, por toda essa luta com o cânhamo, um trabalho incrível, Bruno, ao deputado Caio França, Eduardo Suplicy, deputado Eduardo Suplicy, e dizer que hoje, que essa luta ela começou com a frase, a vida não espera, né? Era uma luta pela vida, pela liberdade. Não mudou, a frase continua, né? Embora nós tenhamos aí avançado passo a passo, hoje estamos com a cannabis no SUS em andamento, sou testemunha do quanto o Caio França cobra o SUS para a gente poder levantar, reativar a pauta, porque está completamente parado e não está nas nossas mãos, né, Caio? Está realmente parado lá com a Secretaria da Saúde, né, no governo de São Paulo, mas já demos um passo aí na cannabis pelo SUS. Né? A questão da indústria, da questão empresarial já está andando, estamos aí com a Anvisa propondo um sandbox para as associações, um sandbox que ainda estamos no escuro, não sabemos ainda o que virá, não sabemos os critérios e nem se isso permanecerá ou se, de repente, a gente nem sabe se isso é uma arapuca, até mesmo para as associações. Enfim, as associações não têm ainda nenhuma segurança também. E eu estou aqui dizendo tudo isso por quê? Porque nós precisamos avançar na causa principal de que isso iniciou. Qual é a causa principal? Direitos humanos, acesso, liberdade. E tudo isso implica em que nós precisamos de políticas públicas que nos dê uma segurança também, não somente para as associações permanecerem trabalhando, porque mesmo associações com habeas corpus continuam tendo invasão da polícia. Continuam destruindo tudo. Aconteceu a última em Anápolis, né? Que foram uma opressão com violência, inclusive. Né? Então, nós precisamos ter essa garantia. Então, o que eu estou aqui propondo ao deputado Caio França, ao deputado Eduardo Suplicy, que realmente que façam um projeto de lei onde nos dê uma segurança jurídica, uma segurança legislativa, não somente para as associações, mas para quem também faz um cultivo doméstico e necessita desse cultivo doméstico. Né? Para também, para que faça políticas públicas, para que essas iniciativas empresariais que estão se alastrando, que tenham também a obrigação de ter uma cota de reparação social, de reparação histórica, de inclusão, e que não use somente como mão de obra barata, mas que também tenha nesse projeto de legislação que leve a oportunidade de empreendedorismo com a cannabis também nas periferias, diretamente para aquelas pessoas que antes de nós mães surgirmos, já estavam sendo oprimidas, que não podia nem falar maconha na marcha, falava pamonha, porque senão receberia até uma voz de prisão ou até a violência, para que essas pessoas que tanto sofreram, seguraram toda a história, e que para nós mães chegarmos e termos a informação com eles também, que no começo eu também pegava de cultivadores, que são as pessoas mais com mais conhecimento nessa questão, que estão sendo deixadas de lado, para que tenham políticas públicas, para que realmente levam todo o resultado de toda essa luta, de toda essa opressão que continua acontecendo enquanto a indústria lucra, E sofrem essa opressão pelo mesmo motivo, para que elas tenham respaldo, para que nós tenhamos esse respaldo, para que nós sejamos incluídos nesse todo o resultado dessa luta. E não, porque o que está acontecendo é que todas essas pessoas estão sendo excluídas de tudo isso. Então, eu peço ao deputado Caio França e Eduardo Suplicy um projeto de lei que possa amparar todas essas demandas, que são urgentes e necessárias. A luta pela vida e pela liberdade, ela continua. Obrigada. Obrigado.

Cannabis pode fazer muito bem. Recordo que quando foi o encontro da Bianca, desse Basic Entrepreneurs Network, ali em Niterói e Maricá, ali foi um momento em que eu fui para lá para participar do encontro e justamente tive um problema sério ali. Eu fiquei internado no hospital. Primeiro de Maricá, daí me levaram para o hospital de Niterói, onde eu fiz um tratamento e acabei participando da cama. Na minha cama, fiz testemunho a respeito do que estava acontecendo comigo, e eu continuo acreditando que a cannabis pode ter um benefício muito importante para os seres humanos. Acredito nisso, sou testemunha disso e continuarei a batalhar para que mais e mais se esclareça como a cannabis pode fazer bem ao ser humano. É importante também sempre ouvir o médico para saber qual o procedimento mais adequado, mas dialogando com as pessoas que sabem bem, descobrindo as coisas, a gente vai poder beneficiar a qualidade de vida de todos nós, brasileiros e brasileiras.

necessário.

0: Gratuit.
1: Estaremos às 3h30 na Marcha da Maconha, ali na Avenida Paulista, não é?
0: No Vão do Mastro.
1: No Vão do Mastro. Então, quem quiser estar junto lá, com o maior prazer, estaremos juntos nessa batalha, com tantas ideias que foram trocadas aqui, e cada vez mais eu me disponho a estar solidário a vocês nessa batalha para que mais e mais pessoas venham a poder utilizar a cannabis medicinal para curar toda e qualquer doença que possa ter. Muito obrigado, parabéns a todos. Como você
0: Obrigado, Leandro. Entendi as suas colocações, mais em forma de provocação e reafirmo. A nossa, né? A gente tem aqui, cumpre um papel legislativo, o mapa. Ele começou a nossa audiência pública com uma representante do Ministério da Agricultura, Pecuária, aqui. E aí a gente questionou ela a respeito disso, né? Por que que a gente está tão atrasado ainda? Mas é um processo, né? Um processo, infelizmente, não é no ritmo que a gente gostaria. A gente tem avançado alguns passos, mas quero reiterar aí e me colocar à disposição, quero conhecer um pouco mais dos estudos no grupo de trabalho que regulamenta a lei estadual aqui de cannabis no SUS,

Então, pedindo.

0: no que nós estamos construindo aqui no Brasil. E eu acho que a realidade, como o Eric, de novo, passo a fala mais uma vez, comentou, o futuro é verde, né? E é dourado para essa espécie vegetal que é a cannabis. É a forma como ele vai se dar, nós vamos construir juntos e não tem como ser diferente disso. A gente nunca vai ter o nosso mundo ideal, mas a gente pode lutar bastante para ter um mundo que seja inclusivo e que aceite várias realidades diferentes, que todo mundo possa usufruir dos benefícios que a cannabis dá, seja da forma de medicamento, seja na forma de agricultura, seja na forma de construção civil, o que quer que seja, que a cannabis esteja presente na matriz produtiva brasileira. É o que eu lutei para ver acontecer durante 12 anos e agora sigo lutando aqui junto de vocês. Agradecer o Bruno, agradecer o colega Rafael aí pelas falas. O Bruno sempre um parceiro aí com o IPSEC, né, faz vários relatórios muito importantes para basear as políticas públicas. Quanto mais eu ando em Brasília, mais eu vejo que é muito importante a educação. A gente acha que os deputados, os senadores estão cientes das coisas, mas não, você tem que ir lá e tem que explicar o beabá. Isso não é, não estou falando de uma forma ruim, é a realidade, tem muitos assuntos e é importante nessa construção educativa. E é isso, agradecer só pela oportunidade de vir aqui e expor um pouco da nossa experiência. Obrigado.
1: Valeu, Lorenzo. Muito obrigado. Antes de encerrar, apenas já reforçar o convite, né? Nossa próxima agenda aqui da Frente Parlamentar é em agosto. Dia 13 de agosto, que nós estamos tentando aqui a presença do secretário de Estado de Saúde para falar sobre os avanços e desafios da cannabis no SUS, eventualmente o doutor Zé Luiz Gomes do Amaral, que coordena o grupo de trabalho que regulamenta a nossa lei, que é onde temos

gargalos que nós temos hoje do comércio exterior e entender também quais são as novidades, as ideias, os projetos dos próximos anos. Tenho certeza que esse programa vai falar muito com você.

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outras pessoas,

0: japoneses, os imigrantes, os primeiros, aportaram ali no Porto de Santos. E a gente está com convidados especialíssimos. Então, para você que está chegando agora com a gente na TV, Joe Hirata, cantor, um ícone da cultura brasileira e japonesa, né? Também o Victor Shimabukuro, que é da Aliança Cultural Brasil-Japão, e o Cláudio Kurita, que também é diretor institucional da Japan House. A gente já estava conversando muito sobre isso, mas queria até explicar para o pessoal, porque o dia de hoje é comemorado por conta de uma lei aprovada aqui na Assembleia Legislativa de São Paulo. Dá uma olhada aí nessa lei, gente. É a lei número 2372, e essa lei é antiga, viu, de 1980, de autoria do governo de São Paulo. Ela celebra a chegada da imigração japonesa aqui no Brasil, e a lei instituiu oficialmente o Dia da Imigração Japonesa, celebrado anualmente hoje, dia 18 de junho, data que marca a chegada do navio Kasato Maru ao Brasil em 1908. A legislação é voltada à comunidade e cultura japonesa e é estruturada em torno de datas cívicas, acordos diplomáticos e patrimônios históricos. Queria aproveitar, inclusive, gente, porque por causa desse dia tão especial, né, dessa semana toda em que a gente celebra a imigração japonesa, a gente teve aqui na Leste uma exposição que está acontecendo aqui, celebrando esses 118 anos da chegada dos primeiros japoneses em terra brasileira.
1: A riqueza cultural japonesa ganha espaço no Brasil na exposição que aproxima dois países completamente diferentes, mas unidos por laços cada vez mais fortes.
2: É um aprendizado muito grande a cultura japonesa, a questão do meio ambiente e outras questões muito bacanas.
1: A chegada do navio Kasato Maru ao porto da cidade de Santos, em São Paulo, em 18 de junho de 1908, marcou o início da imigração japonesa no Brasil. Mais de um século depois, a contribuição dos imigrantes e seus descendentes segue presente na nossa cultura e economia.
3: Nós temos hoje o Brasil como o maior polo cultural e colonial do Japão, fora do Japão. E isso só cresce, essa cultura é tão bonita, esse São Paulo que abraça todos, abraçou também os nossos japoneses, mais do que uma mostra cultural,

0: Eu também, mas já tem mal. Como está a tua lá no Japão, nesse momento, o que a gente pode ver?
1: Não, porque quem quiser visitar, né, nós temos

0: Ai, super bom.
1: E é tiro que é da cor branca, aquela que a gente vê.
0: Vários

a

House, na Japan House, um pouquinho na Aliança. Quando você vai para lá, acho que você que teve essa

uma vez, naquela época eu já estava numa fase assim, e estava muito.

caminho, entrando, disputando, né, trabalho com a comunidade japonesa. Mas ao decorrer do tempo, a comunidade brasileira lá começou a se provar que é uma comunidade que a gente carrega as culturas japonesas, né? A gente aprende. Então, tanto que na música eu queria mostrar para os japoneses, olha, eu sou brasileiro, né? Vocês me chamam de estrangeiro brasileiro, mas eu desde pequeno eu cultivo a cultura japonesa, que é a música, né? Então, quando eu participei nos concursos lá no Japão, a oportunidade que eu tive é de

0: falando muito, falando com vocês agora, de como estamos vendo, né, essa união entre Brasil e Japão agora, mas queria conversar um pouco mais também como foi a questão da imigração. Eu vou trazer uma outra questão muito importante para a nossa conversa, que as entidades da comunidade japonesa sempre tiveram um papel fundamental na preservação da cultura, da tradição e da memória dos pioneiros, para falar sobre esse legado, sobre a importância do Bunkyo, uma das principais instituições nipo-brasileiras do país. Nós conversamos agora ao vivo com o Austin Hirano, vice-presidente da Sociedade Brasileira de Cultura Japonesa e de Assistência Social. Oi, Austin, seja muito bem-vindo ao Revista Leste. Boa tarde.
1: Boa tarde, um grande abraço para todos os amigos aí presentes na entrevista.
0: Thank you.

falando mais.

0: local. A gente está aqui na rua Galvão Bueno, que é a principal rua de comércio, de um grande movimento que passa aqui pela Liberdade, principalmente aos finais de semana, Vânia. Deixa eu sair da frente aqui para quem está em casa.
1: Ah.
0: Mesmo, está numa quinta-feira, um dia muito frio em São Paulo, mas olha só, a rua Galvão Bueno lotada. Aqui a presença da forte migração asiática, principalmente japonesa, transformou esse bairro ao longo de décadas um verdadeiro polo cultural turístico também, que é repleto de tradições, tem gastronomia, elementos bacantes, como as lanternas que a gente vai mostrar agora. Quem não gosta de ver, fazer aquela foto aqui, registrar esse espaço

0: bairro da Liberdade, é tudo isso hoje, é seu pior. O senhor está aqui desde o início, né?
1: Eu estou praticamente participei minha juventude aqui no bairro, né? Então eu, no tempo que eu participava aqui, não tinha esses tesourar, essas luminárias japonesas, nenhum torre, que é o portal da felicidade, né?
0: Hoje, por que esse bairro ele representa tanto a cultura de vocês?

0: evolução que pode mudar tudo isso aqui para melhor. Eu queria que o senhor falasse sobre isso.
1: É, vai unir as três pontes, fazer um bulevar e vai ser uma parte de comércio, fazer a parte cultural. Então vai ser um potencial muito grande para o bairro.
0: O bulevar seria exatamente, vai ser construído exatamente aqui na rua.
1: Não, não, é, vai unir essas pontes. Fazer uma plataforma nessas pontes aqui, nessas três pontes. Unir.
0: Porque para quem não conhece, gente, que na rua da Valbuena tem realmente uma passarela e isso seria a união de tudo isso por aqui. Iria facilitar, por exemplo, o quê?
1: É, vai ter vários comércios, vai ter um segmento maior de comércio, de toda a origem, não só esse camelô vai estar nessa praça, tudo vai ser uma coisa muito boa.
0: Ou seja, uma novidade, viu, Banque, aí, para vocês do Revista. Agora, se tem um lugar que eu gosto daqui, tá, seu quiosque, é isso aqui, ó, Jardim Oriental. Vou mostrar esse portal, porque no meio dessa buvuca toda, para você que tá assistindo a gente e que é de outro estado e não conhece ainda a rua, você tá aqui no meio dessa multidão. Aí, de repente, seu quiosque, a gente quer fugir dessa multidão toda, já fizemos a compra, deu aquela fome, porque a cultura oriental tem muita comida boa.
1: Muita comida boa. Não só japonês, mas tem comida coreana, tem churrasco coreano, tem comida taiwanesa, tem vários tipos de comida.
0: Vamos passear. Vanifer, ó, a gente faz isso aqui, ó. Virou aqui pro lado, deixa eu mostrar só um pouquinho rapidinho, ó. Tem um jardim oriental lá dentro, tem um jardim incrível, com o que mais?
1: É, tem um peixinho, tem um peixe ornamental japonês, muito bom, muito bonito.
0: Tem muita comida aí dentro, além desse jardim que a gente está mostrando agora aí, ó, um jardim com muita tranquilidade, quem chega... Ah.

0: mais o telefone, e acho que por isso o nosso sinal prejudica. Mas a gente estava te mostrando esse jardim, ó. Basta chegar aqui, joga uma moeda para os peixes, e aí a cultura é sorte, né, seu Pior?
1: Sim, é sorte. Muita sorte.
0: Obrigado pela entrevista, Vânia. Então, só para lembrar que se você entrar nesse jardim lá atrás, ó, de todo esse verde, tem um cenário de muita tranquilidade, são muitos restaurantes, muitos quiosques de comida japonesa.
1: E o pessoal senta nessas pedras aqui, faz um pouco de meditação, encontra uma paz muito grande.
0: Dá para encontrar paz aqui, viu, Vânia? Como você está falando. Apesar daquela multidão lá fora, tem paz aqui dentro. Obrigado, tá, para entrevista.
1: Muito obrigado para todos.
0: Obrigado, Vânia. Eu vou encerrando por aqui com essa imagem, tá? A imagem de paz, ó. Nós mostramos lá a rua principal aqui da Liberdade, mas a gente encerra com essa outra imagem que, por incrível que pareça, fica dentro da rua Galvão Bueno, aqui na Liberdade, no centro de São Paulo. Paz aí para vocês do estúdio, viu, Vânia?
2: Paz e sorte, hein? Não esquece de jogar uma moedinha por você e por mim. Um beijo, muito obrigada, querido. Agradeça a ele também pela.

0: Aí, nisso, ele conheceu também um outro lado, também um lado mais espiritual, né? Que era o Eixo Móvel. Aí, pós-Segunda Guerra, toda aquela coisa da guerra, que ele treinava junto com o Almoço e criou o Aikido, né? Que era uma coisa do caminho, vamos dizer assim, do amor, mas não do amor fraco, mas é universal, uma coisa
1: Como é que une arte marcial, amor, com filosofia? Por favor.
2: na verdade, o Aikido, ele é uma arte marcial, ele tem a marcialidade, mas ele tem o lado espiritual, a parte de buscar a iluminação. Do autoconhecimento, desenvolvimento humano. Então você percebe a intenção no toque. A gente faz usando a mecânica, a parte marcial. Ela pode ser agressiva, mas ela pode ser controlada.
1: A gente pode demonstrar, inclusive, para entender melhor. Por favor, como é que ela pode ser controlada?
0: Pois
1: Como
0: então,
1: funciona com vocês dois?
0: vai demonstrar aqui algumas coisas.
1: Aham.
0: Vamos aqui, não tem mais dois. Depois a gente faz uma dinâmica.
1: Ai, meu Deus. Tá bom. Vamos lá. Só para eu entender como é. E expliquem, tá bom? Por favor.
0: Ele vai segurar aqui. Eu posso tirar esse tipo de coisa, né?
1: Com agressividade, que
0: Com atividade,
1: seria.
0: né? Mas eu posso tirar o que ele quer. Ah, ele quer me empurrar. Então, eu

0: puxando, puxando, o que, que eu vou fazer? Eu vou juntar minha força com a sua força.
1: Eu nem força.
0: Então, mas o que acontece? Aqui, eu preciso perceber. Eu preciso perceber o que você quer fazer. E você vai ter que desenvolver sua sensibilidade e perceber para onde que eu estou conduzindo você. No caso, para baixo.
1: Aí eu vou para
0: você, vai acompanhar. O objetivo não é ganhar ou perder, ser mais forte que o outro. É desenvolver a percepção. Quando a gente treina a arte marcial, a gente não está treinando só o corpo, a gente está treinando mais a cabeça do que o corpo.
1: Então, por exemplo, se eu fosse...
0: Vamos fazer o contrário. Você vai fazer em mim.
1: Vai,
0: você vai fazer o seguinte. Você vai perceber o corpo dele. Você vai juntar o seu corpo com ele para fazer uma coisa só.
1: Ele está querendo me empurrar.
0: Então, não tem problema. Então você pode ceder um pouco. Você vai jogar esse tempo, dedo mínimo. Segura a mão dele aqui.
1: Ah.
0: Agora o que você vai fazer? Você pode até cumprimentar ele. Ele vai para baixo.
1: Ah, você está brincando.
0: Coisa com ele, não são dois corpos diferentes, é um corpo só. Você juntou.
1: Eu peguei a força dele.
0: Pode ajudar?
1: E.
0: Não.
1: E olha só.
0: Primeiro eu dei
1: pra ela. Por favor, o Fábio aqui também, passando aqui na frente pra gente conseguir. É a primeira vez também?
0: É. Só segura o pulso com a outra mão. Aqui assim.
1: Com a outra mão.
0: Isso. Mas segura forte.
2: Por favor, não vai me bater.
0: Ó, vai devagar.
2: Devagar, hein?
0: Vai lá. Faz a mesma coisa que você fez.
1: Não, mas você tem que me empurrar pra usar a sua força.
0: Isso. Devagar.
2: Isso.
1: Dói?
0: Tem que tomar um certo
1: cuidado. Doeu, Cláudio?
2: Doeu.
1: Olha, viu, gente? Vocês estão aí de prova. Agora aprendi um pouquinho de Aikido. Muito obrigada, Cláudio. Adorei a participação.
0: Obrigado. O objetivo não é ser mais forte. Na verdade, o objetivo é você ter essa sensibilidade e perceber o que você pode fazer para resolver um problema. Só que a gente está treinando fisicamente.
1: Uhum.
0: Só que de tanto treinar, com o tempo, passar do tempo, a gente consegue usar essa dinâmica para o dia a dia. Num trabalho, num relacionamento, a gente consegue vivenciar isso fora do tatame. Então você começa, em vez de você bater de frente com o chefe, com uma pessoa que tem mais poder,
1: treinamento,
0: você treina a cabeça para resolver o problema de uma forma melhor.
1: Sensacional.
0: Mas ela não serve só para brigar, derrubar, ganhar. Ela serve para mais coisa do que isso.
1: Principalmente para se treinar também, né?
0: Sim.
1: Gente, muito obrigada. É assim? Arigato,
0: sensei.
1: Arigato, sensei. Muito obrigada. Olha, adorei.
0: Prazer.
1: Inclusive, muito obrigada. Vamos ver isso, viu?
0: Sim.
1: Até, por favor.
0: Se vocês quiserem, tiver disponibilidade, a gente faz parte da Confederação Brasileira de Aikido. A gente representa a Confederação Brasileira de Aikido, liderada pelo Shihan Wagner Bu. Aí tem o dojo, a sede aqui na Rua Mauro.
3: Na Rua Mauro, 331, tá bom?
1: E dá para aprender Aikido qualquer pessoa.
0: Todo lado, e tem o Agatsu Dojo no Rio do Batuba. Seu Camaro.
1: Muito obrigada.
0: Muito obrigado.
1: Hoje. E, gente, olha, Cláudio, eu adorei, tá? Porque, vamos dizer, invejosos, vamos dizer que eu lhe paguei pra, pra cair ali, mas doeu, então. Tá vendo? Um pouquinho só que eu aprendi, já deu certo. Gente, eu queria chamar porque a gente tá falando aqui dessa questão. Adorei aprender um pouquinho de Aikido, mas que é muito de treinamento, é espiritual, né? E a espiritualidade...

0: famílias japonesas também têm essa ligação, né, e transmitem as tradições religiosas para os filhos hoje em dia.
1: É fundamental conhecer o espírito do povo japonês. Esse espírito, vamos entender, vamos compreender qual a crença dele. O que o povo japonês considera de valor fundamental. Basicamente, o Japão é um país que foi criado não apenas do ponto de vista democrático. O Japão é um país que foi criado diretamente pelas ideias de Deus. Assim ensina o mestre Masaru Taniguchi, que hoje nós estamos agindo nesse movimento Manabukai, que significa estudando o mestre Masaru Taniguchi. No Brasil, a presença do movimento da Sintomi foi enorme, principalmente pós ou durante a guerra. O povo, ou a colônia japonesa, estava dividido em duas partes. Uma dizia que o Japão tinha ganhado, estamos ganhando hoje, e outra dizia que o Japão tinha perdido a guerra. Isso criou um clima de desarmonia. Houve até crimes nessa área. Isso a Sintomi enviou o médico, o Dr. Cassino, para pacificar. Ele ensinou, despertou. Não há guerra no mundo. Guerra é apenas uma ilusão. A ilusão é sempre ilusão. Não é verdade. Porque existe Deus. Então, mestre Masaru Taniguchi, esse movimento ensina a pessoa a mentalizar. Aqui, agora, é o paraíso. E que o que pode dar luz, salvar o país do Japão, o único mesmo, na verdade, é o povo japonês. O japonês é que deve despertar para essa verdade, que é um país criado por Deus. Isso é fundamental.
0: Professor, na aula.
1: O povo da colônia parou.
0: Professor, o senhor veio aqui para dar uma aula para a gente de história, que eu já estou tendo várias aulas de história aqui hoje, na verdade, e também de religiosidade. É incrível tudo que a gente aprende também com a cultura japonesa. Eu agradeço muito o senhor pela sua participação aqui no Revista Lesp. Enriqueceu muito o nosso programa. Boa tarde, professor.
1: Eu só queria citar uma palavra do Alberto Einstein, como um cientista. Eu tenho aqui, deixa eu anotar. O Einstein disse assim: a cultura mundial começou na Ásia, e na Ásia retornará. Deus diz a Einstein, agradeço a Deus pelo fato de ter feito o país tão nobre como para o Brasil.
0: A cultura começou mundial, começou na Ásia, para a Ásia retornará. Legal, muito obrigada, tá, professor, por ter trazido isso também, tudo que o senhor trouxe aqui para a gente hoje. É uma honra ter o senhor aqui com a gente. Boa tarde.
1: Obrigado. Boa tarde.
0: Obrigada. Gente, estou aprendendo muito aqui, muito mais do que eu achei que eu sabia. Nós brasileiros achamos que sabemos muito sobre o Japão, porque a gente está tão bombardeado, digamos assim, por informações japonesas, desde a comida, que a gente falou também da culinária aqui, as artes marciais, mas eu estou aprendendo muito mais aqui. Por isso que eu te perguntei naquela hora se foi essa impressão que você teve quando chegou lá também, se foi a mesma. E quando as pessoas que estão lá, né, vêm conhecer o Brasil, vocês, os seus amigos, as pessoas que vêm para cá, o que que eles acham do nosso país?
2: Bom, eu acho que os japoneses, não só os japoneses, acho que os estrangeiros, né? E quando eles vêm para cá, eles vêm um povo, né? O brasileiro é muito acolhedor, né? E lógico que eles veem algumas diferenças, né? Um pouquinho nas adaptações, na nossa cultura, mas eles ficam completamente impressionados. Porque a nossa comunidade é a maior comunidade Nikkei fora do Japão. Então, eles ficam impressionados também muito como os descendentes né, tiveram participação importante no progresso, no desenvolvimento, né, na agricultura, e como a gente é muito bem aceito aqui. Aqui o brasileiro, ele adotou e assim, abraçou, né, a cultura japonesa de uma forma tão assim, envolvente, que a gente fala que antigamente, eu lembro que a gente fala para as crianças, hoje, domingo é dia de comer macarronada, né? Hoje você fala para as crianças, o que você quer comer? Ah, eu quero comer sushi. Né? Então, o sushi já faz parte hoje, né? A comida japonesa já faz parte. Então, o japonês que vem para cá, eu vejo que muitos deles se impressionam realmente com esse calor humano, com a nossa comunidade aqui, como ela está desenvolvida e como ela teve essa participação tão importante aqui no Brasil.
0: E sushi, inclusive, você estava falando, não é a mesma coisa sushi aqui e sushi lá, é, gente?
1: Um pouquinho diferente. Qualquer cultura, né, quando chega um alimento, né, ele vai se adaptando, né, e aqui no Brasil você tem umas, né, do mesmo jeito que você tem no Peru e em outros países, você tem uma fusão, né, entre, então, por exemplo, quando a gente vai no rodízio, primeiro que não existe rodízio no Japão,
0: né? Mas já adora.
1: Depois vem aquele mundo de salmão também, né, que é um, também é algo que o brasileiro gosta muito de salmão, no Japão se consome salmão, mas existem outros peixes, né, como atum, outros peixes que fazem mais sucesso. Mas quando o japonês, ele olha a gente comendo, né, o pessoal, né, eu não gosto, mas muita gente coloca, né, cream cheese, geleia, coloca muitas frutas, né, morango, manga, tudo isso realmente para um japonês mais tradicional, né, é uma coisa que assusta, né, porque
0: lá é o nigiri, é o peixe e o arroz, né?
1: Existe algumas técnicas, né? Existe utiliza muito frutos do mar, né? A gente tem, né, os caranguejos, nós temos as ostras, o lirio, o lirio, as ovas, né? Essa coisa do Brasil de colocar, né? E até uma vez que eu vi na TV, eu dei a sorte, né, de não ver, mas também por exemplo, o rodízio que o pessoal coloca Nutella.
0: Ai, calma, a gente vai falar sobre essas coisas ainda aqui. A gente vai falar, a gente não vai deixar isso passar já, tá? Mas antes eu quero falar de outra coisa, que é a disciplina japonesa, gente, que é reconhecida mundialmente. Mas o país também é conhecido pelas curiosidades. A gente está falando algumas aqui, né, em relação à culinária. Então a apresentadora de TV, Regina Volpato, ela visitou o Japão recentemente e compartilhou várias experiências.
3: Será que o Japão é mais lindo que a sua casa? Até o final que eu vou te mostrar coisas que eu só vi aqui. Bebidas gelatinosas, isso mesmo, que você pode comer líquidos. Elas vêm com essa textura aqui e tem várias opções, desde água até refrigerante. E o guarda-chuva, não parece óbvio que eles tinham que ser impermeáveis?
4: Pois bem, pois aqui eles são. Basta chacoalhar que eles voltam a ficar secos. E além disso, ainda tem esses dispositivos em vários lugares para você dar aquela secada final. 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E ainda tem a opção daquelas que esquentam sozinhas, que esquentam para valer, cozinham até ovo. 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Eu testei essa do pé e confesso que não vi nada demais. O matcha mais prático da sua vida. Parece só uma garrafinha de água, mas aí dentro o líquido está separado do pó. E a hora que você gira a tampa, pronto. A mágica se faz e você tem um delicioso matcha na hora. Sorvete que não derrete. Ele pode ficar até uma hora fora do freezer.
5: É artificial? Não. É um ingrediente natural, por fenóis de morango que os cientistas aqui descobriram. É comum colocar frutas e outros alimentos em caixas na porta de casa para quem quiser pegar. No trem-bala, que vai até 300 km por hora, não tem cinto de segurança, porque ele é muito caro e os registros de acidentes são raríssimos. Além disso, é muito fácil virar as poltronas para que amigos e famílias viajem juntos.
6: Ouvi muita gente falar e quis conferir. Realmente, o iogurte não gruda na tampa.
7: Escova de dente com 16 mil cerdas para higienizar melhor e massagear a gengiva.
8: Testei e confesso, não gostei.
9: Ovos vendidos de várias maneiras.
10: Por unidade, cozidos, defumados, em conserva, prontos para você comer em qualquer lugar.
11: Viralizou e eu paguei para ver.
12: Dizem que andar de meia por uma rua normal do Japão não deixa ela suja.
13: Eu juro que eu não acreditava, mas fui fazer o teste.
14: E olha o resultado.
15: As meias continuam brancas.
16: E na sua casa, será que elas passariam no teste?
0: Não passariam de jeito nenhum, nem durante a minha casa, mas não do jeito que o japonês pinta duas, aparentemente. Gente, aqui na Leste, o Brasil e o Japão celebraram os laços de parceria entre as duas nações. Foi durante a cerimônia de posse da diretoria da Brasil.
17: Kazuo Watanabe hoje é conhecido como um grande jurista do Brasil. Além de professor sênior

0: Trouxe inegável contribuição para o aperfeiçoamento entre o Brasil e o Japão. Nesses quase 60 anos, a Bolsa já tem mais de 300 integrantes no Brasil.
1: A UESC recebeu a cerimônia de posse da nova Associação Brasileira dos Ex-Bolsistas Gaimushō Kenshusei, para aqueles que participaram do programa de intercâmbio. Mas o evento não foi apenas protocolar, foi também uma oportunidade de reconhecimento do trabalho dos ex-bolsistas e da importância de fortalecer as relações entre o Japão e o Brasil.
2: Eu retornei às minhas raízes, né? A terra natal dos meus antepassados. E apesar de estar lá poucas vezes, eu sentia que como se eu tivesse caminhado por onde eles passaram um dia.
1: O Brasil é o país que conta com a maior comunidade de japoneses fora do Japão no mundo. Além disso, são grandes parceiros comerciais, especialmente no que diz respeito a minério de ferro e produtos agropecuários, sendo o epicentro dessas negociações o estado de São Paulo.
3: Aqui no Brasil, São Paulo, tem mais de 300 empresas investindo no Japão. Nesse sentido, São Paulo é o epicentro de relação econômica entre Japão e Brasil.
4: E agora chegou a hora de ver o que a galera nas nossas redes sociais preparou para o Revista Leste, gente. Vem aqui, Natália. Natália já está chegando. E eu estou, boa tarde, Natália. O que você trouxe, a gente já, ó, teve gente aqui no sofá já falando das comidas aqui, Brasil, Japão, que não tem lá. Você trouxe umas coisas aí que eles vão adorar. Eu estava escutando o pessoal falando, né? Acho que talvez tá até se surpreendam, porque o brasileiro é criativo, né? Demais. Inclusive, um dado bem bacana é que a cidade de São Paulo, ela tem mais restaurantes de culinária japonesa do que churrascaria, sabia? Não, dado interessante, né? E bom, quando essas comidas

0: né? Porque aí a pizza é italiana, já entra o sushi que é japonês e pra mim a gente não é brasileira, né? Meu Deus, gente, eu amei. Agora, quero fazer uma pergunta, eu sei, eu quero fazer uma pergunta pro pessoal. Alguém sabe o que é essa Maura?
1: A Maura?
0: Não.
2: Precisam de 6 horas de discussão. Em prioridade, 9 horas. E na

0: ordinária, 12 horas. O objetivo da regra é equilibrar duas coisas muito importantes: garantir espaço para o debate e permitir que as votações avancem. Mas calma, há algumas exceções a essa regra. A discussão nem é aberta se não houver oradores ou então por deliberação do plenário. Então já sabe, antes do voto vem o debate. E em alguns casos é preciso farmar a hora para votar em plenário. Siga a Assembleia SP e continue descomplicando com a gente o Parlamento Paulista. Natália descomplicando tudo, farmando aura. Muito obrigada, ó. Siga a Assembleia SP, tá? Dá uma olhada aí, tá aparecendo na sua tela, o QR Code aponta pro celular, pra tela e pro QR Code, você já entra no arroba Assembleia SP. É isso aí. Farmou aura.
1: Japonesa, né? Aí eles trazem os restaurantes locais, aí aparecem
0: algumas. Mas você gosta? Já comeu?
1: Eu comi, mas eu

comemorar e celebrar, né, os funcionários que dedicaram

Nordeste, no seu Antônio Vilela.

0: na Assembleia. Volto com a nossa programação, com o Rede Celeste, eu volto com você. Muito obrigada, Natália. A gente sempre melhor informado com você, tá? Boa tarde. Mais notícias a qualquer momento durante a programação da TV Alerta. Voltando a falar do nosso dia da imigração japonesa, Cláudia, a gente mostrou tantas coisas bonitas, aquelas mostras lindas, exposições maravilhosas que estão agora no Japan House, que sempre tem. E é importante, quando vocês veem as novas gerações chegando em locais como a Japan House, para ver que o Vitor já disse que é quem está mais ligado no Senado para aprender as coisas, né? O que, que vocês sentem? Assim, que é um dever que está sendo cumprido, bem cumprido, aqui no Brasil, no Estado de São Paulo, principalmente?
1: Sim, sim. Eu vejo que a Japan House, não só a Japan House, mas todas as outras instituições que trabalham com cultura japonesa, elas desempenham um papel muito importante para essas novas gerações, porque muitas vezes, né, nós tivemos os contatos, né, com os nossos avós, né, e esses nossos avós é que nos transmitiam muita coisa.

Nós temos, né, vocês falaram muito sobre o mangá, sobre essa cultura pop. A Japan House, a gente tem, todos os meses, a gente escolhe um mangá, né, e esse mangá, ele é discutido, né, a gente faz uma atividade presencial na Japan House, onde, né, o nosso time educativo faz essa leitura, né, a leitura do mangá. Então, essa nossa atividade é uma atividade que está sendo super, tendo uma super adesão, que a gente fala sobre vários, e a gente sempre tenta pegar um mangá que tem alguma relação com as nossas exposições, né? Então, esse é um dos pontos, que é uma atividade que a gente comunica, né, diretamente, né, a Japan House, diretamente com esse público, né, mais jovem. Fora

0: pessoas podem fazer uma discussão, isso é online. Então, assim, é interessantíssimo que a gente tem gente do Brasil inteiro, mais de 100 pessoas, discutindo, falando sobre o livro, e a gente vê a quantidade de jovens que estão, né, lendo esses autores japoneses. Né? Então,
1: legal.
0: Pra gente é muito interessante.
1: Não, e ler é informação, é cultura, e a gente, eu costumo dizer que a gente viaja quando a gente lê. Inclusive, eu, quando fui ao Japão, dá para viajar lendo, né? E Vitor, agora, ler em japonês é outra coisa, né? A língua japonês é difícil, assim, a aliança pode ajudar?
0: Não pode.
2: Níveis, né?

0: principalmente, né? A gente percebe que os jovens, né, eles gostam muito de querer assistir o anime em japonês. Eles não querem ouvir o traduzido, eles querem ouvir, né, a língua e
1: Ou ler
0: acompanhar.
1: o próprio mangá
0: Ou
1: em
0: ler o mangá
1: japonês.
0: em vez de traduzir.
2: Ah, isso deve ser impressionante. Agora, a gente está chegando nos últimos momentos do nosso Revista Lestre. Eu queria entender de vocês hoje qual é o principal, qual então também o legado que o Japão, você vê marcas do Japão no estado de São Paulo?
0: Chegou aqui, trouxe muita coisa. Eu acho que hoje, para nós, é um motivo de orgulho, como o Diego falou, né? Nós somos brasileiros, né? Nós temos muito orgulho das nossas origens japonesas, mas nós temos, né, essa raiz nossa de ser brasileiro, de ter orgulho, né, de ser paulista, e eu vejo que a comunidade, ela trouxe muitas, muitas coisas, e uma das principais que eu vejo é essa parte realmente da educação, né? Como o Austin falou, né, que a comunidade surgiu através, né, das escolas, né? Então, eu vejo que hoje a contribuição da comunidade japonesa, né, no, na, na, na, na parte de educação é muito interessante, né?
2: Educação imprescindível, né, Vitor? Você trabalha com isso?
0: Exatamente.
2: Imprescindível hoje é uma marca também da cultura japonesa.
0: Principais marcas da cultura japonesa é a doutrina da educação, né? Além do respeito aos antepassados, né? Uma coisa que eu gosto muito na cultura japonesa é a questão da coletividade, né? Nunca pensar em você só como um indivíduo, mas como você, um indivíduo, parte de uma sociedade, né? Isso é fundamental.
2: Isso é difícil de ver nos dias de hoje.
0: Muito.
2: Joey, vou deixar então para você os últimos momentos desse programa. O que significa hoje ser um japonês? Vou colocar entre aspas, como você já disse, que se descobriu lá aqui no estado de São Paulo, e essa união dessa cultura, que coisa bonita, né? Que virou, mesmo sendo pincel de sushi.
0: Eu acho que, assim, a gente percebe que esses 18 anos, né, que a cada ano que passa, a gente vê, as crianças, você vê os jovens, o interesse cada vez maior, né, da comunidade não descendente, né, de estar se aprofundando mais, na cultura japonesa, querendo aprender a linguagem. Você vê lá, como eu fui para a Tóquio no passado, vê a quantidade de brasileiros que estão indo para lá para conhecer a nossa cultura, e ver cada vez mais integrado, né, pelos matsuris, que são os festivais, né, que tem a participação maciça mesmo da população brasileira, da cidade, da população brasileira, em todo o Brasil. Eu faço show desde o Pará até o Rio Grande do Sul. E todos, você pode ver que mais de 80%, 90% das pessoas que estão ali não são descendentes. Então, eu acho que esse legado que a comunidade tem deixado, que é educação, a filosofia, artes marciais, cada vez mais a gente vê que está se consolidando e chegou para ficar.
2: Educação, cultura, música, culinária, artes marciais, tudo isso é uma mistura de Brasil com o Japão. Arigatou! Muito obrigada a todos vocês, Joey, Vitor, Cláudio. Foi um prazer ter vocês aqui com a gente hoje falando sobre isso. E, gente, o Revista Leste termina aqui. Muito obrigada, arigatou, pela sua companhia. Amanhã tem mais, tá? Fique acompanhando tudo o que acontece no estado de São Paulo e no Parlamento Paulista pelas nossas redes sociais. Não esquece, tá? @AssembleiaSP. TV Leste.

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nada do governo estadual, embora tenha publicado um decreto dizendo que iria fazer o descongelamento, mas até agora nada. São mais de 5 meses de espera após a aprovação da lei. Lembrando que vários municípios já fizeram aqui no estado de São Paulo, né, o Tribunal de Contas do Estado de São Paulo, Tribunal de Justiça, Ministério Público, né, todo mundo fazendo já o descongelamento, tem município já pagando até o retroativo, que nós queremos também. Queremos descongela, né, o quinquênio e depois pagamento já do retroativo. Mas aqui em São Paulo, o governador, que na verdade fez parte, foi ministro do governo Bolsonaro, que concordou com esse criminoso congelamento, também há 2 anos atrás, 3 anos atrás, ele entrou com uma ação no Supremo Tribunal Federal para bloquear um parecer, para inviabilizar um parecer do Tribunal de Contas do Estado de São Paulo, que autorizava os municípios, 5 municípios aqui do Estado de São Paulo, cinco não, 2 municípios, e, consequentemente, haveria uma jurisprudência para o descongelamento geral em todo o Estado de São Paulo, como fez o Tribunal de Contas do Paraná, o Tribunal de Contas de Santa Catarina, onde houve autorização, houve uma interpretação aí sim correta da lei. E aqui em São Paulo nós tínhamos conseguido isso, no entanto, o governador entrou com uma ação e derrubou, né? Ele conseguiu revogar um parecer do Tribunal de Contas que autorizava o descongelamento. Isso há 2, 3 anos atrás, nós denunciamos aqui exaustivamente. Talvez por isso que ele esteja agora atrasando, né? Que ele concordou com o congelamento na gestão do governo Bolsonaro, que ele foi ministro do Bolsonaro, foi bancado aqui em São Paulo. Depois ele fez militância aqui no estado de São Paulo como governador, contra o parecer do Tribunal de Contas que liberava o descongelamento. E agora, lei aprovada, não tem mais saída para ele, mas ele está atrasando, dificultando aqui o descongelamento para os servidores. Então fica aqui a nossa denúncia, a nossa exigência para que haja o descongelamento imediato dos quinquênios, da sexta parte, enfim, do tempo do congelamento da pandemia e também o pagamento imediato do retroativo. Que o governador mande o projeto de lei aqui para a Assembleia Legislativa, como determina a lei 226, e nós, com certeza, vamos aprovar em caráter de urgência. E, por fim, quero aqui ainda confirmar que agora saiu já a publicação do acórdão de uma ação popular que nós ganhamos, o nosso coletivo Educação em Primeiro Lugar, está aqui no telão da Assembleia Legislativa, acórdão publicado no dia 15 de junho, nosso coletivo Educação em Primeiro Lugar, deputada federal Luciane Cavalcante, vereador Sérgio Genasi, e o nosso mandato aqui da Alesp, nós conseguimos vencer na justiça. Nós conseguimos derrotar, nós conseguimos revogar definitivamente a resolução número 97 de 2025, aquela resolução que tratava, né, da extinção dos contratos dos professores, categoria.

0: Uma responsabilidade gigante e também um prazer, porque hoje não existe nenhum público mais invisibilizado do que as crianças em situação de orfandade. E nos coloca numa responsabilidade gigantesca. A nossa Constituição Federal, no seu artigo 227, traz a única vez que a palavra prioridade e absoluta aparecem juntas. Na nossa Constituição inteira, na nossa responsabilidade de cuidarmos das crianças e dos adolescentes. E a nossa prioridade absoluta, ela fala sobre a família, mas sobre o Estado e a sociedade. E quando a gente olha para essas crianças em situação de orfandade, elas deveriam ser de fato a nossa prioridade absoluta. Elas são o lugar que a gente mais precisa investir nosso tempo, nosso dinheiro, nossa dedicação, para que elas tenham o melhor potencial de desenvolvimento possível. E infelizmente o que a gente vê não é isso. A gente vê uma situação muito distante na realidade, em que existe uma disparidade gigantesca em serviços de acolhimento excelentes e em serviços de acolhimento péssimos, uma disparidade em famílias acolhedoras que funcionam e crianças que não têm nenhuma oportunidade de ter nenhum vínculo familiar. Então, a gente tem um desafio muito grande também em minimizar essa desigualdade e ter a oportunidade de trazer esse atravessamento racial é fundamental para que a gente olhe realmente o que está acontecendo e busque soluções mais eficientes e efetivas. Então, para mim é uma honra poder estar aqui hoje escutando especialistas como a Angela, o Milton, Doutor Bellini, que a gente já teve o prazer de estar juntos antes, a Isabel, e cada uma e cada um de vocês que de alguma forma se dedica a essa causa. Quero cumprimentar nosso vereador também, a Paula, uma amiga querida, e dizer que a gente veio aqui não só apenas fortalecer a frente parlamentar, trazer a divulgação do edital, e o edital sendo um espaço em que a gente destina recursos de verdade para essa causa. Não existe política pública sem dinheiro, e que ele é só o primeiro passo para que a gente siga lutando para que o orçamento do Estado respalde essas práticas, mas que eu vim aqui também aprender com vocês. Então, muito obrigada pela presença e pela oportunidade de estar aqui hoje. Obrigada, Caio.
1: Obrigado, Marina. Obrigado, Marina. Reforçando aqui também a importância, como já disse, do seu mandato, que já tem a adoção como uma das pautas, e agora também somando aqui junto a essa frente parlamentar. Agradecer ao Clécio de Lima, representando aqui a Associação Bem Comum também, seja muito bem-vindo. Eu vou, antes de já, peço para o pessoal me ajudar aqui com o edital já aberto ali na nossa. Enfim, na televisão, para que todo mundo possa acompanhar. Esclarecendo que o edital, ele é autoexplicativo, basicamente, mas a gente vai fazer questão de passar aqui rapidamente um passo a passo para não ter nenhuma dúvida, né? Então, de cara, Bernini, Isabel também e Marina, fica à vontade, especialmente para poder comentar qualquer ato falho meu aqui. Depois eu quero que o Bernini e a Isabel deem uma palavrinha para a gente poder ouvir os nossos convidados. Mas o site é fpadocal, né? Adoção sem o cedilha.com.br e no próprio site, que já está aberto, você no finalzinho assim na barra de rolagem, você vai ter o preenchimento do edital. Vamos lá, deixa eu só. Ah, antes disso então. Valores. Chegamos a R$ 800 mil, então até aumentou a minha expectativa em relação aos valores, porque no ano passado, se eu não me engano, foram R$ 400 mil. Marina, parceiraça, então colocou o mesmo valor, então chegamos a R$ 800 mil nesse ano, ou seja, né, a ideia é poder atender mais e melhor as entidades que forem contempladas. Então nos ajudem também na divulgação, porque esse universo também às vezes ele acaba sendo muito fechado ali em copas, para poucas participando, e a gente quer que tenha mais pessoas participando. Então a gente vai fazer divulgação nas nossas redes sociais também, mas cada um tem conexão, né, com serviço de acolhimento, com entidades, eventualmente com prefeituras que já fazem algum trabalho sério sobre essa área também. Então, nos ajudem a fazer divulgação. Eu sinto sempre bastante falta das prefeituras, que às vezes fazem um trabalho sério no tema, acabam desconhecendo. No ano passado, a gente teve uma prefeitura, salvo engano, que venceu o edital nosso. Salvo engano, foi a prefeitura de Iperó. Mas foi a única a apresentar uma solicitação legal por parte das entidades. Ah, verdade, Mongaguá também. Foram duas prefeituras selecionadas. Mas, só reiterando, precisamos muito que vocês se envolvam para divulgar o edital. que chega a 800 mil reais em seu valor.

0: total dividido aqui, pela metade os valores apresentados pelo nosso mandato e da Marina. Pode passar. Aí quem pode participar é um leque bem amplo, né? Então, além do órgão público direto, né? A prefeitura, eventualmente universidades públicas também, autarquias, fundações e especialmente o terceiro setor, que é quem, na maioria das vezes, faz esse trabalho acontecer e aí envolve ONGs, OSs, OSCIPs, institutos e outras formas de pessoa jurídica. E dentre eles, né, são vários requisitos, pode passar também. Ah, não, volta lá então. Achei que tivesse. A gente fala muito, sempre de pessoa jurídica, e óbvio, mas é importante sempre falar que não basta ter um CNPJ para estar apto a receber recurso. A gente sabe que tem muita gente com muita boa vontade, até com trabalho sério, mas que às vezes acaba não tendo a documentação necessária para poder estar habilitado para receber recurso. Então também é uma fala, que às vezes é fria, mas é real. Assim, nem todo mundo está apto a receber.
1: E, Caio, acho que é importante explicar que não somos nós que definimos essas regras, que não
0: Sim.
1: somos nós que controlamos quais são os
0: E
1: documentos.
0: nem é só produção, né, mano? Para qualquer outro assunto,
1: Qualquer
0: o requisito
1: emenda
0: é o mesmo.
1: para o governo, a gente destina, a gente indica para o governo onde ele deveria pôr o dinheiro, onde ele deveria pagar. E o governo segue leis e regras de quais documentações eles precisam. Então a gente não tem flexibilidade nisso. A gente precisa seguir o que é possível, porque senão o governo não paga e a gente perde o dinheiro e a pessoa não recebe.
0: E às vezes, só para também ajudar num raciocínio que às vezes é mais objetivo, mas assim, às vezes é uma entidade séria que faz um trabalho legal numa cidade. Pô, vamos falar com o prefeito, com a secretária de assistência social do município, para que ele possa abraçar o projeto de vocês e depois fica mais fácil com esse dinheiro no município você conseguir tirar esse recurso público para a entidade que está ali. É muito mais fácil num convênio com a prefeitura do que com o Estado diretamente falando. Então, só uma sugestão assim a título de colaborar mesmo, porque senão a gente acaba tendo um número muito restrito de entidades aptas a receber os recursos. Sobre as inscrições também, né? Então, início hoje, a partir de agora, então do dia 18 ao dia 18 de junho ao dia 18 de agosto, está aberto o edital. Literalmente, se vocês abrirem agora no site ifpadocal.com.br, vocês vão poder já cadastrar um pedido. E aí a gente tem, no fechamento dessas inscrições, no dia 18, o Conselho Deliberativo, que nós vamos apresentá-los também, acredito que está ali, do dia 1º de setembro até o dia 30 de setembro. Então, o mês de setembro praticamente inteiro para que eles possam analisar cada um dos projetos e fazer análise a respeito do que foi solicitado e do que cabe também dentro dos recursos que nós disponibilizamos. E, enfim, a ideia é sempre atender uma quantidade razoável de projetos e que também os valores não fiquem tão pequenos a ponto de não conseguir fazer muita coisa. Então, a gente costuma atender aí 5 entidades, 6 entidades, a depender dos projetos, mas eu imagino que vai ficar mais ou menos dentro disso. E a gente avisa as entidades em novembro, né, as vencedoras do edital, e a gente formaliza isso publicamente na nossa última reunião aqui da Frente Parlamentar no dia 10 de dezembro também. Então, óbvio que está todo mundo convidado a participar ativamente aqui dessas próximas agendas que nós teremos. Aqui sim, as pessoas que de fato definem quais projetos serão selecionados. Que bom, somente um homem para, olha lá, 5 mulheres. Que seja assim. Então, a Jussara Marra, que eu não sei se está presidindo, mas estava presidindo a ANGAAD, está ainda presidindo a ANGAAD. Então, a Jussara, super querida também. A Jéssica, que é advogada e preside, né? Está presidindo a HESP. Então, também super parceira, sempre muito presente aqui nas nossas reuniões. Nosso querido Berlini, que é o braço executivo aqui do nosso trabalho, sempre me ajuda com convidados, me dá sugestões. A Isabel, querida, que também está super presente, sempre, e também representa a ANGAAD nesse núcleo, preside um grupo de apoio lá em São Vicente. E aí sim, Renata Ferrarese, que trabalha com o nosso mandato, e a Verônica, que aí está chegando aqui, representando o gabinete da Marina. E até as duas ficam na responsabilidade de poder nos auxiliar, eventualmente, se uma entidade tiver com algum problema de documento, que a gente possa auxiliar, que dê tempo aí nesse curto espaço de tempo para a gente eventualmente apresentar uma utilidade pública estadual, que agora o Estado está fazendo algumas exigências. Então, as duas ficam como parceiras para poder auxiliar eventualmente as entidades. Tem um e-mail também, né? Ah, aí sim, o formulário.
2: Caiu.
0: Por favor, Berlini.
2: Importante dizer que nem o deputado Caio, nem a deputada Marina têm gerência sobre a escolha de qualquer projeto desse. São só nós seis é que vamos escolher. Depois, obviamente, a gente vai avisá-los das entidades que ganharam, né, que são vencedoras do edital. Mas eles não têm nem voto.
0: Sim.
2: Né, para escolher qualquer projeto que seja, só o Conselho Deliberativo mesmo.
0: Sim, e nem participamos das reuniões, efetivamente, que vocês fazem, então, super, assim, liberdade total, independência para vocês poderem escolher os melhores projetos, entidades que a gente nem conhecia já venceu o edital, entidades que são parceiras, às vezes, acabam ficando de fora, e faz parte do jogo também, né? E aí é legal que também as entidades... respeitam e percebem que é uma coisa real, verdadeira, e tanto que continuam participando. Então, aí o formulário, né, que como eu disse no começo, é autoexplicativo, basicamente ali nome da instituição, CNPJ, dados básicos de quem, nesse caso, preside ou faz o contato pela entidade, e lá embaixo, talvez, ali um documento essencial que, por vezes, acaba sendo o motivo das entidades não estarem habilitadas, né? Que é o tal do CRCE, que é o Cadastro de Regularidade de Entidades do Estado. Vai, basicamente isso. Então, a Certificado de Regularidade de Cadastral de Entidades. Esse documento é basilar aí, porque ele reúne todos os outros documentos que são necessários, e aí mora sempre um problema para as entidades, porque até para emitir o certificado, o Estado está demorando mais do que demorava há alguns anos atrás. Então, se vocês têm uma entidade, estão nos assistindo eventualmente, então já faça essa solicitação, de repente faz contato com o gabinete da Marina, com o nosso gabinete, para a gente poder apertar lá o órgão do Estado que é responsável por emitir esse certificado. Porque sem ele, infelizmente, a tua entidade não está habilitada a receber o recurso, porque nós estamos falando de emendas impositivas, que estarão no orçamento do Estado, né? Então, não é emenda voluntária que o governador pode pagar ou não, a depender dessa ou daquela votação, é uma emenda que o governador é obrigado a cumprir. Aí sim, também, os detalhes do projeto, que é o nome do projeto, a descrição do projeto e o valor que vocês apresentam para que esse projeto possa ser executado. Ali também, normalmente, fala a quantidade de beneficiados. Eu vou só trazer alguns exemplos, assim, não sei se Berlim e Isabel têm alguma lembrança, mas nós tivemos já capacitação de funcionários de serviço de acolhimento, tivemos também alguns casos de aquisição de equipamentos para serviço de acolhimento, que mais? Infraestrutura, que mais, Bel?
3: Posso citar um evento que eu, Berlim, estivemos presente, Hanna também te representando, em Mauá.
0: Boa.
3: No final do mês. Foi um grande
0: maravilhoso
3: evento. Maravilhoso. Então, isso nos motiva.
0: O que foi o evento? Aqui. Conta aí para a turma.
3: Um evento para toda a rede, não estava só a rede da saúde ali, né? O Mauá conseguiu envolver, para você ter ideia, um teatro lotado. Né? Então, isso foi uma grande alegria, o meu sonho de consumo, copiar e colar, né? Então, a gente presenciando aonde está sendo investido o recurso.
0: Sim.
3: Da emenda, né? Então, foi uma grande alegria, parabéns, as meninas estão aqui, foi um belo evento mesmo. E que venham outros como esse, que é um evento sobre a entrega voluntária, né?
0: Exatamente.
3: A entrega das gestantes que manifestam o desejo de entregar o seu bebê.
0: Importante então, falar que além do evento, né, Bel, também materializando, assim, além do ato. Sim. Em si, depois, quantas placas... 70 placas em todos os equipamentos de saúde de Mauá, orientando as gestantes sobre um direito que ela tem da entrega voluntária. Então, além de tudo também, para além da capacitação, da informação também, um legado que fica aí para sempre, né? Então, parabéns às meninas que fazem um trabalho
2: placas,
0: muito incrível em Mauá.
2: Que saíram, né, aqui de iniciativa da Frente Parlamentar de Adoção.
3: E não foi somente nas unidades de saúde, né? Elas conseguiram envolver outros equipamentos. Então, estão de parabéns. A gente viu ali aonde o recurso foi direcionado, né?
0: Então, alguns exemplos do que pode eventualmente ser solicitado e também que tenhamos mais ainda criatividade para outras pautas importantes. Aí, dúvidas e questionamentos... se caso alguma coisa que eu deixei de falar aqui e tal. Então, também seguindo a mesma linha do site, né? fpadocal@al.sp.gov.br para qualquer ajuste fino que possa ser feito, tirar alguma dúvida que a gente não tenha falado, ou mesmo se não conseguir contato no gabinete direto aqui sobre, ah, eu estou com um pedido lá no estado para atualização do CRCE, que não está rolando. Pode eventualmente mandar também para esse e-mail, a gente ajuda a apertar o estado para que isso possa acontecer. Acho que basicamente é um tira dúvidas mesmo geral. Esse é o site, então está no site agora, quem tiver aí com o celular aberto vai chegar nesse site, aí está descendo a barra de rolagem, né? Onde é que está a inscrição? Ah, no finalzão, ó. Então no final, esse mesmo formulário enviou, você recebe depois um e-mail confirmando o envio, então acho que muitos aqui já participaram e eventualmente quem está acompanhando a gente aqui pode ter participado também já, então nós não vamos mudar, só agora temos um valor maior, então que a gente consiga envolver mais pessoas. Marina tinha falado também sobre, né, sugestões e que podem estar dentro da família acolhedora, né, Marina? Não sei, só reiterando, assim, envolve o tema adoção como um todo. Então, eventualmente uma prefeitura que está querendo, sei lá, reforçar o serviço de família acolhedora ou que não está conseguindo implantar no seu município por falta de capacidade ali da turma da secretaria, que não conhece bem como é que funciona, existe um custo desse projeto, eventualmente esse edital pode contemplar esse tipo de tema, que nem sei quantas, mas a gente pode até depois pesquisar, mas são poucas cidades no estado que fazem esse tipo de serviço, né? São as cidades maiores, mais estruturadas normalmente e tal, então para cidades menores também pode ser eventualmente uma sugestão aí de tema.
2: E nós temos um projeto de lei.
0: Temos o da Marina, temos um nosso também. Esse tema já foi bastante debatido aqui na Assembleia, né, Berline? Por conta de um projeto de lei que foi aprovado aqui à época também, e à época também a gente conseguiu o veto do projeto, mas tem projetos tramitando sobre esse conceito de família acolhedora e até a obrigatoriedade do Estado em colaborar para que essa política pública possa estar permeada em todos os cantos aqui. Acho que sobre o edital, eu diria que é isso. Mais alguma sugestão? Não sei, alguém tem mais alguma colaboração sobre ele? Então é isso, espero que então, a partir de agora aqui está aberto aí para que vocês possam cadastrar efetivamente o pedido. E fica essa sugestão, para que caso a documentação da entidade não esteja apta ainda, pô, vamos lá, bate na porta do secretário de assistência social, do prefeito eventualmente, cidades menores acaba tendo mais acesso, para o prefeito abrigar o projeto e depois fazer em repasse de convênio para vocês, sabe? Não há nenhuma resistência sobre isso. Então, uma sugestão aí que a gente já fez, eu participo, eu coordeno um outro edital e por vezes também as universidades abraçam um projeto de uma associação que também tem mais facilidade ali em receber recurso público. Eu diria que é isso. Então, mais uma vez, agradecer aqui a Marina pela parceria. E aí,
1: acho que por fim, só qualquer dúvida, nossos mandatos estão à disposição. A ideia é que a gente leve para o máximo número de pessoas possíveis para ser cadastrada.
0: Exato, os grupos de apoio, né? Pô, os grupos de apoio que também cada vez mais estão tentando aí se formalizar, mas os que não conseguiram ainda, de repente, encontrar uma entidade que possa ser parceira, ou eventualmente a prefeitura ser parceira e apoiar o grupo. Enfim, eu sei que nem em todo lugar dá, tem prefeitura que não quer, que já faz o serviço e acho que está resolvido, mas existem casos e casos que a gente consegue orientar. Dito isso, acho que a gente pode passar para o tema central aqui da reunião de hoje, que é, né, o nosso tema, a cor da espera, raça, infância e adoção. E eu já quero convidar aqui para começar, né, a nos brindar com a sua fala. Mais uma vez agradecendo, Ângela, pela gentileza de estar aqui conosco. Um prazer enorme poder te receber aqui. Sinta-se literalmente em casa. Para a gente é uma honra muito grande. Esse tema é um tema que por vezes já foi falado, nós já tínhamos a ideia de poder trazer alguém e ter você aqui é motivo de muita satisfação para todos nós. Por favor, a palavra é sua.
4: Boa tarde.
1: Boa tarde.
4: A apresentação já está feita, eu já estou em casa, porque isso aqui é uma assembleia legislativa, né? Então eu estou em casa, me sinto bastante à vontade e quero começar agradecendo pelo convite. Agradecer pelo convite para falar sobre um tema que é extremamente importante e também assinalar que tem muita gente, né, falando sobre racismo e falando sobre adoção no Brasil e no mundo. E nós, o grupo Racismo e Adoção, a gente se propõe a discutir a intersecção entre o racismo e como isso se perpetua nos processos de adoção. Essa é a nossa proposta e por isso nós viemos e aceitamos o desafio para a gente fazer esse debate da maneira mais honesta, mais correta, e que os meus ancestrais me protejam, em especial as minhas que vieram antes de mim, e que eu possa falar da história do meu povo com bastante respeito. Nós somos o grupo Racismo e Adoção, ali estamos nós somos três pessoas, doidas, lindas e lutadoras. Então é o Éden, né, que 300 milhões de coisas ele faz. Além do mais, ele é engenheiro, ele é especialista em comunicação e pai por adoção. A Cecília, que também manda um abraço, mas não está aqui hoje porque ela tem outras questões. E também é assistente social, 300 milhões de coisas e mãe por adoção. E Ângela Lima, né? Como diz Lélia Gonzalez, as mulheres pretas precisam ter nome e sobrenome. É por isso que eu sou Ângela Maria Lima, porque ela diz que se a gente não tiver nome, qualquer colonizador bota um nome na gente. Então, eu sou, por isso que eu boto meu nome inteiro, assim. E, além do mais, sou 300 milhões de coisas, baiana, mãe por adoção e socióloga. Quero agradecer ao deputado, acho bastante ousadia colocar esse tema para ser debatido, porque tem muita gente debatendo. Debater do ponto de vista dessa intersecção e as mazelas que isso causa a crianças e adolescentes, eu acho que é se propor a fazer esse debate, né? Quero agradecer a Marina também, deputada, por estar junto e por estar apoiando esse debate. Nosso produto principal é discutir o processo que invisibiliza secularmente crianças e adolescentes negros. E aí a gente convida a sociedade para esse debate, para como as pessoas podem interferir para quebrar essa lógica, né, interferir nesse processo. Por isso que o nosso objetivo principal, além de tantas outras coisas que a gente discute, é trazer o Sankofa, é olhar o passado, né, ressignificar o presente para a gente construir esse futuro, com base nesse novo tempo onde crianças e adolescentes, em especial crianças e adolescentes negros, têm seus direitos garantidos, como manda a Constituição, como manda o ECA. Né? A gente tem o nosso principal produto, é um curso, que é um curso de 10 aulas, é um curso online, a gente começou presencial, mas agora o curso é online, nós já estamos na 7ª turma desse curso. Né? E esse curso, esses são os nossos principais objetivos, que é recuperar esse processo histórico, né? Então, a gente faz todo esse processo histórico a partir dessa invisibilidade, discutir a questão da romantização, né? Desmistificar essa romantização da adoção. Né? A gente tem um programa muito centrado nessas discussões. Então, a gente, vocês podem acompanhar através da nossa rede os nossos produtos. Né? Além do mais, a gente tem uma roda de debate que a gente vai, é um aprofundamento, é uma formação permanente do curso. Então, a gente tem um curso fechado, é um módulo do curso, o curso é um módulo de 10 aulas. Além disso, para quem não está no curso, para quem se interessar, a gente tem uma roda de debates que acontece, né? Ela é mensal e aí a gente abarca outras temáticas e outros debates, mas sempre fazendo essa intersecção. E esse produto, e esses produtos estão sendo materializados em um livro que nós estamos escrevendo para contar e para que chegue em outros lugares, né? Em breve, a gente não sabe quanto breve, escrever é meio difícil, mas em breve ele vai acontecer. E aí nós chegamos e nós recebemos o convite para falar sobre a cor da espera, né? E esse é o tema, falar sobre a questão da invisibilidade, raça, infância e adoção. E a gente ficou se perguntando, quando a gente vinha para esse encontro, quando a gente fala sobre a cor da espera, é a espera do quê? De qual espera estamos falando? A espera da permanência da criança na sua família de origem, com todos os direitos que ela tem garantido pelo ECA e pela Constituição? É a espera no sistema de acolhimento? É a espera por vida melhor? As palavras, às vezes, elas vão passando e a gente gosta muito de fazer esse debate sobre o que elas realmente estão nos dizendo. Elas estão lá, como diz Paulo Freire, mas a gente tem que entender o que tem entre as linhas, né? E quando a gente fala de crianças e adolescentes negros nos sistemas de acolhimento, então aí você fazer todo esse discurso, essa discussão sobre a questão de raça, da estrutura racista que sustenta o Brasil, né? A gente precisa realmente ter coragem de enfrentar esse debate sem a gente ser injusto com a história das nossas crianças e adolescentes, né? Lembrando que o Brasil passou por um processo de escravização de mais de, 350, a gente fala de 400 anos, porque a gente chegou até agora, né? E aqui a escravidão foi a instituição econômica e política mais longa e mais violenta da história brasileira. Então, não dá para a gente falar de espera, raça, criança e adoção sem a gente lembrar, né, das consequências e das marcas disso nas crianças e adolescentes que estão em sistemas de acolhimento e das crianças que vão para a adoção, né? E se é um país fundado numa estrutura racista, sustentado, que sustenta suas relações nessa estrutura racista, a gente tem que se perguntar. E, às vezes, sempre nos cursos a gente tem uns mal-estar, assim, porque a gente diz, somos todos racistas. Se somos formados nesta sociedade, que ela é fundada no racismo, somos todos racistas. Alguns produzem e outros reproduzem, né? E é com esse olhar que a gente olha para a invisibilidade dessas crianças e adolescentes negros, os que estão acolhidos e os que não estão acolhidos, né? A gente sabe, a gente não vai se alongar nisso, isso está nos livros de história, mas a gente sabe em que condições foi formado o Brasil. Então, assim, por isso a gente traz esse recorte para discutir essa questão dessa espera e dessa situação dessas crianças, que aí depois esse povo vai chegar num processo de abolição, uma abolição inacabada, né? Uma abolição que não é uma abolição inclusiva, ela é uma abolição excludente, e a ponto de hoje a gente saber que pior que o 12 de maio, só o 14 de maio, né? Que, como a gente diz, a gente, o povo negro, até o 12 de maio tinha-se a senzala, e no 14 de maio nem isso se tinha, né? E essas questões históricas do Brasil, e por que que a gente está falando nisso, para a gente lembrar que durante todo o século XX, o mito da desorganização familiar vai pesar muito sobre as famílias empobrecidas. Eu nem gosto da palavra de famílias, da expressão vulnerável, né? Porque vulnerável, a gente tem tantas vulnerabilidades, mas no caso das famílias pretas, periféricas, são famílias pobres, famílias despossuídas. E essas famílias, né, a gente tem ali a primeira imagem à direita, que é do contador de histórias, né? Esse filme, quem não viu, veja. Mas vê com lenço, vê com a caixinha de lenço junto. Porque é isso que fala das nossas crianças e adolescentes acolhidos, e o mito de que essa família é incapaz de proteger essas crianças, né? Então, assim, às vezes a gente, família por adoção, eu sempre digo que as famílias por adoção, eu posso falar disso porque eu sou uma mãe por adoção, ainda bem, a gente sempre se considera as melhores pessoas do mundo, né? Nós somos família por adoção, são as famílias perfeitas, e as demais todas são incapazes, né? E são desorganizadas, e são desestruturadas, né? Como se isso fosse um pré-requisito para ser pobre, né? Então, assim, a gente pensar como isso foi marcando a história da adoção, desde a Idade Média, desde as páginas do rei, né? A gente vai ter uma história muito longa sobre isso, até chegar nesse processo dessa desorganização, né? A ponto de termos passado mais de 130 anos da Lei Áurea, da tal abolição inacabada, né? E a gente viver no Brasil um sistema que permite, uma sociedade que aceita que a cada 4 horas uma pessoa negra seja morta pela polícia brasileira. Esse é um dado de 2022, a gente não inventa números, né? Dizem que as ciências sociais precisam dos números para dizer que eles são verdadeiros. E para dizer que a cada 23 minutos um jovem negro é assassinado. E a gente sempre se pergunta, se fosse um jovem de pele branca, será que a sociedade brasileira aceitaria com tanta naturalidade? Será que a sociedade brasileira saberia desse dado? Porque, por via de regra, a sociedade nem sabe dele, né? E quando nós terminarmos esse encontro hoje, mais ou menos 6 jovens terão sido assassinados pelo Estado brasileiro, né? E a gente continua aqui falando de belezas, né? A gente tem a quarta política de encarceramento maior do mundo. A gente vitimiza toda a população negra, desde o ponto de vista do não acesso, né? Até o ponto de vista de políticas às drogas, para justificar o aprisionamento, né? E aí a gente faz uma relação meio dolorosa quando a gente pensa em meninos que ficam no sistema de acolhimento até os 18 anos e o sistema de encarceramento, onde eles se aproximam, onde eles se separam, né? Isso não é, A gente não vai dar a resposta, mas a gente faz a provocação, a gente quer discutir isso, a gente quer que a sociedade brasileira discuta isso, né? E pensar quem são essas crianças e adolescentes, né, que esperam. Quem são as crianças e adolescentes acolhidos e quem são suas famílias de origem? A família de origem, a família da protagonista do contador de histórias, que deixa o filho lá e nunca mais ela vai conseguir vê-lo, por vários motivos, mas todos os motivos nunca são da vontade dela, né? Ela gostaria de poder vê-lo sempre, todos os dias, né? Então, a gente pensar, quando a gente pensa nessa espera, né? A espera dessas crianças, as crianças que esperam, adolescentes que esperam, as famílias de origem que esperam por melhores condições para que possam ficar com seus filhos, né? E a gente sempre, quando a gente olha os dados de novo, a gente vê que a maioria dos motivos para acolhimento, o primeiro, ali tem 500 milhões, tem desde falta de creche até, mas o primeiro é negligência. Esse é o dado que aparece primeiro na pesquisa, primeiro na tabela. Ele é o dobro do segundo item, né? E aí a gente sempre se pergunta, negligência de quem? A quem? Quem está chamando esse debate para responsabilidade, de novo, as palavras, né? Negligência. Quem é o negligente? É a família de origem? São os grupos de apoio? É a sociedade em geral? É o Estado? Quem é o negligente? Porque a Constituição diz que não se pode destituir uma família em função da pobreza. A gente tem que cumprir a Constituição. É o que dizem, é o que nos ensinam. Por que, então, a maioria das crianças que estão em sistema de acolhimento é em função de pobreza? Por que a gente aceita isso? Né? E quando essas crianças esperam no sistema de acolhimento, elas ainda têm uma diferença de tratamento até pela negligência de afeto. A gente estava conversando outro dia e uma pesquisadora falava, né? Nem quem pensou no ECA acreditou que precisasse se fazer uma correção para dizer que as crianças acolhidas são merecedoras de afeto. Ninguém pensou nisso. Que é tão absurdo. Se o Estado pega a criança, o adolescente, para proteger, ele tem que proteger na integralidade. Até porque a gente, enquanto sociedade, diz que a família de origem não dava conta. É por isso que a gente bota a criança no acolhimento. E a gente não consegue oferecer nem afeto. Nem afeto. As pesquisas, felizmente ou infelizmente, já nos mostram que as crianças brancas, as crianças de pele branca, ou as crianças de não pele pretas e pardas, são as mais arrumadinhas para as visitas. Elas recebem mais carinho das cuidadoras. Elas podem ficar com seus cabelos soltos, porque elas não são provedoras de piolho. Existem muitas pesquisas, felizmente ou infelizmente. Felizmente, porque existe muita gente séria pesquisando sobre isso. Infelizmente, porque a gente tem que se deparar e ver que tipo de sociedade nós somos, né? Quando a gente pensa na estrutura do sistema que julga os processos de destituição e os processos de acolhimento e os processos de adoção, e a gente olha a cor da pele dos juízes, psicólogos, assistentes sociais, são maioria absoluta de longe, até pela própria estrutura, porque a população negra demorou muito para ter acesso a estudo, etc, etc, etc. De longe, são pessoas não negras. Os meninos, o deputado acabou de dizer, a maioria absoluta, os dados falam que estão em sistema de acolhimento, são negros. Mas se eu que julgo o caso, não sou, se eu não tenho essa ancestralidade, se eu não me identifico com essa história, a possibilidade desse julgamento ser contaminado por um viés racista é alto, altíssimo. Altíssimo. Né? Por isso, olhando a história, estudando, pesquisando, a gente pesquisa muito, Eden? A gente está há muito tempo pesquisando esse assunto, a gente, e com muito cuidado, a gente afirma que a adoção é filha da pobreza, neta do racismo e bisneta do capitalismo. A adoção não existiria sem essa estrutura que hierarquizou, objetificou e desumanizou todo um povo. A gente não chegaria no que a gente está chegando hoje, né? E aí, a gente volta naquela fala muito conhecida no movimento de adoção. A conta que não fecha, né? Mas se a gente não atacar as causas raiz do problema, as crianças empobrecidas, entretecidas, abandonadas, elas vão chegar. Elas vão continuar chegando. Né? E isso interessa a quem? Eu acho que fala muito mais mal de nós, enquanto sociedade. Nós somos a 10ª economia do mundo, senhores. A gente não precisa ficar com inveja da Noruega para dar qualidade para os nossos meninos e adolescentes. Né? E a gente, isso fala muito mal da sociedade brasileira. Mais mal da sociedade brasileira do que das famílias de origem. Né? E aí, alguém pode nos perguntar, mas você é mãe por adoção? Vocês são de um grupo que os três são famílias formadas por adoção? Não parece incoerente? E aí, se alguém nos perguntasse por que a gente milita na adoção, é para que não haja mais necessidade de adoção. Exceto aquelas previstas no ECA, as necessárias, as extremamente necessárias. E a gente sempre afirma, né, que a gente pode falar disso com muita tranquilidade, porque nós olhamos para as histórias dos nossos filhos que chegaram para a gente por adoção, nós três, Cecília, Eden e eu, e a gente sabe um pouquinho, mas é muito pouco, o tamanho da dor do que é ser adotado. É um buraco que eu, mulher preta, não sei o que dói mais. Se é o racismo ou o abandono. Eu ainda estou tentando. Por isso a gente está sempre fazendo essa intersecção entre gênero, raça e classe. Estamos querendo discutir essa questão com muita seriedade, convidar todo mundo que se preocupa, que se interessa pela questão de criança e adolescente e que considera que o racismo é crime. Ele é crime na legislação e ele é crime do ponto de vista ético e moral. É crime. Né? Nossa próxima turma a gente começa em agosto, as inscrições estão abertas. E a gente gostaria de ampliar esse debate, a gente não está concorrendo a nenhum, ao edital, a gente nem tem condições, porque nós nem temos nem CNPJ, nós nem temos nada, nós não estamos concorrendo ao edital, a gente veio aqui realmente só para contribuir com esse debate, né? Mas a gente quer levar essa discussão para a sociedade toda. Nos convidem, façam projetos nas prefeituras, nas empresas, nas escolas, que a gente vai. Muito obrigado. É isso.
0: Obrigado. Bom, obrigado, Ângela. Fala potente. Obrigado pela sua participação. Não sei se essa sua apresentação ela fica disponível. A gente está no YouTube, mas se depois puder disponibilizar também, é sempre legal para a gente poder disparar para os grupos, para a gente poder ter mais, democratizar essa informação. Prazer enorme ter você aqui conosco. A gente deixa para o final algumas intervenções aqui, então eu vou pedir que o Milton possa já se organizar. Já apresentei o Milton, mas quero reiterar aqui que é pedagogo pela USP, coordenador executivo da Coalizão Nacional Orfandade e Direitos, instituição que atua pelo direito de crianças e adolescentes à convivência familiar e comunitária. Milton, obrigado também pela presença, um prazer poder ter você aqui nesse dia importante para a gente.
5: Eu agradeço, boa tarde a todas e todos. Que sorte, hein, falar do lado da Ângela. Nem eu previa isso, e quero agradecer também então ao deputado Caio, à deputada Marina, que tem sido agora, né, bem acompanhada, e o contrário também é verdadeiro, mas eu vou ficar com a primeira. Tem sido uma aliada muito, eu diria, sensível e competente, e eu dizia num grupo, e muito disciplinada, né, e aí incluindo o mandato, toda a equipe do mandato, em causas que são difíceis, né? Exigem uma certa disciplina, exige uma certa tolerância à falta de audiência, porque são temas difíceis, sobre os quais as pessoas acham que sabem muito, que na verdade esconde um conjunto grande, né, de complexidades, e que mobilizam também muito sofrimento. Então também não são temas que as pessoas querem enfrentar de um jeito tranquilo, né? Sistemático, como foi dito aqui pela Ângela. Então, quero agradecer a todos nesse sentido e dizer que, quando nós recebemos o convite para compor essa mesa, nós pensamos assim, a política é uma coisa linda, a política que a gente está tentando demonizar, ela é uma coisa magnífica, porque ela é a única saída para uma sociedade não se destruir. E alguns estão tentando nos dizer que é justamente a política que irá nos destruir, e propondo a não política, que é, nós sabemos o nome, eu não vou dizer o nome, como se fosse aquele do Harry Potter, que você não nem diz o nome que é isso, né? Quando a gente diz que a política deve ser suspensa para alguma coisa ocupar o lugar dela, porque os debates, os conflitos são ruins. E a gente está vendo o oposto, né? E por que eu achei interessante como a política é linda? Porque a Coalizão Orfandade de Direitos, ela nasce muitas vezes para explicar para a sociedade que orfandade não gera demandas de adoção. Ela não produz estoques para a adoção. E que isso precisa ser muito bem explicado. E obviamente que ao falar de estoque já vai aqui na palavra uma crítica, muito na linha do que nós ouvimos, quer dizer, uma parte desse esforço de proteger as crianças escamoteia, sim, processos de exclusão, a gente precisa falar sobre eles, justamente para chegar naqueles que efetivamente se beneficiariam desses processos. Então eu vou fazer uma fala dialogada e vou reduzi-la, pelo que eu entendi, eu tenho 20 minutos, é isso?
0: Fique à vontade.
5: Vou me manter neles. Pensei em atualizar um pouco mais a questão da orfandade, depois conectar com a questão de adoção, aproveitar então para apresentar essa causa, que é uma causa realmente, é a mais antiga da luta de crianças e adolescentes no Brasil, e ao mesmo tempo a mais recente. Por que ela é mais antiga? Porque A primeira violência que as crianças e adolescentes viveram no Brasil, que naquele momento era só o nome do pau-Brasil, ou seja, na Terras Brasilis, foi justamente a violência de ter seus pais assassinados. Num primeiro momento, eles foram assassinados pela cobiça, no próprio trânsito transatlântico, nos navios, e ainda não estou falando dos navios com os escravizados, eu estou me referindo aos navios com os navegantes, os pesquisadores das terras a explorar. Nós estamos falando aqui do século XIV, XV, né? Os experimentos no mundo inteiro, mas no Brasil em particular. Então, nessas viagens de exploração, homens, a maioria homens, né? Quase a totalidade de homens, tem pouco registro de mulheres, morriam no caminho. Só que eles tinham famílias nas suas terras de origem, nas ditas metrópoles portuguesas, holandesas, inglesas, francesas. E essa morte se dava em trânsito. Quando eles chegavam já mortos, alguma providência devia ser feita para cuidar dos seus vivos, da sua esposa, da sua família e dos seus filhos que lá ficaram. É aí que nasce, na verdade, o primeiro esforço conhecido de proteger crianças, efetivamente. Então, a proteção das crianças e dos adolescentes, ela é fundada com a proteção dos órfãos, a ponto de nascer um ramo especializado, vamos dizer assim, clássico no direito, que era o ramo da orfanologia, né, dos estudos orfanológicos, que tentava enfrentar esse desafio. E é bom lembrar que nesse desafio a morte do homem era um problema, a morte da mulher não. Então a morte do pai era um problema. E por que ela era um problema? Porque a morte do pai, desde sempre, Engels e outros provaram isso, ela instaura um desafio. Obviamente, a partir da invenção da propriedade privada, o desafio da herança. Então, a morte do pai cria um processo, um problema administrativo. O que fazer com os herdeiros? E o que fazer com a herança? E, no primeiro momento, como proteger a herança da mãe e da mulher, que não é confiável, no século XV, XVI, XVII, XVIII, até o final do XIX. Até o último quarto do 19, a tutela da criança vai ser passada sempre numa condicionalidade dessa mãe viva, se ela viva for, para alguém que investiga a sua integridade, para que ela não dilapide o patrimônio daquela criança em orfandade, e quando não há, obviamente, nem pai nem mãe, na ausência de ambos, um tutor pleno de direitos e etc. A ponto das mães, no século XV, XVI, XVII, terem que pedir autorização para o tutor para coisas muito modestas para cuidar dos seus filhos. Comida, roupa, poder viajar, trocar a roda de uma carroça, comprar um cavalo, desde que ela justificasse que aquilo não era uma tentativa de vaidade, de dilapidar o patrimônio. Estou falando de mulheres brancas, não empobrecidas, europeias, na maioria das vezes, ou já aqui nessa mistura que se deu no Brasil. E aí sim, a primeira orfandade que a gente poderia chamar de genocida, pela escala, foi a orfandade indígena, obviamente. Quer dizer, os indígenas são, todo mundo sabe que na cosmologia, no modelo societário, na filosofia tradicional indígena, a própria noção de orfandade ela é muito diferente do que nós consideramos, porque diferente do que nós falamos quando queremos convencer alguém de que a gente precisa ter uma rede de proteção, é aquela máxima bastante conhecida, né? Preciso de uma aldeia inteira para cuidar de uma criança. A gente adora citar isso é inspirador, mas na prática, a gente vai falar disso, a gente faz muito pouco disso, mas os indígenas não, eles fazem bastante. E é por isso que o conceito de orfandade numa comunidade tradicional indígena, ela não tem muito sentido, porque as crianças não pertencem apenas, primeiro, elas não pertencem aos seus pais, e elas, de fato, são membros de uma comunidade de cuidados, uma comunidade de aprendizagens. Então, há uma relação em que, apesar de existir, sim, uma referência de genitores, há, sim, esse marcador, né, de quem deu origem a quem, a responsabilidade por educar, por proteger e preservar a vida, por ensinar, é comunitária. Portanto, na morte de um membro daquela comunidade, seja homem ou mulher, há um dispositivo cultural de proteção automática, contínua no tempo e persistente dessas crianças. É, mesmo assim, efetivamente, pela quantidade de mortes, homens, depois muitas mulheres e todo tipo de violência, essas crianças viveram situações que inclusive desorganizavam esse cuidado comunitário. É só lembrar que esse cuidado comunitário supõe a presença de força de trabalho capaz de garantir a subsistência daquelas crianças. E essa força de trabalho, ao ser destruída pelos processos de dizimação coletiva, o genocídio, a própria experiência de ser criança foi bastante alterada, porque a brincadeira diminuiu, teve que aprender a pescar muito antes, a amamentação também foi interrompida, e uma série de processos numa comunidade dilapidada, com seus membros adultos, por exemplo, homens, caçadores e pelo menos protetores, mesmo que houvesse também esse trabalho entre as mulheres, bastante reduzida. Então não foi uma experiência simbólica secundária, ela produziu chagas muito pouco documentadas, muito pouco documentadas. Porque, inclusive, uma certa ideia desses mal-entendidos, né, dessas visões ingenuizadas, romantizadas, de que ali, então, esse tipo de sofrimento não teve lugar, porque rapidamente a comunidade indígena se reorganizou e o cuidado brotou da árvore do saber cosmológico. Não, não foi isso que aconteceu, né? Agora, na sequência, se instala, e obviamente, assim como vai acontecer depois, essa documentação, obviamente, não existe. Não há documentação dessa relação parental, não há documentação dessa orfandade. É muito difícil. Você tem relatos, literatura e tal. Com a escravização negra, isso também ocorre, de novo, já no translado, ou seja, é um translado marcado pela morte já desse homem e dessa mulher negra, muitos assassinados no local de sequestro, no local de origem. Essa é a história, por exemplo, clássica. Eu sempre esqueço o nome da autora, lembro o nome do livro, é uma vergonha, né? Mas, enfim, é pior que. É menos ruim do que não lembrar de nada. Do Defeito de Cor, para quem está lendo, já leu, é Ana Maria Gonçalves, nossa querida Ana. Ela efetivamente começa a história dos Beges, ali, daquelas irmãs, com um assassinato dos seus pais, por um regime de encomenda de escravizados. Então elas já embarcam em orfandade no navio explorador, e orfandade, então, primária bilateral. Então, para dar o conceito, primária bilateral, ela pede pai e mãe. Primeiro o pai, alguns minutos depois, mãe. E depois, alguns dias depois, orfandade secundária bilateral, ela perde a avó e chega aqui sozinha, porque ela também perde a irmã. E eu não estou dando spoiler, essa é a parte mais fácil do livro, então ninguém vai deixar de ler porque eu contei essa história. Eu só estou dizendo que essa foi a razão dessa, de trazer essa bibliografia, no caso aqui é literatura. Então, a chegada dessas crianças, então, muitas vezes já se dava numa condição de orfandade, o que também contraria o nosso senso comum, porque o nosso senso comum vai dizer que as tribos ou povo negro, raramente se fala povo, né, mas enfim, os escravizados não tinham família, eles não tinham noção de família. Por isso que era fácil dominá-los, por isso que eles eram separar. O que a historiografia está questionando isso, né, de que, na verdade, sim, tinha uma noção de laços de família, também muito mais comunitarizada do que a que a gente tem até hoje, mas já bastante definida em termos de laços, de genealogia, etc., de ascendência e descendência. Então, essa orfandade também era vivida como orfandade real, na chegada, né? Então, no sequestro, no translado, na chegada. E essa criança que então vai se desenvolver, vai virar um adulto, quando ela forma a família ou entra no regime de reprodução mecanizada da reprodução de crianças, ela também vai perder os pais, porque os pais vão morrer por exaustão ou por violência de todo tipo ou por resistência, porque alguns vão morrer por resistência, não só pelo sofrimento, pela superexploração. Então ela também vai viver essa condição de orfandade. E aqui é muito interessante como os registros também vão sumir. Porque não há. Aqui o argumento é não se registra coisas. Uma coisa não gera outra coisa. Uma coisa gera uma coisinha para ser explorada. É quase reprodução, produção em série. Uma série não gera outra série. Uma série simplesmente reproduz a outra. Então, aqui a documentação é muito limitada, mas a historiografia também está enfrentando esse desafio e reconstruindo esses laços de filiação e provando, em determinados

A gente estudou pouco ali do ventre livre, né, gente? Todo mundo aqui estudou, Fundamental 2, depois ensino médio, mas nenhum de nós, eu posso garantir, estudou a fundo a ponto de descobrir como ela foi perversa, principalmente com as crianças. Porque o ventre livre era um ventre, é uma criança, não é uma barriga. E ele era livre do quê? Da escravidão? Não, né? Porque era um ventre livre de uma mãe escrava. Na maioria das vezes, sem a presença de um segundo cuidador, de uma avó, de um pai, que quase sempre já estava morto ou era desconhecido. Desconhecido, é sempre bom insistir. Não porque não havia relação de família. Desconhecido porque ele era afastado dos cuidados familiares possíveis. A própria lógica da senzala impedia que houvesse convivência familiar. Apesar de novo, aí o livro também mostra isso de maneira muito bonita, essa convivência familiar era persistente. Ela insistia em se manifestar, né? Depois nós estamos aqui com o Clésio Sabino, que é da Associação Bem Comum, é historiador, e ele domina a bibliografia histórica melhor do que ele, vai me ajudar a lembrar do autor que da Paz das Senzalas, que estuda isso ainda melhor ainda, e esse eu também recomendo. Já vou lembrar o nome dele, mas eu sei que o Clésio vai me ajudar. Além do ventre livre, ela coloca um problema. Porque ela liberta o ventre, mas quem cuida dessa criança não pode ser alguém que está escravizado. Então a própria lei resolve o problema. Desde que o dono da mãe não tenha prejuízos com o filho, olha que bondade, ele pode ficar na fazenda. Ele pode ficar na fazenda, não tem problema nenhum. Só que ele precisa trabalhar. E como eu gasto com ele, não vai receber, mas ele não é escravo, hein? Ele trabalha sem receber. Ele não pode ter cuidados maternos, mas ele não é escravo. E ele pode escolher, viu? Porque havia ali o direito de escolha. Com 8 anos, ele e a mãe podiam escolher se ele ficava na fazenda ou ia embora. Gente, olha que liberdade, ele podia ir embora com 8 anos, mas a mãe não. Ele ia para onde? Todo mundo já sabe para onde ele foi. Essa é a história do tal do menor abandonado. Essa é a história. São essas crianças que vão. Nós estamos falando de 1700, certo? Nós estamos falando, não, de 1870, em tese, nós estamos falando aí de 70, 80 anos de produção sistemática de meninos sem a presença, da maioria das vezes, desses cuidados e que também foram objetos de cuidados comunitários, mas muitos, a maioria deles, foram produzindo essa ideia de uma infância desassistida, preocupante, criminosa potencialmente, vagabunda e etc. A documentação também dessa orfandade é muito problemática, porque ela é prova, na verdade, de um crime, no primeiro momento, um crime contra a humanidade, que é a própria escravização, mas depois de uma negligência do Estado com as crianças. A negligência do Estado nasce com a lei do ventre livre, porque não há, de fato, um sistema de proteção e acompanhamento dessas pessoas pequenininhas. Pessoas pequenininhas, porque elas demorou muito para aceitá-las como pessoa. E o juízo, então, de orfandade aí, atuava pouco, ele continuava atuando para as famílias brancas com herança, e ele vai avançando até que lá no século, aí sim, já no século XX, início do XX, se começam a se criar os primeiros tribunais de criança e adolescente, que tem no Brasil menos de 100 anos, a maioria deles. Pouquíssimos têm 100 anos de fato. Né? Então, estou falando de 100 anos de proteção num regime mais ou menos universalista, com muitos problemas, como todo mundo aqui sabe. Encurtando essa história, ela vai nos levar a uma ideia de orfanato que a gente sempre chamou, achou que orfanato era sinônimo de crianças órfãs. Nós sempre acreditamos nisso. Orfanatos, e até hoje se acredita nessa ideia. Orfanatos, serviços de convivência, são para crianças órfãs. Não. De modo geral, nunca nenhuma instituição desse tipo teve, na maioria das crianças, crianças sem pai nem mãe. A maioria delas tinham pai e mãe, muitas vezes conhecidos, pelo menos um deles, mas o motivo que levou elas a esses lugares não era a palavra órfãos no sentido de ausência de pai e mãe pela morte, mas a ideia de órfão como sujeito desvalido e incapaz. E essa tradução nunca foi de fato resolvida, de maneira que a própria justiça ainda só considera como digno de uma proteção antecipada, preventiva, órfão de pai e mãe. Ele não entende, a justiça brasileira ainda não reconhece a orfandade unilateral como orfandade.

0: de fato, como risco social à proteção, tampouco a orfandade secundária, né? Essa da avó, da tia, do tio, que na realidade das famílias brasileiras significa perder um cuidador, significa perder alguém que vai dar banho, significa alguém que entende da ancestralidade daquela criança, dos seus hábitos, das formas de cuidar, que muitas vezes são as avós, são as tias, porque os pais e as mães, num país de renda média miserável, 70% menos de 2 salários mínimos, deixar de trabalhar ou trabalhar menos significa não pagar as contas básicas no final do mês. E a morte de um desses membros significa não conseguir levar na escola, não conseguir colocar na perua, não conseguir na consulta médica no dia marcado, não conseguir garantir que não veja tanta televisão, etc, etc, etc. Por isso que as avós, as tias são tão importantes e é um trabalho super explorado, muitas vezes não remunerado, como a gente sabe. Então, essa caracterização é importante porque avançamos um pouco mais. Nós temos, então, a pandemia que volta, nos obriga a voltar a falar de crianças e adolescentes em orfandade, porque as cenas de pais e mães morrendo nos afetaram tremendamente, principalmente de enfermeiras que passavam dias, semanas, algumas chegaram a ficar meses nas unidades médicas sem voltar para casa. Quando voltava, entrava pelos fundos, trocava de roupa, fazia higienização e saía para não contaminar nem os filhos, nem os cuidadores, nem os companheiros e companheiras, para que aquela criança tivesse quem cuidar. Mas outras, como é a história de uma delas, não conseguiu, acabou sendo contaminada e sobrou para a irmã ter que assumir 4 filhos, além dela própria grávida, um quinto. Essa é a história típica, que foi conhecida por todos nós, na CPI da Covid, em outros programas de TV. E aí falou, não, temos que ter um programa de atenção a essas crianças. A coalizão nasce com um jornalista de Brasília, que inclusive queria arrecadar dinheiro para financiar projetos de adoção, porque na cabeça dele ali, bem intencionada, essas crianças já seriam objeto de adoção, não precisavam ficar em fila, etc, etc. Queria até acelerar o processo de adoção. Só que, na verdade, as pessoas não tinham dados sobre onde é que estão essas crianças, como é que os pais morreram, etc. E a coalizão nasce para enfrentar esse desafio. E, como eu tenho 10 minutos, eu vou pedir só para colocar o arquivo maior, que é dados orfandades no Brasil, por favor. A gente conseguiu produzir esses dados a partir de uma provocação aos poderes públicos no Brasil, de natureza federal, estadual, para dizer, então, quem são essas crianças, onde elas estão e quanto elas são. E aí, o que a gente descobriu? 276 mil crianças no Brasil hoje não tem um dos cuidadores vivos. Esses são os dados. Pode avançar, por favor. Pode avançar, pode avançar, pode avançar, pode avançar. Aí, pode deixar nisso, para não cansar vocês e seguir o tempo. Então, a gente tem uma base bem segura de dados hoje, que é o Registro Civil Brasileiro. O Registro Civil hoje cruza as certidões de óbito com as certidões de nascimento das crianças pelo CPF. É a chave de cruzamento. O CPF da criança, que hoje é obrigatório, a criança tendo o nascimento. Mesmo quem não fez quando nasceu, já fez depois, então é quase 100% da base. E CPF do pai ou mãe morto. Não interessa o sexo, a composição familiar, o gênero dessa família, as opções e orientações. E isso permite ter um dado censitário da orfandade, ou seja, é uma contagem de 276 mil crianças nessa condição. Aí a gente tem uma outra fonte importante de dados, que é, nós pagamos no Brasil hoje 216 pensões por morte para crianças. Ou seja, o titular do benefício é uma criança ou um adolescente menor de 18 anos. Então os dados mais ou menos batem, não é um número muito agigantado. Quem é essa pessoa? É aquela pessoa que trabalhou, contribuiu o tempo mínimo e conseguiu a aposentadoria, que não é benefício, tá? Não é BPC. É aposentadoria mesmo de contribuição. E a gente conseguiu uma amostra do CAD único, com 33 mil crianças. O que a gente descobriu? Pode ir para a próxima. Eu vou pular essa. Pode ir para a próxima, por favor. Então a gente descobriu, pode deixar aí, que desses 276 mil casos de crianças e adolescentes em orfandade, isso dá 278 mil pessoas que morreram, pai ou mãe. Quem são essas pessoas? 73% morreu o pai, não a mãe. 26% é a mãe. Não é uma novidade, homens morrem de doenças naturais mais que mulheres. Se expõe mais à violência, matando e morrendo. por violência ou não, acidentes, trabalho, etc. Então é um dado que já era previsível e ele já contraria o que a gente imaginava, que era a morte de muitas mães e mulheres. Não foi o caso. Quer dizer, a morte é uma morte masculina na maioria das vezes. Próximo, por favor. A outra informação, quantos perderam pai e mãe? O dado é muito forte. 99,1% perdeu um deles. Isso dá 273 mil. E apenas 2.500 crianças perderam pai e mãe. Então essa notícia é boa, ou seja, nós não estamos falando de orfandade bilateral, portanto, por isso que lá nos SAICAS, nos serviços de acolhimento e de apoio às crianças, de acolhimento institucional, não tem demanda de acolhimento de orfandade, porque essas crianças têm mãe viva, ou pai vivo, ou alguém que ocupa esse lugar de pai e mãe, inclusive como responsável legal, de modo geral, avó e tal. Então, é uma orfandade que não gera abandono e demanda de acolhimento. Próximo, por favor. É a maioria dessas crianças, vocês vão ver ali, ó, primeira infância, é 88%, são crianças com menos de 6 anos, 9% de 6 a 12 e 2% acima de 12. Então você vê que está concentrado na primeira infância. Claro que tem um viés nesse dado, porque mesmo que quase todo mundo tenha CPF, é possível que os adolescentes tenham menos do que as crianças pequenas, que é obrigatório emitir na maternidade. Então eu posso ter aí uma super representação de primeira infância, mas é um dado muito consistente de que nós estamos falando de crianças que precisam de alguma verificação rápida. Próxima. Vou pular essa, não vou falar dessa. Eu quero voltar agora, não vou falar mais de dados não. Não, vou sim, importante. Próxima, pode pular, por favor, não vou falar de INSS. Pode pular. Mais uma, por favor. Aqui é CadÚnico. O que, que a gente não tem no registro civil? A gente não sabe a raça da pessoa que morreu e nós não sabemos nada social sobre ela. A gente só sabe que ela é um homem ou uma mulher, a idade. E a criança também, se é uma menina ou um menino, a idade. No CadÚnico, a gente conseguiu descobrir, depois de muita persistência, e eu quero dizer, uma ajuda fenomenal da nossa deputada estadual, convencer a Secretaria de Estado aqui, de Assistência Social, SEDES, que é nosso parceirão, a ir atrás desses dados. Por conta disso, a gente convenceu o governo federal e outras secretarias de Estado a descobrir o dado. Spoilers, em São Paulo, esse número que é para o Brasil inteiro já é maior, dentro do CadÚnico, é mais de 20 mil, a gente vai falar disso em outra ocasião, mas essa amostra aqui é só Brasil. Tem inclusive São Paulo. É uma amostra bem pequena, só num ano de pandemia, um ano e meio. Deu 19 mil pessoas que eram líderes do CadÚnico, eles chamam de RF, mortas no período pandêmico, por Covid ou não. Quem eram essas pessoas? De modo geral, famílias, vamos dizer assim, que não estavam nos grupos prioritários, indígenas, população de rua, tinha um número menor dessas famílias, pode ir para o próximo, por favor. E é interessante que o RF daquelas famílias já está atualizado. Para quem é do sistema de assistência social, sabe o que significa essa frase. RF atualizado significa dá para achar essa família agora. Ela não está perdida no banco de dados. Então, essa informação é muito boa. E ela é assim no Brasil inteiro. Mais de 80% de atualização. Então, morreu, mas alguém já assumiu o CadÚnico com dados atualizados e os benefícios, em tese, não foram bloqueados por isso. Aqui eu consigo dizer quem é essa família. 82% é mulher. Olha, é diferente do registro civil. Por quê? Porque o CadÚnico é feminino. 90% do cadastro são mulheres. E um número menor de masculino. Próximo. 70% são mulheres negras, pardas e brancas. Também não é novidade, porque a gente sabe que o CadÚnico, a maioria das mulheres são empobrecidas, então raça, mas aqui é bem possível que já tem uma super representação de mulheres negras. Portanto, próximo, a faixa de idade, em média, até 49 anos, então são mulheres jovens, diferente do que a gente imaginava, não são idosas, né? Próxima. Que relação dessas crianças? Primeiro, quantas crianças? Isso dá 33 mil crianças. Então, veja, a razão é mais ou menos duas crianças por família, mais ou menos, no CadÚnico. Mais da metade delas, um pouquinho mais da metade, é filho dessa pessoa que morreu, homem ou mulher. Então, no CadÚnico, eu já tenho um dado muito bom de pesquisa e de busca. Metade são mães. A outra metade se divide em dois. irmão, irmã, sem formação, que é um número importante. E olha a voz, gente, a voz só 9%, é muito diferente do que a gente imaginava. Então, isso é bom, a avó está viva na maioria das vezes, não é ela que morreu, quem morreu, de modo geral, quando tem filhos, né, foi a mãe. Agora, para encerrar e defender aqui a conexão com a adoção, eu queria que você voltasse na imagem do primeiro slide, se você conseguir. Aquela imagem das famílias, está no primeiro ou segundo. Qual é a conexão disso com a nossa pauta, do nosso ponto de vista? Pode passar para o próximo. Isso, esse aqui. Eu adoro essa imagem. Porque ela já de cara já diz o seguinte: orfandade, morte de cuidador é triste, gera sofrimento, mas essa imagem desolada de uma criança num buraco escuro, andando sozinha à noite, não bate. Essa criança não está sozinha, não está desamparada, ela está enlutada, ela vai sofrer desafios que a vida vai impor a ela, e pode ser pior se a sociedade impor outros. Mas ela não está sozinha, ela não está abandonada, ela está com uma família que precisa de apoio. E é isso que o Estado brasileiro se recusa a fazer, porque ele entende que quando você perde o cuidador, genitor daquela família, a família deve se reorganizar e se cuidar sozinha. Se ela conseguir, ótimo, ela não vai entrar na tal da proteção especial, assim que a gente fala, né? Ó, vai subir para a proteção especial, que é uma coisa esquisita, porque ninguém sobe para o andar da proteção especial e está no térreo da proteção básica, mas é assim que a gente fala. Nós vamos imaginar que fosse assim, ela vai subir, descendo para o inferno e vai para a proteção especial. Da proteção especial, para onde essa família vai? Para o conselho tutelar e para a intervenção judicial. Dali, para onde ela vai? Para a destituição do poder familiar. E da destituição do poder familiar, que degrau ela desce no inferno da desproteção? Para a adoção. Então, é inegável que a adoção, ela significa uma trajetória longa, centenária, bicentenária de sofrimento familiar, sofrimento das infâncias, sofrimento das mulheres e dos homens. O que que interromperia esse ciclo? Primeiro, a gente de fato tem uma perspectiva preventiva. O que que é prevenir? Nós não sabemos no Brasil, gente. Vou começar assim, dado tempo, nós não sabemos o que é prevenir rompimento de vínculos. Nós achamos que fazemos isso, tem pouquíssimo estudo bem sucedido sobre o que é prevenir vínculo e desviar trajetórias de rompimento para diminuir crianças aptas à adoção, dado que a maioria não é por orfandade. Agora, essa orfandade, anotem aí, espero que isso não aconteça, mas daqui a 10 anos nós vamos fazer estudos regressivos e vamos descobrir que o número de crianças que entraram em adoção aumentou em uma década. Por quê? Porque políticas de apoio às crianças em orfandade unilateral não foram implementadas no Brasil inteiro. Eu garanto que essas famílias, uma parte delas não é pequena, vai colapsar. Eu vou dar dois exemplos para concluir. O primeiro é o feminicídio, que nos afeta a todos diretamente. Com quem estão ficando as crianças do feminicídio? Pode pedir para a plateia falar? Agora não, né? Não pode, para não desorganizar a mesa. Mas imagine que vocês respondessem a pergunta. Vocês diriam assim, a avó. Quem conhece o assunto sabe que é a avó. Que idade tem essa avó, deputada e deputado? 60, 70 anos. Claro que também as avós estão ficando mais jovens. Mas em média, 60, 70 anos. Mas mesmo que essas avós sejam jovens, elas são avós. Elas não querem ser mãe de novo, senão seriam mães. Então tem uma escolha dessa mulher que não está sendo respeitada. Só daí a idade não importaria. Mas vamos aceitar o fato que elas são idosas. O que significa, conforme aquele dado, ficar com a criança menor de 6 anos, uma mulher de mais de 70 ou mais de 60. Por mais academia que ela faça, por mais casca de ovo de galinha que ela coma, pé de galinha para pôr de colágeno, ela será uma pessoa cansada, como eu sou com 51 anos. Dá para fazer algumas coisas? Dá, mas tudo não dá. E numa aldeia que ninguém cuida de verdade de outra criança além da sua, e olhe lá, ela estará sobrecarregada. Então essa avó, em algum momento da história dessa criança no sistema de garantias de direitos, será alertada de que ela está negligente com a higiene dessa criança vitimada pelo feminicídio, com a frequência à escola, com a frequência à vacinação, e aí ela vai ser indagada. E aí, a senhora vai cuidar ou não vai cuidar direito dessa criança? Quando, na verdade, o próprio processo de guarda já tem que ser levando em conta essa fragilidade potencial no tempo. Então, olha, vamos pensar em guardas compartilhadas por feminicídio, de alguém com capacidade física, laboral de sustentar o cuidado de longo tempo com alguém que tem vínculos profundos com aquela criança, que é a avó. E divide-se isso com o Estado, e isso caberia perfeitamente ao que família acolhedora, isso caberia perfeitamente aos benefícios eventuais no SUAS, entre eles a guarda subsidiada, para que essa família, durante um tempo, tenha acompanhamento para reorganizar sua capacidade protetiva, sua parentalidade, as formas de cuidar. Então, esse é um aspecto. O outro aspecto é a própria pandemias e sindemias, que exigiria uma atenção que a gente ainda não teve com a Covid, e a gente vai ter outra Covid, não cuidou da primeira em termos de orfandade. Vamos ter outro desastre natural, não cuidamos dos anteriores. E a morte materna, que eu sei que é um tema caro a essa mesa, principalmente a deputada, mas eu não entendo, e eu prometo, termino aqui, o que a gente está fazendo com a morte materna no Brasil. É uma coisa paradoxal. O Brasil reduziu a mortalidade materna, tem reduzido, aumentou na Covid, mas nós estamos sendo, a nossa medicina, o nosso SUS, ele é brilhante. Nós reduzimos, é um país que mais tem redução percentual, não vamos chegar na meta dos ODS, né? Nenhuma, em 2030, isso já está fora de cogitação, vai ficar para 2060, talvez. Mas reduzimos muito, morre muito menos mulheres no parto e depois do parto, 45 dias. Nós visitamos, é a única política que faz isso em orfandade, todas as mulheres que morrem de morte materna, ou seja, aquela morte no pré-natal, no parto, 45 dias do parto, todas elas são visitadas em casa, depois de mortas. O que essa visita quer fazer? É uma visita de investigação. Por que morreu? Tinha tratamento? Teve algum evento fora da saúde que explica essa morte? Tem alguma queixa do médico do pré-natal, da UBS, do hospital onde foi feito o parto, etc, etc? Nada. Aí, gente, tem uma ficha. Eu acho essa ficha perversa. Ela me lembra aquela ficha lá do passado, da Lei do Ventre Livre. A morte dessa mulher causou algum impacto nessa família? Olha a pergunta. Sim, diga qual. A pessoa escreve o visitador, que é um agente de saúde, tá? É um agente da vigilância. Ela escreve quantos nascidos vivos dessa mulher? 5. E aquele recém-nascido. É 5 mais 1. Porque a morte da criança, eu esqueci o nome técnico, desse parto é raríssima. As crianças, pouquíssimas crianças morrem junto com a mãe. Isso é muito bom. Então tem uma criança recém-nascida e alguns irmãos. Obrigado pela informação. Isso vira boletim de vigilância de morte materna. Deputado pode pegar o último boletim do Estado de São Paulo. Vocês vão ver uma palavra sobre as crianças dessas mulheres. Se os senhores pegarem do Estado de Goiás, vocês terão lá já um levantamento, fruto do nosso trabalho. Aqui a gente vai chegar lá, nós vamos chegar aqui na saúde, esse é o nosso pedido. Ele precisa chegar com o secretário de saúde para ele nos ajudar nisso. E aí, a vigilância termina aqui. O que era de se esperar? Que essa criança fosse referenciada na saúde da família, tivesse alguns indicadores da vida dela monitorados, pelo menos por 2.000 dias? Os primeiros 2.000 dias? Mudou peso, mudou altura, manteve vacinação, doença tratável, infecções? Nada. Há uma suposição que essa criança vai entrar no fluxo geral da primeira infância no sistema de saúde. A gente está questionando essa suposição. Por quê? Porque é a única criança que eu tenho dado de vulnerabilidade que tem ciência dizendo que perder a mãe é fator de risco, mesmo que tenha pai vivo. Aí, gente, pai vivo de mãe morta com criança pequena faz o quê? Pai vivo de criança pequena que a mãe morreu faz o quê?
1: Chama avó.
0: Chama tia. Isso faz com que, na morte materna, esses indicadores piorem, porque o pai terceiriza os cuidados da criança pequena para outra mulher, que não necessariamente vai dar certo, porque ela também já tem quem cuidar. Gente, quando morre a mulher, o que acontece? Tem dados já sobre isso, de pesquisas científicas, regressivas, etc. Quando morre o homem, nos primeiros anos de vida, mesmo ali o homem morre antes da criança nascer, o que acontece com esses indicadores? Não piora. Quando a mãe está viva, mesmo pobre, com metade da renda, não cai vacinação. A mãe dá o jeito dela, mas ela não terceiriza a criança, na maioria das vezes. Ou seja, diferente do que a gente imagina, ela não vai lá e tenta dar a criança para adoção, ela faz de tudo para perseverar. Quando eu digo isso, E aí eu tenho que dizer que o motivo do convite de eu estar aqui não foi esse, mas que bom que eu posso falar desse lugar, porque se afasta qualquer possibilidade que eu sou de um movimento, então, contra a adoção, né? Essa seria a conclusão razoável da minha fala. Mas eu tenho dois filhos, lindíssimos, Kaique e Karina, talvez estejam me acompanhando aqui uma parte dessa nossa conversa. Mando um beijo para eles, para Juliana, minha esposa. E eles vieram para a adoção, com 6 meses. E eles vieram por um processo que eu considero extremamente bem-sucedido, né? E eu acho que é aí que está o nosso desafio. Como nós podemos pensar para quem de fato precisa, para quem de fato percorreu um caminho completo de proteção da família de origem e diante de muitas impossibilidades, inclusive com a anuência dessa mãe, da mãe original, da mãe 1, que a gente não pode chamar de genitora, porque ela é mãe, ela foi mãe em algum momento. Né? Outras talvez sejam apenas genitoras, mas não é o caso, pelo menos dessa história. Era uma mãe que decide que, ó, daqui para cá, eu prefiro garantir essa proteção. Então, segue para o processo e a gente se encontra, obviamente, depois, nós com essas crianças, depois desse processo. Obviamente, eu não preciso dizer a origem racial dessa mãe, a condição social e de saúde dela, todo mundo deve imaginar. O fato é que é muito importante que a gente possa ter famílias negras adotando. Então, o racismo, ele não está só na ponta da produção do estoque de crianças adotáveis. Ele também está nas impossibilidades de famílias negras poderem adotar. Ou de famílias, vamos dizer assim, de outros arranjos, não só famílias negras, eu incluiria aí famílias homoafetivas, eu incluiria aí famílias monoparentais com capacidade protetiva adequada, homens ou mulheres, famílias de arranjos plurais, extensos, porque nós precisamos de toda uma aldeia para cuidar dessas crianças. E vejo o último dado de 2026, diz que nós temos 5 pretendentes para cada criança. São 36 mil crianças acolhidas, 6 mil crianças aptas, mas mais de 36 mil na lista de espera. Então tem 5 famílias para cada criança, então não falta. Não falta pretendente. Agora, e termino realmente aqui, prometo, porque precisava chegar nesse ponto, que são as políticas de superação do racismo que está em todos nós. Eu prefiro aceitar a Isildinha, de que, ao invés de perguntar, né, se tem racismo, se não tem racismo, aceita que tem, mas faz uma pergunta mais difícil, inclusive para as pessoas negras. Que tipo de racista você é? Porque aí inclui todo mundo, inclusive os negros. Que tipo de racista você é? Que tipo de racista você é? Se não se confrontar com essa questão, é muito difícil superar as barreiras que a adoção de crianças mais velhas e negras está enfrentando. E muitas vezes é necessário realmente que os serviços e o curso que foi apresentado aqui, belíssimo, é uma estratégia nessa perspectiva, sem dúvida nenhuma, mesmo que não candidato, eu já faria aqui um lobby para ser contemplado, porque precisa de recurso para fazer isso direito, sei lá como vai fazer, mas acho que tem que ter, até por uma mesa com essa proposta, de uma frente como essa, para ver o que acontece. Mas é importante que famílias negras sejam estimuladas a se ver com famílias adotantes, potencialmente adotantes, mesmo que elas não tenham capacidade financeira, porque isso é responsabilidade compartilhada com o Estado. Nós temos que mudar esse sistema de apoio às famílias, porque senão nós estamos trocando um processo que é de proteção da criança, ele reproduz a capacidade financeira à classe da família. E o critério de renda ser definidor de quem é candidato apto, quando o critério deve ser capacidade protetiva. E capacidade protetiva, a renda é um fator altamente manejável com ajuda externa. Os outros não são. É muito difícil fazer uma pessoa que não quer cuidar, aprender a cuidar. Mas é muito fácil fazer alguém que quer cuidar e não tem dinheiro, com apoio, com orientação, entrar na fila e dizer vamos lá, porque... Agora, tem riscos, temos que cuidar desses riscos, obviamente, os riscos são conhecidos, né? Nos Estados Unidos é um bom exemplo desses riscos, de como é que você transfere dinheiro de um jeito seguro e com monitoramento, com políticas de, né, de barreiras e compliance para evitar coisas nada agradáveis, mas eu entendo que o sistema de justiça ainda, mesmo que isso não esteja escrito em lugar nenhum, ele fabrica uma família adotante com um perfil racial embranquecido, com perfil de classe mais arrojado, com mais recursos, com a própria ideia de herança, de segurança, que a gente precisa questionar, né? Claro que com técnica também, ninguém está propondo aqui uma coisa, como diz, populista, né? Mas é preciso enfrentar esse fator, e eu acredito que políticas desse tipo, arrisco a dizer, zerariam essa lista de adotáveis para os quais não se busca a adoção, de fato, né? Que a família mude de ideia e vá atrás daquela criança atípica, com histórico de doenças, com histórico do familiar original com dependência química, etc. Desculpa se eu me alonguei e furei o tempo. Obrigado.
2: Obrigado, Milton. Também fala potente aqui, um monte de gente, eu acabei esquecendo de falar sobre a YouTube da Lesp, um monte de gente cumprimentando tanto você quanto a Ângela, então também quero aqui agradecer em nome do Parlamento aqui paulista. Quero antes também aqui passar a mesa para fazer uma fala, Bel, Berline, e aí abrir para que alguém possa fazer uma intervenção, alguma dúvida, né, questionamento, alguém que, enfim, independente de estar na ponta ou não aí com serviço de acolhimento ou apenas alguém que está interessado aqui no tema, possa sugerir alguma coisa ou fazer uma pergunta. Vou rapidamente pedir que Bel e Berline possa ser bem sucinto aí na intervenção sobre esse tema e aí depois já passo aqui para que eventualmente alguém possa fazer uma fala. Não sei se a Hanna me ajuda, se só dá um oi aí, Hanna, para o pessoal poder chamar para poder falar.
3: Só queria agradecer pela escolha desse tema, né? Aqui nós tivemos também uma aula de história. O Maternizar em São Vicente, nós somos um grupo de apoio à adoção em São Vicente, e nós sempre iniciamos o ano, a nossa primeira reunião do ano, conversando com os postulantes sobre adoção, quem são essas famílias dos nossos futuros filhos. A gente pede uma reflexão dessas famílias. Né? Quem são essas famílias? É isso que vocês trouxeram hoje aqui para a gente. Obrigada.
4: Obrigada. Eu gostaria de agradecer bastante ao deputado Caio e à Marina por nos presentear hoje, nessa tarde, com as falas da Ângela e do Milton. Realmente, eu acho que resgatou muito, muito do que o movimento da adoção no Brasil pensa, do que o movimento da adoção do Brasil luta, principalmente nos aspectos históricos, né? Aí a gente vê, desde lá de trás, os reformatórios, os educandários, os orfanatos, passando pelos abrigos, hoje instituição de acolhimento, não mudou nada, está tudo do mesmo jeito. Só muda o nome, que nem eu falo, né? Entendeu? Só muda as músicas, o cocô é sempre o mesmo, infelizmente. E a Ângela, quando ela fala que realmente um dia os movimentos de adoção têm que lutar pelo fim da adoção. Isso é verdade, Ângela. A gente também, nessas 4 décadas que eu milito em adoção, a gente tem visto muito isso, que a centralidade do Instituto Jurídico da Adoção não é o adulto, é sempre a criança. Nós trabalhamos pela criança e não pelos adultos que querem adotar. A gente não busca filho para pai. A gente busca família para as crianças que dela necessitam. E se um dia a gente deixar de ter um Instituto Jurídico da Adoção, seja por esses motivos que vocês levantaram. Então, muito obrigado pela presença de vocês. E aqui, né, à frente parlamentar, né, Marina? É pró-convivência familiar e adoção. Então é isso. Muito obrigado.
5: Caio, antes de você abrir a palavra, eu queria só agradecer mesmo. Acho que a Ângela trouxe o quanto teve de coragem de trazer esse tema. Quando a gente fala que 70% das crianças que estão aptas à adoção são crianças negras e que também são essas as mais devolvidas, que é de um absurdo e de uma dor reiterada, é um tema que precisa ser discutido e a gente teve a oportunidade de fazer isso com muita profundidade hoje. Então, parabéns.
2: Obrigado, reitero também aqui o agradecimento da Marina, a vocês dois, por nos brindarem aqui com essa tarde. A Miriá, então, acho que está aqui marcada para poder falar em nome, acho que de todo mundo que está aqui e que está acompanhando também, porque tem bastante gente de Mauá te dando um beijo, galera, enfim, que acompanha o trabalho de vocês, do Instituto Maria Mercedes. Só vou pedir, Miriam, para você vir para cá para facilitar para a televisão poder manter aqui a imagem. É, ali no púlpito, por favor.
6: Boa tarde. Acredito que sobre o evento, né, que nós realizamos em Mauá, foi de extrema importância, foi bem explicitado, tanto pela Isabel quanto pelo Dr. Berlini. E nós consideramos essa participação, inclusive dos grupos, de extrema importância, né? Acho que tivemos aqui agora à tarde uma aula sobre questões que podem ser levadas para o município. E o que temos feito enquanto grupo é aproveitar essa oportunidade de fortalecer, né, os grupos de apoio. O nosso grupo tem sido, né, um grupo que tem aproveitado muito para levar a mensagem que a gente precisa. Então, este ano, nós ficamos extremamente emocionadas também. A Hanna esteve em Mauá, um teatro lotado, e saber que a rede do município, incluindo a nossa secretária, né, de saúde, estar ali participando e ter, inclusive, depois ter elogiado o trabalho feito, porque enquanto secretária ela ainda não tinha conseguido colocar em prática que o município precisava ser contemplado com as placas fixadas da lei existente sobre a entrega responsável de crianças para adoção. Então, para nós, foi motivo de bastante orgulho. Acreditamos muito que todos os municípios, né, e em todos os estados, essa mensagem precisa ser levada, né? A gente, às vezes, abre a internet e se depara com situações assim, bastante assustadoras e com pessoas sem nenhuma informação sobre o que é a entrega responsável de uma criança. Então, existem críticas sobre isso, mas não conhecem que a lei, ela protege a gestante. E a própria gestante se sente segura em conhecer a lei, em saber que ela pode entregar e não abandonar. Então, essa camiseta que hoje a gente tem levado com muito orgulho para todos os lugares, estivemos em Santa Catarina semana passada, eu e a minha parceira de grupo, a Daniela, e nós queremos levar para todos os grupos e todos os grupos que têm nos procurado. Olha, vocês nos ajudam? A gente está à disposição, a gente conversou com Isabel e tiveram outros grupos, porque é uma mensagem que precisa ser levada. A lei, ela precisa ser difundida e as pessoas precisam conhecer para que a gente consiga o nosso sonho, por mais utópico que seja, pelo menos no nosso município, que não haja mais abandono de crianças, né? E que a lei seja cumprida e que essas crianças sejam colocadas em famílias. Que qualquer gestante que não tenha a condição, qualquer mulher que não consiga maternar, ela entenda que ela pode fazer a entrega responsável. Então, a gente já trabalha dentro dessa perspectiva. Mauá tem um número bastante interessante. Nós, há 10 anos, né, Dani, nós estamos em Mauá e é a segunda campanha que realizamos, né, lá no município. E hoje a gente tem um número assim quase inexistente, que são 2 abandonos. Mas a gente quer zerar. E a gente vai trabalhar para que, pelo menos em Mauá, que é onde estamos, dentro de muito pouco tempo não haja mais o abandono e que a gente consiga zerar. Então, acho que o que eu tinha para falar é da importância. Estamos aqui hoje para incentivar e para agradecer, né, essa oportunidade que o deputado Caio tem nos dado enquanto grupo e agora somando-se à Marina, eu acho extremamente importante. Tem muita coisa para a gente fazer. E a gente lutou muito para que tivessem pessoas, né, doutor Bellini, para ajudar os grupos de apoio a sair da invisibilidade, a sair do voluntariado e fazer um trabalho realmente sério. A gente não perde oportunidade. Esse ano vamos estar aí novamente tentando, porque a gente tem muito a fazer. E acho que a oportunidade é para todos. Obrigada. Obrigada.
2: Obrigado, Miriam. acho que todos contemplados aqui com a fala. Alguém mais? Senão a gente... Quero aqui só, então, antes de pedir para a Marina poder fazer o encerramento, eu quero agradecer muito todo mundo que participou conosco. Reiterar, então, agradecer aqui, óbvio, especialmente Milton e Ângela pela vinda. Sempre um prazer. A gente se reúne aqui mês sim, mês não, na adoção. Então, estão sempre convidados a continuar participando conosco aqui dessa pauta. Quem sabe na última audiência, já com o anúncio dos vencedores do edital, convidar vocês também a estarem conosco aqui e reforçar que o edital, a partir de hoje, então, está aberto para que todo mundo possa se inscrever. Me ajudem aí, vocês que estão nesse universo adotivo, seja nos grupos de apoio, nos serviços de acolhimento, nas prefeituras que têm um trabalho sério sobre o assunto, que possam nos ajudar aqui para que esse edital possa ser o mais democrático possível. Eu quero agradecer, então, e pedir que a Marina possa encerrar aqui a audiência de hoje.
5: Bom, agradeço a todas e todos pela presença, por essa aula que a gente pôde ter hoje, mas mais do que agradecer, eu quero reafirmar o meu compromisso para que a gente consiga, a partir de tudo que a gente escutou hoje, a partir de todo o trabalho que existe vivo na sociedade, que já tem feito experimentos, que já tem feito possibilidades de investigação do que pode funcionar para a gente, de fato, encarar esse problema de frente, avançar em construção de políticas públicas que protejam essas famílias, que protejam os núcleos familiares que podem e têm interesse em que a gente reverta esse cenário hoje absolutamente trágico em que a gente tem crianças que poderiam estar sendo cuidadas em espaços inapropriados para o seu desenvolvimento. Então, aqui eu fico pensando, guarda subsidiada, fiquei anotando possibilidade de projetos que a gente possa ampliar, o que, que isso significa, onde que a gente pode aprender. Dentro dessa possibilidade, quero deixar o meu mandato, e com certeza o mandato do deputado Caio, à disposição para que a gente também pegue, a partir dessas ideias de projetos de lei, ideias de requerimento de informação, ideias de construção e articulação com o Poder Executivo, ideias para a gente aumentar o orçamento para que essas crianças possam ter, então, o seu desenvolvimento respeitado, que essas famílias possam chegar e que a gente possa, quem sabe, chegar ao fim da adoção como o nosso grande objetivo comum. Obrigada, pessoal.
2: Boa. Com isso, então, a gente encerra a reunião de hoje, convidando todos já para anotarem na agenda aí no próximo dia 13 de agosto, às 15 horas, é a nossa próxima agenda desta frente parlamentar, na tentativa aí de poder trazer eventualmente o Tribunal de Justiça, que é uma tentativa nossa já por algum tempo, para que eles possam estar participando aqui também sobre essa temática. Agradeço e dou por encerrada a presente reunião. Boa tarde a todos.

0: seja bem-vindo, seja muito bem-vinda. Hoje convido você a responder comigo e com nossas convidadas a seguinte pergunta: feminicídio e violência doméstica, até quando? Estes são os temas do nosso programa de hoje. De acordo com os dados do Ministério da Justiça e Segurança Pública, uma mulher foi vítima de feminicídio no Brasil a cada 5 horas e 25 minutos no primeiro trimestre de 2026. Em média, o país registrou 399 vítimas de feminicídio entre os meses de janeiro e março. O estado de São Paulo foi pioneiro, é pioneiro no atendimento às mulheres em situação de violência e no ano de 1985, o governador Franco Montoro criou a primeira DDM, a Delegacia de Defesa da Mulher do Brasil, uma unidade policial que é especializada no atendimento às mulheres, crianças e adolescentes que vivenciaram violência física, moral e sexual. Hoje, o estado conta com mais de 130 unidades e 10 delas têm atendimento 24 horas. E São Paulo segue precursor na estrutura disponibilizada à população e nos métodos de atendimento. Para falarmos sobre esse assunto que é preocupante, eu recebo a deputada do PL, Valéria Bolsonaro, que é bióloga e professora da rede pública por 30 anos. Foi professora porque hoje ela está deputada. Em seu segundo mandato, ela é presidente da Comissão de Defesa dos Direitos da Mulher e tem a sua atuação voltada para a educação, saúde, assistência social e políticas para mulheres. Deputada, muito obrigada pela sua presença, aceitar o nosso convite para a gente falar desse tema, principalmente nesse momento que a gente vive.
1: Eu que agradeço, agradeço sempre. A gente fica feliz de estar aqui para discutir, mas triste com as notícias que são aí colocadas. Mas era o que a gente conversava um pouquinho antes, né? Nós temos aí um conjunto de problemas a serem resolvidos para que esses números comecem a dar sinal, né, de diminuição. Eu acho que nós temos que envolver aí a sociedade civil, nós temos que envolver a justiça, porque também a sensação de impunidade, ela também é um fator que ajuda muito, né? Quando a pessoa sabe que não vai ter nenhum tipo de punição, não vai passar por nenhum problema, a pessoa perde o medo de seguir a regra da sociedade, né? Perde o medo de ter que respeitar ali, seja lá quem for. Então, é um conjunto de situações que eu acho que precisam ser discutidos. E aí a gente tem boas pessoas aqui para dar essa controvérsia, o que acha um, o que acha outro, mas são todas pessoas que estão envolvidas nesse assunto e que a gente tem um trabalho muito forte para que a gente consiga diminuir esses números absurdos, que isso deixa a gente muito triste. Falo sempre, tenho duas filhas, uma preocupação imensa com esse tipo de assunto, né?
0: Vamos debater e muito aqui as nossas convidadas, também aqui conosco a Alessandra Hernan, secretária de Políticas para Mulher de Campinas. Falei certo o sobrenome, secretária?
2: É, na verdade é Herman.
0: Herman.
2: É um sobrenomezinho meio complicado.
0: Seja muito bem-vinda, um prazer recebê-la aqui. Obrigada por aceitar o meu convite, da deputada Valéria Bolsonaro.
2: Eu que agradeço imensamente, né? Eu estou à frente dessa secretaria, que é uma secretaria praticamente nova, ela não tem nem um ano ainda de existência, e ela foi criada justamente no olho do furacão, né? Onde a gente acompanhou aí as notícias, todos aqueles casos pipocando e ganhando uma projeção nacional, né, de divulgação. Então, nós estamos bem atuantes com relação a isso, desde o primeiro dia que a secretaria foi criada em Campinas.
0: E vamos falar muito. E também aqui conosco a Cíndia Moraca, que é advogada de Direito Digital e Familiar, coordenadora de Reputação e Cidadania Digital da OAB São Paulo e também presidente da Comissão das Mulheres Advogadas da OAB São Paulo, Jabaquara, também professora da pós-graduação de Direito Digital da Inove Educação. Mais um prazer aqui, eu digo mais uma vez recebê-la, é um prazer, Cíndia, para esse tema tão importante com mulheres que têm um papel tão relevante na sociedade.
3: Fico muito feliz de estar aqui novamente, de ocupar esse espaço aqui a convite da deputada Valéria Bolsonaro e na companhia da minha amiga, secretária Alessandra Herman, porque esse assunto, todos os dias, ele é dolorido para nós mulheres. para nós como seres humanos, para nós como mulheres e para nós que somos operadores do direito, que a gente precisa tratar esses casos no nosso cotidiano. E eu atuo ainda no ambiente digital, onde a multiplicação do discurso, da violência que vai para além da física, ela também é moral, ela é psicológica, e a gente ainda não tem um tratamento disso dentro da sociedade como um ponto que precisa ser debatido, estudado, e que nós precisamos começar dentro de casa a rever nossas condutas. É muito difícil.
4: Com certeza. A gente vai começar o programa de hoje falando sobre esse cenário atual e esse aumento de casos, né, deputada? Eu iniciei aqui a nossa conversa com uma pergunta e pedindo, né, a ajuda do telespectador, da telespectadora e das senhoras para a gente responder: feminicídio e violência doméstica até quando?
1: Eu falo que esse é um assunto que precisa de muitas mãos, né? Ele precisa da ação da sociedade civil, porque eu acho que a educação de casa jamais vai substituir qualquer outra educação. Então, aquilo que acontece em casa, que a criança aprende em casa, porque nesses 30 anos trabalhando com crianças, a gente sabe que a criança aprende muito mais pelo exemplo do que pelo que é falado. Uhum. Não adianta você ter um discurso com a criança se o teu exemplo, a tua atitude é outra. A criança vai replicar a tua atitude e não o que você fala. Então, a casa, a convivência dentro de casa é muito importante. E também a justiça, ela é importantíssima quando nós temos ali situações que nos deixam estarrecidas de ver um agressor que foi, a polícia fez o trabalho, a mulher pediu ajuda, a polícia fez o trabalho, todas as intervenções foram feitas e numa audiência de custódia, o agressor é solto. Então, que segurança tem essa mulher? Que incentivo ela tem de fazer, de passar por toda essa situação difícil? Então, a justiça também precisa ter um papel ali presente e o poder público junto. Eu acho que se a gente conseguir fazer esse trabalho conjunto, nós conseguimos intervir. Mas eu falo sempre, recebo muitas críticas, não me incomodo, pode me criticar à vontade. Enquanto a sociedade civil não assumir o seu papel, não adianta o poder público, não adianta a justiça, porque não vai conseguir fazer absolutamente nada. A doutora Cíndia sabe disso, ela passa isso, é uma coisa que ela, todos os dias, de mães que não têm autonomia sobre seus filhos, não limites para os seus filhos. Nós estávamos falando da juíza doutora Vanessa
3: Cavalieri,
1: que fala que os crimes mais absurdos, mais cruéis, estão com jovens de classe média alta e não na situação de vulnerabilidade, como se é sempre, né, falado que não, os problemas estão sempre na periferia, na comunidade, e não é exatamente assim que acontece. A secretaria também fica ali recebendo e tentando lidar com situações muito difíceis todos os dias. Então, a gente tem que dar as mãos, eu falo. A sociedade civil tem que voltar para dentro da escola. Essa parceria, ela é fundamental.
2: Não terceirizar, né, a educação.
1: Não dá.
2: É deixar tudo a cargo da escola e dos professores.
1: Exatamente.
4: Quando a senhora traz essa questão, deputada, eu citei uma vez aqui num programa que nós falamos também da violência da mulher, que eu ouvi uma vez de uma delegada falando: ela chegou aqui, eu falhei. E aí todos nós que estávamos lá falamos: não, delegada, a senhora não falhou, todos nós falhamos.
2: Exato.
4: Porque é como a senhora falou, nós não nos demos as mãos de ouvir os primeiros sinais dessa mulher, de entender que ambiente era esse, né, doutora, é a secretária, houve também muitos relatos, que ambiente era este, o ambiente a qual crianças muitas vezes presenciam o papel errado do pai ou até mesmo da mãe e reproduzem isso conforme vão crescendo ou conforme estão no seu círculo. Tem que dar as mãos e a gente precisa, na minha opinião, cada vez mais quando a gente vê esses números absurdos, né, secretária?
2: Exatamente. E tem um outro fenômeno também acontecendo que eu acho muito interessante, né? Porque assim, hoje em dia a gente nunca falou tanto, né, sobre feminicídio, sobre machismo, sobre misoginia. Hoje nós temos um aparato legal imenso, mas os casos continuam acontecendo. O que a gente tem notado lá no serviço que funciona, né, na Secretaria da Mulher, que é o serviço de acolhimento dessas mulheres vítimas de violência? Essas mulheres hoje, elas estão melhor informadas dos seus direitos, elas têm um pouco mais de conhecimento sobre os programas e a rede de apoio existente nas cidades, então elas estão se encorajando mais para fazer as denúncias. Então, quem está chegando agora, nunca chega lá na secretaria como se tivesse acontecido pela primeira vez a agressão. Uhum. Não. É uma mulher que já vem sofrendo há muito tempo e que agora ela está mais fortalecida para... não necessariamente denunciar, mas pelo menos para falar a respeito do que está acontecendo. Sim. Hoje ela sabe que a agressão não é só a física, porque por muito tempo, né, achou-se que as agressões eram só físicas. E não, hoje elas sabem que existe uma lei, que é a Lei Maria da Penha, que existem tipificações de agressões e que todas são passíveis de penalização. Então essa mulher mais informada também está chegando, ou seja, os casos de subnotificação estão diminuindo. Então, assim, esse é o lado bom. O lado que eu acho que a gente continua ainda tendo que investir realmente em conscientização, investir em orientação e investir em equidade de gênero. Enquanto as mulheres não tiverem igualdade de gênero, isso vai levar realmente a uma submissão e eles vão continuar usando da força física e de outras maneiras para mantê-la ali sob o seu domínio.
4: E quando a secretária traz essa fala, né, doutora, não é um crime novo. Não é que os casos estão aparecendo isso, porque as pessoas estão cometendo. É isso, as mulheres estão se encorajando e entendendo que por mais que elas dependam, eu vou pegar aqui um exemplo financeiramente do agressor, ela vai contar com uma rede de apoio, que seja no município, que seja no estado, enfim, ela não vai precisar ficar naquela situação. Eu já ouvi relatos de mulheres que só conseguiram se libertar de uma situação 20 anos depois, porque elas pensavam nos filhos pequenos, então eu vou esperar o meu filho ficar maior para eu me libertar, e aí sim, sozinha, meu filho já trabalhando, enfim, acredito que muitas dessas mulheres também começaram a procurar seus direitos juridicamente pela questão da justiça.
3: É isso, tem a questão delas procurarem os direitos, delas terem mais informação, como a Alessandra falou, mas eu queria retomar um ponto que tanto a deputada falou, quanto você também falou, Priscila, que é a questão do exemplo dentro de casa e como é que isso começa, como é que esses agressores surgem. Eles surgem muito pelo exemplo, né? Então ele acompanha rotinas de violência em casa e a Alessandra citou agora a Lei Maria da Penha e a gente também falou disso hoje, que agora não é só a violência física, então agora a violência moral e a violência psicológica e patrimonial também passou a ser tipificado como crime. Mas eu vejo dois grandes problemas hoje. É que dentro de casa, muito alinhado com o que a Alessandra falou, a gente ainda tem essa rotina de que a mulher está ali como um ser subserviente ao homem. Não adianta, isso é a sociedade construída nessas bases. E aí, onde a gente tem um problema? É que quando a gente chega na escola, isso não é desmistificado. E aí, para piorar, a gente agora tem um palco muito grande para esses temas, que é a internet e as redes sociais. Então, assim, além da gente ter crianças e adolescentes que estão crescendo, vendo e aprendendo por um exemplo que nem sempre é bom, como a deputada falou, e a gente sabe como é, tem também o acesso que eles têm a todo tipo de informação e de conteúdo que é violento, que é misógino, que é machista, que é desrespeitoso, que é ofensivo. Eu vou às escolas estaduais e municipais de vários lugares da capital. Esse mês de março fiz um trabalho específico na periferia da Zona Leste, só fazendo educação digital com crianças do fundamental e do médio. Para a gente falar de misoginia digital, esse é o tema que eu tenho estudado muito por causa do PL da misoginia. E aí, se vocês vissem as crianças, elas falam a linguagem do que elas veem nas trends. E aí, eu sei que eu já estive com a deputada Valéria debatendo sobre isso. Vocês acompanharam essas trends em que as crianças, elas, se, crianças, adolescentes, jovens, se filmam dizendo, se ela não aceitar o meu pedido de namoro, o que eu faço? E aí eles simulam murro, soco, chute, e eles fazem isso para ganhar likes. Então, além deles terem exemplos que talvez não sejam os melhores referências dentro de casa, a escola não dá conta de conter ou de ensinar tudo isso. E esse palco que é a internet multiplica essa dinâmica, fica muito difícil se a gente não partir sozinhos, individualmente, se a gente não começar aqui, ó, de formiguinha, no meu canto, fazendo o que você faz, Priscila, o que eu faço, corrige aqui, não permite ali, porque a internet está solta, a legislação não dá conta de acompanhar o comportamento da sociedade. Todo dia surge lei e todo dia surge um comportamento violento, novo, criminoso, exato, novo. A gente não dá conta, não é só criar lei, né? Por isso que eu acho que a deputada falou... É um conjunto, não é só poder público, não é só aplicar a justiça, porque lei a gente tem lei boa. Acho que o Brasil, com a Lei Maria da Penha, se não me engano, é pioneiro numa legislação tão potente na

0: aquela base ali que tem que iniciar, porque aí não adianta depois o melhor serviço de acolhimento, a melhor secretaria, a melhor política pública.
1: Nada vai resolver isso. É o que eu falo, núcleo familiar, seja ele qual for. É quem está ali responsável por aquela criança. Porque a criança ela precisa ter um responsável, porque é interessante, a gente não quer falar, a gente não quer, mas não tem como não falar. A esquerda adora colocar que vem aí os especialistas de tudo, que eles têm especialista para tudo, que não resolve absolutamente nada, porque são pessoas que falam, estão no ar-condicionado fazendo seus grandes estudos, nada aplicável. Eu quase infartava dentro da sala de aula quando vinha uma nova forma de educação, nova metodologia, isso e aquilo. Mas lá dentro da sala de aula, ninguém ia para saber como é que funcionava. Aí eu pergunto, como é que o Estado, a Justiça, vai fazer alguma coisa se a coisa está acontecendo dentro da casa, em quatro paredes? Que acesso você tem para isso? Então, quando a doutora Cíndia fala da criança que está ali com a internet, o pai, o responsável, tem controle sobre isso?
2: Não.
1: Porque no documentário lá, no
3: Anatomia do Post...
1: O que eu vi foi o adolescente. Né? Ali mostra, eu achei muito didático... Aquele documentário, aquela série. É. Porque ela mostra justamente uma família absolutamente normal, onde o pai fala que ele não ia fazer com o filho o que o pai dele fez com ele. Ele ia tratar diferente, porque o que o pai fez não era bom. E olha o que aconteceu. Então, assim, você hoje ter dentro dessa... Para mim é inadmissível. Eu tive duas filhas. Na minha cabeça não entra criança dentro de casa com no quarto de porta fechada. Para mim, assim, nunca existiu. Nunca. Sem supervisão.
2: Sim.
1: O que que essa criança está fazendo lá?
3: Você
1: tem que dar liberdade.
3: Dar liberdade, respeitar a privacidade.
1: Privacidade de criança? Que privacidade.
3: E aí os pais nem sabem o que é que ela acontece com o celular. Ela não tem ideia.
2: É, achando que dentro do quarto eles estão resguardados.
1: Exatamente.
2: Dentro do quarto, mas aonde
1: marcando
2: eles estão?
1: Marcando o bullying do dia seguinte na escola, em quem que eles vão bater, ou vão xingar, ou vão destratar, ou passando informações dentro dos... Dos jogos e etc., para pedófilos, para estupradores, porque eles não têm essa percepção.
3: É um ponto que me preocupa demais, deputada, porque, de um jeito ou de outro, por mais que eu concorde com tudo, a gente precisa começar dentro da família. O que eu vejo é que a gente também tem que observar que, às vezes, a gente tem pais e mães que saem de manhã, trabalham o dia inteiro, não fica com aquela criança e talvez não tenha nem a capacidade técnica, não é uma questão de inteligência nem nada, mas eu não sei mexer em determinados jogos, em determinadas...
2: Isso.
3: Como é que aquele pai que trabalhou o dia inteiro, que chegou cansado, como é que ele vai adivinhar que dentro do chat, do joguinho de Roblox, a criança tá subindo o baile funk no morro para aprender... Não tem como.
1: Quantos anos a gente começa a dar celular para as crianças?
3: Essa é a questão. Ah.
4: Vamos para um rápido intervalo e voltamos em instantes. Esperamos vocês.
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2: Estamos de volta, eu falei que era rapidinho, né? Estamos construindo juntos uma resposta para essa pergunta que é tão preocupante. Feminicídio e violência doméstica até quando? Recebemos aqui no estúdio a deputada pelo PL, Valéria Bolsonaro, bióloga e professora da Rede Pública por 30 anos. Também aqui conosco a secretária de Políticas para a Mulher, Alessandra Herrmann. Falei certo agora, secretária?
3: Falei certo.
2: E também aqui conosco a Cíndia Moraca, advogada de Direito Digital e Familiar, coordenadora de Reputação e Cidadania Digital da OAB São Paulo. Esse papo, que acredito que aí na sua casa, onde você está nos acompanhando, e também pela internet, ele não terminou no intervalo, aqui também continuou, porque é um assunto que a gente tem que debater, é importante debater e construirmos juntos uma resposta, se é que tem uma resposta, né, deputada, para essa pergunta. Eu fico todos os dias me perguntando, lá em casa agora a gente parou de assistir televisão, porque todo dia de manhã já era uma notícia de uma violência doméstica, como a violência contra a mulher. E aí eu fico sempre me questionando, eu que trabalhei muito tempo com essa questão de violência, cobrindo, né, esse setor, e eu fico perguntando, será que algum dia eu vou acordar e vou me deparar com hoje não teve nenhum caso registrado de violência doméstica no Brasil?
3: Olha, é uma tristeza, mas eu afirmo, enquanto a gente falava aqui, né, a escola, a família, eu estava dentro da escola, eu dava aula ainda, quando tiraram das escolas públicas o Dia dos Pais. Não, porque as crianças que não têm pais... Escuta, a escola é um lugar onde nós vamos fazer com que as nossas crianças aprendam a lidar também com o mundo. Então, ela não ter pai, ali ela vai encontrar outras crianças que não têm pai, ela vai ver que ela não é sozinha. Então, esse é o ambiente. Ah, não, imagina, eu não vou nem falar quem teve a ideia de tirar o Dia dos Pais dentro das escolas, tá? Para não dizer que eu persigo. E eu avisei, falei, vão tirar o Dia dos Pais? Vai tirar o Dia das Mães.
4: Chegou, e batata. Chegou o dia.
3: Batata, tirou o Dia das Mães. Só que... realmente, o Dia dos Pais e o Dia das Mães são dias que, se você colocar, existe um comércio em cima, papapá, mas existe um dia que está ali. Então, é você fazer do limão uma limonada. Você trabalhar com as crianças, você ter ali o tempo de trabalho com as crianças. Hoje, você tem o Dia da Família. Que tem o Dia da Família? Mas que não tem lá uma divulgação muito, né?
4: Não tem o mesmo apelo, né?
3: E aí a escola faz o quê? Ai, vamos fazer o dia... Ai, esse mês está muito complicado aqui, a gente está... Vamos deixar para o mês que vem, vamos deixar para o mês que vem, vamos deixar para o mês que vem, não tem. Então, isso faz o quê? Você afasta a família da escola. E aí vira uma guerra. Vira uma guerra. Exato. Porque a escola... Uhum. Quer se defender e a família também. Alguém é culpado da criança, do adolescente ter problemas. Quem é o culpado? Não, a família, a família. Gente, na escola, dia de que você chama as crianças para fazer a reunião de pais.
2: Reunião de pais.
3: Todas as famílias, lembra da Doriana? Todas as famílias são Doriana. Não, mas na minha casa, imagina.
2: Meu filho?
3: Lá em casa, não. Está tendo algum problema? Não.
4: Então, mas aí assim, o currículo escolar muda. Eu, pelo menos, estudei e tinha aula de educação moral e cívica. Uhum. Isso não existe mais hoje no programa. Então, mas é que assim, ó, eu tô acostumada a ser cancelada na internet. Não vai ser só mais um dia comum pra mim. Todas as aberturas das minhas aulas, das minhas palestras, eu falo sobre isso. É, existem filtros civilizatórios, que a gente estava até falando sobre isso, a maneira como a gente constrói aqueles recortes, a gente dentro de casa, a gente no nosso bairro, a gente nas nossas escolas, a gente aprende com esses filtros. Mas antes a gente aprendia ética, moralidade, dever cívico, hierarquia, na escola também. E aprendia em casa, porque a gente tinha que respeitar o pai, tinha que respeitar... Hoje, gente, quem ensina isso são as séries de TV, são as trends da internet, é o influenciador mirim. E aí, assim, as crianças, então, vai saindo do programa escolar, vai saindo da rotina familiar, por quê? Porque a gente vai se tornando cada dia mais libertos, mais progressistas, direito da privacidade da criança no quarto com a porta fechada. Só que se a gente não assume o papel de impor esses limites no início da criação, que base essas crianças têm? Porque na escola não tem, não tem em casa, tá todo mundo ocupado, tá todo mundo a milhão. Aí a Priscila faz a pergunta, quando eu vou acordar e não vai ter? Eu não vou responder.
3: Eu queria complementar, Priscila, dizendo, olha a situação que nós mulheres, onde nós nos encontramos. Então, a gente tem esses mais jovens crescendo dessa forma, com livre acesso a todas essas plataformas, né? E quando eu digo livre acesso mesmo. Porque antigamente você tinha essas salas de bate-papo, onde esses conteúdos mais violentos eram discutidos, numa dark, numa deep web, que você tinha que pelo menos receber um convite para entrar.
5: Exatamente.
3: Hoje tem o tal do Discord, que, né, é assim, então quando eu digo livre acesso, é livre acesso. Uhum. Então tem essa criançada, né, sendo educada por essas plataformas, né, inclusive com muitos conteúdos aí misóginos e tal. E tem aqui o outro lado, que são essa geração mais velha, que não está aceitando mais essa mulher que está se impondo. Uhum. Essa mulher que chega e fala, você não vai fazer mais isso comigo, ó, eu vou te processar, eu sei quais são os meus direitos. Uhum. Você entendeu? Querendo que a submissão volte. E a gente está aqui no meio, nós como mulheres. Olha que situação difícil que a gente se encontra nesse momento. Então, alguma coisa urgente tem que ser feita.
5: Secretária, e quando a senhora fala, a deputada acho que vai concordar comigo, a gente está nesse meio e ao mesmo tempo nesse meio tem uma mulher que trabalha, que tem muitas vezes que trazer o sustento para essa casa, que sai de casa, como a doutora falou, às 6 horas da manhã e volta às 10 da noite. Muitas vezes a criança, o adolescente, ainda está dormindo quando ela sai. Quando ela volta, já está dormindo. É um contato mínimo com aquela criança, com aquele adolescente. Como fica a mulher nessa situação toda?
6: Mas, ó, quando eu falo para você que a gente precisa de mãos dadas, é justamente isso. É você ter ali um compromisso e por isso você precisa para essa criança o limite. Uhum. Porque quando você começa ali na base com a criança, dá o limite para que ela tenha ali, para que ela saiba. E eu sempre falei para as mães dos meus alunos da educação infantil, um pouquinho de medo da mãe e do pai faz com que quando ele chegue na adolescência, ele pense, quando ele estiver numa situação de risco, se eu fizer isso, meu pai vai me matar.
5: Eu pensava.
6: Minha mãe vai me...
5: A gente pensa até hoje.
6: Você concorda? Porque isso, ninguém está falando aqui que as crianças e os adolescentes têm que morrer de medo, não pode.
5: Não.
6: Ninguém está falando sobre isso. A gente está falando de coisas naturais. Entendeu? Quando a gente fala, ai, hoje a lei não pode bater na criança, não pode... Porque espancavam crianças. Espancar criança não é, não é o correto, não, é absurdo, isso é animalesco. Uhum. Então, tudo tem a sua medida correta. Agora, o que não dá para a gente aceitar é que mães e pais ou qualquer constituição familiar permita que a criança com 2 anos escolha o que ela quer comer, o que ela quer vestir. Porque ela não tem maturidade para isso. Isso sim, eu sempre falei, isso é um crime com uma criança. Porque uma criança de 2, 3, 4 anos, ela vai agir por instinto, porque ela não tem como, ela não tem a parte cerebral desenvolvida para poder ter parâmetros para fazer isso daí, conhecimento nutricional para poder escolher o que ela quer comer.
5: E quando a senhora fala essa questão do limite, deputada, eu vou puxar a doutora Cindy e depois a secretária. É o limite da última pergunta do nosso bloco anterior. Quando dar o celular para essa criança? Porque a gente vê crianças de 2 anos de idade, e aqui eu não vou me esquivar, às vezes no meu círculo de amigos e até o familiar é... Entrega ali para ficar tranquila.
4: Ficar em silêncio.
5: Para a gente poder conversar. Para a gente poder conversar. E aí, muitas vezes, a gente se coloca na situação. Eu ainda não tenho filhos, mas eu fico... Será que eu não faria o mesmo?
4: Faria.
5: Mas a minha mãe já responde, eu não fiz, na minha época não tinha o celular.
6: Eu tô com a sua mãe.
5: Como que a gente fica? Porque muitas vezes a criança de 2 anos que tem acesso, ela vai vendo uma imagem repetida ali, que muitas vezes ela vê aos 4, ela vê aos 6, ela vê aos 12. Quando vê aos 12 é um jogo que ela está falando com uma pessoa que a mãe ou o pai não sabe que pessoa é. E quando a gente vê um círculo de violência que se gerou a partir da teclinha ali, ó, da telinha.
4: O que eu acho é que a gente precisa se colocar na vida que a gente vive. Então, assim, não adianta eu trazer aqui dados, detalhes e ideias que eu gostaria que fosse de quando eu era criança e não tinha celular. Sim. Porque eu absolutamente sou a favor da ferramenta celular. Né? O celular, ele serve para socializar, ele serve para estudar, ele serve para os negócios. E a gente sabe aí, nós vivemos uma pandemia. Uhum. A pandemia tem estudos comprovados que nós avançamos 10 anos em 2 em termos de tecnologia na pandemia. As crianças precisaram aprender a estudar nas telas, a socializar nas telas, a brincar nas telas, tudo foi nas telas. Então, eu não sou uma crítica da ferramenta. Eu acho que o celular e a internet, eles servem para muitas coisas positivas, sim. E a gente tem legislação que alcança os limites. A sua pergunta é sobre que idade dar um celular. A idade que eu acho ideal... Talvez não seja a que você acha, que a sua família acha, a gente conversava aqui antes sobre isso, que isso é moeda de troca com as crianças chantageiam os pais, mas todo mundo na escola tem, e de fato todo mundo tem. Aí o que o poder público fez? Foi lá e aplicou a lei, então é proibido agora o celular. E aí eu conto para vocês que eu vou toda semana às escolas, então não pode celular. Não é? Não pode celular, então nós vamos falar sobre tudo isso. E quando acabar a aula, ô tia, a gente pode tirar uma foto? Eu posso te adicionar no Instagram e saca o celular. Eu falei, ué, mas pode celular?
6: Todo mundo obedece a regra.
4: Só pode depois. Então, assim, a gente também não pode criminalizar uma ferramenta importante, a gente não pode se colocar nesse papel de se sentir culpados por estar usando um instrumento que é positivo. É o conjunto da obra, é o que todo mundo repetiu aqui. É a gente ter limites, é a gente saber qual é a privacidade que a criança ainda precisa ter fiscalização, o que é que ela não pode, só que não tem como. A gente faz educação digital hoje pensando na escola, pensando na criança, só que a gente não pensa na família. Falta a família aprender o que é o ambiente digital e a gente tem poucos programas sobre isso.
6: É a supervisão, eu acho que a base na família é a supervisão. Você pode dar um celular para uma criança de 2 anos, um aninho, para ela ficar ali vendo um desenho, tá tranquilo. Eu também não sou contra. A gente não pode ser radical. Na minha época não tinha. Na época das minhas filhas não tinha o que eu falava. Eu queria ver vocês educar filho, na época que não tinha, a gente tinha que levar para restaurante e controlar a criança ali. Mas hoje você tem essa ferramenta que é possível ser usada e que deve. Isso, que tenha supervisão.
7: E eu acho que uma outra coisa que a gente precisa também discutir é o seguinte, já que vamos falar de polêmica, É, eu acho que é também humanamente impossível deixar isso a cargo só dos pais. Então, assim, tem muita gente ganhando dinheiro, certo? Sim. Então, vamos falar de big techs. Enquanto os pais estão ali, eu ia falar com um caiaque, não é nem um caiaque, é uma pranchinha de stand-up paddle, lutando ali, essas big techs são como se fosse um transatlântico passando do lado. Então, assim, eles estão monetizando muito. Tudo. E eles têm ferramentas, sim, se eles quisessem aplicar, para regulamentar aí a idade de acesso de determinados sites, né? Hoje tem algumas páginas que você entra, é uma pergunta ridícula. Você é maior de 18 anos? Você clica sim, eles deixam você entrar. Você acha que eles não têm mecanismos para brecar isso? Faz um, sei lá, identificação facial. Tecnologia é o que não falta. Então, assim, eu acho que aliado aos pais, né, poderia ter também, essas big techs poderiam também coibir o acesso dessas páginas para menor de idade.
5: Posso
7: da forma que fosse.
5: Não, e antes da gente arrumar o problema, e antes, essa sua fala, secretária, me fez refletir aqui, porque muitas vezes, é o que nós falávamos antes, né, deputada, a minha mãe tem muita dificuldade, às vezes, com algumas tecnologias de aplicativos. É. E aí eu vou trazer para o nosso tema aqui o aplicativo que ajuda a mulher a denunciar. Uhum. Muitas mulheres não sabem que esse aplicativo existe. Muitas mulheres, e acredito que muitas mulheres que estão nos acompanhando não sabem baixar esse aplicativo, querem denunciar, têm acesso livre ao celular, mas não sabem como, não sabem para quem perguntar e como perguntar. Então, essa fala da senhora junto com a da Cíndia é muito complemento. É o celular, a tecnologia aliada a uma prevenção de violência, mas que muitas vezes essas pessoas, essas mulheres aqui, o nosso tema de hoje, elas não estão inseridas nesse mundo tecnológico.
4: Exato. É aquilo que eu falei, vou polemizar, mas não é exatamente uma polêmica, é só um ponto para a gente analisar. Porque, veja, é isso que a gente está repetidamente aqui, cada uma no seu contexto falando. A gente tem um foco hoje para as crianças, né? Então, tem programas do governo, tem aí desde 2015 campanhas anti-bullying, a gente faz educação digital com as crianças na escola e eu venho há anos como sendo um ponto principal do meu debate é... As big techs têm que ser regulamentadas. Elas têm ferramentas para isso. Aí a gente precisou todo esse mundo, esse show de documentário, de levantamentos, de coisas que vem sendo falada antes. Aí na hora que viraliza, vai lá e dá um jeito. Mas eu queria contar para vocês que por mais que tenha surgido aí o ECA digital, que as big techs estão sendo agora... incutidas a fazer ali a fiscalização das crianças, eu estou com um caderninho com uma lista de truques que as crianças me ensinaram para elas burlarem, tá? Então elas botam assim, ó, eu vou ensinar para vocês olharem o que os filhos estão fazendo, não é porque eu quero. Então elas botam assim o dedo e aí faz um bigodinho e a câmera não reconhece. Elas desenham a barbinha, o bigodinho, elas usam a identidade do irmão, da irmã mais velha. E, você está ensinando a fazer errado. Não, eu estou contando para os pais o que as crianças estão fazendo, porque elas contam para mim o que elas estão fazendo. Então, tem que fiscalizar sim, tem que regulamentar. Eles têm, e porque a gente sabe, né, Alessandra, posta uma mulher uma foto aparecendo mamilos. Cai na hora a foto, não permite. Posta um vídeo com a música da Disney. Cai na hora com direito autoral. Mas todo o conteúdo de pedofilia está lá, porque rende muito dinheiro.
7: E outra, Nunca cai. E outra coisa, você acha que eles não têm tecnologia suficiente para saber que isso aqui, ó, não é um bigodinho?
5: Então,
7: Então, vamos cumprir o ECA? Vamos. Desse jeito aqui, ó, tá? Se colocar aqui, não tem problema e continua passando.
5: E na maioria desses casos, eu acho, né, deputada, é aí que começa essa violência, né?
6: Então, é o que eu falo. Mais uma vez, ou todo mundo dá mão, ou nós temos aí um conjunto de pessoas, empresas, todos juntos para esse foco, ou então é isso que acontece. Agora, quando a gente fala de big techs, quando a gente fala de rede de pedofilia, isso rende muito dinheiro. Então, o que está acima? O dinheiro, o interesse, o que... Sabe, é esse tipo de discussão que aí a gente vai ter que abrir aqui. Até onde vai o interesse de quem não responsabiliza as big techs? Por que será que não responsabiliza? Por que que essa não é fiscalizada, não é responsabilizada? Por quê? Por que que as redes de pedofilia são as que mais crescem dentro da rede digital? E não existe como fiscalizar, não tem fiscalização?
4: Tem. Sabe? A gente tem um ponto também que... Trazendo aqui de volta, né, a nossa pauta principal hoje, que é o aumento do feminicídio e esses números. Eu não sei se vocês acompanharam aí essas semanas, eu fico pesquisando porque isso é o conteúdo que eu quero estudar, quero saber o que está acontecendo. E aí, vocês repararam que, por exemplo, está tendo várias postagens de pessoas questionando os números de feminicídios, fazendo paralelos, dizendo, não, está errado isso aqui, morre muito mais homens do que mulheres.
6: Já vi.
4: A gente viu isso. Por que é que eu estou levantando essa questão? Porque a gente falou aqui no começo sobre o fato das mulheres terem mais informações.
6: Sim.
4: A própria secretária falou, recebe lá mulheres mais informadas, que estão criando mais coragem para denunciar, ao mesmo tempo que aumentam as denúncias, as mulheres criam esses grupos de apoio para se proteger e os homens criam outros grupos para tentar espalhar informações que desqualificam esses índices. Sim. Mas aí você... pergunta para um homem, ou você pergunta, e já me aconteceu de eu estar num evento com professores e um advogado falar, mas eu nunca ouvi essa palavra misoginia. Eu fiquei meio sem graça, assim, porque eu falei, poxa, um advogado não sabe. Tudo bem, não, ninguém tem obrigação de saber tudo. Mas o que acontece é as pessoas não sabem o que é feminicídio.
6: Uhum.
4: Né? Feminicídio não é você saiu na rua e levou 3 tiros. Isso é homicídio. Feminicídio é você ser morta pela sua condição de ser mulher. E é aí que eu estou vendo essa dificuldade e estou vendo esse discurso masculino de tentar trazer esses índices que tratam de homicídios em geral, de crimes violentos, num comparativo com feminicídios, que não é a realidade. Como que a gente luta contra essa desinformação? Ou como que a gente passa para frente para as pessoas entenderem que mulheres morrem por serem mulheres, e não porque ela foi atropelada ou porque foi assaltada? Eu tenho essa dificuldade de lidar com essa desinformação que eu tenho visto ser propagada.
6: Tem, sim. Tem, está grande. Nós temos alguns problemas, eu acredito, né? E aí a gente vai falar de problemas de personalidade, de mau caratismo, tem tudo. Pessoas ruins tem em todo lugar, sim, em todas as profissões, em todas as situações. Sim. Pessoas que se aproveitam de algumas situações, infelizmente, nós encontramos em todas as ocasiões, em todos os lugares. Então existe um problema que acontece. Existem pessoas que usam, né? Mas existem mulheres que usam disso. Existem pessoas que não são deficientes e tentam usar.
4: Sim.
6: A gente sabe de tudo isso. Então, é o que eu falo? Aí nós estamos falando de pessoas que não possuem caráter. É diferente. Mas o que está acontecendo é justamente isso daí. Agora, há pouco tempo, teve um ator que foi falar sobre masculinidade. E ele foi execrado, né? Caíram de pau em cima dele, que ele imagina que absurdo. Que ele foi falar de uma masculinidade positiva, de todos os desafios que ele tem na família dele. Ele tem uma criança com uma doença rara, me parece. E ele falando do compromisso do homem protetor, do compromisso do homem provedor. Nossa, ele está sendo assim... eu não lembro o nome dele.
4: Casarré.
7: Mas é porque ele trouxe uma informação, deputada, logo, acho que no começo, né, Cíndia, da entrevista.
4: Eu não vi, na verdade.
7: O que foi polêmico foi que ele disse que os números estão errados, que tem muito mais mulher que mata homem do que homem que mata mulher.
6: Aí
7: ninguém mais escutou o resto, porque realmente
6: depois
7: esse dado que ele
6: veio
7: trouxe,
6: com uma fala... De composição,
4: mas
6: de
4: eu acho
6: estar
4: que a deputada falou que é muito importante de algumas pessoas que se apropriam de determinados discursos com uma fé, com uma índole, né? Porque assim, eu nem tinha visto isso. Eu vi postagens, várias postagens de homens que não são conhecidos, que não são famosos nem nada, postagens soltas, multiplicando essa informação errada, e aí isso alcança pessoas que...
6: De uma forma equivocada.
4: Quando um ator famoso, se ele falou um número errado, etc., ele vai ser massacrado e as pessoas vão desmentir. Mas e esse no dia a dia, essas pessoas que estão ali, ó, só no grupinho dela, só na comunidade dela, repassando essas informações erradas.
7: Esse corte, né?
5: E eu já vou deixar esse convite aqui para a deputada e para as nossas convidadas, a gente marcar um próximo programa, porque eu sempre falo que feminicídio, infelizmente, é um assunto que a gente tem que ficar debatendo, e quando a gente tem especialistas e mulheres com uma representatividade tão grande na sociedade, é muito importante. A deputada sabe, a gente conversa muito sobre isso, porque às vezes o posicionamento da deputada, da secretária, da advogada, da jornalista, isso muda famílias e pode mudar aquela mulher que está lá naquele ciclo de violência. Eu ouvi a deputada falando que eu tenho acolhimento, tem a lei dela. Eu ouvi a secretária dizer que lá no município eles podem me ajudar. Tem uma advogada, a OAB está por dentro de tudo isso. Tem um veículo de comunicação que defende. Ninguém vai estar me escondendo, a minha vida não vai ter acabado. Então já fica o convite. Muito obrigada, deputada Valéria Bolsonaro.
6: Sempre a gente agradece. Eu falo que a importância de vocês, de abrirem esse espaço para que nós consigamos conversar e passar essas informações. Sim. Informação, gente. Isso eu descobri dentro da Secretaria da Mulher. Informação vale ouro. Quando você tem a informação, quando você sabe a porta para bater, quando você consegue, você traz, você tem essa força, você tem esse respiro. Então, vocês ajudam muito a gente quando vocês abrem essa porta para que a gente possa passar um pouquinho do trabalho que a gente tem feito e todas as dificuldades que a gente vem enfrentando para que a gente consiga chegar. Eu falo que eu tenho alguns sonhos que eu não morro antes. Vou morrer com os 250 anos, mas a gente vai conseguir.
5: Secretária, muito obrigada pela sua presença aqui conosco também.
7: Eu que agradeço pelo convite. E também não poderia deixar de agradecer à deputada Valéria Bolsonaro, porque foi durante a gestão dela como secretária, né, de políticas estaduais. Certo, das mulheres, que ela conseguiu levar para Campinas essa secretaria. Olha que ótimo, né? Então, se eu estou aqui hoje, foi por causa da deputada Valéria Bolsonaro, e eu só tenho a agradecê-la pela oportunidade e justamente por estar podendo desenvolver todo esse trabalho que a gente tem feito lá em Campinas.
5: Obrigada. E, doutora Cíndia, seja sempre muito bem-vinda.
4: Muito obrigada, eu fico muito feliz de estar aqui. Queria destacar o trabalho da deputada Valéria Bolsonaro justamente na secretaria, que tive a oportunidade de acompanhar e circulando o Estado, fazendo políticas públicas para mulheres. Eu fico muito feliz de poder acompanhar e ver a multiplicação do seu trabalho. A gente fica assim orgulhoso. Exato. De fazer parte disso. E tenho aqui um carinho enorme pela Alessandra Herman, minha amiga, colega, e hoje assim, à frente da secretaria também, abrindo inúmeros espaços, mas eu também queria agradecer a Priscila Doroche, que nos dá esse espaço aqui para falar disso nessa linguagem simples, para a gente errar, acertar, debater, discordar. Isso aí é muito importante. Obrigada,
5: Pri. Ah, eu que agradeço. Eu acho que é essa linguagem simples que chega lá no telespectador, que chega na mulher, no homem, no pai de família, enfim, todas as famílias. Muito obrigada mais uma vez e obrigada a vocês. A gente se encontra na programação da TV Alesp. Tchau, tchau.

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3: Bom, já estamos preparados. Na verdade, a gente só andou, né? Daqui pra cá, só pra gente dar um tempinho do ponto de corte pra edição. Agora explique o que vai ser esse desafio.
4: Bom, o pessoal sabia a bocha, o início do jogo, ele sempre inicia nessa marca. Certo. Como as bochas estão posicionadas aqui, é aquela marca que tem lá. O bolinho, ele sempre tem que passar a linha do meio. E nunca pode atingir a última linha, quando for jogar.
3: Se eu entendi. Então, na bocha tem que bater no bolinho de aço aqui e passando pra lá, é isso?
4: Isso. Eu vou... Mas a primeira jogada, ele sai parado daquela marca. Okay. Eu vou colocar lá pra vocês verem.
3: Ok. Então, vamos lá. Então, o professor vai colocar lá pra gente, ó. Vamos lá. Pra você que tá em casa nesse momento, a gente tá num desafio aqui, o desafio da bocha. Então, o nosso desafio vai começar aqui, ó. Aqui é onde vai ser o nosso pontapé inicial.
4: Esse é o pontapé inicial, tipo futebol.
3: Certo.
4: Né? Sai do meio campo.
3: Beleza.
4: Aqui sai dessa marca. Aí vão jogar de lá pra cá.
3: Vamos lá,
4: aí
3: então.
4: Eu vou te mostrar e nós vamos...
3: Perfeito.
4: Tu vai se tornar um craque da bocha.
3: Ah, hoje... Aqui,
4: hoje
3: ó.
4: Tu vai conseguir.
3: Aqui hoje vai, hoje vai. Hoje vou falar pra você que tá em casa o seguinte. Já viu andando de patins, fazendo esgrima, fazendo patinação no gelo. Já viu andando de skate, de rollers, enfim. E hoje, meu amigo... Aqui, ó. Dá uma olhada aqui, ó. O professor tá do lado aqui já. Vamos lá, professor.
4: Bom, então assim, ó. Tudo tem uma técnica, certo? O dedo, ele vai servir como a tua mira onde que tu quer jogar. Assim como o teu pé de apoio, o pé direito. Então, eu vou parar aqui assim, ó. E eu quero jogar ela reta aqui, porque essa cancha, ela tem uma caída pro meio, certo? Então, vou te mostrar aqui, ó. O dedo posicionado. O objetivo, te dê uma chance.
3: Bater no...
4: Tu tem que chegar mais próxima que a minha.
3: Se passar...
4: Ela tem que ficar mais próxima, mesmo passando bolinho ou não. Vamos lá?
3: Vamos lá, então a minha azul, né?
4: É.
3: Então, vamos lá, vamos ver qual é que é. Eu posso jogar do jeito que você falou, né? O pé de apoio, né?
4: Apoio.
3: Pé de apoio. Olha. Foi?
4: Ela puxa pra cá.
3: Ah, entendi, tem a caída.
4: Olha lá, ela vai puxar.
3: Entendi.
4: A tua bola foi mais longa que a minha.
3: Muito
4: então
3: mais
4: vai ter que jogar de novo. Tem que deixar mais próxima que a minha.
3: Então, é mais uma minha.
4: Mais uma.
3: Tá, vamos lá então. Então ela puxa pra esquerda, no caso aqui.
4: Então pode ir um pouquinho mais pra lá. Vai direcionar entre a bola marrom e o bolinho.
3: Certo.
4: Pô, perfeita!
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6: Olá, eu sou a Karin Bravo, jornalista e apresentadora. Estamos aqui, direto da Fiesp, em São Paulo, para um videocast especial. A proposta da nossa conversa é conectar inovação, gestão pública e desenvolvimento, temas que impactam diretamente o futuro das cidades e da economia brasileira. Esses assuntos fazem parte do Inova 2026, uma iniciativa que reúne líderes, especialistas e gestores públicos para refletir sobre caminhos mais eficientes, menos burocráticos e mais conectados com os desafios do país. E para essa conversa, eu recebo Paulo Scaff, empresário e presidente da Fiesp, do SESI São Paulo e do Senai SP, uma das principais lideranças do setor produtivo, com uma trajetória marcada pela defesa da indústria, da educação e da competitividade no Brasil. Olá, presidente, seja muito bem-vindo.
7: Obrigado, é um prazer estar aqui com você.
6: É um prazer enorme entrevistá-lo para a gente falar mais sobre inovação, né? Esse evento Inova São Paulo 2026. E o senhor liderou a Fiesp, a Federação das Indústrias do Estado de São Paulo, por 17 anos, fez uma pausa de 4 anos e está de volta. Eu gostaria de começar ouvindo a sua visão sobre inovação e o que esperar da sua nova gestão, presidente.
7: Bom, você sabe, Karen, que o mundo sempre mudou. Não é nenhuma novidade as mudanças. Se você vê a história no Brasil, a história nos Estados Unidos, na Europa, enfim, as mudanças sempre tiveram. A grande diferença é a velocidade delas hoje. Hoje é uma velocidade tremenda que nós não estamos acostumados. Então, você tem a obrigação de estar ligado nesse novo momento digital que o mundo passa. Nós estamos vivendo uma nova geração digital. Nós estamos vivendo um momento de, além de grandes transformações tecnológicas, momento de inteligência artificial, que transforma a vida de todos nós. Já já vamos ter a computação quântica, que de novo vai transformar tudo. Então, o que nós precisamos é não ter nenhum tipo de paradigma. O que nós precisamos é nos adaptar diariamente às novas realidades. O que antes precisava de décadas, hoje acontece em dias ou semanas, e essa transformação ninguém pode ficar para trás.
6: Sim, se nós não nos atualizarmos, né?
7: Fica para trás.
6: Fica para trás.
7: E o Brasil já perdeu alguns bondes da história. Esse daí a gente não pode deixar de aproveitar. Nesse sentido, a importância da inovação. E a inovação não é só para empresas, não é só para indústria, é para todo mundo. Nós temos que, nas nossas vidas pessoais, nas nossas famílias, nas nossas comunidades, as nossas cidades, nosso estado, as nossas empresas, seja industrial, comercial, agrícola, enfim, os hospitais, todos têm que entrar nessa era digital, nessa era de grandes transformações. Daí a importância. Eu fico muito feliz pela iniciativa do Tribunal de Contas do Estado de São Paulo de para tomar essa iniciativa, nos procurar e estarmos juntos num evento que vai chamar a atenção em relação à inovação para o poder público. Porque a maior preocupação é isso. O poder público no Brasil, as instituições públicas, os governos, eles estão muito engessados, eles estão muito atrasados. Alguns estão enferrujados até. Então, essa provocação para dar uma chacoalhada e chamar atenção e abrir caminhos para que sejam prefeituras, governos, enfim, instituições de qualquer natureza que sejam públicas, entrarem nessa era da inovação é fundamental. Fico muito feliz de nós estarmos fazendo juntos, acompanhando juntos esse evento no próximo dia 18, no período da manhã, aqui no nosso teatro da Avenida Paulista, no da Fiesp.
6: Que bom, é preciso modernizar e esse é algo que a gente debate muito dentro do Tribunal de Contas do Estado de São Paulo. Nós queremos acompanhar essa nova ferramenta, as novas ferramentas que estão aí, a inteligência artificial, para que a gente possa também apresentar um melhor resultado para a população, que essa é a ideia no final, né? Então, a Fiesp é uma das organizadoras do Inova 2026 e eu queria te perguntar, qual que é a importância de um evento como esse? O que essa união de pessoas, um evento desse porte, pode aproximar o setor produtivo da gestão pública, que muitas vezes parece tão distante, né, do setor?
7: Nós vivemos no mesmo país. Se alguma coisa não funciona, atrapalha o outro lado. Eu costumo dizer, a Fiesp, ela representa a indústria. A indústria representa 23% do PIB brasileiro. Quando a gente fala de indústria, seja a indústria da transformação, que é tudo aquilo que a gente vive aqui, o móvel, o microfone, a roupa, o sapato, a televisão, a tela, enfim, a câmera, tudo isso é indústria de transformação. E nós representamos também a indústria da construção, a indústria da mineração, a indústria também representa a produção de energia, de água, de gás, enfim. Esse conjunto de coisas representa 23% do PIB. Quando um setor como o nosso, que tem mais do que um quinto do PIB do Brasil, do país, naturalmente nós temos que pensar no país. Nós não podemos pensar no nosso cantinho, nós temos que ter uma visão de Brasil, porque o porta-aviões, que é o Brasil, ele precisa ir bem, porque senão a tripulação, os aviões, todos que estiverem dentro, vão mal junto com ele. Por isso que para nós importa uma preocupação prioritária, naturalmente, com a indústria, com os setores produtivos, mas uma preocupação muito grande com o conjunto das coisas, com os outros setores e com os governos, com a modernização do Estado, enfim, com o controle de despesas, desperdícios, com o combate à corrupção e uma série de coisas que fazem o Brasil ir bem ou ir mal. Eu costumo dizer para os meus colegas aqui na Fiesp que nós temos uma obrigação com os setores produtivos, com a indústria, mas nós temos um dever com o Brasil.
6: Exato. E, presidente, na visão da indústria, para a gente aprofundar um pouquinho mais, qual é o papel da inovação na transformação dos municípios? Alguns pequenos municípios que sofrem muito, né, quando se fala em inovação, quando se fala em prosperar e no desenvolvimento econômico local.
7: O ideal é nós termos desenvolvimento em todas as regiões. Para isso, você tem que primeiro identificar as vocações. Você tem vocações diversas nas diversas regiões, seja de São Paulo, vocações estaduais e vários estados, enfim. Então, diagnosticando as vocações regionais, você naturalmente deve fazer planos para que aquelas vocações sejam exploradas e aproveitadas. Todo segmento e tudo que você for fazer hoje passa por inovação. A inovação está presente em tudo, em todas as áreas, em todas as regiões, em todo tipo de empresa. E também, qualquer que seja a prefeitura, maior ou menor, tem que entrar na era que nós estamos de renovação, de inovação, de transformação, de inteligência artificial, ganhando agilidade, competitividade. Isso é necessário. Então, nesse sentido, tudo que nós pudermos ajudar, nós vamos. Além da representação da indústria, a Fiesp, ela comanda o SESI e o SENAI, é a maior rede privada de educação do país. O SENAI, temos 1 milhão de matrículas por ano de formação profissional. Temos 29 faculdades que a gente forma tecnólogos. No SESI, temos quase 300 mil matrículas, temos esporte, cultura, lazer, saúde. Saúde são 1 milhão de atendimentos por ano. Na cultura, 3 milhões de atendimentos por ano, totalmente gratuitos. Então, nós estamos presentes no Estado e temos muitas parcerias com prefeituras. Uma das parcerias, por exemplo, é a implantação do nosso sistema de ensino na rede municipal, porque tudo parte também da educação. Nós não podemos achar inovação, inovação, bom, mas a educação, sem educação não tem inovação.
6: Não chegamos à inovação.
7: Aí não chega a inovação. Então, a base de tudo é a educação. E a educação tem que ser educação para valer, educação de qualidade, educação que as crianças aprendam para valer e tenham oportunidade na vida. Então, essa é a nossa preocupação. A indústria, ela se preocupa naturalmente com a competitividade, com o comércio exterior, com as leis, com o meio ambiente, com a tecnologia, mas o foco na educação é muito forte nosso, tanto é que temos a maior rede privada de educação do país, bancado pela indústria.
6: Aliás, a Senai tem bons exemplos, né, de pessoas que se formaram e que se deram muito bem, que estão no exterior hoje com uma carreira brilhante. Queria que você comentasse um pouquinho do orgulho que é, da alegria que é, sim, no Brasil também.
7: Muitos empresários, alunos do Senai que se formaram, fizeram o seu próprio negócio, ou são bem colocados nas suas empresas, e a empregabilidade é enorme. O aluno que se forma no Senai, é muito difícil ele não ter oportunidade de emprego, a não ser que não queira, porque normalmente os nossos alunos saem praticamente 90% empregados.
6: Quando você pensa em política pública mais inovadora, né? O quanto isso pode ajudar a população? O que esperar? Qual a ideia, né, que vocês têm de fazer essa parceria com outras instituições em busca de mais inovação? O que a política pública ainda precisa evoluir?
7: Eu acho que a política pública precisa evoluir muito em tudo, né? Porque, na realidade, eu costumo dizer que exemplos valem por milhões de palavras, né? Então, um bom exemplo, se você não abre a boca e dá um bom exemplo, vale por milhões de palavras. E nem sempre a coisa pública, ela dá bons exemplos. De gestão, de governança, de administração, exemplo de seriedade, de eficiência. Então, o que nós precisamos é ter essa grande transformação no Brasil. E, naturalmente, eu falei que o conjunto tem que ir bem, né? A gente fala da importância da educação, a gente fala da importância da inovação, das transformações, da inteligência artificial. Agora, tudo isso tem que andar num ambiente que não seja hostil ao desenvolvimento do país, à geração de empregos, à geração de renda. Quando você tem uns juros, como nós estamos passando no Brasil hoje, com uns juros básicos de 14,5%, com inflação de 4,5%, ou seja, o juro básico, 3 vezes a inflação. Só que o juro básico, ninguém toma dinheiro a juro básico. Normalmente, acima do juro básico vem o spread bancário. Então, você tem um custo de 25%, 30%, no mínimo, para as empresas. Ora, inflação de 5, juros de 30, são 6 vezes mais. Isso tira totalmente a competitividade e tira o ânimo de investimento. Então, por isso que nós temos que nos preocupar com o todo. Não adianta também ter inovação e a empresa perdeu o fôlego porque está pagando juros absurdos.
6: Não consegue acompanhar essa inovação.
7: Não, ela fica sem oxigênio, ela se sufoca pelos juros e aí todo investimento em inovação seria perdido. Por essa razão que eu falo que nós temos que nos preocupar com o conjunto da coisa. Não adianta, é lógico que o foco do nosso do evento Inova é a inovação, é a transformação do setor público, é o bom exemplo, é a orientação, é a provocação para que, gente, as coisas mudaram. E todos os dias vão mudar. Não é que mudaram e acabou. Não, semana que vem vai ser bem diferente do que essa semana. O mundo está se transformando numa velocidade tremenda. Agora, nós temos que nos preocupar com o ambiente de negócio do país, um ambiente que faça com que realmente a economia prospere, o emprego aumente, as oportunidades para as pessoas, essa moçada que se forme tem oportunidade com educação de qualidade, com uma visão, essa geração digital, ela tenha sucesso na sua vida, enfim. E caso contrário, não vai adiantar, não vai dar certo. E o Brasil pode perder uma oportunidade, porque em momento de grandes transformações é que nascem as grandes oportunidades. Nós temos uma agora e não podemos perdê-la.
6: Exatamente, nós estamos entrando em uma nova fase marcada.
7: Já entramos,
6: né? Pela inteligência artificial e por uma tecnologia acelerada. Então, com juros ou sem juros, a gente tem que correr atrás disso e se encaixar nesse modelo que se instalou. Na sua visão, quem vai estar mais preparado, presidente, para se destacar nesse novo cenário?
7: Quem se preparar melhor.
6: Quem tiver melhor educação.
7: Quem tiver melhor qualidade de educação, educação básica. Você não tem um prédio grande, alto, forte, se o alicerce for fraco. O prédio cai, aliás, você nem consegue subir o prédio em alicerce fraco. Então, a vida de todos nós é a mesma coisa. Você tem que ter um alicerce. A educação começa na pré-escola, começa na educação básica, no ensino fundamental, no ensino médio, começa na educação de casa, no bom exemplo, e você forma aí a base para que realmente se possa desenvolver. Sempre foi importante a educação, mas nunca foi tão importante como agora. Porque como o destaque da inovação, tudo isso começa na educação. Então, é fundamental, no caso de escolas públicas, que tem um papel muito importante, não adianta ter escola. Adianta as crianças aprenderem na escola, os professores serem respeitados e dar oportunidade de futuro a essas crianças. Eu fico muito orgulhoso e muito feliz quando eu vejo alunos do SESI, como nós tivemos no ano passado, um aluno foi campeão de robótica em Houston, nos Estados Unidos, ganhando de 55 países. Então é isso, a gente ganha títulos no vôlei, no basquete, na natação, no polo aquático, mas ganhamos títulos na robótica também. Na educação, no conhecimento, nossos alunos do Senai vêm, quando competem Olimpíada do Conhecimento em vários cantos do mundo, trazem medalhas de ouro, medalhas de prata e assim vai.
8: Bons resultados.
7: Não, é isso. Só que não adianta a indústria, o SESI, o Senai, darem um exemplo, porque isso é um pedaço da nossa sociedade. O papel do poder público, o papel das escolas públicas, são fundamentais. É necessário que se tenha essa consciência da necessidade de se inovar e se preparar as novas gerações para esse mundo de inovação permanente, constante e muito veloz. A grande diferença é a velocidade da coisa.
8: Exato. E, presidente, tem um temor por parte da população de não ter acesso a essa tecnologia, a essa inovação, justamente por faltar educação de base, ou até mesmo as pessoas que já estão bem colocadas em bons empregos, eles têm esse temor de serem substituídos pela inteligência artificial, né? Que a inteligência artificial vai minar cargos. Muito se discutiu sobre isso quando a inteligência artificial despontou, quando essa tecnologia começou a avançar de maneira acelerada. Você vê dessa forma?
7: Não, o papel do ser humano nunca vai ser dispensável. Não vai ser robô nenhum que vai comandar o ser humano. O ser humano é que vai programar o robô. É necessário realmente sempre o papel do ser humano, ele vai ser preservado. Agora, não é momento de acomodação. É momento de correr atrás. É como eu disse, as transformações são grandes e de uma velocidade tremenda. Então, quem acomodar, fica para trás. Mas não é no Brasil, é no mundo.
8: Sim.
7: O país que se acomodar, fica para trás. A cidade que se acomodar, fica para trás. O governo, o Estado que se acomodar, fica para trás. A empresa que se acomodar, fica para trás. E a pessoa que se acomodar, fica para trás. Então, se eu tiver que dar uma recomendação, o esforço, o trabalho, a dedicação, o estudo, a base, o interesse, isso tem que ser uma luz acesa o tempo todo. Porque esse é o momento que nós estamos vivendo. E isso é muito bom. Isso dá vida, isso dá energia.
8: Para continuar, né?
7: Novos desafios toda hora. Você não se acomoda. Ah, agora chegou nesse ponto, tá bom. Tá. Aí, depois de poucos dias, você já está para trás. É uma corrida.
8: Sim. E, Paulo, de que forma que a Fiesp tem contribuído para ajudar, né, para dar suporte ao setor público nessa corrida pela modernização?
7: Você sabe que nós temos, como eu falei, o papel da indústria, a Fiesp representa a indústria que representa 23% do PIB brasileiro. Então, a Fiesp tem uma preocupação muito grande. Eu te comentei, nós temos uma obrigação com a indústria, mas nós temos um dever com o país. Então, de uma forma permanente, nós estamos sempre abertos de ajudar, de fazer parceria com prefeituras, com governos estaduais, no foco da alfabetização, da educação, do esporte, da cultura, enfim, de uma forma permanente. O Senai tem grandes parcerias também. Então, nós temos uma obrigação com aqueles que trabalham na indústria como uma prioridade, mas nós sempre tivemos abertos e vamos sempre estar abertos, como tivemos de estarmos juntos nesse evento que o Tribunal de Contas do Estado promove, super oportuno, que é esse evento para despertar para o setor público a importância das transformações, da inovação, da inteligência artificial, enfim, vai resolver num evento, mas essa provocação faz com que haja...
8: Todos se movimentem.
7: Todos se movimentem, é muito importante. Assim como há uma preocupação, também a presidente Cristiana do TSE mostrou para mim uma preocupação em relação à reforma tributária para os municípios também, que os municípios... A reforma tributária começou a implantação já,
8: e
7: a partir do ano que vem, estão
8: Paulo.
7: Preocupados e nós vamos fazer uma segunda parceria, além da do Inova, na reforma tributária. Vamos fazer um evento aqui e trazer os principais atores envolvidos e convidar todos os prefeitos do Estado de São Paulo para
8: trazer mais clareza,
7: colaborar e tudo. É momento de dar, todos darem as mãos. São momentos de grandes transformações, de grandes mudanças, e quanto mais unidos a gente estiver, vai ser melhor para o país. E da nossa parte, nós vamos estar sempre à disposição para ajudar em tudo que nós pudermos. E também fazemos a nossa lição de casa, que essa transformação, essa velocidade tremenda, nos obriga a estar numa velocidade tremenda também. Principalmente no Senai, a velocidade de inovar, de inteligência artificial. Agora mesmo, nós tivemos vários engenheiros nossos no exterior,

0: Pela primeira vez esse ano, nós levamos uma sessão do Pleno para Campinas, no interior de São Paulo, para se aproximar do gestor, porque a ideia não é punir, né, como ela coloca. A ideia é orientar, é ensinar, mostrar os caminhos para que tudo aconteça de uma melhor forma para todos os municípios, para que a gente possa ajudar realmente os gestores locais. Agora, falando um pouquinho de um outro ponto importante que a gente busca com essa inovação, Paulo, é a questão de diminuir a burocracia, que é algo que muito se critica no Brasil, que há muita burocracia e isso aumenta a morosidade de tudo que acontece no nosso país, né, das resoluções. O quanto você acha que nós podemos evoluir, o quanto isso é bom para vocês da Fiesp, para as instituições públicas e também para o cidadão que está na ponta? O cidadão que está ali na ponta, o que, que ele vai ganhar com essa diminuição da burocracia?
1: Ele vai ganhar qualidade de vida, o país vai ganhar competitividade. Quanto menos Estado na vida das pessoas, é melhor. As pessoas sabem o que é melhor para elas. Não precisa Estado estar interferindo na vida das pessoas. E isso eu vejo muitas vezes no governo federal. Ah, vamos fazer um programa aqui, fazer ali, interferir aqui, interfere na economia, interfere na vida das empresas. Ninguém quer favor nenhum. O que se quer é isonomia, o que se quer é sossego para se trabalhar. Então, na verdade, quanto menos burocracia, quanto menos Estado, quanto menos regra, quanto mais, menos burocracia que atrapalha a vida de quem quer produzir e trabalhar, isso vai dar qualidade de vida, qualidade para as empresas, qualidade para a economia, tudo melhora, entendeu? Então, não tenha dúvida nenhuma. A burocracia atrapalha para o chuchu e, normalmente, ela está acompanhada da presença do Estado na economia. Essa burocracia, quem mais cria é o Estado. As empresas, normalmente, elas buscam agilidade e tal, mas acabam dependendo de coisas, porque quando o Estado está muito presente, interfere muito, aí ele está lá junto. E ele é cheio de burocracia, acaba atrapalhando a vida de quem quer trabalhar e produzir. O melhor para o Brasil é quanto menor os estados, menor o Estado brasileiro, quanto menos interferência, quanto menos atrapalharem, quanto mais liberdade der às pessoas. As pessoas, quem constrói o futuro de uma pessoa é a própria pessoa. Não é Estado nenhum que venha aí dar sucesso a ninguém. Então, essa é uma visão que eu discordo, essa visão de que o Estado é o paizão. Nós não queremos. Aliás, o Estado brasileiro, o governo brasileiro, já tem uma dívida de 10 trilhões de reais. Paga 1 trilhão de reais de juros por ano. Graças a essa dívida, a gastança, faz com que os juros fiquem absurdos, tira a competitividade do Brasil. Então, quando eu falo assim, se não atrapalhar, vai ser já uma grande ajuda, é verdade mesmo, porque acaba atrapalhando todo o esforço que a população faz, o suor de cada brasileiro, acaba sendo atrapalhado com a burocracia, com o imposto alto, aumenta o imposto, com juros altos, tudo provocado pelo próprio Estado brasileiro.
0: Se você olhar para trás, lá dos seus inícios, dos seus 17 anos, do seu percurso na Fiesp, essa pausa de 4 anos que o senhor deu e agora na nova gestão, o que, que melhorou, o que modernizou, quais foram os pontos fortes, né? O que você destacaria? Está muito diferente hoje do que era no início?
1: Bom, a grande mudança está nessa parte, como eu disse, o mundo sempre mudou, mas essa velocidade da inovação, das transformações, o evento da inteligência artificial, tudo isso, há 20 anos era outro cenário. Não é que não se tinha inovação, ou já não se tinha parte dessas coisas, mas não na velocidade que nos últimos anos tomou. Então, essa seria a grande diferença. Agora, em relação ao Estado brasileiro, infelizmente, ao longo desses anos, você observa que o Estado não aprende realmente a ficar no canto dele, a economizar, a não desperdiçar. Os escândalos de corrupção que a gente assiste, e infelizmente, você vê esse caso Master que nós estamos vivendo hoje, é o fim da picada. Esse caso do INSS é o fim da picada. Então, são coisas. O INSS, quantas vezes já teve escândalo ao longo desses 20 anos? Então, parece que nunca se resolve essas coisas. A sociedade fica muito
0: descrente, também,
1: descrente,
0: cansada
1: de ter que

0: a observar isso quase todos os dias, todas as semanas,
1: Um escândalo diferente.
0: a sociedade leva um tapa. É verdade, tem casos que a gente assiste que realmente é como um tapa na cara da sociedade. Então, isso tem que acabar. A gente tem que realmente fazer o Brasil entrar numa rota diferente. E os poderes, hoje eu vejo os poderes um pouco bagunçados, descontrolados. A democracia pressupõe os poderes equilibrados, independentes, todos fortes. Não, o que a gente observa hoje, o judiciário é um poder dos mais importantes. A segurança da pessoa é o poder judiciário. Quando
1: E deixou de ser, na sua
0: quando
1: opinião,
0: as
1: agora, com
0: pessoas
1: todos os
0: têm
1: eventos?
0: problemas, pessoas, as empresas, o poder público, quem é que resolve? É o poder judiciário. O poder judiciário é a proteção para o investimento privado, para o investimento público, para o brasileiro, para o estrangeiro que vem para cá. O investimento que você vai fazer em algum país, você vê lá a segurança jurídica primeiro. Porque é a segurança, é o judiciário que defende os seus direitos, vamos dizer assim. E no momento que você tem problemas no judiciário, você não tem a quem recorrer.
1: Quebra a confiabilidade, a instância máxima
0: E
1: que
0: você
1: poderia
0: não
1: te
0: tem a quem
1: proteger.
0: recorrer, porque se é o judiciário que é onde você recorre para a proteção dos seus direitos, quando o problema está no judiciário, você corre atrás de quem? Quem pode defender os seus direitos? O direito do cidadão, o direito da cidadã, o direito das empresas, o direito das instituições, enfim. Então, eu espero, e nós vamos estar muito à disposição aí para ajudar ao máximo, que a gente passe logo por essa fase, que não é uma fase agradável que o Brasil está passando. Felizmente, nós não temos guerras, não temos conflitos, não temos tsunamis. Podíamos estar uma maravilha aqui só pensando em crescimento e coisas boas,
1: É.
0: mas o ambiente, infelizmente, não é o melhor, nem na política, nem na economia. Mas isso não significa que o Brasil não seja um país maravilhoso e a gente confia como país e vamos trabalhar para ajudar a sair dessa
1: É.
0: fase o mais rápido possível.
1: Para finalizar, presidente, eu gostaria que o senhor deixasse uma mensagem, né? Que mensagem o senhor deixaria para os gestores públicos que querem inovar, mas ainda têm o receio de investir, de arriscar nessa modernização?
0: Olha, o melhor exemplo, o melhor que eu poderia recomendar a todos os gestores públicos é todos os dias de manhã lembrarem que um exemplo vale por 1 milhão de palavras. Deem bons exemplos. Exemplos na inovação, exemplos em se adaptar a novas situações, exemplos em enfrentar novos desafios, exemplos em seriedade, exemplos em comportamento. É o melhor que os gestores públicos podem fazer, é darem bons exemplos em todas as áreas. Especificamente, estamos falando de inovação, é um exemplo, porque os gestores, quando dão o exemplo da busca e adaptação nas novos desafios de inovação, vão atrás, ninguém se acomode, isso é a melhor coisa que pode ser feita, porque isso irradia para toda a estrutura.
1: Então, que o Nova seja aí um esforço, né? Uma
0: Será?
1: concentração de esforços para que a gente conquiste isso, para que a
0: Será? Será?
1: gente, né, amadureça essas ideias e consiga concretizar de fato.
0: Sem dúvida será, e lógico que Inova vai ser aquele momento que depois tem que ser seguido de uma forma
1: Sim.
0: permanente por todos. Mas é aquela grande provocação. A iniciativa do Tribunal de Contas do Estado de São Paulo é uma iniciativa muito nobre, mostra que está preocupado,
1: Sim.
0: como você comentou, a presidente Cristiana, que está fazendo itinerante, levou o tribunal para o interior, enfim, por quê? Que está próximo, e é uma responsabilidade tremenda do tribunal. Excetuando a cidade de São Paulo, TSE é responsável por olhar as contas de 644 municípios. Nós temos 645. Tira a cidade de São Paulo, que tem o seu próprio Tribunal de Contas, todas as outras cidades, além do Poder Legislativo, do Poder Judiciário, é um trabalhão.
1: Buscando transparência
0: É
1: sempre, é uma
0: trabalhão.
1: briga, né? Um trabalho
0: É um trabalhão.
1: árduo, mas que vamos chegar lá, se Deus
0: Isso.
1: quiser.
0: Parabéns a todos do TSE e um
1: Obrigada.
0: prazer estarmos próximos.
1: Prazer imenso entrevistá-lo. Foi muito bom falar sobre inovação, falar sobre a Fiesp, o SESI, o Senai, que são excelentes exemplos que nós temos no nosso país.
0: Muito obrigado, foi um
1: Parabéns pelo
0: prazer.
1: trabalho, o prazer foi todo
0: Muito
1: meu.
0: obrigado, da mesma forma, e parabéns para você por tudo também.
1: Obrigada. E assim a gente fecha este videocast direto da Fiesp com um recado claro. O Inova 2026 conecta quem decide, quem fiscaliza e quem faz a economia acontecer. Agora, o desafio é transformar ideia em resultado. Muito obrigada pela companhia e até a próxima.
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0: Senhoras e senhores, boa noite. Conforme o Decreto Legislativo número 6, de 20 de maio de 2025, de autoria do excelentíssimo senhor vereador Fábio Aparecido Domingues, a Câmara Municipal de Araras realiza, a partir de agora, a sessão solene de entrega do título de cidadão ararense para o ilustríssimo senhor Walter Franco Castilho, por toda a sua trajetória na cidade de Araras e notáveis contribuições ao município. Agradecemos a presença de todos e informo que este evento está sendo transmitido ao vivo pela TV Câmara, Canal 4 da Claro, Facebook e YouTube da Câmara Municipal de Araras. Depois, a gravação ficará disponível para todos aqueles que quiserem acompanhar. Compõe a mesa desta sessão solene o vereador da 19ª Legislatura, vice-presidente da Câmara de Araras e presidente dessa solenidade, o excelentíssimo senhor vereador Fábio Aparecido Domingues. O homenageado da noite, o ilustríssimo senhor Walter Franco Castilho. E a excelentíssima senhora vereadora Marluce Natália de Góes Lima. Informo que os vereadores que não estão aqui presentes justificaram a ausência à diretoria de comunicação da Câmara por compromissos agendados anteriormente, mas parabenizaram o homenageado da noite e também o vereador Fábio Aparecido Domingues pela propositura. Para suas considerações iniciais, passo então a palavra ao vereador que preside essa solenidade, o excelentíssimo senhor Fábio Aparecido Domingues.
1: Muito obrigado, Júnia. Boa noite a todos. Boa noite. Hoje estamos aqui reunidos nessa noite para poder homenagear aqui e entregar o título de cidadão ararense para o meu amigo Walter Castilho. Há algum tempo atrás era o Dr. Walter, mas já há um bom tempo, o Walter. Assim a gente tem essa intimidade, eu tenho essa facilidade de te chamar de amigo e também poder te homenagear nessa noite. Gostaria de agradecer a presença de todos os amigos, todos os familiares, todas as pessoas que eu sei que, de alguma forma, trabalharam com o Walter na vida pública, porque ele já tem um bom histórico dentro dessa casa de leis também, né, Walter? Já passou aqui um bom tempo, prefeitura, ajudando também autarquias. Então, é uma pessoa extremamente competente e que nós estaremos homenageando nessa noite. E seguindo aqui, neste momento, eu gostaria de convidar a todos que estão aqui presentes para que fiquemos em pé e os que puderem também para saudarmos os pavilhões nacional, estadual e municipal. E também, na sequência, acompanharemos a execução do Hino Nacional Brasileiro.

Podem se sentar, por gentileza. Gostaria também de convidar para compor a mesa diretora o ex-prefeito e vereador da 15ª Legislatura, o ilustríssimo senhor doutor Nelson Dimas Brambila, e também a vice-prefeita do município de Araras e vereadora da 18ª Legislatura, a ilustríssima senhora Elaine Maria Ferreira da Silva Brambila.

Gostaria de agradecer também a presença do secretário da Saúde, o ilustríssimo senhor Romildo Benedito Borelli. Conforme o decreto legislativo número 6, de 20 de maio de 2025, de autoria do excelentíssimo senhor vereador Fábio Aparecido Domingues, a Câmara de Araras realiza, a partir de agora, a sessão solene de entrega do título de cidadão ararense ao ilustríssimo senhor Walter Franco Castilho. Walter nasceu no dia 30 de janeiro de 1978, na cidade de Piracicaba, e passou os primeiros anos de sua infância em Santa Bárbara do Oeste. Mudou-se com a família para Araras em 1985. Ingressou no curso de Direito em 1997, formando-se na primeira turma de Direito da UNAR. Em 2004, assumiu o cargo de assistente legislativo na Câmara Municipal de Araras e, posteriormente, foi convidado para integrar a equipe da Prefeitura durante as gestões do prefeito Nelson Dimas Brambila, ocupando diversos cargos, como diretor, secretário e chefe de gabinete. Com atuação destacada na criação e organização do Núcleo de Ações Estratégicas da Prefeitura de Araras, Walter contribuiu diretamente para a captação de recursos essenciais para a cidade. Também trabalhou como chefe de gabinete na Câmara de Araras e iniciou sua atuação como advogado na Estima Advogados. Walter exerce a advocacia com foco em direito público, direito da saúde e direito civil, além de prestar consultoria jurídica para diversas prefeituras e para o Hospital São Leopoldo Mandique. Por essa trajetória e pelas diversas contribuições ao município, a Câmara Municipal de Araras entrega o título de cidadão ararense ao ilustríssimo senhor Walter Franco Castilho. Neste momento tão especial, convido para algumas palavras aqui na tribuna a filha do homenageado, a ilustríssima Ana Júlia Castilho.

Boa noite a todos. Cumprimento as autoridades presentes, os vereadores, familiares, amigos e todos que vieram prestigiar esse momento tão especial. Hoje, tenho a honra de ocupar essa tribuna não apenas como filha, mas como alguém que teve o privilégio de ser formada pelo exemplo de um homem extraordinário. Pai, dizem que o tempo revela quem as pessoas realmente são. E ao longo da vida, eu o vi construir a sua história da forma mais bonita possível, com honestidade, dignidade, humildade, amor e uma fé inabalável. Crescer ao seu lado foi aprender que o verdadeiro legado de uma pessoa não está naquilo que ela conquista, mas naquilo que ela desperta nos outros. E você me ensinou, sem grandes discursos, que o respeito se conquista pelo caráter, que a força pode caminhar junto com a bondade e que o exemplo é a maneira mais bonita de ensinar. Mas, acima de tudo, me ensinou que Deus deve estar à frente de todas as coisas e que uma vida guiada por Ele sempre encontra propósito, mesmo nos momentos mais difíceis. Hoje, essa homenagem reconhece a sua trajetória, mas, para mim, ela simboliza algo ainda maior. A oportunidade de ver um homem que sempre fez o bem de forma discreta receber diante de tantas pessoas o reconhecimento que merece. Como filha, meu coração se enche de gratidão. Gratidão por ter crescido amparada pelo seu cuidado, guiada pelos seus valores e inspirada pelo seu exemplo. Hoje compreendo que a presença de um pai é capaz de moldar uma vida inteira, e a sua moldou a minha da melhor forma possível. Tenho muito orgulho da história que construiu, mas tenho ainda mais orgulho do homem que é. Um homem íntegro, um pai amoroso, um esposo dedicado e, acima de tudo, um homem que entende que toda honra e toda glória pertencem a Deus. Que esse reconhecimento fique marcado na memória de todos que estão aqui. Para mim, ele ficará marcado de uma forma ainda mais especial, como o dia em que eu pude ver essa cidade e reconhecer um pouco da grandeza que eu conheço desde sempre. Mas acredito que o maior reconhecimento que alguém pode receber nunca caberá em um título. Ele está no respeito conquistado ao longo da vida, na admiração sincera das pessoas que tiveram o privilégio de conhecê-lo, no amor da família que caminha ao seu lado e, principalmente, no legado que deixa no coração daqueles que tiveram suas vidas tocadas pelo seu exemplo. Pai, se um dia eu conseguir carregar comigo uma parte dos valores que me ensinou, da sua honestidade, da sua generosidade, da sua fé e da forma como enxerga a vida, já vou sentir que vivi uma vida da qual posso me orgulhar. E eu tenho certeza que Deus, que conhece seu coração e acompanha cada passo da sua caminhada, se alegra com esse momento. Que Ele continue abençoando a sua vida, sustentando seus caminhos e permitindo que continue sendo luz na vida de tantas pessoas, assim como sempre foi na minha. E antes de encerrar, eu não posso deixar de lembrar do meu avô. Tenho certeza de que ele teria muito orgulho de ver o homem que você se tornou e a história que construiu. Parabéns por essa homenagem. Que Deus continue escrevendo uma linda história através da sua vida. E obrigada por ser todos os dias da minha vida o meu maior exemplo. Eu te amo.

Muito obrigada pelas palavras, Ana Júlia. Convido agora para suas considerações aqui na tribuna o amigo do homenageado, o ilustríssimo senhor Márcio Zoppi.

Bom, boa noite a todos. Estou muito feliz aqui, essa noite, de poder falar um pouco desse nosso jovem cidadão ararense de Piracicaba, nosso amigo Walter Franco Castilho. Esse jovem senhor que homenageamos esta noite, advogado, pai dedicado, esposo, companheiro, um cara sério. Nos conhecemos só 41 anos atrás. Me lembro como se fosse ontem, saindo das aulas da primeira série do Cesário Coimbra. A gente saía em filas de dois, ali pela lateral, passava na frente da casa da dona Noélia, ali puxada pela dona Eurídice, e aí saía para a rua. Era um cara quietinho, ele era tímido, ele era muito estudioso, sabe? Estava chegando em Araras. As professoras amavam ele. Dona Lucila, presente aqui conosco, dona Soninha, dona Magali, sempre foi um aluno exemplar. Uma pessoa sempre muito humana, muito justa. É, um amigo para toda hora, estava sempre ali para o que der e vier. Um bom filho, muito dedicado. Desde a adolescência, ele dividia os estudos com o auxílio, sua família e os seus amigos. No início, quando tínhamos as oportunidades, as brincadeiras e comandos em ação. E depois, à medida que a gente foi crescendo, lá os jogos de vôlei, lá na Associação Atlética Ararense. Lá pelos 20 anos, começou a lecionar inglês no FISC, e pouco tempo depois passou no concurso da prefeitura. Me lembro bem que então vieram muitas mudanças na vida do nosso amigo, que agregaram muito na vida dele. Veio a paternidade, veio a graduação, veio a consolidação da família e a oportunidade de se desenvolver profissionalmente na prefeitura. E desde que começou aqui, sempre esteve, de alguma forma, suportando a administração municipal daquela época no desenvolvimento da nossa amada Araras. Os anos passaram e foram muito bons para o nosso amigo. Veio amadurecimento profissional com a expansão da sua atuação profissional na área municipal, agora na SEMAI de Piracicaba, e, posteriormente, consolidando aí a sua carreira como advogado especializado em direito público que nós conhecemos. E hoje, vemos aqui com muita alegria o nosso querido amigo ser alçado a essa merecida nomeação da cidadão ararense. Meu grande amigo Walter, parabéns pelo legado exitoso que você deixou aqui e, muito mais importante, meus parabéns como amigo para você. Parabéns, você merece.

Convido, neste momento, para suas palavras aqui na tribuna, o também amigo do homenageado, o diretor administrativo do Hospital São Leopoldo Mandic, em Araras, ilustríssimo senhor César Pinheiro.

senhor vereador Fábio Domingos, mais uma vez, parabéns por essa indicação merecida. Todos nós ficamos muito felizes por essa indicação. Demais vereadores, vereadora Marluce, doutor Brambila, doutor Elaine, amigos, familiares, colegas de trabalhos. E, de forma muito especial, não poderia deixar de cumprimentá-lo, o nosso homenageado, né, doutor Walter. Boa noite. É uma honra, Walter, estar aqui hoje para falar de você. Eu recebi a incumbência para falar do doutor Walter Castilho. Né? Valtinho, nosso Valtinho. E falar um pouco do advogado, na qual eu tenho a honra de dividir diariamente o fronte de trabalho do nosso Hospital São Leopoldo Mandique. A quem a gente sabe, né? Trabalhar na área da saúde, a gente sabe que os desafios são constantes e complexos. Então, eu tenho a honra de ter ao Walter todos os dias ao meu lado. E falar do profissionalismo do Dr. Walter não se resume aqui a um discurso. Ele é feito de atitudes diárias, Dr. Walter. Eu estou aqui para atestar isso. De um advogado que aconselha, é preciso nos seus conselhos, de uma retidão de justiça inquestionável. Homem cristão, que eu admiro, ético, e um profissional que eu tenho a honra da convivência diária. Então, eu tenho o privilégio hoje de estar aqui falando. Walter,

Meu nome, meu muito obrigado por sua parceria e pela sua amizade. E hoje, sua certidão de nascimento se alinha à certidão de coração. Parabéns por essa merecida e honrosa homenagem e que o senhor continue nos inspirando com o seu brilhante trabalho e muito obrigado por essa parceria.

Chamo agora para suas considerações aqui na tribuna, amiga do homenageado, a ilustríssima senhora, professora Lucila.

boa noite a todos, ilustríssimas autoridades aqui presentes, convidados, ex-alunos, que eu já vi aqui alguns, e o meu querido homenageado, Walter. Boa noite a todos. O que eu lhes direi agora não são reminiscências de um longínquo 1989. Quando Walter e uma turma maravilhosa estavam na quinta série. Essas palavras, como eu disse, não são reminiscências, porque elas estão gravadas em meu coração. Elas emanam agora do meu coração. Não há nada escrito, porque caneta nenhuma poderia dizer o que eu tenho a lhes contar agora. O Walter e sua turma, eu conto com muito orgulho. E talvez até com um tanto de soberbia, dizer o que aconteceu comigo e com esta turma. Pode ser que haja professores que lecionam uma turma num determinado ano, às vezes no ano seguinte não, 2 anos, não sei, depois continuo com esta turma. Mas o meu caso, senhores, eu e a turma do Walter, foram 7 anos ininterruptos. Eu os acompanhei da quinta série A até o terceiro colegial A, ano em que eles se formaram. E mesmo ano em que eu me aposentei. 7 anos, prezados ouvintes. É brincadeira? 7 anos não é conta de mentiroso, hein? O Walter está aqui para comprovar. O Márcio está aqui para comprovar. 7 anos. Eu posso lhes dizer que eu conheço essa turma. Eu acompanhei o crescimento físico, emocional, psicológico, espiritual e intelectualmente. Eu conheço esses alunos. Eu falei há pouco ainda para uma ex-aluna

dias de hoje, acho que eu seria considerada terrorista no Cesário Coimbra, no INSA, por tantas escolas por onde eu passei. Porque eu fazia coisas que hoje nem eu mesma acredito. Era um coral em cada classe, né, Walter? Cadê o Márcio? Nós fazíamos, eu fui idealizadora do Festival de Paródia, e o Márcio me acompanhava no teclado. Eu tinha um coralzinho em cada classe. Se havia uma autoridade que se apresentaria em Araras, na Praça Barão ou outro lugar, a dona Lurdinha sabia que eu tinha cartas na manga. Ela dizia, nós precisamos ir à Praça Barão, que tem uma homenagem, e explicava. Sem problema nenhum, todas as classes tinham o caderno de música. Nós fazíamos aula de música uma vez na semana. Eu simplesmente dizia para a turma, vamos para a praça daqui a pouco. Análise dos livros que eu passava para ler, muitas vezes fazia em classe. Mas, na maioria das vezes, eu os levava lá embaixo, sob as mangueiras, em círculo. E ali nós fazíamos cara a cara análise do livro. E quem não havia lido, assumia e levantava o braço. Dona Lucília, eu não li. Assumia o E, mas contava para todos. Senhores, para eu lhes contar, eu escreveria um livro só dessa turma. E as excursões, né, Walter? Na oitava série, eu fiz simplesmente duas excursões com eles. Uma em plena praia. E eu já prevendo que talvez chovesse, atrapalhasse o passeio. Eu pensei, comprei uns brinquedinhos, coisinhas pequenas e levei. Chegamos lá num dia dito e feito. Uma chuva, ninguém poderia sair. Eu falei para eles, vamos sentar lá na frente. Façam um círculo, porque eu vou fazer uma gincana agora de português com vocês. Como assim? Eu falei, sim. Vou fazer perguntas, vou fazer uma gincana. Eles disseram, mas que assunto? De que série? Eu falei, todas as séries. Eu estou com vocês todos esses anos, eu sei o que eu ensinei, quando eu ensinei e como eu ensinei. E fizemos um debate, foi, inclusive, a Érica Rippe, que foi a vencedora. E fizemos outra viagem ainda num rancho, lá na região, no Tietê, que eu sou natural de Dois Córregos, né? Fizemos meus irmãos tinham um rancho muito grande lá. Nós fomos simplesmente com 40 alunos, 4 professoras. Hoje, diriam, você é louca. Noite da pizza, noite do pijama. Senhores, eu não tive mágoa no magistério. Eu só tenho recordações maravilhosas para contar. Mas esta classe, que me perdoem todos os outros alunos, que eu os amo a todos, esta classe eu acompanhei pequenininhos. Eu tenho foto deles, uma foto só as meninas aqui no Lago Municipal. Nós fomos fazer Amigo Invisível. Uma foto só dos meninos. Outra só das meninas, outra turma inteira. Eu fui para a ninfa deles, na oitava série, no terceiro colegial. Então, foi uma turma, vocês hão de concordar comigo, hão de convir comigo, diferente, 7 anos.
Então, o que trouxerem para eu escrever a respeito deles, eu assino embaixo. Márcio, eu assino embaixo. E o Walter sempre foi um aluno assíduo, inteligente, respeitador. Então, quando ele me enviou o convite, eu não poderia deixar de comparecer e fazer essa homenagem. Eu estou com um problema de locomoção, mas graças a Deus, a cabecinha e a fala, e precisa tomar cuidado, porque professor fala muito, né? Principalmente professor de português fala demais. Eu já estou terminando, viu? Quando eu recebi o convite, eu falei, Senhor, eu não posso deixar de ir. Haverá pessoas que me auxiliarão na entrada, na saída, mas eu estarei lá com todo prazer. Então, Walter, que você seja ricamente abençoado em sua vida, em sua profissão, como o tem sido até hoje. Eu acompanho, eu sei, de quase tudo. Então, parabéns, muito obrigada pelo convite, convite honroso que eu trouxe essas palavras hoje para você e para todos que aqui estão presentes. Muito boa noite, muito obrigada.

0: Muito obrigada, a professora Lucila, pelas palavras. E agora nós vamos exibir o recado do ilustríssimo senhor deputado federal Jefferson Campos, que não pôde comparecer, mas fez questão de enviar uma mensagem para o homenageado dessa noite.
1: Olá, meus amigos da cidade de Araras, deputado federal Jefferson Campos, mandando um abraço a todos vocês presentes nesta sessão solene, que outorga, a pedido do nosso vereador Fábio Domingues, o título ao Dr. Walter Castilho, como cidadão ararense. Já tive a honra de recebê-lo, a nossa querida vereadora Marluce Lima, a quem também homenageio, junto com o nosso querido vereador Fábio, que reconhecendo o valor do Dr. Walter, que tem feito esse lindo trabalho na área de cidadania regional e local também da cidade, e vem reconhecer o trabalho. Então eu quero agradecer a Deus, Dr. Walter, pela sua vida, sua esposa, dona Adriana, irmã Adriana, que Deus continue abençoando vocês, que a bênção do Senhor continue sobre a tua vida. Você é mais do que merecedor desse título. Sempre estamos orando a Deus pela tua vida, pelo reverendo Brocanelli, pastora Santina, e todos quantos também acompanham o nosso trabalho com muita dedicação. Que Deus abençoe e que seja uma noite de muita honra ao nosso querido Dr. Walter, a esta Câmara, aos vereadores que aprovaram esse título mais do que merecido e que a bênção de Deus continue sobre a sua vida. Um abraço a todos.
0: Neste momento, convido para suas considerações aqui na tribuna o ex-prefeito do município e vereador da 15ª Legislatura, o excelentíssimo senhor doutor Nelson Dimas Brambila.
2: Muito boa noite a todos. Quero iniciar aqui minha saudação ao presidente deste momento, desta homenagem ao nosso querido Walter, vereador Fábio Domingues. Quero fazer uma saudação especial ao novo ararense, o Valtinho, que trabalhou comigo durante 8 anos. Quero saudar aqui a vereadora Marluce, a minha esposa Elaine, minha querida esposa, que também é vice-presidente, é vice-prefeita desta cidade. Saudar a Adriana, que me fez o convite para participar desta homenagem, sua filha, nossas saudações. Quero saudar também o diretor-geral da Faculdade São Leopoldo Mandique e do Hospital São Leopoldo, que é do Núcleo Araras, o nosso amigo Guilherme Sushi. Quero saudar o nosso diretor técnico, doutor Antônio, aqui presente também. Saúdo os demais funcionários dessa instituição. Quero deixar aqui um abraço também ao doutor Paulo Salione, que vejo aqui com sua esposa. Saudar também a diretora de saúde, ex-secretária, a senhora Wanda Bressan, ao atual secretário de saúde, o senhor Baiano, e fazer também uma saudação especial ao César, a quem, quando cheguei lá na São Leopoldo, foi que me acolheu e que me ensina até hoje. O Walter, eu ia escrever um discurso, mas eu achei que o conhecimento que eu tive durante os 8 anos, primeiro como aqui, como presidente desta casa, como vereador, que era o presidente naqueles 2 anos, eu me recordo da primeira reunião que nós fizemos no primeiro dia que estávamos aqui. Tinha uma mesa muito grande lá na sala da presidência, e eu chamei todos os funcionários e fui aprendendo quem era cada um. Quando chegou na sua vez, eu estranhei o seu cabelo longo com uma presilha atrás, e aí perguntei, O que você faz aqui? Não me recordo agora o cargo que você ocupava naquele momento, mas você me falou que você era advogado, mas não tinha OAB. Você se lembra disso? Eu falei, olha, você tem um tempo limite para me apresentar o diploma da OAB, porque advogado que às vezes não tem OAB não consegue exercer a profissão em sua plenitude. E me recordo também, lá no gabinete, quando você conseguiu e foi lá falar que você agora era advogado, diplomado pela Ordem dos Advogados do Brasil, que me trouxe muito orgulho. Para quem não sabe, o Walter, ele, logo que eu assumi interinamente a prefeitura, havia cassado o prefeito naquele momento, nós assumimos a prefeitura, e eu cheguei, eu e um secretário de governo, o senhor Vanderlei, e nós não sabíamos o que fazer. Vamos constituir um governo. Me recordo que você foi um dos primeiros a ser chamado, e te dei a missão, e aí nós inauguramos o Núcleo de Ação Estratégica, porque eu olhava o balanço da prefeitura e via que a gente tinha poucos recursos para realizar tudo aquilo que, em poucos dias, eu tinha elencado. Montamos esse núcleo, o Walter dirigiu, montou esse núcleo, e nós fomos inúmeras vezes a Brasília, onde, no total, nós conseguimos trazer para Araras entre as quase 4 mil moradias, os postos de saúde, as unidades de posto de saúde, de escola, de creche, de ponte, de PAC, de projetos contra as enchentes, são mais de 800 milhões. Foram momentos de grande desenvolvimento para Araras, sanamos grandes problemas, embora ainda deixamos muitos, e sonhamos que os próximos mandatários os realizem. Walter, na passagem que eu tive

você foi muito importante. Preciso de um secretário de governo, preciso de um diretor do compras, preciso... Eu lembro que você foi diretor da saúde, da educação também. Então, professora Lucila, a quem fiquei emocionado com a fala da senhora, porque a senhora ainda é uma daquelas educadoras que vejo que está desaparecendo. E digo para a senhora o meu respeito aos professores, porque se a educação não resolve tudo, sem ela a sociedade não se movimenta. Benditos sejam os nossos professores. E fiquei muito emocionado com a fala da senhora, mas numa coisa eu conheço mais. O Walter ficou 8 anos comigo e com a senhora só 7. Nesses 8 anos, Walter, quantos sonhos, saindo de madrugada, pegando avião em Campinas, sonhando em trazer os recursos, e muitas vezes a gente vinha de mãos vazias, mas em 15 dias depois, nós voltávamos, conhecemos, só não falamos com o presidente da República. Falamos com o chefe de gabinete do presidente, com o ministro de saúde várias vezes, até porque, doutor Guilherme, nosso sonho era trazer a faculdade de medicina. E fui falar várias e várias vezes, não só com o ministro da Educação, que na época é o ex-ministro da Fazenda Haddad, como nós várias vezes também fomos falar com o ministro Padilha, que dirigia a saúde, e quem naquele momento estava dirigindo o Mais Médico. Então eu vim hoje aqui para te parabenizar. Hoje você está saindo aqui como o mais novo cidadão ararense, né? E eu repito aqui tudo o que a professora falou, da sua honestidade, da sua transparência. Eu não tinha segredos nenhum com você, você sabia de tudo, e eu, né, tive o prazer de fazer essa caminhada com você. Não poderia deixar de vir aqui hoje, te dar um abraço, parabenizar. E queria dizer para você, continue estudando, continue progredindo, porque numa das viagens que eu fiz, eu conheci uma árvore num deserto que chamava baobá. Baobá são as árvores da resiliência, da persistência. Elas duram quase 1000 anos. E sabe por que elas sobrevivem tanto? No deserto, ela tem as raízes profundas. Elas vão retirar águas que nenhuma outra árvore retira naquelas regiões. E para que você seja um baobá, estude, ame sua família, respeite os que estão próximos de você, e você será cada vez mais feliz e terá mais progresso em sua vida. E finalizando, eu diria, quem ousa semeia, quem trabalha rega e quem persiste colhe. E você está colhendo hoje a homenagem do povo ararense, te recebendo de braços abertos. Parabéns.

0: Convido agora para suas palavras aqui na tribuna a atual vice-prefeita do município e vereadora da 18ª legislatura, a ilustríssima senhora Elaine Maria Ferreira da Silva Brambila.
1: Boa noite a todos.
2: Minhas saudações respeitosas à mesa, ao presidente dessa solenidade, vereador Fábio, nossa vereadora Marluce, querida, meu amado esposo, Brambila Nelson, né? E a estrela da noite, doutor Walter, não me seguro, continuo a chamá-lo de Valtinho, não no sentido de falta de respeito, mas pelo carinho que aprendemos a ter na nossa convivência contigo. Você é especial, quantas palavras lindas foram ditas, né? Impossível não ressaltar, professora Lucília, meu coração aqui para ti, e de todos os amigos, conviventes,

concorrência, colegas de trabalho. Mas, Valtinho, não é à toa que você é esse grande homem hoje aqui, justamente homenageado. Você tem por trás, pelo lado, pela frente, um grupo de mulheres poderosas. Tua filha encantadora, que conheço desde menininha, sempre participando também, como diz ela aqui, seu exemplo, ela está seguindo e seguirá pela toda a longa vida aí, pela sua longa trajetória, que tenho certeza será brilhante e tem sido. Sua esposa, Adri, querida também, que a gente aprendeu a conhecer, e a sua mãezinha. Parabéns, Dona Mara, é isso? Então, assim, só podia ser esse sucesso que você vem alcançando a cada dia, na sua profissão, na sua vida pessoal, pois você está sempre muito bem assessorado. E eu aqui também quero agradecer a todos que estão aqui presentes e poder prestar essa homenagem também, que hoje é noite de homenagem. Acima de tudo, gratidão, não é isso? Essa homenagem, ela nasce da gratidão que a Araras tem por você. Parabéns também aos proponentes, né? Vereador Fábio, aí a Marluce, que também já foi citada aqui. Porque eu também estava lhe devendo publicamente essa gratidão. Quando eu ingressei como vereadora, muito insegura, porque eu estava mais preparada para ser suplente do que para ser vereadora. Né? A gente tem que, hoje passou, a gente tem que esclarecer aqui. Não tenho vergonha de dizer não. Eu estava muito insegura. Quem me trouxe a segurança foi a sua presença. Porque olha o histórico do doutor Walter. Ele conhecia toda a burocracia, a parte assim, interna de funcionamento da Câmara. Já tinha passado por executivo e também, como foi citado, mas a gente tem que recordar aqui, por onde ele passou, sempre correspondeu acima do esperado. Hoje vejo aqui também a doutora Mariana, né, que também é dessa casa, onde criou-se uma amizade muito bonita, gratidão. E a Câmara, ela teve esse privilégio. Profissionais como vocês, que ocuparam esse espaço por concurso, ou seja, por capacidade, fazem toda a diferença. E quando ele começou comigo, criou até aqui no ambiente da Câmara um pouquinho de ciúme por parte do jurídico, porque ele conhecia muito. E o que ele não conhece, vocês viram bem, ele vai atrás, ele aprende, ele absorve. Então, o próprio jurídico ficou assim, puxa vida, mas esse chefe de gabinete sabe muito mais que nós. Mas, com essa capacidade do nosso homenageado de hoje, ele contornou isso magistralmente. Por quê? Eles perceberam que era mais fácil aprender quando tinha dúvida, do que ter ciúme. Então, olha, essa gratidão, e que bom que eu posso expressar isso essa noite. É assim, você não era cidadão ararense e colaborou com o nosso município, colaborou e continua colaborando hoje, principalmente lá nessa importante instituição chamada São Leopoldo Mandique, né? Minhas saudações aos que estão aqui, porque hoje vocês fazem a saúde pública da cidade. Praticamente o quê? 80%, não sei, está em vossas mãos. Então, que Deus continue te iluminando, porque cada passo que nós damos em prol da nossa sociedade, para a melhoria da nossa cidade, principalmente, né, focando na saúde, que é o que mais nós temos necessidade, é motivo de gratidão, reconhecimento. Então, hoje eu falo agora aqui, não como ex-vereadora, que é grata, mas como vice-prefeita, dizendo a você, Walter, e a todos que colaboram com o nosso município,
o nosso muito obrigado. É de homens assim que nós precisamos. Felicidades, orgulho e gratidão. Seja feliz.

0: Convido agora para suas palavras aqui na tribuna a excelentíssima senhora vereadora Marluce Natália de Góes Lima.
1: Boa noite, presidente dessa sessão, meu querido amigo Fábio Domingues, nosso ex-prefeito, Dr. Nelson Dimas Brambila, nossa querida vice-prefeita, Dona Elaine, e o nosso querido homenageado, Dr. Walter Castilho. Quero também aqui cumprimentar a família, na pessoa do meu amigo Ari Fischer Filho, cumprimentar os amigos do Hospital São Leopoldo Mandique, na pessoa da Rosa, querida, que a vejo toda semana, a família, a Júlia, a Adri, esposa, Dona Mara, mãe, os meus amigos lá da Igreja do Evangelho Quadrangular, na pessoa do nosso querido professor Reginaldo Cardoso, muito obrigada pela presença, e a todos quantos estão aqui, porque amam e têm carinho, pelo nosso querido Walter Castilho. Hoje eu falo de um amigo, mas o conheço há muitos anos como cunhado do meu melhor amigo, Ari. Mas Deus me deu o prazer e o privilégio de tê-lo, né? Ter, na verdade, esse casal com meus amigos, Dr. Walter, hoje Walter, e Adri, que caminham conosco. Tenho aprendido muito com você, Walter. O Walter, eu sempre o admirei pelo vasto conhecimento da administração pública, uma pessoa que contribuiu muito, como bem dito aqui pelo nosso ex-prefeito, Dr. Nelson Dimas Brambila, contribuiu muito para o nosso município, ajudou muito no avanço da nossa cidade. E todos quantos trabalharam com ele sabem da competência que ele tem e do conhecimento, né, da responsabilidade que ele sempre teve com a administração pública. E eu, admiradora do seu trabalho, sempre acompanhando todos os cargos, né, que exerceu, foi aí chefe de gabinete, mas também já chegou a ser secretário de governo, né, e trabalhou muito e muito para trazer muitos recursos para o nosso município. Tanto é que hoje recebe, né, essa linda homenagem, mais que merecida, que é o título de cidadão ararense. E, para quem não sabe, assim, o Walter é uma das pessoas que eu sempre procuro para me aconselhar. Eu sempre falo, não tenho vergonha, porque nós não sabemos tudo. Eu estou iniciando a minha vida política agora. Então, às vezes, existem alguns projetos que eu tenho dúvida e o meu celular já abre lá. Walter, me ajuda. O que você acha? Eu faço isso porque eu confio no seu trabalho, na sua competência, no seu conhecimento. E eu sei que você, como um homem íntegro, honesto e cristão, sempre vai me aconselhar para o melhor para Araras. Então, eu agradeço a Deus por ter a oportunidade em tê-lo como meu amigo, né? Em dividirmos a responsabilidade também de trabalhar para o serviço público. Tudo que você me aconselha, eu sempre trago para mim como conhecimento, como aprendizado. E eu fico muito alegre em poder estar aqui nessa noite, hoje, compartilhando, né, dessa homenagem, desse título tão merecido para você, junto com seus amigos, com seus familiares. E é um prazer. Fábio, parabéns. Parabéns por essa linda homenagem, por ter lembrado do nosso amigo. Eu louvo a Deus, Walter, por tê-lo como meu amigo, meu conselheiro. Que Deus continue abençoando a sua vida sempre. E que muitas e muitas bênçãos cheguem até você, a sua família, porque você é merecedor. E eu sei que tudo que você recebe, você transfere para Deus. Você transfere para Ele. Então, eu louvo a Deus por isso. E agradeço a todos que estão aqui presentes. Meu muito obrigada. Que Deus abençoe.
0: E vamos agora ao momento mais aguardado desta noite. Gostaria de convidar o vereador que propôs este título de cidadão ararense, o excelentíssimo senhor Fábio Aparecido Domingues, para que se posicione à frente da mesa diretora, juntamente ao homenageado, o ilustríssimo senhor Walter Franco Castilho, para realizarmos a entrega da maior honraria que a cidade de Araras pode oferecer a uma pessoa que a escolheu para viver e trabalhar.

Neste momento, o vereador Fábio Aparecido Domingues faz a entrega do título de cidadão ararense ao ilustríssimo senhor Walter Franco Castilho, com cópia integral do decreto.

0: Convido, então, para seus pronunciamentos aqui na tribuna o excelentíssimo vereador Fábio Aparecido Domingues e, logo após, o mais novo cidadão ararense de fato e de direito, o ilustríssimo senhor Walter Franco Castilho.
1: Obrigado, Júlia. Mais uma vez, boa noite a todos. Gostaria aqui de cumprimentar a mesa composta. Dr. Brambila, obrigado pela presença do senhor. Dona Elaine, que alegria poder recebê-los aqui nessa noite e saber desse relacionamento que vocês também possuem com o Walter, esse carinho que vocês possuem pela pessoa do Walter, que é o nosso homenageado nessa noite. Não posso deixar de citar Marluce, minha irmã, que Deus abençoe, obrigado pela tua presença, a todos os familiares. Dona Mara, parabéns pelo filho. Tenho certeza que já deu muito orgulho e ainda tem muita coisa por vir. Aí, tenho certeza que tem muita coisa boa. Dri, obrigado por entrar com a gente aí nessa batalha. Conseguimos, né? Conseguimos! Ei. Ana Júlia, obrigado também pela tua presença. Para quem não sabe, tá? A Ana Júlia foi uma grande ajudante na época da minha campanha. Os bastidores, né, Dri? O backstage, né? É isso aí. E como falar hoje do meu amigo Walter? Como eu já falei no início dessa sessão, todas as pessoas aqui, Walter, que estão aqui nessa noite reunidos, com certeza têm uma história, têm às vezes alguma situação que você esteve ajudando ou que até nesse momento possa estar ajudando. São pessoas que foram marcadas pela tua presença também. Então, eu gostaria de, nesse momento, poder te homenagear, realmente te dando essa maior honraria da nossa cidade de Araras, que é o título de cidadão ararense. É o que eu sempre falo para todos, esse título não é voltado para qualquer pessoa, mas para pessoas que realmente passam pela nossa cidade e fazem a diferença na vida do nosso povo e também de todas as pessoas que estão ao seu redor. E isso eu posso falar de você, Walter. Desde que a gente se conheceu, pegamos um pouco mais de amizade na época da campanha, foi ali que nós nos estreitamos ali, né, com o relacionamento mais próximo, e eu pude ver. E posso comprovar que todas as falas que me antecederam aqui nessa noite, realmente é verdade. A sinceridade na fala da Ana Júlia, que ela falou do pai, ela falou do marido, né, Dri? Ela falou do ser humano espetacular que você é. E eu não poderia deixar de falar desse cara que se tornou um amigo. Era roqueiro, viu, doutor Brambila? Ele já foi roqueiro já um dia. Eu já vi a foto, a Dri também me mostrou a foto dele cabeludo. Eu não acreditei, viu, doutor? Mas, olha lá, quem te vê, Walter. Mas, meu amigo, te desejo tudo de melhor. Que Deus possa continuar honrando os teus passos, honrando aí a tua história, a tua trajetória. E a palavra de Deus, ela fala que existem, às vezes, amigos mais chegados do que irmão. E você, para mim, hoje, é essa pessoa, o amigo mais chegado do que irmão. Que Deus continue abençoando muito sua vida. Parabéns pelo título de cidadão ararense, agora ararense também, além de Piracicabano, ararense aqui, e a nossa cidade te recebe de braços abertos. Que Deus te abençoe nessa noite.

Momento difícil, né? Primeiramente, boa noite a todos. À mesa, ao vereador Fábio, presidindo essa sessão, proponente dessa homenagem. A vereadora Marluce, acertei, né, Marluce? Outra vez eu falhei. Muito obrigado pela presença. Ao excelentíssimo seu Nelson Dimas Bramila, ex-prefeito, ex-presidente dessa casa também, muito me honra a sua presença. Dona Elaine, também atualmente vice-prefeita dessa cidade, também vereadora, ex-vereadora, fiquei muito feliz também em tê-los aqui e compartilhar esse momento tão importante. Como minha filha disse, em determinado momento, essa é uma grande honra, é uma honraria para mim, realmente, é a maior honra da cidade receber o título de cidadania. Mas eu tenho para mim, somos irmãos na fé, que toda honra é para Ele, para Deus, toda honra e toda glória. E se eu estou aqui hoje recebendo essa homenagem diante de ilustres pessoas, os meus amigos queridos, minha família, né, meus colegas de trabalho, eu tenho que agradecer a Ele, primeiramente, porque Ele me proporcionou esse momento. E é difícil, porque eu geralmente... Eu sou um homem de bastidores e, pegando a fala da dona Lucila, quando nós nos formamos na oitava série, eu e Márcio estávamos lá. A senhora fez um pequeno poema onde a senhora destacou as características de cada aluno. E eu me lembro da minha, já se passaram alguns poucos anos disso, mas a senhora me descreveu como o discreto. E isso eu escutei em outras falas, e é o que eu sempre tive na minha vida, manter uma descrição mesmo. E sempre, como eu disse, nos bastidores. Há pouco tempo atrás eu estive aqui falando em nome da Comissão de Cidadania da Igreja do Evangelho Quadrangular, numa homenagem ao deputado Jefferson Campos, ao conselheiro do Tribunal de Contas, pastor Carlos César, e já é sempre um momento difícil, né? Mas é mais difícil falar de si do que falar dos outros. Mas então o que eu tenho hoje aqui é uma palavra de gratidão. Eu tenho que agradecer pelas mulheres da minha vida que estão aqui, a minha mãe, que me conduziu até aqui, e ainda conduz, porque ela é minha mãe e foi um exemplo de pessoa em todos os aspectos. Nos momentos mais difíceis, ela quem assumiu as rédeas. E no momento onde não se discutia, ou era uma discussão muito superficial sobre o empoderamento feminino, a minha mãe já demonstrava isso na prática. E ela conduziu a casa, e no que eu pude fazer, ajudá-la, eu fiz. Na adolescência, tive meus momentos, mas já superados, minha amada filha, que me emocionou aqui com suas palavras, literalmente quebrou minhas pernas, principalmente quando trouxe a imagem e a lembrança de uma pessoa que não está aqui hoje, não aqui dessa forma, que é meu pai, que nos deixou. Para mim é muito recente, já faz um tempinho, mas para mim ainda é muito... A presença dele é muito viva dentro de mim. Aquilo que meu pai e minha mãe me ensinaram é aquilo que eu tento transmitir para minha filha e em todos os ambientes que eu passo. E é isso que nós temos falado muito, inclusive, sobre legado. Não sobre herança, não sobre bens, mas sobre exemplos, sobre conduta, sobre aquilo que compartilhamos com os demais. Hoje é um dia muito importante para mim, mas não só porque hoje eu recebo esse título e eu recebo uma nova cidadania, né? Mas sim porque hoje, dia 18 de junho, eu comemoro também, juntamente com a minha amada esposa, que me proporcionou esse momento, e eu falei para o Fábio, ela deu trabalho para a equipe dele, me proporcionou todo esse momento, juntamente com a equipe do Fábio. Hoje nós completamos 12 anos de casamento. Hoje é nosso aniversário de casamento. Eu te amo, viu, Adriana? Eu só tenho que agradecer, porque nós, né, quando estávamos conversando, falou assim, vai ser no dia. Falei assim, a gente comemora uma vez só, né? Mas está tudo bem. Mas te amo.
Obrigado por tudo. Ela é a minha companheira em tudo. Né? Ela me deu uma segunda família que está aqui sentada. O Ari, seu Ari, Arlete. O Ari também está aqui sentadinho, escondidinho ali. Os nossos primos também que fazem parte da família. Eu agradeço imensamente a presença de todos vocês. Eu só tenho que agradecer. E respondendo só um ponto. 6 meses. 6 meses foi o tempo que eu levei da reunião, na reunião da mesa, na grande mesa da Câmara, que ficava, nós chamávamos de plenarinho, né, aqui internamente. 6 meses. Depois daquela reunião, de fato, eu tive que desagradar 2 pessoas que estão nesse ambiente. Uma delas foi a Adriana, porque eu falei para ela, eu vou me inscrever num curso e eu vou passar na ordem. Mas isso vai exigir um pouco mais de sacrifício, porque eu vou ter que dedicar tempo. E ela foi compreensiva, entendeu isso perfeitamente e me apoiou nesse processo. E a outra pessoa foi o Reinaldo, meu amigo, proprietário da escola física à época, e eu dava aula, era como eu dei aula por 25 anos de inglês. Foi assim que eu paguei minha faculdade, e eu continuei fazendo isso por mais e mais tempo, até que a profissão de advogado não me permitiu mais. Mas o meu coração ainda é das aulas. Sempre que eu posso, eu dou algum tipo de treinamento, algum tipo de aula, porque é o que me fascina. E eu também acabei arrumando um problema para ele, porque eu precisei deixar um monte de aula, né, para poder cumprir esse prazo de 6 meses que eu coloquei para mim. O Dr. Brambila não me deu nenhum prazo, mas eu me coloquei esse prazo. E no dia que eu peguei a ordem, de fato, eu fui no gabinete. Eu lembro até hoje. Eu fui no gabinete falei assim, olha, aquilo que o senhor me pediu, eu fiz. E eu levei a carteirinha para ele ver. Né? Então, assim, todos que estão aqui, em algum momento, fizeram parte da minha história. Alguns, como o Márcio, há 41 anos. Né? A dona Lucila também, desde de lá de trás. Há tantos quantos aqui têm uma amizade, participaram de etapas da minha vida na prefeitura. Fizemos muita coisa, trabalhamos muito, né? Me honra muito a presença de vocês aqui. Aos amigos de tantas outras tarefas, tantas outras ações que fizemos em conjunto. A equipe da Mandic, aqui, agradeço a presença de vocês também. É uma honra tê-los aqui. Temos até o pequeno Augusto aqui nos acompanhando hoje. Eu fico muito feliz em vê-los e enxergar que eu consegui ir conquistando amigos em vários locais. E eu tento fazer isso sempre, porque eu acho que um ambiente agradável é a melhor forma de se trabalhar. Quando eu estive aqui pela primeira vez, eu assumi aqui o cargo, não é mentira, mas foi no dia 1º de abril de 2004. 2 eventos interessantes para a cidade. Foi inaugurada a mais nova fábrica da Nestlé naquele momento e, após muitos anos, era a visita do presidente da República naquele dia por conta da inauguração. Então, eu tive muita sorte, porque eu entrei aqui e estava vazio, porque todos os vereadores, e à época eram 17 e não 11, todos eles estavam no evento. E eu assumi aqui o espaço, fui ficando. E a minha primeira atribuição foi fazer um título de cidadão ararense, seu papel aqui. E eu fiz para uma pessoa conhecida dos meus amigos, seu Márcio, seu Vanderlei, que foi o seu Gens, né, antigo proprietário da Cerâmica Antiqua. Né? E aí eu me lembro até hoje que eu ocupei aqui para fazer isso. E eu tive uma história muito grande aqui, nesse púlpito. E parte dessa história, acabei construindo vários laços, e esses laços me levaram para outros caminhos dentro do poder público, e esses laços me levaram para outros caminhos, como assessor, assessorando outras localidades, o que eu faço até hoje. Então, a minha palavra hoje é gratidão. Gratidão pela presença de todos vocês. Gratidão a Deus por permitir que isso tudo acontecesse. Tenho certeza que minha família está muito feliz com toda essa homenagem. Meu pai teria ficado muito feliz também. Lamento o meu irmão
Eu tenho um irmão que está, ele mora em São Paulo, é difícil, vida diferente da nossa. Aqui é tranquilo, em 10 minutos a gente chega em qualquer lugar. Mesmo em Campinas é muito mais complexo, não é? Mas eu agradeço a todos vocês. Fábio, muito obrigado pela homenagem. Todos que estão aqui, como eu falei, em algum momento participaram de uma parte da minha história. Você, certamente, marcou a minha história por todo o processo que nós vivemos juntos até chegar aqui, juntamente com a Marluce. Mas, além de tudo, você marcou o meu nascimento como ararense, que espantou a muitos que vieram, mas você não é ararense? Ele falou assim, não, sou piracicabano. O sotaque já foi faz um tempo. O sotaque já foi mais um tempo, mas às vezes eu escorrego. Mas, né, sai um cork aí, alguma coisa assim. Mas eu agradeço essa homenagem. Eu hoje, efetivamente, eu sempre me senti ararense de coração. E agora eu, além de coração, eu sou legalmente ararense, porque eu tenho o título de cidadão ararense. Então, muito obrigado, Fábio. Obrigado por essa honraria. E conte sempre comigo, né? Porque, além de tudo, somos amigos. Muito obrigado a todos e boa noite.

0: A Câmara Municipal de Araras parabeniza mais uma vez o senhor Walter Franco Castilho pelo título de cidadão ararense. E agora, para o encerramento desta sessão solene, passo a palavra para o excelentíssimo senhor vereador Fábio Aparecido Domingues. Obrigada pela presença de todos e boa noite.
1: Obrigado mais uma vez, Júlia. Até difícil, né, de falar. Mas que noite espetacular. Uma noite que realmente entra para a história da nossa cidade, entra para a história das nossas vidas que estivemos aqui acompanhando. Esse título de cidadão ararense, eu falo para todos que realmente é um título diferente, Walter. É diferente porque, como eu já falei, já disse, vou ser um pouco redundante, mas realmente, por onde você passa, você marca a vida das pessoas. Então, eu vou falar para você que é o mínimo que a cidade de Araras poderia estar fazendo é esse reconhecimento por você. Então, mais uma vez, que Deus abençoe a sua trajetória, a sua vida. E eu gostaria, mais uma vez, de agradecer a presença de todos, pessoal da Mandic, aos médicos que estão aqui, aos familiares, aos secretários que também estão aqui. Peço perdão que não citei na minha fala, mas estão aqui também acompanhando. Dona Lucila, não tem como não se emocionar com a fala da senhora. Eu queria ter uma professora que nem a senhora. Tive várias também, mas como a senhora, não, infelizmente não consegui uma professora que me acompanhou pelos 7 anos, mas por alguns, com certeza, e realmente marcaram. Então, parabéns pela história também da senhora, a trajetória. Não posso deixar de citar aqui o Ari, meu grande amigo. Obrigado pela tua presença, dos familiares. Dri, mais uma vez, obrigado. Ana Júlia, obrigado. Dona Mara, obrigado. E desejo a todos uma ótima noite. E cumprindo, então, com todos os nossos procedimentos, eu dou por encerrada essa sessão solene. E, mais uma vez, agradeço a presença de todos. Que Deus abençoe a todos nessa noite. Muito obrigado pela presença de vocês.

0: os valores da Revolução dos Cravos, da construção de uma sociedade democrática, justa, solidária, soberana. E não há, como já foi dito aqui, democracia sem um judiciário independente, sem um judiciário, sobretudo, humanista. E o senhor, professor, além de nosso mestre, porque falo também como advogado, é uma inspiração para os seus contemporâneos, mas, sobretudo, para as novas gerações, né? Uma inspiração para toda a nossa comunidade luso-brasileira. Então, deputado Paulo Fiorillo, o senhor, que é um grande amigo, também comendador da Ordem do Infante Dom Henrique, receba a nossa gratidão. Professor Moura Ribeiro, receba o nosso abraço e saiba que toda a nossa comunidade tem muito orgulho de Vossa Excelência. Obrigado.
1: Convidamos nesse momento para fazer uso da palavra o desembargador militar Paulo Adib Kasseb, diretor da Escola Judiciária Militar.
2: Boa noite. Nas pessoas do presidente desta sessão, deputado estadual Paulo Fiorillo, e do homenageado, querido amigo, ministro Moura Ribeiro, saúdo todas as autoridades e todo o público. É uma grande honra fazer uso da palavra, hoje representando a Justiça Militar Paulista, em uma casa que expressa a representação política. É uma grande honra falar nesse plenário da gloriosa Assembleia Legislativa do Estado de São Paulo. Sempre reverencio as casas legislativas que expressam com dignidade a figura da representação política, uma figura que surge gradualmente ao longo dos séculos e que provocou um grande deslocamento da titularidade do poder, marcando a evolução constitucional da humanidade, de autoridades não eleitas para o povo, até que Stuart Mill, no século XIX, pela primeira vez, associa as expressões representação política à democracia, nascendo a conhecida democracia representativa. E como é bonito ver quando uma casa que, com grande dignidade como esta, que representa, que expressa a expressão viva da representação política, escolhe como homenageado um integrante do Poder Judiciário. Parlamentares que possuem legitimidade democrática primária, porque são eleitos diretamente pelo titular do poder, homenageiam um integrante de um poder cujos membros possuem legitimidade democrática também, mas secundária, porque não eleitos, mas escolhidos de acordo com a Constituição, produto da vontade popular. E como foi precisa essa escolha? Melhor nome não haveria do que o ministro Moura Ribeiro, fazendo uma alusão à sua cidade.

0: 12 anos atrás. Um magistrado de grande conhecimento. Não é à toa que, paralelamente, segue a carreira docente, de importância ímpar para a sociedade, e que, além de toda a cultura jurídica, de habilidade, de visão humana na aplicação do direito, se destaca, como todos aqui sabem, pelo ser humano que é. Todos sabem que, em todos os momentos que encontramos o ministro Moura Ribeiro, ele tem sempre uma palavra gentil e um sorriso para todos. Altas autoridades do Estado e pessoas humildes e modestas. Tem um olhar para todo mundo. Só tenho a parabenizar a Assembleia Legislativa pela escolha do homenageado e agradecer, Vossa Excelência, ministro, pelo exemplo modelar de profissional e de ser humano que oferece a todos nós. Obrigado.
1: Convidamos o desembargador José Antônio Encinas Manfré, presidente do Tribunal Regional Eleitoral de São Paulo, para fazer o uso da palavra.
2: Boa noite a todas e a todos. Cumprimento o ilustre deputado estadual Paulo Fiorillo pela proposição acolhida pelos eminentes pares de homenagem ao ínclito ministro Paulo Dias de Moura Ribeiro. Tantas expressões apropriadas em relação ao homenageado foram tecidas, todas justificáveis, elogiáveis, às quais me associo. O Tribunal Regional Eleitoral de São Paulo cumprimenta o ministro Dias Ribeiro pela carreira na magistratura. Foi juiz de direito, desembargador do Tribunal de Justiça de São Paulo, com todos os méritos, foi alçado ao Superior Tribunal de Justiça e, nessa corte maior, dignifica a todos nós paulistas, nós juízes de carreira, nós que somos da magistratura, em todas as suas origens, nós somos magistrados, nós nos sentimos homenageados, deputado Paulo Fiorillo, por esse grande jurista, que é um humanista, é um dos grandes homens da cultura brasileira, de reconhecimento internacional. Portanto, é com júbilo que, embora de uma forma tão modesta, tão concisa, o Tribunal Regional Eleitoral de São Paulo também homenageia esse paulista, esse brasileiro, caríssimo e preclaro ministro Paulo Dias de Moura Ribeiro, também as homenagens do Tribunal Regional Eleitoral de São Paulo.

0: gratíssimo. Tudo que o senhor representa, para o que você representa a todos nós. Parabéns, vejo que todos estão muito felizes com essa justa homenagem que a Colenda Assembleia Legislativa de São Paulo presta a Vossa Excelência, ministro Dias Ribeiro. Gratíssimo minhas homenagens, portanto. Boa noite e obrigado.
1: Convidamos para fazer uso da palavra o desembargador federal Luiz Antônio Johnson de Salvo, presidente do Tribunal Regional Federal da Terceira Região.
2: Boa noite. Na pessoa do excelentíssimo deputado estadual Paulo Fiorillo, cumprimento todas as autoridades legislativas, executivas, judiciárias, autoridades do ensino jurídico, advogados, advogadas presentes, bem como a augusta plateia que aqui se encontra. Minhas palavras serão breves, embora creio esteja a me pronunciar com o consentimento de toda a magistratura federal do Brasil, que se sentiu prestigiada pelo eminente homenageado ministro Moura Ribeiro durante seu biênio como integrante do Conselho da Justiça Federal. Como todos sabemos, o Conselho da Justiça Federal, integrado por ministros do Superior Tribunal de Justiça e pelos 6 presidentes dos Tribunais Regionais Federais, é o órgão central responsável pela supervisão administrativa, orçamentária e financeira da Justiça Federal de primeiro e segundo graus no Brasil. O ministro Moura Ribeiro foi membro desse colegiado de 2002 a 2024 e, nesse período, notabilizou-se por atuar ativamente nesse Conselho, prestigiando sempre a magistratura federal. Mas não só isso. Moura Ribeiro exerceu a presidência da Turma Nacional de Uniformização, a estrutura máxima de consolidação de jurisprudência para as causas de menor complexidade da Justiça Federal, que funciona acoplada e com suporte administrativo do Conselho da Justiça Federal. Ainda dentro desse Conselho da Justiça Federal, o ilustre homenageado atuou de maneira proeminente nas atividades de construção doutrinária promovidas pelo braço acadêmico do Conselho, o nosso Centro de Estudos Judiciários. Como vemos, o ministro Moura Ribeiro tem estreita afinidade com a magistratura federal, conhece seus dramas e seus sucessos, é um amigo em todas as horas. Por isso, na condição de presidente do Tribunal Regional Federal de São Paulo e Mato Grosso do Sul, é com grande alegria que enalteço a iniciativa desta Casa Legislativa e do deputado Paulo Roberto Fiorillo em agraciar o ministro Moura Ribeiro com o colar de honra ao mérito. Parabéns a esta Assembleia. Parabéns ao querido amigo Moura Ribeiro. Obrigado, boa noite.
1: Neste momento, convidamos para fazer uso da palavra o doutor André Lemos Jorge, secretário municipal de Justiça de São Paulo, representando neste ato o prefeito de São Paulo, Ricardo Nunes.
3: Boa noite a todos. Quero, em primeiro lugar, parabenizar e cumprimentar o deputado Paulo Fiorillo, proponente, juntamente com o deputado André do Prado, outorgaram essa honra ao ministro Moura Ribeiro, saudar meu amigo deputado Emídio de Souza. É uma festa que demonstra a magnitude, o reconhecimento e a amizade que todos temos pelo homenageado. todos os tribunais aqui representados, desembargador João Sonsalvo, presidente do TRF, desembargadora Maria Olívia, esposa, né, ao lado de um grande homem, há sempre uma grande mulher. Eu acho que esse casal simboliza muito bem essa frase, né? São queridos, são unidos, casal que mostra a todos nós a pureza e a grandiosidade do amor. Tenho muito orgulho de ser amigo do casal. Cumprimentar o desembargador Aguilar Cortes, representando o Tribunal de Justiça de São Paulo, desembargador Encinas Manfredo, TRE, tribunal que eu tive a honra de compor por um breve período, e também saudar o Tribunal de Contas do município, afinal de contas é o meu controlador, julga as minhas contas, na pessoa do seu vice-presidente, conselheiro Ricardo Torres. Ministro Moura Ribeiro, para mim, muito fácil, né? Hoje eu passei a tarde, o prefeito Ricardo Nunes viria fazer essa saudação pessoalmente, mas hoje nós estamos enfrentando uma tragédia, uma batalha, devido ao acontecimento na favela de Paraisópolis. Nesse momento são mais de 150 famílias desabrigadas, então o nosso comandante Ricardo Nunes, à frente do nosso exército, está coordenando esse movimento tão relevante, mas tão triste para a nossa cidade, e me pediu para que transmitisse um abraço fraterno. O prefeito teve a alegria de receber o ministro Moura Ribeiro, a sua esposa, a desembargadora Maria Olívia, em seu gabinete para almoço, e ele depois falou assim: nossa, que casal simpático, gostei muito deles, convide-os sempre para comer o nosso picadinho aqui na prefeitura. Então, pediu para que, em nome de toda a nossa gestão, externasse nosso reconhecimento, nossa honra em recebê-lo, mas eu gostaria de falar como um amigo, né? Depois de muitos e muitos anos, assim, acompanhando o desembargador, o ministro Moura Ribeiro, em um momento nós chegamos à conclusão que ele conhecia a minha família há muitas décadas. Ele foi juiz em Franca, na Franca do Imperador, e conviveu com meu saudoso pai e com meu tio por muitos anos. E para mim parece que foi um reencontro quando ele me contou essa história. A gente chegou à conclusão que meu pai e ele foram grandes amigos, e essa amizade foi automática, né, ministro? Passou para nós que convivemos há tanto tempo em Brasília, e eu estava ali notando, fui tentar buscar uma jurisprudência, né? Advogado tem esse hábito, né? Vou falar de um caso relevante, um caso importante, emblemático, que o ministro foi o relator. Mas eu ouvi tantas vezes, ministro Moura Ribeiro, a palavra humanidade, humanismo, homem, sensibilidade. Eu falei, aqui tenho certeza que todos da área jurídica conhecem a jurisprudência do ministro Moura Ribeiro. Mas esse homem que nós, e aqui está o Vitor Veronese, chanceler da Unisa, que como eu frequentam, né, frequenta Brasília há muitos anos, quando nós nos deparamos com o ministro Moura Ribeiro naquele ambiente de Brasília, né, entre os seus pares, né, eu vi aqui o Kasseb falar do Pelé, né, do STJ, é mais ou menos isso, ministro. Vê-lo como a liga, como homem de ligação, como homem que une todos os ministros do STJ. Uma vez eu comentei com o Vitor, falei assim, veja como o ministro Moura Ribeiro é primos inter pares, né? Sempre com esse sorriso, sempre recebendo todos, sempre abraçando e sempre com uma palavra de amizade, não é, desembargadora Maria Olívia? Sempre muito feliz. Então, a palavra hoje vai aqui do secretário representando a prefeitura, mas vai de um amigo. Muito obrigado, ministro Moura Ribeiro, por tratar todos os advogados, todos que atuam não só no TJ, quando a excelência era desembargador, mas, sobretudo, como ministro desta, tratar todos nós com igualdade. Eu encerro com a segunda palavra que eu mais ouvi hoje, com dignidade. O senhor nos recebe a todos com muita dignidade. Oxalá o Brasil tivessem milhares e milhares e milhares de Moura Ribeiro como magistrados, tão amigos, tão leais, tão afetuosos e que sempre pensam no próximo. Obrigado, ministro. Parabéns, parabéns à Assembleia.